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1: Goiânia, são exatamente 9h02. Hoje é terça-feira, 19 de maio do ano 2026. 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
1: Eu tô na área, se derrubarem é pênalti. Agora são 9h02, ao vivo, Apito Esportivo. Vamos juntos até às 11 da noite, mesa de áudio na live, Renato Mafra, modulando e comandando a maior audiência no seu final de noite. Você conferiu boleiragem, a partir de agora o Apito Esportivo com as últimas informações do esporte. Lembrando que quinta-feira, primeiro jogo da final da Copa Centro-Oeste, tem Anápolis e Rio Branco do Espírito Santo. No final de semana, só domingão, só no domingo, a bola rola. Tem às 16h no Ascioli o jogo Atlético e São Bernardo. Às 18h, Estádio Independência em BH. Tem América Mineiro e Vila Nova, 19h na Ressacada. Tem Avaí Goiás, a maior e melhor cobertura do futebol é na Bandeirantes. 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Vem aí os principais destaques do futebol goiano no seu final de noite. 94 Vecor Tintas, fabricando há mais de 14 anos as mais variadas tintas: grafiato, acrílica, semibrilho, piso, resina, selador, acrílico e massa corrida. 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Vem aí o principal destaque na equipe do Vila Nova. Agora 9:05. Principal destaque no Colorado, repórter Divino Lucena.
3: Elenco vilanovense se reapresentou na manhã desta terça-feira. O técnico Guto Ferreira, lá no CT Toca do Tigre, a Vila do Tigre, em relação ao confronto de domingo contra a equipe do América, que está neste momento na 20ª colocação do brasileiro da Série B. Guto Ferreira terá um desfalque e dois retornos para este compromisso. Retornos consideráveis dentro do seu esquema de trabalho nesta temporada. O Vila Nova que vai para o seu quinto jogo fora de casa, onde até aqui, nos outros quatro anteriores, ele teve uma vitória, dois empates e apenas uma derrota. O Tigrão, que neste momento é o quarto colocado na tabela de classificação com 16 pontos, pode até inclusive já nessa próxima rodada assumir novamente a liderança do brasileiro da Série B, dependendo de alguns resultados. Teremos a fala do técnico Guto Ferreira falando justamente em relação a isso, ao Vila manter o mesmo ímpeto jogando também fora de casa. Daqui a pouquinho a fala dele aqui no Apito Esportivo.
1: Valeu então, obrigado Divino Lucena, trazendo o primeiro destaque ao vivo, é na equipe do Vila nesta noite de terça-feira, o Tigrão se movimentando para o jogo de domingo, só a vitória interessa, o Vila joga diante do América Mineiro, galera, vai participando, deixando o seu like, se inscrevendo, seja bem-vindo, você tem vez e voz aqui no nosso Apito Esportivo, vamos juntos até às 11 da noite. A galera vai participando conosco. Vamos juntos destacando todas as informações do esporte para retina. 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E o Atlético Dragão, 6 jogos que não sabe o que é derrota. Vem aí o principal destaque no Atlético na abertura do Apito Esportivo 98. Destacando as últimas informações no Atlético, repórter Igor Adorno.

0: E aí, Newton César, um grande abraço pra você e uma ótima noite. Também a todos os amigos ligados aqui no Apito Esportivo. O Dragão se reapresentou nessa tarde de terça-feira no CT Dragão do Brasil, visando a próxima rodada da Série B no próximo domingo, às 16h, contra o São Bernardo. O Atlético que vem de empate e segue invicto a 6 jogos na Série B. Aqui no Apito Esportivo, vamos ouvir o treinador Eduardo Souza, que falou do desempenho da equipe que vem melhorando. Isso e muito mais, todas as informações do Atlético a gente confere a partir de agora aqui no Apito Esportivo.
1: Valeu então, tá aí o destaque inicial do Igor Adorno aqui na 98,7. Você pode deixar o seu like acessando Rádio Bandeirantes Goiânia ao vivo no Apito Esportivo. Vamos juntos até às 11 da noite. 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Agora são 9h10, 9h10 ao vivo. O nosso Apito Esportivo, logo depois do Boleiragem, de segunda a sexta, quando a bola não rola, das 9h às 11h, aqui na Bandeirantes FM. Vamos com o destaque inicial no Goiás. O Verde se preparando para jogar em Floripa, domingo, 19h, na Ressacada, diante da equipe do Avaí. O Goiás é destaque com ele, Divino Lucena.

Jogadores esmeraldinos se reapresentaram na manhã desta terça-feira, depois de dois dias de folga em relação à vitória que teve no último sábado contra a equipe do Botafogo de Ribeirão Preto pelo placar de 1-0, onde o técnico Daniel Paulista já começou a trabalhar o grupo de jogadores visando o confronto de domingo, 19h, lá na Ressacada contra a equipe do Avaí pela 10ª rodada do Brasileiro da Série B. Técnico Daniel Paulista que tem à sua disposição dois retornos importantes para este jogo, um zagueiro e também um meio-campista. Técnico Daniel, que inclusive fala aqui no

0: Aeroviário de Goiânia, você que está no aeroporto de Goiânia, curtindo, acompanhando e ouvindo o nosso apito esportivo de segunda a sexta, das 9 às 10 da noite. Obrigado você, internauta conectado, obrigado você plugado comigo. Boa noite, o destaque inicial do comentarista técnico Richard Oliveira. Seja bem-vindo aqui a Bandeirantes ao nosso apito esportivo.
1: Bom dia, boa noite, Nilton, boa noite, Renato, boa noite a todos vocês, ouvintes Bandeirantes. Olha, Nilton, 24 horas depois da convocação da seleção, a polêmica era: Neymar vai ou não vai? A partir da confirmação da presença do Neymar entre os 26, agora é outra polêmica, Nilton. Neymar vai ser titular ou não? Até semana que vem, até a apresentação e até os primeiros amistosos, essa polêmica vai continuar, porque o Ancelotti vai dar a cara do time dele já nesses primeiros amistosos aqui no Brasil ainda. Então, até lá, polêmica. Neymar joga como titular ou não, Nilton?
0: Valeu então, tá aí a participação, vamos saber, né? O povo queria o Neymar, já quer ele titular, é na seleção brasileira, vamos ver aí na... Aliás, tem amistoso dia 31, dia 1º de junho. A seleção viaja para os Estados Unidos. Galera, participe conosco. Agora são 9h14. 9h14, estamos ao vivo. É importante a sua participação conosco nesta noite pelo FM 98,7. Estamos ao vivo. A galera vai participando conosco. Lembrando que nessa semana não temos futebol no período noturno em relação ao Campeonato Brasileiro, somente no final de semana. Você acompanha o Goiás, o Vila, o Atlético, a bola vai rolar para Alternativa Autopeças, peças para veículos nacionais e importados há 25 anos no mercado. 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Para você, o Neymar tem que ser titular na seleção?
1: Não. Ainda não, ele vai ter que mostrar durante os primeiros treinamentos e também nos amistosos para achar esse espaço para ele. Teve muito próximo de ficar fora, Nilton. E o Ancelotti já provou, já mostrou durante esse ano todo que ele pretende começar ali por dentro, nas posições que o Neymar gosta de jogar ali como meio atacante, que ele, a tendência é que ele começa com Matheus Cunha e Vinícius Júnior. Então, não acredito que ele comece como titular. Vai ter que conquistar essa posição jogo a jogo durante a Copa do Mundo, Nilton.
0: Aliás, dentro disso, o Richard, aqui no nosso apito esportivo, a tendência é ele manter o esquema com 4-2-4, né? Isso que ele utilizou.
1: 4-2-4 na fase com ofensiva.
0: O Casemiro e o Lucas.
1: E
0: o
1: Bruno Guimarães.
0: Bruno Guimarães.
1: No 4-2-4.
0: O que você acha? Qual vai ser a seleção aí? Você tem uma percepção, uma noção daquilo que ele pode colocar em campo para esse jogo treino, aliás, jogo amistoso, dia 31 no Maracanã contra o Panamá. 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E aí, Richard?
1: A tendência, na minha opinião, que ele começa esses amistosos e consequentemente para o primeiro jogo da Copa, o

0: Espírito Esportivo. Vamos lá, trazendo aqui a classificação do grupo F. O Torque é primeiro, 12 pontos, segundo o Grêmio, 7, em terceiro Deportivo Riestra, 4, em quarto Palestino, 2. Pelo grupo G, o Vasco é líder, 7 pontos, em segundo o Audax Italiano, 7, em terceiro Olímpia, 7, em quarto Barracas Central, 3. Pelo grupo H, River Plate, líder, 10 pontos, em segundo Bragantino, 6, em terceiro Carabobo, 6, em quarto Blooming, 6 pontos. O Brasil lidera no grupo J com Vasco, 7, no grupo E, o Botafogo com 10 pontos ganhos, no grupo C, o São Paulo lidera com 8 pontos ganhos. 3 brasileiros liderando aí na Sul-Americana, o Richard Oliveira.
1: São times que vêm mantendo suas chances, lembrando, Nilton, que nessa Sul-Americana passa o primeiro colocado, o segundo depois joga um playoff com os times que caem lá da Libertadores. E aí, o fato negativo é o Santos e Atlético Mineiro, times fortes, de camisas gigantes aqui no futebol brasileiro, em último colocado em seus respectivos grupos, tendo que ganhar, faltando 2 jogos, tendo que ganhar os 2 jogos para tentar ainda ter uma chance de classificação. Então fica aí esse detalhe negativo, tanto de Atlético Mineiro quanto Santos aí, Nilton, em situações muito difíceis em seus grupos.
0: Valeu, então, tá aí a participação do Richard aqui no microfone esportivo do Apito Esportivo. Pedro Nolasco, Nilton, eu estou em Planaltina, Distrito Federal. Eu também sou radialista comunitário em Planaltina. Quando eu me aposentar de vigilante, vou dedicar mais à rádio comunitária. Um abraço grande, Pedro Nolasco. Bruno, Nilton, muito trabalhador. Um abraço para você, Bruno. O Magi de Fleury, grande Magi de Fleury. Nilton César, aqui é o Magi de Fleury, eu sou Vila e seu fã, abraço, obrigado, meu querido. Vai deixando o like, participando, o internauta tem vez e voz conosco aqui no nosso Apito Esportivo. Já vamos trazer também a Libertadores para a galera que está participando conosco. Futebol é emoção. 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Agora são 9:38. Galera, vai participando conosco. Daqui a pouco as informações do Goiás, do Vila, do Atlético. Olha, deixa eu buscar aqui uma informação. É novíssima, chegou para mim aqui agora. Aparecidense está sem técnico. O Augusto Fascina entrou, não sei se ele foi demitido, sinceramente eu não sei o que houve, mas ele se desligou agora à noite da equipe da Aparecidense, que vem bem na quarta divisão do futebol brasileiro. Daqui a pouco eu vou dar uma geral aqui, atualizar os grupos dos goianos, mas a informação é essa, aqui, ó. O Augusto Fascina não vai seguir mais como técnico na igreja.

0: equipe é da Aparecidense. Para o próximo domingo, Aparecidense joga em Lucas do Rio Verde, diante da Luverdense, às 18 horas. O Zé Carlos será o técnico para esse jogo. Será que alguma coisa aconteceu?
1: Ou ele teve convite de alguma outra equipe, Nilton, ou a coisa pegou lá e se desentendeu com algum diretor e de repente foi demitido, né? Porque ele vinha reagindo. Aparecidense começa mal esse campeonato da Série D, nesses últimos jogos aí, melhorou bastante, significamente, e aí se encontra na faixa de classificação. Então a gente fica sem entender o que houve. Amanhã, certamente, a gente vai saber mais detalhes dessa demissão ou desligamento do próprio treinador, né, Nilton?
0: Mas não faz mais parte aí. O Augusto Fascina deixou a equipe da Aparecidense. É isso aí, tá aí a galera participando conosco. Tô abraçando o Kleber Rodrigues, tá lá no setor Garavelo, acompanhando e ouvindo o nosso apito esportivo. Abraço Carlos, também conectado, acompanhando o nosso apito esportivo. Vamos juntos, destacando todas as informações do esporte. Agora são 9h40. Galera, vai participando. O Thiago Seba, vamos falar do mais apaixonante desse Centro-Oeste. Thiago é torcedor Vila Novense, está conosco. O Thiago está lá em Brasília, acompanhando o nosso apito esportivo. Tô abraçando o Silvio, o Rodrigo lá na Octus, também conectado e plugado conosco. 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Galera, vai participando, deixando o seu like, seja bem-vindo. Seu final de noite é aqui no Apito Esportivo, não perca essa jogada.
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0: Agora são 9h47. Estamos ao vivo aqui na Bandeirantes com o nosso apito esportivo. Galera, vai deixando o seu like, tô abraçando o professor William Mendes, o Carlos é também conectado conosco aqui nessa noite. Olá, boa noite, Newton Vila. Tá bom, professor William Mendes aqui também conosco, mandou uma foto aqui do carro conectado conosco. Grande professor William Mendes, é o homem que comanda o esporte olímpico. E se tem um profissional que trabalha e é competente, é o professor William Mendes, Richard.
1: É, foi meu professor lá no Universo. Foi. Grande amigo.
0: Ele
1: jogamos,
0: só trabalha com gente boa.
1: Jogamos uma bolinha muito tempo também na ABB. É um grande professor, gente da melhor qualidade. Um grande abraço, professor. Parabéns pelo belo trabalho aí no futebol feminino do Vila Nova, sobretudo, né? Vem fazendo boas campanhas no futebol,
0: aliás,
1: feminino.
0: Tudo que ele põe a mão. Isso é. É bem feito. Um abraço aí, professor William Mendes, conosco aqui no final de noite, acompanhando o nosso apito esportivo. Olha, vamos lá então aqui, ó, com a Libertadores, a Libertadores da América. Vamos lá então, 12 minutos, primeiro tempo, Boca Júnior 0, Cruzeiro 0, 42 do primeiro tempo, Always Reds 0, Mirassol tem 1. Pela Sul-Americana, 11 minutos, primeiro tempo, São Paulo vai batendo Milionários por 1-0. Pela Libertadores, 42. Deixa eu voltar aqui, cara. Eu tô no buscando aqui. É, o Santa Fé tem 0, Platense 0. Jogo encerrado, Fluminense 2, Bolívar 1. Resultado importante aí para a equipe do Fluminense, hein?
1: Fluminense mantém chance de classificar, né? Ele está em terceiro, com a mesma pontuação do Bolívar, só que com um saldo de gol pior. Mas só que é o problema, Nilton. O último jogo do Bolívar é em casa. O Bolívar joga em casa. E aí vai ter que torcer pro Bolívar tropeçar. E o adversário do Bolívar, a gente sabe que o Bolívar joga lá acima de 3 mil metros. Então jogar lá, a tarefa do Fluminense é muito difícil. Vai ter que ganhar o jogo dele no Rio e torcer pro Bolívar tropeçar a quase 4 mil metros de altitude, viu, Nildo?
0: Ah, bom, então, aqui o encerrado, Rosário Central 4, UCV 0, Coquimbo Unido 3, Deportivo Tolima 0, também encerrado, 48 aqui do primeiro tempo, quase terminando o primeiro tempo do jogo. Mirassol, ele vai vencendo. Vamos lá, deixa eu buscar aqui, deixa eu ver se eu consigo aqui a classificação aliás, os jogos geral aqui da Libertadores do meio de semana. Boca Juniors 1, Cruzeiro 0, 19 minutos do primeiro tempo lá na Argentina. Santa Fé 0, Platense 0, 49 minutos, portanto, do primeiro tempo. Aqui 49, o Mirassol vai vencendo. Rosário, isso aqui eu já trouxe, a derrota do Fluminense. Quinta-feira, aliás, já passou. Esses jogos aqui são esses aqui. Que estão acontecendo neste exato momento. E você vai acompanhando aqui no nosso Apito Esportivo. Lembrando aqui no grupo A, Flamengo é líder com 7 pontos. No grupo B, o Coquimbo Unido, líder 10 pontos. No grupo C, o Independiente Rivadavia tem 10 pontos, é o líder. Grupo D, Universidade Católica, 7 pontos. Grupo E, o Corinthians é líder, 10 pontos. Grupo F, o Palmeiras é líder, 8 pontos. Pelo grupo G, o Mirassol vai liderando com 9 pontos ganhos. E no grupo H, o Rosário Central é o líder. Interessante que o Mirassol tá mal na Série A, é líder aqui, Palmeiras é o primeiro colocado, lidera. O Corinthians está na zona do rebaixamento, é líder. Ô Richard, o que é que acontece? O que é que um time vai mal numa competição e bem em outra?
1: Acredito que o Mirassol é problema de elenco reduzido, desfez de muitos jogadores aí pela bela campanha que ele fez em 2025 na Série A ponto de se classificar para Libertadores. Muitos jogadores foram contratados por grandes equipes do futebol brasileiro. Repôs essas peças, mas não com tanta qualidade. Mas e aí, como a Libertadores é uma competição novidade, é uma novidade para o Mirassol, é a tendência que eles vão ali e focam mais nesse tipo de competição, deixando um pouquinho de lado o brasileiro. Mas pode custar caro, Nilton, essa escolha, porque o Mirassol não pode cair no Brasileiro de Série A. Encontra-se lá no Z4, passando muitas dificuldades, porque a partir do momento que ele é rebaixado, vai ter que remar tudo de novo para que depois volte a ser o Mirassol de 2025. Então a gente fica na torcida, o Mirassol atente mais para a Série A. O caso do Corinthians, e aí vem a sequência de jogos, né? Copa do Brasil, Libertadores, Série A. É aquele time também, não é aquele elenco recheado de bons atletas. Vem sofrer, tanto que trocou de treinador recentemente. Então é a qualidade de elenco do Corinthians também, viu, Nilton?
0: Valeu, então, esse Richard Oliveira aqui no nosso Apito Esportivo no seu final de noite. 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Galera, vai participando conosco, deixando o seu like, se inscrevendo. Você tem vez e voz conosco no Apito Esportivo. Vamos lá, galera, participando conosco. Já já as informações do Vila, do Goiás e também do Atlético. 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Olha, menos de 24 horas de ser anunciado pelo Carlo Ancelotti para defender a seleção brasileira na Copa 2026, Danilo foi afastado pelo Botafogo e não participará dos próximos treinos e jogos. A decisão vale até que o futuro do volante seja resolvido. Ele inclusive foi cortado da delegação que viaja ao Paraguai, onde a equipe enfrenta o Independente Petroleiro pela Sul-Americana amanhã, quarta-feira. O volante pediu ao técnico Franklin Carvalho para ficar de fora da vitória do Botafogo contra o Corinthians por 3-1 no Nilton Santos pelo Brasileirão no domingo, dia 17, por motivos pessoais. O atleta chegou a ser relacionado, mas foi cortado hora antes da bola rolar. Danilo teria mais 3 jogos a disputar pelo Botafogo antes de se apresentar à seleção para a Copa do Mundo, sendo um pelo Brasileirão contra o São Paulo no Morumbi e 2 pela Sul-Americana diante do Independente Petroleiro e Caracas. Todos os convocados já ficariam fora da última rodada do Brasileirão antes da Copa, na qual o Botafogo visitará o Bahia. O volante disputou 12 partidas pelo Brasileirão. E se entrar em campo mais uma vez, não poderá atuar no torneio por outra equipe. Outro fator que pesou na balança foi o desejo de Danilo de manter a porta aberta para o mercado do futebol brasileiro na janela de transferências do meio do ano, com Palmeiras e Flamengo de olho na contratação. Se o volante completar o 13º jogo no Brasileirão, não poderá atuar por outra equipe. Até agora ele disputou 12 partidas no torneio. No entanto, a prioridade de Danilo é retornar para a Europa em um time que dispute títulos. Bom jogador, hein? E aí?
1: Ótimo jogador, né, Nilton? Inclusive lutando por uma vaga de titular na seleção. Tem agora uma reta final de preparação na seleção e surge aí como uma grande, uma agradável surpresa na seleção brasileira. Tá explicado, né, Nilton, essa informação. Se ele tivesse jogado contra o Corinthians, não poderia se transferir. Os boatos são fortes que o Palmeiras está querendo a sua contratação. O Flamengo também surge com uma possível pretendente ao.
0: O Flamengo ao já passe. Tem tanto jogador no meio campo, chefe.
1: A fofoca é que é o Palmeiras o time mais indicado. E aí, nessa de forçação de barra, falar com o treinador, falar que tá com problemas pessoais, deu aquele agazinho, né? Aquele miguezinho, e aí a direção viu por esse lado também e já afastou o atleta. E aí agora vai ficar caminho livre pro Palmeiras poder contratá-lo, viu, Nilton?
0: Ah, bom, mas é bom volante. Ele é um volante, né? Segundo volante.
1: Ele é o segundo volante, segundo homem do meio campo, aquele cara que defende como volante e ataca como meia e tem força física para fazer essas é esse posicionamento, o que requer hoje muita intensidade, e ele tem essa intensidade para entregar, viu, Nilton?
0: 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Ô Richard, você já foi atleta profissional? Como é que fica a cabeça desses jogadores? Eles vão ter que jogar em relação a poder ter uma contusão mais grave e aí ficar fora da seleção. Como é que fica? O jogador vai pôr o pé na dividida, o jogador pede para não ser escalado.
1: São mais 3 jogos, não é isso? São 3 rodadas, né? Antes da apresentação, é isso? É por aí.
0: Não, mas eu tô citando em termos de brasileiro, não. Mas é por causa da Libertadores, quem joga Libertadores sul-americana.
1: É, tem jogos.
0: Em termos de brasileiro, a seleção joga já dia 31 agora. Então amanhã é dia 20. Deve ser esse final de semana só aí pelo Brasileirão.
1: É, a preocupação não é nem com o trauma.
0: Ou então,
1: né?
0: Aliás, dentro da normalidade, seria só esse final de semana. Porque no outro é o último. Aí tem um amistoso já da seleção.
1: O fato de ter uma dividida forte, isso não é o grande problema, não. Porque, rapaz, geralmente o corpo a corpo hoje.
0: Eu pediria para não ser escalado.
1: O corpo a corpo hoje no futebol atual, ele é muito intenso, é jogadas muito fortes, né? E aí as divididas. Mas o grande problema, Nilton, é esse calendário que já vem desgastando atletas, né? Esses times grandes aí que oferecem jogadores para a seleção, eles disputam Libertadores, eles estão na Copa do Brasil agora e jogando brasileiro da primeira divisão. Então é jogo quarta e domingo, quarta e domingo. O grande problema é lesão muscular. Porque lesão muscular, Nilton, por mais leve que ela seja, ela leva de 15 a 20 dias. E 15 a 20 dias, para um atleta que quer disputar uma Copa do Mundo, ele perde aí 60, 70% da condição física. E aí o Ancelotti vê uma coisa dessa, uma situação, o departamento médico de uma seleção brasileira vê e corta automaticamente o atleta. Então é muito perigoso lesão muscular. Agora, o trauma ali, você tomou uma pancada, você faz um tratamento de 2, 3 dias aí, passa a dor e você vai embora. Agora, a lesão muscular é perigosa. Agora, o atleta, como você falou, de repente um bate-papo com o treinador, a importância desse atleta ir para a Copa do Mundo, pede ali, dá uma negociada com a comissão técnica e fica fora.
0: Valeu, então, opinião do Richard. 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Fale com o Wilson agora, 10:04. Na sequência, tem Vila, tem Goiás, tem Atlético até às 11 da noite. 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
0: Agora são 10 horas, 10 minutos, estamos ao vivo aqui na Bandeirantes FM, de segunda a sexta, o apito esportivo, das 9 às 11 da noite, logo após o Boleiragem, nós chegamos ao vivo comigo, com o Richard, com o Igor Adorno, com o Divino Lucena, com o Luiz Duarte, de segunda a sexta-feira. Vamos trazer o Vila Nova, Tigrão, meu Deus, o Vila tem 2 jogos e ele, assim, para quem pensa em chegar, ele tem que ganhar. Ganhar do América e depois bater o Londrina. O Vila joga só o mês que vem aqui em Goiânia, 10 e 11, no apito esportivo, chegando o repórter Divino Lucena.

0: Voltando agora aqui no apito esportivo desta terça-feira para trazer o nosso convidado, técnico Guto Ferreira, que no domingo passado ajudou o Vila aí a mais uma vitória no Brasileiro da Série B ao vencer o Avaí pelo placar de 2-0. E agora o Tigrão parte para dois jogos jogando fora de casa, domingo próximo contra a equipe do América no Independência às 18h30 da noite. Depois no domingo subsequente, pegando também fora de casa a equipe do Londrina. Coincidentemente, os dois times estão nesse momento na zona do rebaixamento na tabela de classificação. E o Guto foi questionado em relação ao Vila ter o mesmo desempenho jogando fora de casa da mesma forma que joga aqui no estádio Onésio Brasileiro Alvarenga. E ele respondeu assim, vamos ouvi-lo.
1: A busca sempre é essa, a gente, se você notar, os jogos que nós fizemos fora de casa, a gente não mudou a maneira de nossa jogada. Né? O que acontece é que quem joga em casa tem, isso aí é comprovado, a psicologia já comprovou isso, né? E quem defende o seu território, isso aí é um princípio animal. Nós defendemos o nosso território. Você pegar o leão, defende o território dele, inclusive o que o cachorro faz de urinar no poste é defesa do território, e o leão também faz o mesmo. Impor, né? Isso aí é um estudo da psicologia que comprova isso. E estatisticamente, por que que a maioria das partes, dos times da casa vence? Se você pegar estatisticamente, o índice de vitória dos times da casa é bem maior do que os visitantes. Por quê? Por causa dessa questão desse ímpeto do apoio do torcedor, né? Mas principalmente dessa, mentalmente, essa defesa do território. A gente tem que chegar fora de casa com um ímpeto parecido. Eu acho que a gente tem conseguido, talvez não como aqui, mais próximos aqui em alguns jogos que nós fizemos, nós conseguimos. E como eu já falei, né, falei na partida do Ceará, a gente não vai desistir nunca. A gente pode errar como erramos no Goiás, mas desistir jamais.
0: Esse foi o técnico Guto Ferreira, treinador do time do Vila Nova, que até agora na competição, no Brasileiro da Série B, fez 4 jogos fora dos seus domínios. Uma vitória, 2 empates e uma única derrota. Perdeu para o Verdão no domingo retrasado no estádio Alí Pinheiro, na Serrinha, pelo placar de 1-0. Vila que agora então vai para o seu 5º confronto jogando fora de casa. E o técnico Guto Ferreira vai ter à sua disposição 2 jogadores dentro do seu esquema de trabalho, o atacante Janderson e também o volante João Vieira, que cumpriram automática no último compromisso, ficam à disposição do treinador. Em compensação, ele não conta com um jogador que nesse momento não é titular, mas é importante também entrando no segundo tempo. Pedro Romano recebeu o 3º cartão amarelo e fica de fora desse confronto contra a equipe do América.
2: Valeu então, obrigado Divino Lucena, tá aí o Pedro Romano, que hoje é reserva, será que vai fazer falta? 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A galera vai participando conosco. 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Ô Richard, você acha que o Guto, ele vai conseguir o objetivo de levar o Vila à Terra Prometida?
3: difícil falar nesse momento, viu?
2: É
3: muito difícil.
2: Não dá para analisar pelo desempenho do Vila, a chegada dele, o Vila só perdeu um jogo até agora.
3: Só perdeu.
2: Vila já vai pro seu décimo jogo, tá entre os quatro melhores.
3: Guto, Nilton, ele muda a forma do muda alguns conceitos que o Vila joga. Ele já marca a forma de jogar do Vila hoje, ele já marca mais, de forma mais intensa, até pelo trabalho também do Jorge Sotter. Desde a chegada do Guto, a marcação pressão, a marcação alta do Vila, ela é muito intensa. Prova disso foi o primeiro gol agora contra o Avaí. O Vila marca lá em cima, força o erro do adversário e consegue, começa com aquele gol, construir sua vitória. O Guto é um cara de Série B, é uma referência em termos nacionais dessa competição, Nilton. Tudo indica que ele vai fazer um grande trabalho no Vila Nova, mas vai depender muito, Nilton, você pode ter certeza, depois que essa famosa janela de julho se abrir. Aí a gente vai ver como vai ser o comportamento da direção do Vila para a chegada de reforço. Treinador, Vila tem. Bom treinador, o Vila tem. Preparador físico de referência, também o Vila tem. Agora, vamos ver a capacidade da direção reforçar esse elenco, para aí sim dar condições do Guto Ferreira ter mais um acesso na carreira, que seria o sexto. E aí, a tão sonhada terra prometida pro Vila Nova, né?
2: Ah, bom, e pro Vila chegar, vai precisar do quê? Agora são exatamente 10:17, estamos ao vivo. 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
3: E aí, tá correndo um boato que ele vai perder um zagueiro e um meio campista, né? Nessa janela, se perder esses dois atletas, automaticamente tem que repor.
2: Que se fala aí seria o Pedro Romano e o João Vieira,
3: dois jogadores importantes. E aí, com esse modelo, principalmente com esse modelo do Guto, Nilton, de marcação alta, que ele gosta desse tipo de atitude, ele precisa de um Pedro Romano na zaga, porque o Pedro Romano hoje, ele é o zagueiro mais rápido, de melhor recuperação. Para quando você marca lá em cima, você tem que ter uma zaga veloz, porque geralmente quando você marca pressão, a quebrada dessa bola, o adversário vai quebrar essa bola. Então você precisa desse. O Pedro Romano indo embora, tem que repor automaticamente um zagueiro com essas mesmas características. O João Vieira é outro meio campista de muita intensidade, que entrega muito o jogo ofensivo e também defensivo. Vai ter que precisar dessa peça. E no ataque, eu acho que o Vila precisa de dois extremas urgentemente para fazer ali um reserva à altura do Rian e um cara para brigar pela titularidade com o Jantes. Só aí são quatro jogadores. E de repente, até mais um meio campista ali, um meia, para fazer sombra pro Marquinhos Gabriel, porque eu não vejo nesse elenco do Vila, Nilton, o Dodô sendo esse cara. Eu acho que precisava desse meia, outro camisa 10, à altura do Marquinhos Gabriel.
2: Valeu, então, opinião do Richard Oliveira aqui no seu final de noite, no nosso apito esportivo. 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
2: Top, cara, que local maravilhoso, um abraço pros Itos, pro Valdir, pra galera que sempre nos recepciona muitíssimo bem. Agora 10h21, na sequência tem mais Apito Esportivo, não perca essa jogada.
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2: Agora 10h26, ao vivo, olha o Kleber Rodrigues Brito. Boa noite a todos do Apito, aqui no Garavelo Parque. Estamos na audiência. Um abraço, Kleber Rodrigues, torcedor esmeraldino, ouvinte da Bandeirantes. Deixa eu abraçar aqui dois companheiros de décadas. O Elias Calife, pastor Elias Calife, me ligou aqui querendo saber o endereço do Zitos Bar, lá na rua Sapucaí, ali na Vila Brasília. Falei, ó, é fácil, vai na internet hoje, você vai digitar, quero o endereço do Bar dos Zitos, na Vila Brasília, Aparecida de Goiânia. Vai lá, aí você joga lá para poder, como é que fala?
3: Abre o Google Maps.
2: É, agora. Exatamente, hoje a praticidade é muito boa, segundo ele, vai com a esposa dele lá, Elias Calife, meu amigo, meu irmão de muitas décadas, é grande Elias, hoje é pastor, está nos ouvindo. Aliás, por falar em pastor, eu abraço aqui o pastor Sérgio e o seu filho Mateus, lá na Inovar Tintas. 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E outro companheiro bom de muitos anos é Túlio Isaac. Tá conosco, tudo tá lá na Pode Vir e também lá na TV Brasil Central, programa policial.
3: Vai todo arretado, né?
2: O Túlio faz tudo, né? Apresenta, ele é um profissional, né? Nota mil, gente finíssima, um baita de um ser humano, pessoa que eu devo muito, trabalhei, aprendi muito com o Túlio Isaac no meu começo lá na cidade de Anápolis. Um abraço grande, Túlio Isaac. Vamos agora falar do Atlético, 10h29, o Dragão, hein? 6 jogos que não perde. O Igor Adorno, ele chega no Apito Esportivo, trazendo mais informações no Atlético.
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11: Beleza, Nilton César, tô de volta aqui no Apito Esportivo na Bandeirantes, trazendo mais do Atlético, mais do Dragão, que no último domingo empatou em 1-1 contra o Criciúma, fora de casa, no estádio Heriberto Rios. E após esse jogo, conversamos com Eduardo Souza, e ele falou uma perspectiva geral do confronto e afirmou que o Atlético poderia ter saído com os 3 pontos.
12: Claro. O jogo que nós fizemos, né? Nós conseguimos, com a formação que nós iniciamos, neutralizar muito o Criciúma, né? Principalmente os cruzamentos, o lado do campo que é muito forte. Felizmente nós acabamos tomando um gol ali numa bola parada que nós não tínhamos tomado, mas também mérito deles, é um ponto forte deles. Poderíamos, acho que se tivesse um vencedor, com certeza seria o Atlético, né? Mas o Criciúma também teve as suas oportunidades. Então a gente, como eu falei anteriormente, não dá para lamentar. Vamos trabalhar, recuperar, porque agora esses 4 pontos que nós fizemos fora de casa, nós precisamos transformar em vitória contra o São Bernardo.
13: Alcaraz, Feras do Esporte, boa noite, Eduardo. 2 jogos fora de casa na Série B, 4 pontos conquistados em meio a adversidades diferentes. Como você avalia essas 2 partidas em relação às atuações da equipe, que agora não perde 6 jogos na B?
12: Como eu falei, hoje nós tivemos um Ceará, pelas circunstâncias da expulsão, nós fizemos um primeiro tempo do nível que nós fizemos hoje, mas o segundo tempo nós tivemos que defender. Hoje não, hoje nós todo jogo defendemos a hora que tínhamos que defender, mas propomos o jogo, usamos as transições, né? Não gosto de falar, mas não sei se fomos prejudicados, mas o lance duvidoso, mas o que mais chama atenção foi o lance do Igor Henrique, né? O Igor foi expulso lá, e o mesmo lance que pegou e teve o corte aqui do Coutinho no primeiro tempo, um sol amarelo. Então, são os pesos que às vezes acontecem, é o do jogo, eu entendo, mas que lá contra o Ceará nós tivemos um jogador expulso. Talvez hoje, se o atleta do Criciúma com 20 e poucos minutos tivesse um jogador expulso, a gente poderia ter tirado mais vantagem.
11: Beleza, ouvimos então o Eduardo Souza, ele que após essa partida atingiu 16 jogos no comando do Atlético nessa atual passagem, dos quais obteve 6 vitórias, 6 empates e 4 derrotas, totalizando no aproveitamento de exatamente 50% dos 48 pontos disputados. Eduardo conquistou 24 e agora comanda os seus atletas em trabalhos até no sábado, já na preparação para enfrentar o São Bernardo no próximo domingo às 4 horas da tarde, Nilton.
2: Valeu então, um abraço, obrigado, grande Igor Adorno, mesa de áudio Renato Mafra, agora 10:32, estamos ao vivo no Apito Esportivo para Brasília Máquinas, ferramentas elétricas e assistência técnica autorizada Bosch, DeWalt e outras marcas. 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Um abraço para você, grande Elias, conectado e plugado conosco para MM Auto Center, serviço especializado na recuperação de máquina de vidro, faróis, lanternas, retrovisores e regulagem de faróis. 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E o Eduardo Souza, hein? Tem feito a diferença.
3: Tem feito, Nilton. Eduardo Souza com a

0: e ali às vezes ele usa o Assis, Bruno José e agora até o Everton, lateral, jogou como extrema, como ponta direita ali nesse último jogo, que se deu bem, inclusive fez o gol. Então o Eduardo Souza, ele consegue formatar esse jogo, esse time. Hoje o Atlético, Nilton, é um time formatado para vencer jogo, ou no Antônio Scioli, ou fora de casa. Joga praticamente num sistema parecido com o Ancelotti, no 4-2-4 na fase ofensiva, com dois volantes ali de muita pegada, Leandro, Vilela e Cristiano, e empurra esses quatro atacantes para cima do adversário.
1: 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Para você, hoje, já dá para bater a mão na mesa e afirmar que o Atlético vai brigar por acesso, Rich?
0: Vai brigar, porque além de ter esse time competitivo hoje, o Atlético hoje ele tá em 11º, Nilton, mas tá a um ponto do Goiás, que é o 6º colocado, então ele já dá mostras que pode competir, e a gente viu entrevistas do seu presidente Watson, que vai contratar. Ele falou, já saindo um pouquinho na frente do próprio Vila Nova e do Goiás, que o principal dirigente do clube fala que vai contratar a partir da janela, então ele já deve estar sondando o mercado, e a gente sabe dessa capacidade do Watson, conhecimento de mercado e bons relacionamentos que ele tem entradas aí nos principais clubes do Brasil e com vários empresários. Então, eu acho que o Atlético briga e briga forte. Já mostra aí é um time ofensivo, um time forte também na fase defensiva, e aí se reforçando, vai sim brigar pelo esse G6, viu, Nilton?
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1: 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Pra gente fechar em relação ao Atlético, o Paulo César Rocha Moura. Fala, Nilton, grande abraço a todos do Apito Esportivo, uma alegria estar presente todos os dias na audiência, grande abraço, prazer é meu em tê-lo conosco no final de noite acompanhando o esporte. Quem é hoje um jogador que decide no Atlético para você?
0: Marrone.
1: É?
0: Marrone hoje é aquele meio ofensivo que o Goiás não tem, nem o Vila. É aquele segundo atacante por dentro que confunde qualquer marcação dos zagueiros do adversário. É esse cara importantíssimo. É o

0: cara que faz a ligação também meio e ataque e é o segundo atacante. Como guardadas as devidas proporções, logicamente, Nuto, é o Arrascaeta do Flamengo e aquele argentino que joga com o Vitor Roque no Palmeiras, o Flaco Lopes. Esse segundo atacante que tá sempre presente na área e fazendo gols e causando estragos à defesa adversária.
1: 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Deixa eu buscar aqui os jogos, a bola está rolando, né? Estamos tendo aí jogos pela Libertadores, também pela Sul-Americana. Você tá mais fácil aí, Richard? Busca aí para nós aqui, os jogos, deixa eu buscar aqui no grande placar, do apito esportivo, agora 10:40, Água Doce Pesque Pague, venha curtir o melhor da natureza, junto com a sua família, cercado de muito verde e água, com o melhor da culinária goiana, em um ambiente muito familiar. 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Já conseguiu aí, Richard?
0: Sim, os jogos que nos interessa, que são os jogos dos brasileiros, tá aqui início de segundo tempo, 5 minutos do segundo tempo, o Boca ainda vai vencendo o Cruzeiro.
1: 1-0.
0: 1-0. E o Mirassol tomou empate. O Always Red conseguiu empatar. O Mirassol correndo atrás, mas o Mirassol é aquele que nós falamos, tá? É líder do grupo ainda momentaneamente. O empate não é ruim fora de casa. Então, Mirassol empatando já no segundo tempo aí, cerca de 25 minutos do segundo tempo. E o Boca, o Cruzeiro perdendo pro Boca agora no início do segundo tempo.
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5: Tamo ao vivo aí? Só saindo aí, beleza?
6: Ah, aí, abriu agora aí, ó. Você meteu o dedo aí no lugar certo, agora funcionou. Vamos lá, é o caso do reflexo aqui pelo retorno. Estamos ao vivo, 10h50, Juventino Cardoso. É, boa noite, Nilton, e demais aí do apito e os demais. Deus abençoe o trabalho de vocês. Aqui é o Juventino Cardoso da IEQ Canto do Boss, tamo juntos, um abraço. Esse dia eu tive com ele lá toda sexta, nós estamos lá na IEQ Recanto, ministrando o curso, ao lado, juntamente com a minha esposa, lá do Casados para Sempre, formatura agora no mês de julho. Um abraço a todos lá, pastor Flávio Medeiros, essa galera boa que tá sempre conosco, acompanhando a programação esportiva da Rádio Bandeirantes. Divino Lucena está me chamando com as informações do Goiás aqui no Apito Esportivo. É você, Lucena.
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8: Com as duas vitórias em casa nas últimas duas rodadas, parece que o time esmeraldino se reabilitou definitivamente no brasileiro da Série B. Agora ele vai para um confronto fora de casa contra a equipe do Avaí, lá na Ressacada. Avaí que perdeu para o Vila Nova no último compromisso aqui no estádio Onésio Brasileiro Alvarenga por 2-0 em Goiânia, e enfrenta mais um goiano na competição. Já havia anteriormente, inclusive, perdido também para o Atlético lá no Acioli pelo placar de 2-1. É o terceiro goiano na competição dentro deste primeiro turno. O time esmeraldino que vai tentar aí a sua terceira vitória consecutiva dentro do brasileiro da Série B, e parece que mandou de vez embora então aí aquela má fase que vinha assolando o time esmeraldino. Vamos ouvir o técnico Daniel Paulista falando, inclusive, a respeito de como foi o jogo contra. contra o Botafogo e trazendo também situações de jogadores que estão entrando dentro do segundo tempo e sempre ajudando o Verdão nas vitórias obtidas até aqui. Vamos ouvi-lo.
5: Bom, primeiro salientar que sim, a felicidade pela vitória, né? Um jogo difícil, jogo com cara de série B total, né? O Botafogo muito atrás, tirando o espaço, jogando pelo contra-ataque, por uma bola parada, e o Goiás tentando de todas as formas penetrar na defesa, né? No time veio com uma escalação com quatro jogadores no meio-campo, que não estava sendo normal nas últimas apresentações. Para ainda mais congestionar ali o setor de meio campo, para nos conter, vamos dizer assim, o nosso avanço ofensivo. Mas, assim, sobre a sua pergunta específica, eu acho que, assim, nos últimos minutos especificamente, eu acho que a gente ainda cometeu alguns erros, que eu acho que também são naturais dentro da própria partida, que se tenta sair jogando, que é uma característica dessa equipe desde o início do ano. Claro que nós temos que também saber selecionar o momento de sair jogando, o momento de uma bola longa, para evitar qualquer perigo, mas de uma forma geral, acho que a gente se apresentou bem, jogando da maneira como precisava. Competindo muito, disputando. Botafogo é uma equipe muito forte fisicamente, de muita disputa pelo espaço, mas vejo que, pegando o contexto de todo o jogo, o Goiás foi melhor, teve as melhores oportunidades e também quis o destino que numa delas, numa bola parada, saísse daqui com a vitória, que nos deixa mais acima na tabela. Já são dois jogos consecutivos de vitória, dois jogos sem sofrer gols. É um outro momento, começamos a viver um novo momento também de resultados altamente positivos, e agora temos mais uma semana para nos prepararmos para o jogo do Avaí.
9: É o segundo jogo consecutivo na Série B que você mexe, o time muda, né? E hoje, mais uma vez, o Wesley e o Cadu. E eu queria que você falasse também, especificamente do Cadu, veio como aquele que a gente chama de aposta. Como é que foi o seu trabalho com o Cadu, que veio ganhando oportunidades nessas últimas partidas?
5: O Cadu, assim, eu não conhecia, né? Fui conhecer ele aqui. Foi uma contratação que foi feita antes da nossa chegada. Mas sempre se mostrou um atleta muito esforçado. E acho que o salto que ele deu do Anápolis pro Goiás tem uma distância grande. E talvez ele precisava desse momento que ele ficou até agora para ir se ambientando, porque não é só a vida financeira, o status que muda. Muda também o comportamento, muda as ações do jogo. Uma coisa é jogar no Anápolis, com todo respeito ao Anápolis, outra coisa é defender o Goiás. Entendeu? Que aqui é pressão o tempo todo. A gente viu aí os últimos momentos, o que aconteceu. Está colhendo agora todo o esforço que ele, praticamente em 5 meses, ficou se esforçando, treinando, trabalhando. Acho que tem ainda muita coisa para evoluir, mas começa a demonstrar sinais que é um atleta que pode ser útil para nós no desenvolvimento da competição.
8: Essa então foi a fala do técnico Daniel Paulista aqui no Apito Esportivo desta terça-feira em relação aos jogadores disponíveis para o jogo de domingo contra o Avaí na Ressacada. Ele terá o retorno do zagueiro Ramon Menezes, que cumpriu automática pela expulsão contra o Vila Nova, e também o meio-campista Lucas Lima, que recebeu o terceiro cartão amarelo também naquele jogo contra a equipe do Vila Nova. Resta saber se esses dois jogadores retornarão a condição de titular no time esmeraldino, até porque Lourenço, que foi mantido como titular no jogo contra a equipe do Botafogo, foi mais uma vez muito bem dentro do jogo, pode ser mantido como titular ao lado de GG e Lucas Rodrigues, além de Felipe Machado, quarteto ali de meio campo. E na zaga, o Luizão entrou no jogo contra o Botafogo, o Anselmo Ramon briga com ele então para saber se volta a titularidade do time esmeraldino neste confronto contra o Avaí fora de casa.
6: Valeu então, obrigado Divino Lucena, trazendo as informações do Goiás aqui no Apito Esportivo para DP Autopartes, a melhor distribuidora de acessórios e latarias automotivas, maior estoque, melhor preço, melhor atendimento, vendemos no atacado e varejo. 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E aí, Richard?
10: É, a gente vê a entrevista do Daniel Paulista. Foi muito ameaçado o cargo naquela, depois daquela sequência de derrotas, de 4 derrotas, Nilton. E aí vence o Vila e vence o Botafogo. Ameniza a crise? Sim. É, ele tem mais tranquilidade para trabalhar? Lógico. Mas o Goiás está muito aquém ainda de ser um time competitivo para brigar para acesso. É um time refém do lado direito, com Jean Carlos e Diego Caetano. A Goiás ataca 80% dos seus jogos por ali. É, consequentemente, causa um esforço muito grande por parte desses dois jogadores a ponto de do Jean Carlos ser substituído no intervalo. Entra Cadu e entra Esli Garcia, aí sim ele dá provas que para vencer o jogo dentro de casa, esse quarteto principalmente nos jogos na Serrinha, Nilton, não tá funcionando. Ele tem que projetar esse time para ser mais ofensivo. Ele tem que entrar querendo vencer com mais facilidade e com mais intensidade ofensiva. E aí ele elogia o Esli Garcia e Cadu, mas o cara do jogo, o cara mais importante nessa vitória do Goiás, com toda certeza foi o Brian. Mudou o jogo em 20 minutos. Esse meio ofensivo que a gente pede pro Goiás desde o ano passado. O Brian entra, muda o jogo com intensidade, com assistências, com chute a gol, e aí sim o Goiás cresce a ponto de vencer o Botafogo na fase final da partida, quando estava desenhando já o 0-0 e a torcida já estava ensaiando até uma vaia pro time, viu, Nilton?
6: Beleza, então, esse Richard Oliveira. 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Quem é o definidor no time do Goiás hoje? Ainda é o Anselmo Ramon?
10: É o Anselmo Ramon, é aquele centroavante agora. O Anselmo Ramon, as características dele, Nilton, ele precisa de um meia próximo a ele, um meia ofensivo, porque é um jogador mais lento, é o cara que não ataca o espaço, é o cara que não busca o fundo, que não tem essas diagonais curtas. Ele precisa de um jogador para fazer ali tabelas frente à área, até para ele assistir a esse meia, para que ele possa fazer o gol, ou ele ter uma assistência mais próxima desse meia para ele poder finalizar. Então, precisa desse meia, e esse meia desde o ano passado o Goiás não consegue encontrar. Tem muitos meias armadores, Lucas Lima, Lourenço, Lucas Rodrigues, GG, mas o meio ofensivo, aquele segundo atacante como é o Marrone no Atlético, o Goiás não tem. Pode ser o Brian, mas ninguém enxerga o Brian lá dentro desse elenco, viu, Nilton?
6: 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Dá uma geral aí, terminou algum jogo aí de time brasileiro? Vamos lá pra gente poder informar aqui pro internauta, pro ouvinte que está conectado. 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E aí?
10: Notícia boa, Nilton. O Cruzeiro consegue empatar, aí já chegando a 25 minutos do segundo tempo. Cruzeiro 1, Boca 1, só que o Cruzeiro teve um jogador expulso. Okay. Vai tomar sufoco lá desse final, mas é interessante ele segurar esse empate que dá plenas condições dele se classificar. E o Mirassol consegue vencer. Final de jogo, Always Red 1, Mirassol 2, o Mirassol com um jogador a menos. Teve um jogador expulso, mas ainda assim vence o jogo, viu, Nilton?
6: 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Seu destaque final aí, Richard.
10: Grande noite para todos nós, sequência da semana. Fica todo mundo com Deus e boa noite, Nilton.
6: 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Fale com o Fernando. Agradecendo o Renato Mafra na mesa de áudio e na live. Querendo Deus, amanhã, 9 da noite, estaremos por aqui com as últimas do esporte no Apito Esportivo. Eu volto aqui na Bandeirantes amanhã, ao meio-dia, no Esporte em Debate. Um abraço, obrigado, José Francisco. Boa noite. Daniel Paulista tem um bom elenco para disputar o campeonato este ano. Zé, um abraço. Gente, fique na paz. Uma ótima noite. Valeu. Mão na mesa.
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1: Anunciados 30 bilhões de reais em crédito para que taxistas e motoristas de aplicativo financiem a compra de carros novos a juros mais baixos. Vanessa Casalino.
2: Com Move, táxis e aplicativos, vai ser possível comprar carros novos de até 150 mil reais, alinhados com a sustentabilidade.
0: Governo do Brasil também moderniza e simplifica regras para quem utiliza motocicletas como ferramenta de trabalho.
1: E ainda já estão valendo as novas regras para contratação de consignado do INSS.
0: Agora, o beneficiário que solicitar empréstimo terá que validar a operação por meio de biometria facial. Raquel Mariano.
3: Para combater fraudes no sistema do INSS, estão em vigor as regras atualizadas para aposentados e pensionistas contratarem empréstimos por meio do site ou aplicativo do Instituto.
1: Proteção a crianças e adolescentes.
0: Política Nacional de Prevenção e Combate ao Abuso e Exploração Sexual agora é lei.
1: A medida prevê atendimento especializado às vítimas e às famílias e o fortalecimento das redes de assistência.
0: E você vai saber mais na Voz do Brasil sobre o combate à violência no ambiente digital.
1: Hoje na apresentação, eu, Luciana Vasconcelos e Luciano Seixas.
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1: Motoristas de aplicativo e taxistas poderão comprar veículos novos em condições facilitadas.
0: É o Move Táxis e Aplicativos, programa lançado hoje pelo governo do Brasil em evento em São Paulo.
1: O programa vai financiar carros de até 150 mil reais e, entre as vantagens, juros mais baixos e carência de 6 meses.
0: Também foram anunciadas medidas para os trabalhadores que usam motos em suas atividades.
2: O corre dos motoristas por aplicativo é todo por conta do trabalhador. Manutenção, aluguel de carro, veículo econômico para fazer o dinheiro render, é o que explica o motorista por app, Leandro Cruz.
4: Hoje o nosso trabalhador, ele trabalha 115 horas só para pagar o veículo. Está trabalhando para pagar agiota, para pagar carro, para pagar oficina, porque os carros estão sucateados.
2: 30 bilhões de reais em linha de crédito para financiamento e manutenção de veículos e capital de giro. É o total de recursos do programa que vai beneficiar os motoristas que trabalham e assumem riscos sem a proteção da CLT. Crédito concedido a juros mais baixos e que vale também para taxistas. Com o Move, táxis e aplicativos, vai ser possível comprar carros novos de até 150 mil reais, alinhados com a sustentabilidade. Veículos flex, híbridos flex, elétricos ou exclusivamente movidos a etanol e de montadoras habilitadas no programa Mover. Para acessar os motoristas por aplicativo, tem de ter cadastro ativo há pelo menos 12 meses e ao menos 100 corridas no mesmo aplicativo. Para os taxistas, basta estar registrado em atividade e toda a economia sai ganhando, como destacou o vice-presidente Geraldo Alckmin.
5: Vai ganhar com isso o emprego, a indústria automotiva fabricando e vendendo veículos, o comércio, as concessionárias, movimenta a economia, ganha o consumidor com segurança automotiva.
2: Além do crédito, novas regras para modernizar e simplificar a rotina de mototaxistas, motoboys e entregadores sobre duas rodas, incluindo o fim da obrigatoriedade do curso de motofretista, explica o ministro da Secretaria-Geral da Presidência da República, Guilherme Boulos.
6: A medida provisória hoje, ela vai acabar com a obrigatoriedade do curso do motofretista, com a obrigatoriedade da placa vermelha e com a obrigatoriedade do mínimo de 21 anos para trabalhar de motofrete.
2: Para o presidente Lula, o Move, táxis e aplicativos vai melhorar a vida principalmente daqueles que hoje alugam veículos para poder trabalhar.
7: É o seu patrimônio que vai sobrar para o seu filho, que vai sobrar para sua mulher, que vai sobrar para sua filha, e você pode vendê-lo a hora que você precisar vender para mudar de profissão. Essa é a diferença.
2: As linhas vão estar disponíveis a partir do dia 19 do mês que vem via BNDES. Para os homens, juros de 12,6% ao ano. Para as mulheres, 11,5%. A primeira parcela só daqui a 6 meses. Reportagem Vanessa Casalino.
1: O setor da construção civil é um dos motores da economia brasileira.
0: Além de movimentar a indústria e o comércio, ele gera milhões de empregos e ajuda a reduzir o déficit habitacional no país.
1: Durante a abertura do encontro da construção civil, o Minha Casa Minha Vida foi destacado pelo presidente Lula.
8: 2.840.000 contratos imobiliários foram assinados entre 2023 e março deste ano pela Caixa Econômica Federal. E o programa Minha Casa Minha Vida já representa mais da metade dos lançamentos e vendas de imóveis no país. Durante o Encontro Internacional da Indústria da Construção, que reuniu empresários e governo em São Paulo, o presidente Lula destacou os avanços do programa e os impactos do setor para o país.
9: 171 mil contratos do Minha Casa Minha Vida, FGTS, apenas no primeiro trimestre de 2026. 93% mais do que no mesmo período de 2023. A Caixa tem uma carteira de crédito imobiliário de 966 bilhões e 200 milhões. Isso significa 7,2% do PIB brasileiro. 68% do total do mercado imobiliário nacional.
8: O ministro das Cidades, Vladimir Lima, destacou que o programa Minha Casa Minha Vida fez o Brasil atingir o menor déficit habitacional da série histórica, caindo de 10% na década de 1990 para 7,2%. Isso significa que mais pessoas possuem casa própria e moram em locais com qualidade de vida.
10: O programa Minha Casa Minha Vida se transformou num programa que ele traz inclusão social. E mais do que isso, é mais do que tijolo, é mais do que cimento. Ele gera emprego, ele gera renda, ele inclui as pessoas, ele traz dignidade, ele traz qualidade de vida para as pessoas.
8: A cooperação mútua movimenta anualmente cerca de 800 bilhões de reais na economia nacional, entre recursos públicos e privados. Esse montante consolida a articulação entre o governo federal e a iniciativa privada como uma das principais forças de desenvolvimento do país. O programa Minha Casa Minha Vida já conta com mais de 300 bilhões de reais em investimentos. Além da construção de moradias, os recursos também são destinados a obras de saneamento, urbanização e mobilidade urbana. Reportagem Dima Soldi.
0: A abertura da Marcha Brasília em Defesa dos Municípios foi realizada hoje na capital do país.
1: O vice-presidente Geraldo Alckmin participou e falou sobre a importância de descentralizar políticas nacionais para fortalecer os governos locais.
0: E ainda ressaltou as políticas do governo do Brasil para atender os municípios brasileiros.
11: É a 27ª edição da Marcha dos Prefeitos, que este ano trouxe para Brasília mais de 15 mil gestores locais. O encontro, promovido pela Confederação Nacional de Municípios, é um dos maiores eventos municipalistas da América Latina e tem como tema "O Brasil que dá certo nasce nos municípios". O vice-presidente Geraldo Alckmin participou da abertura e falou sobre a importância do movimento, que há quase 3 décadas é uma das vozes da sociedade brasileira.
12: A Marcha dos Prefeitos é a marcha do municipalismo, num país que é o 5º maior país do mundo, com 5.569 municípios. É fundamental descentralizar, fortalecer governo local, onde as pessoas vivem. O governo local enxerga os problemas porque convive com eles, sente as suas necessidades.
11: A Marcha dos Prefeitos é realizada anualmente. O evento vai até dia 21, próxima quinta-feira. Prefeitos, vereadores e autoridades vão discutir temas de interesse dos 5.569 municípios brasileiros. Reportagem Luciana Colares de Holanda.
1: Mais 262 famílias nos municípios de Juiz de Fora e Ubá, na Zona da Mata de Minas Gerais, receberam a parcela única do Auxílio Reconstrução nesta terça-feira.
0: O benefício, no valor de R$ 7.300, é destinado a moradores que tiveram perdas materiais devido às chuvas que atingiram a região no fim de fevereiro.
1: De acordo com o Ministério da Integração e do Desenvolvimento Regional, até agora, 3.093 famílias afetadas pelas chuvas já foram atendidas com esse auxílio.
0: Mudanças nos empréstimos consignados para beneficiários do INSS.
1: Novas medidas de segurança e aumento do prazo para pagamento da dívida são algumas das novidades que começaram a valer a partir de hoje.
3: Para combater fraudes no sistema do INSS, estão em vigor as regras atualizadas para aposentados e pensionistas contratarem empréstimos consignados por meio do site ou aplicativo do Instituto. A partir de agora, será necessário validar a operação por meio da biometria facial, como explica a presidente do INSS, Ana Cristina Silveira.
13: Após solicitar o crédito junto ao banco, o beneficiário recebe a proposta no aplicativo Meu INSS com status pendente de confirmação e tem até 5 dias para confirmar a operação por reconhecimento facial.
3: O prazo de pagamento do empréstimo também foi ampliado para 108 meses. Com essa medida, quem possui consignado do INSS terá 1 ano a mais para quitar a dívida, além de poder começar a pagar a primeira parcela após 3 meses do contrato. A presidente do INSS explica também as mudanças nas margens dos empréstimos.
13: Parte da margem do empréstimo reservada ao cartão benefício e ao cartão consignado poderá ser utilizada para a contratação de empréstimos consignados, observando o limite global de 40% para benefícios previdenciários e 35% para benefícios assistenciais.
3: Na avaliação do presidente da Associação dos Aposentados e Pensionistas de Volta Redonda, no Rio de Janeiro, Geraldo Vida, essas mudanças vão trazer mais segurança para um público que sofre tentativas constantes de golpe.
14: Olha, eu tenho certeza que essas novas regras, elas vão ser muito importantes para evitar a quantidade de fraudes que os aposentados e principalmente os aposentados nossos associados têm sofrido com essa modalidade de empréstimo que o governo fez para beneficiar as pessoas e que está acabando se prejudicando porque as fraudes são muito frequentes e são muito grandes e perigosas.
3: Caso a biometria não seja confirmada, o empréstimo não será concedido. No site do INSS, na opção Extrato Empréstimo Consignado, será possível conferir os contratos aprovados. Com locução de Raquel Mariano, reportagem Graziele Bezerra.
0: Crianças e adolescentes contam com um novo mecanismo de proteção.
1: O governo do Brasil oficializou hoje a Política Nacional de Prevenção e Combate ao Abuso e Exploração Sexual.
0: A medida foi publicada no Diário Oficial da União e visa garantir atendimento especializado às vítimas e famílias.
1: E ainda dá maior agilidade ao processo de responsabilização dos agressores.
15: O governo do Brasil oficializou nesta terça-feira a Política Nacional de Prevenção e Combate ao Abuso e Exploração Sexual da Criança e do Adolescente. A medida foi publicada no Diário Oficial da União por meio de portaria assinada pelo Ministério dos Direitos Humanos e da Cidadania. A política prevê atendimento especializado às vítimas e às famílias, fortalecimento das redes de proteção e integração entre os sistemas de saúde, assistência social, justiça e segurança pública. O texto também determina que os processos de escuta de crianças e adolescentes vítimas de violência respeitem os procedimentos previstos no Estatuto da Criança e do Adolescente, para evitar a revitimização. Entre os objetivos da iniciativa estão o combate à exploração sexual, a ampliação das ações preventivas e a responsabilização mais rápida dos autores dos crimes. A política também prevê campanhas permanentes de conscientização e ações educativas para enfrentar práticas culturais que naturalizam a violência sexual. A implementação será feita de forma articulada entre União, Estados, Distrito Federal e municípios, com coordenação do Ministério dos Direitos Humanos e da Cidadania. Claudimário Carvalho, para a Voz do Brasil.
0: A proteção a crianças e adolescentes também passa pelo ambiente digital.
16: Se você tem menores em casa, sabe o desafio que é controlar o que eles acessam pelo celular.
0: Para ajudar nessa missão, uma das medidas já aprovadas pelo governo do Brasil aumentou a classificação do YouTube, que agora não é recomendado para menores de 16 anos.
16: A decisão levou em conta parâmetros como conteúdos de violência extrema, nudez e apologia ao uso de drogas.
17: A advogada Tatiana Costa é mãe do Matheus, de 10 anos. Ela conta que, como toda criança, ele tem demonstrado interesse crescente pelo ambiente digital. Mas o acesso é por tempo limitado e com muita parcimônia.
18: Uma criança de 10 anos, ela não tem cognição para filtrar um vídeo que está passando no YouTube. Porque são vídeos muito rápidos, com muita informação, muito colorido, muito ágeis, que a cabeça da criança não processa, não filtra aquilo que ela está vendo. Então, isso eu acho muito perigoso.
17: Para ajudar e proteger crianças e adolescentes de conteúdos inapropriados no ambiente digital, o governo do Brasil tem adotado uma série de medidas. No início deste mês, a plataforma de compartilhamento de vídeos, YouTube, foi reclassificada como não recomendada para menores de 16 anos, acima da indicação anterior de 14 anos. O secretário nacional de Direitos Digitais, Vitor Oliveira Fernandes, explica o que motivou a decisão.
19: Dentro dessa plataforma, tem crescido bastante conteúdos que vão de cenas de violência, tortura, mutilação, homicídio. Há muitos conteúdos que também envolvem consumo de substâncias lícitas e ilícitas, vídeos que mostram em parcerias de influenciadores com outros serviços que são serviços restritos para maiores de 18 anos, como, por exemplo, serviços de casas de apostas.
17: A classificação indicativa tem caráter informativo e é destinada a pais responsáveis e à sociedade em geral. O agente da Polícia Civil do Distrito Federal e chefe da Seção de Investigação de Crimes Cibernéticos contra Crianças e Adolescentes, Roberto Vitor, destaca os crimes mais comuns envolvendo menores no ambiente digital.
20: Por padrão, o que mais nos preocupa enquanto polícia é uma espécie de aliciamento progressivo. É o acesso às crianças e adolescentes, a criação de uma cultura de segredo, e isso induz as crianças em erro para que elas, de alguma forma, sejam estimuladas a especificamente produzir conteúdo íntimo, fotos ou vídeos.
17: Além do YouTube, outras redes já haviam passado por ajustes na classificação indicativa. TikTok e Kawai, por exemplo, também foram reclassificadas para 16 anos. As mudanças fazem parte do Estatuto Digital da Criança e do Adolescente, sancionado pelo presidente Lula em setembro de 2025, com medidas voltadas à segurança online, proteção de dados, prevenção de riscos e responsabilização de plataformas por conteúdos ilícitos e práticas abusivas. Reportagem Gabriela Noronha.
0: E em tempos de telas, todo cuidado é pouco com crianças e adolescentes.
16: Para ajudar os responsáveis nessa missão, a população conta com um guia sobre o uso dos dispositivos digitais na infância e adolescência.
0: O guia orienta, por exemplo, sobre os riscos do uso excessivo de telas.
16: A estudante Esther Vitória de Almeida, de 13 anos, aprendeu na prática que a superexposição nas redes sociais pode ser perigosa. E depois de ser abordada por perfis suspeitos na internet, bloqueou a conta para que somente pessoas conhecidas tivessem acesso às suas postagens.
21: Muita gente muito mais velha começava a me seguir, começava a falar coisa, e é perigoso isso para quem não entende, né? Falei pros meus pais, cheguei a falar pra minha mãe, removi, mas eu acho que nem todo mundo tem essa mesma visão.
16: Dados do Comitê Gestor da Internet no Brasil apontam que 25 milhões de crianças e adolescentes acessam a internet no país e 98% deles usam o celular para se conectar. Mais de 80% tem perfis em redes sociais. E de olho na segurança das crianças e adolescentes, a Bruna Bezerra, professora de arte da escola em que a Esther estuda, começou um projeto para que alunos tivessem um olhar mais crítico crítico ao navegar no mundo digital.
21: Para eles estarem consumindo um conteúdo verídico, tá ali verificando também em relação às fake news, se aquele conteúdo de fato vai ser sadio, né, para o conhecimento deles, incentivando essa prática do bom uso.
16: E para ajudar pais, responsáveis e educadores nesta missão, o governo do Brasil lançou um guia sobre o uso dos dispositivos digitais na infância e adolescência. O documento orienta, por exemplo, sobre os riscos do uso excessivo dos aparelhos, como atraso no desenvolvimento, sedentarismo e aumento nos níveis de ansiedade. O guia traz ainda informações sobre o tempo de tela adequado para cada idade. Crianças de 2 anos, por exemplo, não devem ser expostas a telas. Já para aquelas de 11 a 17 anos, a recomendação é de no máximo 3 horas diárias. O documento também reúne informações sobre a faixa etária ideal para cada conteúdo, direito à privacidade, educação midiática e uso pedagógico da internet e dos celulares. Ana Ungari Dalfobro, coordenadora-geral de Tecnologia e Inovação Básica do Ministério da Educação, explica a importância deste guia para a formação digital nas escolas.
4: Foi um material muito rico, construído pelo governo federal, com contribuição também da sociedade civil, e vem orientando muito as escolas a usarem ele exatamente como uma referência dentro desse tema de uso equilibrado das tecnologias digitais por crianças e adolescentes. Então foi um material pensado para as famílias, para os educadores, mas também para a sociedade de uma forma geral e para as empresas.
16: O Guia de Uso de Dispositivos Digitais está disponível na página da Secretaria de Comunicação Social do Governo do Brasil em www.gov.br/secom. Reportagem Graziele Bezerra.
1: E as políticas para a infância e juventude alcançaram 264 bilhões e 200 milhões de reais.
0: É o que aponta o relatório da Agenda Transversal Crianças e Adolescentes, divulgado pelo Ministério do Planejamento e Orçamento.
1: Do total, cerca de 121 bilhões de reais foram destinados à primeira infância, com a melhoria de infraestrutura de creches e a construção de novas unidades.
0: Já os recursos para a educação de crianças e adolescentes chegaram a 60 bilhões e 500 milhões de reais. E a saúde alcançou cerca de 7 bilhões e 500 milhões de reais.
1: Mudanças na Política Nacional de Avaliação e Exames da Educação Básica.
0: Entre as novidades está a inscrição automática de concluintes da rede pública no Enem, o Exame Nacional do Ensino Médio.
1: Um dos objetivos é integrar o Enem ao SAEB, o Sistema de Avaliação da Educação Básica, que avalia o ensino no país.
5: O Ministério da Educação publicou novas normas complementares para execução da Política Nacional de Avaliação e Exames da Educação Básica. Entre as novidades está a integração do Enem ao SAEB com ações voltadas à ampliação do acesso e da participação dos estudantes no exame. Com a mudança a partir da edição de 2026, os concluintes da rede pública terão inscrição automática no Enem. O estudante deverá apenas confirmar a participação e selecionar opções como a língua estrangeira da prova e eventuais recursos de acessibilidade. Outra medida prevê ampliação dos locais de aplicação do exame em cerca de 10 mil escolas. Com isso, a estimativa é que 80% dos estudantes concluintes da rede pública realizem a prova na própria escola onde estudam. As iniciativas reforçam o papel do Enem como instrumento de avaliação da educação básica e de ampliação de oportunidades educacionais. A meta do Ministério da Educação é alcançar em 2026 pelo menos 70% de participação dos concluintes do ensino médio das redes públicas no exame. Reportagem Júlio César de Oliveira.
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0: E foi deflagrada a nova fase da operação com foco no combate à comunicação do crime organizado em presídios.
6: A ação foi realizada ao mesmo tempo em 15 estados e integra o programa Brasil contra o Crime Organizado.
0: O principal objetivo é retirar celulares e outros itens proibidos das unidades prisionais, interrompendo comunicações ilícitas realizadas de dentro dos presídios.
6: Ao longo da semana, a operação acontece em unidades prisionais a partir de critérios estratégicos e de inteligência definidos pelas forças de segurança pública.
0: A operação MUTI integra o programa Brasil contra o Crime Organizado, lançado pelo governo do Brasil na última semana.
6: Desde 2023, já foram retirados quase 8 mil aparelhos celulares das unidades penitenciárias.
0: E essas foram as notícias do governo do Brasil.
6: Uma realização da Secretaria de Comunicação Social da Presidência da República.
0: Com produção da empresa Brasil de Comunicação.
6: Fique agora com as notícias do Poder Judiciário e do Congresso Nacional. Uma boa noite.
0: Boa noite para você e até amanhã.
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23: Primeira turma do STF decide que é competência da Justiça do Trabalho julgar a ação que envolvia normas de medicina do trabalho.
24: Acordo entre CNJ e DPU visa proteger órfãos do feminicídio.
23: Quatro legendas exibem propaganda partidária nesta semana.
24: Boa noite, eu sou Marcela Luiza.
23: E eu sou Walter Lima.
24: É competência da Justiça do Trabalho julgar ação que envolva normas de saúde, higiene e medicina do trabalho.
23: O entendimento é da primeira turma do Supremo Tribunal Federal, Marta Ferreira.
25: O caso concreto envolve uma ação proposta pelo Ministério Público do Trabalho contra o Estado do Amazonas, cuja pretensão era observância e o cumprimento das normas de higiene e segurança dos trabalhadores vinculados ao Hospital Regional de Eirunepé. Em discussão, saber se é competência ou não da Justiça do Trabalho julgar esse processo.
26: Mas a maioria da primeira turma entendeu que, em se tratando de ação que versa sobre o cumprimento de normas de saúde, higiene e medicina do trabalho, como é o caso do processo em análise, a competência é da Justiça do Trabalho, seguindo o voto do relator, o ministro Flávio Dino.
24: Em evento realizado no STF, no Dia Nacional da Defensoria Pública, o Conselho Nacional de Justiça e a Defensoria Pública da União assinaram um acordo para proteger órfãos do feminicídio.
23: O CNJ vai recomendar aos tribunais estaduais que comuniquem às defensorias a existência de filhos vítimas desse tipo de crime para agilizar o pagamento da pensão especial prevista em lei.
24: Para o presidente do STF e do CNJ, ministro Edson Fachin, a parceria é importante para garantir a proteção de crianças e adolescentes.
23: Fachin também destacou que o acordo vai ampliar mecanismos de busca ativa e de acolhimento institucional.
24: Prova obtida legalmente em ação civil pode ser usada em investigação criminal, mesmo com extinção do processo original, sem julgamento do mérito.
23: Esse posicionamento é do STJ. Fátima Uchoa.
27: Uma gestora de investimentos pediu compartilhamento com inquérito da Polícia Federal de dados eletrônicos apreendidos em ação civil. Antes da efetivação da medida, a ação civil foi extinta sem resolução do mérito por ausência de interesse de agir. E o juízo criminal suspendeu o compartilhamento até uma definição final na esfera civil. A gestora impetrou o mandado de segurança, mas o TRF3 negou o pedido. No STJ, a maioria da sexta turma deu provimento ao recurso, considerando que a extinção da ação não torna automaticamente a prova inválida, já que não houve reconhecimento de ilicitude, nulidade ou irregularidade na obtenção do material. O voto que prevaleceu foi o do ministro Sebastião Reis Júnior.
24: Mais um dia de mutirão na Ilha do Marajó. Hoje foi no município de Melgaço.
23: Justiça do Trabalho leva serviços a moradores da região. Luma Soares.
28: Neste segundo dia, foram promovidas capacitações sobre combate ao trabalho escravo e exploração infantil, além de cursos de informática para estudantes da rede pública. Com cerca de 28 mil habitantes e grandes desafios de infraestrutura, Melgaço recebe apoio da Itinerância, que oferece serviços de justiça, cidadania e saúde, até sexta-feira.
24: Nesta semana, os partidos União Brasil, Movimento Democrático Brasileiro, Progressistas e Partido Socialista Brasileiro vão exibir propaganda partidária no rádio e na TV, entre as 19h30 e 22h30.
23: As inserções serão transmitidas na terça-feira, quinta e sábado. Estevam Furtado.
2: O MDB terá o maior tempo de exibição na semana, 7 minutos e meio no total. O PSB terá 4 minutos de propaganda, divididos entre quinta e sábado. O PP exibirá 3 minutos de propaganda na terça-feira. Já a União Brasil terá uma inserção de 30 segundos, também na terça. A propaganda partidária serve para que os partidos apresentem ideias, mostrem ações no Congresso e falem sobre temas políticos e sociais.
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24: Uma boa noite.
23: E até amanhã.
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8: Eu sou Paula Groba.
9: E eu sou Humberto Pinheiro.
8: E estes são os destaques de hoje do Jornal do Senado, que começa agora.
9: Davi Alcolumbre confirma a sessão do Congresso para analisar vetos que impedem repasses a municípios.
8: Projeto no Senado pode liberar fabricação de medicamentos como Monjaro pelo SUS.
9: No Senado, presidente do Banco Central defende mais autonomia e detalha ações em investigação sobre o Banco Master.
8: Boa noite.
9: Boa noite.
8: Em meio à pressão de prefeitos...

0: de assinarem convênios para recebimento de recursos por meio de transferências voluntárias, programas, projetos ou emendas parlamentares. O presidente da Câmara dos Deputados, Hugo Mota, e o ministro das Relações Institucionais, José Guimarães, estavam ao lado de Davi no momento do anúncio.
1: Eu queria, Guimarães, com a compreensão do governo, e eu sei que nós teremos, e ao lado do presidente Hugo Mota, anunciar aqui na Marcha dos Prefeitos que nós vamos ainda hoje, eu e o presidente Hugo, os líderes congressuais, os líderes do governo, organizar rapidamente uma sessão do Congresso Nacional para que a gente possa analisar esses vetos, derrubar esses vetos e entregar para mais de 3 mil municípios a possibilidade de acessarem mais recursos do Estado brasileiro.
0: O anúncio foi feito durante a 27ª Marcha à Brasília em Defesa dos Municípios, conhecida como Marcha dos Prefeitos. O evento acontece até esta quinta-feira, dia 21, reunindo mais de 3 mil gestores municipais e outras autoridades. O objetivo principal do evento é discutir investimentos, repasses e demandas dos municípios no Pacto Federativo.
2: E o Senado avançou em uma proposta para reduzir as perdas de grãos e aumentar a capacidade de estocagem no campo.
3: A Comissão de Desenvolvimento Regional aprovou o projeto que cria o Programa de Armazenagem Rural, com financiamento para a construção de silos e armazéns nas propriedades. Repórter Maurício de Santi.
4: Com o objetivo de reduzir perdas na produção agrícola e melhorar a logística no campo, a Comissão de Desenvolvimento Regional aprovou uma proposta para ampliar a capacidade de armazenagem de grãos no país. O projeto prevê que 10% dos recursos dos fundos constitucionais do Norte, Nordeste e Centro-Oeste sejam destinados à construção de silos e armazéns dentro das propriedades rurais. O relator, senador Cid Gomes, do PSB do Ceará, afirmou que os debates na comissão mostraram a importância do investimento em armazenagem rural.
5: Nós entendemos que o projeto de lei número 1070 é uma iniciativa fundamental para o desenvolvimento do setor agrícola. A audiência pública e as sugestões legislativas revelaram que os bancos administradores dos fundos constitucionais já perceberam a relevância da armazenagem rural.
4: A criação do programa de armazenagem rural, que tem como autora a senadora professora Dorinha Seabra, do União do Tocantins, segue agora para análise da Comissão de Assuntos Econômicos.
2: Em meio às investigações envolvendo o Banco Master, o presidente do Banco Central, Gabriel Galípolo, defendeu a atuação da instituição e cobrou do Senado a aprovação do projeto que garante mais autonomia financeira e orçamentária ao BC.
3: Galípolo participou nesta terça-feira de audiência na Comissão de Assuntos Econômicos. A reportagem é de Marcela Diniz.
6: Com 5 horas de audiência, Gabriel Galípolo falou desde políticas de juros até o escândalo do Banco Master. Sobre o caso, ele afirmou que o BC colabora com as investigações e agiu certo ao afastar os servidores Paulo Sérgio Souza e Beline Santana, suspeitos de atuar em favor do banqueiro Daniel Vorcaro.
7: Não cabe ao Banco Central julgar, vai ser a justiça que vai determinar o que realmente ocorreu, mas os indícios em si já foram algo que foi muito grave e que causou uma grande sensibilização por parte de todos os servidores, eu inclusive ali.
6: Os senadores apontaram falhas na governança do Banco Central. Eduardo Braga, do MDB do Amazonas, citou a falta de avaliação de risco em movimentações financeiras atípicas.
8: Nós tomamos um tombo num fundo garantidor equivalente a 1/3 do que nós tínhamos de reserva, porque foi permitido exatamente que os ativos e aquisição nos últimos anos fosse feito fora da curva da média. E isso é responsabilidade do Banco Central.
6: Galípolo admitiu limitações operacionais. Disse que o Banco Central perdeu cerca de 1.200 servidores na última década, quando saltou o número de instituições a serem fiscalizadas. Ele pediu que o Senado aprove proposta que amplie a autonomia financeira e orçamentária do BC.
2: A senadora Tereza Leitão, do PT de Pernambuco, defendeu a aprovação do projeto que cria a Política Nacional de Minerais Críticos e Estratégicos. Segundo a parlamentar, o Brasil precisa transformar suas reservas minerais em vetor de desenvolvimento tecnológico, industrialização e fortalecimento da soberania nacional diante da crescente disputa internacional por terras raras e minerais estratégicos.
3: De acordo com Tereza Leitão, o país ocupa posição privilegiada no cenário global por concentrar uma das maiores reservas de terras raras do mundo. Ela ressaltou que o debate vai além da atividade mineradora e envolve temas como segurança energética, inovação tecnológica e autonomia econômica do Brasil.
9: Estamos legislando sobre a capacidade do Brasil decidir sobre seus próprios recursos naturais e de garantir que as riquezas nacionais beneficiem o povo.

0: povo brasileiro.
1: Já o senador Jaime Campos, do União de Mato Grosso, defendeu a criação de benefícios para estudantes que mantêm em dia os pagamentos do Fundo de Financiamento Estudantil, o FIES. O parlamentar reconheceu a importância da nova etapa do Desenrola, programa federal voltado também à renegociação de dívidas do FIES, mas afirmou que os alunos adimplentes também precisam ser valorizados e estimulados.
2: Jaime Campos anunciou que vai apresentar uma emenda à medida provisória do programa para criar uma política permanente de incentivo aos bons pagadores, com medidas como redução de juros e condições mais vantajosas de financiamento. Segundo o senador, a proposta busca tornar o FIES mais justo, reduzir o endividamento estudantil e reconhecer quem cumpre regularmente seus compromissos financeiros.
3: Cria uma política permanente de valorização dos bons pagadores, por meio de incentivos financeiros, juros mais baixos e ampliação dos prazos, carências e mecanismo que preserva a adimplência dentro do programa. A lógica é simples: além de ajudar quem está endividado, é justo também premiar quem cumpriu corretamente com suas obrigações.
1: A liberação do Monjaro para crianças e adolescentes com diabetes tipo 2 reacendeu o debate sobre o acesso a medicamentos usados também no tratamento da obesidade.
2: No Senado, um projeto autoriza a fabricação desses remédios pelo SUS, mesmo durante a vigência da patente. As informações com o repórter Márcio Maturana.
4: O Monjaro, nome comercial do medicamento emagrecedor que usa a substância tirzepatida, foi liberado para crianças e adolescentes a partir dos 10 anos que precisam tratar diabetes tipo 2. A decisão da Agência Nacional de Vigilância Sanitária, Anvisa, já foi publicada no Diário Oficial da União. O cirurgião especialista em emagrecimento, José Afonso Salé, disse à equipe da Rádio Senado que a novidade é bem-vinda para o tratamento de obesidade e diabetes, mas ressaltou que é preciso cuidado.
5: O diagnóstico precisa ser feito por equipe médica especializada, a recomendação da dose e o acompanhamento desse tratamento e os suportes nutricionais e suportes multivitamínicos são fundamentais.
4: O Senado analisa um projeto que permite ao governo autorizar a fabricação desse medicamento, mesmo que ele ainda esteja protegido por patente. A proposta prevê também a produção do remédio no Brasil e a ampliação do acesso ao tratamento da obesidade pelo Sistema Único de Saúde. A autora do projeto é a senadora doutora Eudócia, do PSDB de Alagoas.
6: A licença compulsória poderá ser adotada pelo Poder Executivo quando houver insuficiência de oferta, preços elevados e impacto relevante na saúde pública após análise da Anvisa.
4: Esse projeto precisa ser aprovado pela Comissão de Ciência e Tecnologia e pela Comissão de Assuntos Sociais antes de seguir para a votação na Câmara dos Deputados.
2: Com edição de Paulo Grova e trabalhos técnicos de João Lira, o Jornal do Senado fica por aqui. Acompanhe agora as notícias da Câmara dos Deputados. Boa noite.
1: Boa noite e até amanhã.
7: 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Comissão aprova garantia de direitos para mulheres da pesca artesanal.
8: Projeto autoriza faixas para o transporte coletivo privado de passageiros.
7: Deputados comentam ações em defesa do fortalecimento dos municípios.
9: Boa noite. Luísa Canziani, do União do Paraná, defende o fortalecimento dos municípios e afirma que as transformações do país começam nas cidades. Segundo ela, saúde, educação, infraestrutura e segurança dependem de políticas públicas voltadas à realidade local.
7: Luísa Canziani acredita que o desenvolvimento nacional exige apoio aos pequenos municípios e destaca a importância da atuação municipalista. Ela também cita o avanço de obras de infraestrutura no interior do Paraná como exemplo de investimento que impacta diretamente a população.
9: Charles Fernandes, do PSD, celebra os 186 anos de emancipação política do município de Palmas de Monte Alto, na Bahia. O congressista destaca a história da cidade e sua importância como base para outros municípios vizinhos, como Guanambi.
7: Charles Fernandes saúda a população e a gestão de Palmas de Monte Alto, reconhecendo o município como polo agrícola e econômico regional. Ele cita o envio de suas emendas como prova de seu compromisso com o desenvolvimento da cidade e agradece o título de cidadão honorário recebido.
9: João Daniel do PT celebra acordo de cooperação para obra de abastecimento de água na bacia leiteira do Alto Sertão de Sergipe, com investimento de mais de 600 milhões de reais dos governos federal e estadual. O deputado afirma que a adutora vai contribuir para o desenvolvimento regional.
7: João Daniel ressalta que o projeto fortalece a agricultura familiar, as áreas de reforma agrária e a economia do interior de Sergipe. Entre os municípios beneficiados, ele cita Canindé de São Francisco, Poço Redondo, Monte Alegre, Nossa Senhora da Glória e Porto da Folha.
9: Na avaliação de Marcelo Nilo, do Republicanos da Bahia, a população baiana enfrenta graves problemas nas áreas de emprego, educação e segurança pública. O deputado afirma que o estado vive uma das piores crises administrativas de sua história.
7: Marcelo Nilo chama a atenção ainda para a superlotação dos hospitais estaduais e relata que pacientes enfrentam condições precárias nos corredores das unidades de saúde. Segundo o parlamentar, falta sensibilidade e compromisso humanitário por parte do governo estadual.
9: Carla Dixon, do PL, cobra do governo do Rio Grande do Norte apuração sobre o surgimento de uma sigla associada à facção criminosa na região do Morro do Careca, ponto turístico localizado na praia de Ponta Negra, em Natal.
7: Carla Dixon avalia que o episódio expõe a fragilidade na proteção de áreas turísticas e ambientais do Rio Grande do Norte. Ela cobra do poder público estadual maior proteção a moradores e visitantes com medidas efetivas de segurança em locais que são símbolos do estado.
9: Valdenor Pereira, do PT, realça a pesquisa segundo a qual 67% dos baianos aprovam a gestão federal e 56% apoiam o governo da Bahia. Ele reforça também a tendência dos eleitores em votar em candidatos vinculados às atuais gestões, contra 10% de apoiadores da oposição.
7: Na visão de Valdenor Pereira, os dados refletem o reconhecimento dos avanços sociais e melhorias na qualidade de vida da população, alcançadas graças a políticas públicas e programas sociais. Ele se orgulha de fazer parte de um projeto que vem transformando a vida dos baianos.
9: Ícaro de Valmir, do Republicanos de Sergipe, homenageia a TV Atalaia pelos 51 anos de fundação, celebrados em 17 de maio. Ele reconhece o trabalho dos profissionais que mantêm a emissora próxima das comunidades, fortalecendo a democracia e contribuindo para a cidadania.
7: Capitão Alberto Neto, do PL do Amazonas, critica a política do governo federal para o setor elétrico. O deputado sustenta que, apesar de o país ter uma matriz elétrica majoritariamente renovável, ainda impõe custos aos consumidores por meio de subsídios e da contratação de energia mais cara.
9: Capitão Alberto Neto também questiona o uso de diesel para gerar energia no Amazonas, mesmo com a presença de grandes reservas de gás natural no estado. Ele alerta que o aumento da tarifa afeta famílias, comerciantes e produtores rurais, além de afastar investimentos externos.
7: Valmir Assunção, do PT, salienta a parceria entre os governos do estado e federal para fortalecer a agricultura familiar na Bahia. Ele destaca a entrega de 100 refrigeradores de leite e os 3 bilhões de reais investidos para a inclusão de povos tradicionais.
9: O deputado anuncia também a ordem de serviço para a pavimentação de 37 quilômetros da estrada que liga Uruçuca a Serra Grande, aguardada há 13 anos. Para Valmir Assunção, as ações criam oportunidades reais para fortalecer o povo baiano.
0: Agricultura.
7: Comissão da Câmara aprova a garantia de direitos para mulheres da pesca artesanal. A repórter Júlia Lopes tem mais detalhes.
10: A Comissão do Trabalho da Câmara dos Deputados aprovou um projeto que reconhece legalmente as mulheres que atuam na cadeia produtiva da pesca artesanal como trabalhadoras do setor. O objetivo é garantir acesso igualitário a direitos sociais e previdenciários. A pesca artesanal é exercida por pescadores e pescadoras profissionais de forma autônoma ou em regime de economia familiar, utilizando meios próprios de produção ou contratos de parceria com ou sem embarcações de pequeno porte. No texto, passam a ser reconhecidas como trabalhadoras da pesca artesanal as mulheres que atuam em atividades como preparo de redes, armadilhas e embarcações, captura, cultivo e manejo de organismos aquáticos, limpeza, salga e processamento do pescado e de seus derivados. Com a proposta, essas trabalhadoras poderão ter acesso a benefícios previdenciários como auxílio-doença, seguro-defeso e salário-maternidade. Atualmente, muitas delas não conseguem acesso aos direitos por não terem reconhecimento legal específico dentro da atividade. Para a relatora do projeto, deputada Rogéria Santos, do Republicanos da Bahia, a proposta representa um avanço na proteção social dessas mulheres.
0: Que apesar de trabalharem constantemente, elas não têm nenhum desses direitos. Exato, pelo simples fato de que a lei traduz o mar, o barco, a atividade que acontece dentro do mar. E quando você olha para elas, a atividade delas, a maioria delas, acontece na terra, porque tem a ver com o beneficiamento em toda a cadeia produtiva.
10: A proposta que traz o reconhecimento legal para as mulheres que atuam na pesca artesanal está em análise na Comissão de Defesa dos Direitos da Mulher. Da Rádio Câmara de Brasília, Júlia Lopes.
9: Cobalcini, do MDB de Santa Catarina, menciona projetos considerados prioritários para o agronegócio, incluindo propostas sobre o seguro rural, a tributação do arrendamento e o apoio às cooperativas. Ele pede que o parlamento avance em medidas que fortaleçam a produção e deem mais segurança ao setor.
7: Cobalcini diz que os produtores rurais precisam de respaldo diante dos desafios enfrentados no campo, como eventos climáticos, quebra de safra e dificuldades de infraestrutura. Ele reforça que o agronegócio precisa de respeito e liberdade para trabalhar.
11: Trabalho.
9: Bom Gás, do PT do Rio Grande do Sul, critica emenda ao projeto do fim da escala 6x1, que permite jornadas de até 52 horas semanais, além de adiar por até 10 anos a mudança no regime de trabalho. Ele aponta que as alterações descaracterizam a matéria original.
7: Bom Gás defende a redução da jornada de 44 para 40 horas semanais, com escala 5x2, sem redução de salário. Ele afirma que o objetivo do fim da escala 6x1 é garantir mais tempo para convivência familiar, estudo, descanso e lazer, sem perda de direitos para os trabalhadores.
9: Socorro Neri, do PP do Acre, condena declarações feitas por vereadores de São Paulo contra professores em greve no município. A deputada afirma que a mobilização da categoria é legítima, porque cobra dignidade, reajuste salarial e respeito ao trabalho realizado nas escolas públicas.
7: Socorro Neri apresentou na Comissão de Educação uma moção de repúdio contra os responsáveis pelas ofensas. Ela ressalta que a liberdade de expressão não pode ser servir para humilhar trabalhadores da educação, nem para desqualificar a luta dos professores por melhores condições de trabalho.
11: Transportes.
9: Projeto que permite a utilização de faixas exclusivas para o transporte coletivo privado de passageiros avança na Câmara. O texto está na última etapa de análise na Comissão de Constituição e Justiça, e a repórter Maria Neves tem os detalhes.
12: Aprovado na Comissão de Viação e Transportes, projeto que permite a utilização de faixas exclusivas no trânsito por transporte privado coletivo de passageiros, está em análise na Comissão de Constituição e Justiça da Câmara dos Deputados. Para utilizar as faixas exclusivas, o veículo deve ter capacidade de transportar pelo menos 25 pessoas e contar com autorização do poder público. De acordo com o relator na Comissão de Viação e Transportes, deputado Ricardo Aires, do Republicanos do Tocantins, a proposta vai contribuir para a redução do número de veículos individuais nas vias públicas.
13: A gente está falando de assegurar maior fluidez no trânsito das grandes cidades. O que a gente quer é incentivar que aqueles que utilizam transporte coletivo de uma maneira em geral possam utilizar dessas faixas exclusivas para chegarem mais rápido ao seu destino, fazendo com que as faixas comuns sejam também alcançadas, liberando o trânsito para quem faz o seu uso do seu carro particular.
12: Autor do projeto, o deputado Guilherme Uchoa, do PSD de Pernambuco, argumenta que a lei da mobilidade urbana já permite que a regulamentação do transporte de cargas e de passageiros priorize os aspectos coletivos. Da Rádio Câmara de Brasília, Maria Neves.
7: Pompeu de Matos, do PDT do Rio Grande do Sul, cobra a continuidade das obras de duplicação da BR-386, conhecida como Estrada da Produção. O deputado demonstra preocupação com atraso no início das intervenções em dois trechos da rodovia que liga Porto Alegre às regiões norte e noroeste do estado.
9: Pompeu de Matos afirma que o pedido da concessionária para adiar o início das obras prejudica o desenvolvimento regional e compromete a segurança dos motoristas. O parlamentar informa que acionou a ANTT para cobrar esclarecimentos sobre o cronograma da duplicação.
11: Justiça.
7: Helder Salomão, do PT do Espírito Santo, questiona as explicações de lideranças da direita a respeito do financiamento para filmes sobre o ex-presidente Jair Bolsonaro. Ele salienta que o valor de R$134 milhões exige investigação por superar o orçamento de produções reconhecidas internacionalmente.
9: Helder Salomão afirma que as justificativas apresentadas após a divulgação de conversas com o banqueiro Daniel Vorcaro não esclarecem o assunto. Ele argumenta que o caso reforça suspeita de irregularidades na transferência de recursos.
7: O Tony de Paula, do PSD do Rio de Janeiro, compara os impactos das declarações de diferentes candidatos à presidência da República sobre o mercado financeiro, para alertar a direita sobre o risco de derrota nas próximas eleições devido ao desgaste ético de suas lideranças.
9: O Tony de Paula menciona possíveis relações espúrias envolvendo lideranças do campo conservador com o aporte de R$2 bilhões de aposentados e pensionistas no fundo do Banco Master. Ele defende o afastamento da direita de figuras polêmicas para garantir seu projeto político.
7: Ana Paula Lima, do PT de Santa Catarina, avalia que áudios, negociações financeiras e transferências internacionais divulgados reforçam os vínculos entre integrantes da família Bolsonaro e o Banco Master.
9: A parlamentar sustenta que houve contradições de pessoas ligadas ao caso e critica a atuação de integrantes da oposição. Ana Paula Lima afirma ainda que os fatos revelados desmontaram narrativas anteriores sobre a ausência de relação de determinados políticos com Daniel Vorcaro.
7: Eli Borges, do Republicanos do Tocantins, conclama a sociedade a investigar o passado e a ficha limpa de todos os candidatos antes de decidir o voto nas eleições. Ele alerta contra mentiras em redes sociais e pediu que o cidadão não aceite frases prontas.
9: Para o deputado, o Brasil vive um tempo de injustiças e condenações advindas de versões distorcidas de fatos, enquanto recursos da saúde são desviados sem as devidas condenações. Eli Borges reforça que o poder emana do povo e que cabe aos eleitores decidirem os rumos do país.
7: Para Maria do Rosário, do PT do Rio Grande do Sul, novas revelações sobre o Banco Master apontaram vínculos entre integrantes da família Bolsonaro e Daniel Vorcaro. Segundo ela, áudios e movimentações financeiras reforçam suspeitas apuradas pelas autoridades.
9: Maria do Rosário também critica declarações de aliados políticos ligados ao caso e aponta contradições sobre pedidos de recursos e relações com o empresário investigado. Ela afirma ainda que os desdobramentos do caso enfraquecem versões apresentadas anteriormente.
7: Nelson Barbudo, do Podemos de Mato Grosso, defendeu a honra de líderes da direita contra ataques proferidos na tribuna da casa. Ele criticou ainda o silêncio da esquerda sobre denúncias de corrupção envolvendo o governo e afirmou que o país passa por uma crise econômica.
9: Nelson Barbudo alega que estatais como os Correios sofrem com a má administração. O congressista conclamou líderes religiosos a rejeitarem ideias progressistas que, segundo sua leitura, destroem famílias e a classe média nacional.
7: Alfredinho, do PT de São Paulo, rebate declarações do senador Flávio Bolsonaro sobre o caso envolvendo o Banco Master. Segundo o deputado, os desdobramentos das investigações indicam que envolvidos distorcem os fatos para confundir a opinião pública.
9: Alfredinho também questiona a falta de transparência em relação ao financiamento de uma produção cinematográfica sobre o ex-presidente Jair Bolsonaro. Para ele, as suspeitas enfraquecem o discurso de moralidade adotado pela oposição.
11: Segurança Pública.
7: Aloysio Mendes, do Republicanos do Maranhão, cobra do Senado a votação da proposta que reduz a maioridade penal no país. O deputado ressalta que a medida já foi aprovada pela Câmara e, segundo ele, atende a uma demanda da sociedade.
9: Para Aloysio Mendes, a legislação atual favorece a impunidade de adolescentes envolvidos em crimes violentos, como homicídios e estupros. O parlamentar argumenta que jovens com direito ao voto também devem responder criminalmente por seus atos.
11: Direitos humanos.
14: Ou se você prefere continuar com o trabalho mais ou menos na linha do que já vinha sendo feito, para ir na pausa para a Copa começar a colocar um pouco de identidade, característica sua, pedida, e nesse meio tempo entender esse elenco do São Paulo, que claro modificou um pouco em relação à sua última passagem.
15: Eu acho que você vai entendendo o elenco, vai conhecendo com o passar do tempo, você não queima etapas. Eu acho que tudo é questão de treinamentos, buscando correções. É natural que o primeiro quesito seja um resgate de confiança, e isso tem que acontecer. Eu acho que nós não fazíamos uma partida ruim, né? Não tínhamos uma partida onde estávamos sofrendo, porém também não foi uma partida com domínio técnico pleno, absoluto. Eu acho que poderíamos ter tido um outro tipo de comportamento. Criamos boas oportunidades. Temos muitas coisas a tentar corrigir dentro da minha visão, daquilo que eu perceba e vejo que a equipe precise, mas também a questão de tempo. Fizemos um trabalho ontem de 20 minutos, 30, e olha lá, preparando a equipe para hoje. Eu acho que é pouquíssimo aí para as necessidades da partida, para o objetivo que nós tínhamos e para aquilo que representava o resultado de hoje. Eu acho que nós tivemos coisas mais positivas do que negativas, porém não suficiente para que tivéssemos tido o resultado.
16: Dorival, boa noite, tudo bem? Lógico que o tempo é muito curto para você fazer qualquer diagnóstico, como a gente já sabe, você acabou de chegar. Mas você teve o retorno do Luciano e também do Alan Franco, mas perdeu mais um jogador que hoje, no caso, foi o Cauli, que ficou de fora. Você acredita que também por alguns resultados que não chegam, a confiança também pode diminuir de alguns jogadores? Nesse momento, nesse princípio de trabalho, você acredita que o maior desafio que você vai ter à frente do comando é na questão física dos jogadores e também na questão anímica do que propriamente tática e tecnicamente?
15: Não, o contrário. Para mim vai ser muito mais a questão tática, de algumas correções dentro daquilo que nós necessitamos e observamos, do que propriamente físico. Eu acho que fisicamente a equipe se doou, correu, buscou, teve uma entrega muito grande, em alguns momentos ultrapassando até e se desequilibrando de alguma forma. Eu acho que em muitos momentos a equipe já mostrou um controle um pouco maior, uma possibilidade real de poder infiltrar sem que sofra ao longo da partida. Tivemos naturalmente o erro da jogada do gol adversário e logo em seguida também um novo erro que provocou a penalidade. Mas eu acho assim que de um modo geral nós tivemos coisas bem positivas, que se um pouco mais organizadas dentro daquilo que eu imagino, com tempo naturalmente de trabalho, de treinamento, de repetição de jogos, eu acho que nós vamos encontrar tudo aquilo que buscamos.
17: Dorival, boa noite. Você disse que foram 20, 30 minutos, né, na primeira sessão com o time. O que você priorizou para ajustar para essa partida de hoje que você achava que era mais necessário no seu esquema de jogo? Qual setor do campo que você priorizou para organizar para essa estreia?
15: Não, é uma organização natural, apenas imaginando o que pudesse acontecer com a equipe adversária. Tanto é que no primeiro tempo nós tivemos um domínio amplo da partida. Tivemos um volume interessante. Eu acho que o posicionamento que foi proposto, né, algumas mudanças de peças ali e de comportamentos, eu acho que foram importantes. O que nós precisamos é tentar aproveitar um pouco mais as oportunidades que estão sendo criadas. Quando isso vier a acontecer, naturalmente você passa a ter um jogo de uma outra forma. Eu acho que o retorno dessa confiança passa muito por um momento como esse. A gente está precisando de um resultado positivo. E a ansiedade, em muitos instantes, tem tomado a frente, talvez, até da racionalidade da organização. Isso pesa muito, porque qualquer erro mínimo que seja acaba estourando dentro do nosso gol. E pelos relatos de todos, é isso que tem acontecido na maioria das partidas.
18: Dorival, tudo bem? Dorival, em uma das mudanças que você fez, né, no jogo passado contra o Fluminense, o Wendel, ele joga, né, você forma uma dupla de laterais com o Enzo e o Wendel. E hoje, em determinado momento, você tira o Ferreirinha e coloca o Wendel. O que você buscou, né, colocando esses dois laterais? Qual foi o seu objetivo, principalmente com o Wendel aberto, né, pelo lado esquerdo, mas caindo bastante para o meio também?
15: Defensivamente foi preencher um pouco mais o meio campo. E ele ficando responsável pela passagem do lateral, que vinha acontecendo com muita frequência. ofensivamente seria um jogador a mais para trabalhar no entrelinhas, vindo um pouquinho por dentro, abrindo o corredor para que o Enzo pudesse continuar explorando aquele setor. Logo depois da entrada dele, nós acabamos sofrendo o gol, então tivemos que mudar todo o contexto. Bem na hora que faríamos uma alteração para tentarmos finalizar a partida com dois jogadores um pouco mais descansados, infelizmente sofremos e fizemos uma alteração, se não me falha a memória, a última com três elementos. Então era um objetivo de continuarmos pressionando e atacando no momento em que havíamos sofrido o gol de empate, que teria que ser o comportamento usado naquele instante.
18: Dorival aqui, boa noite. Felipe Oliveira, Nova Brasil FM. Uma dúvida sobre posicionamento, sobre um jogador que entrou no time na segunda etapa. No trabalho passado, o Roger comentava bastante do posicionamento do Tapia ser um segundo atacante. Hoje você tira o Calleri e coloca ele como a 9 de referência do São Paulo. Como você enxerga esse jogador para sair do banco de reservas? Você acha que é um reserva pro Calleri ou um reserva, quem sabe, pro Luciano, atuando como segundo atacante ou jogador de beirada? Como que nesse pequeno tempo que você já teve, você avalia esse jogador?
15: Não, é muito cedo, mas eu vejo ele também como um segundo homem, podendo ser um homem mais enfiado, sem problema algum. Ele tem características interessantes, ele chega muito bem. O Calleri esgotou naquele instante, nós tivemos que fazer uma alteração, buscando um fato novo dentro da partida, apenas isso, mas o Calleri se dedicou muito dentro do jogo. Eu acho que era isso que nós queríamos de todos os jogadores. Nesse sentido, nós não podemos criticar ninguém, ao contrário. Eu acho que enaltecer a postura que a equipe teve, ainda que faltasse organização em muitos momentos, lucidez em outros, nós ainda assim tivemos uma força muito grande de podermos buscar com intensidade, tivemos um volume razoável dentro da partida. Infelizmente, não tivemos a sorte do segundo gol, que nos daria uma tranquilidade maior.
19: Dorival, nesse momento, você observa que os erros acontecem mais por falta de confiança, pelo momento que o São Paulo está passando, ou por falta de concentração? Como é que você avalia que esses erros acontecem nesse momento? E eu queria saber também se o treinador, até pela sua experiência, que é fantástica aqui no São Paulo, tem que ter cuidado ao lidar com os erros e determinados jogadores que acabam cometendo esses erros num momento delicado como esse.
15: Eu fui jogador por 20 anos e eu tenho consciência e noção do que representa um erro dentro de uma partida. E aquilo fica por muito tempo na nossa cabeça. É uma pena isso, mas acontece. Qualquer um de nós que tenhamos tido um desequilíbrio dentro de um jogo, é natural que você demore às vezes um tempo para poder assimilar tudo isso e dar uma volta nessa situação. O que eu vejo é que é um momento em que um pequeno erro acaba provocando uma situação desconfortável no seu gol. Se vocês se lembrarem assim, nós não fomos tão pressionados em momento nenhum da partida que pudesse nos gerar um desconforto tão grande. Ao contrário, no primeiro momento que tivemos um erro, acabou estourando lá atrás. Então eu acho que é esse ponto de equilíbrio que nós temos que tentar encontrar novamente e só buscaremos isso com muito trabalho, com muito empenho, muita entrega, porque qualidades a equipe tem e já demonstrou isso em outros momentos.
20: Dorival, boa noite. Alexandre Salvador, canal Arnaldo e Tirone. A gente sabe, né, que o São Paulo vive uma fase de restrições orçamentárias, acho que o Rui deve ter te colocado a par disso, mas ao que consta, o São Paulo está buscando um zagueiro, ou vai buscar um zagueiro no mercado, até para suprir essas ausências, enfim, até mesmo o afastamento do Arboleda. Sobre isso, eu queria te fazer uma pergunta objetiva. Queria saber se na sua chegada você chegou a consultar ou pedir a reintegração do Arboleda, e se isso aconteceu de fato, por que não foi atendido?
15: Não aconteceu, não pedi. Aí é uma situação que a diretoria de São Paulo teve total autonomia para uma decisão. Foi tomada, e eu respeito qualquer decisão tomada, independente de entender que é um grande jogador, que foi muito importante num outro momento, mas que acabou cometendo um deslize muito grande, e naturalmente a disciplina tem que estar sempre à frente de toda e qualquer situação dentro de um clube de futebol.
3: Dorival, boa noite. Luiz Guilherme, da Vável Brasil. Você, de certa forma, já não é estranho a viver momentos como esse em que o São Paulo tem vivido atualmente, né? Na sua primeira passagem, você chega em um momento que a equipe passava por um momento complicado, na segunda passagem também, e agora, novamente, você chega num momento em que o São Paulo, você já falou aqui hoje, inclusive, sobre essa questão da confiança, né, que é preciso recuperar. E eu queria perguntar para você quais as semelhanças que você vê do momento que você chegou aqui ao São Paulo, em 2023, e do momento atual, da sua equipe atual, né, comparando tanto a chegada em 2023 quanto o momento atual da equipe que você tem hoje.
15: Olha, se eu for pontuar para você, eu vou voltar lá atrás e vou te falar de 10, 12 clubes que eu peguei nessa condição. E todos eles, grandes clubes de futebol brasileiro. Inclusive um deles na 16ª colocação do Campeonato Brasileiro no momento que nós chegamos, e de repente em questão de pouco tempo nós estávamos na segunda colocação. Então assim, eu acho que essa vivência a gente tem. Eu entendo que no futebol você não queime etapas para que você possa chegar e atingir determinado objetivo. Nunca foi assim, sempre passamos por alguns obstáculos que nos fizeram amadurecer com alguns exemplos dados. Acredito eu que no jogo de hoje nós poderíamos ter tido uma sorte melhor por aquilo que nós fizemos, ainda que nos faltasse muito em termos de uma organização, em termos de um equilíbrio um pouco maior, em termos de um trabalho um pouco mais coletivo, nos faltasse isso. Mesmo assim, eu entendo que poderíamos ter tido um outro resultado. Não aconteceu porque aquilo que eu falei anteriormente, nós estamos vivendo um momento em que todo pequeno erro acaba estourando dentro do nosso gol. E é isso que nós temos que tentar evitar. Nós temos que trabalhar para que isso não volte a acontecer e que nós possamos ser um pouco mais decisivos e determinados em busca de resultados que farão com que esse momento possa ser ultrapassado por essa equipe. E quando isso acontecer, não tenho dúvidas que nós poderemos alcançar aí alcançando um equilíbrio, alcançar resultados muito mais importantes do que aquilo que vinha desse momento que a gente vinha passando ou que estamos atravessando, se Deus quiser.
21: Dorival, aqui Alexander Vieira, canal Bela VIP Brasil. Eu queria te perguntar, na sua primeira passagem, ficou muito conhecido, ficou muito no imaginário do torcedor, a dupla de volantes, Pablo Maia e Alisson. E agora você começa a sua trajetória com Danielzinho Bobadilha, que já era a dupla anterior com o Roger. Você pretende dar continuidade a essa dupla? O que essa dupla pode te oferecer de diferente daquela de 2023? Ou se você pretende ainda ter algumas alterações? Você colocou o Luan no segundo tempo, ainda tem o Marcos Antônio para voltar. Como é que você pensa esse meio campo, já que, na minha visão, os seus trabalhos, o seu maior forte é o meio campo?
15: Bom, eu acho que os jogadores que vão se escalando ao longo dos treinamentos, eu acho que por merecimentos, por aquilo que nós estamos vendo, observando, naturalmente que estamos, né, desses quatro com dois jogadores fora, desses quatro citados por você com dois deles fora ainda, não iniciaram os trabalhos conosco, até porque fizemos apenas um trabalho. Então, assim, é muito cedo ainda, eu acho que as definições vão acontecendo a partir do instante que nós fomos observando, corrigindo, melhorando, e que cada um vá apresentando as suas melhores condições e tudo aquilo que possa nos entregar para determinado momento, para determinada partida. Vai depender naturalmente de tudo isso para que você possa definir ou se definir por um meio campo ideal.
22: Cerramos então com o técnico Dorival Júnior. Obrigado a todos pela presença.
23: Aí, portanto, Dorival Júnior falando. Primeira coletiva pós-jogo do Dorival nesse retorno. Segunda coletiva e na sequência, né? Falou ontem
2: apresentado e já falou hoje nesse pós-jogo empate 1-1 contra a equipe do Milionário. Já estou aqui na zona mista, aguardando aqui a passagem dos jogadores.
4: Tá certo, PDV, então a gente aguarda o seu contato aí, se algum jogador passar por aí, se você tiver uma entrevista aí com mais alguém, só chamar. Eu tô com o Léo Genza aqui, seu destaque em relação a todas as palavras aí do Dorival durante a entrevista, o que que você achou, Léo, sua análise?
5: Foi uma longa coletiva do Dorival, né, Aninha? E ele falou muito a palavra confiança, que, digamos, está em falta no São Paulo.
4: Sim.
5: Que não acontece neste elenco, não está presente neste elenco do São Paulo a essa altura da temporada. Acho que essa confiança foi perdida ao longo da passagem do Roger pelo São Paulo, não necessariamente por culpa do antigo técnico, mas pela sequência de maus resultados que o São Paulo conquistou nos últimos jogos. E acho que faltou um pouquinho disso. De confiança para os jogadores na hora de arrematar para o gol, de concluir as jogadas e assim fazer um 2, um 3 a 0 a favor do São Paulo. Especialmente na volta para o segundo tempo, acho que o São Paulo criou boas chances com o Ferreirinha para uma boa defesa do Novoa, depois algumas chegadas com o Lucas Ramon pelo lado direito, cruzando para trás e a bola ficou ali na entrada da área e ninguém finalizava da maneira como deveria. O São Paulo poderia ter matado o jogo. Dorival não acha que o São Paulo fez uma partida ruim, mas que quando erra, esses erros custam caro ao São Paulo e elas chegavam ao gol defendido pelo Rafael. Eu concordo com a análise dele do jogo. Falou sobre a dobra dos laterais, qual era a intenção dele. Ele estava preocupado com o Del Castillo, que era o ponta, o ala do lado direito, melhor dizendo, do Milionários. As melhores chances eram criadas nas costas do Enzo Dias. Ele tentou dar uma força para esse jogador. Não deu certo. Acho que o São Paulo acabou chamando demais o Milionários ao não ter mais um ponta por aquele lado para dar um trabalho, para deixar o lateral preocupado ao apoiar. A troca do Tapia, eu acho que fazia sentido, o Calleri já estava desgastado e o Tapia é um jogador de mais velocidade. E ele falou sobre o Arboleda, que não pediu a reintegração do Arboleda.
4: Né? Esclareceu, porque só se falou disso durante essa volta, essa semana, desde a volta dele na sexta-feira.
5: Exatamente. E ele disse que ele não participou de nada disso. Que essa era uma decisão só da diretoria do clube, que ele não participou desse processo. E até entendo que seja dessa forma. Essa decisão acho que não cabe ao Dorival Júnior. É uma questão acima do Dorival na hierarquia do São Paulo. Acho que é mais ou menos isso, Ana. Acho que é isso que a gente extrai da primeira coletiva de Dorival Júnior como técnico do São Paulo. Acho que ele mexeu em pouca coisa hoje no São Paulo. Manteve os dois pontas abertos, em função também do Milionários ter uma linha de 5, então ele precisaria de dois jogadores abrindo campo. Colocou o Luciano com o Calleri, que é algo que vinha funcionando, os dois homens mais avançados, os dois volantes. Ele falou que os jogadores vão conquistando o seu espaço ao longo dos treinos, ao longo dos dias. Então, começou com Bobadilha e Danielzinho, não quer dizer que essa será a dupla de volantes do São Paulo nesta passagem do Dorival. Pode ser que isso mude com o tempo. Acho que o São Paulo só terá realmente a cara do Dorival Júnior depois da parada para a Copa do Mundo.
4: Ele não tem como fazer um processo cirúrgico, né, emergencial aí a curto prazo. O São Paulo tem 3 partidas, tem a partida com o Botafogo agora sábado às 5 horas da tarde, depois tem rodada da Sul-Americana, né, na semana que vem, tem a partida com o Remo fora de casa no dia 30 e tem a pausa. Aliás, o Dorival é um dos que vai poder aproveitar bem essa pausa, porque tem toda a equipe à sua disposição e poder começar a colocar o seu trabalho em prática, esperar, né, que a torcida tenha paciência para esperar por esse trabalho, a torcida que recebeu o Dorival muito bem, e a diretoria também, né, que não anda com muito crédito aí para exigir muito, né, desse tempo de trabalho do Dorival.
5: Faltam 3 jogos até a parada para a Copa do Mundo para o São Paulo, né, como você disse, Botafogo, Boston River e Remo para fechar. E o Remo, esse jogo fora de casa, já dentro da data FIFA, né? Então, se o São Paulo tiver alguém aí convocado, vai ter que liberar antes desse jogo com o Remo, a não ser que chegue a algum acordo com aquele determinado país do jogador convocado. Mas são coisas, Arthur, do nosso calendário, né?
4: É isso. O PDV tá com o Arthur aí na zona mista, não é isso, PDV?
2: Isso, vamos lá.
6: Avalia isso e o que está gerando essa sequência de resultados?
24: A gente fica bastante incomodado, né? A gente
0: A gente fica triste pelo momento, mas não conheço outro caminho, como eu venho falando aqui, além do trabalho, como o Dorival fala, não conheço também outro caminho, além de trabalhar, de dedicar do dia a dia. Acho que independente de tudo, a gente tem que manter na cabeça boa e sempre ir pra frente, sempre pensando no próximo jogo, e agora é um grande final, sábado, então a gente tem que seguir em frente sempre.
1: Muita palavra confiança quando a gente avalia nessa questão de São Paulo. O Luciano falou, no último jogo o Rafael falou também. Você acha que falta confiança para o São Paulo conseguir executar o seu melhor em campo hoje?
0: Ah, eu acredito que sim. Acho que quando a gente está muito confiante, quando o coletivo tá com a setinha para cima, as coisas acontecem naturalmente. Acho que ao longo desse período a gente perdeu um pouco, a gente reconhece isso, todo mundo reconhece, nós atletas, treinador que chegou também, então a gente. O treinador chegou, falou que a gente precisa e vai ajudar a gente a retomar essa confiança para as coisas fluírem naturalmente.
8: Como é que foi esse início de conversa com o Dorival, né? Pouco tempo, jogo importante hoje, como é que foi esse primeiro contato?
0: Ah, muito curto, né? Acho que teve só apenas um treino ali, muito rápido, porque realmente a sequência do campeonato, da temporada, a cada 2-3 dias já tem jogo, então a gente conheceu pouco, é a minha primeira vez com o professor, muitos atletas já trabalharam com ele, já sabem, já passaram algumas dicas, mas é um grande treinador, espero que dê tudo certo, a gente vai trabalhar bastante para que as coisas aconteçam assim.
10: São Paulo, de novo, não consegue segurar um resultado depois de sair na frente. Por que você acha que está tão difícil de conseguir os 3 pontos?
0: Ah, acho que a gente está tentando muito, acho que eu levo muito aquela questão também de confiança, falta de confiança, a gente tem buscado isso, mas como eu te falei, não conheço outro caminho além de trabalhar, acho que o professor vem ressaltando isso, e amanhã de novo não tem outro caminho, chegar no CT, botar os pés no chão, correr, trabalhar para que as coisas aconteçam e a gente retomar essa confiança aí e com certeza no sábado já sai com 3 pontos.
1: Houve alguma mudança referente ao Roger para o Dorival? Foi pouco tempo, mas na sua posição ali na ponta direita, houve alguma mudança tática, o comportamento dentro de campo?
0: Então, como eu falei, teve muito pouco dias de trabalho. Acho que ele sempre pede para os pontas ir para cima. De participar bem do jogo, ofensivo, defensivamente. Então, estou conhecendo ele aos poucos. Acho que sempre foi um treinador que sempre pediu para ir para cima, sempre um time muito ofensivo. Então, acredito que vai me ajudar muito.
2: Tá aí, portanto, o Arthur passando por aqui. Sigo posicionado aqui. Já chamo vocês.
4: Tá certo. Obrigada, viu, PDV, pelas informações. Passando mais algum jogador aí na zona mista, é só chamar pela gente. O que você achou aí das palavras do Arthur, Léo?
5: Ele falou que não teve grandes alterações ainda com relação ao trabalho do Dorival, né? Ele foi mais uma vez um ponta direita. Essa é a posição dele, jogou bem aberto. Acho que em algumas jogadas poderia ter ido para cima. Acho que hesitou em algumas oportunidades, o que talvez tenha a ver realmente com aquela questão da confiança, da qual já falamos aqui. Não fez um grande jogo. Para mim, o Arthur foi o melhor atleta da era Roger Machado no São Paulo. Com o Crespo, o Arthur não tinha chegado ainda ao clube, e o Crespo jogava com 4 meio-campistas e 2 atacantes, não tinha pontas, né? Quando o Roger chega, ele mexe no sistema do time, abre o Ferreirinha de um lado, ou o Cauli, e do outro lado joga o Arthur. E para mim, o jogador que aproveitou a oportunidade nessa troca de comando foi o Arthur, que também chegou ao clube praticamente junto com o Roger Machado. Veremos se com o Dorival ele terá o mesmo espaço, se o Dorival também pensa o São Paulo ideal com 2 pontas abertos e Luciano e Calleri, como foi o desenho de hoje. Mas isso só com o tempo, Aninha. Por enquanto, não dá pra gente saber.
4: É isso, vamos lá pro nosso gabarito, então.
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4: Vamos começar aqui pelo Milionários. Cadê o reggaeton aí do Milionários, Rafinha? É um reggaeton aí. Vamos começar com o nosso goleiro Novoa, que poderia ter tido, assim, prometeu tudo, entregou quase nada e poderia ter feito os 2-1, né?
5: No primeiro tempo ele teve uma falha gravíssima que gerou o gol do Luciano. Foi um, dá pra dizer que foi um frango. Mas no segundo tempo, o Ferreirinha dá uma cabeçada pro gol e ele faz uma belíssima defesa, queima-roupa, mostrou reflexo ali. Não achei que foi uma grande atuação do Novoa. 5 para ele, vai.
4: 5 para ele. Defesa parecidíssima com a do Rafael, inclusive. Exato. Né? 5 pro Novoa, linhas.
5: Zagueiro, compunha ali a linha de 3. zagueiros. É, não teve uma atuação ruim, mas também, né, não foi uma atuação de grande destaque. Nota 6.
4: Mosqueira.
5: Mosqueira levou um cartão amarelo, distribuiu pancada durante o jogo. Chegada mais firme, faz parte, ele é um zagueiro. É, nota 6 para ele também.
4: Um dos tantos cartonados de hoje. Arias.
5: O Arias do trio de zagueiros do Milionários, para mim, foi o melhor. Nota 6,5.
4: Valência.
5: Valência era o ala pelo lado esquerdo, desse sistema que deixava os dois laterais bem abertos, bastante apoio, mas não teve uma atuação de destaque. Nota 5,5.
4: Depois do Arias, a gente tem aqui o Valência.
5: Valência já é um jogador de uma faixa mais de frente do campo. Nota 5,5 para ele.
4: Bangueiro.
5: É, Bangueiro. Vou ficar com uma nota 5,5 para o Bangueiro.
4: 5,5 para o Bangueiro. Agora, Matheus Garcia.
5: Matheus Garcia compunha o meio-campo dessa equipe do Milionários. Era um dos três volantes, digamos, escalados por Fabian Bustos logo no começo do jogo. Não teve uma atuação de destaque, mas também não comprometeu. 5,5.
4: Veiga.
5: Veiga, jogador de meio campo também, um homem um pouquinho mais de frente, colocado ali na segunda etapa, não teve uma atuação de grande destaque, nada a ressaltar da atuação desse jogador, nota 5 para ele.
4: Urenha.
5: Urenha era o primeiro volante desse time do Milionários, o responsável por vigiar a cabeça da área do time do Fabian Bustos, teve uma boa atuação dos meio campistas, foi de quem eu mais gostei. É, nota 6,5.
4: Mais um cartonado aqui, o volante Viveiros.
5: Volante Viveiros, nota 5,5.
4: Aqui o David Silva.
5: David Silva começou o jogo. Nota 5 para ele.
4: Alex Castro.
5: 6.
4: Leonardo Castro.
5: Leonardo Castro era um dos atacantes, formava a dupla com o Contreras. É, os dois, no primeiro tempo, criaram uma boa chance só, mas acho que perderam a maior parte dos duelos para Dória e Alan Franco. Nota 5,5.
4: O Hurtado aqui, o 9 duas vezes, né?
5: É, esse daí para mim foi o craque da partida, porque entrou no segundo tempo, deu velocidade ao ataque e fez o gol do Milionários. Dá para dizer que ele teve uma nota 8 hoje, Ana.
4: E o Contreras, hein, Léo?
5: Pois é. O Contreras foi quem mandou aquele pênalti na lua. Desperdiçou a cobrança que o Milionários teve para sair do Morumbi com uma vitória e embolar ainda mais esse grupo do São Paulo. Deixar o time do Morumbi numa situação bem desconfortável dentro do grupo. Nota 4 para ele, né?
4: Só nota pro técnico Fabian Bustos, ex-Santos, inclusive.
5: Exatamente. E acho que dentro do que ele tem de possibilidade, um material humano muito abaixo do que o Dorival tem à disposição, um time sem grandes recursos técnicos, ele elaborou uma linha de 5, 3 volantes e 2 atacantes, acho que se defendeu até bem, o São Paulo criou poucas oportunidades, isso talvez diga mais sobre o São Paulo do que sobre o Milionários, mas ele permaneceu vivo dentro do jogo e poderia ter vencido a partida, não fosse o Contreras, o Milionários teria saído vencedor do jogo em que mostramos agora no Morumbi. Nota 7 para ele.
4: Nota 7 para o comando dele, saindo do reggaeton aqui de Bogotá, na Colômbia, vamos para o hino tricolor. Tricolor, então, Rafinha. Tricolor de Rafael no gol, que fez também uma boa defesa, queima-roupa, né? Nota pro Rafael, Léo.
5: Nota 7 pro Rafael. Quando foi exigido, ele esteve à altura e não teve participação no gol. Não foi um erro dele, a bola desvia no Alan Franco. E no lance do pênalti, ele não fez a defesa, mas aí não é obrigação do goleiro fazer a defesa. Até porque o Contreira jogou ela muito longe do gol de São Paulo. Boa atuação do Rafael, nota 7.
4: Lucas Ramon.
5: Eu gostei muito do jogo do Lucas Ramon, especialmente o segundo tempo, em que ele conseguiu apoiar o ataque, chegar na frente para fazer cruzamentos. E o São Paulo não conseguiu aproveitar as oportunidades. Poderia estar falando aqui de um jogo em que o Lucas Ramon deu uma assistência para o Ferreirinha. Mas aí, mérito do goleiro adversário também e do Ferreirinha, que nesse acabamento fica a minha crítica. É um cara de muito drible, de improviso, mas na hora de finalizar, de cabecear, ele peca. Bom jogo do Lucas Ramon, 7,5 para ele.
4: Alan Franco.
5: não foi o pior do miolo de defesa do São Paulo. Acho que até teve uma atuação razoável, ganhou a maior parte dos duelos. Nota 6 pro Alan Franco.
4: Dória.
5: Esse foi muito mal. Esse errou no lance que gera o gol e errou no lance que ele acaba cometendo o pênalti. Nota 4 para ele, Ana.
4: Pois é, falamos dele agora, vamos com o Alan Franco então na zona mista, PDV.
6: São Paulo atravessa, o que, que você acha que faltou para ele conseguir sair com os 3 pontos e já encaminhar a classificação?
7: Boa noite. Eu acho que a situação da gente é por causa da confiança. A gente está trabalhando muito para reverter essa situação e eu acho que com o professor de volta aqui na nossa casa, eu acho que a gente vai tentar voltar a ter a confiança que a gente tinha no começo do ano. Então é isso, é trabalhar e por causa do trabalho e do professor que deu nossa confiança, a gente vai melhorar.
2: Alan, você por muito tempo formou uma dupla de zaga com o Arboleda e foram muito bem. Você tinha um entrosamento dentro de campo e acho que fora também, você foi um cara que deve ter uma boa relação com ele. Dentro dessa situação de São Paulo, de zagueiros, assim, você chegou a falar com o Arboleda, puxar a orelha dele do que ele fez, que ele poderia estar ajudando vocês em campo?
7: A gente não precisa falar com ele, porque ele já sabe o que é pra gente, né? Ele é um cara muito importante. Agora, a gente não pode estar metendo na vida do jogador, pessoalmente, né? Eu, pessoalmente, quero muito ele. Eu falei muitas vezes com ele quando a gente estava jogando junto. A gente tinha uma... E a gente tem uma amizade muito boa. Mas eu não sei o que falar para vocês. Então, a gente precisa muito dele, só que agora não depende da gente. Só precisa, depende do clube e o que ele vai fazer com o jogador, né? Assim que, nada, é só isso.
1: Você é um jogador importante para o vestiário, em cima do que você falou da falta de confiança, tá, né? O quanto vocês têm uma cobrança interna para tentar voltar o time ao eixo, né? Tem Dorival Júnior, que é um técnico que você já trabalhou com ele, né? Você jogava menos no período, mas que você conhece bem o trabalho também. Você acha que ele vai ser um cara importante para esse processo para vocês também?
7: A gente já trabalhou com ele e ele dava muita confiança para nós. Por isso que aconteceu no 2023, o que estava dando certo, né? Então a gente precisa de tempo, precisa de voltar a trabalhar bem. E com o professor, eu acho que essa confiança vai voltar e a gente vai conseguir reverter a situação.
10: Alan, esse público de hoje foi o menor do ano do São Paulo dentro de casa e você já passou muitos altos e baixos, né, com o São Paulo, momentos brigando para não cair, momentos de título. Esse é o momento que vocês veem de maior dificuldade até aqui?
7: Eu acho que o clube está passando por uma situação dessa, né? Mas a gente entende o torcedor, que a gente está passando... Não passando um momento ruim, porque a gente está na quarta posição, está com quase a classificação nas nossas mãos. A gente tem mais um jogo aqui em casa para decidir a classificação. Então, isso... As coisas de fora, o jogador não pode falar. Mas eu acho que a gente está bem no Brasileirão e na Sul-Americana. A gente teve essas falhas na Copa do Brasil, que ficou pagando caro. Então a gente vai continuar trabalhando para que as coisas dêem certo.
9: Hoje, né, teve o gol do Milionários numa falha do Dória. Teve um pênalti também onde o Dória participou. No sábado também houve aquele primeiro gol onde ele acabou virando o rosto. Então ele tem sido o alvo da torcida. Nesse momento, como ajudar um companheiro de zaga, um companheiro que está sendo criticado? Houve alguma conversa com ele lá no vestiário sobre esse assunto? Porque é um jogador experiente e pode ser um jogador importante para a sequência da temporada.
7: A gente, o que faz? A gente abraça o jogador, porque a gente sabe que é futebol, né? O momento vai dar certo e o momento que vai errar. Então, a gente é uma família aqui. Então, abraça ele para que ele fique bem e fique trabalhando, que daqui a pouco tem outro jogo mais e vai dar tudo certo e a gente vai comemorar com ele. Só isso, tá?
8: Hoje o São Paulo teve a oportunidade, né, de conseguir esses 3 pontos, ficar ali tranquilo na Sul-Americana. Além de confiança, você acha que faltou alguma outra coisa para a equipe conseguir entrosar ali dentro de campo?
7: Não, eu acho que a gente teve várias situações para tentar fechar o jogo, só que a sorte não estava do nosso lado. Mas a gente está bem, a gente vai voltar a pegar a confiança que a gente tem que pegar e vai dar tudo certo. Pode confiar na gente que a gente vai trabalhar para que dê tudo certo.
2: Tá aí, portanto, Alan Franco falando por aqui.
4: Tá certo, PDV. É, já passaram todos os jogadores por aí? Você acredita que vai passar mais algum aí na área da zona mista?
2: É, eu tô no aguardo aqui, vou até confirmar, eu já, tendo a confirmação, eu te falo, Aninha.
4: Ok, fico no aguardo aqui, vou continuar o meu gabarito aqui de notas. A gente tava no Alan Franco, fomos para o Dória, agora para Enzo Dias, Léo Gens.
5: Exatamente, mais um que teve uma atuação fraca, acho que foi o mapa da mina. Por ali o Milionários criou as suas melhores oportunidades, principalmente com inversões nas costas do Enzo Dias. Atuação fraca do jogador do São Paulo, nota 4,5 para ele.
4: Luca
5: entrou no segundo tempo, nos minutos finais, Aninha, acho que não dá nem para dar nota para ele, não teve nem tempo de jogar direito.
4: E a gente sempre fala, né, dele entrar um pouquinho, ganhar uns minutos, né, Bobadilha.
5: Ele foi bem contra o Mirassol, o Luca, ele participa. Sim. Da jogada do gol.

0: Entrou no segundo tempo, no, já mais na reta final do jogo. Assim como o Luca, acho que não tem tempo para dar nota não, Aninha.
1: Luciano.
0: Luciano fez o gol do São Paulo. Tinha criado as duas melhores oportunidades. O gol e uma outra finalização que ele manda para fora ainda no primeiro tempo. Mas no segundo tempo caiu um pouco. O Leandro trouxe o relato de que achava que ele estava mancando, que ele já estava se arrastando dentro do jogo. Mas talvez tenha sido o principal jogador do São Paulo, até por ter feito o gol. Nota 7,5 para o Luciano.
1: André Silva.
0: O André Silva entrou já na reta final da partida, nessa troca tripla que tinha o Luca, o Luan e o André Silva. Se eu não dei nota para os outros dois, acho que não temos como avaliar também o André Silva.
1: Arthur.
0: O Arthur foi o ponta direita mais uma vez. Hoje o São Paulo com dois pontas, o Ferreira por um lado, o Arthur por outro. Não estava na sua noite mais inspirado o Arthur para driblar, conseguir quebrar a marcação do adversário. Teve uma atuação mais ou menos, uma atuação razoável. Nota 5,5 para ele.
1: Nota para o Caleri.
0: Caleri, centroavante, brigou muito. Essa é uma característica do atacante argentino, mas não conseguiu colocar a bola para dentro. Eu acho que não participou de nenhuma jogada de perigo do lado do São Paulo. Nota 5 para a atuação do Caleri.
1: Nota para o Tapia.
0: Tapia entrou no lugar dele, jogador de velocidade, até conseguiu conectar um ou outro ataque, mas nada de perigo. Acho que foi uma troca interessante do Durival na reta final do jogo. Nota 6 para o Tapia.
1: Ferreirinha.
0: Ferreirinha, acho que foi pior em relação ao que eu tinha falado do Arthur. Acho que a atuação do Arthur foi um pouco melhor que a do Ferreira. Nota 5 para o Ferreirinha.
1: Wendel.
0: Wendel entrou no lugar dele para dobra de laterais, mas acho que não conseguiu dar sustentação para aquele lado que o Dorival buscava. O São Paulo, praticamente depois do momento em que entrou o Wendel, chamou o Milionários para cima, chamou o Milionários para o campo de ataque do time colombiano, e a partir dali a atuação do São Paulo caiu muito de rendimento. Não gostei da atuação do Wendel, nota 5 para ele.
1: Nota para o Dorival Júnior e o seu primeiro comando em campo do São Paulo hoje.
0: Não foi o resultado esperado. Acho que o São Paulo até criou boas oportunidades. Poderia ter saído do Morumbi hoje vencedor. Mas também poderia ter perdido o jogo na reta final com o gol de empate sofrido e com o pênalti desperdiçado pelo Contreras. Vou dar um desconto para o Dorival, que é o primeiro jogo dele. Não teve muito tempo para trabalhar. Nota 5,5 para ele hoje.
1: Boa, Léo. Seu destaque aqui, aliás, para a gente fechar o gabarito antes... A nota para a arbitragem do Kevin Ortega, né?
0: Eu acho que ele não teve muito trabalho, não. Distribuiu alguns amarelos. Para mim, poderia ter dado um cartão vermelho para o Arthur, por uma tentativa de agressão. A regra não fala sobre agredir, se o jogador acerta ou não o outro, isso pouco importa. Fala sobre tentativa de agressão. Foi o que o Arthur tentou no segundo tempo, no lance com o jogador do Milionários. Eu acho que foi o único erro dele no jogo. Nota 6 para ele.
1: Rolou ali uma polêmica no final, na hora que ele encerrou a partida, né? Porque poderia ter mudado o placar ali, mas foi assertivo ali também ao encerrar, né?
0: O árbitro tem a prerrogativa de que ele deu 5 minutos.
1: Sim.
0: Quando passou esse tempo, ele pode acabar na hora que ele quiser.
1: Exatamente.
0: Não importa se é um ataque perigoso ou não. Aí é da sensibilidade de cada um. Mas se ele for olhar friamente para a regra, ele poderia ter terminado o jogo quando ele terminou.
1: Destaque final, suas previsões aí para os próximos episódios do São Paulo, Léo Gens.
0: Faltam 3 jogos para o São Paulo até a parada para a Copa do Mundo. Acho difícil que a gente tenha a cara do Dorival no time antes do Mundial. Ele vai tentar fazer um ajuste ou outro e tem adversários acessíveis. Até o jogo com o Remo, que é o único fora que o São Paulo tem nessa sequência, acho que é um jogo que dá para o São Paulo ganhar. Não seria um absurdo a gente trabalhar com a hipótese, até falei isso na abertura da transmissão, de que o Dorival estreasse com 4 vitórias seguidas, porque o Boston River é o pior time desse grupo, tem um jogo com o Botafogo no fim de semana, um time que oscila muito, fez um grande jogo, por exemplo, no final de semana passado contra o Corinthians, mas esse não tem sido o padrão do Botafogo dentro do Campeonato Brasileiro, e fecha com o Remo fora. A primeira vitória já não veio. E a minha expectativa é que o São Paulo pelo menos consiga fechar o Campeonato Brasileiro com resultados positivos até a parada para a Copa do Mundo, Ana.
1: Isso, obrigada. Sempre um prazer estar junto com você aqui nas transmissões, não só dos Jogos do São Paulo, mas na nossa jornada esportiva da Bandeirantes, principalmente no apito final. Bom descanso para você. Até a próxima.
0: Eu que agradeço, Ana. Até a próxima e uma boa noite para todos os ouvintes da Rádio Bandeirantes.
1: Isso. Agora, faltando 20 minutos para uma, a gente fica no aguardo aqui do PDV para ver se mais algum jogador vai passar pela
2: zona
1: mista. Ninguém?
2: Não, ninguém mais.
1: Então já

0: passado.
1: Já vou deixar você ir para casa para ver seus filhos, né? Porque agora teremos mais um aí. E eu acho que você, vou te dar um conselho aqui. Se eu fosse você, investiria também na sua carreira de narrador. Estava aqui falando com o Lucas Bueno.
0: É.
1: Que a sua voz é incrível para narrar jogos também, viu?
0: Não é, mas o problema, Aninha, sabe qual que é? É o seguinte, você sabe que o Romário é um dos maiores atacantes do mundo,
1: meu
0: né?
1: Deus.
0: Da história. E eu sou neto de um dos maiores, do maior narrador da história
1: maior,
0: do Brasil, né?
1: O maior, com certeza.
0: E aí o filho do Romário foi se meter a ser atacante, Aninha. Ele não faz gol. Se ele fosse o volante... Ele seria um bom volante, entendeu? Então, assim, você tem que pensar assim, bom, pra que que eu vou fazer a mesma coisa que o gênio fazia? Então, eu sou o volante, entendeu? Em vez de ser narrador, eu fui ser repórter,
1: mas você pode
0: apresentador.
1: Pegar, né? Você pode pegar o melhor de cada um e fazer você. Pensa nisso. Foi Boa. Muito bom estar com você. Próximos desafios aí do São Paulo, meu querido.
0: Bom, sábado contra o Botafogo aqui 5 horas, né? Jogo no Morumbi, muito tempo sem Morumbi, agora 3 jogos na sequência, porque na outra terça tem a equipe do Boston River por aqui. São Paulo pode perder a liderança do grupo, hein? Pode perder a liderança do grupo pro Rings aí, porque teremos esse duelo ainda para acontecer e pode ficar fora do controle do São Paulo a classificação direta na próxima semana, Aninha.
1: Tá certo, então. PDV, obrigada por mais uma transmissão juntos. Bom descanso pra você. Até a próxima.
0: Obrigado, Aninha. Até a próxima.
1: Valeu. Obrigada a você que tá com a gente também no youtube.com/Rádio Bandeirantes Oficial. 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Vou chamar o Lucas Bueno para mais uma vez atualizar aí os dados da nossa rodada de hoje, Sul-Americana, que a gente acompanhou aqui na Bandeirantes, e rodada de Libertadores também, né, Lucas?
2: Exatamente, Aninha. Passando por alguns jogos que já terminaram, jogos que ainda seguem na ativa, começando pela Libertadores. O Coquimbo Unido venceu por 3-0 a equipe do Tolima. O Fluminense ganhou por 2-1 do Bolívar, primeira vitória do Fluminense nesta Libertadores. Rosário Central, time do Di Maria, ganha por 4-0 do UCV e segue invicto nesta competição. O Santa Fé ganha de 2-1 do Platense. O Mirassol chega à sua quarta vitória e ganha de 2-1 do Always Ready, jogando fora de casa na Bolívia. O time do interior paulista não tremeu, não sentiu altitude e conseguiu vencer por 2-1. O Boca Juniors empatou em 1-1 com a equipe do Cruzeiro. Em um jogo muito movimentado, o Independente Del Valle vai ganhando por 3-1 do Libertad. Já teve gol anulado, Sornosa sendo um dos principais destaques do time equatoriano. Na Sul-Americana, o Audax Italiano ganhou por 2-0 do Barraca Central. Montevideo City Torque ganhou de 4-1 do Deportivo Riestra. O São Paulo, na voz de Pedro Martelli, empatou em 1-1 com o Milionários. O Tigre vai ganhando de 1-0 do América de Cali. E o Deportivo Cuenca vai empatando em 2-2 com o Recoleta, Ana.
1: Obrigada, viu, Lucas? Daqui a pouco já é quinta-feira, né? Daqui a 15 minutos já é 20 de maio, e aí temos rodada de Sul-Americana, Santos e São Lourenço.
2: Ana, é 20 de maio.
1: Não, agora faltando 20 para uma,
2: é 20,
1: né?
2: 20 para uma.
1: 20 para uma, não 20 para meia-noite,
2: é 20,
1: né?
2: De maio a 40 minutinhos.
1: Pois
2: aí.
1: É, já estamos em 20 de maio, então uma ótima quinta-feira para você. Hoje... À noite, 19h, tem Jornada Esportiva Bandeirantes e tem Santos em campo para a rodada da Sul-Americana com São Lourenço. Quem traz as informações é o Everton Ramos. Boa quinta para você, Everton. Boa noite.
3: Oi, Ana, tudo bem? Boa noite para você, para o ouvinte ligado com a gente aqui no Apito Final, trazendo informações atualizadas de como foi a terça-feira na Baixada Santista. Claro, repercussão quanto à convocação do Camisa 10, deu o que falar, repercutiu bastante, mas antes quero trazer também informações referentes à votação do Conselho Deliberativo do Santos, que começou inclusive ontem e que deve perdurar por alguns dias, já que a gente está falando de mais de 100 artigos a serem votados para um novo estatuto. Isso porque também teve grande confusão do lado de fora do estádio. Torcedores, membros de torcida organizada estiveram presentes, protestaram, inclusive tiveram ali direcionados
4: organizados, protestos direcionados ao presidente Marcelo Teixeira, ao filho dele, sobrou até mesmo para o Marcelinho. E também para alguns membros da comissão. O Celso Pires, que é presidente da comissão do Estatuto, ele foi bastante criticado por esses torcedores, né? Ofendido até mesmo, eu diria. Porque o Celso Pires, além de ser o presidente da comissão do Estatuto, ele dormiu. É um personagem à parte, porque é uma situação que já chamou bastante atenção no passado. Um frame, né, que inclusive repercutiu na internet dele dormindo em uma reunião do Conselho Deliberativo do Santos. Um outro conselheiro bastante criticado é o Eduardo Filete, isso porque ele já, em alguns momentos, afirmou ir armado. Justamente por causa dessa situação, da pressão da torcida nessas reuniões de conselho, ele já confessou ir armado para as reuniões do Conselho Deliberativo do Santos, e o torcedor, claro, não deixou isso passar batido. Vou falar de principalmente dois artigos tidos pelas pessoas que eu conversei, pelos conselheiros que eu conversei que estiveram presentes, como as principais votadas nesta primeira reunião. A primeira que aborda a questão do percentual de futuros acionistas em uma possível venda do Santos para uma SAF, né? Uma mudança do Santos para a SAF. Antes era de 49%. Com essa votação, o texto da Comissão do Estatuto dizia para que esse percentual aumentasse até 90%. Os conselheiros não aprovaram até esse percentual, tá? Apenas até 80%. Então, caso isso seja aprovado, a gente ainda diz, né? Porque foi aprovado pelos conselheiros, mas vai passar ainda por uma votação pelo crivo dos sócios que podem exercer esse poder de voto, e que aí 2/3 terão que ser favoráveis à venda da SAF e a esse percentual de até 80% na mão de acionistas, ou seja, apenas o restante de 20% como uma barreira de proteção. Além disso, um outro ponto que também já foi votado foi quanto o prazo para análise de uma proposta de SAF. O texto, ele sugeria ali 30 dias, só que o aprovado pelos conselheiros foi para 60 dias. Inclusive, a comissão ali de estatuto viu uma oposição bastante forte quanto a alguns artigos botados em pauta. Votação e a reunião volta a acontecer na quinta-feira. Não será realizada e não foi realizada nesta terça e nem na quarta por causa da competição sul-americana, né? A Conmebol pede que os estádios estejam liberados ali com cerca de 24 horas, então o Santos não pôde realizar a reunião nesta terça lá e nem amanhã, já que é data de jogo. Então isso só pode acontecer na quinta-feira. Entre as pautas que devem ser votadas na quinta, outras que chamam bastante atenção e de interesse, né? A principal delas, quanto à quantidade de mandatos que um conselheiro deverá ter para se candidatar à presidência do Santos Futebol Clube. E também se poderá ocorrer ali um adiantamento das votações para presidenciais que estão previstas para o fim do ano. Elas inicialmente ocorrerão em dezembro, mas o Conselho Deliberativo do Santos pode adiantar para outubro. Então aí, possibilidades, e a gente, claro, vai seguir acompanhando os desdobramentos. Passando da votação e dessa parte administrativa para a parte interna do clube, porque eu volto agora para falar do Neymar, né? Não tem como não falar do Neymar, Ana. Houve uma grande repercussão ontem, o torcedor inclusive comemorou bastante nas ruas de Santos, estive por lá, na frente do condomínio do Neymar, teve festa, e hoje não tinha outra, né? Ele inclusive foi treinar, apareceu, deu o ar da graça no CT Rei Pelé no período da tarde, e também falou sobre esse momento, agradeceu aos companheiros. Vamos ouvir o que disse Neymar.
5: Aniversário dele, e cara, dizer que pra mim, você falei pra vocês quando eu voltei aqui, me sinto em casa, algo que é difícil explicar por sentimentos, por palavras, mas quero agradecer a todo mundo aqui. Minha convocação ontem não foi só para mim, foi sim para todos, porque todos fazem parte do processo, todos tiveram comigo a todo momento, sendo dentro de campo, sendo fora, sendo cuidando da nossa segurança, cuidando do nosso corpo, cuidando da nossa comida. Eu ontem confesso que chorei por várias horas, porque não foi fácil ficar até aqui, não foi. depois do meu nome anunciado ontem, você sabe que vale a pena passar por cima de tudo isso, vale a pena aguentar o esforço e principalmente as dificuldades que me ajudaram de todas as formas. Então, obrigado.
4: Bom, ele já garantiu uma presença, viu, Ana? Mas o mais provável é que ele acompanhe do camarote esse duelo decisivo contra o San Lorenzo, que acontece às 7 horas da noite. Penúltima rodada da fase de grupos da Copa Sul-Americana. Santos, que ainda não detalhou, não trouxe aí de forma oficial o resultado de exames realizados em dois jogadores que não estão garantidos para amanhã. O lateral esquerdo Escobar, que durante a partida contra o Curitiba sentiu a região posterior da coxa esquerda, e o volante Gustavo Henrique, que está retornando recentemente e que também sentiu o adutor direito. Então pode ser que eles venham a ser desfalques para o técnico Cuca, mais desfalques para este duelo decisivo pela Copa Sul-Americana. Para o Santos, só interessa vencer. Em caso de derrota, o Santos pode inclusive ser eliminado já amanhã da Copa Sul-Americana, o peixe que vem dessa derrota catastrófica pro Coritiba, jogando em Itaquera. Ana.
1: Obrigada, viu, Everton? Boa quarta-feira para você. Já estou querendo pular a rodada aqui da Sul-Americana. Bom, foi inclusive muito legal ver o vídeo, né, das categorias de base do Santos comemorando no momento em que Ancelotti fala o nome de Neymar Júnior. Vamos chamar agora do outro lado, outro confronto dessa quarta-feira, que é o do Palmeiras pela Libertadores, joga em casa com o Cerro Porteño pela rodada 5, às 21h30. Quem traz as informações é o Guilherme Agrela. Agrela, boa noite para você.
6: Oi, Ana, tudo bem? Boa noite a você e a todos que nos acompanham aqui no Apito Final. Amanhã tem Palmeiras. Pois é, o Verdão entra em campo às 9h30 da noite pela quinta rodada da fase de grupos da Libertadores contra o Cerro Porteño, jogando diante do seu torcedor. Caso o Verdão vença essa partida, já vai garantir assim a sua vaga nas oitavas de final da Copa Libertadores. Então, um duelo importante e que já tem algumas preocupações para o técnico Abel Ferreira, porque o português não vai poder contar com Ramon Sosa e Felipe Anderson para este confronto, os dois lesionados e que trabalham aí pensando no confronto do final de semana, sábado contra o Flamengo no Maracanã, pelo Campeonato Brasileiro. A situação do Sosa é um pouco mais delicada, ele deve perder também o jogo contra o clube carioca, mas Felipe Anderson não deve estar de volta aí para este duelo mais do que importante na briga pelo topo da tabela do Brasileirão. Então, pensando nisso, amanhã um provável Palmeiras contra o Cerro Porteño jogando em casa, tem Carlos Miguel no gol, Augustinho Giai, Gustavo Gomes, Murilo e Arthur na esquerda, meio de campo formado por Marlon Freitas, Andrés Pereira, Alan e John Arias, o meio campo que o torcedor palmeirense já se acostumou aí em 2026. E na frente, Maurício e Flaco Lopes. Essa deve ser, portanto, a dupla de ataque e toda a escalação do Verdão para este confronto. Outra novidade do Palmeiras aí, dá para dizer que o Maurício é uma novidade neste ataque ao lado do Flaco Lopes, é o zagueiro marfinense. Ele mesmo, da Costa do Marfim, Conê, de apenas 18 anos, da base do Palmeiras, que foi relacionado pela primeira vez para um jogo como profissional, vai ficar no banco de reservas aí. Isso porque o Bruno Fuchs e o Benedetti, dois zagueiros aí deste elenco alviverde, os dois estão machucados. Lesões musculares, uma lesão muscular do Bruno Fuchs na coxa direita e o Benedetti que tem um problema no tornozelo direito também. Esses desfalques já certos para a partida também, por isso o Kone ganha uma vaga aí entre os relacionados para o confronto pelo técnico Abel Ferreira. E uma outra novidade envolvendo o departamento médico do Palmeiras é em relação a Joaquim Piquerez, que se machucou em um amistoso contra a Inglaterra, jogando pela seleção do Uruguai, e agora ele tem realizado atividades com bola, né? Mas ainda separado do restante do elenco, ao lado dos atletas das categorias de base, inclusive. Então, o Piquerez tenta se recuperar aí, visando a Copa do Mundo pela seleção do Uruguai. É bom destacar que o Uruguai não divulgou uma data específica para anunciar os seus 26 jogadores convocados para a Copa do Mundo, mas já se sabe que os uruguaios disputam um amistoso contra a Argélia no dia 31 deste mês de maio e estreiam na Copa do Mundo no dia 15 de junho contra a Arábia Saudita. Então é a expectativa, a luta do Piquerez para estar recuperado e à disposição para a disputa da Copa do Mundo com o seu país. Ana, de Palmeiras é isso. Repito e faço o convite para você, ouvinte ligado na Bandeirantes. Amanhã, 9:30 da noite, jogaço de bola. Palmeiras e Cerro Porteño pela Copa Libertadores. Ana.
1: Obrigada, viu, Agrela? Todos os nossos ouvintes, mais que convidados a curtir a nossa jornada esportiva. Amanhã, dupla com Santos e Palmeiras, de um lado Sul-Americana e do outro pela Libertadores, hoje, quarta-feira, tá? Vamos para um break rapidinho. Esse é o apito final, futebol na Bandeirantes.
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1: Estamos de volta com o apito final na Bandeirantes, faltando quase um minuto para uma da manhã. Boa quarta-feira para você, Lucas Bueno.
2: Uma boa quarta-feira, espero que as pessoas tenham uma boa quinta também, uma boa sexta, um bom final de semana.
1: Acompanha as nossas jornadas esportivas.
2: Exatamente,
1: né?
2: Até porque no final de semana acho que vai ter o jogo mais aguardado do primeiro turno do Campeonato Brasileiro.
1: E como? Confronto direto.
2: Flamengo e Palmeiras, é Palmeiras isso. E Flamengo diretamente do Maracanã. Então boa quarta para todo mundo que nos acompanha.
1: É isso mesmo. Obrigada pela companhia. Lembrando mais uma vez, você de São Paulo, região metropolitana, 107.3 é a nova frequência da Rádio Bandeirantes. Agradecer a galera da internet sempre firme e forte aí até o final da jornada esportiva, que hoje contou com a nossa equipe técnica na mesa de som, nosso Rafael Palmeira. Na Central Técnica, Alberto Rebeck, Switcher, Alexandre Martins, no Digital, Alessandro Awad, na Externo, Marcos Conceição, Rafael Pellegrini. E claro, comigo, Lucas Bueno, sempre um beijo para você, ouvinte, até a próxima, tchau.
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1: O levantamento induziu a uma percepção negativa sobre ele ao reproduzir o áudio em que Flávio pede dinheiro a Daniel Vorcaro para um filme sobre o pai. Flávio registrou queda de 6 pontos percentuais no levantamento e agora aparece 7 pontos atrás de Lula. A coordenação da pesquisa Atlas Bloomberg se manifestou por nota, negou o direcionamento e disse que a gravação foi exibida depois da conclusão da pesquisa e que não teve impacto sobre o resultado. Segundo o Instituto, a intenção era medir as diferentes reações dos eleitores ao áudio e que quando um candidato não gosta do resultado, ataca a pesquisa. À tarde, o pré-candidato do PL esteve no Encontro Nacional de Prefeitos em Brasília.
2: Marginais de CV e de PCC, ouçam, metam o pé do Brasil até dezembro desse ano, porque senão a partir do ano que vem vai todo mundo ser preso ou vai ser neutralizado pelas nossas polícias. Marginal não vai ter mais vez aqui no Brasil.
1: Romeu Zema foi a Santa Catarina. O pré-candidato do Partido Novo participou de 4 eventos com empresários locais. Sem citar nomes, se referiu a Vorcaro.
3: Adivinhem, apesar de eu morar na mesma cidade dele, quantas vezes eu estive com um banqueiro bandido? Quantas reuniões eu tive? Quantas ligações eu fiz para ele? Quantos encontros eu tive com ele? Zero.
1: Já o presidente Lula passou o dia em São Paulo, num evento da construção civil, disse que uma eventual aprovação do fim da escala 6x1 vai respeitar a realidade de cada categoria.
4: Ninguém vai impor, sabe, na marra. É preciso a gente respeitar a realidade de cada categoria, de cada profissão, de cada setor econômico, para a gente fazer as coisas que resultem no benefício que nós queremos resultar.
1: Aliados de Lula pediram ao TSE que proíba o lançamento do filme Dark Horse antes das eleições de outubro. A principal alegação é que o longa sobre a trajetória do ex-presidente Jair Bolsonaro seria uma propaganda eleitoral antecipada. Ronaldo Caiado, do PSD, participa na capital paulista da APAS Show, evento organizado pelo setor de supermercados.
5: Diga aos empresários que podem trabalhar, que nós vamos realmente garantir o mesmo que nós fizemos no estado de Goiás, para que a gente possa dar perspectiva do empreendedor continuar a sua atividade.
6: E sobre esse pedido de suspensão da divulgação da pesquisa Atlas Intel Bloomberg, feito pela coordenação jurídica da pré-campanha de Flávio Bolsonaro ao Tribunal Superior Eleitoral, nós conversamos agora com o advogado especialista em direito eleitoral, Eduardo Santana, que está ao vivo com a gente aqui. Obrigado, doutor, pela presença, pela entrevista e boa noite.
7: Boa noite, Vitor. Boa noite a todos os espectadores. Muito boa noite.
6: Na avaliação do senhor, doutor, vê justificativa para essa suspensão da divulgação, para essa argumentação do recurso do senador Flávio?
7: Todo questionamento em eleitoral, em eleição, sempre é legítimo. É bem normal, é bem comum os candidatos fazerem esse tipo de questionamento. Agora, a questão é saber se vai ou não ser deferido eventualmente. Em minha visão, o argumento utilizado, que o principal argumento, que é a presença do vídeo que teria sido incluído no final do questionário, não chega a ponto de ser o suficiente para ser determinada a suspensão da pesquisa eleitoral. Todo o argumento, ele ainda precisaria ter uma contaminação geral da pesquisa eleitoral para que pudesse haver a suspensão como um todo da pesquisa eleitoral, que até onde se sabe, não aconteceu, pelo menos até onde se sabe, ainda precisa ser apurado. O vídeo foi apresentado apenas ao final da pesquisa, e se foi apresentado ao final da pesquisa, as chances de contaminação desse vídeo para as perguntas já respondidas, que não pode haver, a pergunta não pode ser feita fora de ordem, é muito baixa.
6: E há uma reclamação também, doutor Eduardo, pelo fato de que em outros momentos informações semelhantes sobre outros pré-candidatos não foram apresentadas. Por exemplo, do encontro de Daniel Vorkaro com Lula. Em nenhum momento nas rodadas anteriores isso foi citado aos entrevistados, mesmo que fosse nesse formato, né? Como o senhor falava, a pergunta sobre em quem vai votar foi antes de o entrevistado ouvir o áudio do Daniel Vorkaro, mas não houve, essa é a argumentação da pré-campanha do senador Flávio. Em outros momentos, quando houve a divulgação de informações, por exemplo, desfavoráveis a Lula, do encontro fora da agenda do presidente com Daniel Vorkaro, dos contratos com Ricardo Lewandowski, Jacques Wagner, nada disso, por exemplo, foi citado em rodadas anteriores da pesquisa. Isso, de certa forma, configura algum desequilíbrio, doutor?
7: Não vejo que seja um desequilíbrio tão grande a ponto de anular a pesquisa como um todo. O que pode ser questionado, que aí não é uma questão de ser determinado pelo TSE, mas sim questionado na opinião pública, é a qualidade ou não da pesquisa eleitoral dessa empresa. Não estou aqui para defender a Atlas. Então, assim, a discussão se a pesquisa é útil ou não, quem tem que fazer é exatamente o jornalismo político, as campanhas políticas, quem repercute a pesquisa de opinião. Do ponto de vista jurídico, cada pesquisa de opinião ela se encerra em si mesma. Então você tem aquele conjunto de pesquisas, aquele conjunto de questionários, e aquele conjunto de questionário é levantado. O fim que foi declarado daquele conjunto, além de ver a questão da opinião presidenciável agora, nesse momento, foi ver exatamente a repercussão dos áudios que foram divulgados, que supostamente seriam do Flávio Bolsonaro. Se esse é o intuito dessa pesquisa, esse intuito não faz sentido obrigar para uma pesquisa cujo objeto seja, vamos ver o áudio do Flávio Bolsonaro, que inclua outros temas. O que tem que ser tomado cuidado é como a forma da pesquisa é divulgada, que isso não necessariamente é culpa da pesquisa. Se o candidato entende que determinada matéria fez uma pesquisa utilizando dados enviesados, a pessoa que tem que ser responsabilizada é o veículo que esteja repercutindo essa matéria, não necessariamente a pesquisadora em si.
6: E o que acontece agora, doutor? Como é que é a análise desse recurso? E, aliás, explica pra gente do que se trata exatamente esse recurso aí da pré-campanha do senador Flávio. Como é essa análise? É algo rápido, por exemplo? Quem vai tomar essa decisão? Detalhe um pouco melhor pra gente os próximos passos, por favor, doutor Eduardo.
7: Bom, primeiro, o que é essa pesquisa, que acho que é um ponto importante, que é uma coisa que não é muito comum de se ouvir em cadeia nacional em pesquisas de eleição geral. Esse tipo de questionamento é muito mais comum em pesquisa municipal, em eleições municipais. Basicamente, o argumento que se usa é que essa pesquisa eleitoral, que é regulada pelo direito eleitoral, o direito eleitoral brasileiro é muito, muito preocupado com a qualidade das pesquisas, porque é muito se entendeu que pesquisa eleitoral pode ser um método de manipulação de opinião eleitoral e, eventualmente, de eleição. Ela tem que ser regulada, e quem faz essa regulação é o TSE. Por isso que toda pesquisa eleitoral tem que divulgar a metodologia antecipadamente, tem que ter um número de registro, tem que declarar os microdados, os macrodados, tem que fazer uma série de questões. Então, o que foi feito foi uma reclamação, os nomes certos, uma representação, mas basicamente uma reclamação ao TSE, falando: TSE, essa pesquisa foi feita de forma irregular, portanto, ela não pode ser divulgada e, portanto, ela tem que ser tirada da mídia. Basicamente, foi como se fosse uma medida para se retirar da mídia essa pesquisa antes que se tornasse pública. Esse pedido foi feito ontem, antes que a pesquisa já saísse. De ontem para hoje, agora falando um pouco mais sobre a tramitação, ela foi distribuída. Normalmente, esse tipo de pesquisa é distribuído normalmente, entre os ministros do TSE. O problema é que a equipe do TSE para as eleições ainda não estão completamente preenchidas, ainda há vagas a preencher ainda para o fim desse ano, porque as eleições ainda não começaram, a candidatura ainda não começou. A gente ainda está na fase de pré-candidatura. Então, o corpo do TSE não está. Então, no momento, essa ação ela está na mesa do ministro Nunes Marcos, recém-possado presidente do TSE, e agora, à noite, faz 10 minutos que eu estava acompanhando o caso e percebi, a Atlas Bloomberg ela apresentou a defesa dela, em grande medida reiterando os termos que ela já tinha apresentado no início da manhã e da tarde sobre aquela nota à imprensa que ela fez. Então, basicamente, ela reiterou os termos, e com essa, tanto a peça de acusação quanto a peça de defesa, O que tem agora é que o ministro Nunes Marques decida, primeiro, se ele entende que ele é o responsável, se ele é o competente, que a gente chama, mas na verdade que se ele é a pessoa que vai julgar essa ação, e dois, se ele entender que, essa, que ele é o responsável por julgar essa ação, se ele vai dar essa liminar, que já foi pedido dois dias antes. Essa parte da liminar, eu espero, e sim, se espera, que o pedido de liminar, ele é um pedido de urgência, ele é um pedido de emergência, então, que provavelmente vai sair, se não amanhã, nos próximos dias. Agora, o mérito vai ainda demorar a ser julgado, mas se tratando de questões eleitorais, muitas vezes o partido não está preocupado com a multa, com um inquérito penal sobre a pesquisa. Muitas vezes o que o partido está preocupado é exatamente com a divulgação. Então, normalmente, o que mais se tem foco é exatamente essa liminar, que deve sair agora nos próximos dias.
6: Muito bem, tem a palavra do doutor Eduardo Santana, que é advogado, especialista em direito eleitoral. Obrigado, doutor, pela presença aqui, pela entrevista. Uma boa noite.
7: Muito obrigado, sempre uma honra ajudá-los. Até mais.
6: Valeu, até uma próxima. E olha, Flávio Bolsonaro confirmou hoje que se encontrou com Daniel Vorcaro quando o banqueiro estava em prisão domiciliar usando tornozeleira eletrônica. O senador disse que o objetivo foi pôr um ponto final no financiamento do filme sobre a vida do ex-presidente Jair Bolsonaro.
8: Bancada e comando do PL chegando para as explicações de Flávio Bolsonaro em clima de expectativa. Na saída da reunião, o próprio senador confirmou que se encontrou com Daniel Vorcaro quando o dono do Master já estava com medidas restritivas.
9: Quando ele passou a usar o monitoramento eletrônico, ele não podia sair da cidade de São Paulo. Eu fui sim ao encontro dele para botar um ponto final nessa história. É dizer que se ele tivesse me avisado que a situação era grave como essa, eu já teria ido atrás de outro investidor há muito mais tempo e o filme não correria risco. Qualquer contato meu com esta pessoa, que é o Vorcaro, foi única e exclusivamente para tratar do filme do meu pai, que está ali faltando os últimos detalhes para ser concluído.
8: Foi no dia 8 de setembro do ano passado que Flávio Bolsonaro mandou um áudio a Daniel Vorcaro pedindo dinheiro para bancar um filme sobre o ex-presidente Bolsonaro. Dois meses depois, no dia 17 de novembro, Vorcaro foi preso pela primeira vez. 11 dias depois, no dia 28, foi solto, entregou os passaportes e foi para a prisão domiciliar com tornozeleira eletrônica. A visita do senador ao banqueiro aconteceu no dia seguinte, 29 de novembro. Em março deste ano, o dono do Master voltou à prisão. Pelo menos 70 parlamentares participaram da reunião com Flávio Bolsonaro, que foi cobrado internamente a respeito das relações com Vorcaro. Integrantes do comando do PL disseram que é preciso alinhar a estratégia e que não dá para ser pego de surpresa com novas revelações do caso. Depois de ouvir a bancada, o senador se encontrou com parlamentares mais próximos para uma avaliação política diante de novidades. Um áudio divulgado pelo site The Intercept e confirmado pelo Jornal da Band com fontes da Polícia Federal mostra o deputado Mário Frias agradecendo Vorcaro pelo apoio ao filme sobre a vida do ex-presidente. A gravação foi em dezembro de 2024.
10: Só te agradecer, meu irmão. Vão mexer com o coração de muita gente, vai ser muito importante pro nosso país, tá? Preciso de vez em quando de falar como as coisas vão andando, tá?
8: Frias foi secretário de Cultura de Bolsonaro e trabalha como produtor executivo do filme. Na semana passada, ele publicou a seguinte mensagem. Não há um único centavo do senhor Daniel Vorcaro em Dark Horse. E ainda que tivesse, não haveria problema algum. O deputado foi procurado, mas não respondeu. A Polícia Federal segue investigando para onde foram os 61 milhões de reais para o filme repassados por Vorcaro a um fundo administrado por Paulo Calisto, advogado do ex-deputado Eduardo Bolsonaro. A suspeita é que o dinheiro foi usado para sustentar a permanência do ex-deputado nos Estados Unidos, o que ele nega. Em entrevista ao Jornal da Band, a dona da produtora responsável pelo filme disse que Daniel Vorcaro bancou mais de 90% do total da produção.
11: E até o momento, quanto você recebeu para executar esse filme?
12: 13 milhões, mais de 13 milhões.
11: De reais ou dólares?
12: Dólares. 13 milhões já foi o que já foi gasto, já estou terminando.
6: Bom, como você viu aí, o repórter Sandro Barbosa conversou por telefone com a sócia da produtora do filme, a empresária Karina Ferreira Gama. Ela falou sobre a contratação e patrocinadores.
11: A gente queria saber detalhes do que aconteceu sobre essa questão do filme, porque é muita informação e a gente quer ouvir de você a história, para que você possa contar o que está acontecendo, como você foi contratada.
12: Vamos falar assim, a gente sabe, né, o que está acontecendo é que a gente está falando de um personagem polêmico. E um personagem num momento de polarização, e é isso que está acontecendo, né? Agora, a questão é, o mesmo patrocinador do Lula e do Temer também foi patrocinador do Lula e do Temer, intermediou um investimento no filme do presidente Bolsonaro, ex-presidente Bolsonaro.
11: Quem é esse patrocinador?
12: O intermediador que viabilizou isso, como está aí sabido, eu vou falar como produtora, tá?
11: Tá.
12: Eu, produtora, o que eu fiz, a gente tem a sede, né, lá nos Estados Unidos.
11: Ok.
12: E eu recebi um investimento de um fundo. O fundo, eu já tive permissão para falar desde sexta-feira, que é o Heaven Gate. E o Heaven Gate aportou recursos no nosso projeto.
11: E quem colocou dinheiro lá?
12: Então, e aí eu vou te falar, quem fez do diligência em mim foi o Heaven Gate. Eu não fiz do diligência no Heaven Gate. Que é de praxe, eu não vou num banco e peço dinheiro emprestado e depois pergunto qual a origem do dinheiro. Até porque nos Estados Unidos tudo tem uma regra. E eu tive que passar pela due diligência do fundo. E ele me diligenciou dentro das regras americanas, né? Então, é até onde eu vou. Foi isso que aconteceu aqui do meu lado. Agora, eu soube com vocês... que uma das empresas que fizeram aporte no fundo foi a Inter. Mas eu soube junto com vocês, junto com a imprensa.
6: Karina falou também sobre como foram as negociações para a produção do filme e os investimentos atribuídos a Daniel Vorcaro, dono do Banco Master.
11: Você não sabia que esse dinheiro tinha origem no Master ou em Daniel Vorcaro?
12: Então, eu não participei, né, dessas negociações do fundo, porque o fundo, ele trata os contratos, assim, ó, a única coisa, a minha relação com o fundo é com relação ao filme. Então, o fundo faz um aporte, a gente tem as métricas, né, você sabe, no cinema você tem a preparação, a pós-produção. Então, depois que eu terminei a pós-produção, enviei as notas, os relatórios, os contratos, para evidenciar como eu estava gastando dinheiro. E aí, de acordo, à medida que eu vou gastando, eu fecho uma fase, presto contas, abre uma nova fase, presto contas, e assim vai. E agora eu estou no finalzinho, em 2 semanas, falta mais 2 semanas para eu fechar os efeitos especiais e a trilha sonora, que já está ficando pronta. E o vídeo que vazou ainda era o vídeo bruto do que a gente ainda está trabalhando.
11: Ora, Karina, você falou que você está trabalhando em respostas para a prefeitura. Você tem um contrato aí com a prefeitura de São Paulo para fornecimento de Wi-Fi. E também há uma questão de emendas parlamentares e deputados estaduais de São Paulo para a sua produtora. Ou para a realização do filme. Eu queria que você me explicasse isso. O que está acontecendo? Tanto com a prefeitura quanto com as emendas.
12: Claro, te explico. Eu tenho a GoUp, que é de finalidade lucrativa, né? Ela é uma empresa privada. E eu tenho o Instituto Conhecer Brasil, que é uma entidade social que nasceu em 1992... e que está comigo, né? Eu estou presidindo ele desde 2014. E desde 2014 que eu trabalho projetos sociais aqui em São Paulo. E o dinheiro público, ele é um dinheiro filantrópico, né? Ele não é um dinheiro, não é nem filantrópico, ele é restrito e com finalidade específica. E ele não é de objetivo de lucro. Então, eu jamais poderia receber uma emenda para um projeto privado e que vai ter bilheteria.
6: Bom, ainda na conversa, a empresária detalhou o processo de investimentos e recursos destinados à produção do filme, que, segundo ela, passaram de 13 milhões de dólares.
11: E até o momento, quanto você recebeu para executar esse filme?
12: 13 milhões, mais de 13 milhões.
11: De reais ou dólares?
12: Dólares.
11: Seja, quanto já foi gasto nesse filme?
12: 13 milhões já foi o que já foi gasto, já estou terminando.
11: Você já está terminando?
12: Já estou terminando.
11: Para você foi uma surpresa o fato de dinheiro vindo do Master estar sendo aportado ou de Daniel Vorcaro dentro desse projeto?
12: Eu vou te falar a real, oficial, né? O Daniel patrocinava e apoiava e investia de programas de televisão a Fórmula 1. Ele já tinha sido, aí eu não sei se foi ele que patrocinou, mas eu sei que ligado a ele se viabilizou o filme A História do Lula. Ligado a ele também se viabilizou o projeto do Temer. Então é muito natural que ele tivesse capacidade até então. Eu falei para os produtores americanos e para um jornalista, eu falei assim, cara, o Daniel Vorcaro em 2024, que foi quando o Flávio e o Mário falaram com ele, ele era o maior empresário do Brasil. Ele tinha acesso de Supremo à presidência da República. Então assim, Não me é surpresa absolutamente nada. E tanto é, né, que agora parou-se de falar dos demais envolvidos com ele.
6: Hora do intervalo e na volta, mais destaques para você. Seguimos juntos. 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Até já.
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0: Vamos nessa?
1: Aqui reunindo todas as informações, porque daqui a pouquinho eu vou entrar ao vivo para trazer tudo para vocês.
2: Pesquisa Atlas aponta recuo de 6 pontos percentuais de Flávio Bolsonaro no segundo turno. O senador registra 41,8% das intenções de voto contra 48,9% de Lula. Coordenação jurídica da pré-campanha de Flávio aciona o TSE contra a pesquisa. A ação contesta a metodologia do levantamento e afirma que a estrutura do questionário direcionou as respostas dos entrevistados. Destaques internacionais: Donald Trump ameaça atacar o Irã novamente diante de impasse em nova rodada de negociações. Proposta de Teerã exige fim de conflitos em solo libanês e a saída de tropas americanas. Presidente do Banco Central afirma que a instituição não será usada como palanque político. Gabriel Galípolo defende governança interna e nega interferência em processos do Banco Master durante depoimento em comissão no Senado. Surto de ebola em continente africano resulta em 131 mortes e deixa centenas de doentes. A Organização Mundial da Saúde decreta emergência global após avanço de contaminações. A gente começa a edição da noite de hoje falando sobre eleições e da nova pesquisa eleitoral divulgada nesta terça-feira com as intenções de voto à presidência da República, que mostrou uma forte queda de Flávio Bolsonaro depois da divulgação do áudio em que o senador e pré-candidato do PL pede dinheiro a Daniel Vorcaro.
3: No principal cenário de primeiro turno, Lula lidera com 47% das intenções de voto, seguido pelo senador Flávio Bolsonaro com 34,3%. Renan Santos aparece em terceiro, com 6,9%. Na sequência, Romeu Zema com 5,2% e Ronaldo Caiado com 2,7%. Augusto Cury tem 0,4% e Aldo Rebelo 0,2%. Num eventual segundo turno, Lula aparece com 48,9% das intenções de voto, contra 41,8% de Flávio Bolsonaro. No último levantamento, em abril, o senador tinha 47,8%, 6 pontos a mais. No cenário contra Ronaldo Caiado, Lula tem 47,5% das intenções de voto contra 38,5% do pré-candidato do PSD. Contra o ex-governador de Minas, Romeu Zema, Lula aparece com 47,8% contra 37,6% do pré-candidato do Novo. A pesquisa Atlas Bloomberg completa você confere no site da Band.
2: Bom, e para analisar esses números todos, temos um convidado aqui, que é o cientista político Leonardo Barreto. Obrigado, Barreto, pela presença com a gente aqui. Ótima noite, bem-vindo.
4: Eu que agradeço, Vitor. Obrigado pelo convite.
2: Ô, Barreto, a queda já era esperada, mas veio talvez bem mais forte do que se imaginava inicialmente, né? Foi um resultado praticamente imediato. Como é que você analisa esses números e há espaço ainda para uma mudança de cenário, para uma recuperação de Flávio? Qual a situação?
4: Olha, Vitor, a gente tem que partir do ponto que a gente estava num cenário de empate, praticamente, né? Isso significa que eventos de conjuntura, como esse, né, que a gente verificou na semana passada e que se estendeu até essa semana, eles causam impactos que podem fazer a diferença. 6 pontos foi muita coisa, e isso retira, de fato, a competitividade e fixa um teto para Flávio Bolsonaro no segundo turno, o que coloca ele numa condição muito curiosa, né? Porque ao mesmo tempo em que ele mantém a liderança no extrato da direita, né, a gente não viu ali nenhum dos candidatos sequer ameaçando ultrapassá-lo no primeiro turno, mas ele não tem condições suficientes para poder vencer no segundo turno o presidente Lula. Então ele fica bloqueando, né, os outros candidatos, mas ele mesmo não tem condição. Existe uma hipótese de que quando isso passar, né, os eleitores podem voltar, eles podem discutir questões econômicas, podem relevar eventuais deslizes, e aí você pode ter uma recomposição. mas a gente está no campo do se, né? E a pesquisa, ela analisa a foto do dia, e a foto do dia é muito complicada para o senador Flávio Bolsonaro.
2: Pois é, Barreto, e outro ponto que me chamou a atenção foi o aumento no segundo turno da parcela dos indecisos, o que, se eu fiz a leitura correta aqui, queria te ouvir sobre isso, mostra que o presidente Lula não absorveu totalmente esses eleitores que até a rodada anterior respondiam taxativamente que iam votar no Flávio. Você viu um aumento no, tem um aumento sim do percentual de Lula, mas aumentou muito dos indecisos. Então talvez esse eleitor que antes falava que no segundo turno Flávio Lula votaria no Flávio, agora não sabe o que vai fazer. Não necessariamente migrou para o presidente Lula. Isso significa que ainda então existe um espaço para recuperação? Esse eleitor ainda pode voltar ou é um caminho sem volta? Qual a sua leitura sobre esse dado, Barreto?
4: O voto no Flávio Bolsonaro, Vitor, ele é o voto anti-PT, né? É principalmente o voto anti-PT. É claro que a gente tem aí um percentual de bolsonaristas e esses bolsonaristas, eles se reúnem em torno do senador Flávio numa liderança, num tipo de liderança que a gente chama de carismática, ou seja, é um tipo de liderança que foge até os eventos, enfim, você tende a ter uma tolerância muito maior com problemas que o líder possa apresentar, né? Mas a questão desse voto antipetista é que explica uma boa parte da votação e inclusive do crescimento exponencial que o Flávio Bolsonaro experimentou desde que foi lançado, né? Ele sai do Flávio agora, né? A gente tem uma parcela que sai agora, mas exatamente como você notou, ele não migra para o presidente Lula, né? Ele, na verdade, ele fica ou branco, nulo, ou indeciso, ancora ali em alguma das candidaturas alternativas. Aí o que a gente tem que compreender é que tipo de desdobramento a gente vai ter a partir de agora, né? Se essa crise estancar, né, aí você pode ter tempo, a gente está em maio, a gente tem muito tempo, né, para que o Flávio Bolsonaro possa fazer uma reconstrução, um exercício de reconstrução da sua imagem. Por isso que quando você vai perguntar no PL, né, e eu particularmente fiz isso, né, durante essa semana, sobre qual seria a reação do partido, o que eles dizem é o seguinte: olha, a gente precisa de tempo, né? Tempo para ver se o que aconteceu vai ter mais desdobramentos ou não, né? E a gente precisa ver também o quanto que essas pesquisas elas vão evoluir, porque, como a gente estava falando, isso tira um retrato da segunda-feira, da terça-feira, mas os eventos eles continuam reverberando, né? Hoje a gente já teve muita mudança, muitas explicações. Se a gente tirar um retrato na sexta-feira, aí a gente vai tentar entender se esse cenário que a gente vê hoje está cristalizado, se ele continua piorando ou se ele melhorou de alguma maneira. Então, realmente, a gente precisa aí de algum tempo para perceber o quanto que esse cenário pode ser ou não definitivo na candidatura, na pré-candidatura de Flávio Bolsonaro.
2: E você falava, Barreto, sobre a reconstrução da imagem do Flávio a partir de agora. O que é que você imagina que vai ser usado como estratégia para isso? Hoje a gente viu, inclusive, uma reclamação da esquerda no Congresso dizendo que a retomada do debate da maioridade penal, por exemplo, seria uma estratégia para abafar

0: diferença, Barreto?
1: O primeiro ponto é uma estratégia de solucionamento de crise, né? E essa estratégia é clássica, né? Você precisa dar outros assuntos para a opinião pública repercutir. E aí, quando você traz um tema aí como esse, né, da maioridade penal, onde a gente tem pesquisas mostrando que a maioria das pessoas é favorável, então isso ajuda a reduzir, digamos assim, o impacto e o barulho em cima do Flávio. Agora, a oposição, Vitor, joga que nem time pequeno, né? Ele joga no erro do adversário. Então isso significa que a oposição ela tem pouca capacidade de propor debate. Na verdade, ela sempre está reagindo aos erros e às questões que o governo coloca. E aí eu acredito que a principal expectativa que o Flávio pode alimentar é uma piora dos indicadores econômicos, né? E aí a gente está falando de inflação, está falando de redução de poder de compra, está falando da manutenção de juros, e isso tudo é motivado principalmente por uma conjuntura que combina, né? O histórico de gastos muito importante do governo, que não controlou ali direitinho as suas contas, com uma guerra que vai ter um impacto muito significativo no preço de alimento, e a gente sabe que bateu no preço de alimento, bate nos índices de aprovação do presidente Lula, e aí o Flávio tem que apostar que a situação econômica piore a ponto de que as pessoas, mesmo aquelas que ficaram muito incomodadas com essa situação aí da relação dele com o Vorkaro, tampem o nariz e apertem o número dele na urna de qualquer maneira, né? E aí a gente vai repetir um padrão que nós temos visto nas últimas eleições, onde as pessoas elas não votam para escolher aquele que elas gostam mais, elas votam para vetar, né? É uma eleição de veto, não de voto. E eu acho que é muito difícil que o Flávio Bolsonaro não tente migrar, né, para essa estratégia se, de fato, a piora dos indicadores econômicos que está anunciado, que está previsto, acontecer.
0: E do ponto de vista dos outros pré-candidatos, Barreto, parece que não houve, você falava sobre isso no começo, queria te ouvir um pouco mais detalhadamente sobre isso, parece que não houve para eles o efeito desejado desse desgaste do Flávio Bolsonaro, né? Você não viu, por exemplo, um crescimento muito acelerado do Romeu Zema, do Ronaldo Caiado, Renan Santos sim, né? Esse subiu, parece agora bem consolidado na terceira colocação, mas ainda nada que ameace a saída do Flávio ao segundo turno. Isso pode mudar? Esses candidatos em algum momento podem se beneficiar? E o que fazer para isso? Porque imagino que seja uma condição delicada, né? Que ficaram, por exemplo, Zema, Caiado, entre atacar o Flávio ou não, tentar tirar esse eleitor do Flávio Bolsonaro ou criar um racha na direita, enfim. É uma situação delicada, né?
1: É muito interessante porque o cenário que se seguiu logo após a revelação foi de uma guerra civil da própria direita nas redes sociais. E isso é muito interessante porque, veja, para qualquer outro candidato da direita que não seja o Flávio Bolsonaro, o seu principal objetivo agora não é derrotar Lula, não é fragilizar Lula, é fragilizar o Flávio Bolsonaro, porque ele é o empecilho, né, para que Zema, Caiado ou Renan Santos possam chegar ao segundo turno. E isso traz uma questão estratégica muito interessante, que é o seguinte: o quanto de conflito interno você pode contratar dentro da direita para não inviabilizar uma aliança no segundo turno. Por exemplo, um dos cenários que você tem à mão é o cenário do Chile, onde houve ali uma competição civilizada entre os candidatos da direita. Num segundo, eles passaram em segundo lugar para competir com a candidata oficial, né, que era da esquerda, mas eles se uniram, houve a possibilidade, e aí a direita venceu com tranquilidade. Agora, o outro cenário que você tem é o da Bolívia. E aí, nesse da Bolívia, o candidato de esquerda, um dos candidatos de esquerda, que era o Evo Morales, foi impedido de concorrer. E aí ele simplesmente disse, uma eleição sem Evo Morales não é eleição. Ao fazer isso, ele tira 20% dos eleitores e aí ele faz com que todo o Congresso boliviano seja de direita e que tenha dois candidatos de direita no segundo turno. E aí a gente pode levar a pensar que o Flávio Bolsonaro, ele tem guardadinho ali o botão da bomba atômica, né? Que seria o quê? Dizer não, nós não vamos apoiar ninguém, né, se a gente não se viabilizar. Ou então ele mantém, vamos imaginar que essa condição dele se cristalize, que ele nem deixa um outro candidato ir para o segundo turno e nem ganhe competitividade, aí

0: estaria abrindo uma janela, uma avenida para o presidente Lula, né? Então a gente tem nas mãos do Flávio Bolsonaro hoje, ou do clã Bolsonaro, né, considerando que essa decisão muito provavelmente ele toma em conjunto com a família, é uma decisão muito importante para o futuro da eleição. É claro que, como a gente disse, né, ele tem um tempo para avaliar o quanto que esse estrago vai se cristalizar, se há possibilidade dos eleitores que foram embora, né, voltarem para o seu leito, mas de todo modo vai passar muito por ele, né? Se ele não recuperar essa condição de competitividade, ele vai ter inclusive uma escolha. Ele prefere, por exemplo, perder como líder da direita ou ceder a vez para alguém que eventualmente tem uma chance de vencer o presidente Lula. Eu acho que essa circunstância ela abriu um universo de decisões estratégicas que até explicam por que o eleitor está colocando um pouquinho o pé no freio, né? É natural que ele olhe e fale assim, não, deixa eu esperar um pouco para ver que tipo de decisão que eu vou tomar lá na frente.
1: Muito bem, está a análise do Leonardo Barreto, cientista político, falando ao vivo com a gente aqui sobre os números divulgados hoje pela Atlas Intel. Obrigado, Barreto, pela presença aqui. Ótima noite, bom descanso para você.
0: Obrigado, meu caro. Sempre um prazer. Boa noite.
1: Valeu. Um abraço. Boa noite.

0: Hora das notícias internacionais, a gente fala de um encontro importante que está acontecendo nesta terça-feira. A partir dessa terça-feira, entre os líderes de duas das principais potências do mundo, a Rússia e a China, o presidente russo Vladimir Putin já chegou à China nesta terça-feira, onde vai se reunir com o líder chinês Xi Jinping. A Bruna Garcia, nossa editora de assuntos internacionais, já aqui comigo no estúdio para trazer detalhes dessa visita importante. Boa noite, Bruna.
1: Boa noite, Vitor. Boa noite a todos. Pois é, essa é a 25ª viagem de Putin à China e, nesse momento, a reunião acontece menos de uma semana depois, né, uma curiosidade, menos de uma semana depois da visita de Donald Trump a Xi Jinping, né? Bom, com as sanções aplicadas pela guerra na Ucrânia, Moscou passou a depender da China para exportar combustíveis e importar tecnologia. Putin deve buscar avanços na construção de novos gasodutos para aumentar as exportações russas e garantir a segurança energética aos chineses. A China continua sendo a maior compradora de petróleo russo, tanto no fornecimento por oleoduto quanto por transporte marítimo. A reunião bilateral deve acontecer aí nas próximas horas, por volta da meia-noite pelo horário de Brasília, cerca de 11 da manhã aí pelo horário de Pequim de quarta-feira, Vitor.
0: Pois é, a gente já está vendo aí algumas imagens da chegada, né, Bruna? Com todo o cerimonial, né? A gente viu ali o desembarque do Vladimir Putin sendo recebido ali com festa, inclusive com aquela apresentação das crianças, uma cena muito parecida, né, como você lembrou do encontro do Donald Trump na semana passada, o desembarque Exatamente. Acompanhado ali por aquela apresentação, bandeirinhas da China e da Rússia lado a lado, todo o ritual militar sendo seguido, porque é, de fato, um compromisso importante, são duas das maiores potências do mundo, né, reunidas, então tudo que for resolvido ali afeta todo o restante do mundo, né?
1: Exatamente, nós vamos cobrir tudo aqui na Band News TV, amanhã a gente conta pra vocês.
0: Valeu, Bruna. Obrigado, boa noite.
1: Obrigada, boa noite, Vitor. Boa noite a todos.
0: Valeu. E olha, ainda as notícias internacionais, reviravolta nas investigações sobre a morte de um dos maiores empresários da Espanha. O caso, que antes era tratado como acidente, agora é investigado como homicídio e o filho é o principal suspeito.
2: Jonathan Dick, de 45 anos, filho do fundador da rede de varejo de moda Mango, é apontado como suspeito da morte trágica do pai Isaac Andick em 2024. Ele foi detido pela polícia e compareceu algemado ao tribunal em Barcelona. Foi liberado depois de pagar fiança de 1 milhão de euros. Teve de entregar o passaporte e está proibido de deixar o país. Isaac Andick morreu em dezembro de 2024 ao cair de um penhasco de mais de 100 metros de altura, enquanto fazia uma caminhada perto de Barcelona com o filho. Inicialmente, a morte foi tratada como um acidente. Agora, Jonathan é acusado de ter empurrado o pai. Um porta-voz da família disse que Jonathan Dick vai cooperar com as investigações e pediu que a presunção de inocência seja respeitada. O caso está sob segredo de justiça. Nascido em Istambul, Isaac Andick fundou a Mango em 1984 e a transformou em um grupo de moda global, avaliado em mais de 20 bilhões de reais. Após a morte do pai, Jonathan Dick herdou a empresa com as irmãs e foi nomeado vice-presidente do grupo. A marca não se pronunciou.
0: E um outro destaque, começaram a valer nesta terça novas regras para a cidadania portuguesa. Assunto que interessa a muita gente, né? Tem muito brasileiro pensando em se mudar lá para Portugal, muitos brasileiros que já vivem no país. Isso afeta diretamente a comunidade brasileira em Portugal, que, aliás, é a maior comunidade estrangeira do país. São hoje mais de 500 mil imigrantes brasileiros por lá. A novidade é que, a partir de agora, pessoas da comunidade dos países de língua portuguesa, o que inclui o Brasil, terão que comprovar residência em Portugal por 7 anos para solicitar a cidadania. Antes, esse prazo era de 5 anos. A nova lei também afeta filhos de estrangeiros nascidos em Portugal, que só serão considerados cidadãos portugueses depois de 5 anos vivendo no país. Pelote, ainda tem muita coisa para decidir. Tem gente contundida, tem quem vai precisar provar que merece estar entre os 11 titulares, ou seja, ainda há dúvidas para o técnico quebrar a cabeça até a estreia, no dia 13 de junho, contra Marrocos.
3: Da decepção e talvez ficar fora da lista de Ancelotti.
4: Eu tô com uma tese aqui que se ele não me ligou até agora... Não. Pelo contrário.
5: Porque eu acho que ele ligaria, tá ligado?
4: Sei lá, eu tô até com medo já de ficar colhendo o telefone. Sei lá, tô desesperado.
3: A festa de Neymar ao ser convocado para o seu quarto Mundial. As reações dos jogadores convocados foram variadas. Hendrick comemorou de maneira mais contida, ao lado da esposa que está grávida. Já o goleiro Everton, considerado por muitos a maior surpresa da convocação, se emocionou com familiares em casa. A primeira etapa já foi. Das unanimidades aos mais contestados, o Brasil conheceu os convocados para a Copa do Mundo. Agora, aumentam as expectativas para o Mundial, que começa em menos de um mês. E surgem novas dúvidas, como quem serão os titulares?
6: Você não pode levar o Neymar e colocar ele na reserva, até porque todos os outros que estão lá não tem o patamar do Neymar. Se você levou o Neymar, você tem que botar ele de camisa 10 e como segundo atacante ser o titular da seleção.
7: Eu imagino o adversário olhando camisa 10 da seleção brasileira com a faixa de capitão sendo Neymar, então é diferente.
3: Já a apresentadora Renata Fã disse que o mais importante do que ser titular é o Neymar estar no grupo.
8: Então, o bom mesmo, a parte mais legal é contar com o Neymar entre os 26, porque ele é único e diferente.
3: Agora, uma outra dúvida é no gol. Os três goleiros são os mesmos que foram para a Copa do Catar. Mas agora, a Alisson está há 2 meses sem jogar.
6: A gente não tem goleiro titular, sabe? Para mim, o Everton deveria ser o titular do que os dois. Um tá machucado, o outro não tá jogando nada.
9: Normalmente o terceiro vai para passear. Esse ano eu acho que não, por isso o Everton, né, foi lembrado.
3: Uma coisa é certa, torcida e apoio não vão faltar.
8: E se o Hexa vier, eu tenho certeza que será demais!
10: Se o Ancelotti saber organizar, vai dar bom. Eu acho que esse ano vai. Esse ano eu tô confiante, eu vou torcer, eu acho que dá certo.
11: Mas
10: eu
11: já comprei minha camiseta e tô na expectativa pro Brasil levar essa taça pra gente, né?
3: Vai dessa vez, finalmente?
11: Eu creio que sim.
0: E os jogadores convocados para a Copa estão espalhados por vários países. Dos 26 convocados, 19 jogam no exterior, a maioria na Inglaterra. De jovens em ascensão, até um nome desconhecido para o grande público.
12: Espanha, França, Itália. Não é de hoje que a seleção brasileira está espalhada pelo mundo. Os 26 convocados atuam em 8 países. Mas a lista de Ancelotti revelou uma tendência. A maioria joga na Premier League, o campeonato inglês. São 8 jogadores. Do Arsenal de Londres, são 2 jogadores, o zagueiro Gabriel Magalhães e o atacante Gabriel Martinelli. Mas há convocados também que atuam em times menores aqui da Inglaterra. Um deles é o Igor Thiago, que é pouco conhecido do grande público brasileiro. O atacante do Brentford, de 24 anos, fez quase toda a carreira na Europa. Ele vem se destacando com um perfil raro no futebol brasileiro atual. Centroavante de área, físico, 1,91m de altura, presença lá na frente com faro de gol. É o atual vice-artilheiro do campeonato inglês. Outro nome que chama atenção é o Rayan, de apenas 19 anos. Ele saiu do Vasco em pouco tempo de Premier League, já conseguiu algo difícil. Ajudar a mudar o patamar do próprio time, o modesto Bournemouth, atual 6º colocado. Mas a nova cara da seleção não se resume à Inglaterra. Foi na França que Hendrick trilhou seu caminho até ser convocado. A estratégia do atacante foi corajosa. Ao trocar o Real Madrid pelo Lyon, ele optou por sair de um ambiente de alta concorrência em que quase não jogava para ganhar minutos, protagonismo e ritmo em uma liga menos pressionada. Esse tipo de decisão tem sido comum entre jovens, buscar minutos em ligas europeias, mesmo que em times que não estão na primeira prateleira.
0: E dos 26 convocados, 7 jogam aqui no Brasil, 5 deles no futebol carioca. A reportagem é do Adson Ramos.
3: Nas rodas de conversa, o assunto é um só.
13: Até a convocação, lógico, né?
3: O elenco escolhido para representar a seleção brasileira tem 15 jogadores que também participaram da Copa de 2022. Nunca um treinador repetiu tantos atletas de um Mundial para o outro. Outra curiosidade é a média de idade dos jogadores, 28,7 anos. É a seleção brasileira mais experiente a disputar uma Copa.
14: Eu acho que vai trazer um pouco mais de experiência para dar uma nivelada com a galera mais nova também, né?
3: E experiência pode ter pesado na hora do técnico convocar Neymar. A escolha do camisa 10 divide opiniões.
15: Ele é um cara muito bom. Só que ele vai jogar o primeiro jogo. Vão quebrar o joelho dele e o tornozelo. Ele vai jogar um jogo e não vai jogar mais. É, vai ser peso morto na Copa.
16: Pra mim ele vai arrebentar, com certeza. Com certeza. Melhor que a gente tem. Acho que é o melhor jogador do Brasil disparado. Eu acho. Acho que é o último. Ele vai vir forte, vai vir focado. Eu tô confiante. Eu acho que a chance do Hexa é dele, assim.
17: Dos 26 convocados, apenas 7 jogam em times brasileiros. Danilo Santos pelo Botafogo, o Everton pelo Grêmio e Neymar pelo Santos. Os outros 4 atuam no Flamengo. O Rubro Negro foi o clube que mais cedeu jogadores para a seleção brasileira esse ano. Estão na lista Lucas Paquetá, Alexandro, Danilo e Léo Pereira.
18: Acho que diz muito sobre o que o Flamengo vem fazendo nos últimos anos. Contratando jogadores com capacidade de jogar na seleção brasileira, de jogar em times da Europa. A gente tem visto até um movimento contrário, né? Jogadores vindo aqui para o Flamengo, para times do Brasil, com poder de investimento muito maior.
17: Os flamenguistas têm motivos a mais para torcer pelo Hexa.
19: Não tem a dúvida, né? O melhor time do Brasil tinha que contribuir com mais, né? Disparadamente é verdade absoluta.
0: Hora do intervalo. Daqui a pouco tem outras informações por aqui. Seguimos juntos. 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Até já.
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0: Flávio Bolsonaro confirma que se encontrou com Daniel Vorcaro enquanto o banqueiro estava com medidas restritivas e usava tornozeleira eletrônica.
1: Senador diz que foi por um ponto final no financiamento do filme sobre o pai Jair Bolsonaro. E novo áudio mostra o deputado Mário Frias, que havia dito que o filme não tinha um centavo de Daniel Vorcaro, agradecendo pelo financiamento. E você vai ver também.
2: Gabriel Galípolo bate boca com o senador Renan Calheiros e clima esquenta durante o depoimento do presidente do Banco Central.
0: Taxistas e motoristas de aplicativo vão ter uma nova linha de crédito para compra de carro zero quilômetro.
2: Polícia Federal desarticula a quadrilha de tráfico internacional de drogas que atuava em portos de Santa Catarina.
0: Chuva transforma ruas em rios, arrasta carros e paralisa serviços básicos nas regiões sul e central da China.
2: Tensão no Oriente Médio. Presidente dos Estados Unidos dá um novo prazo para o Irã aceitar um acordo de paz. Trump chegou a preparar um ataque contra o país, mas recuou após pedidos de aliados.
0: Dos 26 convocados para a seleção brasileira, 7 atuam no país. O Flamengo é o clube com mais representantes na lista do técnico Carlo Ancelotti.
2: E os jogos da noite dos brasileiros pela Sul-Americana e Libertadores. Fluminense vence e segue com chance.
0: Filme sobre o rei do pop vira febre nas redes sociais, apresenta clássicos a novos fãs e leva músicas de Michael Jackson de volta ao topo das paradas musicais. 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Olá.
1: Boa noite. Uma operação da Polícia Federal prendeu nesta terça-feira 17 pessoas ligadas a uma quadrilha de tráfico internacional de cocaína.
0: O esquema que enviava droga a partir de portos de Santa Catarina movimentou cerca de R$500 milhões.
3: Ainda estava amanhecendo quando os policiais federais fecharam um cerco a duas mansões em São Francisco do Sul, no litoral norte de Santa Catarina. Dois suspeitos, acusados de lavar dinheiro da quadrilha, foram presos. Mandados de busca e apreensão também foram cumpridos neste sítio, no interior do estado, onde um dos traficantes acabou preso. Foram cumpridos 17 mandados de prisão preventiva e 31 de busca e apreensão em Santa Catarina, Paraná e Minas Gerais. Dentro de uma das casas, a polícia achou dinheiro escondido numa caixa com bonecas.
4: Roupa de boneca, mais boneca e essa sacola.
3: Um suspeito continua foragido. O grupo escondia tabletes de cocaína em contêineres e nos cascos de navios que partiam de 3 portos de Santa Catarina, com destino à Europa e à África. As investigações começaram em 2023, depois de várias apreensões de drogas em áreas portuárias de Santa Catarina. A Polícia Federal prendeu mais de 4,5 toneladas de cocaína, identificou os integrantes da quadrilha e descobriu como os bandidos lavavam dinheiro.
5: Empresas de fachada, laranjas, para poder dissimular a propriedade de bens. Em vários setores, empresas de revendas de carro, empresas de compra e venda, comércio de fertilizantes, etc.
3: Ao longo das investigações, além da cocaína, a PF também apreendeu armamento como fuzis, granadas, pistolas e uma metralhadora .50. Na operação desta terça-feira, a Polícia Federal também apreendeu carrões e equipamentos de mergulho que eram usados pelos chamados mergulhadores do tráfico. 3 deles foram presos. Eles também prestavam serviço para traficantes que usavam portos do Nordeste para mandar droga para o exterior.
1: A Polícia do Rio investiga o atropelamento que matou uma jovem de 20 anos, filha de diplomatas brasileiros.
6: Câmeras de segurança registraram o atropelamento. A caminhonete de entregas perde o controle ao passar pelo cruzamento, atropela 3 pessoas e só para quando bate e derruba um poste em Ipanema, na zona sul do Rio. Mariana Tanaka Abdul Haq, de 20 anos, a mãe, a diplomata Ana Patrícia Neves Tanaka, e um outro homem foram socorridos e levados ao hospital.
7: Tem que ligar pra
6: jovem não resistiu e morreu no último domingo. A mãe dela e o outro ferido já tiveram alta. O pai de Mariana é o também diplomata Ibrahim Abdul Haq Neto, assessor especial da Presidência da República encarregado de temas de paz e segurança. A mãe, Ana Patrícia, é cônsul adjunta do Brasil em Buenos Aires. Nessa terça, o casal embarcou para São Paulo, onde a jovem será enterrada.
7: Era um anjo que Deus me deu. Eu e minha mulher vivemos com esse anjo durante 20 anos. Enfim, a forma de ver isso para nós é agradecer pelo que houve esses 20 anos com ela. Ele está pensando no futuro, enfim, o futuro, se for de dor, será de dor, mas enfim, é o que é.
6: Mariana era formada em administração. A jovem tinha acabado de chegar ao Rio de Janeiro para começar um trabalho em uma multinacional. A polícia do Rio investiga o caso como lesão corporal. Testemunhas contaram que o motorista parecia ter desviado de um ciclista quando atropelou as vítimas. Mas em depoimento, ele contou outra versão. O motorista afirmou que a direção travou e o freio não funcionou. O carro é elétrico e o policial responsável pela ocorrência relatou que no local não tinha marcas de freio.
0: Duas pessoas foram arremessadas após serem atropeladas por um carro em cima da faixa de pedestres em Carapicuíba, região metropolitana de São Paulo. Nas imagens, dá para ver que o carro vinha em alta velocidade e as duas pessoas voaram por cima do veículo. A primeira vítima é um adolescente de 15 anos que sofreu sangramento pelo ouvido e inchaço na cabeça. A segunda vítima, uma criança de 8 anos. Ambos foram socorridos com apoio do SAMU e encaminhados para o pronto-socorro geral de Carapicuíba.
1: 8 turistas estrangeiros foram assaltados em sequência no Rio de Janeiro. As vítimas são 4 americanos, 2 russos, 1 italiana e 1 francesa. Os 3 crimes aconteceram na saída da Pedra do Sal, considerado o berço do samba carioca e ponto turístico no centro da cidade. Na primeira abordagem, um dos americanos foi agredido dentro de um táxi. Depois, 2 russos foram roubados enquanto esperavam um carro de aplicativo. E no último caso, 2 amigas também tiveram os pertences levados com violência. A polícia investiga se a mesma quadrilha agiu nas 3 ações.
0: A reviravolta nas investigações sobre a morte de um dos maiores empresários da Espanha, Thaís.
1: O caso, que antes era tratado como um acidente, agora é investigado como homicídio. E o filho é o principal suspeito.
8: Jonathan Dick, de 45 anos, filho do fundador da rede de varejo de moda Mango, é apontado como suspeito da morte trágica do pai Isaac Dick em 2024. Ele foi detido pela polícia e compareceu algemado ao tribunal em Barcelona. Foi liberado depois de pagar fiança de 1 milhão de euros. Teve de entregar o passaporte e está proibido de deixar o país. Isaac Dick morreu em dezembro de 2024 ao cair de um penhasco de mais de 100 metros de altura, enquanto fazia uma caminhada perto de Barcelona com o filho. Inicialmente, a morte foi tratada como um acidente. Agora, Jonathan é acusado de ter empurrado o pai. Um porta-voz da família disse que Jonathan Dick vai cooperar com as investigações e pediu que a presunção de inocência seja respeitada. O caso está sob segredo de justiça. Nascido em Istambul, Isaac Dick fundou a Mango em 1984 e a transformou em um grupo de moda global, avaliado em mais de 20 bilhões de reais. Após a morte do pai, Jonathan Dick herdou a empresa com as irmãs e foi nomeado vice-presidente do grupo. A marca não se pronunciou.
0: Um vídeo revelado hoje mostra o exato momento em que o motor se desprende de um avião de carga durante a decolagem nos Estados Unidos. O acidente aconteceu em novembro de 2025, mas as imagens foram divulgadas apenas agora. O jato da empresa UPS, que é como os Correios americanos, partia do estado de Kentucky e seguia para o Havaí, quando caiu, deixando 14 pessoas mortas, incluindo 3 tripulantes. A queda espalhou chamas e destroços por cerca de 800 metros. O relatório preliminar aponta falha nas fixações que prendiam o motor esquerdo à asa.
1: Mesmo com o aumento das doações, né, do início do ano, os estoques de leite materno seguem baixos.
0: E a preocupação aumenta com a chegada do inverno, período de maior risco para bebês prematuros.
9: É uma angústia enorme na vida da Érica e do Gabriel. O primeiro filho deles nasceu prematuro e ainda precisa de cuidados na UTI neonatal. Nos últimos 2 dias, começou a receber leite doado por outras mães.
10: Agora estou mais tranquila. Eu achei que não ia conseguir amamentar ele, mas com o banco de leite agora, uma maravilha, graças a Deus, está me ajudando bastante.
9: O Brasil tem atualmente 239 bancos de leite humano ligados à Fiocruz. No ano passado, mais de 236 mil bebês recém-nascidos foram beneficiados pelas doações em todo o país. O leite materno é considerado fundamental para a saúde de bebês prematuros.
11: Eles precisam do leite materno para conseguir sobreviver pelo fato de ter vitaminas, sais minerais, imunidade. Tudo que você possa imaginar de melhor tem o leite materno.
9: Nos 4 primeiros meses desse ano, as doações de leite humano aumentaram cerca de 10% em todo o país, em comparação com o mesmo período do ano passado. Porém, ainda é pouco diante da necessidade de muitas UTIs neonatais. Por isso, órgãos de saúde reforçam o apelo para que mulheres que estão amamentando doem o excesso de leite. Basta estar em boas condições de saúde e armazenar o leite em recipientes próprios, fornecidos pelos hospitais. Muitas instituições fazem a coleta em casa.
12: Em alguns estados, como Paraná e Rio de Janeiro, os estoques dos bancos de leite humano estão com apenas 60% da capacidade ideal para atender a demanda. E nessa época do ano, as doações costumam diminuir, justamente num período delicado para os bebês recém-nascidos.
13: Começa a chegar o inverno, né? Aqueles bebês que já estão internados e aqueles que provavelmente já tiveram altas, eles podem ser reinternados, principalmente por conta dessas doenças pulmonares, né? Que o leite humano vai, né, proteger e vai ali causar um menor número desses casos.
0: O nervosismo de um motorista levou a Polícia Rodoviária Federal a apreender 1.280 canetas e ampolas de emagrecedores nesta terça-feira. O caso aconteceu na rodovia BR-277 em Balsa Nova, região metropolitana de Curitiba. O material estava escondido em um fundo falso na carroceria de um caminhão com placas do Paraguai. O motorista foi preso no local.
1: Fica ligado porque você faz parte dessa estatística, hein, Felipe? Na contramão do resto do mundo, os brasileiros estão bebendo cada vez mais vinho. E o Eduardo Carvalho explica.
14: Um vinho tinto escuro e encorpado é a escolha do Paulo para o frio que faz em Porto Alegre. Faz quase 10 anos que, além de apreciar, o agrônomo trabalha com a bebida. Mais do que vender, ele ensina clientes a admirarem o produto.
15: A gente procura aqui receber de uma maneira muito informal, sem muito papo enochado, né? É uma questão assim de até para ajudar o público a entender isso, e isso vai crescendo. Então é mais ou menos como se tu estivesse em casa.
14: O mercado em que o Paulo se inseriu está em alta. O consumo de vinhos no Brasil cresceu mais de 40% no ano passado. E o que mais chama atenção é que esse cenário vai contra uma tendência global. Ao redor do planeta, a queda média foi de quase 3%. Em números absolutos, o consumo mundial passou de 21 bilhões e 400 milhões de litros em 2024 para menos de 21 bilhões em 2025. Já no Brasil, aumentou de 310 milhões para 440 milhões. O motivo é que o mercado nacional é relativamente pequeno, mas tem atingido novos públicos.
16: Principalmente em função da qualidade, mas também com a entrada de um novo consumidor, de um público mais jovem, de mulheres que estão buscando esses produtos, mas, novamente, em função de produtos de boa qualidade.
14: O consumo de vinhos disparou e a fabricação também. A produção nacional quase dobrou no último ano.
0: Vou fazer um elogio aqui a mineiros, catarinenses, goianos. Estão produzindo excelentes vinhos. A gente fala muito dos vinhos do Rio Grande do Sul, que são maravilhosos, mas no Brasil todo hoje há grandes produtores de vinhos. Os vinhos brasileiros estão atingindo um nível muito alto. Parabéns a todos. E faz bem no inverno, né?
1: E presentei também os vinhos brasileiros, né?
0: Chuvas torrenciais na China deixaram pelo menos 18 pessoas mortas nas regiões sul e central do país. As ruas viraram rios e carros foram vistos boiando. O tempo ruim fechou escolas e comércios, além de interromper o transporte e energia. O governo destinou cerca de 110 milhões de reais para ajudar as vítimas.
1: Seguimos no noticiário internacional porque o presidente dos Estados Unidos deu um novo prazo para o Irã aceitar um acordo de paz.
17: Os obstáculos na negociação com o Irã quase levaram Donald Trump a autorizar a retomada dos bombardeios contra o país persa. No começo da tarde, o presidente americano disse que aviões de combate estavam posicionados no Golfo e que só suspendeu o ataque programado para ontem, minutos antes da operação começar, após aliados na região pedirem mais tempo por uma solução diplomática. Mesmo recuando, Trump deixou claro que pode retomar os ataques contra o Irã. Ao mesmo tempo, deu um novo prazo para que o regime islâmico aceite o acordo de paz, o começo da próxima semana. Com as negociações empacadas, autoridades do Irã também elevam o tom. O presidente Massoud Pezeshkian disse que o país não se renderá diante das ameaças de Trump. Nas ruas, o regime tenta demonstrar força. Mais de 100 casais participaram de um casamento coletivo em Teherã, que faz parte de uma campanha de defesa do país. Os noivos desfilaram em jipes da guarda iraniana, decorados com fotos do líder supremo, Mojtaba Khamenei, e equipados com armas. Ao mesmo tempo em que tenta pressionar o Irã, o governo Trump acompanha atentamente o encontro entre os dois maiores líderes do Oriente, Vladimir Putin e Xi Jinping. O presidente da Rússia chegou a Pequim no fim do dia e foi recebido por autoridades chinesas. A reunião entre Xi Jinping e Putin será nesta quarta-feira, menos de uma semana depois do encontro do líder chinês com Donald Trump. Vladimir Putin busca reforçar alianças para enfrentar o isolamento imposto pelo Ocidente com a guerra na Ucrânia e conseguir importantes acordos comerciais. A principal aposta é de um projeto bilionário para ampliar a oferta de gás para a China, o que reduziria a dependência do petróleo que o país compra do Irã.
0: O presidente do Banco Central foi ouvido na Comissão de Assuntos Econômicos do Senado. Vamos a Brasília. Natália Pazzi traz os detalhes. Boa noite, Natália.
18: Boa noite, Felipe. O foco da audiência com Gabriel Galípolo foram as investigações contra Daniel Vorcaro e a liquidação do Banco Master. Galípolo classificou como um dos episódios mais graves da história do Banco Central o afastamento de dois servidores de carreira investigados por suspeita de venda de informações privilegiadas ao banqueiro e disse que o episódio deixou o corpo técnico em luto. Questionado sobre as mais de 20 visitas de Vorcaro ao Banco Central na gestão anterior, Galípolo disse que agendas longas são comuns em instituições sob pressão financeira e comentou sobre a reunião no Planalto com o presidente Lula, ministros e Vorcaro em dezembro de 2024. Afirmou que foi estritamente técnica sobre a crise no Master. Na época, Galípolo era diretor de política monetária. Houve ainda um bate-boca na sessão. Renan Calheiros disse que Galípolo teria declarado que a operação de venda do Master ao Banco Regional de Brasília estava correta, o que ele negou. O senador insistiu, dizendo que mostraria um áudio que iria comprovar a declaração, o que não foi apresentado. Galípolo então respondeu que a função do Banco Central é tentar salvar a instituição em vez de liquidá-la, mas que não havia o que salvar no Banco Master. Na reportagem, o Pedro Teixeira mostra que a delação de Vorcaro não avançou em pontos importantes para os investigadores.
19: As mudanças na rotina do banqueiro foram autorizadas pelo relator do caso Master no Supremo, o ministro André Mendonça. Daniel Vorcaro estava em uma sala de Estado Maior, o mesmo espaço usado pelo ex-presidente Jair Bolsonaro no ano passado. Um local mais espaçoso, sem grades e que permitia que as visitas dos advogados fossem feitas com mais tranquilidade. Agora Vorcaro está preso numa cela comum, com grades geralmente usadas para custódia de presos provisórios. Além da mudança de cela, a Polícia Federal restringiu as visitas dos advogados. A partir de agora, a defesa de Vorcaro só poderá visitá-lo duas vezes por dia, com duração de no máximo meia hora. Até então, o banqueiro podia receber os advogados das 9 da manhã às 5 da tarde, sem restrição de tempo. Vorcaro foi transferido para a cela comum, enquanto a Polícia Federal e a Procuradoria-Geral da República avaliam a proposta de delação premiada, que foi entregue no começo do mês. A avaliação é de que a PF e a PGR passaram um recado. A investigação será aprofundada com ou sem a colaboração de Daniel Vorcaro. A proposta de delação premiada do banqueiro não avançou em pontos importantes já descobertos pela Polícia Federal. Delação que perdeu força com duas revelações nas últimas semanas. A de que o senador e presidente do Partido Progressistas, Ciro Nogueira, recebia mesada de até R$500 mil do banqueiro. Isso de acordo com a investigação da PF. E a divulgação do áudio em que Flávio Bolsonaro pede dinheiro a Daniel Vorcaro. O dono do Master não citou nenhum dos casos na delação apresentada. Outra delação que está com um cenário incerto é a do ex-presidente do BRB. O advogado Eugênio Aragão decidiu deixar a defesa de Paulo Henrique Costa. Em nota, a equipe do advogado disse que ele só participa de iniciativas pautadas pela absoluta seriedade e que uma eventual colaboração premiada só seria considerada diante de provas consistentes e inequívocas. Um perito da Polícia Federal foi alvo de buscas hoje numa nova fase da Operação Compliance Zero, que investiga as fraudes bilionárias do Banco Master. O perito João Cláudio Nabas foi afastado da função. Ele é suspeito de vazar dados sigilosos que envolviam o escritório de advocacia da mulher do ministro Alexandre de Moraes, Viviane Barsi, que tinha um contrato de quase R$130 milhões com o Banco Master. A operação foi autorizada pelo ministro André Mendonça.
0: Natália, ainda sobre o caso, o senador Flávio Bolsonaro confirmou que se encontrou com Daniel Vorcaro no ano passado. É isso mesmo?
18: Exatamente, Felipe. Ele teve uma reunião com a bancada e o comando do PL para explicações sobre a relação com o banqueiro. Cerca de 70 parlamentares participaram. Integrantes do partido afirmaram que é preciso alinhar a estratégia e que eles não podem ser pegos de surpresa com novas revelações do caso. Na saída da reunião, Flávio Bolsonaro confirmou que se encontrou com Daniel Vorcaro no ano passado, enquanto o banqueiro cumpria medidas restritivas. Foi na casa de Vorcaro, em São Paulo, quando ele deixou a prisão usando tornozeleira eletrônica. Cerca de 2 meses depois do senador ter mandado o áudio em que cobra dinheiro para bancar o filme sobre o pai, Flávio disse que foi ao encontro de Vorcaro para colocar um ponto final na história do financiamento e que se soubesse que a situação estava grave para Vorcaro, já teria ido atrás de outro investidor há mais tempo. Na reportagem, o Caian Messina traz mais detalhes da reunião.
20: Depois de ouvir a bancada, o senador se encontrou com parlamentares mais próximos para uma avaliação política diante de novidades. Um áudio divulgado pelo site The Intercept e confirmado pelo Jornal da Band com fontes da Polícia Federal mostra o deputado Mário Frias agradecendo Vorcaro pelo apoio ao filme sobre a vida do ex-presidente. A gravação foi em dezembro de 2024.
21: Só te agradecer, meu irmão. Vamos mexer com o coração de muita gente. Vai ser muito importante pro nosso país, tá? Preciso de vez em quando te falar como as coisas vão andando, tá?
20: Frias foi secretário de Cultura de Bolsonaro e trabalha como produtor executivo do filme. Na semana passada, ele publicou a seguinte mensagem. Não há um único centavo do senhor Daniel Vorcaro em Dark Horse. E ainda que tivesse, não haveria problema algum. O deputado foi procurado, mas não respondeu. A Polícia Federal segue investigando para onde foram os R$61 milhões para o filme repassados por Vorcaro a um fundo administrado por Paulo Calisto, advogado do ex-deputado Eduardo Bolsonaro. A suspeita é que o dinheiro foi usado para sustentar a permanência do ex-deputado nos Estados Unidos, o que ele nega. Em entrevista ao Jornal da Band, a dona da produtora responsável pelo filme disse hoje que Daniel Vorcaro bancou mais de 90% do total da produção.
22: E até o momento, quanto você recebeu para executar esse filme?
23: 13 milhões, mais de 13 milhões.
22: De reais ou dólares?
23: Dólares. 13 milhões já foi o que já foi gasto, já estou terminando.
1: A conversa de Flávio Bolsonaro com integrantes do PL. Veja no comentário de Fernando Mitre.
2: defendido por aliados, cobrado por outros, alguns um tanto desanimados, outros mantendo a mesma fé, o resultado que ficou da reunião do PL com o senador Flávio Bolsonaro, que deu explicações sobre as relações com Vorcaro, é que a pré-candidatura segue normalmente, segundo alguns, até reforçada. Vamos ver. Mas com claras e óbvias preocupações. Certamente desde a divulgação da gravação em que Flávio pede dinheiro a Vorcaro para pagar o filme do pai. E agora estendendo-se no novo episódio, revelado pelo próprio Flávio, do seu encontro na casa de Vorcaro, que já estava com a tornozeleira eletrônica. O clima pesa em qualquer campanha, quando o candidato, no caso o pré-candidato, tem que dar explicações. E pior, se vai parcelando as explicações. Dúvidas aí não faltam. E no partido agora, e não só no partido, avalia-se se, de fato, ainda há muito mais a ser contado. Isto é, se haverá necessidade de novas explicações em novas parcelas. Ou também se podem aparecer novos lances. Conviver com esse desgaste, e enquanto as investigações avançam, é o pior dos caminhos. Thaís, Felipe.
0: Obrigado, Mitri. O Supremo Tribunal Federal não conseguiu notificar o deputado federal Mário Frias para prestar esclarecimentos sobre o filme do ex-presidente Jair Bolsonaro. Frias, que é produtor executivo do longa, teria enviado R$2 milhões em emendas parlamentares para uma ONG ligada à produtora do filme. Segundo o gabinete do deputado, ele estaria em missão internacional sem data para retornar ao Brasil.
1: Uma pesquisa divulgada hoje mostra a queda nas intenções de voto em Flávio Bolsonaro depois da divulgação do áudio em que ele pede dinheiro ao banqueiro Daniel Vorcaro.
3: No principal cenário de primeiro turno, Lula lidera com 47% das intenções de voto, seguido pelo senador Flávio Bolsonaro com 34,3%. Renan Santos aparece em terceiro com 6,9%. Na sequência, Romeu Zema com 5,2% e Ronaldo Caiado com 2,7%. Augusto Cury tem 0,4% e Aldo Rebelo 0,2%. Num eventual segundo turno, Lula aparece com 48,9% das intenções de voto contra 41,8% de Flávio Bolsonaro. No último levantamento, em abril, o senador tinha 47,8%, 6 pontos a mais. No cenário contra Ronaldo Caiado, Lula tem 47,5% das intenções de voto contra 38,5% do pré-candidato do PSD. Contra o ex-governador de Minas Gerais, Romeu Zema, Lula aparece com 47,8% contra 37,6% do pré-candidato do Novo. A pesquisa Atlas Bloomberg completa você confere no site da Band.
0: A campanha de Flávio Bolsonaro questionou no Tribunal Superior Eleitoral a pesquisa Atlas.
4: Flávio Bolsonaro pediu ao Tribunal Superior Eleitoral para suspender a divulgação da pesquisa. A equipe do senador disse que o levantamento induziu a uma percepção negativa sobre ele ao reproduzir o áudio em que Flávio pede dinheiro a Daniel Vorcaro para um filme sobre o pai. Flávio registrou queda de 6 pontos percentuais no levantamento e agora aparece 7 pontos atrás de Lula. A coordenação da pesquisa Atlas Bloomberg se manifestou por nota, negou o direcionamento e disse que a gravação foi exibida depois da conclusão da pesquisa e que não teve impacto sobre o resultado. Segundo o Instituto, a intenção era medir as diferentes reações dos eleitores ao áudio e que quando um candidato não gosta do resultado, ataca a pesquisa. À tarde, o pré-candidato do PL esteve no Encontro Nacional de Prefeitos em Brasília.
5: Marginais de CV e de PCC, ouçam, metam o pé do Brasil até dezembro desse ano, porque senão a partir do ano que vem vai todo mundo ser preso ou vai ser neutralizado pelas nossas polícias. Marginal não vai ter mais vez aqui no Brasil.
4: Romeu Zema foi a Santa Catarina. O pré-candidato do Partido Novo participou de 4 eventos com empresários locais. Sem citar nomes, se referiu a Vorcaro.
24: Adivinhem, apesar de eu morar na mesma cidade dele, quantas vezes eu estive com um banqueiro bandido?
6: quantas reuniões eu tive, quantas ligações eu fiz para ele, quantos encontros eu tive com ele? Zero.
4: Já o presidente Lula passou o dia em São Paulo. No evento da construção civil, disse que uma eventual aprovação do fim da escala 6x1 vai respeitar a realidade de cada categoria.
7: Ninguém vai impor, sabe, na marra. É preciso a gente respeitar a realidade de cada categoria, de cada profissão, de cada setor econômico, para a gente fazer as coisas que resultem no benefício que nós queremos resultar.
4: Aliados de Lula pediram ao TSE que proíba o lançamento do filme Dark Horse antes das eleições de outubro. A principal alegação é que o longa sobre a trajetória do ex-presidente Jair Bolsonaro seria uma propaganda eleitoral antecipada.
8: Ronaldo Caiado, do PSD, esteve na capital paulista e participou da APAS Show, evento organizado pelo setor de supermercados.
10: Diga aos empresários, podem trabalhar, que nós vamos realmente garantir o mesmo que nós fizemos no estado de Goiás, para que a gente possa dar perspectiva do empreendedor continuar a sua atividade.
1: O governo federal anunciou uma linha de crédito para taxistas e motoristas de aplicativo financiarem a compra do carro novo de até R$150 mil.
11: Na hora de pensar em comprar um carro novo, o Valentim taxista e o Natanael, motorista de aplicativo, esbarravam nas altas taxas de juros. A expectativa agora é de mudança.
25: Você tem um carro bom, é novo, tudo isso favorece muito. A gente tem muito mais chances de corrida e tudo mais.
26: Facilita também para toda uma classe que está juntos no mesmo ramo praticamente.
11: O presidente Lula assinou hoje em São Paulo uma medida provisória que cria uma nova linha de crédito para taxistas e motoristas de aplicativo comprarem carro zero quilômetro de até R$150 mil. O programa prevê taxas de juros de até 1% ao mês. O motorista também vai ter carência de 6 meses para começar a pagar e o prazo de até 6 anos para quitar o financiamento. No total, são R$30 bilhões em créditos do BNDES.
27: No aplicativo, a nossa estimativa vai dar em torno de 1.200.000 a 1.400.000 trabalhadores que poderão acessar o programa.
11: Os financiamentos começam a ser liberados a partir de 19 de junho. Podem participar taxistas com registro ativo. Já os motoristas de aplicativo precisam estar cadastrados há pelo menos 1 ano e ter feito, no mínimo, 100 corridas na mesma plataforma. Os motoristas interessados vão ter que se cadastrar no site gov.br/movebrasil. Será feita uma checagem para verificar se ele se enquadra no programa. A resposta sai em até 5 dias úteis.
28: Para que o taxista tenha condição de efetuar a troca da sua ferramenta de trabalho, dá mais conforto ao passageiro e dá mais conforto para ele que fica o dia inteiro trabalhando naquele veículo.
0: A Advocacia Geral da União defende que a lei da dosimetria, que pode beneficiar condenados pelo 8 de janeiro, é inconstitucional. De Brasília, Natália Pazzi com as informações.
18: Felipe, num documento enviado ao Supremo, a AGU sustenta que a derrubada do veto do presidente Lula sobre o assunto teve diversas falhas cometidas pelo Congresso e que o próprio conteúdo da lei não está de acordo com a Constituição, o que prejudica a proteção da democracia. Argumenta que a permissão para a troca de regime após o cumprimento de 1/6 da pena fere o princípio da proporcionalidade, já que outros crimes comuns exigem o cumprimento de um período maior, gerando inclusive uma desigualdade injusta. É apontado ainda, por exemplo, o fato do Senado ter feito várias mudanças importantes no texto que não passaram por nova análise da Câmara. O Congresso também se manifestou. Disse que a lei foi aprovada dentro das regras e que as duas casas têm competência para mudar critérios de progressão, de regime e também o cálculo das penas. É com vocês.
1: Obrigada. E a Câmara aprovou um projeto que renegocia as dívidas partidárias por até 15 anos e cria um teto para multas em caso de reprovação das contas. Partidos que resultem da fusão de outros ficam isentos de suspensões ou bloqueios de repasses de recursos do fundo partidário previstos contra as antigas siglas. E o Diretório Nacional de um partido não pode ser cobrado sobre as multas aplicadas a diretórios estaduais e municipais. Os que estiverem estiverem inaptos continuarão a ter acesso ao fundo partidário e não vão precisar devolver os valores se comprovarem que usaram recursos dentro da lei. A proposta que segue para análise do Senado ainda abre brecha para o disparo de mensagens em massa com o uso de robôs.
0: A Comissão de Constituição e Justiça da Câmara adiou a análise das propostas que prevêem a redução da maioridade penal de 18 para 16 anos. A mudança deve atingir crimes graves como estupro, latrocínio, homicídio intencional e lesão corporal seguida de morte. E a pena passaria a ser cumprida em um estabelecimento separado. Defensores dessa medida têm argumentado que o crime organizado se aproveita de brechas no Estatuto da Criança e do Adolescente, como o prazo máximo de 3 anos de internação para recrutar menores.
1: E veja a seguir no Jornal da Noite. Renegociação de dívidas do programa Desenrola agora pode ser feita nas agências dos Correios. Descontos chegam a 90%.
0: E a seleção de Ancelotti, dos 26 convocados, 19 jogam no futebol internacional. Dos 7 que atuam no Brasil, 5 estão no futebol carioca.
1: E os jogos da noite dos brasileiros pelas competições sul-americanas com o Fernandinho Fernandes aqui no estúdio. Não saia daí, a gente volta já já com o Jornal da Noite.
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0: Jornal da Noite de volta com as negociações do Desenrola Brasil, que também podem ser feitas nas agências de correio a partir de agora. Os descontos para quitar dívidas vão até 90%.
13: Este professor está aliviado. Ele tinha uma dívida com uma faculdade e conseguiu pagar o débito com um desconto de 90%. Ele aderiu ao programa Desenrola Brasil.
14: Você poder comprar as coisas e pagar, ter o nome livre, ter uma dignidade, né? Essa é a realidade.
13: Muita gente tem procurado as agências dos Correios para fazer o mesmo. A parceria firmada com a Serasa tem como objetivo ampliar o acesso ao serviço. As dívidas poderão ser renegociadas com condições especiais.

0: A gente vai te passar tudo aquilo que está, quais são as ofertas que estão disponíveis, quais são os descontos e quais as formas de pagamento. É uma iniciativa que busca dar acesso, oportunidade e tranquilidade para milhões de brasileiros.
1: E começaram a valer nesta terça as novas regras para empréstimos consignados de aposentados e pensionistas do INSS. Para aumentar a segurança, a biometria facial passa a ser obrigatória para validar a operação no aplicativo ou também no site Meu INSS, reforçando que não dá mais para contratar o consignado por telefone nem por procuração. O prazo de pagamento aumenta agora de 8 para 9 anos, como a gente destaca aqui no telão. Dá para começar a pagar após 3 meses e o limite para o crédito também muda. Em vez de 45%, agora as parcelas só podem comprometer 40% do benefício mensal. Lembrando que no caso do BPC, esse limite é de 35%. E a gente segue falando, né, sobre linha de crédito, sobre empréstimo. A gente vai falar daquela que foi anunciada nesta terça pelo governo federal. O Move Brasil faz parte de um conjunto de medidas que busca estimular a economia. E a Juliana Rosa analisa os efeitos esperados.
2: A expectativa é que as medidas sustentem o crescimento da economia, mesmo com alta da inflação e endividamento recorde. Chama atenção a quantidade de medidas anunciadas pelo governo em pouco tempo. O Move Brasil, anunciado nesta terça-feira, com crédito subsidiado para financiar automóvel para motoristas de aplicativos e taxistas, custa 30 bilhões de reais. A medida se soma a outras: crédito consignado, desenrola 2.0, programa para reforma da casa, ampliação do programa Minha Casa Minha Vida para rendas maiores, tem outras. São quase 200 bilhões de reais do final do ano passado para cá. O dinheiro público é usado como garantia para os bancos emprestarem a juros menores. Em caso de inadimplência, o governo paga. Isso, na prática, aumenta a dívida do país, estimula a inflação, no momento em que já vivemos uma forte alta de preços com a disparada do petróleo e pode dificultar a queda de juros. Olha, todas as medidas são meritórias, claro, num país que o brasileiro precisa tanto, mas não tem dinheiro para tudo. O país tem vivido um ciclo vicioso há décadas, que tem impedido um crescimento maior e, de tempos em tempos, gera crises. Felipe, Thaís.
3: Obrigado, Ju. E agora é hora da gente falar de seleção brasileira. Hoje, o dia foi de analisar o time escolhido por Carlo Ancelotti.
1: Dos 26 convocados, 7 jogam aqui no Brasil, 5 deles no futebol carioca. Então vamos ver agora a reportagem do Adson Ramos.
4: Nas rodas de conversa, o assunto é um só.
5: Até convocação, lógico, né?
4: O elenco escolhido para representar a seleção brasileira tem 15 jogadores que também participaram da Copa de 2022. Nunca um treinador repetiu tantos atletas de um Mundial para o outro. Outra curiosidade é a média de idade dos jogadores, 28,7 anos. É a seleção brasileira mais experiente a disputar uma Copa.
6: Eu acho que vai trazer um pouco mais de experiência para dar uma nivelada com a galera mais nova também, né?
4: E experiência pode ter pesado na hora do técnico convocar Neymar. A escolha do camisa 10 divide opiniões.
7: Ele é um cara muito bom. Só que ele vai jogar o primeiro jogo. Vão quebrar o joelho dele e o tornozelo. Ele vai jogar um jogo e não vai jogar mais. É, vai ser peso morto na Copa.
8: Pra mim ele vai arrebentar, com certeza, com certeza. Melhor que a gente tem, acho que é o melhor jogador do Brasil disparado. Eu acho que é o último, ele vai vir forte, vai vir focado. Eu tô confiante, eu acho que a chance do Hexa é dele, assim.
4: Dos 26 convocados, apenas 7 jogam em times brasileiros. Danilo Santos pelo Botafogo, o Everton pelo Grêmio e Neymar pelo Santos. Os outros 4 atuam no Flamengo. O Rubro Negro foi o clube que mais cedeu jogadores para a seleção brasileira esse ano. Estão na lista Lucas Paquetá, Alexandro, Danilo e Léo Pereira.
9: Acho que diz muito sobre o que o Flamengo vem fazendo nos últimos anos. Contratando jogadores com capacidade de jogar na seleção brasileira, de jogar em times da Europa. A gente tem visto até um movimento contrário, né? Jogadores vindo aqui para o Flamengo, para times do Brasil, com poder de investimento muito maior.
4: Os flamenguistas têm motivos a mais para torcer pelo Hexa.
10: Não tenha dúvida, né? O melhor time do Brasil tinha que contribuir com mais, né? Disparadamente é verdade absoluta.
1: E aí, Fernandinho? A gente fala aqui do Flamengo, mas no campeonato...
3: Sendo Fla.
1: É isso? Tudo bem? Boa noite.
11: Boa noite, Thaís. Boa noite, Felipe. Boa noite a todos. Terrível. Foi aquele cidadão desejando que quebre a perna, quebre o tornozelo.
3: Não, né? O Brasil.

0: Brasileiro não gosta de brasileiro de sucesso. É uma pergunta que eu faço para vocês antes de vocês me fazerem uma. Quem tem que usar a camisa 10?
1: Neymar.
2: É dele já.
0: Nos últimos 12 anos, mas já tem gente dizendo que ele não merece. Os caras querem bater de qualquer jeito, que ele não merece a 10.
2: Calma, Neymar. Gente, calma.
0: Enfim, tá aí a média da seleção brasileira.
3: O goleador da seleção de todos os tempos, cara.
0: É, mas isso, sabe? Tem xarope pra tudo.
3: Tem.
2: E é o que representa a gente. Vamos torcer por essa seleção. Foi escalada, gosta ou não gosta, é essa que vai representar a gente. Vambora.
0: Sem dúvida. É o que temos por momento.
2: É isso.
0: O que o homem escolheu.
3: O Flamengo tem 4 e que é um quinto, né? Tá fazendo
0: é o Danilo, né? Porque o Danilo, o Botafogo anunciou hoje que não joga mais no time porque ele não quer jogar até a Copa, ninguém quer se machucar. Tá o Palmeiras na briga, tá o Flamengo também. Mas o Danilo, a informação que eu tenho é que ele quer ir pra Europa, só que não quer ir pra um time meia boca, quer ir pra um time pra disputar título.
3: Bom, certo ele. Libertadores hoje.
2: E aí?
0: Rapaz, vamos começar com o Fluminense?
2: Bora,
0: ganhou,
2: bora.
0: Mas tem a classificação ameaçada. Ganhou do Bolívar 2-1, tem que ganhar o último jogo. Ainda pode dar bom, como dizem no Rio de Janeiro. Vai dar bom.
2: Vai dar bom. E o Mirassol?
0: Segundo time brasileiro a se classificar para Libertadores. De 5 jogos disputados, venceu 4. Hoje ganhou do Always Ready lá no Paraguai. O jogo que seria na Bolívia, lá em alto, mas está tendo um monte de protesto, de confusão lá. O jogo foi no Paraguai. Olha que coincidência, Felipe. O Mirassol está na zona do rebaixamento, já está classificado para Libertadores. O Corinthians está na zona do rebaixamento, já está classificado para a próxima fase da Libertadores.
3: E a Bomboneira hoje, hein? O Cruzeiro conseguiu um bom resultado para estar na Bomboneira.
0: Agora resolve em casa a classificação. E o bicho canta lá. Achei que ia ter briga no final do jogo, porque teve briga em Belo Horizonte, mas terminou na bola rolando 1-1.
3: A gente não tem os
2: Sul-Americana.
3: Tem os gols aí?
0: Como é que é?
3: Ah, não, tá, não tinha os gols.
2: Vamos de Sul-Americana?
3: São Paulo. Ora,
0: esse jogo aí da Sul-Americana, antes de mais nada, a gente tá vendo aí, é mais uma vez.
3: Não,
0: ainda.
3: Não, é que a gente tá sem os gols, a gente vai ver os gols, né? Contigo no Sport Total.
0: Ah, daqui a pouquinho? Então isso. Tá bom, então estamos passando.
3: São Paulo empatou.
0: Vai de conta que é o jogo do São Paulo.
2: Vai de conta.
0: Empatou 1-1.
3: Ah, aí tá.
0: E o São Paulo deu mole, hein? São Paulo deu mole. Tá aí, agora sim, as imagens. São Paulo deu mole. Ó. Ei, goleirão.
3: Ai, meu goleiro.
0: Ajuda aí, que ajuda. E o São Paulo deu mole, o jogador acabou entregando a bola, o gol de empate. Deu sorte, porque teve esse pênalti, o cara mandou no céu. E olha, teve, ó, depois da espera, ainda tinha um contra-ataque.
3: Baggio!
0: Contra um, o juiz foi mais alto que o Baggio. O juiz acabou com o jogo. O São Paulo, que estava bem na Sul-Americana, na estreia do Dorival Júnior, se comprometeu, corre o risco de perder amanhã a liderança do grupo, que o Ring joga, se ganhar, assume. E se bobear, não entra como primeiro do grupo, porque na Sul-Americana só vai direto primeiro. Quem ficar em segundo vai disputar em um mata-mata.
2: Já tem tabela pra gente.
0: Vamos de Libertadores, quarta-feira, Palmeiras e Cerro Porteño, jogo em casa, né? Tem Flamengo e Estudiantes, né? Um jogo bom, um jogo bacana. Quarta-feira, já é Sul-Americana, Olímpia e Vasco, jogo no Paraguai, não é mole, Thaís. E mais uma vez vai mandar time reserva. O Renato gosta de uma confusão.
2: Gosta, né? De fazer a gente sofrer, né?
0: E gosta de confusão, já tomou um gancho da Comebol, pode tomar outro. Vamos ver. Opa. Aí tem Santos e São Lourenço, Neymar não joga mais até a Copa do Mundo, já está acertado. Ninguém vai querer correr o risco, pode ter certeza. São Lourenço é um time difícil lá da Argentina, é o time do nosso antigo Papa. E a gente tem Independiente Petroleiro e Botafogo, sem Danilo. Botafogo está bem para conseguir a vaga. Grêmio e Palestina, eu já sei para quem é a torcida do Felipe, né?
3: Dos outros chilenos.
0: Gosta do vinho chileno,
3: dos outros,
0: né? Não
3: chilenos.
0: Tem jeito.
3: Não.
2: E?
0: Na Sul-Americana, para fechar quarta-feira, tem River Plate e Bragantino. Lembrando que temos jogos ainda na quinta-feira, tá certo? E o Bragantino também pode conseguir a vaga.
3: Tudo
0: já
3: isso.
0: Já tá me dando tchau?
3: Tchau.
0: Tchau. Tchau. Espero vocês daqui a pouquinho no Esporte Total. Valeu.
2: Mas pra gente não é tchau ainda não.
0: Fica por aí, sem pressa, não. Sem pressa.
3: Veja a seguir o Jornal da Noite. Processo inovador no interior paulista transforma cápsulas de café expresso em energia limpa.
2: E ainda hoje a gente vai falar do sucesso do filme sobre o Michael Jackson, que conquistou as novas gerações. E o rei do pop está de volta ao topo das paradas de sucesso. Ainda bem que é o rei dançando e não o Felipe, né? A pausa é rápida.
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0: A pesquisa Atlas Intel Bloomberg, ela revelou que era previsível, quer dizer, com o diálogo Vorkaro-Flávio Bolsonaro, uma queda, 6 pontos do Flávio, um crescimento, na verdade, na margem de 1% do Lula, então abriu um hiato aí, uma diferença de 7 pontos na pesquisa, o que é inédito nas últimas, no mínimo aí nas últimas 4, 5, 6 semanas, né, onde o Flávio tinha praticamente empate técnico, aí um pouco acima numericamente do Lula. Isso significa algo muito grave, muito sério, estrutural para o campo da oposição, porque além disso mostra a fragilidade de Zema com pouco mais de 5%, com toda a exposição de mídia, não sobe, quer dizer, consolida aí uma posição muito frágil. Ronaldo Caiado, 2 pontos alguma coisa, isso vem se repetindo pesquisa a pesquisa, dificuldade de criar fatos novos, um candidato conhecido há muito tempo como pré-candidato, vai se mostrando uma candidatura também muito vulnerável. E a terceira posição, aí sim, uma surpresa, de certa maneira, é o crescimento do Renan Santos. Se consolida na terceira posição e mais, lidera a corrida eleitoral pela pesquisa entre o público de 16 a 24 anos, o que gera um bom prognóstico em termos de um crescimento. Não é uma alternativa para as eleições desse ano, muito difícil, o partido de emissão é muito pequeno, opera numa faixa de eleitores muito independentes em relação à polarização, o que torna difícil a competitividade dessa candidatura, mas o fato é que a oposição criou uma armadilha para si mesma, né? A oposição teria uma candidatura bem estruturada, bem, né, que performava muito bem nas pesquisas, que era o governador Tarcísio de Freitas, né? O ex-presidente Bolsonaro optou pelo seu filho, sabendo de todas as vulnerabilidades do Flávio Bolsonaro, e agora é um impasse, não, simplesmente não há alternativa dentro da oposição para ocupar esta posição neste momento, com um caráter realmente competitivo, tá? E dessa armadilha a conclusão é simples: por hora o presidente Lula consolida o seu favoritismo para as eleições de 2026.
1: A cápsula do cafezinho de todo dia pode se transformar em energia renovável.
2: Dá para imaginar que uma cápsula assim, que produz um belo café, pode ter uma utilidade mesmo depois de usada? Pois é, essa mágica acontece aqui, nesta fábrica que faz a reciclagem do produto. As cápsulas são recolhidas em locais estratégicos, onde tem ponto de coleta. E é aqui que elas são transformadas.
3: Nós recebemos 8 toneladas a 9 toneladas por dia de material. Por mês, a gente chega aí, em média, a 80 a 100 toneladas de material.
2: As cápsulas são separadas por modelos. Dentro desta máquina é feita a separação do alumínio, que cai neste local triturado, e da borra de café, que cai neste outro recipiente em forma de pó. Assim, as cápsulas que iriam para o lixo ganham uma nova utilidade, seja na produção de novos materiais e até na geração de energia renovável.
4: E também a borra de café, que recentemente a gente conseguiu trabalhar e virar um biometano, né? Era um material orgânico que se acumularia na natureza, mas agora a gente traz um novo significado. Esse biometano é um combustível que abastece a nossa frota e faz toda essa circularidade que a gente trabalha muito na nossa empresa.
2: O projeto começou em 2011. Só no ano passado, transformou cerca de 700 toneladas de borra de café em biometano, o que evitou a emissão de aproximadamente 800 toneladas de gás carbônico na atmosfera. Um número que pode ser muito maior.
5: O filme sobre a vida de Michael Jackson virou um sucesso de bilheterias e conquistou as novas gerações.
1: No Reino Unido, um hit do cantor lançado lá nos anos 80 está no topo das paradas depois de viralizar nas redes sociais.
6: Em uma época em que já acumulava sucessos, Michael Jackson usou Human Nature para espalhar uma mensagem ao mundo. É da natureza humana se apaixonar. O sucesso foi inevitável. Human Nature foi a 5ª canção seguida do artista a ficar entre as 10 mais ouvidas nos Estados Unidos. Também esteve entre as mais escutadas em países como Brasil, Canadá, Holanda e Austrália. Mas nunca no Reino Unido. Ao contrário de clássicos como Billie Jean ou Beat It, a canção nunca foi lançada oficialmente como single no país. Só que mais de 40 anos após o lançamento, o ritmo lento de Human Nature voltou a conquistar os fãs. E pela primeira vez, a música entrou no top 10 da parcial da parada britânica de singles. Hoje, é uma das mais tocadas no rádio, plataformas de streaming e nas redes sociais. E o motivo dessa explosão se dá por conta da cinebiografia Michael, lançada agora em abril, que se tornou um sucesso mundial. As músicas de Michael Jackson chegaram a toda uma geração em 2026. Nas redes sociais, adolescentes e jovens adultos começaram a compartilhar vídeos com músicas do rei do pop. Para divulgar o filme, homenagens se espalharam pelo mundo. O longa, que conta a história de Michael Jackson, já fez mais de 700 milhões de dólares em bilheteria em 4 semanas. Um novo clipe de Human Nature também foi lançado. O vídeo mescla performances de dança contemporânea com imagens de arquivo das turnês do cantor. Não importa a idade, parece que gostar do rei do pop voltou a ser tendência. Human Nature acabou se tornando um dos maiores símbolos dessa redescoberta coletiva.
1: E assim termina aqui o Jornal da Noite. Obrigada pela companhia. Tchau.

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0: Olá, bem-vinda, bem-vindo você também ao nosso Jornal Terra Viva. É hora da gente acompanhar aqui juntos os destaques do agronegócio no Brasil e no mundo.
1: Ministério da Fazenda eleva a estimativa da inflação para 2026. Pecuária Nacional, abate de bovinos, suínos e frangos crescem no primeiro trimestre de 2026. Exportações brasileiras de carne bovina batem recorde em abril. Embarques de soja do Brasil devem alcançar mais de 16 milhões de toneladas em maio.
0: E você vai ver ainda o couro do bode que ganha nova vida nas mãos de artesãos em Cabaceiras, lá no Cariri paraibano. Essas e outras notícias a partir de agora no Jornal Terra Viva. Começamos o nosso JTV dessa terça repercutindo a decisão do Ministério da Fazenda que elevou a estimativa da inflação deste ano para 4,5%. O patamar está no limite da meta estabelecida pelo Conselho Monetário Nacional.
2: A pasta elevou a estimativa em 0,8 ponto percentual. A alta reflete os impactos do conflito no Oriente Médio sobre os preços internacionais do petróleo. O governo afirma que o aumento deve ser amenizado pela valorização do real e pelas medidas adotadas para o repasse dos preços dos combustíveis ao consumidor. A expectativa para a inflação de 2027 também subiu, de 3% para 3,5%. Já a estimativa para o PIB foi mantida em 2,3% neste ano. Mas a expectativa é de que a economia brasileira desacelere nos próximos trimestres, em razão da política monetária restritiva, com recuperação parcial no fim do ano, informou o governo.
0: As exportações brasileiras de soja devem alcançar 16 milhões 129 mil toneladas em maio. Essa é a projeção semanal da Associação Nacional dos Exportadores de Cereais. O volume representa um leve aumento em relação à estimativa anterior da entidade e reforça o ritmo acelerado dos embarques do grão no país. Caso o volume projetado se confirme, o desempenho vai ficar acima do registrado no mesmo período do ano passado. A estimativa se aproxima do recorde de 16 milhões 245 mil toneladas embarcadas no mês de abril. Além do grão, a ANEC projeta crescimento nas exportações de farelo de soja em maio, com mais de 2 milhões e 700 mil toneladas. O volume também supera o registrado no mesmo período do ano passado. O Silmar César Miller já está aqui com a gente para repercutir isso. O que significa esse número aí, essa projeção para maio agora, Silmar? Boa noite.
3: Muito boa noite, meu caro Márcio. Boa noite, nossos amigos do canal Terra Viva. Ora, Márcio, é um bom volume, bastante expressivo aí para o mês de maio. Os melhores meses para exportação da soja brasileira são abril, maio e junho, né? São os meses de pico de volumes exportados, que é onde a colheita se completa aqui no Brasil e os embarques seguem em direção ao exterior pelos principais portos brasileiros. Então, abril é um mês importante, maio também, e junho é o outro mês de acúmulo de grandes volumes em direção aos portos de exportação. Eu diria que podia ser um pouco melhor. É um bom volume esse do mês projetado para esse mês de maio, mais de 16 milhões de toneladas, pouco acima do mês passado, mas poderia ser bem melhor. E talvez não seja melhor nem em junho, por conta da possibilidade aqui da China começar, que é o nosso principal cliente, começar a beliscar um pouco mais o mercado americano, especialmente depois da visita do presidente Donald Trump ao território chinês, a Pequim, no final da semana passada, celebrando um acordo aqui para a China voltar a comprar maiores quantidades de produtos agrícolas americanos, especialmente grãos. Também um pouco de carne também, mas principalmente grão, especialmente soja, milho e também trigo. E os chineses, segundo a versão americana, se comprometeram realmente a comprar uma quantidade maior, estimada aqui em dólares, aqui em 17 bilhões de dólares durante 3 anos, 17 bilhões por ano, começando já nesse ano, e até 2028. Portanto, isso pode beliscar um pouco mais aqui no mercado que o Brasil tinha como cativo, já, especialmente em relação ao mercado chinês, e evitar que, ou seja, suavizar um pouco mais aqui o volume exportado pelo Brasil, que poderia ser bem maior a partir do mês de junho. Então, existe uma dúvida agora pela frente sobre o crescimento das exportações brasileiras. É bom lembrar que o Brasil está colhendo uma safra recorde esse ano. A colheita está sendo encerrada nesse momento, só faltava aqui completar o estado do Rio Grande do Sul, que está terminando agora nesse mês de maio. Portanto, uma safra recorde de quase 180 milhões de toneladas, está precisando de clientes, precisa exportar volumes, inclusive, maiores do que exportou no ano passado. E a China é o nosso principal cliente. Não tem como evitar e conseguir um mercado alternativo aqui, a não ser o próprio mercado chinês, com grandes volumes aqui que os chineses costumam importar. Então, grande dúvida aqui é exatamente qual vai ser o impacto do acordo firmado com Donald Trump e Xi Jinping sobre maiores importações chinesas nos nossos, que impactos vai ter nos nossos volumes a serem exportados aqui ao longo dos próximos meses. Então, esse é o grande ponto de interrogação. O Brasil precisaria exportar em junho, por exemplo, cerca de 18 milhões de toneladas, pelo menos. Os portos brasileiros têm capacidade para absorver um volume desse tamanho. A dúvida é o mercado, é o acordo China-Estados Unidos que pode comprometer essa previsão.
0: Muito bem, Silmar. Ó, você disse que ontem os mercados começaram a semana tumultuados, muito tensos. E hoje?
3: Bem mais calmo hoje, meu caro Márcio. Ontem, preços dos grãos, por exemplo, dispararam nas bolsas internacionais, na Bolsa de Chicago, particularmente. Altas de acima de 4%, até quase 5%, no caso do milho, por exemplo. Hoje, um dia mais calmo, o pessoal aproveitando para vender um pouquinho. Então, soja e milho, por exemplo, tiveram queda hoje nos preços, uma queda moderada. Ou seja, a gente está vendo na tela aqui, soja perdendo aí 0,3%, milho 0,4%, ou seja, ainda bem que não caíram tanto quanto subiram ontem. Ou seja, o saldo ainda é positivo com a alta de ontem, com milho subindo 4,5%, por exemplo, na segunda-feira. O trigo voltou a subir um pouquinho, 0,4%, assim como o arroz na Bolsa de Chicago, 1,1%. Bom, por que a soja e o milho caíram um pouco hoje? Primeiro, é por conta da melhora das condições climáticas, permitindo um forte avanço no plantio da nova safra americana. Está tudo andando bem por lá, e isso acaba sendo um fator de pressão sobre os preços. Soja, por exemplo, está com plantio já com 67% da área total prevista. Isso é bem acima da média histórica para a época. A média dos últimos 5 anos é 53%. Então o plantio está acelerado, as coisas estão andando bem, o clima está ajudando e isso acaba afetando os preços, né? Pela perspectiva de uma safra boa nos Estados Unidos. Então aí o reflexo foi isso, como o milho está acontecendo a mesma coisa, também é o plantio acelerado, os dois produtos tiveram queda nos preços hoje na Bolsa de Chicago. Bom, na sequência tivemos aí um comportamento diverso na Bolsa de Nova York, que a gente vai ver na sequência. O preço do café arábica disparou hoje, subiu 2,2%, basicamente por fatores técnicos. O café robusto em Londres também subiu 1,2%. Em parte tem uma preocupação nova aqui, meu caro Márcio, que é a preocupação com a próxima safra brasileira, aquela que vai ser colhida lá no ano que vem. O pessoal já começando a antecipar aqui algum reflexo do El Niño, que vem poderoso aí pela frente na virada do semestre, e que pode afetar os cafezais que vão ser colhidos no ano que vem, ou seja, na sua floração aí em torno de agosto, setembro, por conta de climas desfavoráveis nas regiões produtoras de vários produtos agrícolas do Brasil, mas particularmente também no caso do café. Então o mercado já está começando a precificar a preocupação com o ano que vem. Para esse ano está tudo andando bem, por enquanto, tendência de uma safra recorde de arábica aqui no Brasil, portanto, isso deveria ser fator de pressão sobre os preços, mas preços subiram aqui por conta dessa situação já que está sendo antecipada para o ano que vem. Açúcar também subiu hoje 1,9%, preocupação com a safra da Tailândia e também da União Europeia. União Europeia, açúcar de beterraba, situação lá com tendência de queda na produção. E isso acabou afetando a tendência de produção de açúcar em termos globais, fez com que o açúcar subisse hoje nas bolsas internacionais. Algodão caiu hoje, depois da forte alta de ontem, foi um dia do vendedor, se aproveitar o preço alto de ontem para vender, o preço voltou a cair. Cacau subiu 3,1%, suco de laranja caiu 1,8%. Para finalizar, Márcio, temos aí o boi gordo hoje, eu chamo a atenção do nosso pecuarista, uma forte alta do preço do boi gordo, esse é o contrato de junho. Contrato futuro na B3 em São Paulo. Mercado futuro antecipando aqui uma recuperação dos preços do boi, é a entrada de entre safra, né? Por enquanto o preço está caindo no mercado físico ainda, muita oferta de gado no final aqui da safra, o produtor procurando se livrar do excesso de gado gordo ainda existente, E vem agora inverno, escassez de pastos, e aí a partir de junho o preço começa a subir porque o gordo começa a o boi começa a emagrecer. Então o mercado final, o futuro já começa a antecipar isso aí, apontando, por exemplo, hoje um alta de 2,2%, que é muita coisa para um mês de antecipação aqui da entre safra. Mercado financeiro, dólar subiu hoje, subiu bastante, 0,9%, R$5,04 a cotação da moeda americana, e o mercado de ações despencou de novo hoje, preocupação aqui com situação da inflação aqui no Brasil, entre outros fatores, queda de 1,5%, é uma queda forte. O dia fechou com o índice Bovespa na B3 a pouco mais de 174 mil pontos. Lembrando que não faz muito tempo o índice Bovespa estava acima de 200 mil pontos, 174 hoje, uma queda forte nas últimas semanas. Márcio.
0: Perfeito, Silmar, bom descanso aí, até amanhã.
3: Uma boa noite, até amanhã.
0: Valeu, boa noite. Vamos para o campo agora, porque as pragas e doenças que atingem as lavouras preocupa quem cultiva algodão. Para discutir como evitar essas perdas, a Associação Brasileira dos Produtores e Produtoras reuniu todos, né? Todo mundo que faz parte desse cenário aí. Tem produtor, tem pesquisador, tem empresário. Um encontro muito importante aconteceu em Brasília.
4: As decisões no campo muitas vezes vêm do lado de fora da porteira. O encontro da Abrapa em Brasília debateu como os produtores podem ser mais eficientes no combate a pragas e doenças.
5: Daqui nós tiramos um alinhamento que vai chegar até a mão dos produtores para buscar produzir com maior sustentabilidade e com redução de custo, maior eficiência, consequentemente.
4: O clima tropical brasileiro favorece o cultivo do algodão, mas também atrai muitas pragas. As duas principais são o bicudo do algodoeiro e as lagartas. O bicudo chegou ao Brasil em 1983, não se sabe exatamente de onde. Na época, o Brasil era um dos maiores produtores e exportadores mundiais de algodão. Mas a praga reduziu em mais de 60% a área plantada, desempregando centenas de milhares de pessoas. A situação só se reverteu anos depois com as modernas plantações de algodão no Cerrado. Atualmente, o manejo integrado combina métodos de controle como uso de pesticidas biológicos e químicos, rotação de culturas e uso de sementes mais resistentes. Essa é hoje a melhor forma de lidar com esses problemas na lavoura.
6: Quando ele consegue ter maior eficiência de controle, consegue reduzir o número de aplicação, reduzindo assim também o custo de produção e aumentando a sustentabilidade.
7: Foi comentado no evento que cerca de 40% de todo o custo de produção do produtor de algodão é destinado ao combate dessas pragas ou doenças.
8: Eu acho que a maior dificuldade da lavoura é conciliar o custo com a alta produtividade. E para isso a gente tem que levar em consideração todos os manejos, todas as ferramentas que estão disponíveis para tomar as melhores decisões e ter uma efetividade econômica e técnica dentro dos cultivos.
4: A empresa do César cultiva 50 mil hectares em 5 municípios no oeste baiano. A região é um dos maiores polos cotonicultores do país. Para cobrir áreas tão grandes, a Associação Baiana dos Produtores tem uma configuração de aeronaves para pulverização aérea e protocolos que evitam perdas e acidentes ambientais.
9: Você consegue ter segurança ambiental em relação às faixas de aplicação ou os bicos bem regulados. Você consegue ter melhor eficiência, menor uso de combustível dos aviões, menor uso defensivos, o que está se aplicando. Então, você consegue com isso gerar uma segurança ambiental, social e econômica a partir dessa iniciativa.
4: Para as associações, no entanto, existe um desentendimento entre as autoridades ambientais, da saúde e da agricultura, que impede o Brasil de avançar em soluções como essas.
5: Porém, a gente encontra aqui no Brasil um ambiente extremamente burocrático, que representa um atraso em torno de 10 anos na introdução de novas moléculas para controle de pragas e doenças em relação aos países mais desenvolvidos do mundo. Enquanto nos Estados Unidos se leva 2 anos e meio para registrar uma molécula nova e substituir as antigas, aqui não menos de 10 anos para obter o registro.
0: E é isso que as agências reguladoras do governo precisam entender. A seguir, Mato Grosso do Sul fortalece a agroindústria com exportações e geração de empregos no campo. E você vai ver também, abate de bovinos, suínos e frangos crescem no primeiro trimestre desse ano. Mais detalhes logo depois do intervalo. Até já.

0: Olha essa reportagem, gente, é sobre a modernização da pecuária e também a expansão da indústria da celulose. São destaques no Mato Grosso do Sul. O estado atrai cada vez mais novos investimentos e fortalece a agroindústria, impulsionando aí exportações e geração de empregos no campo.
1: Mato Grosso do Sul é um importante estado para o agronegócio brasileiro, com uma produção expressiva, diversificada e altamente competitiva no cenário nacional e internacional. Na safra 2025-2026 de soja, o recorde é histórico, estimando a produção de mais de 17 milhões de toneladas. Esse volume representa um aumento de 26,3% em comparação à safra anterior, com produtividade média de 61 sacas por hectare. Já a produção do milho segue a todo vapor no estado. A área cultivada com o grão é de 2 milhões e 200 mil hectares. A produção estimada para a safra é de 11 milhões de toneladas. A pecuária de corte em Mato Grosso do Sul é um pilar econômico importante também, com um dos maiores rebanhos do país e forte vocação exportadora. O estado é destaque da produção de carne bovina, com alta nas exportações em 2026. A produção de celulose é outro pilar econômico importante e deve crescer 17% só este ano, recuperando-se de uma leve retração em 2025.
0: E as exportações brasileiras de carne bovina bateram recorde em abril e seguem em forte alta durante todo o ano. Mas a proximidade do limite da cota chinesa já acende um sinal de alerta no setor.
2: Segundo dados compilados pela Abrafrigo, com base nas informações da Secretaria de Comércio Exterior, o setor arrecadou US$ 1,743 bilhões no mês, alta de quase 30% em relação a abril do ano passado. Em volume, o crescimento foi mais moderado. Foram embarcadas 319 mil toneladas, avanço de 4% na comparação anual. A diferença entre o ritmo da receita e o do volume indica a valorização da carne brasileira no mercado internacional. A China segue como principal destino da carne brasileira e ampliou sua participação nas compras. Entre janeiro e abril, o país importou 461 mil toneladas, alta de 19%. Apesar do cenário positivo, o setor começa a demonstrar preocupação com a cota anual estabelecida pelo governo chinês. O Brasil tem limite de 1 milhão e 106 mil toneladas com isenção de tarifa adicional. Até abril, cerca de 70% desse volume já teria sido utilizado. Mantido o ritmo atual de embarques, esse saldo pode se esgotar entre este e o próximo mês. Caso a cota seja ultrapassada, a incidência da tarifa adicional pode reduzir a competitividade da carne brasileira no principal mercado exportador. O cenário combina preços firmes e forte demanda externa, mas também traz incertezas regulatórias que podem influenciar o ritmo das exportações ao longo do segundo semestre.
0: Seguimos nesse ritmo também com o abate, né, total de bovinos, suínos e frangos no Brasil, que apresentou crescimento no primeiro trimestre do ano. Os dados são do IBGE.
3: O avanço foi registrado na comparação com o mesmo período do ano passado e reforça o bom desempenho da pecuária nacional no início do ano. Nos bovinos foram abatidas mais de 10 milhões de cabeças entre janeiro e março. Volume 3,3% superior ao registrado no primeiro trimestre de 2025. A produção de carcaças bovinas alcançou 2,63 milhões de toneladas, alta de 5,1% na comparação anual. O abate de suínos também bateu recorde para um primeiro trimestre, com mais de 15 milhões de cabeças abatidas, crescimento de 5,5% em relação ao mesmo período do ano passado. Já para o setor avícola, 1 bilhão e 700 milhões de frangos foram abatidos no primeiro trimestre, alta de 3,7% frente ao mesmo intervalo de 2025.
0: A seguir, você vai ver a previsão do tempo para todo o país. E vamos juntos para Cabeceiras, lá no Cariri Paraibano. Sabe por quê? Porque esse município está sendo destaque na produção de couro de bode. É. Olha só que arte é essa. A gente vê junto, juntinho, daqui a pouco, depois do intervalo.

0: Olha que boa notícia, ela chega com os pesquisadores da Unicamp que encontraram uma planta considerada extinta há mais de 100 anos aqui no Brasil. É essa aqui, ó. Sabe o que que ela foi, como é que ela foi descoberta? Ela foi descoberta na ilha de Alcatrazes, no litoral aqui de São Paulo. A Graziele Gerondi vai contar pra gente.
1: A reação do Gabriel mostra surpresa ao encontrar uma planta que não era vista no Brasil desde 1920 e que os pesquisadores acreditavam que a planta estava extinta. A Begonia Larorum foi encontrada na ilha de Alcatrazes, no litoral norte de São Paulo, durante uma expedição de estudantes do Instituto de Biologia da Unicamp. Menos de 20 exemplares foram encontrados na ilha.
2: Na biologia, a gente diz que quando tem poucos indivíduos em um lugar muito restrito, ela pode sofrer um gargalo ou depressão genética.
1: Agora, a Begonia Larorum está sendo produzida em estufa dentro da Unicamp.
3: Para entender como essa planta vive lá na ilha, por que que ela é diferente das outras begônias que existem no continente e por que que ela persiste num local que tem tantas adversidades.
1: Além desta begônia, os estudantes ainda encontraram na ilha de Alcatrazes outras quatro espécies inéditas. Uma delas é esta bromélia, batizada de Tilândsia oiraretama.
3: O nosso objetivo é realmente entender como essas plantas podem ser usadas como sensores naturais do clima, para que também possam ser tomadas medidas sobre como preservar essa área, né?
0: Trabalho importantíssimo. E a hora da previsão do tempo para todo o Brasil, tão importante quanto o Vitor Takau, chega aí. Olá, Vitor.
4: Olá, muito boa noite a todos. Vamos ver como ficam então as condições de tempo esperadas para o Brasil nesta quarta-feira, dia 20 de maio, e aproveitar também ver uma tendência para os próximos dias. Quarta-feira ainda com destaque para o frio, que ganha força e se espalha novamente por diversas regiões brasileiras. Enquanto isso, as áreas de instabilidade seguem presentes, elas continuam favorecendo a ocorrência de pancadas de chuva nos estados do Sudeste, além também de estimularem a formação de nuvens carregadas e de chuva nos estados do Norte e em alguns pontos do Nordeste. Enquanto isso, também boa parte do interior brasileiro continua sob a atuação de uma forte massa de ar quente e seca, que mantém o tempo firme e as temperaturas lá no alto. No sul, destaque de fato é o frio mais intenso. Inclusive, as primeiras horas da manhã desta quarta-feira podem contar com formação de geada. Em diversos pontos do interior gaúcho, boa parte também do interior catarinense e, novamente, no extremo sul do Paraná. Ao longo do dia, as pancadas podem cair com forte intensidade, com destaque para o alerta de temporais entre Minas Gerais e o interior do Rio de Janeiro. Mesmo assim, os estados fluminense e também mineiro seguem com possibilidade de chuva forte, assim como também o centro-sul do Espírito Santo. Subindo um pouco pelo mapa, destaque para o Amazonas e também a metade oeste de Roraima, que segue no alerta de perigo, ou seja, as pancadas podem vir em forma de temporais e podem causar problemas. Ainda durante a tarde, as temperaturas não sobem tanto assim, diversas capitais do país que seguem sob a atuação da massa de ar polar. Porto Alegre com apenas 17 graus durante a tarde, máximas de 18 em Curitiba, 21 na capital paulista, 22 em Campo Grande e apenas 25 em Cuiabá. Tudo isso, o restante das capitais seguem bastante quentes e principalmente as capitais do norte e também da região nordeste bastante abafadas. A única exceção mesmo é Rio Branco, que segue também sob influência de um ar mais frio, com máximas de apenas 26 graus. Para os próximos dias, destaque já para o fim desta semana, quando a chuva volta a ganhar força na região sudeste. Teremos a propagação de um novo cavado meteorológico, presença de umidade na atmosfera, os ingredientes necessários e suficientes para a manutenção e, novamente, para o reforço dos temporais, principalmente entre São Paulo, Paraná e Mato Grosso do Sul. Enquanto isso, o restante da região sul segue com destaque, novamente, para o frio, com temperaturas mais baixas, tanto cedo quanto ao longo do dia.
0: Vem chuva aí, hein? 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Vamos para o Cariri Paraibano agora, porque lá no município de Cabeceiras, o couro do bode está ganhando nova vida nas mãos dos artesãos que encontraram no cooperativismo uma forma de transformar a própria realidade. O Isaac Rufino e o Paulo Atanabe mostram pra gente como essa união entre campo, cultura e empreendedorismo ajuda a movimentar a economia lá no semiárido paraibano.
5: Entre linhas, agulhas, maquinários e pedaços de couro. Esse é o trabalho da Claudiene. Ela e muitos outros artesãos transformam o couro de bode em produtos como botas, bolsas, chapéus e carteiras.
6: Eu amo fazer isso aqui. Eu consigo fazer. Minha rotina, eu não tenho hora para parar. Eu começo cedinho, já trabalhando com tesourato de couro. E vou o dia, entro pela noite, dependendo do que a minha vontade, do que eu quero fazer. Eu não deixo para amanhã, eu quero fazer.
5: Estamos em Cabaceiras, no semiárido paraibano, a cerca de 180 quilômetros da capital João Pessoa. No passado, vender os produtos por aqui era difícil e muita gente abandonou a atividade. O Carlos de Castro que o diga. Há quase 40 anos, ele tomou frente na união entre os trabalhadores que deu início a uma grande mudança na vida dos curtumeiros e no desenvolvimento da região.
7: Além de desorganizado, era um sistema totalmente artesanal, era um couro muito fedorento. Hoje é um orgulho para o distrito, é um orgulho para a cidade. Todo o jovem que antigamente corria com medo desse fedor, hoje está aqui trabalhando, aprendendo a profissão e desenvolvendo, crescendo a comunidade e as próprias famílias. Hoje não precisa mais sair daqui para sobreviver. Hoje é autossustentável esse trabalho aqui nessa comunidade.
5: Em Cabaceiras, o couro do bode é mais do que artesanato. É geração de emprego, fonte de renda e mostra o desenvolvimento de uma região que aprendeu a conviver com o semiárido. E muito disso passa pelo cooperativismo. A Arteza reúne cerca de 80 cooperados e tem uma produção de 26 mil peças de couro por mês. A cooperativa organiza os associados, ajuda nas vendas e abre portas para novos mercados. Hoje, a atividade é a principal fonte de renda de muitas famílias.
8: O couro ele vem dos produtores rurais. A artesã ela faz todo o beneficiamento do couro e também transforma o couro em artefatos de bolsas, sandálias, enfim, o artesanato em si. A cooperativa ela comercializa. A comunidade ela é envolvida no trabalho da cooperativa porque ela produz e tira toda a sua renda advinda do artesanato e do curtimento em couro. A Cabaceira hoje ela respira o cooperativismo. A cidade ela tem a sua renda, a cooperativa artesã em si ela gera emprego e renda para que as pessoas não precisem mais sair daqui da região para ganhar a vida em outros estados, onde pode criar suas famílias, ter a sua renda, ter a sua atividade rentatória toda aqui do artesanato em couro.
5: A caprinocultura é uma das principais forças econômicas do Cariri paraibano. Cabaceiras tem um dos menores índices de chuva do Brasil. Resistentes à seca, os bodes e as cabras se adaptaram bem ao clima da região.
9: Então, o bode sempre teve essa característica no semiárido, porque é uma região de chove pouco. Então, o pasto, a comida desse animal é muito pouco. Né? Então, trabalhar com pecuária, com boi, com vaca, é insustentável. E o bode é o que mais se adapta. O bode hoje, ele é o rei, né? Não por acaso Cabaceiras tem a festa do bode rei.
5: A Paraíba tem 78 cooperativas registradas na Organização das Cooperativas do Brasil. Cerca de 30 delas ligadas ao agro. No Nordeste, são 836 organizações em funcionamento.
10: quase 20% de todas as cooperativas do país. Juntas, reúnem mais de 1 milhão de cooperados e movimentam cerca de 40 mil empregos.
11: A gente apoia as cooperativas com diversos projetos, com contratações de consultorias, onde cada vez mais elas vão estar mais preparadas para a produção, né, e desenvolvimento, para levar o seu produto ao mercado e crescer cada vez mais.
10: Conhecida como a Hollywood nordestina, escrito assim mesmo, bem abrasileirado. Cabaceiras tem mais de 70 filmes gravados aqui, entre eles O Alto da Compadecida.
12: Não sei, só sei que foi assim.
10: Inspirado no clássico livro de Ariano Suassuna. Esse é o charme de Cabaceiras, uma cidade marcada pela cultura e pela paisagem única do Cariri. Em Cabaceiras, o couro, que um dia foi apenas subproduto, ganhou valor. Um exemplo de como o agro, quando caminha junto com o cooperativismo, consegue transformar realidades.
0: E esse que o Isaac e o Paulinho mostraram pra gente agora é o Brasilzão do nosso agronegócio. Gente, obrigado por estarmos juntos mais uma vez aqui no JTV. Bom descanso para quem vai descansar, bom trabalho para quem segue na lida noturna aí. E o meu convite para você continuar conosco no Grupo Bandeirantes.
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0: No Capital e Mercado desta semana, nós vamos falar sobre um tema importante, importante para o mercado. Pesquisa de comportamento do consumidor através de pesquisa de mercado. Para falar sobre o tema, eu recebo o Marcos Cagliari, que é CEO da Ipsos no Brasil. Muito obrigado pela sua participação aqui no Capital e Mercado.
1: Obrigado pelo convite, é um prazer estar aqui.
0: Vamos situar um pouquinho esse mercado de pesquisa. Como é que é esse mercado de pesquisa no Brasil?
1: Vamos lá. O mercado de pesquisa ele é bastante vibrante. Ele está num momento, como você pode imaginar, a busca para a compreensão das alterações no comportamento das pessoas é muito grande. Quando a gente fala de consumidor, claro que a gente está falando de empresas e marcas como principais clientes, mas a gente também pesquisa muito os cidadãos. É muito importante para organizações sociais, para o próprio governo, entender o comportamento, sensação, sentimento das pessoas de maneira geral. Então a gente diz que a gente busca entender os consumidores, as marcas, as pessoas e os cidadãos como um todo para a sociedade tomar melhores decisões. Essa é a nossa missão.
0: E aí precisa de uma empresa francesa.
1: A Ipsos é uma empresa francesa, fundada há exatamente 50 anos, estamos completando 50 anos, então uma das empresas mais tradicionais do mercado já. E hoje está presente fisicamente em 90 países. Então a gente consegue ter uma visão bastante ampla do que está acontecendo no mundo já há algumas décadas.
0: Isso ajuda, quer dizer, essas informações de outros países ajuda a você situar, a você direcionar pesquisas aqui no Brasil? Direcionar no bom sentido.
1: Claro, não, eu acho que é uma informação riquíssima, quer dizer, a nossa comparação seja com outros países perfil parecido do Brasil, como, por exemplo, o país da América Latina, constantemente, com países em que a gente gostaria de se inspirar em algumas áreas, como os países mais desenvolvidos, isso dá uma visão comparativa extremamente rica. E isso, grande parte dos nossos clientes, inclusive, valoriza muito esta visão. Gostam de saber o que está acontecendo no setor que eu trabalho nos Estados Unidos, ou na Europa, ou na Ásia, ou mesmo na América Latina. Muitas vezes as organizações, as marcas e empresas têm organizações que são regionais, por exemplo, latino-americanas. Então, entender outros comportamentos das pessoas de outros países próximos faz uma enorme diferença. E não só essa visão internacional, mas a visão longitudinal também. A visão no tempo também faz uma diferença. É muito importante a gente se comparar onde a gente estava um ano atrás, onde a gente estava 5 anos atrás, há 10 anos atrás. Acho que essas duas visões são extremamente ricas e a Ipsos consegue ajudar os clientes nessa abordagem.
0: E há muitos diferenciais desse público brasileiro pesquisado, quer dizer, a questão cultural, como é que entra aí?
1: Tem comportamento muito diferente, né? Eu diria que o brasileiro, por exemplo, é muito mais otimista com relação ao futuro. São pouquíssimos países que têm um nível de otimismo com relação ao futuro que o brasileiro apresenta. E mesmo para coleta de dados, muitas vezes existem alguns desafios no comportamento durante uma entrevista, por exemplo, que você está fazendo uma coleta de dados, preenchendo um questionário. O brasileiro tende a ser, muitas vezes, ele rejeita o conflito. Então, muitas vezes, ele tende a concordar mais com as coisas. E a gente precisa, sabendo disso, modular essa informação para que as decisões sejam as melhores possíveis. Então tem muita coisa diferente do brasileiro com o resto do mundo. E a gente nota isso é verdadeiro para diversos outros países. A gente sabe, por exemplo, que os franceses são particularmente críticos, que os japoneses são particularmente pessimistas. Quer dizer, a gente consegue avaliar aqui uma diferença no comportamento cultural que é muito interessante de notar.
0: E a gente tem dentro da Ipsos o quê? Um setor de pesquisas políticas e um setor de empresas? Ou é muito mais do que isso até?
1: É um pouco mais do que isso, mas a lógica é exatamente essa. A gente tem a especialização por tipo de pesquisa que a gente está fazendo. Então, a gente tem a área de pesquisa política e de opinião pública, que a gente chama de public affairs, tudo que é de olhar de informação que é público e faz e atende instituições e governos, por exemplo. Mas a gente tem diversas outras unidades, vou dar alguns exemplos para você. A gente tem uma unidade que só avalia produtos a serem lançados, novos produtos, novas formulações, novas embalagens. A gente tem uma área que só avalia a comunicação das marcas. Como é que as pessoas avaliam determinadas peças publicitárias, execuções publicitárias, por exemplo. Tem outra área que só lida com experiência do cliente, que é satisfação. Quando você vai num varejo ou você voa numa aerolínea, por exemplo, você imediatamente após aquilo recebe uma pergunta, um questionário. Aquilo é uma área de experiência do cliente, por exemplo. São várias, são mais de uma dezena dessas áreas que a gente tem no Brasil, de maneira a conseguir observar os consumidores do maior número de ângulos possível. Que assim, a gente acredita muito, é uma crença que a gente tem desde a fundação da Ipsos, que a gente acredita que com o maior número de perspectiva que você tenha sobre uma mesma objeto de análise, sejam as pessoas, consumidores, uma peça publicitária, maior vai ser a sua assertividade nas decisões. Então, eu acho que esse olhar é um grande diferencial, é raro encontrar uma empresa que tenha essa ambição de perspectivas tão múltiplas sobre um mesmo olhar, e a gente acredita que isso faz uma diferença enorme no seu comportamento para avaliar, para entender melhor, para compreender e para tentar prever possíveis mudanças em comportamentos.
0: Vamos falar um pouquinho dessas três áreas, pelo menos as três áreas que você destacou aí. Então, começar com a área pública, que eu acho que é o que dá mais visibilidade. Para a Ipsos. É uma área importante ou ela tem mais visibilidade do que resultado?
1: É uma área, certamente, é que dará mais visibilidade, até porque os dados muitas vezes são dados públicos, né? Eles são, por definição, dados públicos, ao contrário daquelas pesquisas mais estratégicas.
0: Né?
1: Não obrigatoriamente, mas muitas vezes. Muitas vezes são dados que, de fato, são para consumo público. Quando um veículo, por exemplo, compra uma pesquisa eleitoral, ele vai divulgar. Ou avaliação de índice de confiança do consumidor, por exemplo, são dados muito, muito bons para serem publicados, né? Então, voltando diretamente à sua pergunta, eu diria que eles são mais...

0: pesquisa eleitoral. A gente participou muito fortemente de eleições que ganharam muita visibilidade, como na França, como nos Estados Unidos, como na Inglaterra, as mais recentes.
1: Aqui no Brasil
0: na
1: também.
0: Argentina, aqui no Brasil também. Aqui no Brasil existem dois tipos, né? Aquelas que a gente divulga através do IPEC, que é a nossa Ipsos IPEC, que é a nossa unidade de opinião pública aqui, que já são muito tradicionais, inclusive a gente vê com frequência na mídia. Mas a gente também faz pesquisas eleitorais para as empresas. Quer dizer, tem empresas que têm interesse em saber como está, qual é a direção do eleitorado brasileiro.
1: Então, essas são fechadas.
0: Essas são fechadas, até pelo valor estratégico que você tem. Além das eleitorais, essa área de opinião pública tem uma enorme gama de outros estudos. Por exemplo, a Ipsos divulga mensalmente, também são informações públicas, quais são as principais preocupações dos brasileiros. E é uma informação riquíssima, se você pensar bem, porque ela ajuda marcas, ajuda governos, ajuda instituições a acertar, calibrar políticas públicas, a acertar investimento, tons de comunicação. Esse é um exemplo. Ou o índice de confiança do consumidor, ou o que as pessoas estão pensando sobre um tema de costumes.
1: E curiosidade, hoje, qual que é a principal preocupação do brasileiro?
0: É crime e violência já há muito
1: segurança
0: tempo.
1: Pública.
0: Segurança pública aparece, principalmente a gente vê as razões pelas quais isso acontece, sim, né? E olha como isso afeta. Ela é uma informação interessante de se conhecer, mas é mais do que isso. Ela tem que afetar não só políticas públicas, mas também como as marcas se posicionam. Quer dizer, sabendo que segurança é um problema grave. Por exemplo, se eu sou uma instituição financeira, como é que eu reajo a isso? Como é que eu enfrento, eu assimilo essa informação e como é que eu ajudo mais os meus clientes a se comportarem, por exemplo, a terem mais segurança nas minhas transações digitais, por exemplo, a gente conhecendo, sabendo que golpes são hoje absolutamente onipresentes. Então, cada informação que a gente traz sobre como as pessoas estão se sentindo, o que elas pensam dos temas, deve gerar uma reação, deveria ou poderia gerar uma reação no comportamento das marcas, das empresas, dos governos. Essa eu acho que é a beleza do que a gente faz. É que toda a informação que a gente levanta junto à população,
1: ela tem uma utilidade.
0: Ela tem uma utilidade. Quer dizer, ela pode trazer um benefício mercadológico, por exemplo. Caso você não perguntou, mas eu vou te falar a segunda informação, que ela é novidade, a segunda preocupação dos brasileiros. Atualmente é corrupção. A gente viu corrupção voltando a crescer fortemente, obviamente a fraude do INSS deu muito peso para o tema, a PEC da blindagem deu muita visibilidade ao tema da corrupção, não era uma preocupação dos top 5 já há muito tempo, volta com toda a força e a gente acredita que vai durar aí até pelo menos o processo eleitoral.
1: Ainda sobre pesquisa eleitoral, o risco para a empresa é muito grande, porque não dificilmente as pesquisas mudam muito, apresentam distorções e nem sempre as empresas acertam, né? Há sempre muita crítica no final de cada eleição, assim, as pesquisas não acertaram, como é que é isso?
0: O olhar que a gente tem, assim, a gente acha que as pesquisas eleitorais têm uma função absolutamente essencial no processo, que é a gente dar transparência e retratar como a sociedade está se sentindo. E não é o objetivo da pesquisa acertar ou não acertar o resultado que vai acontecer daqui a 18 meses, por exemplo. Não é esse. Acho que esse é um olhar que limita a informação que a pesquisa pode trazer, pesquisa eleitoral. Ela se propõe a dar um retrato do que está acontecendo hoje. Mas um país como o Brasil, eu acabei de citar, por exemplo, mudanças nas preocupações dos brasileiros que aconteceram muito subitamente, as coisas mudam muito rápido. Então é natural...
1: Política é como nuvem, né?
0: Totalmente. Como diria alguns dos nossos políticos mais eméritos. A gente olha para esse número como um retrato e que certamente será diferente daqui a algum tempo. Né? Daqui a duas semanas, daqui a três semanas, certamente, daqui a 18 meses, quando é o processo eleitoral. Então, a gente acredita que o processo de entender as movimentações através da pesquisa eleitoral, ele é extremamente rico e extremamente essencial. E não tem a pretensão, necessariamente, de acertar o que vai acontecer daqui a 18 meses, mas sim de dar um retrato. Isso posto, é claro que os institutos são, e eu posso falar muito pelo Ipsos IPEC, que é certamente o instituto mais importante de opinião pública do Brasil hoje, o rigor metodológico, ele é admirável, ele é inegociável. Negociável e muito rígido. Quer dizer, o cálculo da amostra, o processo estatístico, o processo de coleta, o processo de treinamento, o processo de elaboração de questionário, de processamento, ele segue padrões incrivelmente rígidos para que a gente reduza a possibilidade daquele retrato não refletir a realidade. Então, é um processo extremamente rígido, talvez um dos mais rígidos que a gente tem é o processo eleitoral, porque ele é um processo representativo de um país continental, como é o Brasil.
1: E que diz muito respeito à credibilidade da empresa, né?
0: Ele reflete um pouco. Eu acredito que há uma opinião de que isso, dependendo da rigidez do processo, ele acaba gerando a nossa reputação. E aqui, a reputação para um instituto de pesquisa é absolutamente inegociável. Quer dizer, se você é um instituto de pesquisa e você não tem uma reputação ilibada, e você não é percebido como absolutamente íntegro em todas as etapas do seu trabalho, você perde a confiança das pessoas que te respondem e das pessoas que te compram os seus estudos. Então, esse

0: exatamente o pior dos cenários. Isso faz com que não só a integridade seja o principal valor da Ipsos, é o primeiro dos valores aos quais a gente adere inexoravelmente, quer dizer, sem qualquer negociação, mas é também algo que a gente pratica no dia a dia. A gente trabalha muito com as mais avançadas técnicas de metodologia e rigor que a gente consiga.
1: Queria que você falasse um pouquinho sobre a compra do IPEC, né? O IPEC é o Exibop, não é isso?
0: É o Exibop Inteligência, né? Quem fazia as pesquisas de opinião pública, que era chamado de Ibope na época, depois virou o IPEC há 4 anos. E agora foi durante esse ano, em fevereiro, especificamente adquirido pela Ipsos aqui no Brasil. É um processo muito natural, é uma empresa que a Ipsos sempre admirou muito, empresa incrivelmente admirável, talvez uma das
1: mais... Essa compra foi só no Brasil?
0: Foi só no Brasil. O IPEC estava só no Brasil. E além disso, não só havia essa admiração pelo trabalho deles, esse respeito enorme pelo que esse time vinha conquistando, mas como a Ipsos, ao redor do mundo, tem áreas de opinião pública muito forte. Muito forte. E no Brasil a gente estava ainda começando. E uma maneira que a gente viu de acelerar esse desenvolvimento foi através dessa associação com a marca IPEC. Então agora ele faz parte e representa a nossa área de opinião pública. Por que isso é tão importante para uma empresa de pesquisa de mercado de maneira geral? A gente acredita que entender a sociedade, que é a principal objetivo que a gente vê nas áreas de opinião pública, entender a sociedade, os cidadãos, o momento, o ambiente político-econômico, faz uma enorme diferença em como as pessoas se comportam, também nas escolhas de marca, nas suas decisões de compra, também como consumidores. Então, para a gente, essa associação faz enorme sentido. A gente se associa a uma marca incrivelmente respeitada, que tem um negócio muito estabelecido, e ao mesmo tempo a gente enriquece as nossas outras áreas de atuação. Porque a gente tem uma compreensão, um pano de fundo, a compreensão do contexto muito mais profunda. Então isso faz com que o que a gente recomende com relação à propaganda, com relação à inovação de produto, com relação à experiência do consumidor, seja muito melhor, seja mais profundo, seja mais completo, permitindo aos clientes que tomem melhores decisões, portanto. Então fazia muito sentido em todos os ângulos a gente...
1: E o mercado de pesquisa para empresas, ele é mais importante do ponto de vista de faturamento para a Ipsos?
0: Ah, sim. Esse é um mercado maior mundialmente, não só para a Ipsos, mas mundialmente o mercado total é muito importante. O que eu quero te comentar é que pesquisa está muito mais presente do que a gente imagina. Quase todas as decisões de uma marca, de uma empresa, de uma organização, de uma instituição, são tomadas tendo como pano de fundo, como base, pesquisas, seja com os consumidores, seja com distribuidores, seja com influenciadores, enfim. E a gente está aqui, tanto no lançamento de um produto, na avaliação de um consumo, na avaliação de uma propaganda, no comportamento das mudanças, quer dizer, está acontecendo alguma coisa nova no comportamento. Por exemplo, um fato grande que muda todo o jogo é home office. Se home office acontece ou não, ele muda completamente como as pessoas se consomem, como elas se locomovem, o que é que elas buscam num veículo, o que é que elas buscam num produto. Então, esse tipo de exemplo faz com que a gente tenha que monitorar constantemente para conseguir ter melhores decisões por parte dos clientes. Então, esse é o tipo de processo que a gente segue aqui. É um mercado muito maior, muito menos visível, como a gente estava falando antes, porque grande parte dessas decisões são extremamente estratégicas. A compreensão de uma mudança de comportamento pode ser um diferencial competitivo para uma marca ou para uma empresa fortíssimo. E é muito maior, né? muito maior, muito mais volumoso em termos de faturamento.
1: Dá um exemplo hipotético de uma pesquisa para empresas.
0: Por exemplo, a gente quer... Vou dar um exemplo aqui que a gente está citando o home office. Quer dizer, o home office ele faz com que as pessoas estejam mais em casa, mas mais trabalhando em casa. Isso gera uma mudança no processo de consumo. Então, eles vão tomar, por exemplo, mais lanche, mais snacks. Então, você vê necessidades de mudanças de formatos de produtos para atender esta necessidade. Então, se a gente identifica esse comportamento, identifica que uma pessoa que trabalha 10 horas na frente do computador para comer alguma coisa durante, não só nas refeições, mas 2 ou 3 vezes entre as refeições. E isso já faz com que algumas marcas aproveitem deste momento para criar novos produtos, formatos e precificação e canais de venda que atendam, por exemplo, este público, que é alguém que talvez está comendo na frente do computador, mas também come tanto que não quer uma coisa.
1: Pode identificar novos mercados, novas oportunidades de negócio.
0: Totalmente. Ou, por exemplo, adaptar para mercados já existentes. A gente está vivendo uma fase de hesitação no consumo, vamos dizer assim. Há uma preocupação no gasto da família, em função das inflações recentes, o custo de vida ficou um pouco alto e muitas das famílias estão reduzindo o seu gasto. Como é que eu, como uma marca, não saio do carrinho de compra deles? Quer dizer, às vezes eu preciso reduzir o formato, por exemplo. Vou reduzir o formato, a gramatura, o tamanho do meu embalagem para que eu consiga caber no bolso do consumidor. Ou vou mudar para uma coisa mais saudável, porque isso agora passa a ser uma preocupação. Então, eu acho que é uma preocupação premente em que o consumidor, o comportamento das pessoas vai gerar ou pode gerar alguma mudança no comportamento de consumo. Então, todas as marcas deveriam se preocupar com esse tipo de monitoramento, vamos dizer.
1: Como é que a inteligência artificial está impactando o negócio de vocês?
0: Muitíssimo, muitíssimo. Inteligência artificial é um recurso que acaba agilizando muito, principalmente em rapidez. A nossa capacidade de análise de grandes dados com mais rapidez em algum olhar analítico, integração de base de dados, é uma ferramenta extremamente bem-vinda e que vai gerar transformações importantes. Isso posto, eu diria que pesquisa de mercado não pode prescindir do que a gente chama de inteligência humana. Quer dizer, a Ipsos acredita demais na conjunção dos dois fatores. A inteligência artificial para dar repertório, para trazer capacidade analítica, mais rapidez, mas ela não pode prescindir da inteligência humana, por algumas razões. Primeiro, a gente acredita que a noção de empatia, que hoje é absolutamente fundamental para você entender o que as pessoas estão fazendo, como elas estão se comportando, ou como o comportamento dela será alterado em função do que está acontecendo na vida dela, você precisa ter empatia. Você não consegue isso com a inteligência artificial. Além disso, a capacidade analítica e principalmente de inovar, ela é restrita na inteligência artificial. Porque ela vai inovar dentro do que ela conhece do passado. Só que, por definição, a inovação tem que ser diferente do passado. Então, a gente vê aqui uma limitação importante que a inteligência artificial não vai conseguir trazer, que é no processo de compreensão total de como as pessoas estão se sentindo e como elas estão mudando seu comportamento e de como a gente pode inovar, como isso pode trazer produtos novos. Isso tem que ser feito por gente. Então, é um recurso extremamente bem-vindo e transformador, mas ele, neste mercado de inteligência que a gente lida, ele tem que ser acoplado.
1: Ele tem limites, né, Dilson?
0: Ele tem limite e ele perde a sua potência se ele prescindir da análise das pessoas, da análise humana, de pesquisadores tradicionais, como, por exemplo, da Ipsos, não só, mas como, por exemplo, da Ipsos. Quer dizer, a gente acha que perde grande parte da potência se a gente prescindir disso, se a gente não utilizar a inteligência humana. Então, hoje a gente está absolutamente convicto que o futuro, certamente de médio prazo, será com ferramentas de inteligência artificial, que causa uma disrupção em grande parte dos processos de pesquisa, mas ele precisa da inteligência humana de olhar, de pesquisadores mais tradicionais que saibam o que perceber para a gente ter essa potência toda de que a pesquisa de mercado, a inteligência de mercado pode oferecer para os nossos clientes.
1: O que são os painéis dos consumidores que vocês têm?
0: O nosso modelo de negócio é fornecer informação sobre as pessoas de maneira geral, para marcas, governo, sociedade de maneira geral. Uma das maneiras que a gente tem de fazer isso é recorrer aos painéis. A Ipsos tem, por exemplo, alguns painéis que são painéis de consumidores pré-recrutados que eu conheço e que eu sei que vão ter rapidez na nossa resposta. Então, os painéis são grupos de pessoas que estão dispostas a responder pesquisas.
1: É a chamada pesquisa qualitativa, é essa?
0: Não só. Pesquisa qualitativa pode entrar. Eu posso recrutar pessoas dos painéis para fazer pesquisa qualitativa, né? Para quem não conhece, pesquisa qualitativa é aquela pesquisa que não tem a pretensão de ser representativa de um grande grupo, por exemplo. Uma pesquisa mais profunda que eu faço com grupos menores, como, por exemplo, grupos focais. Com 6, 8, 10 pessoas, grupos menores, não tem uma margem de erro, não tem uma distribuição estatística, mas me dá uma profundidade nos temas que eu discuti muito maior. Né? Esse é o que a pesquisa qualitativa faz. Os painéis, eu tenho algumas centenas de milhares de pessoas no Brasil, acho que são 800 mil pessoas no painel da Ipsos, por exemplo, que eu posso recorrer se eu precisar fazer uma pesquisa e eu quero ouvir essas pessoas. Então, eu ganho muito mais rapidez, eu sei que eles já estão recrutados, eu conheço o perfil deles, e eles são mais, eu sei que eles querem responder às pesquisas que eu mandar. Então, a gente consegue um pouco mais de rapidez neste processo. Então, o painel é um recurso muito interessante, muito eficiente, de que uma empresa tem de conseguir respostas rápidas, um perfil conhecido de pessoas, controlado e, portanto, com qualidade e integridade, mais rapidamente.
1: Quando vocês recebem uma demanda de uma empresa, ela vem sempre muito clara, quer dizer, esse briefing para pesquisa é sempre muito claro, ou às vezes vocês têm que ajudar a empresa descobrir o que, que ela precisa.
0: Não, é ótimo ponto. Não é nada raro a gente receber briefings do tipo, esta marca minha está com problema, eu quero fazer uma pesquisa para compreender. Quer dizer, este é um problema muito amplo e que pode ter uma quantidade múltipla de desdobramentos. Então, cabe a nós, pela nossa experiência, ajudar o cliente a detectar exatamente qual que é o seu problema. Esse exemplo que eu dei é um exemplo absolutamente real e que acontece quase todos os dias lá com a gente. Quer dizer, estou com problema em alguma marca, ou os meus consumidores já não são mais tão fiéis, como é que eu endereço isso? E você tem uma série de possibilidades de como endereçar isso. Quer dizer, você vai tentando depurar a informação para decidir qual melhor metodologia recomendar. Mas você falou um dos problemas mais clássicos que a gente vê, e você entender um briefing errado, inclusive, é um prato cheio para você entregar uma resposta errada. Quer dizer, você não vai resolver, entender o problema do cliente. Uma marca performar mal pode ser várias coisas. Pode ser preço, pode ser qualidade, pode ser processo de concorrência, pode ser processo de distribuição, pode ser acesso, pode ser embalagem, pode ser uma série de coisas. E a gente precisa explorar para tentar entender exatamente qual que é o problema nesse caso. Mas você trouxe uma das maiores dores da indústria de pesquisa, que é garantir que a gente tenha a pergunta correta. Muitas vezes é mais importante do que você conseguir a resposta.
1: Crises econômicas afetam diretamente o negócio?
0: Diretamente. A gente tem diversas indicações de que crises econômicas trazem uma série de consequências imediatas e algumas consequências menos imediatas. A primeira que eu queria comentar é, por exemplo, crise econômica aumenta os preços, as pessoas vão ser mais sensitivas a preço, né? A elasticidade de preço vai ser maior. Portanto, qualquer variação no preço, há uma queda no consumo desproporcional, por exemplo. É isso que a gente vê, né? Então, as marcas têm que ficar atentas com isso e garantir que elas consigam continuar próximas ao cliente, mesmo ao seu consumidor, mesmo em processos de, por exemplo, crise econômica, inflação.
1: O que seria o contrário, né? O que seria que a pesquisa poderia sofrer um incremento durante uma crise econômica.
0: Ah, mas isso acontece. Isso acontece. Quer dizer, numa crise econômica, pode até parecer contraintuitivo, né? Mas as empresas precisam de decisões mais assertivas. Elas precisam de mais certezas nas suas decisões, porque os riscos são maiores. É mais fácil você errar. Então, as pesquisas a gente acaba tendo um processo que é contraintuitivo, mas que em processos de insegurança econômica, os nossos trabalhos e serviços acabam sendo mais importantes. E eu até ia comentar uma outra consequência que crises econômicas trazem, que não é tão lógica, né? Aumenta o preço, as pessoas vão consumir menos, por exemplo. As pessoas mudam o seu próprio comportamento. Elas começam a ficar mais avessas a correr risco, elas começam a exigir coisas diferentes das empresas e dos governos, elas querem mais, elas são menos liberais do ponto de vista econômico. Quer dizer, há uma série de consequências que saem de uma insegurança econômica que transcendem o próprio propensão a gastar, que mudam o comportamento. E, mais uma vez, essa é a beleza do que a gente faz, de conseguir trazer a compreensão dessas consequências e, portanto, as oportunidades que podem surgir desse tipo de coisa.
1: Para a gente caminhar para o encerramento, regulação. Como é que é a questão regulatória no mercado de vocês?
0: O mercado de pesquisa é muito visível, né? Você citou as pesquisas eleitorais, e a gente tem uma área que é extremamente ligada à proteção de dados, né? O que a gente faz, basicamente, é sempre recolher dados. Então, eu diria que o setor de inteligência de mercado, de maneira geral, é extremamente preocupado com a regulamentação. A LGPD, por exemplo, no Brasil, que é uma lei bastante rigorosa e muito bem-vinda no processo, a gente adere em absolutamente tudo, inclusive até mais do que isso, porque a gente também adere com a legislação europeia e americana por ser uma multinacional. E parte de vários princípios, que, de novo, a gente tem que garantir que tenha a confiança das pessoas que estão dando a informação para a gente, que são os nossos entrevistados. Então, a gente sempre tem um processo aceite das informações, né? De transparência muito claro, como essas informações vão ser usadas. As pessoas têm que explicitamente concordar com absolutamente tudo isso, né? Se não há concordância explícita do como vai ser usada a informação, a gente não pode coletar. Os dados são sempre anonimizados e aglomerados, né? Eles sempre dá a informação nunca individualizadamente, quer dizer, é impossível você identificar de onde está vindo os dados, uma pessoa, um indivíduo qualquer. E além disso, tem um processo de segurança da informação com uma rigidez enorme. Quer dizer, os processos de segurança da informação de uma empresa de pesquisa de mercado são comparáveis aos das mais avançadas empresas bancárias, por exemplo. Quer dizer, a gente precisa ter esse processo extremamente robusto. E, de novo, isso, senão a gente perde a confiança das pessoas que dão informação para a gente e perde a confiança dos clientes que compram a nossa informação. Então, isso, mais uma vez, isso é inegociável para uma empresa como a Ipsos.
1: Queria agradecer a participação aqui do Marcos Cagliari, que é o CEO da Ipsos, uma das maiores empresas de pesquisa do mundo. Muito obrigado, viu, Marcos?
0: Obrigado, um prazer.
1: Capital Mercado volta na próxima semana. Até lá.
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9: Existem muitas formas de mudar o mundo. Algumas passam pela política, outras pela economia, outras pela ciência, outras pela educação. Mas existe uma que começa de um jeito muito mais simples. Uma pessoa decidindo ajudar a outra. E mais do que isso, decidindo caminhar juntas.
10: E num país marcado por desigualdades profundas, né, Nando, a solidariedade se transformou em algo poderoso. O nosso convidado de hoje decidiu transformar essa disposição numa rede. A gente recebe hoje o Daniel Moraes, fundador da Atados, uma plataforma que conecta voluntários a organizações sociais em todo o Brasil. Daniel, essa história é muito linda. Obrigada por ter vindo contar ela aqui pra gente.
11: Obrigado.
12: Obrigado a vocês pelo convite, estou bem feliz de contar um pouquinho, inspirar um pouco as pessoas que querem começar um trabalho voluntário, que querem se engajar socialmente por uma causa que acreditam mesmo.
10: Daniel, quem é você?
12: Bom, eu sou um sonhador, eu sou pai da Nina e da Maia e eu acredito em realizar sonhos. Eu tenho muitos sonhos e quando eu tinha 22 anos de idade eu queria me engajar em algumas causas que eu acreditava mesmo. Trabalhava no mercado financeiro na época, mas queria começar um trabalho voluntário de uma forma mais recorrente. E aí, aos poucos, eu fui conhecendo um pouco mais o setor e a gente teve uma ideia, eu e alguns amigos, de criar uma plataforma para conectar pessoas que querem começar um trabalho voluntário com as ONGs. Então a gente queria facilitar pessoas que têm um propósito, que realmente querem se conectar com uma causa, encontrarem um trabalho voluntário de acordo com a sua causa, sua habilidade, sua disponibilidade, e a gente fazer isso de uma forma fácil por meio da plataforma, que é o atados.com.br. E aí, a partir dessa caminhada, a gente começou a conversar com as ONGs para entender se elas tinham essa demanda, se realmente era uma necessidade de conquistar e conseguir voluntários para aumentar o trabalho que elas já faziam. E a gente viu que realmente a gente podia contribuir muito com as causas sociais.
9: Uhum. A gente tem muito assunto para falar sobre isso, mas eu queria começar lá de trás. Assim, que ambiente familiar formou Daniel antes da Atados?
12: Os meus pais são empreendedores também. A minha mãe é figurinista e ela criou uma marca de crochê em que ela trabalha com as crocheteiras de Jericoacoara e ela produz a moda de Jericoacoara para vender para pessoas aqui em São Paulo, no Rio de Janeiro, em todo o Brasil. E o meu pai é empreendedor também. Ele trabalha com sites na internet, desde ubatuba.com.br, pinheiros.com.br, para valorizar um pouco esses locais e gerar visibilidade e gerar renda também para esses locais.
10: Uhum. Já vem de casa o exemplo, né? E é interessante, Daniel, que você trabalhou na área que eu cubro, na área de economia, você falou que trabalhou no mercado financeiro, e normalmente existe um estereótipo de que pessoas de classe média alta, seguem caminhos mais previsíveis, né? E imagino que muita gente te pergunte, por que você mudou de caminho, um caminho que parece mais fácil, né? Inquietação, insatisfação, vontade de fazer algo diferente?
12: Eu acho que é tudo isso e também um pouco do propósito. Eu trabalhava no mercado financeiro e acordava todo dia sem uma grande motivação de trabalhar para gerar mais recurso para quem já tinha recurso. E ao me conectar com as causas sociais, ao visitar as ONGs, eu comecei a ver uma realidade totalmente diferente do mundo corporativo. A gente visitava uma organização, ela já indicava outra ONG, que era parceira, que indicava outra. A gente foi construindo uma rede, hoje são 5 mil ONGs. E mais do que o número, a gente tem uma rede que se conversa, que se ajuda, que se fala. E do mesmo lado dos voluntários. A gente começou a conhecer pessoas que realmente tinham um propósito de atuar, de entregar o que tinha de mais valor para uma causa social que acreditava. E o quanto isso podia transformar a vida de quem estava atuando e da realidade que estava se impondo ali. Então a gente conseguia transformar tanto as ONGs quanto as pessoas que atuavam socialmente. E aí isso foi me motivando a continuar.
10: E aí largou o mercado financeiro.
12: Aí eu larguei o meu trabalho, fui começar no Atados sem saber também como que a gente ia sustentar o Atados, né, financeiramente.
10: É bom que você tem já esse preparo também, teoricamente, né, antes de largar uma coisa, você foi meio que se organizando, né, para tentar fazer a outra.
9: Mas eu fiquei curioso com uma coisa, você está falando de voluntariado, né, falou dos seus pais que também têm um olhar diferente, né, diferenciado, teve algum acontecimento, alguma coisa assim, teve alguma coisa que aconteceu lá atrás, quando você ainda era criança, que de repente te despertou para esse olhar, assim, ou próprios valores dos pais? O que foi que despertou?
12: Eu acho que a coisa da minha família ser empreendedora me despertou um pouco esse senso de que é possível fazer algo diferente, de que os sonhos podem se tornar realidade, né? Quando a gente começou Atados e eu trabalhando no mercado financeiro, as pessoas duvidavam do potencial de se ia dar certo, se era sustentável mesmo. E eu acreditava que aquilo era possível e de que realmente a gente podia, de um lado, trabalhar com isso, mas, ao mesmo tempo, criar uma realidade diferente. Então, eu acho que aprendi isso um pouco na minha família, mas também na vivência do terceiro setor, visitando as organizações que a gente se apaixonou pelo nosso próprio trabalho, assim, de valorizar as ONGs, de valorizar as causas sociais e quem está na ponta atuando, que existem milhares de ONGs no Brasil e a gente conhece 3, 4, 5 ONGs, enquanto empresas a gente conhece na ponta da língua umas 30, 50, 100 empresas, né? Uhum. Queria mostrar isso para o mundo.
10: Eu acho que seus pais te ajudaram a sonhar, né?
12: E acho que também possibilitaram, né? Então, muita gente que traz uma ideia dessa para a família, às vezes a família não é muito... Como que eu posso falar isso? Acho que eles me permitiram sonhar. Então,
10: sabendo que era difícil, né?
12: Sabendo que era difícil, eles acreditavam que era possível.
9: Uhum.
10: Uhum. É importante encontrar pessoas que apoiam umas às outras, né? Yonanda, a gente fala muito sobre isso, que é, para pegar uma empreitada dessas, que não é fácil, você tem que ter pessoas ao seu lado, né? Você fala aí dos seus pais, mas Atados nasce da união de amigos que fundaram o projeto, né? Queria que você pudesse contar sobre essa amizade e o que, que vocês esperavam conseguir juntos.
12: Acho que a rede que a gente criou no Atados foi o que fez dar certo mesmo no começo. E até hoje, a gente tem uma rede de pessoas que trabalham no Atados, mas a gente tem vários voluntários do próprio Atados. Hoje, na nossa rede, são 5 mil ONGs, 300 mil voluntários, mais de 40 pessoas que trabalham no Atados e mais de 100 voluntários no próprio Atados. Então, a gente tem uma rede que vai se expandindo e que vai nos apoiando. Então, em situações difíceis, a gente aciona, a gente sempre consegue pedir ajuda porque a gente tem um propósito maior que está acima do nosso próprio trabalho, mas de realmente impactar as causas sociais. Então, quando a gente tem um grupo de pessoas que está conectado por um mesmo propósito, é muito difícil desse grupo de pessoas não conseguir atingir aquilo que eles estão querendo. Às vezes é difícil sonhar, mas se você consegue sonhar junto, é muito fácil de você chegar no seu objetivo.
9: Uhum. É, eu sei que o Atados, esse nome, tem um significado para vocês, né? É, eu queria que você falasse sobre esse significado e depois também falasse sobre o que realmente é o Atados e o que, que vocês fazem.
12: O significado do Atados vem de rede, de criar uma rede de gente boa, uma rede de pessoas que acreditam numa mudança social e podem se conectar por meio do voluntariado. E o Atados é uma rede que conecta pessoas que querem começar um trabalho voluntário com organizações sociais. Então, por meio da plataforma do Atados, a gente conecta quem quer escolher um trabalho voluntário de acordo com a sua causa, sua habilidade, sua disponibilidade. E do outro lado, a gente consegue suprir as demandas das ONGs, desde atuar com pessoas em situação de rua, com refugiados, com crianças, na educação, em todas as causas, com idosos. Então, a gente queria realmente facilitar esse caminho entre quem quer ser voluntário e as ONGs. E, ao mesmo tempo, a gente trabalha com as empresas também, viabilizando o nosso negócio e, ao mesmo tempo, transformando o ambiente corporativo para gerar mais bem-estar, para gerar mais engajamento e transformar as causas e as ONGs que são do interesse da empresa, que fazem parte da empresa.
9: Qualquer pessoa pode se inscrever?
12: Qualquer pessoa pode se inscrever. Qualquer pessoa que quiser começar um trabalho voluntário pode entrar no atados.com.br e lá descobrir uma vaga que faz sentido para cada um.
9: E as ONGs também, elas se cadastram lá?
12: E as ONGs também. Então, a gente já tem uma rede de 5 mil ONGs e é gratuito tanto para ONGs quanto para voluntários.
9: Uhum.
10: E fala um pouco mais desses amigos que toparam entrar com você, quem são eles?
12: A gente se conheceu na faculdade, eu fiz administração de empresas e a gente tinha um caminho a ser trilhado ali na administração de empresas, mas a gente queria se conectar por um propósito maior. A gente começou a ter algumas ideias, o que, que a gente poderia fazer, e surgiu essa ideia de conectar pessoas que querem começar um trabalho voluntário com as ONGs, porque era um interesse nosso mesmo.
10: Eram quantos? Era você e mais quantos?
12: Eram quatro, eu e mais três.
10: Quais são o nome deles?
12: O André, o Luiz e o Bruno, e depois o João também.
10: Uhum.
12: É, e coincidentemente, tirando o Bruno, os três outros têm filhas da mesma idade que a minha. Então a gente acabou criando uma rede até hoje de amigos, de família. A gente é muito próximo até hoje, 12 anos atrás que a gente começou.
9: Olha, Daniel, o que sente um coração de um voluntário?
12: Eu acho que sente conexão. Quando a gente se conecta com uma causa, a gente se preenche daquele movimento da gente estar fazendo parte de uma transformação e não estar só reclamando, só observando aquilo, mas quando a gente entende um problema social e a gente é parte da solução, o nosso sentimento é diferente, é um sentimento de preenchimento e não de vazio, de que eu não posso fazer nada com aquele problema.
9: Uhum.
12: Então eu entendo que o voluntário, ele tem esse senso de participar de uma causa que faz sentido para ele, de se preencher com um propósito.
10: Tem alguma história que tenha te marcado ao longo desses anos?
12: Sim. É, eu, quando começamos o Atados, eu era voluntário na causa dos refugiados. E eu fui acompanhar uma pessoa que é do Haiti e que fala 5 idiomas. Ele fala crioulo e francês, que são as línguas do Haiti, espanhol, que é a língua da República Dominicana, que é a vizinha, inglês, que ele aprendeu na faculdade, e português, quando ele veio para o Brasil. Um artista que tem uma mega dificuldade de se inserir no Brasil. E aí eu comecei a ser voluntário para ajudar ele a se inserir. Ajudei ele a vender alguns quadros, ajudei ele a conseguir alguns trabalhos ali. Mas a gente começou a ver que a gente podia fazer mais por esse público de refugiados. E aí, junto com outros amigos, a gente teve uma ideia de valorizar um pouco essas potências desse público que vem para o Brasil, que tem uma vontade de trabalhar, de gerar renda, mas que tem uma dificuldade. Então a gente criou o Abraço Cultural, que é um curso de idiomas em que os refugiados são os professores, valorizando os saberes, valorizando as potências e os idiomas dessas pessoas, para que eles pudessem ensinar inglês, francês, árabe, espanhol para brasileiros e gerar renda para brasileiros. E a gente fez tudo isso na base do voluntariado. Então a gente chamou voluntários de pedagogia, de comunicação e da parte administrativa para criar um curso de idiomas em que refugiados são os professores, que desde 2015 a gente já gerou 8 milhões em renda para refugiados.
10: Que demais. E aí na plataforma também a pessoa se inscreve, é isso?
12: E aí a pessoa que quer participar do Abraço Cultural pode entrar no abracocultural.com.br ou seguir as redes sociais e se inscrever para turmas de férias, para turmas do intensivo ou para turmas até em company também, nas empresas.
10: Ah, que bacana, porque você tem ali uma troca muito mais rica, né? Além do idioma, né?
12: É, além de aprender um idioma, você aprende uma cultura de Cuba, do Congo, da Venezuela, de países que estão fora do centro, que a gente já sabe um pouco da história.
10: Muito bacana.
9: Você está falando de refugiados, a gente está falando de pessoas que, infelizmente, tiveram que sair, né, dos seus locais de origem, né, e que tem um início de vida muito difícil, né, sempre. O que essa experiência com refugiados mudou o seu olhar sobre o humano?
12: Muitas pessoas, quando olham um problema social, olham uma pessoa em situação de rua, por exemplo, e olham apenas como um problema. E eu já olho tentando olhar a potência dessa pessoa. E acho que no caso dos refugiados é muito evidente isso, porque eles vêm para um outro país que eles não têm nenhuma conexão, mas é possível ver o quanto ele trouxe de bagagem vindo para o Brasil, qual a faculdade que ele fez, qual curso, qual conhecimento, saber e cultura que ele tem que pode agregar muito ao Brasil. O Brasil é feito dessas pessoas, né? E ao invés de colocar essas pessoas apenas como pessoas que precisam de ajuda, mas como que a gente pode valorizar essas pessoas para expandir a potência que essas pessoas têm? Então é um pouco esse olhar que eu tenho para todas as pessoas.
10: Como é que está sendo a interface com as empresas, passar esse valor do voluntariado como algo que agrega valor?
12: O voluntariado ele tem uma capacidade de ser uma ferramenta muito poderosa para as empresas, tanto de team building, de formação de pessoas, de formação de caráter, de ética. Ele traz bem-estar, ele traz propósito e ele pode conectar a empresa que quer se conectar com uma causa social por meio do voluntariado com seus colaboradores. Então ele acaba trazendo até retenção e mais engajamento para os colaboradores. Mas ele precisa ser feito com cuidado e com carinho. Então, quando a gente cria um programa de voluntariado, seja numa empresa ou fora da empresa, essa ação ela precisa ter uma metodologia, precisa ter um acompanhamento, um comprometimento, tanto da organização social quanto do voluntário.
10: De comprometimento?
12: Vou dar um exemplo, por exemplo. A gente tem programas de mentoria, em que a gente acompanha jovens em situação de vulnerabilidade com mentores de uma empresa. E para fazer essa conexão, a gente precisa de uma capacitação do mentor para que ele consiga passar aspectos importantes do mercado de trabalho, formar esse jovem e, ao mesmo tempo, escutar também as potências desse jovem. Não trazer uma fala de um lugar só de vou ajudar você, mas de vou aprender junto com esse jovem. É um pouco isso que a gente trabalha nas formações e nos programas com as empresas.
10: Ah, bacana. Essa preparação, né? De poder possibilitar que esse voluntariado ele tenha impacto para os dois lados, né?
12: Sim. E de enxergar a potência e a necessidade dos dois lados também. Tanto da necessidade de desenvolvimento dos colaboradores, quanto a necessidade social daquela organização.
9: Pois é. Qual é a coisa mais importante assim, que você teria para dizer sobre transformação tanto do voluntário quanto de quem recebe?
12: Eu diria que o voluntariado é uma troca. Quando a gente faz um voluntariado de igual para igual é quando a gente consegue realmente se transformar. Quando a gente consegue aprender com o outro e se desenvolver. Quando a gente está apenas pensando em vou ajudar o outro, essa ajuda ela tem um prazo de validade. Mas quando a gente está construindo junto um aprendizado, essa ajuda ela vai para os dois lados e ela transcende.
10: Uhum. Como é que você consegue exemplificar isso tanto para as pessoas quanto para as empresas que são as grandes apoiadoras do projeto?
12: Pelos exemplos do voluntariado, eu gosto de trazer um pouco essas histórias. Então, tem um programa que a gente gosta muito que chama Carta e Livro. E é uma troca de cartas entre voluntários e crianças. Então, um voluntário escreve para uma criança e a criança escreve para o voluntário. E é um processo em que o voluntário fica aguardando a criança escrever. Então, gera uma expectativa, a criança também, e a criança aprende a ler e escrever, ela tem muito mais afinidade com a escrita e a leitura por meio das cartas escritas, e o voluntário acaba tendo um amigo também, uma pessoa para trocar, às vezes envolve a família, às vezes envolve o filho, então é um processo que os dois lados ganham. Então quando a gente consegue desenvolver esse tipo de ação no voluntariado, é onde a gente consegue se transformar o voluntário e o público atendido.
9: Uhum. Você já falou em entrevistas que o voluntário, ele não é um herói, ele é alguém que se engaja socialmente. Uhum. Né? Essa mudança de perspectiva é importante por quê?
12: O voluntário não é um herói porque a gente está aprendendo ao longo de todo o processo. Se a gente se coloca acima da pessoa que a gente vai ajudar, a gente acaba colocando um estereótipo de que aquela pessoa sempre vai precisar de ajuda. E a gente quer, na verdade, reconhecer a potência de cada uma das pessoas que fazem parte daquele ato voluntário. Seja uma pessoa que está em situação de rua, seja um refugiado que tem vários saberes, mas que está passando por uma situação de vulnerabilidade, seja um voluntário que também está precisando aprender, está precisando se desenvolver em várias competências, e o voluntariado pode ser um meio para ele se desenvolver. Se o voluntário não se vê aprendendo ou se desenvolvendo ou criando novos laços, novas conexões, esse engajamento tende a não perdurar muito tempo. Mas se ele se vê aprendendo, se desenvolvendo, ele tende a continuar sendo voluntário. Então, se ele se coloca como herói, aquele engajamento vai durar pouco tempo. E não é isso que a gente acredita.
10: E aí, muitas vezes é difícil também chegar no lugar e não chegar com um sentimento de pena. Né? Uhum. Que eu acho que é importante reforçar esse ponto, né? que a gente está conversando aqui, né? Porque se você entender que aquilo é uma troca para você também, a relação muda completamente, né?
12: É um aprendizado voluntariado, e é viver uma nova realidade, já é você aprender, é você trocar, é você criar uma nova experiência, tanto para você quanto para o público que você está atuando. Seja você rico, pobre, de qualquer classe, você pode aprender por meio do trabalho voluntário.
10: O que você aprendeu?
12: Eu aprendi que tudo é possível. Então, quando a gente junta uma vontade de realizar alguma ação, eu acredito que a gente consegue chegar lá. Eu já criei muitas ações de voluntariado que a gente conseguiu juntar um grupo de pessoas especiais que estavam conectados por alguma causa. E foi lá que eu vi que quando a gente junta um grupo de pessoas, a gente realmente consegue atingir um propósito, se a gente consegue comunicar e organizar direitinho essas pessoas.
9: Uhum. O Brasil é um país com muitas desigualdades, né? Mas ele também é um país que tradicionalmente tem esse olhar da solidariedade. A gente vê isso muito em tragédias, por exemplo. Uhum. Né? O que está faltando para transformar essa disposição que o brasileiro tem para algo mais estruturado, né? Algo que seja realmente mais permanente?
12: A gente tem no Brasil uma taxa de voluntariado de 4%, enquanto fora do Brasil a gente tem taxas de 20%, 25%. E aí tem dois motivos. Um é uma falta de estrutura. Então as organizações não estão preparadas, e não só as organizações, o setor como um todo.
10: As ONGs.
12: As ONGs. Então as ONGs não estão preparadas, mas também o setor como um todo. As faculdades não têm um programa de voluntariado, as empresas são poucas que têm um programa de voluntariado. O setor como um todo falta um investimento estrutural. E do outro lado, a cultura, a comunicação como um todo. Então falta a gente falar sobre o voluntariado, sobre esse poder de transformação do voluntário. Então quando a gente faz pesquisa sobre o que é ser voluntário para quem não é voluntário, que é a maioria da população, as pessoas entendem que o voluntariado é só você ajudar o outro. E quando a gente faz pesquisa sobre o que é ser voluntário para quem é voluntário, é você aprender, você se desenvolver, você criar junto. E para a gente ter esse investimento em estrutura e comunicação, a gente precisa ter essa visão de que voluntariado pode trazer outros benefícios para além da ajuda, mas esse benefício de visão sistêmica que voluntariado pode trazer. E aí é o nosso trabalho, é trabalhar em metodologia, em cultura, em facilitar pessoas que querem atuar socialmente. Hoje, para você ter uma ideia, 9 a cada 10 vagas que entram no Atados conseguem voluntários. Então, no geral, quando existe um pedido de ajuda, essa ajuda chega. E aí o nosso trabalho é fazer com que essa ajuda seja bem gerida pelas ONGs, pelos voluntários comprometidos. Então, a gente precisa fazer essa roda girar de uma maneira eficiente.
10: E como saber se aquele voluntário, de fato, ele está comprometido, ele vai estar, de fato, engajado aí no projeto?
12: A gente trabalha muito com as organizações sociais, com as ONGs, capacitando elas para gerir melhor os voluntários. Então, se elas fazem um processo seletivo de capacitação, de acolhimento, esse voluntário tende a se comprometer, assim como a ONG se comprometeu com esse voluntário. E aí é um processo, igual um processo de RH numa empresa, é um processo de voluntariado numa ONG, que a ONG pode sim criar um processo para acolher pessoas que fazem sentido para aquela vaga de voluntariado naquela organização específica. Então a gente trabalha tudo isso com as ONGs também.
10: E normalmente pessoas de mais alta renda, que são voluntários?
12: Não, isso é uma lenda, na verdade. Então a gente tem voluntários. O que as pesquisas mostram é que, na verdade, a maioria dos voluntários são mulheres. Então, na nossa plataforma, 70% das pessoas são mulheres. 2 a cada 3 pessoas são mulheres que praticam trabalho voluntário, um pouco pelo estereótipo da nossa sociedade, pela visão da sociedade de que a mulher tem que fazer o papel de cuidar.
11: Sim.
12: E que a gente tem que trabalhar também para mostrar isso, que os homens também precisam cuidar.
11: Uhum. Daniel, se alguém que ainda não fez trabalho voluntário, se pudesse deixar uma mensagem para essa pessoa que está pensando em fazer, mas ainda não fez, o que você diria?
12: Eu diria para a pessoa se abrir para o novo. O trabalho voluntário é uma oportunidade para você conhecer uma nova realidade, para você se conectar com uma causa que faz sentido para você e você experienciar algo que pode te preencher como pessoa. Então, quem quiser começar um trabalho voluntário pode entrar no atados.com.br e lá descobrir uma infinidade de ações. A gente tem mais de 600 vagas de voluntariado aberta, de todos os tipos, para trabalhar com todos os públicos e com certeza perto de onde você mora ou até online.
10: Tem algum tipo de trabalho voluntariado que as pessoas buscam mais?
12: A gente tem visto muito voluntário se conectando pela sua habilidade. Então, voluntários que já são da área de comunicação ou atuando na comunicação de causas sociais. Voluntários que atuam com direito, atuando na parte de advocacia de alguma ONG. Então, é um meio de a gente até se aperfeiçoar profissionalmente, a gente aprender coisas que, às vezes, no dia a dia do trabalho a gente não aprende, no trabalho voluntário a gente pode se desenvolver. E as empresas estão procurando muito por isso também.
11: Você falou que tem 2 filhas, não é isso? Quando você olha para o Brasil, que você espera que seja um país para elas?
12: Eu espero que seja um país em que a gente possa sonhar e que elas possam criar suas próprias realidades. Então, que ela possa se conectar com uma causa que ela acredita e realmente fazer uma diferença ali naquela causa, que ela possa viver o que ela quiser viver. Então, eu acredito que a gente criar um país em que os brasileiros possam sonhar, assim como eu sonhei o Atados e consegui viabilizar o Atados por meio de uma rede muito grande de pessoas, mas que a gente possa se conectar com pessoas e viabilizar os nossos sonhos.
11: Uhum. O que é solidariedade para você?
12: Solidariedade para mim é aprendizado mútuo. É você atuar por uma causa que você acredita, mas você se recarregar também ao atuar por essa causa.
10: Uhum. E a gente sabe que não é um trabalho fácil. O que não te faz desistir, Daniel?
12: Acho que o que não me faz desistir é ver o impacto que a gente causa e ver o quanto a gente tem de ajuda para fazer isso acontecer. Então, são várias organizações sociais que a gente já contribuiu, mas que elas contribuem para o nosso trabalho. São muitos voluntários que a gente viabilizou se conectarem com as ONGs e atuam também no próprio Atados. Então, a gente criou uma rede que nos sustenta, mesmo quando está difícil, essa rede que virou uma grande rede de amigos, no fim das contas.
10: Vale a pena sonhar.
12: Vale a pena sonhar.
11: Daniel Moraes, o que é ser brasileiro?
12: Para mim, ser brasileiro é sonhar. A gente é um país muito diverso, com uma capacidade de sonhar e de realizar que só a gente tem. Eu, quando participo de redes que atuam da mesma forma como a Tados faz, a gente vê que o voluntariado no Brasil é muito mais inovador, muito mais impactante. E ser brasileiro me dá muito orgulho, porque a gente tem uma capacidade de realização muito grande, de criatividade muito grande. A gente faz isso com o carnaval, mas a gente também faz isso com o trabalho voluntário. Eu acho que realizar sonhos é o que me inspira, e para mim o Brasil é um país que dá para realizar muitos sonhos.
11: Bora sonhar junto.
12: Vamos sonhar.
11: Muito obrigado, Daniel. Foi ótimo,
10: obrigada.
11: Foi lindo.
12: Obrigado.
11: Obrigado e parabéns pelo seu trabalho.
12: Obrigado.
10: Muito obrigada a você por estar aqui com a gente no Que É Ser Brasileiro. Até o próximo.
11: Tchau.

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0: Bolsonaro confirma que se encontrou com Daniel Vorcaro quando o banqueiro estava em prisão domiciliar. Senador diz que foi pôr um ponto final no financiamento do filme sobre Jair Bolsonaro.
1: Produtor executivo que havia dito que o filme não tinha um centavo de Daniel Vorcaro agradeceu o banqueiro pelo apoio financeiro. Deputado federal Mário Frias mandou mensagem de áudio a Vorcaro.
2: Só te agradecer, meu irmão. Vamos mexer com o coração de muita gente, vai ser muito importante pro nosso país, tá? Preciso de vez em quando te falar como as coisas vão andando, tá?
0: Flávio Bolsonaro se reúne com bancada do PL, explica a relação com Vorcaro e avalia a estratégia de campanha.
1: Mulher atacada por filhote de pitbull é internada em estado grave no Espírito Santo. A mordida do cachorro atingiu uma artéria da perna.
0: Agência de Energia suspende a assinatura de contratos de leilão cercado de polêmicas e que pode aumentar a conta de luz em 20%.
1: E você vai ver também nessa edição.
3: Organização Mundial da Saúde fala em usar vacinas para outras variantes do Ebola na tentativa de conter o surto que já matou 130 pessoas na África.
0: Reviravolta na morte de um magnata da indústria da moda na Espanha. Filho vira suspeito de ter empurrado o pai de um penhasco de 100 metros de altura.
3: Convocada a lista do Ancelotti, as dúvidas. O goleiro Alisson se recuperou da lesão? Quem vão ser os 11 titulares? Neymar vai estar nesse time?
0: Olá, boa noite para você.
1: Boa noite. Uma operação da Polícia Federal prendeu hoje 17 pessoas ligadas a um esquema de tráfico internacional de cocaína que enviava a droga a partir de portos em Santa Catarina.
4: Ainda estava amanhecendo quando os policiais federais fecharam um cerco a duas mansões em São Francisco do Sul, no litoral norte de Santa Catarina. Dois suspeitos, acusados de lavar dinheiro da quadrilha, foram presos. Mandados de busca e apreensão também foram cumpridos neste sítio, no interior do estado, onde um dos traficantes acabou preso. Foram cumpridos 17 mandados de prisão preventiva e 31 de busca e apreensão em Santa Catarina, Paraná e Minas Gerais. Dentro de uma das casas, a polícia achou dinheiro escondido numa caixa com bonecas.
5: Roupa de boneca, mais boneca e essa sacola aqui.
4: Um suspeito continua foragido. O grupo escondia tabletes de cocaína em contêineres e nos cascos de navios que partiam de três portos de Santa Catarina, com destino à Europa e à África.
6: As investigações começaram em 2023, depois de várias apreensões de drogas em áreas portuárias de Santa Catarina. A Polícia Federal prendeu mais de 4,5 toneladas de cocaína, identificou os integrantes da quadrilha e descobriu como os bandidos lavavam dinheiro.
7: Empresas de fachada, laranjas, para poder dissimular a propriedade de bens. Em vários setores, empresas de revendas de carro, empresas de compra e venda, comércio de fertilizantes, etc.
4: Ao longo das investigações, além da cocaína, a PF também apreendeu armamento como fuzis, granadas, pistolas e uma metralhadora .50. Na operação desta terça-feira, a Polícia Federal também apreendeu carrões e equipamentos de mergulho que eram usados pelos chamados mergulhadores do tráfico. Três deles foram presos. Eles também prestavam serviço para traficantes que usavam portos do Nordeste para mandar droga para o exterior.
0: A FAB interceptou um avião do tráfico em Roraima. O avião entrou no território brasileiro sem plano de voo. A aeronave fez um pouso de emergência num rio perto de Boa Vista, mas nenhum suspeito foi encontrado. O avião transportava uma carga de skunk, droga mais potente que a maconha.
1: A polícia do Rio investiga o atropelamento que matou uma jovem de 20 anos. Ela era filha de diplomatas brasileiros.
8: Câmeras de segurança registraram o atropelamento. A caminhonete de entregas perde o controle ao passar pelo cruzamento, atropela três pessoas e só para quando bate e derruba um poste em Ipanema, na zona sul do Rio. Mariana Tanaka Abdul Haq, de 20 anos, a mãe, a diplomata Ana Patrícia Neves Tanaka e um outro homem foram socorridos e levados ao hospital. A jovem não resistiu e morreu no último domingo. A mãe dela e o outro ferido já tiveram alta. O pai de Mariana é o também diplomata Ibrahim Abdu Haq Neto, assessor especial da Presidência da República encarregado de temas de paz e segurança. A mãe, Ana Patrícia, é cônsul adjunta do Brasil em Buenos Aires. Nessa terça, o casal embarcou para São Paulo, onde a jovem será enterrada.
9: Era um anjo que Deus me deu. Eu e minha mulher vivemos com esse anjo durante 20 anos. Enfim, a forma de ver isso para nós é agradecer pelo que houve esses 20 anos com ela. E tem que evitar pensar no futuro. Enfim, o futuro, se for de dor, será de dor. Mas enfim, é o que é.
8: Mariana era formada em administração. A jovem tinha acabado de chegar ao Rio de Janeiro para começar um trabalho em uma multinacional. A Polícia do Rio investiga o caso como lesão corporal. Testemunhas contaram que o motorista parecia ter desviado de um ciclista quando atropelou as vítimas. Mas em depoimento, ele contou outra versão. O motorista afirmou que a direção travou e o freio não funcionou. O carro é elétrico e o policial responsável pela ocorrência relatou que no local não tinha marcas de freio.
0: Reviravolta nas investigações sobre a morte de um dos maiores empresários da Espanha. O caso, que antes era tratado como acidente, agora é investigado como homicídio. E o filho é o principal suspeito.
10: Jonathan Dick, de 45 anos, filho do fundador da rede de varejo de moda Mango, é apontado como suspeito da morte trágica do pai Isaac Andick em 2024. Ele foi detido pela polícia e compareceu algemado ao tribunal em Barcelona. Foi liberado depois de pagar fiança de 1 milhão de euros. Teve de entregar o passaporte e está proibido de deixar o país. Isaac Andick morreu em dezembro de 2024 ao cair de um penhasco de mais de 100 metros de altura, enquanto fazia uma caminhada perto de Barcelona com o filho. Inicialmente, a morte foi tratada como um acidente. Agora, Jonathan é acusado de ter empurrado o pai. Um porta-voz da família disse que Jonathan Dick vai cooperar com as investigações e pediu que a presunção de inocência seja respeitada. O caso está sob segredo de justiça. Nascido em Istambul, Isaac Andick fundou a Mango em 1984 e a transformou em um grupo de moda global, avaliado em mais de 20 bilhões de reais. Após a morte do pai, Jonathan Dick herdou a empresa com as irmãs e foi nomeado vice-presidente do grupo. A marca não se pronunciou.
1: Em Minas Gerais, uma cena de irresponsabilidade no trânsito. Motorista sem habilitação, quase 40 multas tentando fugir da polícia. Tudo registrado por uma câmera acoplada no capacete de um policial militar em Governador Valadares. Durante a fuga, ele fez manobras arriscadas e só parou ao chegar à casa da mãe, onde tentou pedir ajuda. Acabou preso pela polícia.
11: Mão na cabeça, vai, vai. Mão na cabeça, vai.
0: Ainda hoje, Flávio Bolsonaro admite encontro com Daniel Vorcaro depois da primeira prisão do banqueiro. Senador diz que o objetivo era encerrar financiamento do filme sobre o pai. Mensagem mostra produtor executivo que negou o dinheiro de Vorcaro no filme, agradecendo ao dono do Banco Master.
2: Só te agradecer, meu irmão. Vamos mexer com o coração de muita gente, vai ser muito importante para o nosso país, tá?
0: Todos os detalhes daqui a pouco. Aconteceu de novo no Espírito Santo. Uma mulher foi internada em estado grave depois de um ataque de pitbull. O filhote

0: em um hospital de Vitória. Segundo a família, o estado de saúde dela é delicado.
1: Não teria sido o primeiro. Minha irmã me comentou que já atacou outras pessoas também lá no bairro lá.
0: O avô da dona do animal disse que o pitbull é agressivo quando foge.
2: É um filhote de 9 meses. Só que eu não sei o que acontece com ele, que quando ele solta, ele tem esse ímpeto de agredir.
0: A polícia orienta que a vítima ou algum parente dela registre o boletim de ocorrência. Além disso, por lei, o dono do animal deve arcar com todas as despesas médicas, incluindo até tratamento estético e psicológico. Isso mesmo se o dono do animal não tiver culpa nenhuma do ocorrido. A família da dona do cachorro que atacou a mulher no meio da rua quer se desfazer do animal.
2: Mas nós já pedimos a zoonose para ver se pegava o animal, mas eles dizem que não pegam.
3: A Organização Mundial da Saúde está preocupada com a rapidez com que avança o surto de ebola na África. A doença que provoca febre hemorrágica é altamente letal. Mais de 130 pessoas já morreram.
4: A ameaça do vírus levou tensão ao centro do continente africano. Ruanda reforçou os controles sanitários na fronteira com a República Democrática do Congo, epicentro do surto de ebola.
5: Aqui tudo mudou muito. Agora nos obrigam até a lavar as mãos antes de atravessar a fronteira.
6: Dormimos, acordamos e descobrimos que as fronteiras estão sendo fechadas.
4: As autoridades de saúde monitoram viajantes em busca de sintomas para tentar impedir o avanço do vírus pela região. Os casos se concentram numa província do Nordeste congolês, mas também houve registros em Uganda. Países vizinhos estão em alerta máximo. O diretor-geral da OMS, Tedros Adhanom, disse estar profundamente preocupado com a velocidade de disseminação da doença. O ebola provoca febre hemorrágica e pode matar até 90% dos infectados. A doença é transmitida apenas pelo contato direto com fluidos corporais de uma pessoa infectada, como sangue, saliva e sêmen. Ainda não existem vacinas nem tratamentos aprovados para a variante atual do vírus.
7: Já tivemos mais casos relatados nesse surto do que nos dois surtos anteriores juntos. Portanto, em termos de doença clínica, nada mudou. Mas não temos o tratamento, não temos a vacina, também não temos ainda um diagnóstico realmente confiável.
4: A OMS avalia a possibilidade de usar de forma emergencial vacinas desenvolvidas para outras variantes do ebola. O risco de maior propagação na República Democrática do Congo também tem ligação com a insegurança. A região leste do país é afetada por diversos conflitos armados que dificultam a mobilização da resposta médica.
8: O governo interino do Rio de Janeiro exonerou mais de 2.500 servidores, isso em menos de 2 meses. Uma faxina que tem como alvo principal ocupantes de cargos comissionados, preenchidos por indicação política, ou seja, sem concurso.
9: Uma limpeza geral que pode gerar uma economia de milhões de reais aos cofres públicos. Desde o fim de março, quando o desembargador Ricardo Couto assumiu o governo interinamente, o Rio de Janeiro passa por uma grande reforma administrativa. Em menos de 2 meses, foram mais de 2.500 exonerações. A maioria de servidores em cargos comissionados vinculados às secretarias da Casa Civil e de governo. Só as duas pastas somam mais de 870 dispensas. Em seguida, no ranking de setores do governo que mais tiveram desligamentos, estão Secretaria do Ambiente, Detran, Departamento de Transportes e Secretaria de Educação. A faxina não para. Nesta terça, mais exonerações em 10 secretarias diferentes. Uma redução que impacta o orçamento do Estado.
10: Também vai haver um corte das que o povo entende como penduricários, adicionais, verbas indenizatórias, porque quando você faz uma reforma administrativa, você corta isso.
9: Antes dessa reestruturação, o governo do Rio tinha mais de 14 mil cargos comissionados, ou seja, funções ocupadas sem concurso público, boa parte por indicação política. Por isso, além dos cortes para enxugar a máquina pública e reduzir despesas, o Palácio Guanabara também faz um pente fino.

0: continua em nomeações ligadas a citados ou investigados em operações recentes.
1: 20% dos mais de 200 servidores exonerados no começo desta semana eram da Secretaria de Estado de Fazenda. Investigações da Polícia Federal revelaram que o órgão havia se tornado uma extensão da Refit, a antiga refinaria de Manguinhos. Segundo a PF, cargos estratégicos do governo de Cláudio Castro eram usados para beneficiar o grupo empresarial. As mudanças também envolvem trocas de nomes ligados a deputados próximos a Rodrigo Bacelar, ex-presidente da Assembleia Legislativa do Rio, preso acusado de envolvimento com o Comando Vermelho.
2: Foi encontrado hoje o corpo do desembargador Alcides Martins Ribeiro Filho. Ele estava desaparecido há um mês depois de pegar um táxi para a Vista Chinesa, que é um ponto turístico no Rio de Janeiro. Segundo a polícia, não havia marcas de violência. A hipótese mais provável, infelizmente, é suicídio. Agências dos Correios começaram a atender quem quer renegociar dívidas pelo novo Desenrola. O objetivo é oferecer atendimento presencial em mais de 10 mil agências para quem tem dificuldade com canais digitais. Os descontos nos débitos podem atingir 90%. A renegociação também segue disponível diretamente nos bancos.
3: E já vamos conferir aqui no telão as novas regras para empréstimos consignados de aposentados e pensionistas do INSS que começaram a valer hoje. Olha só, para aumentar a segurança, a biometria facial passa a ser obrigatória. Isso para validar a operação e pode ser feito pelo aplicativo ou pelo site Meu INSS. E não dá mais para fazer o consignado pelo telefone ou com a procuração de uma outra pessoa. O prazo de pagamento aumenta de 8 para 9 anos. Então, o prazo total agora 9 anos. Dá para começar a pagar a primeira parcela a partir de 3 meses da data de assinatura do contrato. E o limite do crédito também muda. Em vez de com 45% da renda, agora as parcelas só podem comprometer 40% do benefício mensal. E no caso do BPC, aí no máximo 35% do benefício. Já seguimos por aqui agora com a previsão do tempo. O frio ganha força e se espalha pelo centro-sul do Brasil. A chance de geada se mantém, viu? Em quase todo o Rio Grande do Sul, nas áreas de serra e também ali em Santa Catarina, extremo sul do Paraná. Os termômetros despencam. Mínima de 6 graus em Porto Alegre, 10 em Curitiba, 14 em Campo Grande e 17 em Belo Horizonte e também em Brasília. Agora vamos olhar onde tem risco de temporais. Duas áreas, entre Amazonas e Roraima e também entre Minas Gerais e o Rio de Janeiro. No Recôncavo Baiano, marcado ali no pontinho na Bahia, aí sim tem pancadas de chuva mais fortes, mas não é temporal. Alerta de ressaca valendo, com onda de até 3 metros no litoral norte de São Paulo até o Arraial do Cabo, no Rio de Janeiro. Capital paulista agora, chuva fraca, isolada e segue bastante frio, olha. Mínima de 14, máxima de 20 e ainda esfria mais nos próximos dias. Também chove no Rio de Janeiro, com máxima de 22 graus, Manaus 28, Salvador e Boa Vista 29 graus de máxima.
2: Um destaque internacional, o presidente dos Estados Unidos deu novo prazo para o Irã aceitar um acordo de paz.
4: Os obstáculos na negociação com o Irã quase levaram Donald Trump a autorizar a retomada dos bombardeios contra o país persa. No começo da tarde, o presidente americano disse que aviões de combate estavam posicionados no Golfo e que só suspendeu o ataque programado para ontem, minutos antes da operação começar, após aliados na região pedirem mais tempo por uma solução diplomática. Mesmo recuando, Trump deixou claro que pode retomar os ataques contra o Irã. Ao mesmo tempo, deu um novo prazo para que o regime islâmico aceite o acordo de paz, o começo da próxima semana. Com as negociações empacadas, autoridades do Irã também elevam o tom. O presidente Massoud Pezeshkian disse que o país não se renderá diante das ameaças de Trump. Nas ruas, o regime tenta demonstrar força. Mais de 100 casais participaram de um casamento coletivo em Teherã, que faz parte de uma campanha de defesa do país. Os noivos desfilaram em jipes da guarda iraniana, decorados com fotos do líder supremo, Mojtaba Khamenei, e equipados com armas. Ao mesmo tempo em que tenta pressionar o Irã, o governo Trump acompanha atentamente o encontro entre os dois maiores líderes do Oriente, Vladimir Putin e Xi Jinping. O presidente da Rússia chegou a Pequim no fim do dia e foi recebido por autoridades chinesas. A reunião entre Xi Jinping e Putin será nesta quarta-feira, menos de uma semana depois do encontro do líder chinês com Donald Trump. Vladimir Putin busca reforçar alianças para enfrentar o isolamento imposto pelo Ocidente com a guerra na Ucrânia e conseguir importantes acordos comerciais. A principal aposta é de um projeto bilionário para ampliar a oferta de gás para a China, o que reduziria a dependência do petróleo que o país compra do Irã.
3: O custo para construir ou reformar está mais alto. Economistas põem a culpa no conflito do Irã, que pressiona o preço do petróleo e de derivados, como o plástico.
5: No canteiro de obras, o trabalho para tirar do papel grandes projetos ainda é o mesmo. Mas o custo construir está mais caro no Brasil. A alta é de mais de 6% nos últimos 12 meses. Os vilões são os materiais básicos para a construção civil. Só o cimento subiu mais de 8%. O principal motivo para o aumento nos valores está fora do Brasil. O conflito no Oriente Médio impactou a produção e o frete dos produtos. E se ficou mais caro na base dessa cadeia, quem também vai pagar mais é o consumidor final.
6: Essa questão do conflito tem trazido impactos relevantes, especialmente no petróleo, né, e que tem, por conta disso, impactado energia, logística e lá na nossa ponta, como consumidores daqueles insumos da construção civil, isso tem repercutido no custo das nossas obras.
5: Em abril, o INCC, Índice Nacional da Construção Civil, subiu 1,04%. Na prática, isso representa aumento no preço de venda dos imóveis. Reflete ainda em prestações mais caras para quem comprou um apartamento na planta, já que muitos contratos são reajustados pelo índice. Também há impactos para quem está reformando. De vez em quando, o Thiago toma uns sustos com os gastos.
7: São pequenos materiais e os valores nas alturas.
8: O material fica caro e aí não tem como fazer o serviço, né? Aí nós sofremos bastante, ficamos parados, a mão de obra não é valorizada, né? E aí o material sempre aumentando, e nós não temos como trabalhar daí, né?
9: Daqui a pouco, protestos contra o governo na Bolívia paralisam serviços e levam a fechamento de bancos. Filme de Michael Jackson leva sucesso.

0: Chegou a hora do esporte, a hora de conversar com a Lívia Nepomuceno. Lívia, ontem foi o dia da gente saber a lista dos 26, agora nova discussão, quem são os titulares, né? Para saber o que que vem no time do Ancelotti.
1: O importante é que vai ter sempre discussão, né, gente? Uma ótima noite para vocês, uma ótima noite para você que está em casa. Olha, ainda tem muita coisa para ser decidido. Tem gente contundida, tem gente que vai precisar provar que merece estar em campo entre os 11 titulares, ou seja, ainda existem, sim, diversas dúvidas para o técnico da seleção brasileira e quebrando ali a cabeça até a estreia da seleção brasileira que acontece no dia 13 de junho contra o Forte Marrocos.
2: Da decepção em talvez ficar fora da lista de Ancelotti.
3: Eu tô com uma tese aqui que se ele não me ligou até agora... Não. Ao contrário. Eu acho que ele ligaria, tá ligado? Sei lá, tô até com medo de ficar colhendo o telefone. Sei lá, tô desesperado.
2: A festa de Neymar ao ser convocado pro seu quarto Mundial. As reações dos jogadores convocados foram variadas. Endrick comemorou de maneira mais contida, ao lado da esposa que tá grávida. Já o goleiro Everton, considerado por muitos a maior surpresa da convocação, se emocionou com familiares em casa. A primeira etapa já foi. Das unanimidades aos mais contestados, o Brasil conheceu os convocados para a Copa do Mundo. Agora, aumentam as expectativas para o Mundial, que começa em menos de um mês. Surgem novas dúvidas, como quem serão os titulares?
4: Você não pode levar o Neymar e colocar ele na reserva, até porque todos os outros que estão lá... não tem o patamar do Neymar. Se você levou o Neymar, você tem que botar ele de camisa 10 e como segundo atacante ser o titular da seleção.
5: Eu imagino o adversário olhando camisa 10 da seleção brasileira com a faixa de capitão sendo Neymar, então é diferente.
2: Já a apresentadora Renata Fan disse que o mais importante do que ser titular é o Neymar estar no grupo.
6: Então, o bom mesmo, a parte mais legal é contar com o Neymar entre os 26, porque ele é único e diferente.
2: Agora, uma outra dúvida é no gol. Os três goleiros são os mesmos que foram para a Copa do Catar. Mas agora, a Alisson está há 2 meses sem jogar.
4: A gente não tem goleiro titular, sabe? Para mim, o Everton deveria ser o titular do que os dois. Um tá machucado, o outro não tá jogando nada.
7: Normalmente o terceiro vai para passear, esse ano eu acho que não. Por isso o Everton, né, foi lembrado.
2: Uma coisa é certa, torcida e apoio não vão faltar.
6: E se o Hexa vier, eu tenho certeza que será demais!
8: Se o Ancelotti saber organizar, vai dar bom. Eu acho que esse ano vai. Esse ano eu tô confiante, eu vou torcer, eu acho que dá certo.
9: Mas eu já comprei minha camiseta e tô na expectativa pro Brasil levar essa taça pra gente, né?
2: Vai dessa vez, finalmente?
9: Eu creio que sim.
1: Ancelotti, tem que dar bom, Ancelotti.
10: Gostou não da lista, Adriana? Acho que o pensamento é o seguinte, uma vez que foram convocados, vamos torcer.
1: É isso, a torcida não pode acabar, nem a resenha, Lívia. Então vamos falar o seguinte, é uma seleção de brasileiros gringos espalhados pelo mundo, é isso?
10: Vou te falar que isso é uma bronca do meu pai, viu? Tem muito brasileiro gringo, sim, eu vou explicar pra vocês. Dos 26 convocados, 19 jogam no exterior. A maioria está atuando lá na Inglaterra, de jovens em ascensão a um desconhecido do grande público.
11: Espanha, França, Itália. Não é de hoje que a seleção brasileira está espalhada pelo mundo. Os 26 convocados atuam em 8 países. Mas a lista de Ancelotti revelou uma tendência. A maioria joga na Premier League, o campeonato inglês. São 8 jogadores. Do Arsenal de Londres, são 2 jogadores, o zagueiro Gabriel Magalhães e o atacante Gabriel Martinelli. Mas há convocados também que atuam em times menores aqui da Inglaterra. Um deles é o Igor Thiago, que é pouco conhecido do grande público brasileiro. O atacante do Brentford, de 24 anos, fez quase toda a carreira na Europa. Ele vem se destacando com um perfil raro no futebol brasileiro atual. Centroavante de área, físico, 1,91m de altura, presença lá na frente com faro de gol. É o atual vice-artilheiro do campeonato inglês. Outro nome que chama atenção é o Rayan, de apenas 19 anos. Ele saiu do Vasco em pouco tempo de Premier League, já conseguiu algo difícil. Ajudar a mudar o patamar do próprio time, o modesto Bournemouth, atual 6º colocado. Mas a nova cara da seleção não se resume à Inglaterra. Foi na França que Endrick trilhou seu caminho até ser convocado. A estratégia do atacante foi corajosa. Ao trocar o Real Madrid pelo Lyon, ele optou por sair de um ambiente de alta concorrência em que quase não jogava para ganhar minutos, protagonismo e ritmo em uma liga menos pressionada. Esse tipo de decisão tem sido comum entre jovens, buscar minutos em ligas europeias, mesmo que em times que não estão na primeira prateleira.
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22: Alô, alô, São Paulo, bom dia, Brasil. Folhinha virando na alvorada do outono. Hoje é quarta-feira, dia 20 de maio de 2026. Estamos ao vivo, direto dos estúdios da Bandeirantes, no bairro do Morumbi, região do Jardim Leonor. Zona sul da cidade de São Paulo, transmitindo para todo o Brasil. Aqui tá chovendo. E onde você tá? Como é que tá o tempo por aí? Tá friozinho nessa manhã, hein, Silvânia Alves? Bom dia.
23: Bom dia. 15 graus.
22: É.
23: Mas a sensação, para mim, pelo menos, é que tá menos.
22: Também acho. Concordo absolutamente com você,
23: Silvânia. Muito úmido, né? Vinho o caminho todo com... Sobe. Garoa, viu?
22: Garoa, chuvinha fraca, vontade pista molhada. É verdade, é verdade. Você sai do quentinho de casa lá, já vem aquele ar polar chato pra caramba logo cedo, né? Tá noite aqui ainda, não amanheceu. E nessa época do ano demora mais, né? Pra amanhecer. E tá cada vez escurecendo mais cedo, né? Ontem, lá pra 5h30, 6 horas, aqui pros lados aqui da Zona Sul, já tava tudo escurecendo. Mas você conta pra gente aí como é que tá o tempo aí na tua região, ajuda na prestação de serviço aqui da Rádio Bandeirantes, conversando. O rádio é gostoso por isso, né? A gente vai conversando com os ouvintes aqui, trazendo informação. Até às 7 horas nós estamos juntos. Hoje é aniversário da cidade de Piedade. Fica no interior do estado de São Paulo aqui. Parabéns pra Piedade, né? Olha a história aqui. Vicente Garcia, o manda-chuva do vilarejo, por volta de 1831 a 1835, ganhou de um mascate uma imagem de Nossa Senhora de Piedade, para a qual mandou construir uma capela. A obra ficou pronta no dia 20 de maio de 1940, e aí foi então o dia de fundação da cidade, que chegou ao município logo depois. 52 mil habitantes, quase 53 mil já. Bastante, né? Já dá pra encher um estádio de futebol, desses grandes aí que nós temos hoje em dia. Hoje também é aniversário do município de Estrela, que fica no Rio Grande do Sul. Um abração pra gauchada Tchê, que nos acompanha principalmente pela Bandeirantes de Porto Alegre, e também Palmas, capital do estado de Tocantins. Palmas pra eles, né? 302 mil habitantes. Aliás, uma belíssima cidade que dá o início do caminho para um paraíso brasileiro, né? Paraíso brasileiro que fica lá no Tocantins, chamado Jalapão. Se você tiver a oportunidade de visitar, faça esse passeio que você vai gostar demais. É rústico, não tem luxo não, mas é bonito demais. Os fervedouros, o artesanato, tem as dunas também, o capim dourado, exatamente, Ailton Dias. Tudo isso tem lá no estado de Tocantins. Hoje é o dia do remédio genérico. Importante, né, Silvânia?
23: Importante, medida. Importante. Tô procurando aqui no Google, né?
22: Isso da saúde era o Zé Serra, né?
23: Mas fiz primeiro...
22: o lançamento na televisão, me lembro.
23: Foi um grande passo aí, né, pro atendimento, para as pessoas que têm um poder aquisitivo menor. E os medicamentos genéricos surgiram nos Estados Unidos, na década de 1960. E a ideia era justamente oferecer alternativas mais baratas aos remédios de marca. E a inovação revolucionou o mercado farmacêutico. Apareceram novos laboratórios, né? Porque os preços de medicamentos essenciais ficaram reduzidos. Em 10 de fevereiro de 1999, o governo brasileiro sancionou a Lei dos Medicamentos Genéricos aqui no Brasil.
22: E mais que nós temos aqui, hein, nas nossas lembranças? Hoje é aniversário do cantor e compositor Renato Teixeira.

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1: É um hino, né? Romaria é um hino, composto por Renato Teixeira de Oliveira, que nasceu em Santos em 1945, no dia 20 de maio. Esse grande cantor, compositor, músico e também apresentador. É, dele inúmeras canções muito conhecidas, como Romaria, que foi um sucesso tremendo na voz de Elis Regina também, em 1977. Olha quanto tempo, e a gente sempre lembra dessa música. Outro grande sucesso, em parceria com Almir Sater, né? Tocando em frente, quantas regravações?

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1: Maravilhosa, também tocando em frente. Tema de abertura do seriado Carga Pesada da Globo, Frete.

Desses dias eu estava assistindo a reprise do Balai na TV Cultura e ele estava recebendo o Maestro Mário Campanha e a Mery Galvão. Que delícia de programa.

Uma das principais características aí do Renato Teixeira é juntar, né, a simplicidade das palavras com a profundidade do tema abordado. Então, por isso que ele ganhou projeção nacional, principalmente depois dos festivais da música brasileira nos anos 60. Renato mistura elementos da música caipira tradicional com influências da MPB, criando letras muito ligadas à identidade dos brasileiros. Todas essas vocês já ouviram muitas vezes e certamente estão se lembrando de outras, né? Como Amizade Sincera, Um Violeiro Toca, muitas canções que ficam realmente marcadas, né? Gostem ou não de música sertaneja, é preciso reverenciar o talento de Renato Teixeira, que hoje está completando 81 anos. Parabéns para ele!

0: 5:09 da manhã, hoje também é aniversário do padre Marcelo Rossi, que está completando 59 anos de vida.
1: Sua presença é real. Entregue sua vida, problemas. Fale com Deus.

0: falecida Cheryl Sarkisian, cantora, atriz, a deusa do pop, é um ícone, a Cheryl. Começou a carreira fazendo dupla com o ex-marido Sony, né? Sony e Cher. Com várias canções de sucesso. E depois acabou seguindo para carreira solo. Aí quando ela participou da continuação de Mamma Mia, né? Mamma Mia 2, o filme. Interpretando a mãe da Meryl Streep. Ela acabou gravando um CD só com canções do ABBA, né? Porque as canções do ABBA conduzem a história de Mamma Mia, né? Dos dois filmes.
1: Homenagem a quem merece aqui no Pulo do Gato. A lua é nova, muda para crescente no sábado às 8h20. O sol vai nascer às 6h35, hoje vai se pôr às 5h30. É o destaque inicial aqui do Pulo do Gato, que tem a previsão do tempo. Como é que vai ficar o tempo hoje, Stephanie Toso?
2: Hoje a frente fria mantém alta a umidade sobre parte da região sudeste, provocando bastante nebulosidade ainda no estado de São Paulo e condição de chuva mais forte na divisa com Rio de Janeiro e Minas Gerais. Agora cedo, destaque para baixa temperatura, um amanhecer mais cinzento, com céu nublado, e até o final da manhã essa condição perdendo força. O sol até aparece entre nebulosidade variável e durante a tarde, pela presença de ventos marítimos, pode garoar. A temperatura ainda não sobe muito na cidade, hoje máxima de apenas 20 graus. Com o avanço da frente fria, algumas áreas entre litoral norte, Serra da Mantiqueira e Vale do Paraíba podem registrar alguns temporais localizados. Já os municípios do interior, como Ribeirão Preto, Franca, Araçatuba e São José do Rio Preto, voltam a ter a condição de atenção para a ocorrência de pancadas mais fortes entre os períodos da tarde e da noite dessa quarta-feira.
1: Esse frio incomum, viu, Silvânia? Tá incomodando até o pessoal do norte do país aí, temperaturas baixas, né? Mudando a rotina de moradores aí da região norte do país, eles não estão acostumados, né? Nós aqui no sudeste, nessa época do ano, já nos preparamos para uma temporada de frio, mas tá uma massa de ar mais fria em todo o Brasil, inclusive na região norte do país.
0: É, em Santa Catarina emitiu até alerta climático, né, Henrique Tanger?
3: Santa Catarina decretou estado de alerta climático por causa do risco de formação do El Niño. O aviso é válido por 180 dias e reforça ações de prevenção diante da previsão de formação do fenômeno El Niño ainda neste ano. A medida prevê investimentos em monitoramento, capacitação e modernização de barragens, além de permitir mobilização antecipada das equipes de defesa civil em casos de temporais e alagamentos.
1: Diogo Braga, rodada do futebol, Mirassol, São Paulo e Fluminense. O que aconteceu nesses jogos todos aí? Conta pra quem foi dormir cedo, Diogo Braga.
4: Tem um classificado, tem um que se complicou e o outro que manteve a situação como já estava. Bom dia, Pedro.
1: Classificado?
4: Mirassol.
1: Quem que se complicou?
4: O Fluminense.
1: E o outro?
4: O São Paulo manteve a situação que estava.
1: Então explica tudo direitinho pra nós.
4: Vamos lá, bom dia pra você, bom dia pra Silvânia, bom dia pros ouvintes. Começando com classificado, então, que o Mirassol faz uma grande campanha na Libertadores e chegou aos 12 pontos ontem ao vencer o Always Ready por 2-1. Esses 12 pontos garantiu o Mirassol na fase de oitavas de final da Libertadores. Ele supera o Lanús, que é o segundo com 6 pontos, a LDU Quito, que é o terceiro com 6, e o Always Ready, que é o lanterna do grupo com 3 pontos. Então, Mirassol se junta ao Corinthians, os únicos 2 brasileiros já classificados para as oitavas de final da Libertadores. Eu falei que o Fluminense complicou porque ele venceu ontem e venceu o Bolívar por 2-1. Só que ainda jogam hoje, se eu não me engano, é amanhã, Independente Rivadavia e Deportivo La Guaira. E o Deportivo La Guaira, se vencer, passa o Fluminense e o Bolívar chegando no segundo lugar e deixando o Fluminense no lanterna. O que isso significa? Bolívar e La Guaira estarão à frente do Fluminense. O La Guaira por 1 ponto e o Bolívar está empatado com o Fluminense em 5 pontos. Só que no critério de desempate, que é o confronto direto, o Bolívar venceu o Fluminense, leva vantagem nesse confronto direto, por isso ele vai ter aí a vantagem de não depender só dele, o Fluminense. Ele precisa que os outros dois times ou percam ou empatem para que ele consiga se classificar na semana que vem, na última rodada da fase de grupos da Libertadores. Então o Fluminense tem 5 pontos, o Bolívar tem 5 e o Deportivo Lagoaíra tem 3. O São Paulo, esses dois jogos, Mirassol e Fluminense, pela Libertadores. O São Paulo manteve a mesma, empatou ontem contra o Milionários por 1-1 no Morumbi. O gol foi marcado pelo Luciano no começo do primeiro tempo e o Hurtado empatou para o Milionários. O São Paulo é o líder do grupo C com 9 pontos, só depende dele para se classificar na Sul-Americana. O São Paulo tem 2 vitórias e 3 empates, está invicto na Sul-Americana. O Milionários é o segundo com 8 e o Higgins é o terceiro com 7. O Boston River é o lanterninha do grupo C com 0 pontos. Então aí o São Paulo, por isso que manteve a mesma situação, só depende dele. Hoje, o que temos hoje de Libertadores? Hoje temos Palmeiras às 9:30 PM, claro, com transmissão e cobertura completa aqui da Bandeirantes. O Palmeiras tem 8 pontos e o Cerro Porteño tem 7. Se o Palmeiras vencer o Cerro Porteño, ele ainda não se classifica, dependendo num jogo do Sport Cristal, porque ele chegaria a 11 e o Sport Cristal, se vencer, chega a 9, ainda depende da última rodada. O Sport Cristal enfrenta o Junior Barranquilla também hoje às 11:00 PM. Então é isso, Cerro Porteño e Palmeiras, hoje o jogo aqui em São Paulo, transmissão da Bandeirantes. No mesmo horário, às 9:30 PM, tem Flamengo e Estudiantes. O Flamengo tem aquele problema de estar com um jogo a menos, por conta da paralisação que teve entre Independiente Medellín e Flamengo nas semanas anteriores, por conta daquela briga generalizada da torcida. Então o Flamengo joga hoje contra Estudiantes em casa, no Maracanã, e buscando ampliar essa vantagem em relação aos seus rivais. É o primeiro do grupo com 7, o Estudiantes é o segundo com 6, o Independiente Medellín é o terceiro com 5 pontos. Pela Libertadores são esses os brasileiros. Pela Sul-Americana, e Santos precisa vencer hoje, viu? Santos é o lanterna do grupo D com 3 pontos, pega o São Lourenço hoje às 7:00 PM, também com transmissão aqui da Bandeirantes, lá na Vila Belmiro, sem Neymar. Neymar sentiu a panturrilha na partida passada, não vai jogar hoje contra o São Lourenço, mas o lado bom pro Santos é, São Lourenço e Deportivo Cuenca tem 6 pontos e o Recoleta tem 5, ou seja, a diferença é só de 3 pontos. Se vencer, já entra no bolo ali para disputar a liderança do grupo D e se classificar diretamente para a próxima fase da Sul-Americana. Também tem o Vasco e Olímpia. O Vasco joga fora de casa, deve ir com time reserva também. O Vasco é o líder do grupo 7, o grupo G com 7 pontos, o Olímpia também tem 7. E o Botafogo joga às 9 contra o Independente Petroleiro e o Grêmio joga às 9 também contra o Palestino. Esses são os brasileiros. Ah, e tem o Bragantino. O Bragantino pega o River Plate, o grupo H, às 9:30 PM. O River Plate é o líder e o Bragantino é o terceiro com 6 pontos também, busca vencer para se classificar para a próxima fase. Vamos voltar agora a falar de seleção, porque o Danilo foi afastado, o volante do Botafogo, no último domingo, ele não jogou contra o Corinthians por conta de motivos pessoais. E aí, oficializado o afastamento dele, ele pode nem mais atuar pelo Botafogo. Aí, o nosso volante da seleção brasileira vive uma espécie de crise lá no Fogão. Ontem tivemos campeão na Inglaterra, depois de 22 anos.
0: Aleluia.
4: O Arsenal. Aleluia. Você viu o jogo do City ontem, Silvânia?
0: Uma parte.
4: É.
0: Eu tava vendo que ia dar ruim de novo. No finalzinho, eu tava perdendo, né? Aí nos acréscimos já o Haaland empatou. Eu falei, não, só falta virar esse jogo.
4: Pois é, mas não aconteceu. Fato é que City e Bournemouth empataram em 1-1 e esse resultado deu o título pro Arsenal, porque o Arsenal tem 82 pontos, o City chegou a 78, faltando uma rodada, o City não alcança mais. Esse é o 14º título do Arsenal na Premier League, como eu disse, depois de 22 anos. E para finalizar, hoje tem mais um título em disputa, é a final da Europa League entre Freiburg e Aston Villa. O jogo é às 16:00 PM em Istambul, na Turquia, aí uma final para você aproveitar nesta tarde de quarta-feira, Silvânia e Pedro.
1: Muito bem, Diogo Braga, vamos dar voz aqui aos nossos ouvintes que estão interagindo conosco desde as 5:00 AM. Pedro Campos, Silvânia Alves, Ailton, toda a equipe, excelente quarta-feira a todos, sempre na audiência de vocês. Esse ano o Hexa vem, com sofrimento, mas vem. Fábio Lima de Santos, obrigado, Fábio, pela sua mensagem. Também está conosco o Fernando, dizendo que Palmeiras ganhando já se classifica assim.
0: É isso que eu tava vendo aqui, fazendo a soma, que o Palmeiras tem 8, se ganhar vai para 11. O Cerro, vai jogar justamente contra o Cerro. O Cerro, se ganhar, aliás, se perder hoje, só pode chegar a 10. Então o Palmeiras já está classificado, porque o Sport Cristal tem 6, ganhando os dois jogos, pode ir para 12, aí ficaria Sport em primeiro.
1: E ganhar o Palmeiras, hoje o Palmeiras, né?
0: É, e se o Sport ganhar, vamos supor nesse cenário, o Sport fica em primeiro com 12 e o Palmeiras fica com 11. E o Cerro só pode chegar a 10 se perder hoje para o Palmeiras. Então, Palmeiras ganhando hoje já classifica.
4: Hoje, isso. Tem razão. Eu só olhei para o primeiro lugar. E aí o que eu quis dizer é o Palmeiras não tem garantia do primeiro lugar, mas se classifica assim sem vencer. Obrigado pela correção.
1: Leandro Passos, muita chuva e frio no Belenzinho, escreve ele aqui nessa manhã. Obrigado, Leandro, pela sua mensagem. O Germano diz que está em São Joaquim, lá em Santa Catarina, -3 graus. Tudo isso, hein, Diogo Braga? Precisa avisar lá a previsão do tempo aí, para avisar se teve temperatura negativa registrada aí ao longo da madrugada. É, Pedro Campos, Ailton Dias, bom dia, ótima quarta-feira, que emoção ouvir as músicas do Padre Marcelo e do Renato Teixeira, feliz aniversário para eles. É a Marli Gomes, nossa ouvinte ligadinha aqui na Bandeirantes. Valdemar dos Santos, aposentado de Pindamonhangaba, ouve o programa desde 1976, em 2006 estive em Palmas. Aproveito para mandar um beijo para Samira, que tá pagando velinhas hoje. Obrigado pela sua mensagem. Hoje é aniversário de Palmas, para você que ligou o rádio agora, por isso a menção do nosso ouvinte. Alessandro Firinho, de Itapecerica da Serra, só para avisar que a Regis tá travada. Não sei o motivo. O Diogo já vai apurar pra gente aí. Obrigado pela mensagem. Bertioga, tem chuva. É o Samuel Salles, lá do litoral, acompanhando a programação da Bandeirantes. Em Botucatu está o Nelson Simplício. Então, ele diz que gosta muito do Renato Teixeira, também gostou dos trechinhos das músicas lembradas aqui no programa. Rapaz, eu não sabia que essas músicas maravilhosas eram do Renato Teixeira. Arlindo Souza e Anapurus, do Maranhão. Obrigado aí pela audiência também. O Kleber Mazelli, de Bragança Paulista, mandou essa mensagem aqui para nós.
5: Bom dia, Pedro Campos, Silvano Alves, Ailton Dias, é o Kleber Mazelli de Bragança Paulista. Tempo bom para dar uma corridinha. Tá chovendo não. Hoje é aniversário do nosso padre Marcelo Rossi, 59 anos. Ele fala que completa 58, que 2 horas da tarde que ele faz 59 anos hoje, né? Eu escuto ele todo dia. Eu falo para todo mundo, quer ter calma, quer enfrentar os obstáculos, vai com Deus, que é mais fácil. Vamos passar por tribulação, mas com ele é mais fácil. E esse padre Marcelo Rossi não tem igual. Todos os padres, a benção, padre, fica com Deus e bola para frente, ótima semana, escutando o melhor jornal do planeta.
0: Olá.
1: 5h24, qual que é o problema na Regis Bittencourt, Diogo Braga?
4: Tem uma ocorrência ali, como o ouvinte já está acostumado, no acesso da Regis ao Rodoanel, já tem uma ocorrência causando muito trânsito na região. Deixa eu ver se eu consigo chegar até ao qual quilômetro está o trânsito. Olha, já está mais de 10 quilômetros, com certeza, segundo o mapa
1: é
4: aqui
1: obra?
4: Do Google. Não, é uma ocorrência. Tem obra também, mas tem uma ocorrência antes causando trânsito na região.
1: Quem passa então pela Regis aí pode nos ajudar com essas informações aqui, porque o Diogo tem as limitações do que é passado pela concessionária através do site, né, Silvânia?
0: Isso, 5h24, vamos a Brasília agora, o Vitor Gomes já tá na escuta, bom dia, Vitor.
6: Oi, Silvânia, bom dia para você, bom dia, Pedro,
1: bom dia
6: a todos os nossos ouvintes. A divulgação do parecer sobre a PEC, que acaba com a escala 6x1, é adiada para a próxima segunda-feira. A apresentação do relatório do deputado Léo Prates, do Republicanos, era esperada para hoje na Comissão Especial da Câmara, que discute o assunto. Mas ainda não há consenso sobre alguns pontos do texto. A principal divergência é sobre o período de transição para a redução da jornada, que seria de 44 para 40 horas semanais. O governo quer a validade imediata. Já o Centrão defende um período mais longo, de pelo menos 4 anos. Além da diminuição da jornada sem redução de salários, estão definidas as 2 folgas por semana, uma preferencialmente aos domingos. Também está decidido que a escala de categorias específicas será regulamentada, isso depois, por lei ou por convenções e acordos coletivos. Se enquadram nessa regra, por exemplo, profissionais de saúde e segurança pública, que têm jornadas de 12 horas de trabalho por 36 de descanso. O setor produtivo insiste que o momento para essa discussão não é ideal e é preciso separar o debate sobre a redução da escala do período eleitoral. Volto com vocês.
1: Parece que já está tudo acertado, só vai ter que se adaptar aí o prazo para adaptação, né? Porque se também se entrar em vigor da noite para o dia, você quebra o país com essa mudança dessa magnitude. Mas o Vitor Gomes está lá acompanhando. Olha, tem ouvintes falando sobre um protesto agora na Rua do Adubo, é a principal entrada do Porto de Santos. Nós estamos apurando aí os detalhes, fogo em pneu. Tem informação já chegando sobre isso e daqui a pouquinho as atualizações para quem está acompanhando a nossa programação. Um grande abraço para o padre João Paulo, lá de Mogi Guaçu, que está sempre na nossa escuta, brinca aqui falando sobre o Bom Dia em primeiro lugar, em segundo lugar, em 17º lugar para o Corinthians, né? É, padre, a situação não está fácil para nós, não. Inclua nas suas orações aí. Cristiano, nosso ouvinte lá em Piracicaba dizendo que tá chovendo, hein? Francisco Alves também tá na nossa escuta aqui mandando um recado.
7: Fala, Pedro, bom dia. Francisco, Zona Leste. Tô no bairro aqui, Pedro José Nunes. E tô vendo um motinho aqui, motinho fantasma, com dois passageiros e uma bag aqui, transitando, procurando vítima. Pessoal do Pedro Nunes aí, fica atento aí, hein, pessoal?
1: E avisa a polícia também, né? Que tem essa suspeita aí, segundo o nosso ouvinte Francisco. Obrigado pela mensagem e pelo alerta para quem está na região. João Nelson de Diadema, Renato Teixeira, a lenda da música caipira. Ele diz que em Eldorado está chovendo e frio. Tempo chechelento, como diria o grande mestre José Paulo de Andrade. Exatamente.

0: Em Portugal, o sol está brilhando, o céu está azul. Marcos Geraldo Gomes, morando em Portugal faz 10 dias, ele está em Braga, sempre ouvindo o pulo do gato, mesmo de longe. Obrigado pela audiência. O nosso querido ouvinte aqui, que não botou o nome dele, mas eu acho aqui pela mensagem, tá mandando uma mensagem muito legal aqui para mim, eu agradeço. É o final de telefone dele, é o 4523. Hoje tá meio lenta aqui a internet, né? Às vezes tá assim, fica rodando. Valentim, de Franca, parabéns pelo programa, tô com vocês todas as manhãs. Guga Palmeirense, de Ribeirão Pires, líder, Guga, comemora bastante aí que teu Palmeiras tá por cima da carne seca. E também o Lucas do Grajaú dizendo que está 16 graus, está chuviscando. Meus amigos, queria contar para vocês o seguinte: esta semana não tem sorteio da Mega Sena. Por que não tem sorteio da Mega Sena esse ano? Porque a Mega Sena está completando aniversário. E ontem nós tivemos algumas dúvidas de ouvintes sobre essa questão. Por que não tem sorteio da Mega Sena nessa semana? É como se fosse a Mega da Virada. Para tudo durante uma semana para um grande sorteio no fim de semana que vai comemorar 30 anos da Mega Sena. Então, desde o último sábado, não tem sorteio e o próximo sorteio vai acontecer no domingo, excepcionalmente. Então, no sábado, 10 horas da noite, encerram as apostas. Porém, o site da Caixa Econômica continua vendendo bolões até as 10 horas da manhã de domingo. Então, se você for na lotérica, você só vai poder fazer aposta até o sábado à noite. No site da Caixa, pode fazer aposta até sábado, 10 horas da noite. Se você quiser comprar um bolão, você pode comprar o bolão pelo site da Caixa até as 10 horas da manhã do domingo. Aí encerra tudo. Tem uma hora para acertar o sistema e no domingo às 11 horas da manhã nós vamos ter o sorteio. Ao meio-dia de domingo fica liberada a quina de São João para as apostas, que vão acontecer no fim de junho, mas você sabe que é um prêmio também grande, está estimado aí em 240 milhões de reais a quina de São João. Então, as apostas, como a Mega da Virada, também já começam de forma antecipada.
1: Mega 30 anos.
0: Não. A Mega da Virada, quando tem a Mega da Virada,
1: sim.
0: As apostas já podem ser feitas antes.
1: Pode,
0: né? Agora, essa Mega Sena de especial aqui, desse 30 anos, me parece, pelo que eu apurei, que é uma nova estratégia da Caixa para estimular o jogo online. Esse que é feito pelo site, que não é feito na lotérica. Então, essa é a suspeita que se tem, que a Caixa está fazendo um teste, aproveitando essa data comemorativa, para ver como é que funciona, qual é o volume que chega nessas horas finais das apostas pelo site da Caixa Econômica Federal.
1: E a estimativa dessa Mega 30 anos, que estava em 150 milhões, já pulou para 300 milhões, porque o concurso vem acumulando já alguns sorteios. Sábado não tivemos ganhadores de novo para 6 dezenas. Então, a estimativa agora já se fala em 300 milhões de reais para esse sorteio no próximo domingo. Então, terça e quinta não terá sorteio. Não teve ontem, né? Não vai ter amanhã também. Aí fica no domingo. No sábado também não tem. Passa para domingo. Fiz minha apostinha ontem, viu? Minha fezinha ontem.
0: Boa sorte, Silvânia. Boa sorte a todos que apostam também. Inclusive aos 64 integrantes da lista do Bolão do Mamone, né? Que tá aberto. Tá aberto. Olha lá, Mamone, já é pra pôr o Ailton Dias aí no seu bolão, viu? Mamone é organizador de bolões aqui da nossa equipe. 5:32, falamos meia hora aqui. Vamos tomar uma água aí, Ailton, vai.
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3: Bom dia, Pedro Campos. Bom dia, Silvana Alves. Aqui é o GA. Tem uma barra de ferro atravessada da Ayrton Senna bem na entrada da Fernando Dias, sentido São Paulo. Tá colocando as vidas do motorista em risco, principalmente do motoqueiro, que tá atravessada, pegando uma faixa toda, sentido São Paulo, entrada da Fernando Dias.
4: Alerta importante aí, então, desse nosso ouvinte. Muito obrigada pela participação. 5h36, vamos continuar girando a nossa reportagem, porque São Paulo entra em alerta de tempestade com risco de granizo, alagamentos e queda de energia, né, Adele Robichê?
5: O estado de São Paulo está em alerta amarelo de tempestade até às 9 da manhã de amanhã. A categoria do Instituto Nacional de Meteorologia indica um perigo potencial. Até lá, a previsão é de um volume alto de chuva, acompanhada de ventos fortes e queda de granizo. O aviso também sinaliza o risco de cortes de energia elétrica, quedas de galhos de árvores, alagamentos e danos em plantações.
6: Cidade do Rio Grande do Sul registra temperatura negativa em Riquitanger.
7: A terça-feira começou com registro de temperatura negativa no Rio Grande do Sul. A menor marca, de acordo com o Instituto Nacional de Meteorologia, foi em Quaraí, na fronteira oeste, com 8 décimos abaixo de zero. Ainda na metade sul, fez 2 décimos em Dom Pedrito e 2 graus em Santana do Livramento. Ainda houve registro de 2 décimos em Soledade, na região central, 1 grau e 8 décimos em São Gabriel e 1,5 grau em Santo Ângelo, na região noroeste.
4: 5h37, cotejo em homenagem ao piloto da polícia assassinado por criminosos no Rio de Janeiro. Mariana Elino.
8: A despedida ao piloto Felipe Marques Monteiro, da Coordenadoria de Recursos Especiais, a CORE, é marcada por um cortejo e chuva de pétalas no cemitério da Penitência, no Caju, na zona portuária do Rio. O policial foi baleado na cabeça dentro de um helicóptero durante uma operação na Vila Aliança, em Bangu, na zona oeste, em março de 2025. Ele morreu no último domingo após um agravamento do quadro de saúde. O velório e a cremação foram restritos a familiares, mas centenas de amigos e colegas de farda participaram das homenagens nesta terça-feira. O cortejo saiu da base do serviço aeropolicial na Lagoa e foi até o cemitério, passando por diversos bairros da cidade. O caixão foi transportado em um caminhão do Corpo de Bombeiros e estava coberto pelas bandeiras da Polícia Civil, da CORE e do Flamengo.
6: Polícia investiga a morte de um desembargador no Rio de Janeiro. Informações com Érica.

0: denúncia.
1: 5h39, a justiça adia o depoimento do réu do feminicídio ocorrido dentro de uma joalheria em São Bernardo do Campo. Adele Robichet.
2: O depoimento do homem acusado de matar a ex-companheira a facadas dentro de uma joalheria em São Bernardo do Campo, no ABC Paulista, é remarcado para o dia 29 de junho, à 1 da tarde. Segundo o Tribunal de Justiça de São Paulo, Cássio Henrique da Silva Zampieri não pôde comparecer, por questões de saúde, nesta semana à audiência de instrução do caso, que também houve testemunhas da acusação e da defesa. O crime foi cometido em fevereiro e Cássio foi preso em flagrante no mesmo dia. De acordo com o Ministério Público, o réu premeditou o assassinato por não aceitar o fim do relacionamento com Cibele Monteiro Alves, a quem perseguia desde o rompimento. O caso está sob segredo de justiça.
3: Olha, depois de errar a previsão de convocados da seleção brasileira, o maior erro da história, a Panini aí do álbum de futebol anunciou que vai atualizar as figurinhas do álbum da Copa. É claro que vai atualizar, para ganhar mais dinheiro, né? Vai vender mais figurinha agora. É ou não é, Maria Eduarda Vieira?
4: O álbum da Copa do Mundo de 2026 tem a pior taxa de acerto dos atletas convocados da seleção brasileira em 40 anos. Ao todo, a empresa italiana Panini acertou 13 jogadores dos 18 que estão no álbum. O número representa um índice de 72,2% de aproveitamento. Anteriormente, a pior taxa havia sido em 1986, quando a Panini acertou apenas 11 dos 16 atletas, representando apenas 68,7%. O melhor aproveitamento foi em 1990, quando a editora acertou todos os convocados. O levantamento foi feito pelo jornalista Renan Oguma.
1: 5h40, o Museu do Futebol lança exposição sobre camisas da seleção brasileira. Acha Moraes.
5: Em homenagem à Copa do Mundo, o Museu do Futebol abre a exposição temporária Amarelinha, que apresenta diversas camisas da seleção brasileira. Ao todo, 18 uniformes originais usados entre os mundiais de 1978 e 2002 integram o acervo. Outra novidade é a volta da camisa usada por Pelé na Copa de 1970, que tem uma exposição permanente dedicada ao rei do futebol. O museu fica na Praça Charles Miller, no Pacaembu. Abre de terça a domingo, das 9 da manhã às 6 da tarde. Os ingressos custam R$24. Às terças-feiras, a entrada é gratuita.
3: Voltamos a falar aqui sobre a criminalidade. Tênis e camisetas de times estão entre os itens mais apreendidos numa operação da Receita Federal no Brás, no centro de São Paulo. Humberto Ferretti.
6: A Receita Federal ainda calcula o volume de mercadorias apreendidas em uma operação realizada em dois shoppings do Brás, no centro de São Paulo. Um primeiro balanço parcial deve ser divulgado nesta quarta-feira, mas o valor total dos produtos pode passar de R$300 milhões, segundo o órgão. Até agora, calçados e camisas de times de futebol estão entre os itens mais apreendidos. A operação, que pode durar até 2 semanas, tem como foco o combate à pirataria, a entrada no país de produtos sem procedência declarada e a venda de itens que são proibidos no Brasil, como cigarros eletrônicos. Os shoppings, que reúnem cerca de 2.000 lojas, foram fechados pela Receita.
1: 5h42, a morte de um ambulante senegalês em uma operação da prefeitura no centro de São Paulo volta ao radar da justiça, mais de um ano depois do caso. Adele Robichet.
2: O Ministério Público de São Paulo pode oferecer uma nova denúncia contra o policial militar que matou o ambulante senegalês Ngandjem Baye durante uma operação em parceria com a prefeitura no Brás, no centro da capital, em abril do ano passado. O Procurador-Geral da Justiça determinou no início da semana a reabertura do caso e designou um novo promotor após o processo ter sido arquivado em fevereiro com o entendimento de que o PM agiu em legítima defesa. Imagens de câmera de segurança mostram que a vítima não comercializava produtos no momento da abordagem. E nenhum dos policiais usava câmera corporal.
3: Operação contra a fraude no INSS, mais uma, agora na Bahia. Gustavo Castellucci.
7: A Polícia Federal cumpre 4 mandados de busca e apreensão em Salvador, Nazaré e Vera Cruz, na Bahia, durante a Operação Colina, que investiga um esquema de fraudes previdenciárias envolvendo os sistemas do INSS. Segundo a PF, um servidor lotado na capital baiana fazia remarcações e adiamentos indevidos de perícias médicas para manter o pagamento irregular de benefícios por incapacidade. Os envolvidos podem responder por inserção de dados falsos em sistema público e corrupção passiva.
1: Uma quadrilha movimenta mais de 10 milhões de reais com o golpe do falso advogado na capital e no interior de São Paulo. Larissa Biscaia.
8: 8 pessoas são presas temporariamente em uma operação integrada civil e a OAB contra uma quadrilha que movimentou mais de 10 milhões de reais com o golpe do falso advogado.

0: Delegado. Esse valor foi arrecadado entre outubro do ano passado e abril deste ano. O grupo tinha uma central telefônica instalada em São José do Rio Preto, usada para convencer clientes com ações judiciais em andamento a fazer transferências bancárias. A promessa, falsa, era de liberar valores processuais. Os suspeitos usavam o nome de advogados e, em alguns casos, contavam com a tecnologia para reproduzir a voz dos profissionais. Pelo menos 12 vítimas já foram identificadas e os agentes cumpriram ainda 15 mandados de busca e apreensão. Outros dois mandados de prisão permanecem em aberto. Os envolvidos devem responder por estelionato, lavagem de dinheiro e associação criminosa.
1: Problemas no metrô, transporte público. Alô, alô, Diogo Braga.
2: Pedro, velocidade reduzida e maior tempo de parada entre as estações na linha 5 Lilás, por conta de uma ocorrência em um equipamento da via. Esse problema está entre as estações Adolfo Pinheiro e Alto da Boa Vista. Já foram emendando outros problemas, tem problema na Raposo, sentido marginal, ali na altura do quilômetro 27, na região de Grande Aviana, tem uma ocorrência causando trânsito. E na Zona Leste de São Paulo, sempre ali a Radial Leste, sentido centro, estação Guilhermina Esperança, tem também problemas causando trânsito.
3: Obrigada, Diogo. 5h45, número...
1: Oh, desculpa, Silvana, achei que você ia...
3: Não, pode falar.
1: Eu ia falar uma coisa que não tem nada a ver com o que você vai falar, mas eu gosto dessas curiosidades. Acho que o ouvinte também deve gostar. Olha o que o Vicente mandou pra gente aqui. Essas coisas de Copa do Mundo que a gente tava falando aqui, curiosidade, né? As últimas três Copas, o Brasil perdeu pra Alemanha, Bélgica e Croácia, certo? Hein, Diogo? É. Alemanha começa com A. Bélgica começa com B. É. E Croácia começa com C. Então, A, B, C. Então, nessa Copa, devemos evitar
3: a Dinamarca. A
1: seleção que comece com D. Por exemplo, a Dinamarca.
3: A Dinamarca vai disputar, né? Vai. Vamos cair fora da Dinamarca.
1: Então, tem essas curiosidades, né? Ficam.
3: Eu não creio em bruxas, né? Pelo que elas aí, né? Número de brasileiros endividados, Daniel Araújo.
4: Mais de 83 milhões de brasileiros estão inadimplentes, o equivalente a mais da metade da população adulta do país. Para ampliar o acesso às negociações, os Correios e a Serasa fecharam parceria e oferecem estrutura para que as pessoas possam participar do programa Desenrola Brasil, que possibilita descontos de até 90% para a renegociação de dívidas. No total, mais de 10 mil agências dos Correios estão atendendo a população. Só na Bahia, mais de 5 milhões de pessoas estão com contas em atraso.
1: Cinco horas e 46 minutos para você que está acompanhando aqui a programação da Bandeirantes. Lembrando, quem está em São Paulo, região metropolitana, você já ouviu, mas vai ouvir de novo, porque precisa avisar os outros ouvintes que não ouviram ainda. A Bandeirantes está operando em 107.3 FM. 107.3 FM é a frequência da Bandeirantes para você nos acompanhar em São Paulo e também na região metropolitana. Para você que é do litoral, calma, tranquilidade, você está nos ouvindo aí, vai continuar nos ouvindo, tem novidade, em breve nós vamos anunciar também a emissora e será a frequência da Rádio Bandeirantes no litoral de São Paulo. Como nós costumamos dizer sempre por aqui, a Bandeirantes, em 89 anos, nunca deixou o ouvinte na mão. Não vai ser agora que nós vamos deixar, inclusive, nos preparativos para a grande comemoração do ano que vem de 90 anos do Grupo Bandeirantes de Comunicação. Fala, Silvânia.
3: Dinamarca não vai disputar a
1: Ótimo,
3: Copa do
1: boa
3: Mundo.
1: Boa notícia, 2026. Então, para nós.
5: Não tem nenhuma sequência, né?
3: Não, então, isso que eu pensei. A seguinte é o E, a letra E.
1: Não tem nenhuma seleção. Nenhuma com letra,
2: então, a informação é a mais importante do dia, não tem nenhuma seleção com a letra E. Nenhuma.
3: Pula pela letra E.
1: Não, aí é para outra Copa.
2: Não, aí é campeão e aí pula, vai para E.
1: Aí pula, exatamente. Aí pula, vai para E. Não tem o fantasma do D nessa Copa do Mundo. 5h48.
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0: 5:51, a ANEEL suspende a assinatura dos contratos de um leilão cercado de polêmicas e que pode encarecer a conta de luz em até 20%. O jornalismo do Grupo Bandeirantes tem mostrado problemas que envolvem um acordo para contratar usinas para suprir a demanda por energia no começo da noite. O repórter Sandro Barbosa tem mais informações.
1: Os primeiros contratos do leilão de reserva de capacidade realizado em março deveriam ser homologados a partir desta quinta-feira, dia 21. Mas uma série de questionamentos, processos e investigações levaram a Agência Nacional de Energia Elétrica, a ANEEL, a adiar a assinatura por tempo indeterminado. O preço máximo a ser pago às empresas vencedoras foi elevado em até 100%, apenas 72 horas depois de o ministro das Minas e Energia, Alexandre Silveira, reclamar do valor baixo. Quem entrou no leilão ofereceu apenas cerca de 5% de desconto sobre o preço teto e vendeu energia a valores muito superiores aos cobrados no mercado. Além disso, a quantidade de energia comprada é apontada como exagerada. O leilão garantiu que mais de R$500 bilhão saia das mãos dos consumidores e vá para as contas dessas empresas. São, na maioria, termoelétricas que vendem uma energia cara e poluente. Abra Energias contesta na Justiça a forma como o leilão foi realizado. A Procuradoria da República entrou na ação e pediu a suspensão das etapas finais. O Tribunal de Contas da União emitiu um parecer recomendando a suspensão da homologação dos contratos com as termoelétricas. Os técnicos apontam que o leilão apresentou falhas significativas no preço, na definição dos volumes de potência licitados, especialmente nas termoelétricas, que resultarão em custos excessivos aos consumidores.
2: 5:53, o número de brasileiros endividados, né? Tá aumentando, e a gente tem acompanhado esse assunto sempre aqui, né? Os ouvintes estão interagindo conosco e o Márcio, né? Tá falando sobre essa situação das dívidas. Também tem outro ouvinte falando sobre os golpes que estão acontecendo à torta e à direita. Ontem recebi 2 ligações do falso golpe do advogado. É, tá na praça aí. Outra informação que a polícia descobriu, que eles estavam utilizando até a voz de alguns advogados, né, captada aí em conversas, para essas ligações, o que torna ainda mais parecido com a realidade a realidade, a ligação. Então, esses problemas tem que ficar atento mesmo, viu? Porque tem muito golpe por aí e ainda gente que cai nessas modalidades todas, como esse do falso advogado, que o sujeito liga, fala: olha, você tem um processo em andamento, ele consegue fazer uma busca no site da justiça, tem os dados ali do seu processo, você acredita ser alguém do escritório que está passando essa informação, e aí ele pede um Pix para poder destravar, tem algum tipo ali de artimanha para conseguir levar o seu dinheiro no mole. Então, na dúvida, meu amigo, não faça Pix, desliga a ligação, liga lá para o escritório de advocacia, liga para o seu advogado, confira bem a informação antes de fazer qualquer tipo de transferência, tá bom? 5:54 da manhã.
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0: 5h57, vamos ao CEDOM, Centro de Documentação e Memória da Rádio Bandeirantes, o trabalho do jornalista Milton Parron e equipe Texto do Parron. A noite em que os OVNIs invadiram o Brasil. O nome poderia até parecer um filme, mas foi como a madrugada de 19 de maio de 86 ficou conhecida após 21 objetos voadores não identificados invadirem o espaço aéreo brasileiro. Os avistamentos começaram por volta das 8 da noite, quando a torre de controle do aeroporto de São José dos Campos detectou um ponto luminoso muito forte. Os registros só terminaram 5 horas mais tarde, com dezenas de objetos rastreados em todo o território nacional. O então ministro da Aeronáutica, Brigadeiro Moreira Lima, foi localizado naquela madrugada pela reportagem da Bandeirantes.
9: O ministro da Aeronáutica, Brigadeiro Moreira Lima, fez nesta quarta-feira um relatório sobre os objetos voadores não identificados que foram captados pelos radares da Defesa Aérea em São José dos Campos e pelo presidente da Petrobras, Osiris Silva, na última segunda-feira. O governo está investigando oficialmente o fenômeno, segundo o ministro da Aeronáutica.
10: Aeronaves decolaram para fazer interceptação. Um dos pilotos viu
11: o quê?
10: Uma luz. Difusa, com multicolor e as velocidades variando de 120 a 800 nós. Alguns desses objetos acompanharam as nossas aeronaves, sendo que uma delas foi acompanhada por 13, 7 de um lado e 6 do outro. Agora, não há explicação.
9: O chefe do Centro de Operações de Defesa Aérea, Major Ney Antônio Cerqueira, não quis confirmar os dados do ministro Moreira Lima, mas ele confirmou que a Aeronáutica vai formar uma comissão para estudar o fato. O Major Cerqueira não quis, porém, dizer se a Aeronáutica vai mesmo intensificar a vigilância em São José dos Campos e em Anápolis, cujos radares registraram também a presença do objeto.
12: A Aeronáutica vai manter vigilância em São José dos Campos?
13: A nossa vigilância, ela é sempre feita 24 horas por dia.
12: Mas vai ser intensificada, Major?
13: A vigilância radar, ela é feita, como disse anteriormente, durante 24 horas, no sistema normal de vigilância do espaço aéreo.
9: Ele admitiu, porém, que a aeronáutica está estudando o caso porque um fenômeno durou cerca de 3 horas. Lícia Marques, de Brasília, para a equipe Bandeirantes de Jornalismo.
0: 4 décadas depois, o caso continua um mistério para ufólogos, curiosos e testemunhas. Dezenas de pessoas avistaram os objetos voadores não identificados entre civis e militares em 4 estados. São Paulo, Rio de Janeiro, Minas Gerais e Goiás.
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0: Notícias do dia para você ficar bem informado em meio à grande prestação de serviço da Rádio Bandeirantes. No Pulo do Gato, o senador e pré-candidato à presidência Flávio Bolsonaro confirma que encontrou Daniel Vorcaro, ex-dono do Banco Master, após a primeira prisão do banqueiro. Inicialmente, ele tinha dito que tinha conversado com Vorcaro por telefone. Aos jornalistas ontem, o político do PL disse que o encontro aconteceu quando Vorcaro estava em casa, na cidade de São Paulo, com tornozeleira eletrônica, e foi para dar um ponto final sobre um pedido de dinheiro. O pré-candidato ao Planalto negociou com o banqueiro a quantia de 134 milhões de reais para a produção de um filme sobre o ex-presidente Jair Bolsonaro.
1: E no dia seguinte em que ele foi preso, nesse momento, é que nós vimos ali que deu uma virada de chave, nós entendemos melhor que a situação era muito mais grave, e em função disso, trago aqui para vocês, eu falei lá dentro para os deputados, mas já vi que a imprensa já divulgou, eu estive com ele mais uma vez após esse evento, quando ele passou a usar o monitoramento eletrônico, ele não podia sair da cidade de São Paulo. Eu fui sim ao encontro dele para botar um ponto final nessa história, é dizer que se ele tivesse me avisado que a situação era grave como essa, eu já teria ido atrás de outro investidor há muito mais tempo e o filme não correria risco. Então foi uma grande dificuldade nesse momento arrumar outros investidores que pudessem concluir esse filme.
2: O deputado federal Mário Frias, do PL de São Paulo, acusa o portal Intercept Brasil de militância travestida de jornalismo independente. Ontem, a página publicou um áudio em que o parlamentar agradece ao apoio do banqueiro Daniel Vorcaro pelo apoio ao filme Dark Horse. Frias, que é produtor executivo do filme, havia dito antes que não havia um único centavo de Vorcaro na longa.
0: A transferência de Daniel Vorcaro para uma cela comum na sede da Polícia Federal está sendo vista em Brasília como um recado ao banqueiro. Informações com Pedro Teixeira.
3: A proposta de delação premiada do banqueiro não avançou em pontos importantes já descobertos pela Polícia Federal. Delação que perdeu força com duas revelações nas últimas semanas. A de que o senador e presidente do Partido Progressistas, Ciro Nogueira, recebia mesada de até R$500 mil do banqueiro. Isso de acordo com a investigação da PF. E a divulgação do áudio em que Flávio Bolsonaro pede dinheiro a Daniel Vorcaro. O dono do Master não citou nenhum dos casos na delação apresentada.
2: O presidente do Banco Central, Gabriel Galípolo, diz que o Banco Master era uma instituição de pequeno porte e que não apresentava risco ao sistema financeiro. Afonso Marangoni.
4: O presidente do Banco Central, Gabriel Galípolo, diz que a liquidação do Banco Master não oferecia risco ao sistema financeiro. Durante a audiência pública na Comissão de Assuntos Econômicos do Senado, ele explicou que o Master era relativamente pequeno para oferecer um risco sistêmico.
5: O que está consternando as pessoas, como eu disse, não é o passivo, é o que foi feito com o dinheiro. Vejam, ele é um banco S3. Ele é um banco, como eu já disse para explicar para as pessoas, espero que os outros bancos S3 não se ofendam, da terceira divisão do futebol, que é o sistema financeiro brasileiro. Ele é um banco que não oferece risco sistêmico, ele é menos de 0,5%. Me parece, tomando uma liberdade aqui que foi me dada ao senador Eduardo Braga, que talvez não caiba ao presidente do Banco Central, que o que tem chamado a atenção das pessoas é o que se fazia com o dinheiro que estava no Banco Master.
0: Deve ser votada hoje na CCJ do Senado uma proposta de emenda constitucional que prevê autonomia financeira para o Banco Central. Caso aprovada, a proposta determina que o BC poderá escolher como administrar os seus recursos sem interferência do governo federal e sem depender do orçamento da União.
2: A CCJ da Câmara dos Deputados adia a análise de uma PEC que propõe a redução da maioridade penal de 18 para 16 anos. Rafael Procópio.
6: Segue sem definição a votação da PEC que propõe a redução da maioridade penal na Câmara dos Deputados. A matéria esteve na pauta da Comissão de Constituição e Justiça da Casa nesta terça-feira e chegou a ser discutida. Houve algumas tentativas de obstrução da pauta por parlamentares da base governista, mas o que definiu o fim momentâneo da discussão foi o início da ordem do dia no plenário da Casa. Quando os trabalhos são iniciados nos plenários, seja da Câmara, seja do Senado, as comissões não podem deliberar. O relator da matéria, deputado Coronel Assis, do PL do Mato Grosso, foi interrompido durante a leitura e não há expectativa de retomada do tema nos próximos dias. A matéria é de 2015, de autoria do ex-deputado Gonzaga Patriota. O texto prevê a redução da maioridade penal dos atuais 18 para 16 anos.
0: A ANEEL aprova regras para destinar até 5 bilhões e 500 milhões de reais para a redução das contas de luz de consumidores atendidos por 22 distribuidoras do país. Segundo a agência, a medida poderá resultar em um desconto médio de 4,51% nas tarifas em 2026. O dinheiro vem da repactuação do saldo do uso do bem público, valor pago por usinas hidrelétricas à União pelo uso de recursos hídricos para geração de energia.
2: A Prefeitura de São Paulo abre inscrições para o programa Recreio nas Férias, com atividades gratuitas em toda a cidade. A ação atende crianças e adolescentes de 0 a 14 anos. As inscrições seguem até 1º de julho e devem ser realizadas presencialmente em todas as unidades da rede municipal de ensino.
0: Tem problema na Rua do Adubo, na chegada ao Porto de Santos, município do Guarujá, litoral de São Paulo. Ouvinte Rogério Machado fala.
7: Bom dia pessoal da Bandeirantes. Protesto aqui na Rua do Adubo, procede, viu? Eu passei para carregar, entrei, carreguei e não consigo sair pelo viaduto para acessar a Rua do Adubo aqui. Já está tudo parado. Uma viatura no semáforo aqui. E o protesto segue mesmo, viu? Muito obrigado. É Rogério Braga, caminhoneiro aqui da Baixada Santista.
0: Obrigado, viu, Rogério, pela sua mensagem aqui para nós, pela sua informação. Mesmo com mais de 110 anotações criminais, o líder do Comando Vermelho, Marcinho VP, consegue uma redução de 400 dias da pena apenas por escrever livros na prisão. João Boeri.
8: A Justiça Federal determina que a pena do traficante Márcio dos Santos Nepomuceno, conhecido como Marcinho VP, seja reduzida em 384 dias. A medida acontece após o Superior Tribunal de Justiça decidir, por unanimidade, reconhecer a possibilidade de remissão de pena de um dos chefes do Comando Vermelho por publicação de obras literárias. Os ministros entenderam que a escrita e produção de livros, como A Cor da Lei, publicada no ano passado, podem ser consideradas atividades intelectuais. As penas de Marcinho VP passam de 55 anos. No entanto, quando ele foi preso, a legislação falava em 30 anos, como tempo máximo de cumprimento de pena em regime fechado. Ao todo, o traficante tem mais de 110 anotações criminais e 5 condenações por homicídio, associação criminosa, corrupção, associação para o tráfico e outros crimes.
0: Vocês acham que nós vamos conseguir vencer a criminalidade com um país que dá uma redução de pena para um criminoso dessa magnitude, porque ele está escrevendo livro na prisão? Ele está escrevendo livro para ensinar o quê? Ensinar o tráfico de drogas, ensinar a matar, ensinar o quê? O que o Marcinho VP pode ensinar para ter um benefício da justiça brasileira de redução de pena? Olha, enquanto a gente tiver leis como essa, decisões como essa da justiça, esquece, não tem a menor chance da gente vencer o crime organizado. Eles estão sendo premiados. E nós estamos aqui cada vez mais enjaulados, presos com medo de tanta criminalidade e tanto poder que essas facções vão ganhando. É uma pontinha só do problema essa aqui, mas que faz uma diferença danada no recado que é passado para a sociedade e no efeito prático também, porque é um ano a menos de cana para o Marcinho VP.
2: Áudios mostram o deputado estadual Tiago Rangel atuando diretamente na estrutura da Secretaria de Estado de Educação do Rio de Janeiro. Yasmin Bachur tem detalhes.
9: Áudios interceptados pela Polícia Federal mostram o deputado estadual Tiago Rangel do Avante atuando diretamente dentro da estrutura da Secretaria de Estado de Educação, dando ordem sobre cargos, indicações políticas e movimentações internas da pasta. Os áudios foram encontrados no celular de investigados ligados ao parlamentar. O material faz parte da operação Unha e Carne, que apura um esquema de fraudes em contratos da pasta. Em um dos áudios atribuído ao deputado e enviado então à diretora regional de educação do Noroeste Fluminense, Júcia Gomes, Tiago ordena o que deve ser feito na estrutura da educação. Para a Polícia Federal, o trecho reforça a suspeita de que o parlamentar mantinha controle político sobre setores estratégicos da rede estadual de ensino. Outro ponto que chamou a atenção dos investigadores é a suposta relação entre o deputado e pessoas ligadas ao tráfico de drogas.
0: A divulgação do parecer sobre a PEC que acaba com a escala de trabalho 6x1 foi adiada para a próxima segunda-feira. Você já ouviu mais cedo aqui, né? A informação é para quem está chegando agora. A apresentação do relatório do deputado Léo Prates, do Republicanos, era esperada para hoje, na comissão especial, mas não há consenso sobre alguns pontos do texto. A principal divergência paira sobre o período de transição para a redução da jornada de 44 para 40 horas semanais.
2: A Câmara dos Deputados aprova o projeto de lei que limita as multas eleitorais por contas desaprovadas de partidos ou de candidatos a apenas R$30 mil. A proposta também impede a penhora de recursos do fundo partidário e do Fundo Especial de Financiamento de Campanha, por qualquer motivo, e permite ao candidato disparar mensagens com propaganda eleitoral de forma automatizada para telefones previamente cadastrados. O texto segue agora para aprovação no Senado.
0: Segue para a sanção do governador Tarcísio de Freitas o projeto que aumenta de 5 para 20 dias o prazo de licença paternidade de servidores do Estado. Aprovada na Assembleia Legislativa, a proposta estabelece também que, em caso de internação, o benefício da licença maternidade comece a partir da alta hospitalar da mãe ou do bebê, o que ocorrer por último.
2: Presidente Lula assina a medida provisória que cria o programa Move Brasil. A iniciativa prevê a liberação de até R$30 bilhões em crédito com juros baixos para motoristas de aplicativos e taxistas. O objetivo do governo federal é facilitar o financiamento de carros novos e mais sustentáveis para esses profissionais.
0: Presidente dos Estados Unidos estabelece um novo prazo para o Irã aceitar um acordo de paz no Oriente Médio, de Nova York. Informação com o correspondente da Bandeirantes, Eduardo Barão.
10: Os obstáculos na negociação com o Irã quase levaram Donald Trump a autorizar a retomada dos bombardeios contra o país persa. O presidente americano disse que aviões de combate estavam posicionados no Golfo e que só suspendeu o ataque minutos antes da operação começar, após aliados na região pedirem mais tempo por uma solução diplomática. Mesmo recuando, Trump deixou claro que pode retomar os ataques contra o Irã. Ao mesmo tempo, deu um novo prazo para que o regime islâmico aceite o acordo de paz, o começo da próxima semana. Com as negociações empacadas, autoridades do Irã também elevam o tom. O presidente Massoud Pezeshkian disse que o país não se renderá diante das ameaças de Trump.
0: 6:12 da manhã, esse é o giro de notícias de todas as manhãs do Pulo do Gato. 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
7: Olá, bom dia. Hoje é quarta-feira, dia 20 de maio. Confira os destaques desta manhã. No próximo dia 21, das 8 da manhã às 6 horas da tarde, o Hospital Araújo Jorge, o Sesc Goiás e a Faculdade de Odontologia da Universidade Federal de Goiás promovem uma campanha gratuita de prevenção e diagnóstico precoce do câncer de boca em Goiânia. A ação faz parte da campanha Maio Vermelho e será realizado no terceiro andar da Faculdade de Odontologia da UFG, no setor leste universitário. O atendimento será aberto ao público e vai contar com especialistas em diagnóstico oral, cirurgiões dentistas, médicos e estudantes da área da saúde. Segundo os organizadores, o objetivo é conscientizar a população sobre os sinais da doença, que incluem feridas na boca que não cicatrizam, manchas avermelhadas, rouquidão persistente, dificuldade para mastigar e até nódulos no pescoço. O câncer de boca está entre os mais frequentes no Brasil, principalmente entre os homens. Os casos suspeitos serão encaminhados para acompanhamento especializado no Centro Goiano de Doenças da Boca e no Hospital Araújo Jorge. Mudando de assunto, a cultura ganha destaque aqui em Goiás. O governo do estado confirmou a primeira atração nacional do Canto da Primavera 2026, em Pirinópolis. O festival será realizado entre os dias 8 e 13 de setembro e terá shows da cantora Isa e do grupo Gilsons. O evento chega à sua 25ª edição, consolidado como um dos principais festivais culturais de Goiás, reunindo música, oficinas, formação artística e incentivo ao turismo cultural. O Canto da Primavera é promovido pelo governo de Goiás por meio da Secretaria de Estado da Cultura, em parceria com a UFG e a Fundação RTVE. Bom, e a gente fica por aqui. Continuem ligadinhos na Rádio Bandeirantes, fechada com você, fechada com a verdade. Até mais.
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15: A promissora geração belga agora é realidade. Talvez tenha ficado apenas na promessa mesmo. Os belgas estão convocados para a Copa do Mundo, ainda com várias figurinhas carimbadas entre os principais jogadores. A lista é encabeçada pelo goleiro Courtois, que vem de mais uma temporada acidentada no Real Madrid, mas segue entre os melhores goleiros do mundo. Ele e De Bruyne terão de se aturar novamente na seleção. O meia, atualmente no Napoli, vai para mais uma Copa, assim como o Lukaku, que também é seu companheiro de time na Itália. Agora eles têm a companhia de Jeremy Doku, que tem marcado gols importantes no City, e Trossard, que vem se destacando na campanha do Arsenal na briga pelo título inglês. A Bélgica é cabeça de chave do Grupo G, ainda com Egito, Irã e Nova Zelândia. A estreia da seleção será no dia 15 de junho contra o Irã, em Seattle.
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2: 6:25, você já percebeu, né, que o número de idosos está aumentando. Seu convívio no Brasil como um todo. Olha só esse dado, população brasileira com 60 anos ou mais atingiu a marca de 35 milhões de brasileiros em 2025, no ano passado. Isso representa 16% do total de brasileiros. Um crescimento de 59% desde o ano de 2012. O Brasil passa por um rápido envelhecimento, com uma expectativa de dobrar o número de idosos até 2050, tornando-se uma das 6 maiores populações idosas do mundo. Preocupados com essa situação e também vigilantes aos temas do momento, nós da Bandeirantes estamos promovendo hoje um fórum para falar sobre longevidade. Aí passa saúde, educação financeira, política pública, tudo o que você precisa saber para chegar mais longe e melhor. Hoje nós vamos reunir nos estúdios da Bandeirantes especialistas entre 3 e 5 da tarde para falar sobre todos esses temas. E você está convidado a participar conosco. Pode mandar sua dúvida, sua pergunta para cá, que nós vamos repassar nessa roda de conversa. É o Fórum Longevidade que a Rádio Bandeirantes leva ao ar hoje para discutir esse assunto. É o pontapé de uma ação que é muito maior. E convenhamos, com 89 anos nas costas, a Bandeirantes tem experiência de sobra para tratar desse assunto da longevidade. Então, encontro marcado com vocês hoje, 3 da tarde, na nossa programação e também no canal do YouTube da Bandeirantes. Você acompanha esse fórum para a gente falar sobre o nosso futuro, meu, seu e de todos nós. 6:27.
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3: 6:27, vem aí mais uma temporada do Masterchef Brasil na tela da Band, hein? É a 13ª edição em clima da Copa do Mundo. Quem acompanhou o lançamento foi o repórter Danilo Gobato.
4: A Band estreia na próxima terça-feira, dia 26, 10:30, uma nova temporada do Masterchef Brasil. Em ano de Copa do Mundo, o programa aposta em uma dinâmica inspirada nos grandes torneios de futebol. As seletivas serão divididas em etapas, como fase de grupos, mata-mata e disputa de pênaltis. Ao todo, 24 participantes de diferentes regiões do país entram na competição em busca do avental. Os candidatos precisarão enfrentar uma série de provas eliminatórias até garantirem vaga na disputa principal. No terceiro episódio, 18 cozinheiros de 12 estados com idades entre 18 e 60 anos passam a competir oficialmente pelo troféu. E a partir daí, os participantes seguem provas individuais e coletivas ao longo de toda a competição. O jurado Henrique Fogaça dá uma dica do que um prato precisa ter para ser hexa.
5: Varia de pessoa para pessoa, estômago maior ou menor, mas você tem mais ou menos um senso comum. Então, o hexa para mim é um prato bem construído, bem harmônico, na gramatura certa, bonito, cheiroso.
4: A diretora-geral do Masterchef, Marisa Mestiço, fala sobre a longevidade do talent show que chega à sua 13ª edição nessa temporada aí de amadores.
6: A tentativa de outros formatos e chegarem perto do que a gente tem não é só paixão, mas é o dispositivo da dedicação, da credibilidade. E eu não tenho nenhum problema de trazer as melhores pessoas, porque eu não sou especialista em nada, sou uma jornalista que trabalha em entretenimento. Eu preciso de um melhor consultor gastronômico, de uma melhor equipe, de melhores jurados olhando para suas cozinhas. A gente tem DRs no camarim falando sobre aquela prova mexeu, bateu de um jeito. E se a gente pensar alguma coisa para o ano que vem? E a gente tem aí uma gama aí, a equipe comercial sabe bem disso, eu sou muito participativa nas definições de quem entra nessa cozinha. Porque essa cozinha é muito importante para o programa. Então, ninguém que vem aqui participa de um pedaço dele e vai embora. Tem que deixar um legado, tem que trazer alguma coisa que seja importante para nós. Então, a gente tem uma construção muito séria do nosso processo de trabalho.
4: Ao longo de 19 semanas, Henrique Jacquin, Helena Rizzo e Henrique Fogaça prometem manter o nível de exigência lá em cima. Técnica, criatividade, precisão e sabor seguem sendo fundamentais na avaliação dos jurados, que vão desafiar os participantes com provas difíceis, pressão e muitos obstáculos ao longo da competição. No ar há mais de 10 anos, o Masterchef Brasil se firmou como um dos programas de gastronomia mais populares do país. Além de revelar novos talentos, a atração ajudou a aproximar o público do universo da culinária e popularizou expressões e técnicas antes conhecidas apenas por profissionais da área. Além do troféu de campeão, o vencedor desta temporada leva R$300 mil, uma experiência gastronômica em Lisboa e um curso na tradicional escola de culinária Le Cordon Bleu. Já o vice-campeão ganha a oportunidade de estudar a patisserie com profissionais renomados da área. A Band estreia na próxima terça-feira, dia 26, 10:30 da noite, a 13ª edição do Masterchef Brasil. Não perca!
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2: Ouvinte José Melo avisa.
7: Bom dia a todos aí do Pulo do Gato. Aqui é José de Botucatu. Avisa aí o pessoal que estiver na Marechal Rondon passando aqui pela área urbana aqui de Botucatu, sentido aqui a Castelinho, Castelo Branco. Tá o trânsito tudo parado. Houve um acidente aqui. Tá tudo parado o trânsito aqui na região de Botucatu. Próximo aqui é o Parque das Cascatas, onde tem a passarela.
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3: 6:32. A Jade Ramos já está na escuta do Instituto Climatempo, trazendo a informação do tempo para hoje, para os próximos dias. Há alerta de temperaturas bastante baixas que estão vindo lá do sul. O sul já vem registrando nos últimos dias. E aqui a coisa no sudeste deve piorar, né, Jade? Bom dia a você.
8: Bom dia, Silvânia, a todos os nossos ouvintes. O dia começou com bastante instabilidade aqui em São Paulo e até com chuvas agora pela manhã. E ao longo do dia a sensação de frio também continua em grande parte das áreas do sul e do sudeste do país. No sul, né, uma massa de ar polar já mantém também a chance de geadas e até o tempo mais firme em algumas áreas do Paraná e do interior de Santa Catarina. As temperaturas ficaram variando entre 2 e 3 graus. E aqui em São Paulo, essa sensação de frio é muito mais por conta da circulação marítima e também por causa dessa massa de ar frio. Então, um dia muito úmido e até chuvoso agora pela manhã em áreas aqui da Grande São Paulo e também no interior do estado de São Paulo. As mínimas aqui na Grande São Paulo agora variando entre 14 e 16 graus e ao longo do dia ficam próximas dos 21 graus. Mas para o final da semana já tem uma nova frente fria chegando que deve trazer mais instabilidades aqui para o estado de São Paulo e aí continua essa sequência de frentes frias causando esse tempo mais fechado, úmido, em grande parte das áreas do sul e do sudeste do país. Hoje ainda tem alerta para temporais em áreas mais próximas de Minas Gerais, na Zona da Mata, no Rio de Janeiro, em áreas do sul de Minas, no Triângulo Mineiro e no sul de Goiás, porque agora essa frente fria, essa primeira frente fria se encontra mais na altura do Rio de Janeiro, ainda traz essas instabilidades também aqui para São Paulo e nos próximos dias já tem nova frente fria no radar. E aí mais para o norte e nordeste do país, tempo mais firme, a redução das chuvas no nordeste, mas no norte ainda chove em áreas do Amapá, Pará, Amazonas ao longo do dia de hoje. E aí é uma sequência realmente de tempo frio e também chuvoso em algumas áreas aqui do sudeste. No final de semana essa condição continua, principalmente aqui em São Paulo, com risco de temporais fortes no sábado. Silvânia.
3: Hoje então qual é a temperatura máxima para confirmar? Em São Paulo?
8: A máxima em São Paulo hoje é de 21 graus. E aí mais para o final da semana as temperaturas continuam baixas pela tarde. Então nós podemos ter até recordes aí de temperatura máxima nos próximos dias.
3: Então tem que sair com japona hoje, amanhã e os próximos dias. Obrigada, Jadi.
8: Obrigada, ótimo dia para todos.
3: Também para você. E também com guarda-chuva, hein? 6:35.
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10: Em 2018, foi a vez da Rússia sediar pela primeira vez na história a Copa do Mundo de Futebol, disputada em 11 cidades diferentes. Moscou foi a única com dois locais para jogos, enquanto Kaliningrado, a única localidade que não fica dentro do país.
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3: 6h36, as dicas sobre saúde que você acompanha todos os dias na Bandeirantes viraram um livro em Escolha Ter Saúde, do médico infectologista Evaldo Stanislau e organizado pela jornalista Ana Paula Rodrigues, que será lançado na próxima sexta-feira em Santos. O livro traz o resumo das principais colunas levadas ao ar nos últimos anos aqui na Bandeirantes e reúne descobertas importantes da medicina, pesquisas atualizadas e informações sobre questões do cotidiano. O lançamento será na Livraria Martins Fontes do Gonzaga, dia 22 de maio, a partir das 7 da noite. O evento terá um bate-papo sobre saúde, mediado pela editora executiva da Bandeirantes, Thaís Freitas. E em breve será divulgada a data do lançamento do Escolha Ter Saúde na capital paulista. Aqui, doutor Evaldo.
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11: Nosso assunto com o doutor Evaldo hoje é saúde versus redes sociais.
12: Tenho feito nessas colunas uma verdadeira introdução sobre como interpretar dados científicos para um público em sua maioria leigo. E vocês devem se perguntar, para quê? E eu lá estou interessado nisso? Pois deveria. Alguns registros demonstram que de 60% a 76% dos adultos obtêm informações médicas nas mídias sociais, sobretudo os mais jovens e de áreas mais humildes. E até 27% dos posts possui dados incorretos e potencialmente danosos, sobretudo nas áreas de câncer e doenças infecciosas, o que atrasa e interfere com tratamentos, impacta negativamente a saúde pública e leva à hesitação vacinal. Portanto, estar alfabetizado para ler as informações passa a ser uma habilidade essencial de todos. E por isso o meu cuidado em não apenas trazer informações corretas, mas sobretudo ensinar alguns conceitos básicos. Felizmente, temos que 21 a 57% dos adultos informam-se em mídias tradicionais e que possuem maior credibilidade. E 46 a 73% informam-se com profissionais de saúde, especialmente médicos, demonstrando que ainda temos um importante papel na informação em saúde. E quando temos o privilégio de fazê-lo em larga escala, utilizando as mídias tradicionais e sociais, cumprimos com ainda mais efetividade a nossa missão do cuidar. Fique bem e até a próxima.
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2: Olá, muito bom dia para você que está acompanhando a programação da Bandeirantes nesta quarta-feira, dia 20 de maio. Vamos com as informações de momento. O prefeito Sandro Mabel sancionou o Programa de Autonomia Financeira das Unidades de Saúde, o PAFUS, que prevê a descentralização de recursos do Fundo Municipal de Saúde para 117 unidades básicas e centros de atenção da rede municipal. A iniciativa permite que cada unidade abra conta própria e administre despesas rotineiras como manutenção predial, material de escritório e serviços de limpeza, com repasses de até R$200 mil por ano dentro de limites legais. Segundo Mabel, a medida busca reduzir a burocracia que na prática atrasava soluções simples e comprometia a qualidade do atendimento. Inspirado no Programa de Autonomia Financeira da Instituição Educacional, adotado pela Secretaria Municipal de Educação, o PAFUS terá critérios de distribuição que considerarão porte e demanda de cada unidade. E o Ministério da Educação abriu esta semana o prazo de adesão ao Desenrola FIES 2026, programa que permite a renegociação de dívidas do financiamento estudantil com descontos que podem chegar a 99% do saldo devedor. A iniciativa é válida para contratos firmados até 2017 e contempla estudantes que estavam na fase de amortização em 4 de maio de 2026. A renegociação pode ser feita até 31 de dezembro deste ano, por meio da Caixa Econômica Federal ou Banco do Brasil. O programa oferece condições facilitadas, incluindo abatimentos conforme o tempo de atraso e a situação socioeconômica do estudante, além da possibilidade de parcelamento em até 50 meses. Para mais informações, acesse as nossas plataformas digitais ou acompanhe daqui a pouquinho o nosso Manhã Bandeirantes, que começa às 8:30 comigo, Thiago Humberto. Eu espero você.
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3: 6:45, palestinos são forçados por israelenses a destruírem a própria casa. Explica pra gente, Felipe Killing. Bom dia.
4: Bom dia, Sil, Pedro, tudo bem? É uma tortura psicológica. Palestinos estão sendo obrigados a demolir as próprias casas em áreas ocupadas por Israel. A prática, confirmada por organizações da ONU e reportagens recentes, tem se intensificado nos últimos anos. Em bairros de Jerusalém Oriental, famílias recebem ordens para destruir suas casas sob a justificativa de construção ilegal. O problema é que, segundo entidades internacionais, os palestinos quase nunca conseguem autorização para construir nessas regiões. Diante disso, moradores enfrentam uma escolha dura: demolir a própria casa ou esperar que autoridades israelenses façam isso à força e ainda cobrem altos custos pela operação. Uma reportagem recente do jornal britânico The Guardian revelou que dezenas de famílias foram forçadas a fazer isso em um bairro de Jerusalém para dar lugar a um projeto turístico israelense. Dados das Nações Unidas indicam que centenas de estruturas palestinas são demolidas todos os anos, deixando milhares de pessoas sem moradia. Israel afirma que as demolições seguem leis urbanísticas e são necessárias para manter a ordem e a segurança. Já organizações de direitos humanos classificam a prática como uma forma de punição coletiva e de deslocamento forçado. Eu volto com vocês.
3: Obrigada, Killing. Rússia e China assinam 20 acordos de cooperação estratégica e comercial. Em um encontro realizado ontem em Pequim, Xi Jinping e Vladimir Putin fizeram gestos para demonstrar união diante do cenário geopolítico global e defenderam a estabilização do Oriente Médio. 6:47.
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13: Trabalho em Foco pela Rádio Bandeirantes, recebendo o Rodrigo Dibi. Estamos começando mais uma jornada, mais um dia na vida do brasileiro aqui no Pulo do Gato. Toda segunda e quarta, nesse horário, tem Trabalho em Foco. Vamos trabalhar, Dibi?
14: Bora, né? Quem acorda cedinho aí com a gente, né? Ou tá indo pro trabalho, ou tá buscando uma oportunidade. O que a gente sempre tenta trazer para cá é o otimismo de que as coisas vão acontecer e dá um pouquinho das dicas aí para quem está procurando conseguir, para quem quer melhorar no trabalho, também tem um caminho das pedras aí menos tortuoso. Vamos com tudo.
13: Dibi, eu quero saber o seguinte, outro dia conversando com você, a gente falava sobre quanta gente boa tem por aí que está desempregada, né? E você trazia alguns conceitos interessantes, eu queria que você compartilhasse aqui com os nossos ouvintes do Pulo do Gato. Por que que tem muita gente boa desempregada, Dibi?
14: Faz parte, né? Assim, por mais que hoje a gente vive um dos índices de desemprego no país menor, né? Bateu 5%, mas efetivamente, quando isso acontece, é importante que as pessoas entendam que quando o desemprego está baixo, também o critério para a empresa contratar novos profissionais, ela aumenta a régua dela. E quando ela aumenta a régua dela, não quer dizer que ela está procurando gente boa ou ruim. Então, você que está procurando emprego, não tem que se colocar nesse lugar de, ah, então quer dizer que eu não sou bom, ruim, não é sobre isso. Quando uma empresa procura com mais critério, ela quer aquele encontro perfeito, sabe, a tampa da panela é exatamente essa. Eu sempre faço uma analogia com trabalho e relacionamentos, porque é sobre isso, né? E, na verdade, a gente passa mais tempo trabalhando até do que a gente fica em casa, né? Quando é dia de semana, principalmente. Então, a empresa sobe um pouco a régua dela para fazer esse encontro perfeito. E quando ela quer esse encontro perfeito, ela começa a olhar para outras coisas. Aspectos de, será que aquela pessoa combina com a cultura da minha empresa? Será que ela já tem a experiência exata que eu quero? Ela efetivamente fica um pouco mais criteriosa? Isso traz para a gente que você que está procurando emprego, que está um pouquinho mais tempo na procura, talvez você vai ter que alterar a forma de procurar este emprego. Você vai ter que, se antigamente a gente dava os tiros lá de saía atirando para todo lado, aqui você vai ter que ser um pouquinho mais cirúrgico, ter um posicionamento para você olhar para toda a sua bagagem vivida e tentar procurar os lugares que tenham mais aderência. Que quando o seu nome for, quando o seu currículo for para esses lugares, as pessoas já vejam, nossa, tem tudo a ver. Porque as empresas têm cada vez mais procurado, num desemprego baixo, achar aquela famosa que eu disse minutos atrás, a tampa da panela perfeita, esse encaixe perfeito, que não necessariamente existe. Mas elas, do lado delas, tentam procurar isso. Então, você mudar o seu posicionamento, como você procura uma vaga, o seu currículo está já escrito, direcionado para aquela oportunidade que você vai e não tenha mais currículos genéricos. Quando você vai buscar a vaga, já tente buscar de uma forma mais direcionada. Não se inscreva em vagas quando você olha para o seu histórico profissional, para o seu histórico de experiência, que não tenha nada a ver. A chance de você ser chamada, é menor. E tem um efeito psicológico importante. Porque a gente sabe, né, todo mundo ser humano, quanto mais nãos eu tomo, isso mexe com a minha autoestima, né? Quanto mais currículos eu coloco e ninguém me chama, isso pode ir abalando a minha autoestima. Então, a gente precisa saber disso e saber que é natural. Porque no final do dia, você que está nos ouvindo, nos assistindo, você precisa de um sim. Para esse um sim chegar, vão existir vários e vários nãos. você já absorver isso com mais naturalidade, te ajuda para quando você chegar numa entrevista, não chegar já com o aspecto de pedindo, não, por favor, eu preciso dessa oportunidade. Não, tem que chegar com autoestima alta, indicando que você vai contribuir muito com aquela empresa, para que você se valorizando, a empresa também te valorize, e eu tenho certeza que a oportunidade está próxima de chegar.
13: Conselhos valiosos, se encontra aqui com o Rodrigo Dib, hein? Às segundas e quartas na Rádio Bandeirantes, dentro do Pulo do Gato, em Trabalho em Foco. Bom dia, Dib, até a próxima.
14: Bom dia, bom trabalho.
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3: 6h56.
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1: 6:58. Na próxima sexta-feira vai acontecer o lançamento oficial do livro Escolha Ter Saúde. Esse livro foi elaborado a partir das informações passadas pelo Dr. Evaldo Stanislau para os ouvintes da Rádio Bandeirantes. É um compilado do que o Dr. Evaldo compartilha conosco todas as manhãs. Essa obra aqui, então, vai estar disponível para você adquirir, para relembrar aquilo que você escuta aqui nas ondas do rádio, nessa parceria que temos com esse grande profissional da saúde que nos auxilia a entender doenças, vacinas, novidades da medicina. Então, Escolha Ter Saúde, lançamento acontece na sexta-feira, na Livraria Martins Fontes, lá na Praia do Gonzaga, em Santos, com a presença da jornalista Thaís Freitas. Depois haverá um lançamento aqui em São Paulo também, e nós vamos informar todos os ouvintes também, para que eles possam conhecer o Dr. Evaldo, conhecer a nossa equipe e ter acesso a essa obra aqui, dessa parceria de sucesso. É tão legal quando a gente vê, né, que o nosso trabalho fica eternizado assim nas páginas de um livro. Então, parabéns ao Dr. Evaldo Stanislau e à jornalista Ana Paula Rodrigues, que está em férias, por isso que ela não vai estar no Primeira Hora. A Silvânia Alves apresenta com Nelson Gomes, Primeira Hora, a partir de agora.
2: Até já, fiquem com Deus.
3: 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Hora Oficial do Brasil, 7 horas.
2: Quarta-feira, 20 de maio de 2026.
3: Congresso adia análise de propostas sobre redução da maioridade penal e fim da escala 6-1.
2: Na Câmara, deputados aprovam mini-reforma eleitoral que flexibiliza pagamento de multas de partidos e relaxa punições.
3: O Supremo deve voltar a discutir hoje liberação do projeto da Ferrogrão, que liga a região do Mato Grosso ao Porto, no Pará.
2: Guerra no Oriente Médio. Irã diz que novos ataques terão surpresas caso os Estados Unidos retomem conflito nos próximos dias.
3: Na reestreia de Dorival Júnior como técnico, São Paulo empata na Sul-Americana.
2: Na Libertadores, Cruzeiro e Boca Juniors empatam. Hoje, Flamengo e Palmeiras entram em campo.
3: Tempo.
4: A quarta-feira começa gelada devido à atuação da massa de ar polar em grande parte do sul do país. Em Porto Alegre, o sol aparece ao longo do dia e não há expectativa de chuvas. As mínimas alcançam os 9 e as máximas 19 graus. Já em São Paulo, a circulação marítima mantém a chance de chuvas mais fracas e moderadas ao longo do dia. E o tempo segue úmido e mais ameno, com temperaturas entre 15 e 21 graus. Já em Brasília, o tempo continua firme e seco e com sol entre poucas nuvens ao longo do dia. E os termômetros variam entre 16 e 27 graus.
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2: O Congresso adia análise de propostas sobre redução da maioridade penal e fim da escala 6-1.
3: Então vamos à capital federal da Bandeirantes Brasília, Felipe Campbell. Muito bom dia, Felipe.
5: Bom dia, Nelson. Bom dia, Silvânia.
2: Bom dia.
5: Exatamente, dois dos principais temas que eram debatidos na Câmara dos Deputados nesta terça-feira não avançaram. A Comissão de Constituição e Justiça da Câmara dos Deputados retomou o debate sobre a PEC que reduz a maioridade penal de 18 para 16 anos. A votação do projeto, no entanto, não aconteceu, já que o plenário iniciou sessão, o que encerrou automaticamente as comissões e o relatório não terminou de ser lido. A proposta argumenta que jovens de 16 anos já possuem maturidade suficiente para responder por seus atos e que a legislação precisa se alinhar à realidade atual. O relator, o deputado Coronel Assis, já votou pela admissibilidade da PEC, mas com ressalvas técnicas. Segundo ele, a redução da maioridade penal não viola cláusulas pétreas da Constituição, já que, em seu entendimento, a inimputabilidade aos 18 anos é uma opção de política criminal e não um direito individual absoluto e imodificável. Já a tramitação da proposta de emenda à Constituição que prevê o fim da escala 6x1 de trabalho pode sofrer alguns atrasos. Apesar de ainda existir um otimismo por parte do presidente Hugo Mota de apreciação do relatório final em plenário ainda na semana que vem, o texto que vai sair da comissão especial é motivo de negociações. A apresentação do relatório do deputado Léo Prates, do Republicanos, era esperada para hoje na comissão especial da Câmara, que discute o assunto, mas ainda não há consenso sobre alguns pontos do texto. A principal divergência paira sobre o período de transição para a redução da jornada de 44 para 40 horas semanais. E para o superintendente de Economia da Confederação Nacional de Indústria, Márcio Guerra, propostas de grande alcance pedem tempo e avaliação cuidadosa de impactos.
6: Enquanto nós estamos precisando nos tornar cada vez mais competitivos, nós estamos tendo cada vez mais custo para poder sobreviver, para manter o nível de produção que nós temos hoje. É um momento de se debater, se fazer contas, ter racionalidade, buscar caminhos. Entendemos que o debate é necessário, mas não entendemos também que esse seja o momento de fazer isso de forma assodada, às vésperas de um processo eleitoral.
5: Com vocês aí no estúdio.
3: Campeão, na Câmara, os deputados aprovam mini-reforma eleitoral que flexibiliza pagamento de multas de partidos e relaxa punições. Quais são essas mudanças, hein, Felipe?
5: Exatamente. O projeto aprovado altera as regras para o pagamento de punições financeiras aplicadas a agremiações políticas. O texto estabelece que a responsabilidade pelo pagamento de multas e penalidades será exclusiva do diretório partidário que cometeu a infração, independentemente da esfera de atuação nacional, estadual ou municipal. A nova legislação proíbe expressamente que eventuais descontos decorrentes de multas sejam realizados nas cotas do fundo partidário destinadas a diretórios que não possuem relação com a punição aplicada. Na prática, a medida blinda os repasses das instâncias que não foram sancionadas. Atualmente, o sistema de repasse de recursos públicos permite que dívidas ou condenações financeiras de diretórios municipais possam impactar o montante global recebido pelo partido, resultando em retenções que afetam a estrutura nacional e estadual. O texto prevê uma proteção contábil para as legendas, assegurando que o diretório nacional, por exemplo, não sofra retenção em seus repasses para arcar com débitos gerados por um diretório municipal ou estadual. O texto foi aprovado e agora segue para o Senado.
3: Obrigado, Felipe Campeu, Bandeirantes 76. Bandeirantes nas eleições 2026.
2: Presidente do Tribunal Superior Eleitoral, Cássio Nunes Marques, vai relatar a ação movida por Flávio Bolsonaro que questiona a pesquisa Atlas Intel Bloomberg.
3: O pré-candidato à presidência pelo PL pediu à corte a suspensão da divulgação do levantamento tornada pública nesta terça-feira.
2: Para o senador, a pesquisa induziu a uma percepção negativa sobre ele ao reproduzir o áudio em que pede dinheiro a Daniel Vorcaro para um filme sobre a história do pai.
3: Flávio Bolsonaro registrou queda de 6 pontos percentuais na Atlas Intel Bloomberg e agora aparece 7 pontos atrás de Lula.
2: A divulgação do levantamento ocorreu menos de uma semana após o vazamento da gravação do parlamentar para o banqueiro.
3: Em nota, a coordenação da pesquisa negou o direcionamento e ressaltou que a gravação só foi revelada depois da conclusão dos trabalhos.
2: Segundo a empresa, não houve impactos sobre o resultado final.
3: Atlas Bloomberg justificou que a intenção era medir as diferentes reações dos eleitores ao áudio e lembrou que quando um candidato não gosta do resultado, ataca a pesquisa.
2: O advogado especialista em direito eleitoral Alberto Rolo entende que as medidas previstas na legislação eleitoral foram seguidas, mas há pontos a serem analisados.
7: Não vi nada de ilegal, porque a empresa cumpriu os requisitos da lei, aquilo que a lei exige foi cumprido, mas talvez as respostas tenham sido contaminadas por esse áudio, sim. A empresa já se defende, diz que está preparada, é bom que esteja, porque as sanções são altas, né? De 55 a 110 mil reais de multa e punição criminal para os responsáveis.
3: Ontem, o pré-candidato do PL à presidência precisou dar novas explicações à bancada do partido no Congresso, agora a respeito de um encontro que ele teve com Daniel Vorkado.
2: A conversa ocorreu quando o banqueiro já cumpria medidas cautelares e usava tornozeleira eletrônica.
3: No dia 8 de setembro do ano passado, Flávio Bolsonaro mandou um áudio a Daniel Vorkado pedindo dinheiro para bancar a produção do longa Dark Horse.
2: 2 meses depois, no dia 17 de novembro, o dono do Master foi preso pela Polícia Federal na primeira vez.
3: 11 dias depois, no dia 28, o banqueiro foi solto, entregou os passaportes e seguiu para a prisão domiciliar com tornozeleira eletrônica.
2: A visita do senador a Vorkado ocorreu no dia seguinte, 29 de novembro. Em março deste ano, o dono do Master voltou à prisão.
3: Pelo menos 70 parlamentares do PL participaram da reunião com Flávio Bolsonaro, que foi cobrado internamente sobre as relações com o banqueiro.
2: O senador confirmou o episódio e disse que o objetivo foi pôr um ponto final no financiamento do filme sobre a vida do ex-presidente Jair Bolsonaro.
8: Quando ele passou a usar o monitoramento eletrônico, ele não podia sair da cidade de São Paulo. Eu fui sim ao encontro dele para botar um ponto final nessa história. É dizer que se ele tivesse me avisado que a situação era grave como essa, eu já teria ido atrás de outro investidor há muito mais tempo e o filme não correria risco. Qualquer contato meu com esta pessoa, que é o Vorkado, foi única e exclusivamente para tratar do filme do meu pai, que está ali faltando os últimos detalhes para ser concluído.
3: O pré-candidato do Novo, Romeu Zema, foi a Santa Catarina, onde participou de 4 eventos com empresários locais.
2: O ex-governador de Minas Gerais voltou a fazer referências a Flávio Bolsonaro e Daniel Vorkado.
9: Eu moro em Belo Horizonte, a mesma cidade que esse bandido banqueiro mora. Eu nunca o encontrei, nunca tive uma reunião com ele morando na mesma cidade, no mesmo estado. Não é estranho? Não tenho ele na minha agenda telefônica, ele nunca me procurou. Me parece que a assombração sabe para quem aparecer e para mim não apareceu.
3: Já Ronaldo Caiado, do PSD, esteve na APA Show, um evento organizado pelo setor de supermercados em São Paulo, e prometeu incentivar o empreendedorismo no país.
10: Diga aos empresários, podem trabalhar, que nós vamos realmente garantir o mesmo que nós fizemos no estado de Goiás, para que a gente possa dar perspectiva do empreendedor continuar a sua atividade.
2: O presidente Lula também passou a terça-feira em São Paulo.
3: Em um evento da construção civil, o petista disse que uma eventual aprovação do fim da escala de trabalho 6x1 vai respeitar a realidade de cada categoria.
11: Ninguém vai impor, sabe, na marra. É preciso a gente respeitar a realidade de cada categoria, de cada profissão, de cada setor econômico, para a gente fazer as coisas que resultem no benefício que nós queremos resultar.
2: Aliados de Lula pediram ao TSE que proíba o lançamento do filme Dark Horse antes da eleição de outubro.
3: A principal alegação é que o longa sobre a trajetória do ex-presidente Jair Bolsonaro seria uma propaganda eleitoral antecipada.
2: Bandeirantes, 7 horas e 11 minutos.
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12: Defendido por aliados, cobrado por outros, alguns um tanto desanimados, outros mantendo a mesma fé, o resultado que ficou da reunião do PL com o senador Flávio Bolsonaro, que deu explicações sobre as relações com Vorkado, é que a pré-candidatura segue normalmente, segundo alguns, até reforçada. Vamos ver. Mas com claras e óbvias preocupações. Certamente desde a divulgação da gravação em que Flávio pede dinheiro a Vorkado para pagar o filme do pai. E agora estendendo-se num novo episódio, revelado pelo próprio Flávio, do seu encontro na casa de Vorkado, que já estava com a tornozeleira eletrônica. O clima pesa em qualquer campanha, quando o candidato, no caso o pré-candidato, tem que dar explicações. E pior, se vai parcelando as explicações. Dúvidas aí não faltam. E no partido agora, e não só no partido, avalia-se se, de fato, ainda há muito mais a ser contado. Isto é, se haverá necessidade de novas explicações em novas parcelas. Ou também se podem aparecer novos lances. Conviver com esse desgaste, e enquanto as investigações avançam, é o pior dos caminhos.
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1: Está na pauta da sessão de hoje do Supremo a liberação para a construção da Ferrogrão.
0: O julgamento será retomado com o voto de Flávio Dino.
1: Os ministros do STF analisam a constitucionalidade da norma que alterou os limites do Parque Nacional do Jamanchim, no Pará, para comportar os trilhos da Ferrogrão.
0: Até o momento, o placar está em 2-0 para liberar o projeto.
1: O traçado liga a região de Sinop, no Mato Grosso, importante polo agrícola, ao porto de Miritituba, no Pará.
0: A ferrovia vai facilitar o escoamento da produção do centro-oeste para o norte do país.
1: Bandeirantes 7:19.
2: 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Hoje o tema é o WhatsApp. Você sabia que o Brasil é o país que mais envia mensagem de áudio no mundo? A informação foi dada pelo próprio Mark Zuckerberg, fundador da Meta. E hoje a Renata Flores está aqui para falar sobre possibilidades do uso de áudio do WhatsApp para nossa vida financeira, né, Renata? Bom dia para você.
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2: Combinado, Renata. Até amanhã, 7:21.
1: 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A guarda revolucionária islâmica braço armado do regime do Irã diz que se o país for atacado pelos Estados Unidos, a guerra pode se estender para além do Oriente Médio.
0: Segundo o grupo, os golpes esmagadores atingiriam lugares que os americanos mal conseguem imaginar, que serão reduzidos a cinzas.
1: Ministro das Relações Exteriores do Irã diz que o país aprendeu com os ataques anteriores e que a retomada da guerra traria surpresas.
0: A nova ameaça vem após o presidente dos Estados Unidos voltar a dizer que um grande ataque estaria a caminho do Irã se um acordo não fosse chegado logo.
1: Donald Trump afirmou que os iranianos estão implorando e precisam fazer concessões significantes se quiserem acabar com o conflito.
0: Trump não estabeleceu uma data como prazo, mas disse que a nova onda de bombardeios pode acontecer em 2 ou 3 dias, sexta-feira, sábado, domingo ou no início da próxima semana.
1: Hoje mais cedo, o presidente da China, Xi Jinping, disse que um acordo é urgente e que a manutenção das negociações é importante.
0: Ele se encontrou com o presidente da Rússia, Vladimir Putin, com quem fechou acordos nos setores armamentista, comercial e energético.
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8: Em 2018, foi a vez da Rússia sediar pela primeira vez na história a Copa do Mundo de Futebol, disputada em 11 cidades diferentes. Moscou foi a única com dois locais para jogos, enquanto Kaliningrado, a única localidade que não fica dentro do país.
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2: Representantes de Brasil e Estados Unidos tiveram a primeira reunião para discutir as tarifas impostas pelos americanos contra produtos brasileiros.
1: O encontro aconteceu na noite de ontem de maneira virtual.
2: Participaram da reunião o representante comercial da Casa Branca, Jamison Greer, e o ministro de Desenvolvimento, Indústria e Comércio, Márcio Fernando Elias Rosa.
1: A conversa acontece 12 dias após o encontro entre Lula e Donald Trump, realizado em Washington no início do mês.
2: Pelas redes sociais, Greer saudou o engajamento construtivo do Brasil para fazer progressos em problemas comerciais e diz que aguarda novas discussões.
1: Na reunião entre os presidentes, ficou acertado que os países deveriam chegar a um acordo sobre as tarifas de importação americana em até 30 dias.
2: Em Paris, o ministro da Fazenda teve um encontro com o secretário do Tesouro dos Estados Unidos.
1: Dario Durgan e Scott Bessent conversaram sobre tarifas contra o Brasil, da cooperação contra o crime organizado, dos impactos da guerra no Oriente Médio e de minerais críticos.
3: 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Diretor responsável, João Carlos Saad.
2: Para o Oficial do Brasil, 7:30. 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

0: Muito bom dia, Goiânia, bom dia, Brasil, bom dia, mundo, bom dia, galáxia. Eu sou o João Ferreira, jornalista brasileiro com você, que paga mais absurda, injusta e mal aplicada carga de impostos do planeta. Eu e minha equipe não temos o rabo preso com ninguém. Falamos as verdades que você, ouvinte, gostaria de falar e saber. Eu estou aqui hoje com grandes amigos, porque eu digo o seguinte: se tiver uma coisa melhor do que fazer bons amigos, me conte. Né? É claro que tem algumas coisas pessoais que são boas, né? Uma boa noitada de amor é bom, um jantar e tudo mais. Os amigos são coisas que se faz ao longo da vida e quem sabe o quanto eles são importantes é que sabe exatamente o que eu estou dizendo. É interessante a gente observar que essa coisa que eu tenho falado há muito, muito tempo, eu peguei como mote de dizer que nós precisamos lidar e lutar contra as quadrilhas que permeiam a nação brasileira e todo tipo de quadrilha, não é verdade? Todo tipo de quadrilha. Aí a gente vê que, como era de se esperar, não existe nenhum tipo, e eu falei isso a alguma pessoa: ah, você não tem que ser tão cru assim. Eu gostaria de ser mais um pouquinho, mas não posso no rádio. Não existe virgens no puteiro, ou se existem, vai ser por muito pouco tempo. Então, quem esperava que tivesse só pessoas do lado A ou do lado B envolvida nesse caso do Vorkaro, quebrar a cara. Tá aí o filho do ex-presidente tentando se explicar o inexplicável, o que não é explicável, e todo mundo entrou na farra, né? De ministro supremo a desembargador, a juiz, etc, etc. Tá todo mundo aí com cara de tacho, né? Porque entrou na farra de muito dinheiro, muita orgia, muita coisa na babesca que não podia entrar. Então tem gente aí que está defendendo bandido de estimação. Não, quem entrou no negócio devia ser todo mundo chamado da xixi. Ah, estão investigando mais o Flávio Bolsonaro. Não, que se investigue todos e que se investigue também o filho do presidente, o irmão do presidente, entendeu? Se tiver parente meu envolvido lá, não investiga não, porque eu quero o dinheiro deles, porque, né? Mas assim, gente, é uma coisa que tem gente se surpreender. Não, é porque é isso, é aquilo. Não justifique o que não é justificável. Mas dito isso, eu estou aqui com o Dr. Rodrigo Dias, juiz do trabalho, aprovado em primeiro lugar no nono concurso para juiz do trabalho do TRT da 18ª região de Goiás. E tem aí no currículo várias coisas maravilhosas, mas ele é muito conhecido porque ele é organizador e condutor do programa Duelo Musical. Olha que coisa linda, é um negócio tão família, tão gostoso. Quem vai nunca deixa de ir novamente, que ocorre a cada 2 meses no Bolshoi Pub em Goiânia, no Bolshoi Pub. A última vez que eu estive lá, que pude ficar, fiquei até fechar, estava limpando as mesas e eu estava lá de tanto animado que eu fiquei. O Marcelo Safat, que é arquiteto, urbanista de formação, grande filósofo, um dos mais renomados filósofos, a meu ver, de Goiás, porque sabe analisar as coisas do jeito que elas são. E ele também é proprietário da Divina Pousada, a pousada mais charmosa e tranquila e cobiçada de Pirinópolis, e da agência de publicidade Articum, e dos restaurantes Romaria Bistrô e Tuto Restaurante. Quer dizer, é um sofredor, mexer com restaurante é sofrido, né? Mariana Dias, advogada, especialista em direito previdenciário, diretora da Escola Superior de Advocacia e da Comissão de Direito Previdenciário da OAB de Aparecida de Goiânia. E a doutora Joyce Lima, uma grande ginecologista e sexóloga, terapeuta sexual, atuação em estética íntima, tem um currículo assim vasto. Ela é da Sociedade Goiana de Ginecologia e Obstetrícia, uma mulher como poucas, porque ela tem uma pegada assim, ela contribui com a sociedade naquilo que ela pode contribuir. Porque eu fico às vezes chateado com médico que tem a relevância da doutora Joyce, mas fala: não, eu não posso largar meu consultório porque eu cobro lá tanto, eu vou perder tanto. Recentemente eu estava conversando com uma grande psicóloga, que eu, sem nenhuma pretensão, mas quero dizer que ajudei na carreira dela por décadas, e ela falou: olha, eu não tenho ido mais, porque no início eu até ia, mas hoje, se você notar, uma consulta minha, ela custa R$1.000. E se eu ficar lá, vou lá pro seu programa e volto, eu perco R$2.000. Eu não falei mais nada, porque ela não entendeu. como funcionam as coisas. Quando a gente pega uma pessoa que você ajuda, vai no programa várias vezes e ela cresce por qualidades próprias, mas através da divulgação que ela teve, e aquilo foi útil para ela, a pessoa às vezes tem o dever de continuar contribuindo com a sociedade. Mas cada um pensa de um jeito. Dito isso, eu passo a palavra aqui para o Marcelo, que chegou aqui cedinho junto comigo, o seu pitaco de hoje.
1: Bom dia, Roseval, bom dia aí os amigos da mesa, bom dia, ouvinte. Hoje eu vou falar sobre um assunto que pouca gente falou de ontem para hoje, que é a convocação da seleção brasileira, né? Porque eu não poderia deixar de parabenizar o Ancelotti pela convocação do Neymar e em seguida falar, pô, Neymar, primeiro post que você coloca depois da convocação é fazer uma propaganda da Bet Neymar. Cara, ficou o Brasil inteiro, esse Brasil que tá endividado, que tá viciado em jogos, torcendo por você. E a primeira coisa que você fala após ser convocado é fazer um anúncio da Bet. Cara, você tá pior que os traficantes que o Roseval fica falando aqui. Que o Roseval critica aí as facções que traficam drogas, mas a droga você tem que comprar, a droga você tá em casa, ela acaba, você fica sem. O jogo da Bet você não fica sem, ele tá no seu celular, você aposta de novo. Já está comprovado que o vício dos jogos é tão grave, talvez pior do que até das drogas. E você não se manca. Você tá querendo mais dinheiro pra quê, Neymar? Qual que é o seu objetivo de querer mais dinheiro e ainda fingir que você não é um cara que tá prejudicando o Brasil, a sociedade brasileira? Na questão do futebol, parabéns, cara. Você se esforçou, você treinou, você fez aí todo o seu

0: ou ficar pau a pau aí com o PCC e o Comando Vermelho, até porque tem muitas dessas facções que estão infiltradas e são protegidas pelo sistema político brasileiro na manutenção das BETs como uma atividade que é considerada econômica no Brasil.
1: Olha, se eu assino embaixo, isso devia ser gravado, gravou isso aí para colocar, gente, existem, tem câncer econômico numa sociedade, toda sociedade tem um câncer econômico. Alguns são metástases, que eles vão e matam a sociedade por metástases. As BETs, você tem toda a razão, a BET é tão viciante quanto cocaína, a BET está destruindo, corroendo a economia brasileira por dentro, e as pessoas não se atentaram a isso. É um problema seríssimo, né, na nação brasileira, e foi protegida e foi colocada na sociedade brasileira por lobbies perniciosos e lobbies ligados a gente que nunca se incomodou, não tem empatia com ninguém. E daí fica uns bestinhos aí dizendo que não pode ter cassino, que é uma coisa pior do que a BET, que é um cassino dentro da casa do cidadão. Pelo menos o cassino vai lá, tem que ter restaurante, tem que ter mágico, tem que ter show, como a gente vai lá em Las Vegas para ver, tal. Pelo menos gira alguma coisa e paga um imposto muito justo, certo? Agora, as BETs, meus, isso foi o câncer da sociedade brasileira, e não teve, a classe política se rendeu a essa gente ordinária, se rendeu o dinheiro fácil. Essa gente, olha, quem mantém as BETs no Brasil vai pagar um preço lá em cima. Porque eu vou falar uma coisa pra vocês, se tiver uma coisa, se não tiver justiça divina, você vai ver um cara bravo, você vai ver lá em cima, se vou virar o saricotico. Senão você vai ter que julgar. Eu quero ser julgado por cada coisa que eu fiz errado, mas você vai ter que julgar os outros também, porque eu vou ficar bravo se não tiver esse julgamento. Mas não sei se vai ter, não. O nosso querido juiz, Rodrigo Dias, e ser juiz não é fácil, né? Você tem que julgar, mas eu espero que você seja julgado e que tenha julgamento lá. Se você não acredita nisso, então vamos pro Bolshoi comemorar o duelo musical. Esquece do mundo. O seu pitaco de hoje.
2: Olá, Rosenval. Bom dia aos meus amigos aqui da mesa, ao ouvinte aí da Rádio Bandeirantes. Rosenval, antes de mais nada, falta, já que você me deu essa oportunidade aí, qual eu agradeço, falta exatamente, tá errado, né? Quase um mês para a próxima edição do Duelo Musical, que vai ocorrer no dia 18 de junho. Eu gostaria muito de contar novamente com a sua presença lá. Mas sobre a abertura que você fez aqui agora há pouco, Rosenval, falando lá do caso Vorkaro, infelizmente, com ironia, tá? Nem todos os juízes foram convidados para essa festa rica. Eu, infelizmente, não tenho nenhuma participação nessas farras e orgias que você narrou aí, não, viu, Rosenval?
1: Não, eu não.
2: Eu sei,
1: eu não generalizei, não, Deus me livre. Ai de mim, eu sei alguns, né? Teve alguns. Teve essa classe sua lá também. Tem classe de jornalista aí, tem tudo, né?
2: Tá, só que falando da minha classe, eu gostaria muito que fosse separado os magistrados de Brasília, tribunais superiores, dos demais, porque eu acho que faz-se justiça aos demais.
1: Sim.
2: Mas deixando isso de lado. Pensei também, Rosenval, em falar sobre a convocação da seleção brasileira, o tema da hora, né? O Brasil tem prioridades realmente que são extraordinárias, né? Mas preferi tratar de um outro tema que também reflete essa questão das prioridades no Brasil. Li ontem, vou ler só a manchete que é curtinha aqui do UOL. Lula anuncia 30 bilhões de reais para financiar carros para motoristas de aplicativo e táxi. 30 bilhões de reais. Olha a prioridade. Eu moro a 1 quilômetro, talvez, aqui da rádio. Eu prefiro vir a pé para não perder tanto tempo no trânsito. Todas as capitais do Brasil, o trânsito é um problema invencível. E a ideia dos governantes do país é investir mais em transporte individual. Coisa mais sem noção da face da terra, né? Já que se a gente estivesse falando em São Paulo, por que não um trem de alta velocidade de São Paulo a Campinas, de Brasília a Goiânia, né? Metrô em várias cidades que necessitam e não precisam, mas em vez de qualquer coisa dessa natureza, investir uma fortuna para financiar carros. É claro que isso é uma medida eleitoreira, né? Eu sei, a gente está em ano eleitoral e tal, mas eu acho até questionável, sob a ótica eleitoral, se isso é eficiente, sabe? Porque é tão sem noção. Então eu lamento muito as opções que nosso país faz nesse sentido.
1: Disse-o muito bem. Ontem eu esqueci de comentar isso aí, mas disse muito bem. Vamos para o repórter Bandeirantes, voltamos já.

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1: Bandeirantes, 7:45.
2: A velocidade de disseminação do atual surto de ebola em países africanos preocupa a Organização Mundial da Saúde.
1: O quadro atual da doença já deixou mais de 130 mortos.
2: O ebola provoca febre hemorrágica, pode matar pode matar até 90% dos infectados.
1: Segundo o diretor de Organização Médicos Sem Fronteira, Matthew Caldron, não existem vacinas nem tratamentos aprovados para o atual vírus.
2: Por isso, a OMS avalia a possibilidade de usar, de forma emergencial, imunizantes desenvolvidos para outras variantes do ebola.
3: Já tivemos mais casos relatados nesse surto do que nos dois surtos anteriores juntos. Portanto, em termos de doença clínica, nada mudou. Mas não temos o tratamento, não temos a vacina, também não temos ainda um diagnóstico realmente confiável.
1: A ameaça do vírus levou tensão ao centro do continente africano.
2: Os casos se concentram numa província do nordeste congolês, mas também há registros em Uganda.
1: Países vizinhos estão em alerta máximo.
2: Ruanda reforçou os controles sanitários na fronteira com a República Democrática do Congo.
1: As autoridades de saúde monitoram viajantes em busca de sintomas para tentar impedir o avanço do vírus pela região.
2: A transmissão do ebola ocorre apenas pelo contato direto com fluidos corporais de uma pessoa infectada, como sangue, saliva ou sêmen.
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2: Olha, preste atenção nisso aqui, Andrezinho. 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E Aparecida chegou aos 104 anos de idade e com tanto avanço acontecendo, é hora de comemorar. Então já anota aí na sua agenda. Tem desfile cívico-militar no Parque da Família nessa segunda-feira, dia 11 de maio, já passou? O que estão falando aqui para me falar 11 de maio? 11 de maio já foi. Não já foi? Então já teve.
3: Não, então, quem perdeu, perdeu, né?
2: Quem perdeu, perdeu. Quem foi, foi. Quem não foi, não vai mais. Então, está aqui, me mandaram divulgar e eu sou bem mandado nesse sentido. 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Doutor Rodrigo Dias, o seu pitaco de hoje.
4: Hoje ele
2: está
4: querendo
2: te. Eu estou tomando remédio para dor, parece que deixa a gente meio pastel. Mariana Dias, o seu pitaco.
5: Bom dia, Rosenval. Bom dia aos nossos colegas da bancada, Andrezinho, Mel, e um ótimo dia aos nossos ouvintes da Rádio Bandeirantes. Bom, o meu pitaco hoje é um alerta para aquelas pessoas que recebem algum benefício da Previdência Social. Bom, todos os anos, quem recebe ali a aposentadoria, pensão, precisa fazer a famosa prova de vida. Mas desde 2022, essa prova de vida, ela é diferente, porque antes o segurado, né, o beneficiário, ele precisava ir até a agência, precisava ir até o banco e fazer essa prova de vida. Mas desde então, a responsabilidade dessa prova de vida é do próprio INSS. Então, ele busca meios, ele busca acesso às bases governamentais para ver se aquela pessoa realmente está viva. E como que isso é feito? Se a pessoa teve ali uma consulta no postinho, né, utilizando ali o Sistema Único de Saúde, se tomou vacina. Então tem várias formas ali do governo saber se acessou o aplicativo do GOV ou do meu INSS ali com padrão, tem a conta padrão ouro, geralmente é com reconhecimento facial. E se o INSS de qualquer forma não conseguir encontrar aquela pessoa para saber se realmente ela está viva, aí sim manda a notificação. E agora o INSS começou a notificar essas pessoas que ele não conseguiu encontrar e saber se estão vivas ou não. E qual que é o grande problema disso? Essas notificações, elas estão sendo feitas pelo aplicativo do meu INSS e também pelo WhatsApp. E aí é quando as pessoas podem acabar caindo em algum golpe, porque tudo que acontece no Brasil é assim, tem um lado bom e tem aquilo que os golpistas se aproveitam para enganar, principalmente pessoas mais vulneráveis. Então, se você receber uma ligação aí falando que é do INSS para fazer a prova de vida, pedindo seus dados, pedindo senha, pedindo alguma coisa, ou uma mensagem no INSS para clicar em algum link, né, e fazer a sua prova de vida, não acredite. É muito simples. Para fazer a prova de vida, basta acessar o aplicativo Meu INSS, fazer ali o reconhecimento facial, já vai conseguir fazer a prova de vida. Ou então procure a sua agência bancária, que também pode ser feita essa prova de vida lá. Então fique alerta, cuidado para não cair em golpes.
2: Eu recebi esse negócio ontem, falando para entrar lá e colocar. Falei, não, deixa que eu vou lá no meu banco. Mas peraí, só porque o sujeito morreu e o INSS não quer pagar mais? Que coisa horrorosa, gente. Tá vendo? Esse país não respeita nem os mortos, né? Mas ó, é interessante, por que que fazem isso? Porque tem gente que o parente morreu, tomava conta da avó, a avó morreu, não avisa o banco. Deixa lá e vai recebendo. Tem gente que recebe por anos a fio.
6: Pra não falar no tio Paulo, né?
2: Não é? É um negócio assim. Esse foi um cara que levaram ele morto na cadeia. Então não, você veja como que são essas coisas. Então, eu vou no banco, né? Eu toda vez vou no banco, tenho que até que ir lá pra dar prova de vida. Mas isso me lembrou, o Marcelo, acho que ninguém aqui é tão assim, com quilometragem tão grande quanto a minha. Talvez o doutor. Nosso querido juiz seja, a Joyce não, mas eu me lembro que no tempo do regime militar você tinha que dar prova de vida, tinha um negócio que você dava prova de vida, rapaz, e era a coisa mais esdrúxula, porque eu chegava num lugar para fazer um negócio, o sujeito falava lá, legal, conta lá com minha identidade, tô aqui, o cara, mas eu preciso do documento de prova de vida. Eu falei, mas cara, mas eu estou aqui. Essa é a minha identidade, sou eu, essa é a minha impressão digital. Mas você tinha que ir num departamento que te dava, expedia o atestado de vida. E é o que me consta, esses atestados de vida ficaram entulhados num lugar aí qualquer durante muito tempo, porque eles guardavam isso. Sabe-se lá porque o sujeito tinha, mesmo estando vivo, tinha que dar prova de vida.
5: Rosenval, né? E assim, tem umas coisas tão absurdas que acontecem, às vezes, que o Martinho da Vila e a Fernanda Montenegro, por exemplo, tiveram benefício suspenso. Porque é isso, se a pessoa não fizer a prova de vida, ela tem um benefício suspenso até que faça essa prova de vida. Fernanda Montenegro e Martinho da Vila, eles precisaram entrar com processo para desbloquear o benefício e provar que realmente estavam vivos. No caso do Martinho da Vila, ele teve que fazer uma selfie e colocar no processo, que o juiz pediu para comprovar que ele estava vivo. Imagina nós, pobres mortais.
2: Mas eles têm a cara de morto, os dois, sim. Aquela cara da Fernanda Montenegro, parece que
6: estão bem vivos.
2: Eu e a Fernanda Montenegro, parece que devia ter morrido há muito tempo.
5: Estão bem vivos.
2: Estão vivos, Martinho da Vila, também. O pitaco agora ficou a doutora Joyce. Vamos lá, doutora Joyce.
7: Bom dia, Rosenval, bom dia aos colegas de bancada, bom dia aos nossos queridos ouvintes, Mel, Andrezinho. Meu pitaco de hoje é sobre o descompasso na sexualidade entre homens e mulheres. Eu, que sou ginecologista e sexóloga, é comum as pessoas chegarem para tirarem dúvidas e também para pedirem ajuda. E essa semana eu ouvi de alguém, né? Alguém me perguntou assim: doutora, o que que eu faço para minha mulher querer namorar pelo menos 4 vezes na semana? E a frequência sexual entre homens e mulheres tem estudos, né, mostrando que o que que seria o ideal? O que que o homem considera ideal? 4 a 5 vezes na semana. O que que a mulher considera ideal? 1 a 2 vezes na semana. Então aí já começa um descompasso. E a forma como a mulher valoriza a sexualidade é diferente dos homens, né? Então eles fizeram um estudo lá na USP perguntando: o que você considera como qualidade de vida? Na lista dos homens era o terceiro item, atrás de uma boa alimentação e da convivência com a família. Na lista das mulheres, doutora Mariana, em 8º lugar. E aí passa por aquilo que eu falei algumas semanas atrás: esse descaso com o prazer feminino. A mulher, quando ela começa a vida sexual, é como vocês ouvirem: eu perdi a minha virgindade. É sempre como algo perdido. E o sexo sempre foi visto na vida da mulher como uma obrigação, algo para satisfazer o outro. Então eu volto a insistir que, se você aí quer que a sua mulher tenha uma frequência que acompanhe a sua, a gente precisa valorizar o prazer feminino. Trazer o prazer feminino como algo importante para a vida da mulher e não um sexo que é apenas para satisfazer o outro.
2: Perfeitamente. Nossa, doutora Jorge, agora me deu um nó na minha cabeça. Eu estava sempre com a ideia, só um pouquinho, de que era, assim, duas. Eu pensava que em vez de duas, três vezes por semana, eu pensava que era duas, três vezes por dia. Eu estava fazendo duas por dia, eu estava achando que estava mal na fita. Agora estou mais tranquilo.
8: Não, já mas... eu fiquei espantadíssimo com essa vontade masculina de cinco vezes na semana.
9: 5/7 aí? É.
8: Porra, eu acho que então eu tô mal mesmo, meu Zé.
2: Você tá mal?
9: Mas ela não falou a idade,
8: só com 18 anos, com 20 anos, tudo bem.
2: Essas coisas da sexualidade e tudo mais, o ser humano é único. Ele é único, não é à toa. Nós temos só a impressão digital, não é à toa. Se a pessoa, o casal, está satisfeito com uma vez por mês, está tudo bem. Se for uma vez por ano, tudo bem. E se for duas vezes por dia, está tudo bem. Então, está tudo bem quando está bem.
7: Não
2: tem norma. E se tiver uma coisa que não tem norma, eu falo, ó, igual o bebê. Você tem o manual do bebê, que eu li quando tive o primeiro filho, né? Você lê aquela calhamaça, lá, lê tudo aquilo, depois joga no lixo e vai cuidar do neném. Porque não tem, não são regras que se precisa entender que existem, mas não precisa, não tem como seguir. Mas, desculpa, doutor. Não,
7: mas é interessante, agora puxando aqui para a questão da idade, né? A gente tem sempre essa ideia, quanto mais velho, menos, né, namoro. E, na verdade, a geração X transa mais que a geração Z.
2: E tem uma geração que está vindo aqui, depois a gente pode até falar sobre isso, aliás, vamos falar sobre isso. Tem uma geração... Eu quero lembrar sempre, tá, todo mundo, que os microfones são multidirecionais. Então, aqui no estúdio não sai o som, mas se conversar quando aqui sai o som para o ouvinte, tá? Porque muita gente não pensa nisso, pode falar alguma coisa que não quer falar e vai sair lá pro ouvinte. Não, pode falar, Avocar. Mas veja bem, você viu lá esse negócio de som, mas... eu até perdi a minha verba aqui,
7: mas geração.
2: o que eu quero dizer é o seguinte, que a gente deve falar que tem uma geração aí, e os pais às vezes ficam preocupados, mas ela existe, não sei se a doutora concorda comigo, mas tem essa coisa, ela não é que ela é assexuada, ela não liga muito para sexo, ponto, e tá tudo bem, não é, doutora?
7: É verdade, e é uma geração muito tecnológica. Né? Então, eles não se envolvem muito em relacionamentos, porque relacionamentos virtuais, digitais, eles têm um controle maior. Então, é uma geração focada em outras coisas, né? O sexo realmente não é uma prioridade. E é o caso da geração Z.
2: Z, não é? Alguém aqui que tem filho com a geração Z, preocupa-se com isso? Preocupa, doutor Rodrigo Dias e o Marcelo?
9: Eu tenho dois, né, na geração Z, assim, acho que isso é muito relativo. O grande problema do Brasil hoje... é tratar a generalização. Acho que você foi muito feliz, Roseval, em tratar cada indivíduo como um indivíduo, né? E a gente pode levar, né, expandir esse tema para qualquer assunto. Hoje em dia nós temos aí toda essa avaliação, até essa discussão sobre a masculinidade, né? E é nem todo homem, mas todo homem, sempre é um homem. E toda vez que você generaliza, você joga o bebê junto com a água suja. Ou seja, você vai resolver um problema, dá o banho no bebê e joga tudo fora, a água e o bebê junto. Por quê? Porque você não dá chance para alguém se posicionar. Eu tenho os meus dois filhos, eles gostam de paquerar, gostam de namorar. Não sei na questão do sexo, porque a gente não entra tanto nesse assunto, tá? Mas eles estão ali ativos no envolvimento pessoal. O problema é que a nossa geração, principalmente a geração aí de 40 a 60 anos, nós tivemos aí uma obrigação da performance sexual. Né? Não é à toa aí que a gente vê hoje todo mundo com esse nível de frustração, nível de agressividade, porque essas pessoas não estão conseguindo cumprir aquilo que é uma teoria sobre o desempenho sexual masculino. E essa obrigação do sexo sem envolvimento. Porque eu estou falando até por mim um pouco, né? Quando eu estou envolvido com alguém emocionalmente, meu desempenho é mil vezes melhor. Quando eu estou numa fase sem muito grande envolvimento, o desempenho é pior. Por quê? Porque a conexão do sexo, o sexo é o resultado, é um resultado de uma emoção que você sente. Então, eu acho que é esse momento no mundo hoje, qualquer afirmação tem que ser alguns ou X percentual. Quando você generaliza, você com certeza vai estar errando.
2: Disse muito bem, doutor. Gostaria de fazer
8: meus filhos têm 8, praticamente 8 e o outro 9 anos, então ainda não
2: tem essa...
8: Mas assim, um dos cuidados que a gente toma e que talvez cause algum reflexo nessa área é de evitar os vícios que essa geração, eu não sei nem se 8 e 9 anos é qual geração é.
5: Geração Alfa.
9: Alfa, é. Começou de novo.
8: Começamos de novo, Acabou as letras, né? E então, assim, a gente evita lá em casa muito, muito mesmo. Esses jogos eletrônicos, celular, meus filhos não têm celular. E muitos amigos se espantam que eles leem livro. Não, mas lê livro? Pois é, porque não dá as outras coisas, né? Quem sabe, né? A gente consiga que eles tenham uma, inclusive sob a ótica sexual, uma vida mais normal.
9: Teoricamente normal, né?
5: Saudável, né?
8: O que é normal também é questionável.
5: A gente nem fala normal.
2: A normose, inclusive, a normose, como normose, sob o ponto de vista de análise, a normose, inclusive, é prejudicial, porque você não precisa entrar na normose, você pode ser você. Entendeu? Não tem o que é normal, o que é anormal. O que é normal é você não prejudicar o outro.
8: Saudável, Rosemar, saudável. Em vez de normal.
2: Isso,
8: normal.
2: Ótimo. Saudável, não é? Perfeito. Saudável, né? 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Aqui, mas aqui, deixa eu ver os signos de vocês aqui. Você é de qual signo?
5: Eu sou de peixes.
2: Peixe, entendeu? Não está aqui, não. Doutor,
8: eu sou de aquário.
2: Aquário também não está aqui, não, doutora Joyce?
10: Eu sou virginiana.
2: Virginiana também não está aqui. Você, Marcelo?
9: Ah, deve estar. Ares.
2: Ah, Ares está aqui. Andrezinho, você é o quê? Você é de virgem. Você tem cara de ser virgem mesmo. Tem... Essa carona de virgem, se não me engano, não. E você, Bel, que é o quê? Touro. Deixa eu ver se touro está aqui. Também não está, não. Você, Fernando? Libra. Deixa eu ver se livro tá aqui, não. Então,
9: é só tô... Ares que tá aí?
2: Só Ares.
9: E tá o seu,
2: aqui. Não, o meu não tá aqui. Tá escrito o seguinte, aqui o cara fez um grande mestre.
9: Ranking.
2: O Mag disse que os signos que mais sofrem como torcedores. Esses sofrem antes, durante e depois do jogo. É o Câncer, Leão, Ares, Escorpião e Gêmeos. Tá vendo?
9: Então, é
2: tá
9: o de fogo um pouco mais.
2: Né? É o pessoal, é tudo de fogo, né? Leão... Câncer é de fogo, leão também, é terra, né? Não sei. Mas enfim, são esses que são os sofredores. Ainda bem que o capricorniano não tá lá. Eu nem sofro com nada, com negócio de jogo, às vezes eu nem sei direito. Você acredita que eu não sei? Eu me envergonho disso, porque antes eu sabia, eu sempre soube. Eu não sei quem são os atacantes, quem são os defensores, quem são o goleiro da seleção brasileira. Antes eu sabia todos eles. Hoje eu sei que o Neymar tá lá ou não tá lá. É a única coisa que eu sei. Alguém sabe de mais alguma coisa aqui?
8: Mas isso é decorrência do que se passou de, sei lá, da década de 80 pra cá. Os jogadores jogavam aqui, você tinha um vínculo com ele porque ele era do seu time, ou então era do time do adversário. Hoje tem 60% dos jogadores da seleção. Se estivesse sentado aqui na nossa mesa, eu duvido que a gente reconheceria.
2: É. Ora, para aqueles que me perguntaram, mandaram WhatsApp perguntando, Roseval, e agora? A candidatura do Flávio acabou, e não sei o quê. Falou, eu quero dizer para vocês o seguinte. Nós temos no Brasil uma parcela significativa da população que não importa o que aconteça, essa parcela vai votar em um determinado candidato. Vocês notem, por exemplo, que o Lula foi preso, condenado, depois foi solto, teve aquele escândalo do tamanho de um bonde com o Lula, soltou, ele foi presidente da República, não é? O maior escândalo que você possa imaginar. De escândalo em escândalo, Lula foi presidente. O Flávio, esse escândalo do Flávio aí, daqui um pouco outro escândalo cobre, não é esse escândalo, não será esse escândalo que o impedirá de ser de presidente, certo? Agora, tem certas coisas que a gente fica assim meio que chateado, porque, você veja bem, eles estão investigando e ai desse rapaz que vazou, um perito da Polícia Federal que vazou o documento mostrando que havia um contrato milionário entre a mulher do Alexandre de Moraes e o Vorcaro. Mas aqui é o seguinte, nós vamos punir quem? Nós vamos punir o carteiro. Então, para mim, o dano aqui não é esse. Isso ele vazou, tá? Não podia vazar? Por que não podia vazar? tá certo, mas não é verdade ou não é? Isso foi uma grande verdade. Nós temos que ver aí atrás do que desse contrato, esse cara aí que vazou, tudo bem, vazou. Não sei se o sujeito cometeu um deslize, mas esse para mim não é o ponto mais importante. É como descobrir quem vazou o negócio do Flávio também. Alguém vazou o negócio do Flávio. Então tem que processar quem vazou, tem que ir em cima do fato. E os vereadores ontem, Marcelo, não se entenderam para poder aprovar as coisas de liberação para recuperação do centro de Goiânia. Você veja, é preciso ter responsabilidade com o que está acontecendo para que nós possamos recuperar o centro, precisamos cuidar das coisas da nossa cidade, porque é vida que segue. Eu não sei quem vai ser presidente da República, não. Eu só sei que com a reforma tributária, os prefeitos vão ficar com pires na mão, todos vão ficar dependendo do Planalto. Isso não é bom. Para mim, não é bom. Você acha que isso é bom, Marcelo?
9: Cara, eu acompanhei algum desse debate sobre o centro. O que eu percebo é que o projeto de lei traz para a prefeitura uma autonomia que pode ser perigosa. Essa questão mesmo do aluguel subsidiado, que é um projeto maravilhoso do ponto de vista de ajudar as pessoas a pagar o aluguel, ele tem muitas nuances, né? Primeiro porque você tem aí, como não está nada claro sobre qual o valor do aluguel, qual o prazo do aluguel, e tudo isso vai ser regulamentado depois por decreto da prefeitura, isso dá para a prefeitura um poder político muito forte, porque é quase que um bolsa aluguel. Então, eu acho que alguns vereadores questionaram muito, foi o mecanismo de implementação, apesar de ter uma boa intenção. E também me preocupa muito essa questão do centro, que ao invés de você fortalecer os empresários a fazerem a revitalização, como ele já tem o aluguel garantido, ele vai alugar o que tiver. Então, eu temo por você ter ainda uma desqualificação do que seria uma revitalização do próprio equipamento. Já que se você tiver um teto muito baixo para o aluguel, o meu apartamento ruim que está lá já serve. Então, o que acontece é que eu acho que esse programa, ele focou muito mais numa ação política do que realmente da dinamização do centro como um todo. Mas, enfim, eu acho que todo projeto que vai nas câmaras de vereadores tem que ser debatido. O problema é quando você tem uma Câmara dos Vereadores do nosso nível, em que o tomar lá da cá é a principal questão, né?
2: Doutora Joyce, mudando aqui de assunto, mas tratando do que a doutora Joyce entende muito bem e muito rapidamente, se nós pudermos, eu preconizo, doutora Joyce, muita gente fala assim, você está virando petista, está virando pessoalista, não sei o quê. E eu preconizo há muitos anos que nós devíamos regulamentar a prostituição no Brasil, porque é a mais velha prostituição do mundo e não vai acabar, porque tem muitas meninas indo para o job, isso, aquilo, e não estão fazendo exames ginecológicos tão frequentes quanto se exige de uma pessoa que tenha a vida sexual tão ativa quanto essas meninas que acabam o quê? Tendo atividade sexual com dois, às vezes três homens por dia. Então, eu achava que tinha que regulamentar para pagar a INSS e para que se existe dessas pessoas que estão no job, sejam elas ou eles, porque agora tem os meninos no job também, né? Uhum. Um exame periódico, como se exige em alguns países, contra a prostituição regulamentada. E aí fala que com isso sou a favor da prostituição, mas eu acho que isso é importante, não?
7: Cuidar da saúde desses profissionais do sexo é importantíssimo. E hoje o que o governo tem é um programa de distribuição das medicações, do PrEP, para que eles usem medicações ali para não contraírem HIV. Porque por muitas vezes eles acabam tendo um sexo que não é seguro, sem uso ali de preservativos. Agora, a regulamentação... já houve uma tentativa, né? Eu me lembro uma vez até conversando com o Aldo Rabelo e ele falou que ele trouxe essa bandeira para tentar regulamentar a profissão e que os próprios profissionais do sexo não quiseram a regulamentação. Provavelmente porque teria, né? Pagamento aí de impostos e até mesmo porque eles vivem ali no mundo meio escondido, então... traria à tona, né, como uma profissão, nem todos querem realmente serem considerados como profissionais do sexo. É uma questão a se discutir, eu acho que a gente precisa sim preocupar com a saúde dessa população, né? Assim como a gente precisa preocupar muito com a saúde da população LGBT, porque eles também ficam desassistidos. Recente agora, a gente viu nas mídias um ginecologista que não queria atender um trans. E aí, quem vai atender, né? A gente tem ali um homem trans, é o ginecologista, é o urologista, ou a gente vai ter locais onde tem ali uma equipe multidisciplinar para atender essa população. Então, as mulheres lésbicas têm um índice mais alto de câncer de colo uterino, justamente por não fazerem prevenção, porque elas ficam extremamente constrangidas de procurarem um ginecologista. São questões, assim, você tocou em questões muito importantes, Rosemão.
5: É, mas só falando aqui, profissional do sexo tem CBO, né? E não trabalha ali com... Nunca vi, né? Com carteira assinada, né? Com isso, mas existe sim pode fazer a contribuição do INSS. Se tem, ele trabalha, né? Pode fazer a contribuição do
2: autônomo,
5: INSS,
2: né?
5: Ele é um autônomo como qualquer outro.
2: Ok, vamos pro intervalo comercial, voltamos já.
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2: Olha, a Câmara tem um projeto que dá 15 anos para os partidos pagarem multa. 15 anos sem juros, sem correção monetária, tudo para pagar multa. Puxa, se podia ser tão assim magnânimo conosco, né? Que somos, que pagamos a maior carga tributária. Aí eu falo, o Marcelo briga comigo, disse que não é a maior, não.
3: Não é a maior, é a mais injusta, porque cobra dos pobres.
2: É,
3: né?
2: Mas injusta não é a maior. E mais injusta e mal aplicada, né? Aí eu somo as taxas, somo tudo, falo, continuo falando aqui, mas é porque eu sou temoso igual uma mula.
3: Por isso, mas isso acontece, é que os países que pagam as maiores taxas de impostos são os países mais civilizados.
2: Quem paga mais
3: imposto é Estados Unidos, Alemanha, Inglaterra, esses pagam muito imposto.
2: Os países escandinavos, né?
4: O maior problema
3: é o de quem. Porque a destinação, gente, vamos lá. Isso eu questiono demais, já falei. O gasto, o governo, ele rouba o dinheiro de 7% do orçamento. Porque o restante são despesas fixas. Só para vocês terem uma ideia, a Previdência consome 35% do valor. Mais os salários consomem mais 60%. Quando você vai somando tudo, o que sobra realmente para investimento
2: é irrisório.
3: Não é que é irrisório. É grande, nós temos aí os bilhões de contratos da Petrobras, etc., que não está nessa conta, mas o importante é que o Brasil continua cobrando dos pobres, e isso é injusto.
2: E é mal aplicada no seguinte sentido, o nosso nobre juiz sabe disso. Nós temos o sequestro da verba nacional, que o executivo é sequestrado pelo legislativo hoje. As emendas impositivas é um sequestro do dinheiro nacional que impede a pessoa nas câmaras de vereadores, tudo, é um sequestro.
3: Mas, Roserval, você imagina o governo federal? Imagina o governo federal tendo 100% da autonomia de onde vai aplicar o dinheiro. Eu acho que a emenda secreta, ela é um problema. A secreta. Mas a emenda parlamentar, ela é importantíssima para o Brasil. Por quê? Senão nós teremos aí basicamente um ditador. O que permite que você, quando elege um deputado federal, possa pedir para ele, olha, cuida aqui dos hospitais ou das coisas da minha região, é importante. Porque você tem que pensar que mais de 50% das emendas têm a obrigatoriedade de ser em saúde. Então, eu acho que nessas horas, eu por exemplo, eu vejo muito falar assim, o combate às emendas parlamentares. Gente, se os parlamentares não tiverem nenhuma prerrogativa de aplicação, eles basicamente podem ser dispensados. E você vai ter um ditador que vai dizer para onde vai o dinheiro. Então, eu acho que é por isso que agora, a emenda secreta, sim. Aí você está falando de uma coisa importante.
2: Mas a emenda só foi secreta no tempo do Bolsonaro.
3: É a mesma emenda, né?
2: E agora ela é impositiva. Eu não concordo com você, Marcelo, de forma alguma, pelo seguinte: se nós tivéssemos parlamentares que fossem corretos, aí sim. Mas é um bando de gente que só quer ser reeleito.
3: Mas nós temos um presidente que é correto?
2: Hã? Bom, nós temos a possibilidade de. Porque o que nós temos que cobrar do legislativo, Marcelo, não é sair distribuindo dinheiro com emenda, isso e aquilo. Nós temos que cobrar do legislativo que eles façam a legislação e fiscalizem.
3: Mas é porque é uma ilusão que distribui, Roserval. Quem já foi gestor público sabe, para você pegar um dinheiro de emenda que vai para o ministério, você tem que apresentar um projeto. Esse projeto tem que ter. Ele é 100% controlado. Você tem o controle do Tribunal de Contas, você tem o controle do Ministério Público. Existe uma ilusão que esse negócio é fácil. É difícil, cara. Você executar uma emenda, você convencer a Secretaria da Fazenda a passar para o Ministério, você apresentar para o Ministério um projeto, ele tem que estar dentro da LDO, que é a Lei de Diretrizes Orçamentárias. Não é simples. Eu acho que é por isso que o Brasil tem essas coisas de matar, às vezes, o animal, tentando matar a doença do animal, sabe?
4: Não é simples, mas é muito bonito, né, dessa forma. Realmente tem toda aí uma burocracia, mas existe. Tudo que. Aqui, ó. Você vai ganhar tanto já é meu. E aí você vê assim.
3: Isso não é pouco dinheiro, é muito. Isso não funciona assim. Não é direto assim.
2: Alice, deixa eu te falar uma coisa pra você, Alice. Alice no País das Maravilhas. Deixa eu te contar o seguinte. Eu vou te contar uma coisa que eu sei. Tá? Tem uma instituição que eu colaboro com ela, que é o Instituto do que eu faço lá, o Risoto Solidário.
4: Uhum.
2: Certo? São pessoas do meu conhecimento, presidente, etc. tal. Eles foram procurados inúmeras vezes por vereadores, não vou falar o nome, Eles disseram, cara, se eu tenho tanto aqui que é para saúde, se você passar tanto para mim, eu te dou tanto. Na prática, é isso que acontece.
3: E a entidade que vai receber diz sim ou não.
2: Não,
3: se ela disser não, isso é porque o problema é o seguinte, de novo, a gente está querendo matar o animal em vez de matar a doença. Mas a doença é a corrupção.
2: Mas não é o mecanismo da emenda. Claro que essa entidade não aceitou. Mas tem quem aceita, Marcelo. O problema é que...
3: Mas o problema é a entidade que aceita, gente.
2: Doutor, o senhor tem alguma opinião?
5: Eu acho que a fiscalização e legislar, como o nome do poder está a indicar, sejam de fato as principais funções, né, atribuições do legislativo. Mas, embora meu chefe Rosenval aqui vá discordar de mim, nessa parte aí eu tô junto com o Marcelo, porque eu acho que deixar o controle orçamentário todo na mão de uma pessoa é praticamente voltar ao absolutismo. É para isso que serve o parlamento também, para limitar as ações do executivo em certa medida, inclusive na parte orçamentária. E quanto aos desvios, com toda a franqueza, né? No executivo aconteceria e acontece do
3: mesmo. É muito mais fácil, porque aí não tem nem que negociar.
4: Lembrando que, na verdade, eu não estou concordando com isso também. Eu estou falando é que, infelizmente, a corrupção existe e é como você falou, é legislativo, executivo. E a gente está vendo aí, infelizmente, também.
3: Não, mas no executivo acontece
4: então,
3: igual.
4: É por isso que quando o Dino manda. A corrupção é que ele não acontece de um lado só, ele precisa do outro agente para que ela exista.
3: Exatamente.
2: Quando o Dino manda investigar, só mandar investigar quem encontra as coisas. Bom, mas vamos ouvir, ouvinte. É para isso que serve, opinião e debate. É, aí a gente faz um mosaico aí do que pode acontecer. Vamos lá, Andrezinho.
6: Roberval, bom dia. Aqui é Marcos Rios. Eu sou ouvinte seu há muitos anos. Não perco um programa seu, é exatamente o que você fala. Tem um ladrão que está dentro e não quer sair, tem um ladrão que está fora que quer entrar aqui. Essa família Bolsonaro também, eles é louco, né? Louco para voltar, né? Não, e pior que é pessoas desonestas também e não sabe explicar as entrevistas dele. Todo dia que ele dá entrevista, as mesmas coisas. Sempre repete as mesmas coisas. Inexplicável.
7: Bom dia, Rosenval. Bom dia a todos os convidados da mesa. Bom dia, Andrezinho. E a todos da Rádio Bandeirantes. Rosenval, eu, como um bom brasileiro, eu fico muito triste com uma das coisas que a gente ouve, que a gente vê, né, nas redes sociais, mas por um outro lado eu fico feliz se for verdade. Quero que um de vocês aí comenta, por favor. Eu vi uma notícia ontem no Google que um dos braços direitos do Vorcaro, que é um hacker, foi pego lá em Dubai, foi preso. Ele é que financiava tomava de conta de toda a fortuna do Vorcaro. Perguntando o digníssimo juiz aí, por gentileza, isso vai ser bom pro processo aí, para colocar esses canalhas todos na cadeia? Um abraço para vocês, é um ótimo dia.
2: Segundo que eu tenho que... Vamos lá. A pergunta dele é o seguinte: se a prisão do hacker pode ajudar a elucidar o caso Vorcaro e colocar mais gente que merece na cadeia?
5: Falando em tese, olhando de longe e falando em tese, a depender do que ele disser, se disser a verdade e se houver vontade de apurar, sim. Eu tendo a duvidar, sinceramente.
2: Olha, no arremate eu quero dizer o seguinte: quando saiu, o seu, que me acompanha há muito tempo, ouvinte, quando saiu o negócio do Carlinho Cachoeira, eu disse assim, não vai dar em nada. Por quê? Porque tinha gente demais envolvida. Aí deram um boi de piranha aí, só um boi de piranha. Vou dar um para vocês e fiquem satisfeitos. Esse caso do Vorcaro é igual, porque é gente demais envolvida, dinheiro demais envolvido, então o que vai fazer? Tem que dar uma satisfação para a nação? Eles vão dar alguém aí de boi de piranha, alguns tal, e depois estamos conversados. O que nós precisamos agora fazer, a nação brasileira já está fazendo. Nós estamos atento a esses grandes escândalos para saber onde eles começaram, como é que começou, quem foram os envolvidos, para que a gente possa, através do voto, tentar fazer uma depuração dessa bandalheira do Brasil. E só através do voto nós vamos conseguir isso. Não é através de mais nada. O voto é que vai nos redimir. Isso é rápido? É tão rápido, tão fácil quanto a gente gostaria? Não, não é. Toda a nação passou por essa purgação. E nós estamos passando por ela. E vamos sobreviver. Entendeu? porque nós somos uma nação de sobreviventes, somos brasileiros e fazemos a coisa certa. Nós que somos honestos e qualificados, somos maioria. Só não percebemos isso ainda para poder reivindicar as coisas certas. A gente está sempre mordendo a isca e brigando por coisas erradas e brigando entre nós, o que não devia acontecer. Até amanhã, se Deus quiser.
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2: 8:31.
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2: Muito bom dia. A partir de agora, as notícias mais importantes de momento aqui no nosso, no seu Manhã Bandeirantes. Você nos acompanha também pelas plataformas digitais e no nosso YouTube. Eu peço para você se inscrever. É Rádio Bandeirantes Goiânia, vai lá, inscreva-se, compartilhe a nossa live, curta, fortaleça o jornalismo da Bandeirantes. Combinado? Essas plataformas digitais crescendo muito, audiência cada vez maior a cada dia, e o nosso muito obrigado. O nosso muito obrigado mesmo pela tua audiência, pela tua companhia, sobretudo pelo teu respeito ao nosso trabalho. E no WhatsApp 98476110 é o telefone para você deixar a sua mensagem, a sua sugestão de pauta, críticas, elogios. Envia a sua mensagem e vai ao ar imediatamente, porque ouvinte é prioridade na Bandeirantes. Combinado? Até às 10 tem muita informação, e um dos assuntos de hoje é sobre a Prefeitura de Goiânia, que deve apresentar ainda esta semana detalhes do novo sistema binário da Avenida T10 com a T55 no setor Bueno. Veja também: adolescente armado provoca pânico dentro de uma escola estadual de Turvânia após fazer disparo de espingarda dentro da unidade. Os detalhes daqui a pouquinho. E vamos conversar com o Sérgio Penido, presidente da Complain, sobre os impactos da guerra no Oriente Médio no agronegócio goiano e os desafios do mercado do leite diante da alta dos custos de produção e da pressão das importações. Essa guerra que não cessa, confusão no Oriente Médio envolvendo Irã, Estados Unidos, Israel, e o impacto, claro, vai para todo mundo. A conta chega para todo mundo. Oxalá isso passe o mais breve possível. Tem outros assuntos também que a gente vai trazer ao longo do nosso Manhã Bandeirantes, nossas equipes espalhadas aqui pela região metropolitana, trazendo todos os detalhes importantes que acontecem aqui no nosso estado de Goiás. E o mais importante é a tua opinião, a tua reflexão, a tua participação no nosso Manhã Bandeirantes, que tem a produção do Bruno Goulart. Os trabalhos técnicos são do Luther Sardinha, o Mais Conectado, e o Andrezinho Vila Nova da Comurg. Reportagens de Maria Tereza, Gabriel Alves, Marcos Linhares, Vitória Farias e Luan Alves. A direção de jornalismo é do João Batista, o Joãozão. Direção geral, Dr. Cid de Oliveira Reis. Hoje é quarta-feira, dia 20 de maio, e o Manhã Bandeirantes está começando agora.
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2: Depois de um amanhecer com muitas nuvens aqui na capital, o sol aparece ao longo desta quarta-feira, mas com variação de nebulosidade. A capital tem baixa possibilidade de chuva. Temperatura máxima de 32 graus e a umidade do ar variando entre 40% e 90%. Em Goiás, o tempo segue firme na maior parte do estado, com sol entre nuvens e temperaturas mais amenas pela manhã. Mesmo com o enfraquecimento da frente fria, ainda pode ocorrer chuva isolada em alguns pontos do centro-sul goiano. Atenção fica para a baixa umidade relativa do ar durante a tarde, principalmente nas regiões centro-norte aqui do estado. No sudoeste e no sul, os termômetros variam entre 15 e 32 graus, na região central, mínima de 16, com máxima de 33. No leste, as temperaturas, as temperaturas ficam entre 20 e 35 graus. E na região norte, em especial na região de Uruaçu, os termômetros podem chegar aos 36 graus. Essas informações são do Centro de Informações Meteorológicas e Hidrológicas de Goiás, o CIMEGO. 8:36, a Prefeitura de Goiânia deve apresentar ainda, nesta semana, os detalhes do novo sistema binário da Avenida T10 com a T55 no setor Bueno. A previsão é que pelo projeto, a gente tá com problema aqui no roteiro. Se continuar digitando, eu não vou conseguir ler o nosso roteiro aqui com essa informação, e aí eu volto daqui a pouquinho com ela. Vamos daqui a pouco também conversar com o Gabriel Alves sobre uma polêmica de um tenente que virou réu por desacato e ameaça a colegas. O Gabriel daqui a pouquinho vai voltar ao vivo com a gente. Bora com a reportagem da Maria Tereza Lemes. O Parque Lago das Rosas, um dos cartões postais mais tradicionais de Goiânia, vai passar por uma ampla revitalização. O prefeito Sandro Mabel assinou a ordem de serviço para o início das obras, que prometem modernizar os espaços de convivência sem perder, claro, as características históricas e ambientais do parque. Vamos aos detalhes na reportagem.
0: A revitalização do Parque Lago das Rosas será realizada em duas etapas e prevê melhorias urbanísticas, ambientais e estruturais em toda a área do parque. Entre as intervenções estão a reforma da pista de caminhada, implantação de novos playgrounds, academia ao ar livre, pets place, espaços de convivência, nova iluminação e recuperação das áreas verdes. A primeira etapa também inclui melhorias na acessibilidade, reforma dos banheiros e da sede administrativa, além da recuperação de pontes e intervenções para reduzir pontos de alagamento. Segundo a Prefeitura de Goiânia, o parque vai continuar funcionando normalmente durante as obras, com possíveis interdições pontuais para garantir a segurança dos frequentadores. O prefeito Sandro Mabel destacou que a revitalização será feita ouvindo os moradores e frequentadores do parque e com atenção especial à preservação das árvores e da identidade histórica do espaço.
3: É uma obra de R$ 2.300.000, então numa segunda etapa nós vamos fazer a revitalização lá do trampolim e da mina das muretas, que são mais decoradas, que você tem que mais cuidado. Mas o parque vai sofrer aí uma revitalização, construindo aqui junto com os moradores, aqui com uma associação do parque também, vamos construir junto com eles, e também vamos fazer um diagnóstico de todos os parques na questão das árvores. Nós temos muitas árvores que estão podres, estão secas, apresentam risco de cair em cima de carros, de pessoas. Então essas árvores também, junto com os moradores, nós vamos ver quais são e que vão ser suprimidas, mas ao mesmo tempo plantar uma muda ou de uma espécie igual ou de alguma coisa bem parecida, que normalmente são árvores que são no cerrado.
0: A segunda etapa da obra prevê a restauração da tradicional mureta e do trampolim do lago, monumentos em estilo Art Deco, tombados pelo IPHAN e considerados patrimônios históricos de Goiânia. Além disso, mais de 150 novas espécies serão plantadas no parque. Construído na década de 1940, o Parque Lago das Rosas é um dos espaços públicos mais simbólicos da capital e reúne lazer, memória, história e contato com a natureza. A obra será executada pela Opus

parte do programa Move Brasil, que vai oferecer linhas especiais de financiamento para compra de carros novos a juros mais baixos para motoristas de aplicativos e taxistas. 30 bilhões de reais, segundo o governo, um carro que custa aproximadamente 143 mil reais, ele vai ser financiado em 72 vezes e o motorista que comprar vai pagar uma parcela de aproximadamente 3 mil reais. 30 bilhões para esse facilitar a compra do carro para esses profissionais. É justo? Claro, tudo que puder facilitar para as pessoas, claro que é justo. A pergunta é que é, ano eleitoral, tá certo fazer isso? No ano eleitoral, tá correto? A pergunta é que todo mundo tá fazendo. Por que só agora, 4, 5 meses das eleições? Essa é a grande pergunta que tá todo mundo fazendo. Olha aí para quem tá acompanhando pela live. O Lula abraçado com motoboys, com motoqueiros e por aí vai. Pergunta é esta, tá certo? Tá correto a atitude, tá correta do presidente Lula? Essa é a pergunta, eu queria ouvir muito a tua opinião sobre esse assunto, sobre essa medida provisória. E uma bagatela de 30 bilhões de reais. Os motoboys abraçando Lula, por aí vai. Quem paga essa conta? E por que só no ano eleitoral? Essa é a grande pergunta. Queria ouvir muito a tua opinião. Não, Tiago, tá certo o presidente Lula. Tiago, tá errado. Tá errado. Tá fazendo isso só em ano eleitoral. Manda a sua mensagem sobre isso, a tua avaliação. Olha aí o Lula abraçado com o motoqueiro. Motoboy, é nóis. É nóis, Queiroz. A pergunta que fica. É a pergunta que fica para você, ouvinte, que muito inteligente da Bandeirantes, que sempre faz uma análise legal e muito perspicaz. Aguardo a tua mensagem no 98476110. 8 horas e 43. Agora sim, a Prefeitura de Goiânia deve apresentar, ainda esta semana, os detalhes do novo sistema binário da Avenida T10 com a T55 no setor Bueno. A previsão é que o projeto seja divulgado na sexta-feira que vem, junto com a data de início das mudanças no trânsito da região. O modelo foi anunciado pela primeira vez em setembro do ano passado, mas acabou adiado após reclamações de moradores e comerciantes, principalmente da rua T55, que chegaram a organizar um abaixo-assinado contra a proposta. Pelo projeto, a Avenida T10 passará a ter sentido único entre a Avenida T3 e a 85. Na prática, os motoristas poderão seguir apenas em direção à Avenida 85. Com isso, não será mais permitido acessar a T10 vindo da 85 naquele trecho. Já a rua T55 vai continuar com o sentido atual, funcionando da Avenida 85 em direção à T3. A prefeitura acredita que a mudança pode melhorar o fluxo e reduzir congestionamentos causados pelas conversões à esquerda lá na T10. Segundo passo, a implantação também prevê mudanças na sinalização, instalação de novos semáforos, retirada de estacionamento na T55 e ajustes no trânsito da Avenida T3. O prefeito Sandro Mabel confirmou ainda nesta semana que o sistema será implantado. O tema foi citado durante entrevista, quando também anunciou outros estudos para mudanças no trânsito da capital. Entre eles estão a criação de uma quarta faixa na Avenida Castelo Branco, uma terceira faixa na Marginal Botafogo e novos acessos à GO020 na região dos condomínios e do Autódromo Internacional Ayrton Senna. Apesar dos anúncios, essas obras ainda dependem de estudos técnicos e não tem data definida para sair do papel. Essa mudança que vem sendo discutida desde o ano passado, uma grande controvérsia para os moradores e comerciantes mormente daquela região, que não aceitaram ou que não estão aceitando essa mudança de sentido único para aquela via. Outro ponto que também é discutido desde o ano de 2025 é a nova faixa, mais uma faixa lá na Marginal Botafogo, que

0: precisa muito. É uma faixa da direita que não é usada para nada. Absolutamente para nada, aquela faixa do acostamento, sei lá, a faixa da direita da marginal é nas duas direções. Nas duas direções. Não se usa para absolutamente nada. Então, é uma proposta boa, vai ajudar muito. Porque tem gente que está na marginal, via de velocidade máxima permitida de 80 km por hora, mas tem gente que anda ali a 30 km por hora. E na faixa da esquerda, travando tudo. Outros que ficam colado no carro da frente, por isso que tantas vezes você está passando ali e tem um acidente. Aquela colisão traseira, por quê? Porque o cidadão, ele anda colado no carro da frente. Não tem a distância de segmento, a distância de segurança que ele aprendeu na autoescola. E aí, acidentes acontecem com frequência nessa marginal, na marginal Botafogo. Então, essa expectativa para essa criação da nova faixa. Agora, 8h46, tenente vira réu por desacato e ameaça a colegas. Os detalhes você acompanha agora, ao vivo, com Gabriel Alves, que chega para conversar com você aqui no Manhã Bandeirantes. Gabriel, muito bom dia e bem-vindo.
1: Bom dia para você, Thiago Humberto. Bom dia para quem acompanha ao vivo o Manhã Bandeirantes. A justiça tornou réu um tenente da Polícia Militar pelos crimes de desacato e ameaça contra os próprios colegas de corporação na cidade de Caldas Novas. Esse caso aconteceu em novembro do ano passado e a denúncia aí do Ministério Público de Goiás foi aceita no último final de semana pela juíza Flávia Moraes Nagato. De acordo com o Ministério Público, o tenente Leonardo Martins dos Reis estava de folga e à paisana quando tentou impedir a apreensão de uma adolescente de 16 anos, na época flagrada com um documento de identidade falso em uma festa exclusiva para adultos, onde supostamente fazia consumo de bebidas alcoólicas. Por volta da uma hora aí da madrugada, a garota enviou a localização de onde estava para o réu, o tenente Leonardo Martins. O militar, então, foi até a central de flagrantes. Consta na denúncia que ele teria segurado um sargento pelo braço de forma agressiva, além de tentar retirar a menor do local sem autorização para interromper o registro da ocorrência. Após bate-boca, o tenente saiu do local, mas conforme registrado no celular da menor, enviou várias mensagens afirmando que acertaria as contas. Para você que nos acompanha no canal no YouTube, tá na nossa tela aí os três prints, né, da conversa desse tenente com essa adolescente menor de idade, 16 anos, né? Ali ele fala, né, que vai buscar ela, que não sei o quê, que vai resolver com ele. Tem um trecho que ele fala: amanhã resolvo com esse polícia aí, cara idiota. Vou evoluir com ele hoje não. Amanhã resolvo com ele. Então, claramente aí dizendo para essa adolescente que ele ia resolver essa situação posteriormente com o policial responsável aí pela apreensão dessa garota, né, o Thiago. Para a magistrada, a petição inicial demonstra lastro probatório mínimo concernente à autoria e à materialidade dos crimes imputadas ao denunciado. Em razão disso, diante do preenchimento de todos os pressupostos legais, julgo ser o caso de recebimento da denúncia. Então foi aceito o pedido de denúncia aí pelo Ministério Público. Em nota, a Polícia Militar informou que adotou as medidas administrativas e disciplinares pertinentes, colaborando com as autoridades competentes e garantindo a adequação, adequada condução dessa ocorrência. Ressaltou ainda que esse caso segue agora sob responsabilidade da Justiça Militar. Então, um tenente estava aí envolvido aí com essa menor de idade, não gostou da apreensão feita, lembrando que ela estava com documentos falsos em uma festa exclusiva para adultos, foi abordada. E aí ela mandou mensagem para esse tenente foi tirar satisfação, não queria que essa garota fosse presa, fosse conduzida à delegacia, tentou impedir essa situação e ainda enviou mensagens para essa menor de idade informando que ia resolver isso com o policial responsável no outro dia, Thiago.
0: Que vergonha, né? Que péssimo exemplo desse oficial, um tenente. E parabéns pro sargento, pro praça, e não se intimidou com um oficial, com um colega oficial, superior hierarquicamente falando, e continuou com a ocorrência e levou adiante. Parabéns para a corregedoria também. E esse tenente, né, deveria dar um exemplo, um oficial fazendo parte dos quadros dos oficiais da Polícia Militar tão respeitada do estado, dando esse péssimo exemplo. Mas aí, ó, o praça foi lá. Aqui não, ô tenente. Aqui não. Aqui eu tô de serviço. Não vai ter regalia pra ninguém, não. Não adianta vir com carteirada, não. Foi pra cima e pronto, virou réu. E que pague caro pela bobagem que fez. Que pague caro. Não merece estar nos quadros de oficiais, nem de praças, nem de nada da Polícia Militar quem age desta forma, lamentavelmente. Gabriel, obrigado e até daqui a pouco.
1: Até daqui a pouquinho eu volto, Thiago.
0: 8 horas e 51 minutos, bora com o ouvinte participando pelo 98476110. Alô, bom dia.
2: Bom dia, amigos da Bandeirantes, que é o Felipe Naves falando. Sobre essa medida, é muito importante que aconteça, porque quando a gente compra um carro financiado aí, a gente paga até 2 vezes mais do que a Fipe, né? Na hora de vender, porque o motorista de aplicativo rodou muito, vende pela metade do que pagou na Fipe. Então a desvalorização é muito grande. E tem que acontecer isso independente do ano, né? Porque de 2 em 2 anos tem eleição. Se a gente for fazer coisa só em ano que não é eleitoral, aí o Brasil para. As coisas não acontecem. E foi feito muita coisa nos últimos 3 anos também, que não dá pra você fazer tudo de uma vez só. Então tem que parar com esse negócio. Ah, é ano eleitoral. Não, pô.
3: Fala, Thiago, bom dia. Bom dia a todos da Rádio Bandeirante, que tá falando, que é o Gerson Parque Ateneu. Ah, Thiago, em relação a esse negócio aí desse aplicativo, tudo bem que tem que ajudar os caras, que os caras são um guerreiro mesmo, mas esse tal de Boulos, o cara mais bandido que eu já conheci depois do Lula, esse tal de Boulos, foi ele que inventou isso aí. Isso aí é uma manobra pra eles arrecadar dinheiro, pra eles desviar dinheiro do... Engraçado que eles não colocam esse dinheiro pra saúde, pra educação. Você não vê ninguém falar, ah, foi tantos bilhões pra educação, tantos bilhões pra saúde. É só inventando modinha, como eles sempre fazem esses... Não fala nada, não deixa quieto. Tchau, obrigado.
4: Isso aí, Thiago. Bom dia, Thiago Humberto. Esse negócio do Lula aí liberar esses 30 bilhões, rapaz, isso aí significa desespero. Tá querendo ganhar a eleição. Juscelino Rodrigues, Trindade.
5: Bom dia, Bando de Goiânia. Bom dia, ouvintes. Bom dia, bancada. Sobre essa anunciação aí do governo federal sobre o financiamento a custo de 30 bilhões, que pode ser um espanto, né, para aqueles que só pensam na ação eleitoreira, mas o processo eleitoral, isso ocorre todos os anos, e sim, há uma busca muito grande em estar próximo da população e atender as necessidades. Então, se o povo brasileiro tem a possibilidade de ter algo que é muito difícil ter acesso, e o governo está proporcionando isso, extremamente positivo, né? Eu só espanto que isso cause muito mais estranheza do que um opositor buscar um financiamento de uma pessoa junto à Polícia Federal, preso, né? Para financiar um filme que, sem propósito nenhum, não ajuda a população e também é na perspectiva eleitoreira de 130 milhões de dólares, eu acho. Então, esse paradoxo, esse paralelo, eu acho que é bom a gente também fazer essa análise com muita presteza, porque são duas ações que podem ser consideradas eleitoreiras, mas o impacto para a população de um é muito, mas muito melhor do que a exibição de coisas sem contextualização nenhuma para a nação brasileira. Tá? Meu nome é Paulo, sou professor.
0: Valeu. Professor Paulo, obrigado pela tua participação. Você é motorista por aplicativo, taxista? Gostou dessa medida? É medida eleitoreira? É medida para enganar? Para ludibriar a população em ano eleitoral? Ou foi legal? É bacana? Tem que ser assim mesmo? Manda sua opinião. 98476110 está aqui, esperando a tua mensagem de áudio para a gente ouvir você e criar essa conexão, esse elo. Combinado? Intervalo 8h55 agora.
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3: 8:59, Goiânia recebe neste fim de semana, dias 23 e 24 de maio, o GP Triunfe, segunda etapa do Moto 1000 GP, Campeonato Brasileiro de Moto Velocidade. O evento acontece no Autódromo Internacional Ayrton Senna e reúne mais de 150 pilotos de 10 países, com provas em diversas categorias e atrações para toda a família. 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Combinado? Então, não perca essa grande oportunidade. Moto Velocidade acontecendo neste fim de semana aqui na capital. Agora, 9:00.
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3: Wesley Souza, como vai? Bom dia para você.
4: Bom dia, Thiago Humberto, e a todos do Manhã Bandeirantes. A abertura da janela tá se aproximando, hein? Após a Copa do Mundo, a reabertura da janela e os clubes já começam a se movimentar. Mercado movimentado. Nós teremos aí algumas situações de chegada de jogador e saída de jogador dos clubes. No Goiás, penso que o Goiás precisa fazer caixa, não só o Goiás, como Vila e Atlético. Como fazer isso? Negociando alguns jogadores que estão se destacando. No Goiás, sabemos que alguns jogadores vêm tendo propostas e vêm se destacando no comando do técnico Daniel Paulista. Um dos que eu penso que pode ser negociado, não nessa janela, mas no final do ano, mas que para agora o Goiás precisa fazer um caixa. Jean Carlos pode também ser negociado, também como Lucas Rodrigues, outro jogador que vem se destacando. Diego Caetano, lateral direito, todos oriundos da base do Goiás. Então tem aí 3 situações para o Goiás fazer caixa. Lá no Atlético, penso que o Atlético também pode se movimentar muito. O presidente Adson Batista veio a público e disse: o Atlético chega forte na abertura da janela, irá contratar forte para brigar pelo acesso. O Atlético a gente já sabe que conhece muito bem este caminho. E o Vila pode perder 2 jogadores também na abertura da janela para fazer caixa, um zagueiro e um meio campista.
3: Valeu, Wesley, obrigado pela tua participação e até amanhã. 9:02 intervalo, mas antes tem ouvinte, que é prioridade na Bandeirantes.
5: Bom dia, Thiago, e a todos do Manhã Bandeirante. Vanderlei na voz. Olha, Thiago, é o seguinte, aí agora é a hora dele mentir, igual ele é acostumado, né? Mentir e enganar. Isso aí agora ele vai fazer de tudo pra pegar os bestas de novo, né? Igual a picanha. Picanha com farinha, passada na manteiga. Mas o povo parece que tem a memória fraca, né? É uma piada esse país nosso, né? Mas é isso aí. Vamos remando. É só Deus mesmo pra cuidar de nós e encaminhar, porque o resto é resto.
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3: 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De volta com o nosso Manhã Bandeirantes, nesta quarta-feira, dia 20 de maio, agradecendo muito a tua audiência, a tua companhia. Daqui a pouco tem ouvinte no ar. Bravo! Tem ouvinte bravo, tem ouvinte agradecendo a medida provisória do presidente Lula, outros criticando, afirmando que é ano eleitoral. A gente volta com essa pauta daqui a pouquinho, porque agora vamos falar com o Abrão, André Abraão, é gerente de relacionamento da Equatorial Goiás. Ele vai falar do grupo Equatorial que está com inscrições abertas para novas turmas do programa Escola de Eletricistas aqui em Goiás. André Abraão, muito bom dia. Obrigado por ter aceitado o nosso convite de bater um papo sobre esse assunto tão importante. Seja bem-vindo à Rádio Bandeirantes.
4: Bom dia e muito obrigado a vocês por terem aberto esse espaço para a gente falar desse projeto tão importante para o estado de Goiás.
3: André, que projeto é esse? Como funciona o programa Escola de Eletricistas da Equatorial Goiás, hein?
4: O programa Escola de Eletricistas funciona com a capacitação de pessoas dentro do estado de Goiás para atuarem como eletricistas em rede de distribuição. Na edição de 2026, a gente se colocou para 4 cidades do estado: Jataí, Rio Verde, Uruaçu e Goiânia, 25 vagas para cada uma dessas cidades. A ideia é pegar pessoas que têm mais de 18 anos, que já tenham carteira de habilitação categoria B ou superior, tenham disponibilidade de 40 horas semanais para participarem da formação e que já tenham um ensino médio completo. Pessoas nesse perfil têm até o dia 26 de maio para fazer a inscrição no site Escola de Eletricistas Equatorial, para poder concorrer toda a parte da seleção que a gente faz das pessoas e aí fazer a formação. Essa formação é totalmente gratuita, vem ali junto com o Senai, que já tem uma expertise gigantesca em como fazer as formações, e com toda a parte de segurança e know-how de rede do Grupo Equatorial. Então, é uma oportunidade para quem quiser entrar nesse mercado de trabalho, melhorar um pouco a renda familiar, enfim, seguir com tudo aquilo que a gente precisa.
3: André, e aí depois do curso feito, esse profissional pode atuar em qualquer área, né? Não exatamente ligado ao Grupo Equatorial, em qualquer área de eletricista, claro, ele pode atuar, né?
4: Ele pode atuar em qualquer empresa que trabalhe com rede de distribuição. A gente tem tipos diferentes de eletricistas e ele não vai estar capacitado hoje para ser um eletricista industrial, por exemplo. Mas a trabalhar na redistribuição, tem N empresas dentro do estado de Goiás ou em qualquer lugar no Brasil. Uma delas é também o Grupo Equatorial.
3: Muito bem. Então, precisa ser maior de idade, ter habilitação, né, pelo menos categoria B. E você falou dessas regiões, Uruaçu, aqui a região metropolitana, somente para pessoas deste círculo aqui do estado, André? Por exemplo, uma pessoa lá do entorno do DF, por exemplo, pode fazer o curso?
4: Qualquer pessoa pode fazer o curso. As turmas serão presenciais nas cidades de Rio Verde, Jataí, Uruaçu e Goiânia. Se a pessoa tiver condição de fazer o deslocamento da onde ela reside até o ponto onde vai ser feito o curso, tudo bem, ela pode se inscrever.
3: Muito bem. A pergunta aqui já não pode, né? Um pai, eu acho que é um pai de uma pessoa, está perguntando se o filho dele de 16 anos poderia fazer. Não, somente maior de idade, maior, portanto, a partir de 18 anos, tem que ter a habilitação categoria B. Uma outra pergunta interessante é quem estiver trabalhando, imagina se tiver compatibilidade de horário, pode fazer, né? Quem estiver trabalhando no momento, André.
4: Sem problema nenhum, desde que tenha disponibilidade das 40 horas semanais para fazer o curso, pode conciliar.
3: E é uma área bastante, há um déficit muito grande. Outro dia precisava de um profissional para fazer um serviço de eletricista em casa e não encontra com facilidade, né, André? Então é um mercado, imagino que bastante aberto para quem atua nesta área, não?
4: É um mercado com muita oportunidade e a formação, da forma que foi pensada pelo Senai e pelo Grupo Equatorial, é uma formação de mais de 600 horas, então ela é muito completa, tecnicamente muito relevante. Quem participar disso vai com certeza, nesse mercado amplo, ter uma diferencial de formação muito grande.
3: Tá certo. Para a gente finalizar, André, só dá uma reforçada nas inscrições, a partir de quando, até quando e como fazer essa inscrição, porque tem várias perguntas, pessoas interessadas em fazer esse curso.
4: Excelente. As inscrições já estão abertas, elas vão até o dia 26 de maio agora, pelo site Escola de Eletricistas Equatorial.
3: André, muito obrigado, viu, pela tua educação de conversar com o ouvinte da Bandeirantes. Espero que a gente possa falar em outras oportunidades, trazendo oportunidades como essa que você trouxe hoje. Obrigado e bom dia.
4: Muito obrigado, bom dia a você, bom dia a todos que estão escutando a rádio e contem com a gente para desenvolver cada vez mais o estado de Goiás.
3: Maravilha. Conversamos com o André Abraão, gerente de relacionamento da Equatorial Goiás, conversando com você sobre essas inscrições que estão abertas para o programa Escola de Eletricistas aqui no estado. Então corre lá e faz a tua inscrição, maior de idade, habilitação categoria B, e é uma oportunidade para você ter mais um curso, ter mais uma profissão no teu currículo. Combinado? 9:13, intervalo, mas antes tem participação do nosso ouvinte no 98476110.
5: Bom dia, Rádio Bandeirante. Bom dia, Tiago. Tiago, meu nome é Marilando Damascena. Tiago, deixa eu te falar, eu quero fazer uma denúncia aí, rapaz. Minha irmã mora ali no London Park. E ela tem lá de frente a casa dela, tem uns lotes. Lote não, lá é tudo uma área vazia lá. Aí ela pegava ali, zelava lá de um pedaço, pôs uma cerca, plantava o milho, planta, muita coisa, plantinha de medicinal, sabe? E aí hoje ela deparou lá com caminhão, máquina da prefeitura, destruindo tudo. A denúncia, diz que denunciaram um vizinho lá. O povo tem preguiça, que não quer ver só o matagal, como eles estão zelando, tudo limpinho, arrumadinho. A pessoa chega e denuncia e ele acata. Ele acata as pessoas que estão desenvolvendo, que quer o bem, né? Que está zelando, está fazendo. Pois é, vê essa denúncia para mim, London Park, viu? Tá lá essa operação hoje. Vê para mim aí. Meu abraço. Fica aqui minha indignação com esse prefeitinho, porque prefeitinho de plástico, esse é um Zé Ruela mesmo, viu? Mas isso é bom pro povo aprender a votar, mas não sabe, povo de Goiás, de Goiânia, eu vou te contar. E aí agora a mesma coisa que você está querendo, esse Daniel Vilela aí, a mesma gipada, porcaria também, valeu?
6: Andrezinho, Thiago, Humberto, bom dia, aqui é o Chorão. Tiago, eu voltei na Silvier por causa que a minha mulher pediu. Mas aquela mulher, o que ela arruma de barraco lá em Brasília é brincadeira, né? E agora ela tá aparecendo nos outdoors aí, falando alguma coisa. Antes não fez nada, não fez nenhum projeto de lei, não fez nada, não aprovou nada dela. Entendeu? Ela é candidata à reeleição, né? Certamente. E aquele outro senador também, tal de Cajuru, um tremendo baba de calango que só sabe arrumar confusão também. Bom dia a todos da mesa aí.
7: Bom dia, Rádio Bandeirantes. Isso é uma campanha eleitoreira do Lula, né? Tanto é que ele não vai liberar só para Uber. Se a pessoa tiver sem corrida, já libera. Entendeu? Sem corrida a pessoa faz em 4 dias. Então isso é campanha eleitoral. Em 72 meses, quando o cara chegar com 3 anos de uso, o carro começa a quebrar, começa a dar problema. Ele não vai vender pelo metade do preço o carro. Então isso aí tá na cara que é ano eleitoreiro, isso é pra enganar bobo.
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7: 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Bom, estamos de volta com o nosso Manhã Bandeirantes e agora a gente vai bater um papo sobre um assunto que é de extrema importância discuti-lo. A gente conversa com o Sérgio Penido, é presidente da cooperativa mista dos produtores de leite de Morrinhos, a Complém. O assunto é o impacto da guerra no Oriente Médio nos custos do agronegócio e os desafios enfrentados pelo mercado do leite, que até apresentou uma leve recuperação no preço pago ao produtor, mas ainda sofre com aumento dos custos de produção e a pressão das importações. Presidente Sérgio, como vai? Bom dia, bem-vindo a Bandeirantes.
8: Bom dia, Tiago. É um prazer muito grande estar aqui representando o cooperativismo, representando o produtor rural. Bom dia, ouvintes da Rádio Bandeirantes. E principalmente, bom dia, produtor rural, que acorda cedo e faz uma importante missão, que é dar conforto a nós que moramos na cidade, a nós que estamos aqui e precisamos do alimento para que possamos continuar desenvolvendo essa nação.
7: É, um processo é muito intenso até chegar o alimento na sua mesa, na sua casa, viu? Lembre-se que tem alguém no campo trabalhando, acordando cedo para garantir isso para você. Presidente, faz um preâmbulo nesse primeiro momento sobre esse impacto ou os impactos desta guerra que não cessa, que não cria a expectativa de acabar, envolvendo Estados Unidos, Israel e o Oriente Médio, o impacto disso aqui para o cidadão goiano, para a cidadã goiana e para todos os brasileiros, é claro.
8: Tiago, obrigado pela oportunidade de tentar, vou tentar ser mais coeso possível numa linguagem que talvez possa fazer mais sentido para aqueles que vivem na cidade. Bom, por que a guerra lá no Oriente Médio, alguns milhares de quilômetros daqui, nos impacta aqui diretamente? Porque, principalmente, nós somos uma cadeia mundial. Nós estamos expostos ao mercado mundial. Nós exportamos, nós importamos, nós fazemos negócios com todos os países do mundo que queiram fazer negócios com o Brasil. E diretamente no agro, nessa cadeia importante para os alimentos. Aquela região do Golfo Pérsico, principalmente os países que têm petróleo, que exportam petróleo, primeiro, o petróleo encarecendo encarece frete, encarece combustíveis. Nós sentimos isso no início e depois as coisas, o governo tentou amenizar, mas de qualquer forma houve um pequeno impacto e esse impacto chegou aos produtores rurais através do escoamento da safra. Nós estávamos no pico da colheita da safra e os fretes de exportação, os fretes de transporte para os armazéns gerais, para a coleta de leite nas propriedades rurais, ele encareceu porque o petróleo subiu. Segundo, pneu. Pneu é petróleo. É borracha, mas parte dele é petróleo. Asfalto. Asfalto é petróleo. Alimento. Adubo é petróleo. Principalmente a ureia, os adubos nitrogenados. São aqueles que dão cor à planta. Ela fica verdinha, bonita, ela desenvolve. A parte aérea da planta, ela tem muito a ver com o nitrogênio. E o nitrogênio é feito de petróleo, que a gente chama de ureia. E o maior exportador de ureia para o Brasil é o Irã. É um dos grandes exportadores de ureia para o Brasil. E aquela região do Golfo Pérsico todo, Arábia Saudita, Irã, Emirados Árabes, enfim, aquela região toda rica de petróleo, impacta o mundo inteiro. 20% do petróleo do mundo sai dali. E muito do petróleo nitrogenado, transformado em adubo para as plantas, para a agricultura nacional, sai de lá. E o dólar, a influência do dólar, associada a toda a conjuntura nacional das eleições internas, então o dólar flutua. Se é mercado internacional, a gente negocia em dólar. Então a flutuação do dólar, o preço do frete marítimo, a impossibilidade de ter o produto aqui, é lei da oferta e demanda. Diminui a oferta do produto, aumenta o custo do produto. É simples assim.
7: Presidente, o Brasil exporta também o leite.
8: Não, muito pouco.
7: Então, o dólar alto.
8: O Brasil
7: alto,
8: é importador de leite.
7: Importador. Então, quando o dólar alto se, é ruim para os produtores.
8: Quando se aumenta o valor do dólar, dificulta a entrada de produtos dentro do país. Porque eu aumento a minha capacidade de compra. Quando o real tá desvalorizado, eu consigo ter menos capacidade de compra. Quando o real se valoriza, eu consigo ter mais competitividade de compra. Então, o dólar estava agora a 4, está 4,90, 5, por ali, essa é uma jogada. É expectativa. Quando eu tenho dólar de 5, a gente imagina assim, eu tenho dólar para cada real, eu tenho que, para cada R$5, eu compro um dólar. E eu compro no mercado internacional em dólar, ok? Então, eu diminuo a minha competitividade de compra. Eu aumento a minha competitividade de compra. Quando o dólar passa a valorizar no mercado internacional, eu diminuo a minha competitividade de compra. Eu melhoro a exportação. Então, ele é sempre ao contrário. Quando o dólar está muito valorizado, eu ganho para exportar. Quando o real está valorizado, eu ganho para importar.
7: Muito bem. 9,26 hoje está na 5,4 nesse momento o dólar. Já estava na semana passada, até mesmo antes de toda essa confusão política, estava abaixo dos R$5. E agora tem essa questão que o próprio presidente falou, a questão política interna acaba influenciando, claro. Na Bolsa de Valores, na moeda, enfim. O senhor falou aí da ureia e do fertilizante. O agricultor, ele usa os dois concomitantemente no momento da,
8: vamos lá,
7: da plantação? Explica pra gente, uma planta, coisa e a outra.
8: A planta, ela precisa de nutrientes como os nós. Ela é um ser vivo. E nós também, nós somos onívoros. A gente come tudo, né? Dentro da cadeia alimentar. a planta, ela come minerais disponíveis em... É química pura. Lá no solo é química. Para quem estudou química, é química. Então tem ligações covalentes polar, apolar, não sei o quê. Essas coisas que vão complicar a explicação. Bom, mas a explicação simples é: a planta precisa de macros e micronutrientes. Os macronutrientes, a gente está falando de nitrogênio, potássio e fósforo. Micronutrientes, molibdeno, cobalto, zinco, etc, etc, etc, etc, etc. Ele precisa de nutrientes, da cadeia de nutrientes que existe. Esses quatro, esses três macronutrientes, a maioria absoluta dos adubos, que seja ou via solo ou via foliar, eles são fornecidos esses três macronutrientes. E também precisa dos micronutrientes, mas esses são os que mais pesam na cadeia. Para facilitar o entendimento, nos últimos 3 anos, a gente faz, o produtor, ele faz uma conta numa relação de troca. Para cada tonelada de nitrogênio, para cada tonelada de potássio, para cada tonelada de fósforo, eu preciso de quantos sacos de soja historicamente para comprar uma tonelada? Então, o produtor rural, ele faz esta relação. E hoje, neste momento, nós estamos na pior relação de troca da última década. Neste momento. Então, hoje, o produtor rural, ele precisa de mais sacas de soja para comprar a mesma tonelada de nitrogênio, a mesma tonelada de potássio, a mesma tonelada de fósforo, que são super importantes.
7: Muito bem. Entendeu? E aí, presidente, não tem como o Brasil... produzir a ureia, ficar menos dependente do Irã, por exemplo, ou de outros países que o país compra, né?
8: Então, o Brasil, existiam fábricas, a Petrobras é a maior produtora de ureia do Brasil, e ela tinha fechado fábricas. Esse ano ela reabriu uma fábrica no Nordeste de ureia. Por quê? Porque a competitividade, dado o tipo de petróleo para transformar em ureia, a competitividade estava mais barato. Buscar ureia no Oriente Médio, em outros países que também exportam ureia, que não só lá, a Rússia é um grande exportador de potássio, Canadá é um grande exportador de potássio, enfim, a África do Sul é grande exportador de fósforo, enfim, é rocha. Potássio e fósforo é rocha moída. Rocha, pedaço de pedra, moída, simples assim. E aí sofre o processo industrial e aí faz com que essa rocha seja solubilizada para a planta. Coloque ela numa situação química que a planta consegue absorver via raiz ou via folha. Então, é química, pura química. Então, nós não somos autossuficientes de produção de ureia no Brasil, dada o crescimento, a demanda por ureia para a agricultura. Então, nós temos que buscar fora.
7: Tem a matéria-prima, deixa eu ver se eu entendi, mas não tem a capacidade de...
8: Industrial.
7: É o mesmo problema. Porque do petróleo, custo... somos autossuficientes no petróleo, mas não conseguimos refinar.
8: Nós não temos refinaria que refina o nosso petróleo. Mas
7: como é que pode isso? Que país é esse, presidente? Por que não tem esse interesse? E acho que isso não é nem a longo prazo, a médio prazo, você consegue criar mecanismos para isso. Pô, você tem petróleo aqui. E por que não vai ter a danada da máquina que faz esse bicho virar o petróleo para chegar na bomba lá do posto de gasolina, do combustível?
8: Você sabe por quê, Thiago? Desculpe, sem o demérito da política, sim, partidária. Eu sou produtor rural,
7: claro.
8: Então eu tenho meu lado.
7: Sim, sim.
8: Tá bom? É a história da tartaruga em cima do pé de jabuticaba. Ela está lá e ninguém sabe por que está lá. E assim são os políticos. Eles estão lá, mas não sabem quais são as demandas nacionais que têm a grande importância. Então, por que nós não temos indústrias de refinaria de petróleo que refina o petróleo que nós extraímos? A pergunta que a nós, leigos, parece ser tão simples, mas os interesses coletivos me parece que falam mais alto.
7: Porque o senhor está aqui dando uma explicação e o cara que não é do campo, que não está entendendo de política internacional nem nada, Ele faz essa pergunta imediata, é algo axiomático. Olha, tem a tal da ureia que tem que buscar lá no Irã, que constantemente está em guerras, em confusões, historicamente. Então, por que que a gente tem a tal da ureia aqui, não consegue refinar, não é essa expressão, não seria essa, mas deixar...
8: Processar o petróleo.
7: Processar o petróleo para ele estar pronto para ir lá para a planta e...
8: Poxa, é uma decisão política.
7: É um absurdo, né? Uma decisão absurda, independente de quem está no governo, quem já esteve, enfim. É um absurdo, né? Poderia facilitar tanto essa situação. Você imagina o produtor rural lá de Morrinhos, o presidente com os cooperados, enfim. A preocupação que fica, e agora? Quanto que está o preço da ureia? Porque o Trump disse que não vai cessar a guerra, que o Ahmadinejad, o Ali Khamenei, o filho, não vai parar a guerra. Olha que situação, e você tendo a matéria-prima aqui no nosso país. Presidente, as cooperativas também acabam sofrendo, obviamente, com tudo isso que está acontecendo, né? Me falando da confusão no Oriente Médio, né?
8: Nós somos uma extensão do produtor. Nós cooperativa, empresa de pessoas, a grande diferença entre nós e uma empresa privada é que nós temos uma lei específica do cooperativismo, que nascemos para prestar serviço para o dono. Então, nós somos uma empresa de pessoas prestadoras de serviços que usa a competitividade através da aglutinação de volumes. Então, volumes grandes de pessoas geram demandas grandes, essas demandas grandes podem gerar grandes oportunidades. Então você pega desde o pequeno produtor, a demanda do pequeno, de um grande produtor, une tudo, gera uma grande demanda, essa demanda através do volume pode gerar grandes oportunidades, desde que estas cooperativas sejam bem geridas, para que a gestão como um bem público não usurpe de toda a riqueza para prestar o serviço.
7: Muito bem, tá aí explicado. Eu vou precisar fazer um intervalo, 9h34, a gente volta daqui a pouquinho, conversando com o presidente Sérgio Penido, presidente da Complen, falando, claro, da situação dos produtores de leite, do homem do campo, das cooperativas do nosso estado, nesse momento de tensão envolvendo o Irã, Estados Unidos e essa guerra lá no Oriente Médio. 9h34, manda a sua pergunta para o 98476110, daqui a pouco a gente volta.
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5: 9h38, de volta com o nosso Manhã Bandeirantes, nesta quarta-feira, dia 20 de maio, hoje conversando com o Sérgio Penido, presidente da Complen, falando sobre os desafios que o homem do campo vem enfrentando. E não é fácil, não é você que acha que é fácil, que acha que o agro, que é isso, que é aquilo, meu irmão. Você não tem ideia das dificuldades que esse grupo enfrenta no dia a dia. Ô, presidente, a gente estava falando aqui em off, o papo é muito bom, viu, gente? As experiências que o presidente teve no próprio Oriente Médio, Arábia Saudita, e por aí vai contando as histórias, essas experiências interessantes. No caso, e a gente falou da tal da ureia, falamos muito, aprendemos muito sobre ureia, o fertilizante, o processo é o mesmo, né? Eu só estava falando em off aqui, explicando, presidente, traz aqui para o nosso ouvinte também essa explanação.
6: Então, nós temos...
5: Que existe uma dependência também, né? Depois daquela guerra, a outra guerra, Ucrânia e Rússia, o Brasil ficou...
6: Você sabia que a Ucrânia é o terceiro maior, quarto maior fornecedor de milho do mundo, né? A Ucrânia é onde existem as terras mais férteis do mundo. Aquela briga não é à toa.
5: Não é à toa. Não, é só para um pedaço.
6: Não,
5: é à toa.
6: Terras raras, né? Nutrientes, é uma grande briga de interesses mundiais. Bom, nós dividimos, eu contava aqui para o Tiago em off, e mais uma vez, Tiago, fertilizante é igual a adubo.
5: Sim.
6: Adubo, a gente chega lá, é o que eu preciso adubar minha plantinha em casa, eu preciso adubar minha hortazinha que eu tenho numa sacada, na minha chácara, eu preciso adubar. Adubo é fertilizante, é a mesma coisa. Sim. A gente separa. Então, para a gente fazer uma hortinha em casa ou adubar minhas plantas, lá naquele adubo, normalmente a gente escuta lá, e se a gente lê, fala assim, chega numa casa agropecuária aqui em Goiânia, qualquer uma, né? Casa agropecuária, fala assim, eu quero adubar uma plantinha minha, ela está feinha, um vaso meu, ele vai te fornecer ou líquido, em forma líquida, ou em forma de grânulos.

0: E aquele é o macronutriente, aquele é o mais importante, é a base da planta. E depois você acaba tendo que também nós comemos, nós precisamos de proteína, nós precisamos de aminoácidos, nós precisamos enfim, de todos os nutrientes para nós sobrevivermos. Não só nós, qualquer ser vivo precisa de nutrientes para viver. E eles vêm em forma de elementos químicos, tabela periódica, é ali. Então, todos, a gente busca do ovo alguma coisa, a gente busca do arroz alguma coisa, a gente busca do macarrão, a gente busca do trigo. Aliás, o trigo foi o grande descoberta do ser humano no mundo. O trigo fez com que o ser humano se fixasse, deixasse de ser nômade. Foi o trigo. Então, adubo é isso. Então, nós precisamos de nutrientes. A planta precisa de fertilizantes de adubo. Parte desses fertilizantes são produzidos no Brasil, parte nós importamos. Uma grande parcela nós importamos. Tanto de potássio, principalmente nós não temos rochas potássicas aqui no país em abundância, não é da qualidade do nosso, das nossas rochas, da formação das nossas rochas, do nosso solo. O solo foi formado através de rocha, de decomposição, enfim, não vou entrar nisso. E através disso a gente busca em outros países. E manda produtos acabados, como soja, como milho, o maior exportador de carne bovina do mundo, Brasil. Maior exportador de carne de frango do mundo. O que que o bovino come? Nutrientes. O que que o frango come? Nutrientes. Esses nutrientes vêm da onde? Vem o frango, por exemplo, para facilitar. Vem do milho, da soja, dos nutrientes, dos micros e macronutrientes. O milho e a soja se produzem com quê? Nutrientes, adubo. Então é uma cadeia de transformação. Você transforma nutrientes em grãos, os grãos são transformados em proteína animal, essa proteína animal é exportada para ser consumida pelo homem, que precisa dos mesmos nutrientes que a planta precisa. Não nitrogênio, mas a ligação, é uma cadeia. É uma cadeia.
1: A conexão é impressionante. E o tempo aqui é lamentável, nós somos escravos do tempo, viu, presidente? Não dá para mais nada, algumas perguntas, inclusive, preocupação do pessoal, se o leite vai ficar mais caro até o final do ano.
0: Podemos dar, se você deixar, eu dou uma rapidinha do leite.
1: Vamos deixar para uma outra oportunidade, já vou pedir, até se o presidente não estiver por aqui, por Goiânia, a gente faz por telefone essa entrevista, que é muito bom falar exatamente sobre essa questão do leite, que é uma preocupação muito grande, porque a gente tem que entrar agora com São Paulo. E só dá tempo de agradecer muito a tua gentileza, a tua educação de conversar com o ouvinte da Bandeirante, presidente.
0: Eu é que agradeço, espero ter podido pelo menos colocar uma dúvidazinha ou esclarecer a vocês. Estou à disposição da Rádio Bandeirantes, Thiago, aqui. Vocês quiserem, eu venho muito a Goiânia, nossos negócios também, temos filial aqui. Quero agradecer a oportunidade e enaltecer o trabalho que a OCB Goiás tem feito aqui. E através da OCB, que é a nossa representante maior de todas as cooperativas, nós temos conseguido poder ajudar o povo, além dos agricultores e todos que se unem em cooperativismo para resolver problemas comuns, é dar as mãos, porque sozinho a gente chega mais rápido, mas juntos nós vamos chegar muito mais longe. Muito obrigado por me ouvir, muito obrigado pela paciência. Um abraço.
1: Obrigado, presidente Sérgio Penido, conversando com você. O Digital marca agora 9:45.
2: Agora 9:45. Esse aqui é o Repórter Bandeirantes, com informação para todo o Brasil pela Rede Bandeirantes. E nós vamos falar sobre uma nova linha de crédito que pode interessar a você que é taxista ou motorista de aplicativo. O governo federal está colocando essa possibilidade no mercado. E quem traz essa informação agora, direto de Brasília, é o repórter Rodrigo Vilela. Oi, Vilela, bom dia.
3: Oi, Thaís, bom dia a todos. O Congresso tem 120 dias para analisar a medida provisória assinada pelo presidente Lula, que libera cerca de 30 bilhões de reais para serem usados no programa Move Aplicativos, uma nova linha de crédito para motoristas de aplicativo e taxistas lançada pelo governo federal. Segundo o Palácio do Planalto, o objetivo é oferecer condições especiais para financiamento de veículos e manutenção, além de reduzir os custos dos condutores que utilizam carros alugados em locadoras como fonte de renda.

0: dos pontos do programa é financiar a compra de veículos de até R$150 mil com taxa de juros menores para carros que atendam critérios de sustentabilidade, como os veículos flex, híbridos, elétricos ou exclusivamente a etanol. A medida veio depois que o projeto apresentado pelo governo para regulamentar o setor não avançou no Congresso Nacional. Thaís.
1: Muito obrigada, Rodrigo Vilela, direto da Bandeirantes de Brasília. Vamos para a Bandeirantes de Porto Alegre agora, com a Sofia Utz. E temperaturas negativas em algumas cidades do sul do país, né, Sofia? Bom dia.
2: Bom dia, Thaís. Bom dia também a todos que estão nos acompanhando. 6 cidades do Rio Grande do Sul registraram temperaturas negativas na manhã desta quarta-feira. O frio mais intenso foi sentido em Vacaria, no nordeste do estado, com 4,2 graus negativos. Essa é a menor temperatura do Rio Grande do Sul neste ano. Também no nordeste gaúcho, Bom Jesus registrou menos 2 graus, enquanto em Santana do Livramento, na fronteira oeste, a temperatura foi menos 1,6 graus. Em Getúlio Vargas, Quaraí e Nonoai, as temperaturas ficaram décimos abaixo de zero. O Instituto Nacional de Meteorologia emitiu um alerta de perigo potencial para geada em grande parte do território gaúcho, com risco de perdas em plantações. O aviso é válido até o fim da manhã de hoje.
1: Agora 9 horas e 48 minutos.
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10: De volta com o nosso Manhã Bandeirantes, agora 9:51, depois de você ficar muito bem informado com as notícias do Brasil e do mundo, com o repórter Bandeirantes. A gente volta com a programação local aqui do estado de Goiás e voltamos com o Gabriel Alves. Homem é preso após espancar a avó em Anápolis. Que história triste essa, Gabriel. Volto com você.
11: Exatamente, Thiago. De volta aqui ao vivo do Manhã Bandeirantes. Esse homem de 28 anos foi preso em flagrante na cidade de Anápolis depois de espancar a própria avó de 73 anos e arrancar um pedaço da orelha dela com mordidas. Segundo a Polícia Civil, o crime aconteceu na madrugada de segunda-feira e chocou até os investigadores mais experientes. De acordo com a polícia, o agressor confessou que... É até pesado de falar isso, o Thiago, mas se chocou até os investigadores, imagina a gente. Mas ele mastigou e engoliu pedaços da orelha da vítima. Durante o depoimento, ele não demonstrou sequer nenhum sinal de arrependimento e disse que estava apenas sob efeito de álcool. Ele foi autuado por lesão corporal e injúria qualificada, teve fiança negada, foi levado diretamente para o presídio. O caso chegou à delegacia do idoso depois que uma vizinha encontrou a idosa chorando, coberta de sangue, e decidiu procurar ajuda. Os policiais foram até a casa dela, encontraram a vítima com vários ferimentos pelo corpo, além das graves lesões na orelha. Segundo as investigações, a agressão foi o ponto mais grave de um histórico de violência dentro da própria família. O neto, que era sustentado pela avó depois de deixar o emprego, já vinha cometendo agressões verbais, pequenos furtos e até usando parte da aposentadoria da idosa. A família já havia tentado convencer a vítima a denunciar o rapaz, mas ela desistiu desse processo na época. A polícia destacou ainda que a prisão só aconteceu graças à atitude da vizinha, que procurou ajuda rapidamente. Esse caso segue sendo investigado, Thiago.
10: Lamentavelmente, né, Gabriel? Que tristeza, né? Que maldade, que frieza, que sujeito sanguinário este. E a gente segue acompanhando, claro, trazendo alguma atualização do assunto aqui na nossa programação. Obrigado, Gabriel. Até mais.
11: Até mais, até daqui a pouco, Thiago.
10: 9h53, homem é indiciado por fraude na venda de apartamento em Goiânia. O Luan Alves está chegando agora para trazer mais detalhes sobre esse assunto. Luan, como vai? Muito bom dia para você.
12: Bom dia para você, Thiago Humberto, e para o ouvinte aqui da Bandeirantes Goiânia. O empresário André Bueno Fleury de Amorim foi indiciado pela Polícia Civil de Goiás, suspeito de fraude na venda de um apartamento de luxo avaliado em mais de R$2 milhões em Goiânia. Segundo as investigações, o imóvel já estava quitado por uma família, mas acabou sendo repassado para um terceiro como forma de pagamento de dívidas da construtora. De acordo com a Polícia Civil, o apartamento fica no residencial Sky Garden Marista e havia sido adquirido ainda na planta por um empresário que morreu antes de concluir o registro oficial da unidade. Após a morte dele, a esposa e as filhas deram continuidade ao processo de inventário e, segundo o inquérito, mantinham contato direto com o empresário investigado, recebendo documentos de quitação, além de cobranças de IPTU e condomínio, o que reforçava a ideia de que o imóvel permanecia sob posse da família. A fraude foi descoberta em agosto do ano passado, quando o condomínio informou as herdeiras que havia um novo proprietário com as chaves do apartamento. Conforme aí a investigação, a unidade foi transferida por meio de uma escritura de doação em pagamento para quitar uma dívida da construtora, sem autorização da família. A Polícia Civil afirma que há provas robustas de fraude, incluindo documentos, conversas registradas em atas notariais e comprovantes de pagamento. O empresário foi indiciado por estelionato qualificado na modalidade de alienação fraudulenta de coisa própria. O caso agora será analisado pelo Ministério Público e pelo Poder Judiciário. Luan Alves, para o Manhã Bandeirantes.
10: Obrigado, Luan. Mabel anciona programa de autonomia financeira das unidades de saúde. Os detalhes com Marcos Linhares. Bom dia para você.
13: Bom dia, Thiago. A Prefeitura de Goiânia vai investir R$20 milhões por ano na autonomia financeira das unidades de saúde da capital. O prefeito Sandro Mabel sancionou o Programa de Autonomia Financeira das Unidades de Saúde, o PAFUS, que vai descentralizar recursos para 117 unidades básicas e centros de atendimento da rede municipal. Na prática, cada unidade poderá abrir uma conta própria e administrar despesas do dia a dia, como pequenos reparos, compra de materiais e serviços de manutenção. A expectativa da prefeitura é reduzir a burocracia e agilizar soluções simples que impactam diretamente no atendimento à população. Segundo o prefeito, ainda em 2026, serão destinados 10 milhões de reais para o programa e a partir do próximo ano, o investimento sobe para 20 milhões anuais. Cada unidade poderá receber até 200 mil reais por ano, conforme o porte e a demanda de atendimento. O secretário municipal de saúde, Luiz Pelizeiro, explicou que cada unidade terá uma comissão responsável por definir prioridades e acompanhar os gastos. A prestação de contas será trimestral e terá fiscalização do Conselho Municipal de Saúde, da Controladoria Geral do Município e do Tribunal de Contas dos Municípios. O projeto foi aprovado por unanimidade na Câmara de Goiânia. Marcos Linhares para o Manhã Bandeirantes.
10: Obrigado, Marcos. Bom dia para você e até amanhã. O Desenrola Fiéis, entenda como conseguir esse desconto. Quem vai te explicar é a Vitória Farias. Bom dia para você, Vitória.
14: Bom dia, Tiago Humberto. Bom dia a você, ouvinte do Manhã Bandeirantes. Boa notícia. O Ministério da Educação, por meio do Fundo Nacional de Desenvolvimento da Educação, iniciou nesta semana o período de renegociação do Desenrola FIES 2026. A iniciativa permite que estudantes regularizem dívidas do Fundo de Financiamento Estudantil, o FIES, com descontos que podem chegar a 99% e condições facilitadas de pagamento. A iniciativa é válida para contratos firmados até 2017 e contempla estudantes que estavam na fase de amortização em 4 de maio de 2026. A renegociação pode ser feita até 31 de dezembro deste ano, por meio da Caixa Econômica Federal ou do Banco do Brasil. O programa oferece condições facilitadas, incluindo abatimentos conforme o tempo de atraso e a situação socioeconômica do estudante, além da possibilidade de parcelamento em até 150 meses. A renegociação pode ser feita de forma simples, pelos aplicativos do Banco do Brasil ou FIES Caixa. Em casos específicos, presencialmente nas agências bancárias, mas só se forem contratos com necessidade de fiador ou parcelamentos mais longos. Os canais de atendimento oficiais, além dos aplicativos da Caixa e do Banco do Brasil, existem também os números de telefone 0800-104-0104 para a Caixa Econômica e 0800-729-0001 do Banco do Brasil. Vitória Farias, eu volto com você, Tiago Humberto.
10: Obrigado, Vitória. Bom dia para você e até amanhã. E assim a gente finaliza mais uma edição do Manhã Bandeirantes.
15: Amanhã, já acabou?
10: Já. Amanhã, 8:30, a gente volta. Agradecendo muito a tua audiência, o teu carinho, a tua companhia. Na sequência tem o Nossa Área com o Danilo Santos e a equipe do jornalismo esportivo mais qualificado do rádio brasileiro. Bom dia para todo mundo e até mais.

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0: Danilo Santos. Olá, muito bom dia para você que eu tenho prazer em chamar de amigo. Seja muito bem-vindo, bem-vinda. Está no ar mais um Nossa Área, edição desta quarta-feira, dia 20 de maio de 2026. A partir de agora, as principais notícias, os fatos que importam sobre o seu time do coração. Você acompanha aqui na Rádio Bandeirantes. Os comentários, a opinião, a análise de Cláudio Rabelo de Castro, o Cacau, o maior craque da opinião, o melhor time de repórteres do Rádio Esportivo do Brasil, Divino Lucena, Tandara Reis, Igor Adorno, o nosso área que tem na mesa de áudio, o Andrezinho Vila Nova, na central de vídeo, Luther Sardinha, e você, amigo ouvinte, nos acompanhando pelas nossas redes sociais, YouTube, Instagram e também no TikTok, @ Rádio Bandeirantes Goiânia, no X, @RB Goiânia. Você que tá no YouTube, já deixa o seu like, já deixa o seu joinha, o seu gostei no YouTube da Rádio Bandeirantes Goiânia, também o seu comentário, a sua opinião. 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Quando o relógio da Bandeirantes marca 10:05. Tá na hora de sabermos o que é destaque no seu time do coração.
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0: Primeiro destaque, Esmeraldino, na voz dele, Divino Lucena. Quais são as primeiras do Verdão? Bom dia!
1: Bom dia, Danilo, um abraço para você, um abraço para o amigo ligado aqui na nossa área desta quarta-feira. Goiás joga sua quinta partida no Brasileiro da Série B, fora de casa. Nas quatro anteriores, ainda não venceu. Foram três empates e apenas uma derrota, e com jogadores ainda entregues ao departamento médico, o técnico Daniel Paulista faz mais uma movimentação visando o confronto de domingo fora de casa contra a equipe do Avaí. Daniel, que fala daqui a pouquinho em relação às dificuldades que os adversários vêm colocando frente ao Goiás quando joga fora de casa.
0: 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Página, primeiro destaque, Colorado vem chegando com as primeiras informações do Vila Ela. Tandara Reis, bom dia!
2: Bom dia, Danilo, grande abraço para você, para os companheiros de trabalho aqui no estúdio e, é claro, um abraço especial também para todos que nos acompanham aqui na Bandeirantes Goiânia. O Vila Nova se reapresentou ontem no CT Vila do Tigre e deu início à preparação para o próximo jogo da Série B do Campeonato Brasileiro. No domingo, a equipe colorada visita o América Mineiro na Arena Independência. E o duelo será um confronto de opostos. Enquanto o Vila briga na parte de cima da tabela, o América Mineiro ainda não sabe o que é vencer nesta Série B do Campeonato Brasileiro. Daqui a pouco, aqui na nossa área, nós vamos ouvir o técnico Guto Ferreira falando sobre meta de pontos para alcançar o tão sonhado acesso.
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0: Primeira página rubro-negra, com os primeiros destaques do Dragão, o Atlético. Vem chegando ele, Igor Adorno, o torcedor atleticano quer te ouvir. Bom dia!
4: Bom dia, Danilo Santos, um ótimo dia para você, a todos os amigos aqui do estúdio e, é claro, a você ligado na nossa área. O Dragão está focado na Série B do Campeonato Brasileiro e já abertas as vendas de ingressos, hein, para a Atlético e São Bernardo no próximo domingo às 4 horas da tarde. E hoje também tem o Dragãozinho em campo, sub-20 do Atlético, lá no estado do Pará, contra o Paysandu pelo Campeonato Brasileiro Série B da categoria. Vamos falar muito disso, muito da base do Dragão, muito também do profissional Série B que está se aproximando. Isso e muito mais, tudo sobre o Atlético a partir de agora aqui no nossa área.
0: 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Resultados de ontem pela Copa, pela Taça Libertadores. O Fluminense venceu o Bolívar por 2-1. Outro time brasileiro em campo foi o Mirassol. O Mirassol, que com direito a gol de Shailon, já garantiu com uma rodada de antecedência a vaga para as oitavas de final da Taça Libertadores. Venceu Al Ittihad ontem pelo placar de 2-1. E na La Bombonera, num jogo polêmico. Pensa num jogo polêmico de arbitragem. Boca Juniors e Cruzeiro, 1-1. Muita reclamação do time argentino em relação ali à arbitragem. Teve um gol de mão, não foi gol de mão, né? Pegou na mão do jogador do Cruzeiro, na sequência teve um gol, o juiz validou. Do Boca Juniors teve um toque na mão e na sequência o gol, o árbitro anulou. Tem muita reclamação, mas importante é o resultado para o time brasileiro, 1-1. Resultado importante para o Cruzeiro. Pela Sul-Americana, São Paulo, que saiu na frente vencendo por 1-0 o Milionários. Milionários foi lá, buscou o resultado, terminando 1-1. Esse jogo que aconteceu no Murumbis. Jogos de hoje pela Taça Libertadores, teremos Flamengo e Estudiantes às 9:30 da noite, mesmo horário que Palmeiras e Cerro Porteño entram em campo. Ainda pela... não, somente esses dois pela... times brasileiros pela Libertadores. Pela Sul-Americana, nós teremos na noite de hoje Santos e São Lourenço às 7:00 PM, Independente Petroleiro e Botafogo às 9:00, mesmo horário que jogam Grêmio e Palestino, e às 9:30 teremos River Plate e Bragantino. Esses são os jogos desta quarta-feira na Libertadores da América e também na Sul-Americana dos times brasileiros. 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Quando o relógio marca 10 horas, 13 minutos, tá na hora de opinião, tá na hora de ouvirmos quem entende do assunto, quem entende do riscado, tá na hora de aumentar o volume do rádio, porque vem aí ele, que é simplesmente o maior craque da opinião. Querido Cacau, bom dia, tudo bem?
5: Querido Danilo, bom dia, tudo bem, tudo tranquilo, tudo na santa paz, grande abraço, um abraço a todos que acompanham a Bandeirantes, a você, ao nosso Andrezinho Villanova, Luta e Sardinha, ao nosso Lucena, Igor, Tandara, enfim, a todos os homens e mulheres de bem, eu desejo muita luz e muito sucesso, mas eu tô um pouco preocupado, rapaz. Eu ouvi agora há pouco, inclusive nós da Rádio Bandeirantes estamos promovendo, ajudando aí a todo mundo a ter acesso ao MotoGP 1000 lá no nosso novo autódromo de Goiânia, não é isso?
0: Exatamente.
5: E lembrei muito de um grande amigo meu.
0: Quem?
5: Que fez uma grande declaração agora, uma opinião muito forte, muito pesada, porque ele tem peso para isso, ele tem nome, tem experiência. É um dos grandes jornalistas do Brasil, principalmente na área do automobilismo. Já transmitiu Copa do Mundo, 4 Copas do Mundo. Já transmitiu mais de 200 grandes prêmios de Fórmula Indy. Um dos maiores narradores esportivos que a gente tem aqui e que voltou para Goiás, que é o Theo Awad, conhecido como Theo José. Grande amigo meu de infância. E eu vi uma postagem dele e eu tenho que fazer essa menção aqui agora. É um alerta, uma opinião dele que tem peso e que eu acho que as autoridades aqui do esporte em Goiás e governamentais, principalmente o governador do estado, que é tão ligado ao esporte, tem que prestar atenção no que o Theo Awad colocou aí nas redes sociais e a gente tem que falar sobre isso. O recapeamento e as obras que estão sendo feitas no asfalto do Autódromo Internacional Ayrton Senna em Goiânia, segundo ele, tem que ser revisto e urgentemente, sob pena de acontecerem fatos lamentáveis lá com as próximas provas. Agora vai acontecer o GP 1000 de motociclismo, depois tem o de marcas aqui de Goiás, e além do mais, depois daquela prova do Stock Car, pedaços de parte do asfalto começaram a se soltar novamente. E além disso, além de uma recapeação completa, geral, porque ainda está na garantia, ele diz: cadê o legado daquela obra fantástica que ficou pronta para aquele MotoGP, que foi realizado com tanto sucesso, que levou o nome do estado, levou o nome do Brasil para fora? Cadê as obras que ficaram? Parece que tudo foi retirado. Cadê o gramado? Cadê as condições que era o legado que deveria ter sido deixado? Será que isso aí vai ser só atemporal? Daqui um ano, quando vier novamente o MotoGP internacional, é que vão novamente fazer o que fizeram? Quer dizer, cadê o legado? E isso precisa ser observado. Então, eu queria que deixar aqui meu apoio irrestrito a tudo que o Theo José colocou como alerta, como opinião abalizada de um homem do esporte que sabe o que está falando e que merece toda a atenção de todos os responsáveis por essa obra e responsáveis também pelo que vai acontecer daqui para frente com o autódromo nessas condições. Então é preciso prestar muita atenção no que o Theo José, Theo Awad José, está colocando, viu, Danilo? Esse é o primeiro ponto, depois da sua mensagem a gente continua.
0: Perfeito. 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Cacau.
5: É, ontem nós tivemos o Fluminense vencendo, mas ainda numa situação muito complicada, né, Danilo?
0: Situação mais difícil de times muito brasileiros é do Fluminense. É o único que corre o risco de não se classificar para a próxima fase da Libertadores.
5: Exatamente. E saiu logo no início, os 5, 10 primeiros minutos, já fez 1-0. Perdeu 1, perdeu 2, perdeu 3. Em sequinho, olha, uma coisa impressionante. Avassalador o começo do Fluminense, mas perdendo gols. Aí tomou um gol lá de contra-ataque, uma coisa absurda, né? Uma falha ali de posicionamento, de atenção. E martelou, até que no finalzinho também conseguiu fazer o segundo gol, o gol da vitória, mas não foi suficiente para dar ele a condição de tirar a vantagem que os outros têm no grupo dele. Então tá lá numa situação muito complicada para seguir à frente. Mas a grande notícia, a notícia boa, foi a do Mirassol vencendo fora de casa e já está na próxima fase antecipadamente, hein, Danilo? Quem poderia dizer,
0: hein? Com gol de Shailon, hein, Cacau?
5: E aí, com gol de Shailon. Rapaz, que trabalho maravilhoso esse do Mirassol, né? E com o gol do Shailon, então, sacramenta já sua passagem de fase, o que mostra que o Mirassol realmente é um time muito bem organizado e ele tem muitas competições, né? Você lembra todas elas, não? É Brasileirão, Libertadores,
0: Copa do Brasil.
5: Tá vivo na Copa do Brasil ainda? E
0: acho que só as três, né?
5: Só as três competições. As três. Pô, né? É só? É muita competição aí ainda para ser disputada, né? O São Paulo a gente nem fala mais, né? Mas o São Paulo ganhou ontem, né?
0: São Paulo empatou.
5: Empatou.
0: É pela Sul-Americana com o Milionários.
5: É, ele empatou com o Milionários dentro do Morumbis. Exatamente. Oh, meu Deus do céu, como tá tropeçando. O gol foi do Luciano. Aliás, um belo gol do Luciano. Ele ia fazendo um outro de calcanhar, em que o goleiro engoliu o primeiro, né? Foi um frangaço dele. Mas um chute muito forte do Luciano de fora da área. E ele ia fazendo um de calcanhar quase dentro da pequena área e o goleirão pegou. Seria o 2-0 ali, tranquilo. Acho que foi o São Paulo venceria a partida. Mas é isso. Olha, a meta do Vila. Qual que é a meta de pontos para subir? A baliza é 65 pontos, meu amigo. É isso, essa é a conta. Ah, vamos dizer, 64. 66. Os confrontos aí até o final é que vão dizer. Cacau, essa média vai aumentar ou vai diminuir?
0: Essa conta de 64, 65, ela mudou? Eu pergunto porque mudou a fórmula de disputa, né? 64, 65 era para estar entre os quatro.
5: Mas agora, esse é o objetivo.
0: Isso, mas agora entre os dois sobe direto, né?
5: Não, mas esse aí.
0: Quatro ou seis é playoff.
5: Isso aí vai ser um plus. Isso aí é uma oportunidade que vai ser dada para os confrontos entre o terceiro e o quinto, né? É o terceiro, não, é o sexto. O terceiro contra o sexto, o quarto contra o quinto.
0: Exato.
5: Não é isso? Então o objetivo é ficar lá em cima. Entre os dois, inclusive, não é nem entre os quatro. Então, somando 65 pontos, você fica muito mais próximo desse objetivo do que ter que disputar depois os playoffs, né?
0: Com certeza.
5: E aí é mata-mata, meu amigo. Mata-mata, tudo pode acontecer. É aquele que é o sexto, de repente pode chegar lá e se classificar diante daquele que foi o terceiro na classificação geral. Então, primeiro objetivo, 65 para cima. Aí depois vem o segundo objetivo. Tem vários, né? Tem outros objetivos. Até o de permanência, por que não? É 45 de permanência. Agora, vamos ouvir o Guto Ferreira? Ele deve fazer esse cálculo também para do terceiro ao sexto, né? Ele deve estar fazendo essas contas também.
0: Eu acredito que na última coletiva dele, ele até já falou algo sobre isso, sobre essa matemática e essas projeções.
5: É porque a Tanzara chamou atenção para essa entrevista, nós vamos ver qual é a matemática do Guto Ferreira.
0: 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Cacau, só mais uma questão. Traga luz à minha ignorância. O que acontece, Cacau? Mirassol, com uma rodada de antecedência, já está na próxima fase da Libertadores, que é a competição mais disputada no nosso continente, mas e aí no Brasileirão ela está lá na vice-lanterna. O que acontece, Cacau, com um time que numa competição tão forte como a Libertadores já está na próxima fase e no Brasileirão está indo tão mal?
5: Eu não vou só trazer a luz, eu vou trazer muita luz. Não é isso?
0: E muito sucesso.
5: Isso aconteceu com Fortaleza também. É, às vezes a prioridade é para uma competição e o Brasileirão é um caminho longo. Já a Libertadores é um caminho curto. Se não faz agora, não faz mais. Então está concentrando toda a sua energia agora na fase de classificação, que vale muito essa passagem de fase para o Mirassol. E tem muito tempo ainda para se arrumar no Campeonato Brasileiro. Esse é o primeiro ponto. É, o segundo ponto, o Mirassol tem uma limitação também de elenco. Ele não tem hoje, como o Palmeiras, por exemplo, aliás, lembrando do Palmeiras, só colocando um parêntese nessa opinião aí, por que não tem nenhum jogador do Palmeiras na seleção brasileira, já que o Palmeiras é líder do campeonato, um time que vem aí conquistando títulos atrás de títulos, e o Flamengo tem quatro convocados. Hã? E o Léo Pereira? Né? Então, tem muita gente do Palmeiras aí aborrecido com isso. Muita gente, principalmente lá na imprensa paulista, tem alguns palmeirenses que estão cuspindo marimbondo. E acho que é uma pergunta que a gente deve fazer também para o nosso ouvinte. Né? Por que o Flamengo tem quatro convocados e está no mesmo patamar, no mesmo nível dos jogadores do Palmeiras, que não tem nenhum?
0: O Palmeiras tem dois que estão né, na pré-lista da Argentina, que é o Giai e o Flaco Lopes.
5: Flaco Lopes joga muito, hein, cara? Joga demais.
0: Os dois estão na pré-lista da Argentina.
5: Lopes, joga muito bem e deve ir pra Copa o Flaco Lopes, pelo que tá jogando, né? Agora, voltando então ao Mirassol. Então, o Mirassol tem um elenco e é um elenco enxuto. Por isso mesmo é que ele tem que desenvolver mais em determinado aspecto na Libertadores do que no Campeonato Brasileiro. Mas você sabe que tudo, de repente, tem consequências, né? De escolhas.
0: Com certeza.
5: A sua escolha, né? Ela vai trazer consequências.
0: Toda escolha tem sua consequência.
5: Então a escolha do Mirassol está trazendo alguma consequência momentânea. Mas de repente pode ser definitiva também. Ele pode se comprometer completamente no Campeonato Brasileiro, né, Danilo?
0: Sim.
5: É tudo, é escolha.
0: Porque aí são as
5: você, duas opções. Você, né? Por exemplo, escolheu vir trabalhar aqui com o maior craque da opinião. Agora que se cuide. Agora trabalhe.
0: E a escolha tem
5: sua
0: sido boa,
5: a escolha viu, sua é pesada, não tá vendo? Tá aí, ó, Tandara, o Luceno, o Igor. Vim trabalhar com o Andrezinho Vila Nova, o Luta e Sardinha. Pois é, você teve um grande empurrão do grande Joãozão. Agora é com você, meu amigo.
0: É isso daí.
5: E viu? Você tá dando conta do recado, você tá indo muito bem.
0: Colocando Deus na frente, tudo dá certo, Cacau. Olha a hora, 10h26 no relógio da Bandeirantes. O Nossa Área volta já com muitos destaques sobre o seu time do coração. Agora vem um recado dos melhores anunciantes do rádio esportivo do Brasil.
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6: Já estamos de volta com Nossa Área, agora 10h29 e abraçando você. Você que está em casa, no carro, no trabalho, aonde quer que você esteja, conectado no YouTube da Rádio Bandeirantes Goiânia. Também pelo RádiosNet, pelos aplicativos da Rádio Bandeirantes ou através dos 98.7 FM no seu rádio, no rádio convencional, no carro. Valeu pela carona que nos dá. Que você tenha uma excelente quarta-feira, que a sua quarta-feira seja bastante produtiva e bastante abençoada por Deus. Pessoal, no YouTube da Rádio Bandeirantes Goiás tem o Elter Santos. Também o Bruno Queiroz, Sebastião Marcos, o Avelino, Rogério Campos, o João Mendes, o Hélio Batista, lá do Jardim das Oliveiras, Sebastião Gomes também participando junto com a gente. Ele está dizendo, do Flamengo tinha que ter levado o Pedro também, melhor centroavante do Brasil. Valeu, Sebastião. Obrigado aí pela sua participação. Você que está no YouTube, aproveite aí para você deixar o seu like, o seu joinha, o seu gostei. Você que já likeou hoje, nosso muito obrigado, nossa gratidão a você, meu amigo internauta. Você que ainda não deixou o seu like, vai lá, ó, menos de um segundo, você deixa o seu like, deixa o seu joinha ou o seu gostei no YouTube da Rádio Bandeirantes Goiânia. 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É o cansaço que chega mais rápido, a disposição desaparece, a potência sexual diminui. E aquele desconforto para urinar começa a preocupar. E a verdade é uma só, o tempo chega para todo homem. 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
7: 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Bom dia para você, bom dia a essa audiência maravilhosa aqui do Nossa Área, nesta manhã de quarta-feira. E olha, eu vou fazer minhas as palavras do Dr. João Calil, que é um grande urologista, que ajuda muitos homens a terem qualidade de vida em todos os sentidos. 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Tão constrangedoras, tão debilitantes e que geram um abatimento muito grande. Porque, imagina só, eu tenho 60 anos, tá, gente? Eu lembro muito bem que até os 40 anos me preocupava com coisas de saúde, né, gente? Mas aí a idade chega para todo mundo, como Danilo falou, e você começa a notar uma dificuldade para urinar, né? Começa devagar, vai se acentuando, não consegue mais ter uma noite de sono sem ter que levantar para o banheiro, indicativos que a próstata está inchada. De repente, vai produzir, já não tem mais aquela mesma garra, sabe? Aquela pegada de quando nós éramos mais jovens. E a parte sexual, então, nem se fala. A cada tempo, um ano que passa, você com 40, 50, 60, parece que só vai piorando, né? Pois olha, amigo ouvinte, quer uma solução que dá resultado com uma aprovação de 98% que vai recuperar a tua saúde da próstata, tá? 2 semanas em média você está urinando normalmente, que vai recuperar a qualidade do sono, vai recuperar a tua energia física, você trabalha mais motivado, né? 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
7: 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E se falar que é ouvinte aqui do grande Danilo Santos, do Nossa Área, vai a caixinha de som com Bluetooth, para ouvir a Bandeirantes, e mais uma caixa do melhor estimulante sexual natural do Brasil, como um brinde, tá? Que é o Vita Vigor. 0800-016-1111, tá valendo, Danilo.
6: Valeu, Marcelo Gama, 0800-016-1111, Vita Vigor. Tá aí, falamos com o nosso amigo, o Marcelo Gama.
8: Danilo.
6: Sim, Cacau.
8: Abraçando o Marcelo Gama, eu abraço também o Marco Aurélio, lá da Previsão, que tá sempre participando com a gente. Ele colocou uma situação aqui que responde praticamente tudo aquilo que a gente questionou a respeito dos jogadores convocados pelo Flamengo, né?
6: Uhum.
8: E, por que não, jogadores do Palmeiras também, não é isso?
6: Exatamente.
8: Então ele fala, olha só a observação dele, como é que o ouvinte nosso, ele é bom demais, ele participa bem, ele tem as suas opiniões fortes, né, e bem embasadas. Olha só, o Palmeiras tem Gustavo Gomes, Sousa e Maurício na seleção paraguaia. O Piquerez e o M. Martinez na seleção uruguaia. O John Arias na seleção colombiana. E além do mais, o Giai e o Flaco Lopes na Argentina. Quer dizer, quase uma seleção sul-americana, né? E o Vitor Roque saiu do radar da seleção brasileira, pois operou o tornozelo. Então tá justificado ou não, Danilo?
6: Com certeza, viu, Cacau?
8: É praticamente uma seleção sul-americana, né? É. E já está na Copa do Mundo através dos seus jogadores, o Palmeiras.
6: 10 horas 37 minutos, Cacau, trazendo duas informações. A primeira é que a CBF já divulgou a escala de arbitragem para o primeiro duelo da final da Copa Centro-Oeste entre Anápolis e Rio Branco. A partida que terá comando de arbitragem do Mato Grosso do Sul contará também com o árbitro de vídeo. Dessa forma, o responsável pelo apito será Paulo Henrique. Os assistentes serão Leandro dos Santos Roberto e também o Marcelo Grando, ambos também do Mato Grosso do Sul, enquanto o quarto árbitro será o goiano Anderson Ribeiro Gonçalves. E também a informação, trazendo aqui que a Aparecidense anunciou nessa semana a saída do técnico Augusto Fascina. Em nota divulgada nas redes sociais, o clube informou que a rescisão contratual aconteceu em comum acordo entre as partes. Mas o que chamou a atenção, Cacau, que o Fascina publicou nas suas redes sociais, e ele dizia o seguinte, abre aspas para a fala do Augusto Fascina. Primeiro ele coloca uma foto deles, em preto e branco, dizendo fim de ciclo, mostrando a classificação. Aparecidense em segundo no grupo, a Aparecidense que não perde há 4 jogos. E aí ele escreve, Hoje fui pego de surpresa e desligado do cargo. Não sou de explicar nem questionar decisões. Porém, os números falam por si. Segundo colocado no grupo, 4 jogos de invencibilidades com 2 vitórias e 2 empates. Precisando de apenas uma vitória em 3 jogos para garantir classificação. Mas futebol não se explica, se vive. Fecha aspas para o agora ex-técnico da Aparecidense, Augusto Fascina, Cacau.
8: É curioso, mas tem que perguntar pro Passarinho, né? É o presidente lá da Aparecidense. Perguntar para ele qual a justificativa, né? É financeira? Ou foi algo que independe dos resultados? Alguma coisa ele tem por razão fazer essa troca neste momento, né? É curioso. Agora, o Anápolis, nós somos todos Anápolis, né?
6: Com certeza.
8: Agora, o futebol goiano torcendo para o Anápolis, já foi campeão goiano, tem tradição, o Galo da Comarca. Agora somos todos Galo da Comarca contra a equipe do Espírito Santo.
6: Do Rio Branco.
8: O Rio Branco do Espírito Santo. Então vamos embora. Aí, ó, olha o hino do Galo.
9: Forte, brigador, entrou no terreiro.
8: Legal esse hino, né?
6: Demais.
8: Ó, e é pra frente, né? Alto assim, é bacana. É isso aí, vamos torcer pra que o Anápolis repita então a façanha de ter batido o Vila, que era o favorito pra passar. E agora vai para cima então do Rio Branco. Estaremos juntos com a Anápolis, que tem muito a ganhar com essa conquista.
6: Com certeza. E o Anápolis que tem lá, né, como destaque, o Matheus Lagoa. Cacau, você sabe, o senhor sabe que quem bebe água da nossa área não esquece, né?
8: E aí?
6: Gustavo Ramos, bom dia.
10: Bom dia, Danilo, bom dia, Cacau. Tava com saudade de participar aqui do programa e tô aqui sentado na mesa e conferindo aqui os comentários do Cacau, as informações aqui do nosso melhor time de repórteres do Rádio Esportivo em Goiás, em todo o Brasil, e quer trazer um detalhe sobre o Anápolis, interessante, é inclusive. O Anápolis está indo para sua terceira final em 3 anos, sabia?
6: Mesmo?
10: Mesmo. Em 2024, o Anápolis fez a final da Série D, acabou perdendo para o Retrô, o jogo lá na Arena Pernambuco.
6: Mas subiu, né?
10: Mas subiu de divisão, mas não deixa, né, de ser um vice-campeonato aí que entrou para a história do Galo da Comarca. No ano de 2025, a final do Goianão. Mais um vice-campeonato. Perdeu para o Vila Nova, também de virada. Venceu o primeiro jogo em casa, mas perdeu fora. E agora, em 2026, tem a final da Copa Centro-Oeste contra a equipe do Rio Branco. E mais uma vez o Anápolis joga a primeira partida em casa. E a gente espera que o desfecho agora dessa vez...

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8: É um prazer poder te chamar de amigo, alegria poder estar junto com você aqui na Rádio Bandeirantes, junto com esse time campeão de audiência. O relógio vai marcando 11:44 e aqui na nossa área, a Tandara Reis chega com as informações coloradas, com mais informações do Vila.
9: Bom, Vila Nova entra em campo no domingo, mas na última entrevista coletiva do Guto Ferreira, que foi depois da vitória contra o Avaí, ele foi questionado sobre a meta de pontos do Vila Nova para conquistar o acesso. Lembrando que esse ano, né, o regulamento da Série B está diferente, só ganham vaga direta na Série B, o primeiro e o segundo colocado. Do terceiro ao sexto colocado, teremos aí um mata-mata após as 38 rodadas. O Guto Ferreira foi questionado sobre essa meta de pontos, mas ele fez mistério. Vamos ouvi-lo.
10: O senhor começou essa coletiva fazendo uma projeção do Vila Nova chegando na última rodada na zona de classificação para a Série A. E, historicamente, os clubes precisavam atingir 64 pontos para estar nessa zona de classificação e subir. Com um novo regulamento, 64. Com... É porque eu estou um pouco rouco.
11: 74
10: 64 pontos.
11: Quiser fechar aqui comigo agora e me dar de presente 74 pontos, eu fecho agora.
10: 64 pontos. E agora com o novo regulamento. Quanto esse novo regulamento afeta o planejamento e essa questão dos pontos? E uma outra questão. Como é que o senhor observa o desempenho do Vila até agora? 9 rodadas, 16 pontos conquistados. O senhor está satisfeito com o desempenho?
11: Eu acho que em cima de tempo que nós estamos no clube, em cima de avanços que a equipe vem tendo, eu acho que a pontuação
12: de futebol, São Paulo,
11: é, essa rodada vai fechar talvez com um, no máximo dois, mais dois times mais que a gente, isso?
12: Sim.
11: E assim mesmo, né? Não critério de desempate, pontos. Pontos somados. Quem tem 17?
12: São Bernardo.
11: São Bernardo. Mais algum em condições de somar?
12: Esporte.
11: Então, se o esporte somar, são dois. E nós estamos no bloco. Um ponto atrás de quem lidera e quem. Então, se acabasse hoje, a gente estava no bloco que disputaria entre o terceiro e o sexto para sair deles. Hoje, estão todos equilibrados, né? Todos no mesmo nível ali, porque a pontuação somada é essa. Quem tira mais, chora menos. Aí vai a qualidade e o poder de chegada de cada um. Como o time vai estar montado, como o time vai estar amadurecido dentro da competição. É o trabalho no dia a dia, como ele vai estar desgastado pela competição. Porque a administração dos Matel durante o ano também é importante. Você começa a perder jogadores por longo tempo no departamento médico. Você tem que ter

0: tempo importante de recuperação, e aí ele perde aquele laço adquirido de jogos em sequência, tem que recuperar e fazer tudo de novo, né? E começando de baixo de novo, porque ele ficou muito tempo parado. É que todo mundo acha que o cara, que ele está falando, Neymar aí, né? E para a Copa e tal. Neymar ficou um ano parado e todo mundo acha que ele está jogando futebol, que ele jogava quando ele parou. Dá uma olhada se é a mesma coisa. Culpa dele, não, culpa do tempo que ficou. E assim é cada jogador que fica um mês, dois meses parado. E a competição vai criar essas situações. Além de você estar sujeito a ter uma equipe desequilibrada por perder peças importantes dentro da estrutura, e de repente não encontrar outros que possam suprir, aquela quando volta também não volta no mesmo ritmo. Pode voltar num ritmo menor. Então tudo isso faz parte do trabalho. A cabeça do treinador tem que estar pensando em tudo, da comissão técnica, tem que estar pensando em tudo e gerindo tudo isso para que as contusões não aconteçam, principalmente as musculares, né? As traumáticas não tem o que fazer. Porque você não vai pedir o cara a competir. Se ele não competir do jeito que ele tem que competir, você não vai ganhar também. Não tem o que fazer. Então é você tentar administrar da melhor maneira possível treinos, jogos e principalmente descanso, né? Alimentação, sono, para que tudo isso possa trazer um resultado final da melhor qualidade.
1: Tá aí então o técnico Guto Ferreira, que acabou se abstendo de falar sobre meta de pontos nessa Série B do Campeonato Brasileiro e preferiu falar da campanha do Vila Nova e também do que ele precisa fazer para administrar, né, o elenco durante essas 38 rodadas, faltando aí 29 para o final da Série B, que pode se estender um pouco mais se o Vila Nova se classificar para os playoffs, né, para o mata-mata, que vale aí duas vagas na Série A do ano que vem.
2: 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Cacau, ouvimos Guto Ferreira.
3: Eu costumo carinhosamente tratá-lo de professor, professor Guto Ferreira, né? Ele gosta realmente de exemplificar e de fazer muito claramente para que todos entendam exatamente aquilo que ele pensa. Mas se ele fosse técnico da seleção, eu não levaria o Neymar, não. Você sentiu, né? Hã? E sentiu que ele falou, olha, ficou um ano parado e todo mundo dizendo que ele tá jogando mesmo futebol, mas ele sabe que não tá, né?
2: Ele sabe que não
3: tá. E ele falou que no Campeonato Brasileiro ele pode perder alguns jogadores aí no meio do caminho por contusão, e aí leva um tempo até o jogador atingir um nível novamente de competitividade. Ele tem que tomar muito cuidado com isso, mas que ele tá satisfeito com o rendimento do time, tá lá em cima, pouco tempo de trabalho, já achou mais ou menos uma formação que está trazendo resultados. Agora é a manutenção, né? Agora é regularidade. E esse é o grande desafio, principalmente dos líderes, para chegar na reta final em boas condições e condições de conseguir os 65 pontos no mínimo, né? Porque o Vila não pensa nem em 45. Você sentiu que o objetivo é 65 para mais.
2: É lá em cima.
3: É 65 para mais. Então já conseguiu já uma boa arrancada e a preocupação do Guto então é na manutenção e na regularidade, Danilo.
2: 11:52, vai marcar agora o relógio da Bandeirantes, portanto faltando 8 minutos para o meio-dia, hora de ouvirmos Divino Lucena com as informações do Verdão, informações do Goiás.
4: Para trazer o nosso convidado nesta manhã de quarta-feira aqui no nossa área, técnico Daniel Paulista, que fala das dificuldades em que o Verdão está tendo jogando em casa, devido ao respeito dos adversários com a camisa esmeraldina. Vamos ouvi-lo.
5: Eu acho que eu vejo que as equipes têm respeitado muito a nossa equipe pelo futebol que o Goiás joga desde o início da temporada. As escalações dos adversários quando nos enfrentam aqui dentro tem sido, na maioria das vezes, escalações cautelosas, equipes que vêm para jogar pelo contra-ataque, vêm jogar para por uma bola parada, e vejo que hoje não foi diferente. Claro que a postura, principalmente no primeiro tempo, de ali do goleiro cair e ficar quase 5 minutos o jogo parado para que o Tencati pudesse fazer orientações aos seus atletas, eu acho que a gente perde com isso, né? O futebol perde com isso, mas tá, não é ilegal. Pode ser imoral, mas ilegal não é, né? Mas isso aí não é problema nosso. Acho que o Goiás foi muito bem no jogo, se manteve concentrado mesmo com todo esse tempo parado, e se manteve focado naquilo que interessa, que é dentro das quatro linhas, procurando fazer o seu jogo mediante das dificuldades que estavam acontecendo. E fez por onde conseguiu uma vitória, que é uma vitória muito importante pelo momento da competição, né? 9 rodadas, 4ª vitória da equipe na competição, volta a crescer, volta a subir na tabela e demonstra que o Goiás vai continuar brigando, né? Ainda tem muito campeonato, mas está no caminho certo para continuar brigando pelas primeiras posições.
4: Aí o Goiás. Legal, tá aí. Portanto, então, técnico Daniel Paulista, uma última informação em relação aí ao goleiro oferecido ao time esmeraldino, ele está sem clube nesse momento, tudo pode indicar que ele então possa fechar contrato com qualquer outra equipe. Foi oferecido ao time esmeraldino, goleiro Felipe Maggiolaro, que estava no futebol japonês, jogador de 27 anos de idade, com 15 passagens pela seleção brasileira de base, e não tomou nenhum gol, inclusive com a amarelinha. Porém, o time esmeraldino, nesse momento, tem prioridade na contratação, são de jogadores para o setor de ataque do time esmeraldino.
2: Cacau, além de escutarmos aí o Daniel Paulista, o Luciano trouxe mais um detalhe, um complemento nessa informação que ele já havia falado sobre o goleiro Felipe
4: Maggiolaro.
2: Felipe Maggiolaro. E uma curiosidade.
3: É jovem, né? É jovem, revelação da base.
2: Não, 26 anos.
4: 27 anos, revelação.
3: Ah, esse aí é outro.
4: Revelação da base do Grêmio, Cacau, e ele não atuou em nenhum time aqui no futebol brasileiro. Se retornar e realmente tiver a possibilidade de vir aí para o Goiás, é o primeiro clube no futebol brasileiro, além do Grêmio.
2: Ele que nos últimos 4 anos, Cacau, disputou 8 jogos.
3: Esse
2: Felipe Maggiolaro.
3: Esse Felipe, né?
2: Uhum.
3: Ah, ele viria então para terceiro goleiro?
2: Para reserva.
3: Seria até para opção, né?
4: Mas só
3: ninguém sabe,
4: viu,
3: qual
4: Cacau?
3: O tempo que o Tadeu vai demorar para se recuperar, né? Mesmo porque até ninguém sabe ainda qual foi a gravidade, a extensão, né, dessa lesão dele e quais as consequências para um tratamento e um tempo de recuperação. Então vamos aguardar. O que o Goiás tem demonstrado é preocupação. Já está vendo nomes, né, para completar o número de goleiros necessário para ficar tranquilo em relação à necessidade que pode acontecer, né? Um raio não cai assim no mesmo lugar duas vezes, mas isso aí é uma tese que já foi quebrada. O raio já caiu sim por 2 ou 3 vezes no mesmo lugar. Em diversas situações de sua vida já aconteceu isso, né, Danilo? Vamos rezar para que o Thiago consiga aí boa forma e o Goiás não precise sair correndo atrás de um outro goleiro, que tem o Tadeu rapidamente aí recuperado.
2: Até porque o Goiás tem o Thiago Rodrigues, tem o Murilo. Ezequiel tá contundido, ô Luciano? Tem condições?
4: O Ezequiel também fez uma cirurgia no ombro esquerdo. E aí a previsão dele retornar para também o mês de agosto. Falei, inclusive, recentemente com ele lá na Serrinha em relação a esse retorno dele. Então, ele e o Tadeu, a previsão de retorno é para ainda o mês de agosto.
2: Mas tem mais um garoto que disputa o sub-20 que é muito bom também, além do Murilo, né? É um outro goleiro.
4: Tem
2: o
4: Juan, vem já frequentando já. Ele e o Kaique também, que é outro garoto da base esmeraldina. Os dois jogadores já estão inseridos no time profissional, vem treinando com frequência, mas agora o Juan passa a ser o terceiro goleiro esmeraldino nesse momento. O segundo é também da base, o goleiro Murilo Victorino, que este já vem frequentando há muito tempo, inclusive com algumas presenças no banco de reservas esmeraldino.
2: Verdão tá bem servido de goleiros, Cacau. Tá aí, ó, o Thiago Rodrigues, o Murilo, que eles falam muito bem do Murilo, e também o Juan. Ou seja, tá bem servido o Goiás.
3: Não, aí não dá pra falar. Aí não dá pra falar, ué. Vamos ter que aguardar os jogos. O próprio Thiago, ele vai ter que jogar, vai ter que convencer todo mundo que ele pode assumir a camisa de titular. Por enquanto foi um jogo em que ele não trabalhou, não foi exigido. E, inclusive, eu disse que a vitória caiu bem, por quê? Porque agora ele deu uma relaxada, já estreou. Ficou 2 anos no banco, o Tadeu não dá brecha. raramente ficava de fora, ficou de fora por um cartão ou alguma coisa assim, mas sempre jogou. Então o Thiago concentrava e ia para os jogos com outra mentalidade. Era a mentalidade de quem, se precisar, eu jogo. Não, agora ele vai ter que encarar e ele vai ter que fechar o gol. Então ainda nós vamos saber se ele realmente vai segurar a camisa. E se a gente fala isso do Thiago, imagina dos outros. Então o Goiás ainda, por isso é que o Goiás está se movimentando.
2: Cacau, tchau e benção.
3: Tchau, um abraço.
2: Na sequência vem aí o Esporte em Debate. Agradecer a Deus por mais essa oportunidade. E a você, amigo ouvinte, pelo carinho da audiência, pela companhia. Fique com Deus. Mesmo Deus que cuida de mim, ele cuida de você também. Um forte abraço e até a próxima. Deus assim nos permitindo.
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0: Em Goiânia, meio-dia e 2.
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0: Ouvinte do Brasil, boa tarde, seja bem-vindo, bem-vinda ao Esporte em Debate. Hoje é edição de quarta-feira, 20 de maio, ano 2026. Seja bem-vindo à maior do Centro-Oeste. Esta é a Bandeirantes Goiânia, fechada com você, fechada com a verdade. Começando mais um programa com os melhores debatedores, os melhores comunicadores do rádio esportivo em Goiás e em todo o Brasil. 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Meio-dia mais 3 minutos, hoje nos trabalhos técnicos do Luther Sardinha, fenômeno cabeção na central de vídeos e também na nossa mesa de áudio. E eu convido você, ouvinte, você internauta, a participar e acompanhar o Esporte em Debate hoje em áudio e vídeo. 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Vamos aos destaques do programa de hoje, meio-dia mais cinco, começando pelo Goiás, que publicou na sua sede a mudança do estatuto que rege o clube há 2 temporadas, ou melhor dizendo, há 3 temporadas, e agora passa por uma mudança drástica novamente. Daqui a pouquinho a gente vai debater o assunto e trazer quais mudanças seriam estas aqui no Esporte em Debate. É clima de Copa, é emoção de gol, é o Brasil rumo ao Hexa e você pode marcar um golaço. 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E o Vila se reapresentou, tá trabalhando e já projeta o próximo compromisso, jogo fora de casa contra o Lanterna em Belo Horizonte, o América Mineiro. E aí, como fica a situação do meio de campo do Vila? Situação, pois o João Vieira cumpriu suspensão e volta. Quem deixa a equipe titular? O William Maranhão ou o Dudu? Daqui a pouco eu quero saber as opiniões do nosso time de comentaristas. 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Meio-dia, mais 6 minutos e o Dragão do Brasil tem parada duríssima, vem encarar o líder do campeonato na próxima rodada. O ataque do Atlético tá conseguindo mostrar a evolução contra o Criciúma, teve muitas finalizações, quero saber aqui do melhor time de reportagens. 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Meio-dia e 7, quero pegar o primeiro destaque da opinião do melhor time de comentaristas do Brasil. Começo hoje com você, João Batista. Joãozão, tudo bem? Boa tarde.
3: Boa tarde, um abraço pra você, Gustavo Ramos, a todos os companheiros de trabalho, em especial os ouvintes da Bandeirantes. Muito obrigado pelo carinho, pela audiência. Olha, essa mudança do estatuto do Goiás, basicamente, nós já trouxemos aqui essa alteração já há mais de um ano, né?
0: Praticamente.
3: E o Goiás já estaria tentando, já os conselheiros e o presidente do conselho, o senhor Paulo Rogério Pinheiro, a alteração desse estatuto para voltar àquela figura emblemática do presidente, ou pelo menos de uma pessoa para falar pelo clube, porque a partir do momento que foi criado lá o CA, aí houve essa divisão, não teve aquela pessoa, né, para falar pelo Goiás. Vai voltar o presidente, penso que é uma figura importante dentro do clube. Penso que esta questão da gestão, ela não foi de toda ruim, o problema foi uma adequação. Tomara que dê certo, tomara que o Goiás consiga prosseguir, consiga melhorar, né, porque tá precisando realmente de voltar a ter voz, né, porque o CA, pouca gente conhece quais são os integrantes, né? Nós sabemos os nomes, porém eles não aparecem, né, para dar satisfação, para darem ali uma justificativa para o torcedor esmeraldino diante dos fracassos acumulados aí nessas três temporadas. Tomara que agora o Goiás consiga o seu principal objetivo, que é voltar à elite do futebol brasileiro, mas penso que mudanças sempre se fazem necessárias e esta é mais uma adequação que se faz necessária dentro do Goiás Esporte Clube, mesmo porque entendo que um clube do porte do Goiás não pode passar de um ano para o outro adquirindo aí uma dívida de 100 milhões de reais. É muita grana jogada no lixo para pouco resultado. Então, as rédeas precisam ser tomadas. Precisa o Goiás, né, ter pessoas que tenham um compromisso com o Goiás Esporte Clube. Podem até gastar, porque lá não é instituição financeira, mas o resultado precisa vir.
0: 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Te deseja aqui uma ótima tarde, bom trabalho. Oi, Ivana Mamede, o seu primeiro destaque da opinião.
4: Oi, Guga, uma ótima tarde para você, para o Newton César, Monamesa, Wesley Souza, Joãozão, Luther e a todos os nossos amigos aqui da Rádio Bandeirantes. Meu destaque vai para o Dragão que vai enfrentar o líder do campeonato, jogo duro, mas vai jogar em casa, diante da sua torcida, vencendo o São Bernardo, vai trazer muita confiança. Porque o que o Atlético está mais precisando agora é de fazer os gols quando tem as oportunidades. Com isso, fazendo os gols quando tiver as oportunidades, que está faltando no Dragão ainda, o que está falhando é o sistema ofensivo. Vai mostrar que ele está pronto para o caminho, para o acesso de 2027.
0: 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Fala, motor, e aí, tudo bem, motor?
5: Tudo bem, Gustavo Ramos, boa tarde a você, Nilton, Ivana, João, Macedo. Macedo tá aí não, né? Parece, rapaz, nossa, mas parece com o Macedo, brincadeira, Luto. Boa tarde pra você, a todos aqui da Rádio Bandeirantes. Olha, é uma dor de cabeça boa pro técnico, cara, os jogadores voltando, tanto do Goiás, do Atlético e do Vila. Eu penso que tem que ser feito uma escolha por produção, por merecimento. Então, lá no Goiás, o Ramon e o Lucas Lima, penso que o Ramon eu não voltaria. Não voltaria o Ramon, voltaria o Lucas. Aí sim já dá um merecimento. Vamos lá no Atlético, Bruno José, olha aí pra você ver, ó. Tá merecendo voltar. O Bruno José tá merecendo voltar pro ataque atleticano após suspensão. E lá no Vila? fica aquele sinal de interrogação. Janderson, Jandeco volta. João Vieira, eu não voltaria. Eu não voltaria o João Vieira, daria sequência para esses jogadores que vem fazendo aí, né, um bom trabalho sem o João Vieira, e eu não sei se ele está com a cabeça voltada pro Vila. Então eu não voltaria o João Vieira neste momento.
0: 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Meio dia e 13, o primeiro destaque da opinião. E aí, Nilton César, fala, mão na mesa, boa tarde.
6: Boa tarde, um abraço para você, os demais companheiros, os meus pares de mesa. Nessa tarde aqui no Esporte em Debate, meu destaque vai para os nossos times do interior na quarta divisão, vai para o Anápolis, que amanhã começa a decidir a Copa Centro-Oeste. Espero que o Anápolis conquiste esse título e também enaltecendo a campanha do Goiatuba, do craque da Aparecidense no Brasileirão da quarta divisão. O craque, com a chegada do Ângelo Luiz, subiu bem, é vice-líder da sua chave. O Goiatuba perdeu um jogo, está na vice-liderança na sua chave, e a Aparecidense também é vice da sua chave, atrás apenas da equipe do Gama. Assim, ruim, dois times aí que não vão progredir, que é o Inhumas e também a equipe do Abecate. No mais, 100% torcendo e esperando que esses times estejam na próxima fase e que o Anápolis amanhã possa vencer a equipe do Rio Branco.
3: Ô, Gustavo?
0: Sim.
3: Quando você tiver um tempinho, eu gostaria de fazer um apelo aqui para a prefeitura. Você me cede aí alguns minutos,
0: claro,
3: por favor?
0: Claro, aqui. 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João.
3: Ô Gustavo, no último final de semana, no jogo do Goiás, vou me reportar a este jogo porque não tive notícias dos outros, né? Se ocorreu também o mesmo episódio. Mas um fato muito lamentável, do qual nós já trabalhamos aqui, falamos, inclusive, cobramos da prefeitura, através da Bandeirantes, né? Cobramos do prefeito Sandro Mabel, para que ele pudesse olhar para os ambulantes, né? Que vendem ali a sua cervejinha, o seu churrasquinho, o seu sanduíche, que levam, né? Aquela comida, né, de banca, né, que o torcedor goiano, que o povo goiano tanto gosta, né, aquele pastelzinho frito na hora, aquele disco, aquele sanduíche grego, aquela cervejinha gelada, aquele refrigerante gelado. E no último dia, a prefeitura, no último jogo, Goiás Botafogo, a prefeitura infelizmente acabou não deixando esses trabalhadores, esses comerciantes trabalharem. Isso aconteceu no ano passado, eu não sei qual jogo, vocês podem até me ajudar aqui, que eu fiquei indignado aqui, inclusive o prefeito nos ligou falando e fazendo um compromisso com a Rádio Bandeirantes, conosco, né, que iria fazer um cadastro dos ambulantes para organizar um local para que eles pudessem trabalhar. Eles querem trabalhar, um local adequado, né, com banheiro químico, com tudo que precisa ter para que eles possam comercializar os produtos deles. São pais de famílias, são pessoas que estão tentando levar uma melhor condição familiar para os seus entes queridos. Então eu faço um apelo aqui ao prefeito Sandro Mabel, faço um apelo também ao presidente da Câmara, o Policarpo, que é um cara que é muito sensível, sempre se sensibiliza nessas causas aí do futebol goiano, seja do Vila, do Atlético ou do Goiás, do Goiânia, é um cara que está muito presente também. Então, que o Policarpo, através da Câmara Municipal, ele que é o presidente da Câmara Municipal, né, do estado de Goiás, e é uma pauta do futebol, que ele possa interceder junto ao prefeito para que ele, né, venha com, não sei se a qual secretaria que seria, mas que resolva o problema dos ambulantes, cara. Não dá mais para os ambulantes ficarem à mercê do seu trabalho. Cara, é impressionante como que no Brasil tá difícil. Os caras querem trabalhar. Eles não estão pedindo, eles não querem nada do governo, eles só querem trabalhar para ter uma vida digna, uma vida melhor. E o que que o poder público faz? Simplesmente não deixam os caras trabalhar. Então, onde nós vamos parar? Que país é esse? E, Sandro, você fez o compromisso aqui na Rádio Bandeirantes que iria resolver o problema dos ambulantes, né? Que iria fazer o cadastro de todos os ambulantes para que eles pudessem trabalhar em paz na porta dos estádios de futebol aqui do nosso estado. Goiás, Vila, Atlético, Jogo do Goiânia, Serra Dourada, onde quer que for. Então, este compromisso foi feito e estou cobrando agora. Né, e peço também o apoio ao Policarpo, que ele possa interceder a favor dessas pessoas, né, porque os caras vão passar necessidade. Eles querem simplesmente trabalhar. E o Estado não pode, quando eu falo Estado, o município não pode cercear o direito das pessoas de quererem trabalhar, de quererem levar uma vida mais digna para os seus entes queridos. Então, faço esse apelo aqui ao prefeito Sandro Mabel, ao Policarpo, que é o presidente da Câmara, para que eles possam resolver, né, definitivamente, a questão dos ambulantes nas portas dos estádios. Tá aí o nosso chat, você pode perguntar para qualquer um que vai a estádio de futebol. Todos adoram, porque você já não pode entrar com amendoim dentro do estádio de futebol, sabia disso? Você não pode entrar com amendoim mais, né? Porque ele tem que entrar descascado. Quem vai descascar o amendoim? É quem? O ambulante que tá do lado de fora. Quem vai servir uma cerveja gelada pro torcedor? É o ambulante que tá lá. Uma coca, é o ambulante, um refrigerante, um sanduíche, um espetinho. Cara, isso é tradição do nosso futebol, né? Isso é tradição do nosso estado. Então, fica aqui esse apelo, esse, e foi firmado um compromisso, né, do prefeito Sandro Mabel, o ano passado, eu não me recordo se foi um jogo contra o Novo Horizontino, qual foi o jogo, mas que foi cerceado também o direito de vender, é tirar os ambulantes da porta e levaram lá para frente o Aranhão. Pensei que tinha resolvido, mas não. No último final de semana também, eles foram tirados deles o direito de trabalhar. Gente, os caras só querem trabalhar. Então, prefeito Sandro Mabel, fica o apelo da Bandeirantes através do Joãozão, fica o apelo aqui, Policarpo, através, né, da Rádio Bandeirantes, que vocês possam definitivamente resolver essa peleja, essa situação que, no meu ponto de vista, ela é simplesmente lamentável. Nós já temos tantos problemas na nossa cidade, e aí as pessoas que querem trabalhar, que querem gerar riquezas para nós, que querem levar uma melhor qualidade de vida para os seus familiares, eles são cerceados. Então, para mim, é o cúmulo do absurdo que as nossas autoridades definitivamente possam resolver este problema, dentre vários outros que nós temos, mas esse aí relacionado ao esporte mesmo, porque nós estamos falando de uma rádio esportiva. Ô, Guga, obrigado aí pelo espaço.
0: Só para contextualizar, João, e a motivação dessa última fiscalização que aconteceu lá no estádio Aile Pinheiro, eu trago aqui a matéria que foi assinada há 7 dias atrás pelo próprio Ministério Público, publicada lá em seu portal, e o cujo título tá aqui, ó: Ministério Público recomenda ao município de Goiânia medidas para proteger o Parque Areião durante jogos no estádio Aile Pinheiro. Vou resumir aqui a matéria para a gente poder debater o assunto. O MPGO recomendou à Prefeitura de Goiânia, a Agência Municipal do Meio Ambiente, a AMA, e a Secretaria Municipal de Eficiência, a CEFIC, e ao Comando de Policiamento da Capital, CPC, da Polícia Militar, a adoção de medidas para proteger o Parque Municipal Areião, sua zona de amortecimento e a fauna silvestre, diante da atuação de ambulantes no entorno da unidade de conservação em dias de jogos e outros eventos no estádio Aile Pinheiro. Então, aqui já responde a uma pergunta que você fez, João: se aconteceu nos outros estádios? Não, aconteceu somente ali próximo ao estádio Aile Pinheiro. Essa recomendação, ela foi assinada pela promotora de justiça Alice de Almeida Freire, titular da 7ª Promotoria de Justiça de Goiânia, com atuação nas áreas ambientais e urbanística. Aqui eu vou aqui pro final da matéria. Nessa recomendação, o Ministério Público Goiano orienta os órgãos públicos a não autorizarem nem tolerarem a atuação de ambulantes não cadastrados na área de entorno do parque, especialmente em dias de jogos, e também recomendam que sejam sejam mantidos apenas os permissionários já regularizados dentro das condições previstas no plano de manejo. E entre as medidas sugeridas estão a realização de fiscalização integrada e ostensivas em dias de grande fluxo de público, a revisão das permissões existentes, ações educativas para evitar o descarte irregular de lixo e a proibição da oferta de alimentos que possam atrair animais silvestres. O Ministério Público também requisitou à Prefeitura, AMA, CEFIC e Polícia Militar que encaminhe no prazo de 20 dias úteis informações e documentos que comprovem as providências adotadas para cumprimento da recomendação.
3: Então, assim, é uma recomendação da qual a Prefeitura, né, eu até estendi essa questão ao Policarpo, que é um dos representantes aí do futebol do estado de Goiás. Então, é uma recomendação do Ministério Público, preocupado com a fauna, né, com o meio ambiente. Ok, agora precisamos resolver, né? Tudo tem que andar no seu devido lugar, né? Se arrumem ali um local para os ambulantes trabalharem, tá? Se não pode trabalhar ali, vai atingir a fauna, tá atingindo o meio ambiente, beleza, tá ali para respeitar, mas que arrumem um local para eles poderem trabalhar, né? Porta de estádio tem ambulante. Ambulante tá na porta do estádio porque o povo gosta, né? Então, senão daqui a pouco vira bagunça, né? E eles falam aí, precisam estar cadastrados. E isso foi um compromisso que o prefeito fez aqui na rádio. Eu vou pegar o jogo, não sei se foi Goiás no Horizonte no ano passado, mas foi um dos jogos finais dos quais os ambulantes foram cerceados também do direito de trabalhar. E lá foram cerceados, não foi por conta de fauna, por conta de meio ambiente. Eles foram retirados da porta do estádio Aélio Pinheiro e aí eles acharam essa solução, né, para levá-los lá para pro Parque Areião. E aí, se não podia, não é possível que na a AMA, se o pessoal da prefeitura não sabia que isso não podia ser feito, né? A prefeitura que fez, então faz um puxadinho mal feito. Então precisa definir, né, que o Policarpo, que o prefeito Sandro Mabel, através das secretarias envolvidas, possam resolver definitivamente esta situação, porque quem não pode ficar prejudicado são os trabalhadores.
0: 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Na capital mais linda do Brasil, Goiânia, meio-dia, mais 24 minutos. Aqui nos nossos destaques, o Goiás e a mudança do estatuto. O João já deu aqui uma síntese, já trouxe aqui um pequeno destaque sobre a mudança do estatuto. E aí eu te pergunto, João, foi uma boa ideia lá atrás, quando sugerida, e foi feito aquele movimento, até de certa forma, às pressas para a mudança do estatuto. Goiás acertou ou errou ao mudar o estatuto? E agora está acertando ou errando mudando novamente o estatuto?
3: Eu penso que vai acertar. O estatuto ele precisava ser alterado, modernizado, vamos dizer assim, sempre
0: atualizado,
3: né? Atualizado, tudo precisa ser atualizado, era um estatuto antigo, então precisava ser atualizado. O problema é o modo operandi que acabou não dando certo, não deu certo. Esse negócio de CEA deu certo? O que aconteceu? O Goiás ganhou um título, que foi o Campeonato Goiano esse ano, está devendo 100 milhões, então o modelo de gestão não está certo, né? E qual é o problema do Goiás? É do conselho? É do CEA? Onde está o problema? Você não sabe. É do CEO? Quem? Então, assim, é uma bagunça. Então, não tem um responsável. Olha, você já viu falar aquele ditado popular? O Newton deve saber muito bem, porque o Newton é do povo. Cachorro que tem dois donos, morre de fome. Isso é escrito. Lá em casa, lá nós temos lá um... Como é que chama aquele cachorro que eu tenho em casa? Lá, a marca dele é... A marca não, a raça. Tem? Aquele cabeludão, aquele inteligente pra caramba.
0: Border Collie.
3: É, acho que é esse aí Border mesmo. Collie. Acho que a marca dele é essa mesmo. Assim, eu deixo pro Wilson Neto dar comida, não dá. Se eu não colo, então assim, aí às vezes eu vou dar, ele já deu também, o cachorro come duas vezes, extrapola. Então, cachorro que tem dois donos é difícil, ele morre de fome ou ele engorda, né? No caso do Goiás, ele tá morrendo de fome. Por quê? Gastou-se muito, né? Não apareceu ninguém para ser responsabilizado, a dívida vai ficar aí. E aí? Então, a gestão não está correta, precisa mudar, precisa alterar. E olha, essa questão de alteração, elas podem ser feitas quantas vezes forem necessárias. Você precisa achar o modelo correto. Esse modelo aí, Guga, não está correto, não deu certo.
0: João, você que tem uma vasta experiência, inclusive, militando aí na imprensa esportiva, eu te pergunto, qual foi a última gestão que deu certo no Goiás? Qual foi o último modelo?
3: Cara, não, o João Bosco foi um presidente muito bom, né? Então, assim, não é questão do modelo, o problema é que tem que ter um responsável. Ó, casa tem que ter um dono, o Goiás não tem. Aí, por exemplo, Você lembra lá daqueles jogadores que pegaram um avião aqui, foram viajar?
5: Sim,
3: aquilo Brasília. Ali, Brasília, aquilo ali tudo era o CA e o CEO que tinha que olhar. Porque hoje o presidente do conselho, o Conselho Deliberativo do Goiás, se você analisar o estatuto, manda nada. O Paulo Rogério ainda manda porque tem um sobrenome chamado Pinheiro. O sobrenome dele é Pinheiro, né? Pelo pai e pelo respeito que ele tem dentro do clube. Então as pessoas ouvem, mas caneta ele só tem na parte de conselho. Né? Então, assim, quem manda é o CA. O CA, se o CA falar assim, ó, aqui é assim, sim, sim, vai, será assim, assim, assim, assado. Então, aquela, na entrevista, foi inclusive para mim, pro Nilton, no apito esportivo, né, Nilton, Goiás Flamengo, ele falou, ó, não vou admitir mais, cansei, então esses caras não jogam mais, tal, tal, e vão ter que me ouvir. E acabaram ouvindo, mas poder de caneta não tem. Então, quem é o presidente do Goiás? Ah, o presidente é o Nilton César. Então, Nilton, você que tá gastando 100 milhões. Você que não pode deixar gastar essa quantidade de dinheiro para não ganhar nada. Você que não pode deixar contratar esse número expressivo de jogadores que não contribuíram com absolutamente nada no Goiás ou em qualquer outro time. Vamos falar aqui do Vila Nova. Quem manda no futebol do Vila? Quem manda nas finanças do Vila? O Jorge Bravo. Se der errado, é o Hugo. O Atlético, o único time que deu superávit. Adson Batista. No Goiás, quem é?
5: No Watson.
3: Tic-tac. Não, no Goiás não é o Watson.
5: Não. Eu tava no Atlético.
3: Tic-tac. Então, assim, não tem. É. Entendeu? É o CEO. E esse CEO do Goiás, até. Ele é muito bom, esse cara.
5: Leonardo Pacheco.
3: Esse cara é muito bom, bicho. Inteligente. O Goiás ainda sobrevive, ainda respira possibilidades ainda, muito por conta do trabalho desse Leonardo Pacheco, viu? Ele é muito proativo, é um cara de mercado, entende pra caramba, ajuda muito. Só que, assim, cara, tem que ter a figura do cara pra falar assim, ó. Se errar, aqui, porque eu. Guerra, quem perde são os generais. Ele só ordena lá, os soldadinhos saem lá, gritando a paz, vamos lá. Tá, não. Agora, se o general armar o negócio direitinho, a estratégia, tudo, com certeza você será vitorioso, cara, porque não pode um time do Porto do Goiás dever 100 milhões para não ganhar nada. Você pode, ó, tá devendo 100 milhões, mas campeão da Copa do Brasil, campeão brasileiro, né? Agora,
4: um acesso.
3: Mas 100 milhões e não ganhar nada, tem alguma coisa errada. Então, precisa mudar, precisa de adequar. E o Nilton fala um negócio aqui que é a mais pura verdade. E aí a dívida fica. Eu contraí a dívida fica para quem mesmo, Guga? Pro clube. Ninguém vai assumir, porque é filho feio. Ninguém assume. Então você precisa amarrar. Quanto mais amarrado, melhor para um clube de futebol.
0: Meio-dia, mais 30 minutos. Agora eu preciso que você pare tudo que você tá fazendo, viu, motor? Para tudo mesmo. E escuta isso. 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
0: 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Meio-dia mais 35 minutos. 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Meio-dia e 35 minutos. Seguindo aqui com o nosso Esporte em Debate, o assunto é o Goiás e a mudança estatutária, mais uma, né? Mais uma vez que o estatuto passa aí por uma atualização, Ivana, e o Goiás vai voltar a ter a figura, mas não do presidente executivo, e sim de um cargo, né? De uma pessoa que será o testa de ferro a partir de setembro deste ano, hein, Ivana?
4: É, que bom que estão fazendo essa mudança. Acho que o maior problema desse CA, da criação desse estatuto, é que escolheram pessoas, algumas pessoas para fazerem parte, para mandar ali no Goiás, que não entendiam muito de futebol. Prova disso que tínhamos, né, no marketing, pessoas que ficavam em São Paulo para poder dirigir o marketing aqui em Goiânia. Então, assim, muita coisa já foi mudada, e mudando, voltando para o presidente, eu fiquei sabendo que vai ter 5 vices, né? Vai ter o vice financeiro, de administrativo, de esporte olímpico, de marketing, também o jurídico. E vão ter, né, a figura também dos diretores de futebol, né, diretor jurídico, diretor financeiro, administrativo e diretor de marketing. E o mandato para 3 anos e também a redução dentro dos conselheiros para o quadro de conselho deliberativo. Não vão ser mais 250, vão ser 200 conselheiros, Guga.
0: É, medir 36, então uma mudança aí significativa, ô Nilton César.
6: Quem vai ser o presidente?
0: Ah, não, eu não tenho...
6: Paulo Rogério que define?
4: Vai ter escolha, votação.
0: Vai ter votação.
6: O Paulo manda, né, gente? Quem tá mudando isso aí? Pode ter chapa, gente, mas quem vai definir aí é o Paulo Rogério.
4: Quem vai escolher, então, é o Paulo Rogério.
6: Exatamente, o nome que ele definir, eles vão
3: acatar. Pode ser assim, não. Não, ele tá falando que o...
6: Ué, ele é o presidente do Conselho Deliberativo?
3: Terá eleição, mas assim, o apoio do Paulo Rogério será fundamental. É igual, teve eleição no Vila, quem que o tava apoiando? O Fabinho. Quem ganhou? O Fabinho. É, vai ter eleição lá no Atlético. Quem o Atlético vai apoiar? O Nilton? Então,
6: é porque eu achei que já tinha definido quem vai ser o presidente do Goiás.
0: Não, ainda não. E nem é, a nomenclatura nem é essa, não, né, Ivana? Presidente.
3: Se eu fosse,
0: né,
3: o Paulo Rogério, eu indicaria, eu falo aqui facilmente.
0: Quem?
3: Joaquim Edson.
0: Joaquim Edson.
3: Eu, se sou Paulo Rogério, indicaria o Xandão. O Xandão é fera. Xandão é bom de serviço.
4: Esse Xandão é bom.
3: Esse aí presta.
0: Ele tem perfil, né?
3: Ele tem perfil, João? Gosta do Goiás. Cara,
4: ele é do povo.
3: É do povo, cara que gosta, compreende Goiás, é advogado de informação, né? Assim, tá sempre lá dentro do Goiás. É um cara, assim, nunca foi testado como um gestor, como presidente, né? Mas, assim, cara, é um cara de confiança, é um cara que tá lá dentro, gosta do Goiás. Melhor que você trazer aventureiros que não conhece. O Joaquim conhece cada canto do Goiás. Então, se eu sou o Paulo Rogério, assim, ó, sem medo de errar. Joaquim, não é que você tá aqui, ó. Meu candidato é o Joaquim Edson. Então, tem a eleição, tá. Pronto, e deixa lá. Cara, tenho certeza absoluta. Já viu que o Joaquim pode, vou comparar, mas não é, é pior que tá, não fica. Não tem nada a ver com você, viu, meu querido Xandão? É. Mas, igual o Tiririca, mas olha, cara, é porque o Joaquim, cara, tá lá dentro, cara, compreende o Goiás, sabe.
5: Ele vive, tu, né?
3: Exatamente, motorzinho, ele vive o Goiás, ele sofre, né, quando o time perde, então tem sentimento pela causa.
0: E ele não esconde,
3: então,
0: né, João?
3: Cara, não se esconde, vai dar voz ao Goiás, o torcedor gosta dele, então, cara, eu indicaria o Joaquim.
0: Lembrei do dia que estávamos aqui.
3: Claro que existem outros grandes nomes, outros grandes esmeraldinos, mas o Joaquim, o Goiás passaria a ter voz, né? Com certeza.
0: Estávamos aqui nos debates, o presidente Hugo Jorge Bravo estava aqui na ocasião e o Joaquim tomou ciência que o Hugo estava aqui, veio aqui cumprimentá-lo e participou do debate, lembra disso, João?
3: É, foi o dia que ele veio trazer aqui
0: o Leonardo Pacheco.
3: Leonardo Pacheco para nos conhecer, então naquele dia eu já achei o Leonardo muito bom, um cara muito centrado. Você pode ver que esse Leonardo não aparece, aquele Patsielo vira e meia estava aparecendo, esse Leonardo não aparece.
6: Ele não pode ser presidente, não?
3: Cara, eu penso que ele pelo...
0: Acho que ele não é conselheiro, né, João?
3: Que precisa mudar, Nilton, eu acho que não. É. Deixa ele como CEO, né, que é um cargo administrativo.
4: Que tá dando certo.
3: Que tá dando certo, né, fazendo ali com a Jéssica, com o marketing, né, da organização do clube. E coloca um presidente. O presidente tem que ser um cara mais ativo, viu, Nilton? Tem que ser um Joãozão da vida.
0: Tem que participar.
3: Tem que arregaçar as mangas e vamos fazer, não tem dificuldade, vamos pra cima. Porque se ficar muito... Deixa o CEO lá, que é o Leonardo Pacheco, acho que mais na parte burocrática.
5: É aquele cara que defende os interesses, porque você olha, por exemplo, o cara vai lá na CBF, opa, esse cara aí não dá pra mexer com ele, né?
3: Ele é participativo, né?
5: Ele é participativo, ele dá as caras, falou, opa, lá no Goiás tem um que mexe, lá no Vila tem outro, no Atlético tem outro. Então o presidente, cara, ele tem que abraçar a causa do clube e defender com unhas e dentes todos os seus interesses.
0: 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Ô Wesley, esse modelo atual de Estatuto do Goiás com Conselho de Administração, ele, em resumo, ele é uma espécie de colegiado? Porque eu lembro que o torcedor do Goiás, ele criticava muito o colegiado da época que o Marcelo Almeida era presidente executivo, o pessoal ficava doido com o tal do colegiado. E aí, aprovaram um estatuto que passou a ter praticamente um colegiado.
5: Cara, futebol, Guga, eu acho que é a única profissão que você tem que viver 24 horas. 24 horas. Tudo que acontece no clube, você tem que estar a par de tudo. Às vezes está acontecendo alguma coisa, você só vai saber quando estoura. E aí, quando antes disso acontecer, você pode antever. Você pode ir lá e resolver. Nós temos presidentes aqui que fizeram isso com maestria. No próprio Goiás, né? O saudoso senhor Ailê Pinheiro, antes das coisas acontecerem, já sabia. Ele já ia lá e resolvia a parada antes de explodir. Então precisa ter
3: todos
5: pessoas assim.
3: Todos os presidentes tomavam ciência do senhor Ailê. Olha, eu vou fazer aqui isso. Ai, acho que não é bom, não, eu não sei o quê. Não faz.
5: Ele dava um conselho.
0: Ele recomendava.
3: Então assim, quando tinha o CA chamado Ailê Pinheiro, as coisas
5: ele resolvia, porque ele vivenciava, ele conhecia como que eram as entranhas do clube. Então, se você tem aventureiro, já foi provado, aventureiro não resolve, cara, não dá, não adianta. Você pega aí, você monta um conselho, como foi montado, se um tiver uma empresa, se outro tiver outra empresa, ser milionário, ser dono disso, e ninguém precisar do Goiás, né, para trabalhar mesmo, não vai para frente.
0: Esse seu comentário, Wesley, me fez lembrar uma passagem quando setorista do Atlético, em que o Watson me apresentou o seu monitoramento do CT. Ou a câmera fala com os funcionários. Câmera fala com os funcionários.
3: Tem um problema que eu vou falar para vocês aqui. Você vai fazer uma reunião lá, vamos pro Goiás, vai reformar o estádio Ali Pinheiro. Aí os conselhos já, a reforma será feita pelo Nilton César, construtor. Ô, Nilton, eu vendo cimento, viu? Aí vem o outro, ó, Nilton, tem madeira, ó. Network. Lá é um network, assim, não estão errados, né?
0: Sim.
3: Então os caras aproveitam, eles não pensam no Goiás, eles pensam de fazerem network. Então, até isso precisa mudar dentro do Goiás. Né? O Paulo precisa olhar essa questão dentro do conselho. Porque, não basta. O cara, ele é conselheiro porque ele tem uma grande empresa. Não, ele tem que ser conselheiro porque ele gosta do Goiás.
5: Exatamente.
3: Ele gosta do Goiás, ele ama.

0: Só que o clube não é feito para isso. Tem as reuniões que você, para tentar tirar proveito. Então, até isso o Goiás tem que ter policiado, por isso que precisa de um dirigente forte. Aqui não é para fazer barganha. Aqui é o seguinte, então vamos, por quê? Não tem, tem que comprar de conselheiro, não, tem que fazer auditoria, não,
1: licitação.
0: Licitação. O mais barato ganha. Né? Então não é porque é do conselheiro que tem que comprar, não é do conselheiro que tem que estar lá estampando na marca lá sem pagar nada. Tem que pagar, ó. E aí não é o Goiás, não. Parece que a maioria dos clubes associativos do Brasil, eles tentam tirar proveito. Então, por isso tem que ter dono. Por isso tem que ter uma pessoa para falar, espera aí, você anunciou esse fruto, essa fruta sua aqui, ou essa marca sua aqui, você tá pagando quanto, parceiro? Ah, não, é porque não sei o quê, não sei o quê, tal, tal, tal. Não, tira. Tira isso aqui daqui. Isso aqui não é bem para conselheiro. Isso aqui é para ser vendido. Custa tanto. Você tem condições de pagar? Tem. Então, permanece. Não tem? Tchau e benção, entendeu, Nilton? Como deveria ser. Perfeito. Agora, você vai pedir isso pra quem lá no Goiás?
2: Paulo Rogério.
0: Fala, rapaz.
2: Paulo Rogério.
0: Tá com medo Paulo de falar? Onde é que você tá dormindo, Nilton?
2: Não tô, não. Tô.
0: Mas sabe que eu tô aqui? Oi, ontem você tava nervoso com a Ivana e fazendo um pai.
2: Ó, você não me chamou. Vou resumir então, aqui a minha participação. Os Pinheiros definirem esse novo estatuto, eu vou ser direto e o João quer, e os Pinheiros estão mudando. Vai mudar o estatuto, quem vai continuar mandando são os Pinheiros.
3: E você acha que
1: sempre foi assim, Nilton?
2: Eu tô citando. O Goiás é um time que tem dono. Esse negócio de CEO, esse negócio de CA, CA, o Goiás, ele pertence aos Pinheiros e assim será. E vida que segue. Entendeu?
3: Fez-se
2: o estatuto, quem foi o mentor, ou quem foram os mentores, e quem está sendo o mentor, ou os mentores, para não deu certo, vamos voltar ao que era antes. E vida que segue, meu irmão, vai ser sempre assim, tô com 57, vou fazer 58, segue o fluxo, Goiás pertence, Goiás tem dono, Paulo Rogério Pinheiro vai mandar. Vai seguir o fluxo, é isso.
0: Nessa,
2: Né? Antes tinha. Você sabe que tinha mais Pinheiro.
0: O Edminho e o Paulo Rogério. Agora é só o Paulo, né?
2: Pois é, quem é que fez esse estatuto novo? Quem é que deu?
0: O Edminho.
2: Eu acho que não foi só ele lá.
0: O Edminho, o Paulo Rogério, todo mundo.
2: Pois é, agora quem tá à frente fazendo essa transformação, essa mudança, é o Pinheiro, Paulo Rogério. E aí, vida que segue. O Goiás sempre foi e vai ser pertencente aí aos Pinheiros.
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2: Outro adendo, esse sistema que aí está, o ex-diretor de futebol que aqui esteve, assim, gastou, contratou, tem jogador até hoje, está lá no Juventude, que o Goiás está pagando. Isso aí é dessa gestão, dessa administração. Teve aquele outro CEO que morava aqui.
3: Mora ainda.
2: Outro.
3: Ele não, mora aqui ainda.
2: Patiel mora.
3: Ah, ele ficou aqui.
2: Gostou tanto de Goiânia, então, que ele criou moradia.
3: Residência então, fixa agora.
2: Bicho, o Goiás, assim, queimava nota de 100, de 200. Foi assim, tanto que está hoje, financeiramente, essa gestão, esse modelo aí, foi incompetente e botou o Goiás no fundo do poço. E agora volta-se o que era antes para poder refazer novamente a equipe do Goiás na parte financeira.
1: Ah, mas o Goiás não estava no fundo do poço, Nilton, de forma alguma.
2: Quem levou, que rapaz, Goiás... o doutor, me dá o nome, doutor Sérgio, quando entrou lá, resgatou, arrumou, aí o Paulo entrou, organizou financeiramente, justo. Aí criou-se esse modelo assim, de gestão.
0: Peraí, foi assim, porque senão fica parecendo que o Sérgio Rasque deixou o rombo. Não, foi assim.
1: Ele deixou.
0: Sérgio saiu o João Bosco Luz, acho que foi o João, né? Depois foi o Sérgio Rasque, foi isso?
1: Isso.
0: Sérgio, ele recuperou todas as finanças do Goiás, deixou dinheiro em caixa, e aí ele sai, entra o doutor Marcelo Almeida, aí o dinheiro, né, Marcelo Almeida até constrói ali essa parte do estádio, né, que é essa

0: parte das cadeiras, mas deixa um rombo grande. Aí quando você, aí entra o Paulo Rogério, na época até ele deu entrevista, falou, não tem dinheiro para pagar o verdureiro, o padeiro, né? As viagens, quem estava pagando as viagens era o Edminho e o Paulo Rogério através do cartão de crédito, não, cartão de crédito pessoal deles, né? Porque tinha que pagar, senão o Goiás não tinha dinheiro para fazer viagens, porque parece que a CBF dá X, mas sempre tem uma inteira do Y, né? Então, para terminar a temporada foi daquela forma. Aí o Paulo Rogério dirige, arruma, reorganiza as finanças, aí eis que não quando, não satisfeitos, eles mudam o estatuto. E aí foi esse rombo que chegou.
1: Perfeito.
0: Agora, entendeu?
1: Isso aí. Resumiu então, bem, João.
0: É, assim, só para colocar dos anos, né? Agora, do Sérgio, do doutor Marcelo, do Paulo Rogério e agora.
2: Agora eu só não concordo em uma coisa que o Newton fala, quando ele fala que o Goiás tem um dono.
1: Tem, oi.
2: Não, todo time tem um dono.
1: Rapaz.
2: O Vila tem dono, o Atlético também tem dono.
1: Tá, mas o assunto aqui agora é o Goiás.
2: Mas parece que os outros times parece que é, Goiás. É terra
1: cara,
2: de...
1: Cara, o Atlético, o Adson Batista, ele é dono do Atlético.
2: E no Vila?
1: No Vila Nova hoje, o Hugo Jorge Bravo, ele manda no Vila Nova.
2: Exato, então precisa colocar isso bem direitinho.
1: Tanto que o Hugo entrou, aumentou o período dele e ele agora saiu, assumiu a vice, mas quem manda, quem determina a contratação, parte financeira, é o Hugo. Então é isso. No Goiás, existe o senhor, mas quem manda e quem tá organizando tudo isso aí é o Paulo Rogério.
0: O senhor não tem muita autonomia. Tem não. Quem manda é o CA. É. Assim, autonomia é o CA. Nesse atual estatuto, mas é o que eu falei, mas pela força que tem o Paulo Rogério, pelo nome, sobrenome Pinheiro, né? Ele, né, goza de um grande prestígio, mas se for levar ao pé da letra mesmo no estatuto, o CA é que manda. Só que o Paulo é um
1: tem cara... período de validade aí o CA.
0: Não, né? Tem, não.
1: Aí tá aí agora.
0: Tanto que já tá mexendo agora exatamente para isso, porque eles foram eleitos. Então, você não tem setembro, como chegar pro CA, por exemplo, então falar assim, pega o nome de alguém lá do CA lá.
3: Haroldo Guidão, que é o presidente.
0: Guidão, você tá demitido, você não pode, eles foram eleitos, entendeu?
3: Tem como.
0: Houve uma eleição e o trem foi, então o trem foi bem organizado, meu irmão. O negócio foi bem amarrado, não é chegar...
3: Como é que você vai demitir um juiz de direito, doutor Marco Antônio?
0: Você pode demitir o CEO, mas você não demite quem contrata o CEO, que são as pessoas que foram eleitas, né? Que foi o doutor Marco Antônio, o Haroldo Guidão, eu não me recordo...
3: José
0: outros
3: Estival.
0: Dois. Estival e tem Zé Ulisses, alguma coisa assim.
3: E tinha dois que eram de fora,
0: e
3: depois
0: quatro,
3: acabaram com
0: esses
3: isso.
0: Esses quatro são os que mandam, né? Então assim, eles, no estatuto, quem manda pelo estatuto... São eles, pelo regimento.
1: Até setembro agora?
0: Não sei se é novembro.
1: Dezembro.
0: Acho que é dezembro.
2: Dezembro.
0: Acho que é dezembro.
2: Final.
0: Então, assim, cara, é vamos supor, você faz ali uma reunião e tira os caras. Quem assina na CBF são os caras. Então, assim.
2: Mesmo fora.
0: Não tem jeito.
2: Não tem como ele ficar fora,
0: porque,
2: né,
0: João? Cara, então, assim, é um negócio, assim, muito amarrado, muito complicado, por isso que não foi feito antes. Então, tá sendo feito agora, tomara que eles não errem. Porque a mudança ela não era tão simples assim, poderia gerar um desgaste jurídico para o Goiás enorme, enorme.
1: Ô João,
0: enorme.
1: Agora só uma curiosidade, então vai ter eleição, significa que a oposição vai poder vir novamente?
0: Uai,
1: doutor Sérgio Rassi?
0: Eu confesso que eu não vi o estatuto. Eu só sei da alteração e sei que vai voltar a figura do presidente, isso porque nós falamos aqui há 2 anos atrás. Sim. Eu trouxe essa informação, né? Que o Paulo Rogério estava caminhando, né? Muito a mudança e ela se faz necessária. Agora, eu não sei do estatuto. Agora, se vai ter uma figura de presidente, certamente a oposição, né? Eles terão o direito também de reivindicar ali a candidatura, direito, mesmo porque eles tiveram agora para a presidência do conselho. Se for agora presidente executivo, com certeza também eles estarão, né, de uma forma democrática no pleito.
3: Esporte...
0: Não sei se vão conseguir, porque aquele negócio de o colegiado, ele é muito pequeno. São quantos conselheiros lá que
4: 250.
0: Você falou?
4: 250.
1: Ainda está diminuindo.
4: E agora
1: pra
4: vai
1: 200.
4: Diminuir para 200 com o novo com a nova forma, né?
0: Então, eu acho que esse conselho podia ser, tinha que ser só 100.
4: 200.
0: 50 conselheiros estava bom, porque tem muita gente lá que torce para outro time. Podia de volta 50.
4: Tem isso lá?
0: Tem, não é lá não. Qualquer conselho de clube de futebol. É, então, assim, eu falo, os caras que gostam de 50.
2: Tem lobo disfarçado em pele de cordeiro.
0: Era ter mais sócios. Era ter mais sócios. Aí os sócios votarem, entendeu? Os sócios. Aí amplificaria maior, um leque maior para a eleição. Para que pudesse ter ali uma chapa, outra chapa, três chapas concorrendo numa eleição. Eu penso que seria uma forma mais democrática.
2: Exato.
0: Agora, você vai diminuindo, por quê? Quem escolhe o conselheiro para estar ao seu lado? Quem escolhe aqui as pessoas para estar ao meu lado aqui?
4: Você.
0: Geralmente sou eu. É. Né? Então eu vou escolher pessoas que estão debaixo das minhas asas, que eu gosto, que eu admiro, que eu tenho respeito, que me respeita.
4: Você confia.
0: E que eu confio acima de tudo. Conselho é do mesmo jeito. Aí eu coloco lá a Ivana no conselho deliberativo. Aí tem lá o Sérgio Haas e tem o Nilton. Ivana, vai pro Nilton, você vai atender o pedido meu. É. Isso é a lógica, né? Então, tanto que naquelas assinaturas o Paulo Rogério deu assim, de lavada,
1: rapaz,
0: né?
1: Rapaz, eu assim, cara, as o Goiás,
0: concorrer, né?
1: O Goiás poderia, o Paulo Rogério e o doutor Sérgio Haas.
0: Tem uma conciliação.
1: Exatamente. Né? Pra mim.
0: Não, você já pensou, Nilton? Ah. Uma conciliação. E o Sérgio Haas, presidente?
2: Pois não, mas o Sérgio Haas, ele já falou aqui que não tem nada. E o Paulo Rogério também falou que não tem nada um com o outro, não, ué.
1: No processo, quem discorda é porque basicamente não é só você, existe um grupo. Né? Aí o que se fala é de poder compor em prol da equipe Goiás, o Paulo no conselho e o Sérgio Haas como presidente, entendeu? Alguém poderia costurar, agora eu não sei se tem alguém com essa capacidade.
0: Esse alguém já não está entre nós.
2: Era ele, né?
0: E se ele estivesse entre nós, com certeza talvez essa
2: já
0: possibilidade
2: tinha resolvido.
0: Saísse do papel, mas infelizmente ele não está entre nós mais, que é seu Ailê, né? O único que poderia conciliar uma situação como esta seria ele, porque, cara, você pega um Paulo Rogério, ele tem uma importância gigante pro Goiás. Você pega um Sérgio Haas, uma importância gigante. Vou falar no terceiro aqui, que tem uma importância também gigante pro Goiás, que é o Edminho Pinheiro, que é outro que tá afastado, que deveria estar lá, que deveria estar lá contribuindo, que deveria estar lá, né, vendendo jogadores, ajudando economicamente o Goiás, não ajudando, né, emprestando ou dando dinheiro pro Goiás, mas dando ideias.
4: Você é bem
0: cara, como que você pode ter um conselheiro do porte do Edminho fora do clube de futebol? Do porte do Paulo Rogério, fora do clube de futebol? Do porte do Sérgio Haas, fora de um clube de futebol? Isso é inadmissível, né? As forças, que já não são tantas forças assim, mas elas precisavam ter uma convergência, né? E humildade para que o maior projeto seja o Goiás, porque eu tenho certeza que o Edminho ama o Goiás, nasceu dentro do Goiás. Paulo Rogério nasceu lá dentro. Sérgio Haas, as origens dele também são lá de dentro. Cara, por que não haver uma convergência entre o Paulo, o Edminho, Sérgio Haas, os três? O Edminho volta, o Sérgio Haas volta. Cara, olha que mesa seleta. É. Olha que mesa grande.
4: Só
0: que
4: o Goiás com isso aí.
0: Só o Goiás que vai ganhar. Então, assim, mas não sei se é possível, não sei se isso pode vir a acontecer, mas eu tenho certeza absoluta, viu, Guga? Caso um dia sentassem numa mesa para discutir o projeto Goiás Esporte Clube, Edminho, Paulo Rogério e Sérgio Haas, só teria um vencedor, o Goiás Esporte Clube.
3: 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Meio-dia e 57. Eu, na minha pouca experiência, ouvia os programas de rádio e televisão e acostumei a escutar a seguinte expressão: quando o bastidor político está em crise, os resultados no campo de futebol acabam se refletindo a situação do bastidor. Essa mudança, eu não vou dizer que o Goiás está em crise política, mas essas mudanças que vierem a acontecer no final da temporada pode refletir no Goiás disputando o acesso para a Série A esse ano, João?
0: Como é que é?
3: A mudança no estatuto, no bastidor político do Goiás, pode refletir nos resultados do Goiás no final da temporada?
0: Nada. Mesmo porque o Goiás está apaziguado, tá tudo tranquilo. É um ajuste absolutamente natural que não vai ter reflexo nenhum dentro do campo. Zero reflexo dentro do campo. O que pode ter reflexo dentro do campo é um atraso de salários, é falta de dinheiro. Aí sim, o reflexo será muito grande dentro do campo. Agora, essa questão de ajuste aí, de estatuto, o reflexo é zero.
3: pode até refletir de certa forma positiva,
0: pode,
3: né,
0: até
3: João?
0: Dar um reflexo positivo, né?
2: Eu penso que é mais positivo.
0: Jogador de futebol, ele nem sabe o que está acontecendo nesse negócio, o Guga. Ele quer saber se o salário caiu, se a premiação está sendo
2: paga.
0: É
2: um ou outro que representa os caras lá, mas o resto quer saber do final de mês, pagando, ué. Pagando, ele, às vezes pingando, o cara nem sabe nem quem é o presidente do clube. O cara nem sabe. Ele quer saber do clube organizando, ele recebendo o dinheirinho dele, cumprindo com as obrigações dele que ele tem com a família dele.
3: Meio-dia e 59. 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
0: 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Já tem uns 10 anos ou mais que eu tenho esse colchão aí. Acho que o Bruno Daniel era magrinho, mas ele continua magro, né?
3: É, 1h04. Ele, né? Deu uma. Ele tá um pouquinho mais forte, João. Uma
0: tuberância assim na barriga, parecendo aqueles lobozinhos de enchente.
3: É o João que tá falando aí, Bruno.
0: É porque você tem medo dele?
3: O Bruno é o nosso irmão. Ele é meio nervoso.
0: Mas a barriguinha dele tá acentuada.
3: Então,
0: mas tá bonitinho. Tá gatinho.
3: Grande Bruno Daniel. 1h04. Vou fazer uma rápida paradinha, porque na volta tem o Vila e o Atlético também em pauta aqui no nosso Esporte em Debate.
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3: Ramos. Estamos de volta, 1:10. Este é o Esporte em Debate na Bandeirantes. Juntos até 2 horas, debatendo os principais assuntos aqui do nosso futebol goiano. Agora é hora de falar do Vila. Tigrão pode reassumir a ponta da tabela de classificação caso vença e também venha a ter aí uma combinação de resultados. 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Ô motorzinho,
4: fala.
3: Você é um cara visionário mesmo, hein? Você bateu, falou que o William Maranhão não podia sair do time titular e que ele era ele mais 10. E o homem no último jogo convenceu, hein, motorzinho?
4: O negócio é que eu não sou adivinho, nem mãe de nada. Eu enxergo futebol, vivenciei isso 20 anos, então eu tenho um pouquinho de credibilidade pra falar. Ainda tem uns ainda que ainda fica aí na live, perdoa o Vila, não sei o quê, só fala mal do Vila.
5: Oh, mas como é que... Você ontem falou que o João Vieira no Vila vale 2 milhões.
4: Vale.
5: Se ele tivesse no Goiás e no Atlético, ele valeria 10 milhões.
4: Exato.
5: Torcedor do Vila ficou indignado.
4: Você também fica, porque você milita sobre isso, porque o Vila entrega jogador por causa de 1 milhão.
5: Pode.
4: Pra mim que o Vila tem que parar com isso. Você sabia que em 6 jogadores que o Vila vendeu nessas últimas negociações, o Vila arrecadou 8.300.000?
5: Ah.
4: Em 6 jogadores.
6: 6.
4: 6 jogadores.
6: Você sabe quem que tá na mira aí? O Puskas. O Puskas jogou ontem no Campeonato Brasileiro do Sub-20, né? Contra o Curitiba, fez 2 gols. E a informação que uma pessoa me falou lá de dentro que...
4: Só um jogador que o Atlético negociou foi 10 milhões.
5: Aí, ó, tá falando aí, ó. O Vila... Eu vou aguardar para ver o valor.
4: Aí, então você não adianta militar, porque nós estamos na mesma linha.
5: A Ivana que está trazendo a informação aí, que o garoto, e tanto que ele já jogou no profissional, fez 2 gols contra...
6: Não tem valor, não. Ah. Ontem ele jogou e fez 2 golaços.
5: Aí a fonte já falou que ele vai embora pro Corinthians, né?
6: Não falou, falou para onde que é, não. Só falou que já é um jogador que vai ser negociado.
5: Pois é. Tem cabimento? Wesley, o Vila, ele precisa, assim, o Hugo, para ter uma estátua. Eu sei que o Hugo é evangélico, ele é contra esse negócio de estátua, mas assim, é aprender a negociar bem, vender bem, sabe? É igual a Ivana Fonte já falou que o menino vai ser negociado. Calma!
7: Você sabe o que
5: e
7: acontece?
5: Outro detalhe, aí é
7: porque lá no Vila qualquer milhão assusta.
5: Não, pois é, mas não pode fazer
6: isso.
4: Então depois,
6: aqui,
4: quando eu tecer essa opinião, não quero ver ninguém no chat falando de mim, não, hein?
5: Pois é, mas aí vamos aguardar.
7: O que o Wesley falou, basicamente?
5: Não, que o... Do João Vieira ontem?
7: Não, de venda.
4: Não, o João Vieira no Atlético vale mais. É, aí, no Goiás vale mais.
5: É porque... O Vila não sabe negociar.
7: Não.
5: Se o João Vieira tivesse no Atlético, 10 milhões. Se
7: ele
5: tivesse no Goiás,
7: 10. Assim, que
5: Vila...
7: a vitrine do Goiás e do Atlético é melhor que a vitrine do Vila?
5: Falou.
4: A marca vale mais.
5: É que o Vila nunca chegou até a prometida.
7: O que eu entendo é assim, o cara joga no Goiás, vale 10 milhões. Se ele for pro Corinthians, o mesmo jogador vale 100.
4: Exato.
7: É isso que você quis falar?
4: Esse é o pensamento. É isso aí, ué.
7: Ah, mas eu não penso assim, Wesley.
4: Eu penso.
7: Cara, assim, o João Vieira...
4: O Michel valia quanto no Goiás?
7: Foi vendido por 34?
5: 38.
4: No Flamengo ele foi vendido por quanto?
7: Não, tudo bem, mas aí é um detalhe. Então. Eu citei agora e há pouco aqui, um cara lá no Goiás, o Edminho. E aí você tem um Edminho pra negociar.
4: Não,
7: aí não é qualquer milhãozinho que vai assustando o Edminho.
4: É isso que eu falo.
7: Mas tem uma diferença. Entre a vitrine
4: e saber negociar.
7: E o negociador. Entendeu? Eu penso que o Vila, a vitrine, ela é igual a do Goiás, a do Atlético.
5: Vossa Excelência não estava ontem. Aí o Wesley trouxe aqui, fosse Nilton, Gustavo Pajé, tá arrebentando tá jogando a muito. Boca do balão. E teve mais gente, já me deu
4: tô
5: informação.
4: Falando, você pô, Vini, bate empresto, ou não bate?
5: Cara, por 300 mil reais.
7: É isso que eu quero chegar.
5: 1.700.000.
7: Nessa discussão, Nilton, pra mim a vitrine do Vila ela é tão boa quanto a do Goiás, quanto a do Atlético. Porque os três estão na primeira divisão. Quando o Atlético pode jogar a primeira divisão, o status é outro. Know-how, capacidade, a visibilidade é outra, totalmente diferente. Aí sim, agora, quando os três estão na mesma divisão, a vitrine é a mesma. Para mim, a vitrine é a mesma. A diferença são os negociadores. Lá no Goiás, lá, milhão não assusta. Lá no Atlético, o Watson aprendeu muito bem. E lá no Vila, a necessidade parece que ela é maior. Então, eles, igual o Pajé, 300 mil, é pouco, é muito barato. Só que o Goiás também faz negócio ruim. Né? Emprestaram um menino lá pro Palmeiras, lá o Larson. Né? 4 milhões ou 6, não sei.
4: Mas pegar 4 milhões no Jajá é ruim?
7: E 50, 3 milhões. Bom, o Jajá foi bom, mas aí já foi o Michel. Já foi uma boa. Só que quando você fala essa questão de fazer o negócio, Goiás e Atlético, eles são.
5: Você conversa com o Policarpo? Que o Policarpo ele mexe com milhões lá na Câmara dos Vereadores. E ele é dirigente do Vila.
7: Mas não
5: assim.
7: É ele que.
5: Tá, mas aí os caras têm que conversar. Será que é o Hugo quem.
4: Nilton, mas
5: determina?
4: Aí é dinheiro público, né?
7: Mas é um problema, né?
5: Não, meu irmão, mas que é isso, Nilton. Uai, mas se mexe com muito.
6: Pois que tá falando
4: uma
6: que
4: coisa
6: sabe
4: é mexer público,
5: não,
4: outra coisa é o.
5: Eu falo em aprender a negociar.
7: Mas vamos.
5: O João quis dizer aqui.
7: Vamos entender numa situação. Porque quando o Vila, através desses negócios que foram feitos. O Vila sempre teve o time que mais teve, que tem, né? Mais é que teve, né? Vamos colocar no passado, dificuldades financeiras foi o Vila. Concorda?
3: Sim.
7: É porque nunca esteve na Série A, sempre falta aquele plus, né, para contratar jogadores com mais know-how, mais capacidade, e o Vila sempre teve essa dificuldade. Então o Vila que ele fez? No meu tentando entender a cabeça dos dirigentes, Nilton. Vamos colocar uma série de ativos aí no mercado. Para que um desses jogadores, por exemplo, o Mirassol, colocou um, explodiu, que foi o menino que foi pro São Paulo, fez o CT, arrumou a vida do Mirassol.
3: Luiz Araújo.
7: O Vila tá apostando nisso. Eu acho colocando esses ativos no mercado, para que daqui a pouco um dê certo, dá certo. Esse Pajé, dá certo, tu.
4: O Vila tem dois no Flamengo.
5: Não, mas não
4: resolve. O Vila tem dois no Flamengo.
5: É muito
7: mas é a forma que eles encontraram de criar vários ativos para que um aconteça. E trabalhando aqui. Dentro das possibilidades financeiras. É o que eu imagino. Por quê? Cara, você tem o Fábio Brasil lá, que o Fábio Brasil é de uma família. Você tá de brincadeira, bilionária. O Carlos Alberto Barros ele é bilionário. Não é qualquer milhãozinho que assusta o Fabinho. Né? Então, assim, o Hugo não, já é de uma família mais humilde, né? Foi construindo a sua história, ainda continua construindo a sua história, porque é um jovem, né, militar. Então, assim, ele ainda, quando fala de milhão, igual fala para nós que de milhão, bilhão. Você fica, né, a cabeça. Agora, o Fabinho não. O Fabinho é o presidente do Vila. Esse negócio de 40 milhões. Pro Fabinho isso aí é dinheiro de pinga. Né? Pro pai dele isso é dinheiro de pinga. Então, assim, ele é acostumado. Então, o Vila precisa ter isso. Agora, eu penso que o Vila ele se desfaz de alguns atletas pela necessidade. Porque às vezes vale mil, mas pela necessidade você vende por 300. É igual aquele. Você não vai. Você entendeu? Seu carro vale 10 mil, seu carro. Mas pela necessidade, nesse momento, eu vou entregar ele 40% abaixo da tabela FIP, porque eu preciso pagar uma outra conta, ou eu preciso, você entendeu, Nilton? Então, eu penso que, não sei se ficou claro, eu penso que o Vila negocia mal, muito por conta da necessidade financeira.
4: Cara,
7: é o que eu imagino.
4: Esse tipo de situação do Vila só vai mudar depois que aquela dívida toda for paga. Depois que aquelas dívidas do passado toda for paga. Aí você vai ter tranquilidade para falar, ó, nós não estamos com pressa.
6: esperar, né?
4: Nós não estamos com pressa, mas quando chega ali um monte de acerto, um monte de oficial de justiça ali, um monte de advogado pra cobrar.
7: Mas não pertence mais pro Vila, não.
4: Não, então, por isso, quando acabar.
7: Já, mas já
4: não,
7: acabou.
4: Tá acabando.
7: Não, quando o Vila isso tem esse negócio de oficial de justiça lá, toque, toque, toque.
4: Fala os acordos.
3: Acabou isso,
4: os acordos.
7: Não,
4: tá cumprindo. Vocês estão entendendo errado. Os acordos, eu acabei de falar. Os acordos que
7: mas
4: o Vila
7: fez. Mas a dívida
4: fez...
7: do Vila hoje é menor. Assim, quase que irrisória.
4: Quando?
7: O Vila deve 90 milhões para os conselheiros.
4: Exato.
7: Que boa parte desse dinheiro, não sei se o Zenando Ferreira, mas boa parte do dinheiro é para o Carlos Alberto Barros.
4: Não,
7: né?
4: Sei.
7: Eu imagino que seja. Lembra aquela época?
4: Sim.
7: Não foi,
4: Newton?
7: Então, assim, é uma dívida que. Até o Hugo falou que essa aí seria a última dívida a ser paga. Que ela
4: entra quando...
7: lá, você pode ver que. Ela tá bem escondidinha lá no balanço lá do
4: O clube
7: Vila Nova.
4: Totalmente sanado, ele não se preocupa em negociar na primeira. Agora, um clube que precisa, né, pra lá na frente pagar folha, fechar isso, fechar aquilo, com um monte de acordo aí finalizando, ele tem que pegar o que
5: então,
4: vier.
5: Então, pro seu, o Gustavo vai embora. O Puskas.
4: Cara, então. Eu não sei, Nilton, mas assim, eu não sou empresário
7: não
4: dele, eu não sou agente
7: não.
4: dele, mas.
7: Você não venderia?
5: Não, só se for proposta boa. Se vier aqui esse negócio.
6: Quanto que vale pra você, Nilton?
5: 500 mil. 100, é 1 milhão, eu falei ontem pra vocês,
6: não,
5: é que
6: busca,
5: o João Vieira.
6: Você não falou,
5: cara,
6: não.
5: Eu não venderia, tem que ver, ué, o que que você vai oferecer, você tá não, interessado.
7: Você quer quanto?
5: Não,
7: você queria
5: tá
7: quanto?
5: Aqui. Não, é jogador.
7: 5 milhões?
5: Não, eu não tenho assim.
7: Por
5: na
7: 50%?
5: Mente. Não, o que eu estou falando é que o Vila, ele tem que mudar essa mentalidade. Aliás, eu fiquei sozinho no barco aqui na época do menino, que aí Bagé. O Wesley chegou aqui e já tem mais gente.
7: Onde que o Wesley acompanha o futebol? Oh, onde está?
6: Chip.
7: Do Chip. Nem...
5: Não, mas não é só o Wesley, não.
7: É quem
5: ele
7: mais,
5: já,
7: então?
5: Depois que o Wesley já teve mais gente.
7: Ah, não,
5: gente
7: não, vamos voltar nesse assunto do Bagé de novo. Oh,
5: então, consegue.
4: Então vai por
5: deixa,
4: mim.
5: Deixa, né?
4: Vai
5: não, sim, eu já tinha
4: zoar, mas vai
5: as informações
4: mim.
5: Aí.
7: Então, se ele tá tão bem assim, os problemas... É igual o Chapolin Colorado.
5: 1.700.000.
7: O Chapolin Colorado.
5: Cê
7: os problemas do Tigrão acabaram.
5: Você acha que 1.700.000 resolve?
7: Não, meu.
5: O Vila?
4: Que? Hoje não, hein?
5: O passe dele
4: não,
5: fixado lá. Resolve?
4: Hoje não, hein?
7: De dólares?
5: Não, de
4: reais.
5: 1.700.000.
7: De reais?
5: É, uai.
7: Não, não pode ser só
5: é,
7: isso.
5: Uai. É, uai. O Vila emprestou por 300, 1.700.000.
7: Ah, não pode ser
5: não
7: só
5: pode.
7: Isso. Não pode.
4: Não. É, uai, mas é, uai.
7: É, uai. É mais. Ele, pra mais, ter ido por empréstimo, o Vila deve ter renovou o contrato dele. Né, aumentou o preço da multa. Eu não acredito, assim, eu não acredito. Pode ser, eu não acredito. Aí nós precisamos ter uma palavra oficial do Vila Nova. Agora, se ele está arrebentando lá, é aquilo que eu falei agora há pouco. São ativos, né, que o Jorge Bravo jogou no mercado, que daqui a pouco um vai explodir e vai, né, explode a grana aqui no Vila Nova. Pode ser esse pajé? Pode agora. E se a multa for 1.700.000, sabe quem que nós estamos vendendo? Sabe?
5: Quem?
7: Lá no Camila Gás?
5: Ah.
7: O Marquinhos. 1.700.000, nós recusamos pelo Marquinhos.
4: Aí, tá vendo? Aí o cara não, quer comparar o Vila com o Camila Gás.
7: Não,
4: aí
7: tô comparando,
4: não dá,
7: nada,
4: não
7: tô comparando valores. Tô falando comparando o Vila com o Camila Gás. Tô falando que isso é valor de pelada. De jogador de pelada.
5: João.
7: Então, o Vila não.
5: Quanto?
7: Certeza absoluta, Nilton. O pajé tá estipulado no passe, mas muito mais que isso.
4: Então, existe negociações nacionais. Negociações nacionais e internacional. O Vila não vai embasado num valor desse, não.
7: Viagem tá aqui dentro.
4: O Vila deve ir numa condição internacional muito maior. Muito maior.
5: Rapaz, foi 4 milhões o Alisson, aquela época foi vendido.
4: Foi o Alisson.
5: Pois é, teve dificuldade em poder.
4: O James. Aqueles dois meninos que foram pro Flamengo.
5: Aqueles lá foram, acho que é 900 mil.
4: 700 mil, 50%. É.
7: Pois é, mas 50%. Aí vai pro Flamengo, estouro no Flamengo, os outros 50% é que é o boom da coisa, que é o grande do negócio, entendeu? É isso que você. Nilton, eu vou procurar saber a multa lá. Aliás, um trabalho pra Tandara, não é difícil, né? De sabermos aqui qual realmente é
4: o preço do
7: pajé.
4: Eles venderam o Clayton. E o Pablo Roberto.
7: É Clayton.
4: Esses dois, 1 milhão cada.
7: O centroavante. Mas, cara, o Clayton veio aqui, deu um chute na bola e foi vendido. E essa época do Vila, o Vila tinha que vender, fazer negócio mesmo. O Clayton, ele jogou até no Vasco da Gama, centroavantaço, bom pra caramba.
4: Tá no Casa Pia?
7: Ele
4: Casa
7: chegou Pia. Aqui, cara, o Vila tinha que fazer negócio mesmo, porque o Vila tinha uma... Nessa época, o Vila tava endividado. Nessa época aí, vendia o almoço cedo pra comer à noite. Aí você tinha que fazer, né? Agora o Vila, é o que eu tô falando, que o Vila já, isso não pertence
6: passou,
7: mais ao
6: né?
7: Vila, isso passou, já era. Agora o Vila, ele vive uma nova realidade. Nessa época do Clayton, aí não tinha CT, não tinha nada. Hoje tem CT, tem estádio, tem estrutura para base, tem estrutura profissional.
4: Ativos no mercado.
7: Tem ativos no mercado. Cara, isso aí é uma coisa. Eu penso o seguinte: você, quando esse pessoal pegou o Vila não tinha nada, apenas uma grande torcida e uma grande marca. Né? Eles construíram praticamente tudo, ou reconstruíram o Vila Nova, estão entregando, né, tudo que o Vila Nova nunca sonhou ter. Aliás, os torcedores sonhavam em ter, mas não tinha ninguém para executar. E esta gestão executou para o Vila. Ponto. Só que quando você está executando o negócio, você não tem dinheiro, você tem que fazer o quê? Você tem que buscar dinheiro no mercado, cara. Aí, ou você endivida mais o clube, ou você vai vender jogador, fazer negócio. Eles optaram por fazer negócio, e penso que foi a melhor forma. Errado ou não, o Vila construiu um CT, melhorou sua base, hoje tem alojamento, hoje tem um estádio muito melhor do que há 3 anos atrás. Hoje a marca do Vila é muito mais valiosa, o Vila já não deve quase nada. Agora nós vamos pensar agora no próximo passo. Qual é o próximo passo? Valorização do clube, que é vender melhor, ter mais paciência nas negociações, não é qualquer milhão que vai assustar o Vila Nova.
6: Mas é isso aí que o Nilton está cobrando, João.
7: Pois é, mas...
6: É isso que o Nilton ontem cobrou
7: demais.
6: Mas,
7: meu amor, a necessidade faz o gato miau, hein? Então, não tinha outro jeito, não tinha outra fórmula pro Vila Nova, a não ser... Ah, tá barato, mas tá, você perde o jogador aqui, você segura o jogador, ele machuca, ele para de jogar bola, você perde 300 mil, 400, você pega 300 aqui, 400 ali, 1 milhão aqui, você faz negócio, você paga a conta. A prioridade do Vila era pagar a conta, era melhorar a estrutura, era ter uma academia digna, era dar dignidade pros funcionários, eles fizeram. Né? Então foi a fórmula que eles encontraram.
4: Mas ainda
7: agora nós
4: falta...
7: precisamos analisar o Vila de agora em diante, porque tudo isso que eu falei, o Vila não tinha, passou a ter. De agora em diante, vamos começar a analisar o Vila e eu tenho certeza que será totalmente diferente.
4: É, isso aí tudo, beleza. Organização, time bem administrado. Agora vamos pro futebol. É, na Série C, um jogador vale tal situação. Na B, outra situação. Na Série A, não vale muito mais? É claro que vale muito mais.
7: Muito?
4: Claro que vale muito mais. Falta isso, você chegar numa Série A, falta você chegar numa fase final de Copa do Brasil, numa Sul-Americana. Por isso que eu falo, tem que trilhar caminhos que o Goiás e o Atlético fizeram para sua marca ter valor. Não basta você ser um bom negociador, mas basta também o seu produto estar lá na vitrine numa evidência grande, maior. Você vai vender o mesmo jogador da Série A pro da Série C pelo mesmo valor?
7: Você falou Michael. Ah, o Michael foi 34 milhões, se eu não me engano.
3: 38,
7: eu penso. Foi a maior venda da história do Goiás. Cara, contra o Flamengo, ele destruiu o Serra Dourada aqui.
6: Destruiu.
7: Pegou a Série
4: A. Mas aí ele tá jogando qual divisão?
7: Ele pegou Série A. Ele pegou uma Série A, fez uma Série A fantástica. Aí você...
4: Não vende?
7: Tem aquele up.
4: Não te dá argumento?
7: O que eu disse agora é que os três hoje estão na mesma vitrine. A vitrine hoje, vamos colocar aqui, Série A, vitrine do Flamboyant. Flamboyant Shop Center. A Série B, você pega um Goiânia Shop, Buritis, tá aqui, ó. Mas tá todo mundo na mesma vitrine. Goiás, Vila Atlético hoje. Na mesma vitrine. Agora, Série A, amiga, a vitrine é chique. Aí se você
4: não
7: tem
4: fica um melhor pra negociar? Aqui,
7: ó, metendo dois gols, né? Você pega ali um Diego Caetano fazendo um cruzamento, a valorização, ela é muito maior. Mas não, muito
4: isso,
7: maior.
4: E esse processo...
7: Isso é inegável.
4: Esse processo, ele
7: não,
4: já vem.
7: Não, você pega esse Luquinhas do Goiás agora, ele jogando a Série B. Se ele pratica esse mesmo futebol na Série A...
4: Tá louco, moço. Aí tava valendo muito, mas muito mesmo. Eu já vivi esse momento, essa fase. Eu saí de um time de Série B, fui pra Série A pra ser negociado. Se você fica na B, você não tem o mesmo valor.
5: Não, mas eu discordo de você quando você fala aí, quando você falou. Não, o Goiás fosse agora com esse futebol, 10 milhões.
4: Parece que você ficou meio sentido que eu falei,
5: não,
4: então.
5: Pelo amor de Deus, que isso?
4: É, parece que você tá até com a voz embargada.
5: Eu penso que.
4: Eu só falei uma verdade. Às vezes dói. Às vezes dói, mas é uma verdade.
5: O Vila, ele tá empregando muita gente.
4: Não, mas
5: o James mesmo hoje tá no Fluminense.
4: Isso aí ninguém tira mérito.
5: Saiu
4: não.
5: Daqui pro Mirassol.
4: Exato.
5: O House lá
4: quanto?
5: No esporte.
4: Quanto?
5: Você vai buscar aí, cara.
4: Quanto?
5: Não, eu discordo.
4: Você é o primeiro cara que defende o tal da barriga de aluguel.
5: Não, eu não gosto de barriga de aluguel.
4: Ai.
5: Eu sou contra.
4: O James foi
5: eu
4: o quê?
5: Eu sou contra. Não. Barriga, eu já falei pra você que eu não faria esses negócios dessa forma.
4: Então.
5: Teria que sair numa valorização.
4: Nós estamos falando a mesma coisa.
5: Tá bom?
4: Só que às vezes o que eu falo, o torcedor vilanovense acha ruim.
5: Não, da forma que você coloca.
4: Ah, da forma que eu coloco.
5: Se falar que um jogador no Vila custa 2 milhões, se tivesse no Goiás um atleta, 10 milhões.
4: É, sempre foi assim, Nilton.
5: Então,
4: não sou eu que tô falando, não.
5: O Puskas aí, o Puskas.
4: Não sou eu que tô falando. O Arley no Vila valia tanto. Foi pro Goiás e tava valendo. Valia quanto?
5: Puskas. Se ele tá no Goiás, fez esses gols.
4: Vale mais. Se ele tá no Atlético, vale mais.
3: Tá. Cara, 1,29.
4: Não, é, não dói. Não precisa ficar magoado. É a verdade, mas pra melhorar isso, vai lá na Série A. Vai numa Sul-Americana.
5: Pô, fala um pouco bem, bicho.
4: Chega pelo menos um pouquinho ali.
5: Massageia
4: o
5: ego
4: quartas da Copa do Brasil.
5: Vila Novense, é só pancada.
4: Mas
5: só...
4: que lado você quer que eu massageie o ego? Vamos lá.
5: Vendeu um cara numa condição melhor.
4: É?
5: É, oi.
4: Tá bom, então.
5: O Rony saiu de lá, cara.
4: Vende.
5: O Fernando saiu de
4: 100
5: lá.
4: Milhões. Pode vender o Pus que vale. Pode valer.
3: 1 hora mais 30 minutos. 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Rápida paradinha, 1 hora mais 30 minutos. Daqui a pouco eu volto com mais Esporte em Debate.
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2: Ramos. De volta, 1:35, este é o Esporte em Debate, juntos até 14h, aqui trazendo aqui os principais assuntos e temas para debate aqui do nosso programa em FM 98,7 e também nas plataformas digitais. 1:35, presença especial aqui no nossos estúdios da Rádio Bandeirantes Goiânia. Estamos aqui recebendo aqui duas figuras importantes do Clube Recreativo Atlético Catalano, Crack, que está fazendo uma maravilhosa campanha na Série D do Campeonato Brasileiro. Ô, João, eu vou deixar para você fazer as honras da casa, porque aqui a energia agora tá lá em cima. A gente tá recebendo aqui para uma entrevista especial para falar do craque, nada mais nada menos do que o presidente Tadeu Aguiar e esse rapazinho aqui que a gente conhece ele de longa data, viu, João?
3: É, um abraço aí, nosso grande Geninho. É o Geninho que vai fazer as vezes. Não, Geninho,
2: faz o favor. Você já tá acostumado com esse microfone aí?
3: Faz as honras da casa.
4: Não, parece que eu nem saí daqui.
3: Entrevista o presidente.
4: Exatamente, parece que eu nem saí daqui. Primeiro, um abraço a todo amigo ouvinte aqui do Esporte em Debate. Quero dizer que eu tava com muita saudade, falei isso pro João até recentemente, mandei uma mensagem pra ele, falei: João, tô morrendo de saudade de vocês, e de fato vocês sabem que sim. Motor, um abraço, tava te ouvindo, motor, você pega leve. Tô longe, mas eu tô te ouvindo.
3: Eu cuido.
4: É, você cuida bem. Um beijo pra nossa Ivana Mamede, a nossa musa. Um abraço pro Mão na Mesa. E a todo amigo ouvinte, pra você, Guga. Hoje a gente tá recebendo aqui no Esporte Debate o presidente do Crack, o Tadeu Aguiar, pra falar um pouco desse momento de crescimento que o Crack tá vivendo. É um momento em que tá buscando uma evolução digital e, graças a Deus, tem conseguido, né? É, já está alcançando números muito, muito expressivos em um curtíssimo período de tempo e está aí na disputa da Série D do Campeonato Brasileiro. É, eu estou me sentindo muito em casa, aliás, eu estou em casa. Presidente, bem-vindo à Rádio Bandeirantes no Esporte em Debate.
3: Fala assim, bem-vindo à nossa casa.
4: Bem-vindo à nossa casa no Esporte em Debate. Tá tudo bem, presidente?
5: Tudo bem, né? Bom filho, a casa volta, né, João? Para mim, um prazer imenso estar aqui com vocês, né? Atendendo esse convite do Geninho, que agora, né, peguei emprestado, vamos dizer assim, né, João? Você também não achou ruim. Wesley, um prazer estar com você, Ivana, Guga, também o Nilson que me cedeu aqui o assento, vamos dizer assim, né, para estar aqui falando. Para mim é uma honra muito grande estar aqui, especialmente para falar do meu time de coração, que é o Crack. Sou goiano, nascido aqui em Goiânia, né? Nascido e criado na Vila Nova, né? Então, morei aqui.
3: Então, não, podemos
5: por
3: dizer
5: muito
3: que
5: tempo
3: é
5: lá
3: metade craque, metade Vila Nova.
5: Já estou em Catalão, já estou com meus 43 anos, né? Já estou lá há 30, 36 anos já, né? Então, assim, a gente acaba que o Geninho tomou água lá, tem 10 dias que ele está tomando água de Catalão, né? Mas rapidinho o cara vira catalano e aí não tem esse negócio de meio coração, não, né? Lá aqui é azul, viu? Aqui é o craque mesmo, e a gente tem muito orgulho aí desse time que hoje a gente tá podendo capitanear aí, né, diante dessa realidade difícil hoje do futebol, né, fazer futebol especialmente no interior, né, Wesley? Você também que foi jogador, tá aqui lembrando dessa época que você teve em Catalão.
6: Difícil, épocas difíceis de jogar lá.
5: É, Genevieve da Fonseca bastante esquentado, né, acho que vocês até estão acompanhando o craque, e para mim é uma honra. Obrigado aqui pela disponibilidade, pelo espaço.
2: Ô, presidente, e quando você fala do coração, né, azul, da torcida pelo craque, a gente percebe em outros clubes que quando tem um cara da raiz, né, do sentimento verdadeiro pelo clube, as coisas andam. E a gente percebe o craque hoje tendo uma evolução e colhendo resultados interessantes na Série D do Campeonato Brasileiro, até de certa forma também no Campeonato Goiano da edição que passou agora no ano de 2026. O que você pode falar, né, de anos anteriores que você viveu na arquibancada para hoje estar gerindo o craque em busca de resultados ainda maiores na temporada?
5: Olha, Guga, é surreal, amigo. Acho que a gente, eu de verdade, eu também presido a OAB, né, sou advogado, já estou há 3 mandatos lá na OAB e de fato vim sendo diretor jurídico do clube, né, desde 2021, 22 ali, quando eu entro, né? A convite do então prefeito, à época com o presidente que era o Roberto, né? E o prefeito doutor Adib Elias, que também eu o sucedi, né? Então, acabo que a gente assume naquela condição e meio que por aclamação do conselho, né? Hoje o meu presidente do conselho, Luiz Isaac Renz, a quem também já registro um abraço, né? Então, inicia assim, é claro que com muitos desafios, né? Um craque, acho que talvez vocês não tenham essa informação, mas nós somos o time hoje em atividade do futebol goiano, o mais longevo, né? A gente já somos aí com 95 anos, vamos completar agora de histórias no dia 13 de julho, né? Então, time nascido em 1931, antes do Atlético, antes do Vila, antes também até do Goiás, que são posteriores à criação do craque, né? Que já existia até antes, a gente tinha o Catalão Futebol lá, já de 1929, aí na fusão surge o craque. Então, poder hoje capitanear esse projeto em meio a tantas dificuldades e inovações é algo bastante desafiador. E o que a gente tem tentado, e sem, claro, esquecer da nossa tradição, da nossa história, também o único clube bicampeão goiano do interior, né? Eu falo que até o título de 69 é do craque, até falei pro Pedro Henrique lá, falei, ó, nós estamos buscando, ainda não posso anunciar, mas eu vou buscar ser tetracampeão goiano, né? Não é tri não, porque o de 69, que foi inclusive o Vila, né? Que nos ganhou no tapetão, né? O título de 69, porque o craque termina, é até estranha a história, a gente perde os pontos, mas porque terminamos uma partida com mais um jogador em campo, mas a época, né, 69, acaba que tivemos mais vitórias, tivemos até mais pontos no final e perdemos aquele campeonato pro Vila Nova, mas não é pro Kowalski nem pro Romário também achar ruim não, que o Vila também tem bastante, eu vou levar só mais um, né, Kowalski, eu já te disse aí que a gente vai ter que discutir isso bem, mas poder fazer parte dessa história e construindo novos capítulos, é claro que eu digo que nada chega sozinho, né? Então eu estou fazendo toda essa referência para dizer que o craque também não chegou aqui sozinho. Eu preciso reconhecer o trabalho de cada um dos presidentes que me antecederam, né? A dedicação que cada um teve e ao seu tempo fizeram também o melhor. Então o que eu estou tentando é só aplicar o que é o melhor mesmo, que eu entendo que é melhor, mas com apoio de todos esses que me antecederam, né? Antes de mim, doutor Adib Elias, também o Luiz Isaac Renz, nosso campeão lá em 2004. O nosso campeão de 67, que eu disse pro Geninho, que ainda reside catalão, vive lá, que foi também deputado, o Enio Pascoal, o Roberto, quantos outros que estiveram à frente desse escudo do Leão do Sul, e para mim é uma honra muito grande poder estar fazendo parte dessa história como torcedor, né, como advogado. É uma função multiuso, bastante diferente aí do que vocês estão acostumados aqui na capital.
4: Atua em todas as frentes, né, presidente? 1h43, eu vou fazer uma rápida paradinha aqui com bate-papo com o Tadeu Aguiar, que é o presidente do Craque de Catalão, para trazer um recado para você, homem. Escuta isso. Principalmente você, homem, que já passou dos 40, 50 ou 60 anos. Já percebeu que o corpo não responde mais como antes? Fica aquele cansaço, né? A disposição que nunca aparece. E a potência sexual acaba jogando contra você, te colocando na zona de rebaixamento. Aquele desconforto para urinar também começa a te preocupar, né, amigo? Então a verdade é uma só. O tempo chega para todo mundo e vai chegar para você, homem. E Marcelo Gama tá comigo. Ele que é especialista em produtos naturais e vai trazer a resposta para aquela pergunta-chave. O que o homem pode fazer para voltar a se sentir forte novamente, hein, Gama? Boa tarde.
7: Boa tarde, grande Gustavo Ramos. Boa tarde mais uma vez.

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1: 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Ô Geninho, fez sucesso, hein, o jogo Crack e Abecate na Crack TV, que é um projeto que vocês estão iniciando agora, e eu fiquei curioso porque quando eu vi Túlio Isaac, Pedro Rabelo, aquela equipe toda ali reunida no Genevino da Fonseca, eu fiquei assim, rapaz, mas o trem vai dar samba, hein? Vai dar negócio.
2: Ô, Guga, eu fiquei feliz demais. Eu quero mandar um abraço pra todo mundo que tá aqui no nosso canal do YouTube, né? Porque a galera tá falando aí, um beijo pra vocês, obrigado, tô feliz demais. A Cris de Paulo já me mandou mensagem aqui também. Um abraço pra todo mundo que tá acompanhando, nação do Goiás, a torcida do Vila, a torcida do Atlético também. Ô, Guga, nós ficamos muito felizes, cara, e o resultado foi só de um primeiro passo. A Crack TV, ela nasceu gigante, cara. A Crack TV, ela nasceu muito grande. É um projeto muito audacioso que o Tadeu Aguiar, presidente do clube, junto com toda a diretoria, ela tem implantado, e a gente está fazendo, assim, de tudo para que as coisas aconteçam da melhor forma possível. E até aproveitando a audiência que o Esporte em Debate tem, que eu sei, eu conheço como poucos, o poder e a força e o alcance que a Rádio Bandeirantes tem, eu queria te pedir, para você que tá aqui nos ouvindo, você tá no seu carro, você tá aí na sua casa ou no seu trabalho, se inscreva no canal, acompanhe um pouco do que está sendo feito no interior, nessa

0: cidade Catalão, que é espetacular, uma cidade maravilhosa. Quando eu tomei a decisão, todo mundo falou muito bem da cidade de Catalão, e hoje eu tô vendo que realmente tudo que me disseram é a mais pura verdade. Então é só você colocar lá no canal do YouTube, me permita, João, falar, é @cracktv. Então vai dar uma força muito grande pra gente, é um primeiro passo que a gente tá tomando agora, e é um projeto que o Tadeu criou e que tá nascendo e tá deixando a gente muito contente, né, Tadeu?
1: Oh, sem dúvida, né? Acho que aí a gente também precisa ajudar a pagar a conta, né, Wesley? Exato. Esse é o grande desafio, né, João, do futebol do interior. Então, o craque já se reestrutura também para se tornar SAF, nesse processo também de SAF, né? É claro que a gente ainda tem um passivo ainda para administrar, né? Então temos uma dificuldade também grande, e a gente precisa mesmo tentar buscar novos meios de receita para a gente poder virar a chave e ser também autossuficiente, né? Também entendendo essas novas métricas do futebol que hoje existe. Então, tô muito feliz por poder, primeiro, né? Conseguir ter, estruturar e achar uma pessoa, né? Do quilate também, da envergadura do Genin, para poder capitanear, né? Ter aceitado meu convite. Uma ideia no começo, ele achou até um pouco maluca, né? Mas o moço, como é que a gente vai fazer
2: isso? As grandes ideias, né?
1: E aí hoje a gente tá vendo o filho nascer e estamos compartilhando isso junto, e é bom, né? Formando a equipe. Então, agradecer a todos vocês, né? Ao Matheus, ao Guilherme, ao André, né? Que é um gigante lá também, que tem nos ajudado.
0: Juan Russo agora, o Marçal, né?
1: O Juan também, o Marçal, que tem prestado a voz, ao Cláudio Lima, esse gigante da Nova Liberdade, que nos presta um apoio gigante, amigo, irmão de todos os dias aí também, né? Ao Hélio, né? Que tá com a gente lá todo dia. Enfim, a equipe tá nascendo ainda diminuta, mas que com uma confiabilidade grande também aqui dos 17 anos de história do Geninho aqui na Bandeirantes, tem ajudado muito, né? Fazer com que o Tour se deslocasse para Catalão, né? Foi sim impossível, mas eu falei com ele e foi rápido a gente poder resolver. O Pedro também, que esteve com a gente nesse jogo contra a Becate. Então, agradecer a todos.
2: Pedro começou aqui.
1: Sim.
2: Começou aqui comigo aqui. Eu era um meninão de faculdade. Né? Nós chamávamos ele, aliás, até hoje nós chamamos ele de modelo. Porque ele era metido a ser bonito, né? E casou aqui. Né? E quando fui pra TV, lá no Brasil Central, lá na equipe do Mané, eu levei ele pra lá. E lá ele aprendeu a dar os primeiros passos na TV. Então assim, o Pedro, orgulhosamente, ele na então Rádio Jornal, não sei se ele chegou a viver aqui a Bandeirantes, mas na Rádio Jornal, levei para televisão, aprendeu tudo na televisão a ser esse grande repórter que ele é hoje, um menino muito responsável, casado, né, pai de família, teve o filhinho agora há pouco tempo, hoje trabalha na Brasil Central mais no jornalismo, acompanhando o governador aí pelos quatro cantos do estado de Goiás. É um cara simplesmente espetacular. Tadeu, e essa questão, o craque, né? Domingo um jogo contra o Uberlândia, valendo ali a primeira colocação. Até onde o craque chega nessa Série B? A expectativa é de subir?
1: Bom, João, a nossa expectativa inicial, e aí também a gente não pode ser leviano, né? Claro que quando a gente planejou, quando a gente não conseguiu no Goiânia os objetivos que a gente esperava, de ser um time mais sanguíneo, de dar aquela liga que o futebol necessita dentro de campo também, porque quando a gente vai contratar, tudo é bom, né? Você vê o vídeo, vai pra lá, o empresário sempre quer também que ele entre daqui, mas aí tem que ter a liga, né? Entre o técnico, tem que jogar, saber como que forma. E no Goiânia a gente demorou um pouco a se encontrar, tivemos dificuldades extremas, mas e não conseguimos, né? Já dentro do Goiânia estar na Série D. Então, acho que um clube que se preza, ele precisa ter primeiro esse pensamento, ter calendário, né? Então a gente já vinha com um projeto base que já nasce forte, né? E com essa visão também é necessário que o nosso primeiro objetivo, é claro, é nos manter na Série D. Então a gente precisa, né? Esse jogo do Uberlândia, eu tenho convicção que a gente vai conseguir vencer, que me desculpe aí também o Fábio, que é meu amigo, me falou ontem comigo até à noite, vai estar em Catalão lá sexta-feira, mas a gente vai buscar sim vencer o Uberlândia, até porque né? Somos o time mandante, então temos que buscar a vitória a qualquer custo lá também, e vamos tentar esses 3 pontos que nos credencia para a próxima fase, né? Vencendo o primeiro mata-mata, já estaremos então com o calendário garantido aí, né, para a Série D do ano de 2027. Esse é o nosso primeiro objetivo, mas é claro que o que a gente busca hoje, né, admitindo o que vocês todos também estão vendo, que o craque está muito bem também, especialmente posterior à chegada do Ângelo Luiz, um gigante, né, que fez com que aquelas mesmas peças pudessem se encaixar, aproveitando um trabalho que já vinha sendo feito pelo Vladimir, mas conseguiu achar, né, o calor, né, o que faltava dentro dos jogadores, extraindo a melhor formação, mesmo com os desfalques que a gente teve, né, a exemplo aí do Caio, né, Cunha, que teve uma lesão aí grave, o Menezes, que a gente trouxe do Goiatuba, o Gustavo, que veio do Brasiliense, enfim, a gente tá conseguindo superar. E aí, então, posterior a atingir esse objetivo, é buscar o nosso acesso à Série C, que seria épico aí, e o que a gente, de fato, quer viver.
3: Não, e a gente precisa de times como o Crack, né? Pelo menos ali numa situação nacional, uma evidência pro futebol goiano, né? E a gente sabe que o Crack sempre teve isso. E após a sua chegada, começa algumas especulações. A gente aqui em Goiânia, a gente começa a ver que, ó, o Crack tá movimentando. O Crack vai montar time para chegar, para brigar.
2: Só um detalhe aqui, motor. Quem manda um grande abraço para você é o Joaquim Edson, lá do Goiás. Ele falou que tá rumo a série C, não tem para ninguém. Joaquim, obrigadão, tá te ouvindo, Joaquim, também.
3: Obrigadão, meu filho. Não, é isso aí. E sobre isso, o que...
2: Carinhosamente, nós o chamamos de Xandão.
3: Xandão. Tudo bem. e sobre isso, presidente, fala para mim, o que vocês estão fazendo para atrair esse público, esse torcedor lá de Catalão, que é assim, é apaixonado por esse time? Primeiro, eu acho que uma coisa... que eu acho que vocês têm a credibilidade, seriedade com o povo de Catalão. E fora isso, o que mais vocês estão fazendo? Vocês estão buscando reforço, vocês estão estruturando o Crack em termos de centro de treinamento? O estádio eu sei que já é uma realidade, é uma arena. Fora isso, o que vocês buscam mais?
1: Bom, assim, primeiro você tocou num ponto que é sensível, né? Nós temos um torcedor apaixonado, deixar um abraço muito especial aí aos nossos diretores das torcidas do Crack, né? Que sem dúvida nenhuma, um time sem paixão, sem torcida, não vai a lugar nenhum. E o Crack, acho que o diferencial de todos esses que você citou, sem desmerecer nenhum, o Goiatuba, também o Anápolis, é o amor, a paixão mesmo que o torcedor catalão tem pelo Leão do Sul. Isso faz com que a gente sinta vontade mesmo de cada dia ver o time se acertar e chegar, né? Então, acho que assim, o que o Crack tem buscado, Wesley, é claro, via de parcerias também, né, uma estruturação para que a gente possa ter mais dois campos, né, estruturando para nossa base. Estamos com a base do sub-11, sub-13, sub-15, sub-17, já formando, disputando também para que possamos buscar aqui esse ano, no segundo semestre, o nosso acesso. E vamos tentar, né, dentro desse ano ainda, ter um espaço para que a gente possa iniciar um centro de treinamento, né, separado aí, em parceria, né, com o nosso sempre parceiro, prefeito Elomar Rios, que tem feito um apoio gigantesco para nós também no Crack, né? Especialmente com a base, junto com a SAI lá, que é o Rogério, nosso superintendente.
4: 1:58. 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Genial, muito bom recebê-los aqui nos estúdios da Bandeirantes.
2: Foi pequeno, foi muito. Geninho chegou atrasado, né?
0: Como assim? Né? E assim, eu tava sentindo até falta do João brigar comigo. Guga, obrigado, desculpa ter extrapolado.
2: Bota o tempo. Você vai ter que arrumar um Joãozão lá pra dar aula. Geninho é assim, não, é de madrugar, ó, tu vai dormir, acorda cedo, chega tarde, sai tarde.
0: Além do Tadeu,
2: mas quem é trabalhador, tem... viu? Trabalhador pra caramba, gente boa, Geninho. Assim, claro, de vez em quando todos nós precisamos dar uma puxadinha de orelha. Ele fala, pô, eu gosto do Geninho muito e ele penso que consegui ensinar pra ele algumas coisas, né? Então assim, ele vai ser muito, tenho certeza absoluta, você contratou um cara assim, ó, muitíssimo competente.
3: Exatamente.
2: Né? Que faz dedicado acima de tudo.
3: Exatamente.
2: Pode errar, mas tem um negócio, viu, Tadeu? O Geninho, ele nunca vai errar por omissão. É. Ele pode errar por excesso, né? Por tentar fazer o certo, de trabalhar, né? De tentar inovar, de trazer o novo, de fazer o novo, mas por omissão, isso aí você pode ter certeza, você levou um cara que não é porque eu conheço, que trabalhou comigo aqui por muito tempo. Às vezes ele é até entusiasmado demais. E isso, para vocês que estão começando um projeto, é simplesmente espetacular. Exato. Porque ele vai apresentar, assim, ó, N ideias para vocês. Aí vocês vão descartando as que jogam pedra na lua e vão pegando ali as mais possíveis, né, de serem realizadas. Mas é um cara espetacular. Torço muito por ele, menino bom, menino do bem, né, tem uma família linda e vocês acertaram em cheio. Né, e a Rádio Bandeirantes, nós aqui nos sentimos muito, muito orgulhosos, né, de ter o Geninho, de ter o craque também como parceiro. Um abraço lá a todos os catalanos. Meu avô chamava Lola Catalão. Meu avô, ele é de Piracanjuba, mas é lá catalão. E meu pai se chamava João Elias. Então olha para você ver a ligação que eu tenho com o craque de Catalão. Por isso que a gente gosta muito da cidade, né? Agora com a duplicação,
1: sim, vai melhorar bastante.
2: Daí Deus vai abençoar que termine logo. Então a distância entre Catalão e Goiânia, ela será reduzida. Não a distância será reduzida, mas assim, a facilidade para locomoção, ela será bem melhorada. Então, Tadeu, se sinta em casa, que o craque seja feliz. Desejamos para você toda a felicidade. A Bandeirantes, o que você precisar, as portas estarão sempre abertas para vocês.
1: Muito obrigado.
2: Né, pro Geninho. Obrigado. Né, quem não se inscreveu ainda lá na Crack TV, se inscreva pelo Tadeu, pelo Geninho, pelo povo de Catalão, que é um povo, é uma cidade próspera, rica, né? Muitos minerais, né? É uma cidade riquíssima. Qual a montadora que tem lá, Tadeu?
1: Mitsubishi,
2: John, né? John Deere. John Deere. Então, pô, John Deere é uma das maiores do mundo. Então, assim, uma cidade muito rica. Então, receba aí o Suzuki também, né?
1: Goragak, né? Também.
2: Então receba aí o nosso carinho, o nosso respeito, né? E conte conosco.
1: Obrigado.
2: Sempre de portas abertas aqui na Bandeirantes.
1: Obrigado mesmo aí pela oportunidade.
2: Aí de vez em quando puxa a orelha, pode puxar por minha
0: não
2: conta.
0: Não precisa não. Só antes do Tadeu, eu quero agradecer muito também, rapidinho, João, o Cláudio Lima, que é um dos responsáveis também junto com o Tadeu, de ter me levado ali para Catalão, tá na audiência agora e todos os companheiros da Rádio Nova Liberdade, que é uma equipe espetacular também. Aqui na capital chega muito pouco, né? Mas o Roberto Silva, que é um dos grandes comunicadores, inclusive da região, do estado de Goiás, está passando por um período terrível, teve o seu filho acidentado, está numa situação gravíssima, né? Então eu quero deixar para ele aqui, nessa audiência que é gigantesca, que eu acho que toda a imprensa, cara, a imprensa inteira do estado de Goiás, tá com o Roberto, que logo vai voltar, certamente, para Deus nada é impossível, e para você que aqui do Esporte Debate, obrigado, que saudade que eu tava de falar com vocês. Foi pouco tempo ainda, mas a gente vai estar sempre se vendo. Obrigado por ter vindo, Tadeu.
1: Ô, Geninho, obrigado muito, João, aí pelas palavras aí, pela oportunidade, Wesley, Guga, a Ivone que já foi, né? O Nils também, todos, para mim é sempre um prazer, sempre me convidar à tua disposição e que estando em Catalão, o dia que tiver de bobeira aqui também, vai lá assistir o jogo, conhecer o nosso clube, estar junto com a gente lá também, ou mesmo para dar uma descansada, uma espairada lá, tá? Estejam à vontade aqui, façam de lá também a casa de vocês. Para mim é muito prazeroso estar aqui e saber que vocês também torcem, né? E destinam energias positivas pro nosso trabalho e pro trabalho do clube. E obrigado, Joaquim, um grande irmão, e me ajudou muito aqui já, a gente tem uma história junto também como advogados, um cara gigante aí que faz um excelente trabalho dentro do Goiás aí também, né? Com toda a diretoria do Goiás, a gente, inclusive, estamos com o jogador lá, o Vitinho, né? Emprestado conosco lá.
2: O atacante?
1: É, o atacante.
2: Bom jogador.
1: Tá lá, bom jogador, tá com a gente lá. Valeu demais, muito obrigado aí pela oportunidade.
4: Obrigado. Valeu, presidente, muito obrigado pela sua presença aqui, muito obrigado também aos nossos comentaristas e à nossa audiência, vem aí o Bons Amigos com o Dr. Cid de Oliveira e a gente volta daqui a pouquinho com o Bandeirantes Esporte Clube a partir das 5 da tarde, eu e Mariana Rabelo trazendo mais futebol pra você. Um abraço e até mais, fui, tchau.
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6: Começa agora o programa Bons Amigos, pela Bandeirantes 98.7. De bons amigos, boa prova se faça, na hora do perigo e não da taça. Hoje nós temos uma bancada aqui, o programa está sempre inovando, né? Primeira coisa que eu quero falar para o pessoal que vai ser entrevistado hoje é que fala perto do microfone, senão não escuta. Outra coisa, o programa não tem script, não tem pergunta ensaiada e não tem também regra de comportamento, não. Vocês podem perguntar para quem a hora que quiser e tal. Ele tem uma certa sequência, porque nós começamos explorando a infância e depois vamos seguindo, mas também pode ser quebrado do jeito que quiser. O programa realmente, a característica dele é não ter nada rígido e formal. Eu estou aqui com meu guru, que é o sem o qual eu não faço programa, que é esse jornalista reconhecido, que é o Thiago Humberto. Estou com o meu outro guru, que vem toda vez aqui, que me substitui muitas vezes também, e nós estamos com a doutora Ana Carolina, que está acompanhando o programa, e com a
7: Ana Carolina.
6: Duas Anas. Nossa, que fartura, hein, Aguinaldo? Fartura de Ana Carolina. Bom, o programa vai ter uma inovação hoje, porque vai ter uma bancada mista, composta do Aguinaldo Caiado Parrote, conhecidíssimo médico e político, né? Com influência em todo o estado de Goiás. O Emílio Brasileiro, que é professor e escritor, que está aqui para participar da nossa bancada, e uma figura feminina, que a gente não vai alterar o nome do programa, mas bons amigos e uma amiga muito importante para nós, que ela é a doutora Marisley Brasileiro. Olha que sobrenome importante desse povo, brasileiro. as entrevistas seguem o sentido anti-horário. Então, o primeiro a ser perguntado vai ser o doutor Aguinaldo Parrode. Aguinaldo Parrode, onde você nasceu?
8: Ou seja, eu nasci em Goiânia, na Santa Casa de Misericórdia. Meus pais, José Ribeiro Parrode, era fazendeiro da região de Enicuns, morava na cidade de Goiás. Minha mãe, da antiga cidade de Goiás, Goiás Velho, filha do doutor Brasil Ramos Caiado, que era médico também, foi senador, foi prefeito da cidade, faleceu inclusive no acidente como prefeito da cidade. Né? E naquela época não tinha e na cidade de Goiás, minha mãe casou com meu pai, não foi para a fazenda, onde eu morei até os 5 anos de idade na fazenda. Lá eu fui alfabetizado pela minha mãe. E minha mãe estava grávida, e quem fazia os partos lá em Goiás, meu avô, como era médico, ia fazer, ela não queria que ele fizesse o médico, era na época de chuva, nasci em fevereiro, aquela chuvarada na estrada toda. Ela alugou um carro lá escondido do meu avô, eu era parteiro, era meu avô que fazia os partos lá. E veio para Goiânia e o carro atolava na estrada e saía, foi até e ela, e chegamos já de madrugada. E era uma noite de carnaval, parece que era um sábado de carnaval. E ela foi lá para Santa Casa, que tinha na Santa Casa, ainda com as pernas lambeadas, tendo coisa, tempo de tomar banho. E a história que ela me conta, né? E eu nasci ali com a parteira lá na Santa Casa, também não era médico, fazia parto. E como era carnaval, meu pai foi pro carnaval no Jockey Club. Eu nasci às 2 horas da manhã lá. Então, aí, casado, eu voltei para Goiás com eles e fui morar na fazenda até os 5 anos de idade. Tá? Esse é o início da minha infância aí.
6: Olha aí.
8: Depois
6: olha.
8: Nós podemos continuar mais.
6: Vai sim,
8: na sequência.
6: Vamos continuar. O Emílio Brasileiro, professor de escritório, aqui nós não vamos chamar ninguém de doutor nem nada, não. Aqui é amigos mesmo, sabe? Meu amigo Emílio Brasileiro, você nasceu onde?
9: Eu tenho duas datas de nascimento. Em primeiro lugar, quero agradecer essa oportunidade de estar aqui, doutor Cid. Muito bom, sou seu admirador, seu trabalho, conhecendo aqui o doutor Aguinaldo. Eu tenho duas datas de nascimento. Eu nasci numa cidade do interior da Bahia chamada Irará, Bahia. Irará vem do nome Tupi-Guarani, significa Nascidos da Luz. É a terra do Tom Zé, do goleiro Dida, sim, e várias personalidades baianas. E lá, sou filho de um farmacêutico e de uma enfermeira. Meu pai, João Falcão de Albuquerque, brasileiro, e minha mãe, Genuci Silva Falcão, brasileiro. Meu pai é alagoano e minha mãe baiana. Meu pai passou pela Bahia para se despedir dos pais dele, iria para Venezuela naquela época. Conheceu minha mãe, nunca mais pensou em ir para Venezuela. Né? E aí nasceu primogênito. Meu nome é Emídio, é o nome em homenagem ao meu bisavô. Emídio é o nome que significa M, pedaço de Dio, Deus. Emídio, pedaço de Deus. Em homenagem ao Santo Emídio, que é o padroeiro da Igreja Católica dos terremotos. Então, meu bisavô nasceu no dia 7 de agosto, que é o dia de Santo Emídio. Então, sou o primeiro de 4 filhos, né? Depois tem mais 2 irmãs, Maria Aparecida, Maria Sueli, e um irmão, Antônio Marcos. Aí eu tenho outra data de nascimento. Primeira data, 19 de fevereiro, 62. A segunda data é 2 de julho de 86, quando eu cheguei em Goiânia. O escritor é goiano, todas essas obras são goianas. Casei com a goiana, a doutora Marisley, tenho 2 filhos, né? E depois a gente comenta mais e os netinhos. Então, aqui eu cheguei com 24 anos. Nasci, foi outro nascimento, outro momento da vida. Então sou muito agradecido por essas duas datas, o nascimento biológico, a família, e o nascimento, que eu poderia dizer assim,
8: goiano.
9: Então eu sou um baiano naturalizado goiano.
6: Aí ó, tá vendo como nós vamos ter uma modificação no programa? Não podia faltar a figura feminina, né? Por sinal, vai ficar bem. Olha como é que ela está bem, ela, diante das câmeras.
10: Obrigada.
6: É, Marisley Brasileiro, onde você nasceu?
10: Eu nasci em uma fazenda chamada Fazenda Santa Bárbara, entre Cromínia e Piracanjuba, no dia 27 de abril. Sou a terceira de quatro irmãs. E naquela época se nascia de parteira. E a parteira era minha tia-avó, irmã do meu avô, que fazia os partos ali da região. Apesar do meu tio, da família Espíndola ali de Piracanjuba, né? Tio Wilson. Então, mas não se fazia com médico, se fazia com a parteira. Então, nasci nessa fazenda, mas nós ficamos ali mais ou menos até os 7 anos, porque na falta de escolas, né? Então, meu pai nos trouxe para Goiânia, para que as filhas pudessem estudar, né? E terem uma formação. Mas a minha mãe conta que no meu nascimento, quando a parteira me tirou, depois de muitas dores, ela me pegou e colocou assim, e disse: ô, oh, abobrona cor-de-rosa, né? Diz que eu era branca, gorda, né? E cor-de-rosa.
6: Que bonito.
10: Então, essa é a minha história.
6: Isso. Muito bom.
10: Muito bom.
6: Agora vamos começar com: como é que era a fazenda que você morava logo que você veio conhecer os primeiros dias?
8: Bom, a fazenda era do município de Anicuns, no povoado chamado Chopana. Era do meu avô, foi a primeira fazenda do meu avô, já tem uns 150 anos mais ou menos essa fazenda, hoje me pertence. E dificuldade, naquela época não tinha nem carro, meu pai tinha um carrinho lá, um Ford lá, daqueles 29, sei lá que. E ele fazia as estradas mesmo para ir chegando, e Ponte de Rio, não tinha ponte, tinha nada para chegar lá. E sempre nós íamos à cidade de Goiás e íamos por lá. E por ali eu vivi, minha mãe me alfabetizou até os 5 anos. Eu já sabia ler e escrever perfeitamente quando vim para a escola. E aos 5 anos eu já tinha minha irmã que já tinha 4 anos também, e ela falou: nós temos que mudar agora para a cidade, não podemos morar mais aqui não. E meu avô paterno, ele era da produção, ela era fazendeiro, e da família toda fazendeira, Parrote, lá na região de Anicuns, que é já bem conhecido lá com coisa. E nós viemos para Goiânia. E eu acostumado na fazenda até os 5 anos, criado no meio dos bichos, dos animais, do gado, aquela coisa lá, quase não tinha convivência com menino, com coisa nenhuma, e me botaram, veio para a escola, né? E para a escola, a primeira escola que eu fui foi lá no Colégio Santo Agostinho. Aí minha mãe falou: tem que ir com ele, né? Me levou lá para dentro da forjinha, mas eu fui expulso da escola, porque aí tinha um portão da lateral que minha irmã deixou lá com a freira lá, e eu vi ela saindo. Na hora que ela foi saindo, eu corri para lá, né? E a freira bateu a mão na porta, eu meti a boca na mão dela, tirei um pedaço da mão dela. Aí eu fui expulso da escola, não pude mais ficar. Depois fui catequizado, fui pro Externato São José. E no Externato São José, naquela época, meu pai tinha caminhonete, e eu e minha irmã, né, pra escola. Então a gente ia na carroceria da caminhonete. Aí eles iam nos pegar pra descer, a gente ficava correndo pra um lado, porque às vezes não dá conta de pegar a gente pra descer pra escola. Aí eu fiz o primário no Externato São José, e depois do primário, que tinha o primário, você tinha uma admissão para entrar pro ginásio, que era o estudo, né? Aí fiz ali no Instituto Goiás, Educandário Goiás. Aí fiz a admissão, passei pro ginásio e fui estudar no Colégio Vera Cruz. O Colégio Vera Cruz era da dona Célia Teixeira, e com as senhoras que ajudavam lá, a dona Augusta era diretora do colégio, mas elas não tinham sede. Primeiro funcionava era a Universidade Federal, onde a Católica hoje ali, eles alugavam os prédios lá, funcionava por ali. Aí depois tiveram que sair de lá, foram para aquele, era um grupo escolar, funcionou no Martins Sererê, onde é o Martins Sererê, era um grupo escolar, e lá funcionou também a escola, mas foi por um ano. Aí terminou a escola. É, tiveram que sair também. E a escola encerrou. Aí eu fui pro Ateneu, fiz o último ano no Ateneu do Mosco, e com 15 anos eu mudei pro Rio de Janeiro. Tá bom, vamos passar essa parte aí.
6: Já. Já chegou na. Nem saiu da infância.
8: Já tá prova,
6: na adolescência,
8: né?
6: Aí. Já tá mudando pro Rio de Janeiro.
8: É.
6: Progredindo rápido demais. Não, mas tá bom. Eu quero dizer para vocês que o nosso programa está bombando. Tem inúmeras pessoas assistindo. Parece que vocês combinaram com alguém para escutar, né?
10: Oh.
6: 132 pessoas ao vivo.
10: Que beleza.
6: Bom, nós queremos mandar um abraço aqui para os nossos motoristas de táxi, de Uber, que estão sempre acompanhando, de caminhão, de ônibus, que estão sempre acompanhando a gente no volante e são responsáveis pela grande audiência que tem a Rádio Bandeirante, principalmente nesse horário. Emílio, como é que era a sua vida lá em Irará?
9: Era a vida de uma criança que trabalhava. Mesmo estudando. Eu aprendi a caminhar numa farmácia. Eu cresci num ambiente farmacêutico.
6: Okay.
9: Né? Então, desde garotinho, eu aprendi a trabalhar com meu pai, ajudando meu pai. Nós trabalhávamos de domingo a domingo. Vida de farmácia não é fácil, né? Mas também nós tínhamos um momento da recreação, da brincadeira. Mas eu sempre fui muito vocacionado à vida religiosa. Eu era o coroinha da cidade. O sonho de toda mãe é querer que a sua filha namorasse o coroinha da cidade.
6: Olha.
9: Era um rapaz que era bem requisitado. Mas o rapaz tinha que ter bom comportamento. Né? Eu gostava na hora da missa, tinha que. Na hora do sino era meu momento de aparecer, eu gostava de aparecer, né? Então eu frequentava a igreja, ia muito à igreja, antes de ir para a escola eu ia para a igreja. Tinha a reunião, a missa das 6, das 7 e das 8. Domingo já tinha a missa das 9 e depois tinha que viajar pelo interior com o padre José da Rocha Bruno, porque eu tenho muito carinho. E foi uma criança envolvida entre trabalho, vida religiosa e o estudo, né? E claro que eu me diverti bastante, eu gostava muito de jogar bola, mas sempre eu gostei mais de leitura. Uma criança muito voltada à leitura. Eu me lembro que com pouca idade eu li uma enciclopédia de 6 volumes, a enciclopédia Formar, lembra?
6: Eu lembro, então, assim, da Barça,
9: a Formar tinha 6 volumes. Então eu gostava de ler, né? Gostava de meu passatempo predileto era a leitura, né? Então, uma criança que nasceu, mas nunca fui assim, nunca me considerei um bom aluno. Eu sempre fui um aluno mediano. Até que um dia uma professora elogiou o aluno, eu tive, agora tenho que estudar. Até agora a mulher disse que eu era um bom aluno sem ser, né? É muito difícil receber elogio sem merecer, porque depois você tem que fazer jus ao elogio. Então, uma criança feliz, com os pais maravilhosos, com amigos excelentes, uma cidade pequena naquele tempo com 6.000 habitantes. E eu gostava tanto de religião que no domingo de manhã era o coroinha, à tarde ia para a Igreja Batista e à noite ia para o Centro Espírita. Ali existia o ecumenismo. O padre ia para o Centro Espírita, o pastor ia para a igreja. Existia. Eu fui entender as divisões de religiões quando eu saí da minha cidade. Mas naquela cidade existia fraternidade.
6: Olha, tá bombando realmente o programa aqui, mas eu agora vamos passar a pergunta para a ala feminina, né? Como é que era a fazenda
10: Santa
6: Bárbara entre Piracanjuba e
10: Cromínia,
6: que você nasceu nos primeiros dias da sua infância?
10: A fazenda era e ainda é um paraíso, um verdadeiro paraíso. Tem uma casa grande, tem uma cachoeira. Hoje, depois do falecimento dos meus pais, a fazenda ficou com a minha irmã. Então, ela que tem uma outra do lado também, junto com o marido, eles cuidam. Mas essa fazenda, era parte da herança do meu avô, do lado da minha mãe, meu avô materno, que tinha a casa do outro lado também. Mas a minha infância nessa fazenda foi diferente, um pouco diferente das infâncias de outras crianças, né? Talvez existam algumas iguais. De duas formas, como meu pai não teve filhos, teve filhas, então eu e minha irmã mais velha éramos as maiores, as mais fortes, então nós ajudávamos os peões nos serviços. Então, assim, um cavalo, ajudar numa cerca, alguma coisa, nós ajudávamos, né? Então, às vezes eu falo pra mim, talvez eu tenha esse tino um pouco mais masculino, bem um pouco disso, né? De trocar um pneu, de, né? E quando eu conheci Emídio, então nós nos encaixamos direito, porque ele é um lorde, né? E eu sou aquela que troca o pneu e gosto disso, né? Mas esse detalhe...
9: O meu lado feminino combinou com o lado masculino.
10: Combinou, né? Perfeitamente. Então, mas o que tem de diferente nessa minha infância é que desde pequena eu nasci com não sei se é um dom de ouvir e ver coisas que normalmente as pessoas não veem nem ouvem, né? Então eu via coisas na fazenda, pessoas, ouvia, né? Então você perguntava, tem uma pessoa ali? Ah, tem, não tem, não, tá, então tá bom. Mas o que eu via e ouvia, né? No começo eu contava para as pessoas, mas aí com o tempo eu parei de contar, porque naquela época era visto como assombração, né? E poderia não ser, né? Então o que eu comecei a fazer? Eu comecei a escrever aquilo que eu via e ouvia. Então, aos 12 anos, eu já tinha um livro escrito, um romance com todos os personagens.
6: Que bacana.
10: Então, a minha infância foi essa, entre o visível e o invisível, entre o tangível e o intangível, entre o real e o imaginário.
6: Muito bom. Uma pergunta agora daquela infância sua. Você já escorregou na lama?
8: Vixe, isso aí eu brincava na enxurrada. Quando eu falei que eu vim para Goiânia, eu fui pro centro ali na rua 22, na rua, aquela ruazinha que desce pro Liceu. Aí minha mãe queria construir uma casa e pegou o mapa de Goiânia e escolheu ali no setor oeste, onde que ela queria, que era da Avenida E, esquina com a Avenida B, que hoje é a República do Líbano. E tinha um outro dono ao lado do Castotel ali. E já tinha um proprietário lá do terreno. Aí foram atrás e tal, adquiriram o lote e construiu. E não tinha nada. Meu pai embarcava gado daquela época, não tinha frigorífico aqui em Goiás, em São Paulo, não tinha caminhão de carregar gado nem nada. O caminhão ia tocado até Senador Canedo, que tinha estação ferroviária de trem e abatia em São Paulo os frigoríficos americanos, Arnold, Swift e tal. Então, ele juntava boiada e anicuns e vinha tocado até Senador Canedo. Só se falar negócio de lama. Quando o gado estava passando por Goiânia, recebia notícia. Então, ia ali onde é a Praça da Mandaré, via a passagem do gado, passava ali.
6: Quer ter um ouvinte aqui querendo participar do programa, vamos colocar na linha.
11: Boa tarde, doutor Cid, boa tarde a todos os convidados, principalmente a um convidado aí que falou que ele nasceu na Bahia e mora em Goiânia hoje. Eu também, doutor Cid, meu nome é Jailson, do Parque Ateneu, assíduo todos os dias. Eu também nasci no Pará. Tenho muito orgulho do meu estado, mas eu vivi a metade lá e a outra metade eu estou vivendo aqui. Eu me considero já goiano, porque eu estou com 49, a metade da vida eu vim para cá em 2003, então já tem a metade lá e a metade cá. Esse estado é bom demais.
6: Pela participação, Jailson, e continue ouvindo a gente aqui. Eu estou vendo que você identifica muito com as histórias que são contadas aqui. E a frequência de baiana aqui para nós é muito grande aqui no estado. Muito obrigado pela sua participação. Eu quero também atender o ouvinte, Mariana. Boa tarde, professor Alcides. Pergunte ao Daniel Parrode qual o grau de parentesco ele e de Carlos Augusto Parrode. O Carlos Augusto Parrode é casado com a irmã do meu irmão. Sou aqui de Olímpia, São Paulo.
8: O Carlos Augusto Parrode, ele é filho de um médico também, primo primeiro do meu pai. E eu tenho muito relacionamento com o Carlos Augusto, também da região de Nicus. Então o avô do Carlos Augusto era o irmão mais novo do meu irmão, caçula do meu avô.
6: Respondendo aí, viu, Mariano, a resposta aqui do parentesco existente. Sim. Mas nós vamos continuar, viu, com as suas peripécias de infância, escorregar na enxurrada, na lama, andar na enxurrada. Quero saber o seguinte: você já cortou, arrancou o tampo do dedão do pé ou de outro lugar?
8: Rapaz, eu teve um acidente. Era muito moleque, assim, com 11, 12 anos, né? Eu jogava futebol na rua. O Castro Hotel era meu campinho de futebol. Mas eu era tão bom em futebol que quando eu era dono do campo, dono da bola, e tinha tudo. Tinha um jogo importante, eles pediam pra mim não jogar, não, pra mim ficar na reserva. Então eu me lembro que tinham dois campos lá, tinha um onde era o Castro Hotel, o outro ao lado do Zimagangô Falso Xavier de Rezende, que hoje tem um prédiozinho lá. Então, às vezes a bola, e um dia a bola caiu no vizinho, eu estava viajando, doutor Geraldo Queiroz, fazendeiro também. E lá era uma casa no fundo, e tinha umas grades enfiado para fora, fechando o muro, né? Aí eu subi na corda do banho e escorreguei aqui, ó, tem um sinal aqui até hoje aqui, e furei aqui e saiu embaixo. Aí eu voltei pra trás, cheguei lá, meu pai tava no banho, meu pai quase desmaiou. Me levou no hospital, antes era do Eduardo Jacobs, tinha lá na Minas Goiás,
6: né?
8: E lá foi costurado e tal, foi feito isso. E na lama, era só vir a chuva ali, aquela enxurrada doida, a gente já tava banho de lama.
6: Fazer mais um ouvinte.
8: De chuva ali daquela enxurrada, né?
6: A participação de mais um ouvinte.
8: O setor aeroporto era campo de aviação, era o aeroporto de Goiânia. E depois nessa época tinha fechado, mas demorou para vir a construir, quando mudou para outras coisas. Então a gente já tava ali muito, era um campo, já com você fazendo, pegar gabiroba, aquelas coisas, tudo, e vivi minha infância por ali.
6: Aí tem uma...
12: Boa tarde, doutor Cid, senhor da bola, não conheço pessoalmente, mas gosto de ouvir o rádio Bandeirante toda semana, né? Só entre esporte e no dia das quartas, senhor. Nasci em Minas Sul, porém morei em Formosa até os 6 anos, ali no norte do Goiás, e depois em 1980 vim para Goiânia. Minha infância foi maravilhosa demais, fiz bagunça demais, roubei galinha dos outros no sábado, aleluia. A molecada, né, fazia fogueira na rua. Agora só me chama que eu faço questão de ir para contar a minha infância. Minha infância foi a melhor, acho, da época aí. Foi a nossa.
6: Tá convidado. Um abraço pro próximo
12: quarta-feira,
6: viu? Osney. Já está convidado para a próxima quarta-feira para você vir contar suas peripécias. Agora vamos ver a pergunta que eu vou fazer ainda para o Aguinaldo Parrode. Usou metiolate?
8: Ixi, isso era de praxe, né?
6: Com aquela redinha?
8: Como?
6: Chorava?
8: Nada?
6: Não?
8: Não foi de chorar, não. Você não tinha eu, não.
6: Muito bom. Agora vamos para a pergunta para o nosso querido Emílio. Emílio, já brincou na enxurrada?
9: Já.
6: Já escorregou na lama?
9: Também. E a lama já caiu em cima de mim. Eu era criança muito ativa. Eu sempre gostei também de atletismo. E gostava de salto em distância. Gostava de salto em distância. Era o que eu gostava. Salto triplo e tudo. E aí, eu calculei mal. Eu não sabia que daria conta de ir além. Aí o pessoal, não, até aqui dá certo, porque daqui pra cá é lama. Não pode ultrapassar. E ultrapassei. Foi triste. foi uma escorregada, escorreguei bonito.
6: Isso.
9: Foi assim, muito interessante. A lama faz parte. Agora eu queria fazer uma pergunta para o doutor Aguinaldo, se experimentou bezetacil na infância, então sofreu.
8: Tá bem. Aí essa não ia, mas vou ficar uma semana. Eu esqueci de falar uma coisa de infância de lama que você falou. Quando eu morava no centro da cidade do 22, era próximo com o Botafogo ali. E ali vinha aquelas enchentes que vêm até hoje, depois ficava lamaçal. E aí a gente ia lá para atolar na lama, ficava até bem atolado. Era eu com os filhos do Bilmar Guimarães, que morava em frente, o Luiz e o Guima, aquela turma toda ali. Então, ia para lá, era tudo no lamaçal, eu já fiquei atolado até no peito da lama lá.
6: Agora nós vamos fazer essa pergunta para essa menina, né, que morou na fazenda também. Já brincou na lama, moça?
10: Demais.
6: Olha.
10: Demais, brincar na lama. Só que a diferença é que quando nós morávamos na fazenda, tinha a cachoeira, tinha o curral, né? Então tinha um cipó que a gente pulava da árvore para dentro da cachoeira, né? E perto do Rio Dourado também, aí a gente pulava da ponte, minha mãe não sabe disso até hoje, que eu pulei da ponte. Mas quando nós mudamos aqui para Goiânia, nós mudamos ali para a rua Pouso Alto, Campinas.
8: Campinas.
10: Então pensa, uma menina que veio de um ar puro. E quando nós mudamos para Goiânia, eu não gostei do cheiro de Goiânia. Campinas tinha um cheiro, para mim tinha um cheiro ruim.
8: Mas era.
10: Não gostei.
8: Tinha muita urina na rua ali, né?
10: Não gostei do cheiro da rua, não gostei do cheiro da cidade, não gostei. E eu falava pra minha mãe que queria ir embora, né? Queria voltar. E então ela não deixava a gente brincar muito assim nessa enxurrada, nessa lama de rua. O que a gente fazia era fazer cobrinha com meia no anoitecer pra colocar do outro lado da rua com a linha pra quando alguém passasse, a gente puxasse essa cobrinha. Então, se eu brinquei na lama, foi na fazenda, porque aqui em Goiânia, nos 2 anos que nós moramos em Campinas, não. Mas aí depois nós viemos mais um pouco mais para a região sul de Goiânia, e aí eu já me agradei um pouco mais de Goiânia.
6: E já ralou a perna?
10: A perna?
6: Teve que usar. Você já usou metiolate?
10: Eu usei metiolate, mas eu gostava de colocar metiolate nos outros. Eu gostava.
6: Que bondoso.
10: E esse galo aqui, ó, foi em janela, né? De cair de janela. Um galo enorme. Minha mãe disse que demorou muito, né? Demorou muito pra sarar. Mas eu tive uma infância assim, muito ativa de ralar joelho, de arrancar tampo do dedão do pé.
6: Você conheceu um remédio chamado emulsão de Scott?
10: Meu pai dava pra gente emulsão de Scott e biotônico.
6: Biotônico Fontoura. Biotônico Fontoura, o pessoal gostava, porque tinha um pouquinho de álcool, já ia.
10: Pois é, gente. Era, mas e tutano também, né? A gente tomava muito tutano.
6: O óleo de figo de bacalhau, como é que seu pai fazia você engolir aquilo?
10: Fazia a fila.
6: Tapava o nariz?
10: Fazia a fila e lá vinha ele com a colher. E aquilo era muito ruim, né? Aquilo era muito ruim, gente. A gente tomava, tapava o nariz, tomava e saía correndo. E quando aparecia alguém da Sucana, alguém de amarelo? Meninada escondia toda debaixo da cama porque ia tirar sangue, né? O senhor passou por isso? Ia tirar sangue, né? Era pra ver malária? Acho que era pra ver malária, aquilo, não era? Malária ou chagas? Vocês não receberam, não, esse pessoal de amarelo em casa?
6: Não. Ainda não.
9: Doutor Cid, mas quando ela veio pra cá, em Campinas, ela escrevia para as amigas lá de Cromínia. E aí, o que ela escrevia? O que é que ela escrevia?
10: Ah, mas isso foi uma peripécia. Nossa, isso é segredo. 7 anos. Escrevi, mudamos para Goiânia, então eu escrevi um bilhete, uma carta, né? Para uma amiga minha que tinha ficado, né? Para trás. E colei, pedi para o meu pai entregar para essa amiga. E estava escrito assim: que eu havia chegado em Goiânia e havia sido entrevistada pelo padre Jesus Flores na rádio Difusora. Por quê? Porque lá na fazenda era a única rádio que pegava. Isso não é verdade, né?
6: Não,
10: aí meu pai, antes de entregar, olha a imaginação, né? Antes de entregar, leu, falou, mas será que eu entrego? Será que eu não entrego? achou melhor não entregar. Aí depois, quando ele voltou, ele falou: você escreveu, você viu o que você escreveu para sua amiga nessa carta? Isso não é verdade, né? Meu pai, assim, muito rígido, não é verdade. Aí eu falei: ué, não é verdade agora, mas pode ser um dia no futuro. Aos 21 anos, onde que eu fiz a entrevista? Padre Jesus Flores, na Rádio Difusora. E contei isso pra ele o dia que ele falou: tá vendo? Tá vendo?
6: O sonho se realiza.
10: É, foi só uma questão de tempo. Olha só.
6: É, só falando que o Padre Jesus Flores, ele é parente nosso, ele é lá da minha cidade, Luziânia, Goiás, e é uma pessoa que marcou a época aqui, não só como radialista, mas também como político. Como ele teve uma influência muito grande aqui em Goiânia, né?
10: Foi.
6: Na Difusora. É, nós já consumimos mais da metade do programa e continua com assistência muito grande aqui a presença de ouvintes. E nós não saímos ainda da primeira infância, mas eu vou perguntar agora pro Aguinaldo. Aguinaldo, você já jogou finca?
8: Foi muito. Finca, bolinha de gude, bete, essas coisas eram brincadeira nossa.
6: Carrinho de rolimão?
8: Brincadeira nossa de área lá, né? Com a meninada aí.
6: É.
8: Eu me lembro de um caso, que a gente tinha mania de pegar, tinha muito pombo voando, pegar pombo, né? E tinha uns vizinhos lá da minha residência, já esse aqui no Centro-Oeste. Aí passava um pombo voando, pô, aquele lá é meu, viu? Você não vai pegar, não. Falei, tá bom. Então, isso foi bolinha de gude, finca, é brincadeira normal da criançada aqui.
6: E, Emílio, você já jogou finca?
9: Também. Eu tive a oportunidade de, desde cedo, gude também, nossa, bolinha de gude era, tinha cada adversário, né? Eu gostava muito de jogar futebol no gol. Gostava de ficar no gol porque era o único lugar que me cabia. Porque também o uniforme era meu, o campo era meu. Então, chama ele pra ficar no gol, pra levar bolada, né? Porque não servia pra mais nada, né? Mas é interessante. Eu acho que a infância.

0: aproveitar bem a oportunidade de se divertir, de conviver com os colegas, né? Isso é muito interessante. Eu gostava muito de brincar. Gostava tanto de brincar que uma vez minha mãe tinha farmácia, tinha um quintal e tinha a casa onde a gente morava. Minha mãe conta que eu um dia estava brincando com a cobra coral no quintal. E ria, minha mãe desmaiou. Aí meu pai olhou, meu Deus, aí meu pai foi com calma, né? E eu rindo ali, brincando com a cobra, achando linda a cobra. Eu não me lembro disso, eu não me lembro, né? Então eu gostava tanto de brincar, até que com cobra eu brincava. Eu gostava muito de animal na época. Meu pai comprou 8 coelhos, fez a casinha dos coelhos pro filhinho, né? Tudo que eu queria, meu pai era o primeiro filho, primeiro neto, primeiro bisneto. Então, uma criança muito paparicada, muito cortejada, sempre com boas oportunidades de se divertir. E gostava de jogar sinuca, escondido no bar. Era o bar do seu Inácio. E meu pai não podia saber.
1: Onde?
0: Em Irará.
1: Irará.
0: Irará. Até que alguém falou: ó, seu filho tá ficando bom em sinuca. E gostava depois dos torneios do Roberto Carlos, Rui Chapéu. Eu gostava da sinuca, né? Aí o meu pai: você anda jogando lá no bar do Inácio? Eu falei: só um pouquinho, meu pai. Só um pouquinho. Boas lembranças, viu?
1: É.
0: Jogar sinuca é uma coisa muito boa.
1: Eu quero aproveitar a oportunidade aqui para mandar um grande abraço para o delegado Gilberto Ferra, que é um assíduo ouvinte do nosso programa e nesse horário está assistindo as peripécias de vocês aí, viu? E agora nós vamos fazer uma pergunta para a nossa entrevistada, né? Que é a Marisley Brasileiro. Bom, nós não vamos perguntar para ela se ela andou de carrinho de rolimã. Mas, pelo jeito, essa menina foi um furor lá na infância. Já andou de carrinho de rolimã?
2: Já andei de carrinho de rolimã, descendo rua com tudo.
1: Isso. Já matou passarinho?
2: Com estilingue. E filobé, quem conhece?
1: Filobé.
2: Meu pai
1: não conta se... o que é
2: meu pai ensinou a gente. A filobé é uma espingarda, ela é um pouco mais leve, fina, mas ela tem um bom coice. Então
1: ela
2: é
1: recarregada.
3: E a de chumbim também, você usou?
2: É.
3: A de chumbim?
2: Não, só a filobé.
3: Só filobé. Não, só tinha que pegar chumbim, chumbim também, que era bom. Que
1: Você já aconteceu de você acertar um passarinho e ele não morrer direito? E aí você correr pra
3: salvar.
1: Pôr água na cabeça dele pra ele reviver?
2: Olha, na verdade eu...
1: Você era boa de pontaria.
2: É, na verdade eu era boa de pontaria, mas eu morria de dó. Porque, principalmente quando era passarinho bonitinho, assim, né? Mas aí meu pai ensinava a gente a pegar uma mira melhor, né? Lá na fazenda tinha um tronco, assim, onde ele desenhava lá pra gente acertar, né? Mas eu ficava com muita dó. Então, foi uma prática que eu não me senti muito confortável, né, de fazer.
1: Eu sou estilingue.
2: Estilingue.
1: Qual é a árvore que servia a forquilha dele?
2: Ó, oh, é...
1: Essa é ela mesmo, né?
2: Eu não sei o nome da árvore, mas tinha uma que era mais flexível, que a gente chamava de arvinha, que ficava lá na porta, que é aquela de folha bem pequenininha, que agora não estou lembrando o nome dela, que tem uma sementinha verde pequenininha, esqueci o nome dela agora, mas a gente fazia, nós fazíamos o nosso próprio estilingue, só que como não existia, a gente não tinha muito acesso àquela, tipo aquele de soro, né, de garrote, ali, tipo, de garrote, a gente fazia de câmera, de pneu.
1: Câmara de ar de pneu de bicicleta.
2: E aí a gente cortava direitinho, fazia o estilingue. Então, assim, se o senhor vasculhar muito, o senhor vai perceber que a minha infância foi mais de brincadeiras de meninos, né? A gente brincava de bete, éramos quatro, né? Então brincávamos de bete, de queimada. E quando nós mudamos aqui pro setor Pedro Ludovico, um pouquinho mais em cima ali perto do terminal, e aí era uma casa com um quintal grande, né? A rua era calma, e aí eu tinha a bola de vôlei, então os meninos juntavam para jogar vôlei. Aí daqui a pouco tava lá eu

0: só eu de mulher brincando, jogando vôlei com os meninos. Daqui a pouco minha mãe gritava lá, Marisla, vem pra dentro, né? Só eu brincando com os meninos. Mas era muito bom, era muito tranquilo naquela época, não era?
1: É.
0: A gente perdeu um pouco essa liberdade, né? De brincar na porta da rua, de casa. Mas finca não, eu não acertava a finca.
1: Também podia. Já passou assim, né? Das medidas, já faz bom de finca também. Bom, matou passarinho?
2: Passarinho eu gostava muito, era de pegar nas armadilhas passarinho para criar.
1: Eu
2: fazia as armadilhas, meu avô tinha uma chácara. Eu passava minha infância de férias assim, a maior parte foi na cidade de Goiás. Então ele tinha uma chacrinha lá perto, eu ia lá para caçar os pegarinhos, fazia as armadilhas lá, as gaiolas lá e tal. Eu pegava muito passarinho assim para criar. De matar até não. Eu matava, eu fui muito caçado com ele, que agora era o grande caçador, ele caçava perdiz. Então saía daquelas desbastada pelo mundo aí do estado de Goiás aí. E pescaria e caçada, a gente passava às vezes uns 15 dias, o menino ainda com ele. E nas pescarias ele não tinha muita paciência com a coisa, não. Na época ele pescava era com dinamite. O cara entrava na boca, soltava que... dinamite e ficava no raso pegando os peixes pra comer.
1: Ainda bem que já prescreveu.
0: Essa aí eu nunca vi.
1: Usa muito, né? Usava. E aí, matou passarinho?
3: Não, matei passarinho. Não participei de caçada, não. Mas eu tinha uns primos que, quando eu ficava na fazenda do meu tio, tinha um tio, ele era juiz de direito. E aí o pessoal levantava de madrugada e eu ficava dando, vocês podem ir que eu vou ficar dormindo, né? Então eu não tive essa oportunidade, né? Provavelmente eu nunca... O estilingue aqui, lá no interior da Bahia, chamava de badog.
2: Bodog,
3: né? Badog. E aí eu gostava de atirar, de acertar algum alvo, né? Gostava. Mas nunca de acertar assim, um ser vivo. Eu sempre.
2: Não... Outra coisa que você é sempre brincadão é mandoca, papagaio, pipa, né?
3: É essa pipa também.
1: Aqui, ó, tem o nosso Marion aqui, que falou o seguinte: eu tenho 67 anos e essas histórias da bancada são muito parecidas com a minha infância aqui em Olímpia, São Paulo. Tá lá em Olímpia, prestando atenção em nós. E ele tá dando um conselho pra você, tá? A melhor forquilha para estilingue é a de jabuticabeira.
2: É, jabuticabeira.
0: De jabuticabeira?
2: É. Era porque ela dá muita carne.
1: A de goiaba assim, também é muito boa, né?
0: É de goiaba.
1: Né?
2: Goiabeira também.
0: Essa peixe é frágil. É. Ah, boa.
1: Uma pergunta... Agora nós estamos também com a assistência do meu amigo Gladstone Magalhães. E as Anas também.
0: As Anas.
1: Você fez seu estudo de aprendeu a ler com a sua mãe.
2: Sim.
1: E você foi ao grupo escolar, algum estabelecimento de ensino?
2: Eu estudei no Internato São José, depois no professor Moacir e no ginásio Veracruz, no Ateneu Dom Bosco.
1: Ficou aqui em Goiás. Sua lembrança.
2: Depois eu fui pro Rio para fazer o segundo grau, fui para a Fundação Getúlio Vargas.
1: Ficou na sua lembrança alguma professora da época, da
2: sim,
1: sua infância?
2: Tinha, sempre me lembro delas. De vez em quando minha mãe convidava minhas professoras lá pra... A gente era muito tímido naquela época, um professor respeitava muito, né? Aí eu me lembro de uma história que foi almoçar lá em casa. Ela me falou que foi almoçar também na casa de um aluno dela também, que era muito tímido, e o cara ficava mais sem braço, e ele foi puxar o bife e em vez de cortar o bife puxou na boca, assim, o bicho morreu em cima dela. Eu lembro desse caso, me contando lá. Mas foi boas recordações das minhas professoras.
1: Teve alguma professora que você chegou a curtir uma paixãozinha?
2: Não,
1: por ela?
2: nesse sentido, não. Já
1: não. Não, né? Mas que guarda na sua lembrança, tem muitos, né?
2: Muito, muito.
1: Ótimo. Ó, a gente já tá quase passando uma hora, vocês não saíram da infância. Mas tá ótimo. É isso aí mesmo. Depois a gente faz outro. O Emílio, primário, ficou na sua lembrança alguma professora?
3: Ficou na lembrança. Professora Sônia.
1: Sônia.
3: Que era uma espécie de mãe. Inclusive, quando ela saiu de Irará, o esposo dela era gerente do Banco do Brasil, o senhor Góes. Quando ela saiu, ela disse para minha mãe: Dona Genucine, não diga a ele que eu viajei. Porque quando eu soube, eu fiquei, chorei. Eu tinha ela como uma segunda mãe. Mas os grandes professores, professora Terezinha Baixos da Silva, era uma professora que ninguém conseguia tirar 10, professora de língua portuguesa. Se não colocasse o ponto no I, não tirava o 10. Ela descontava se tivesse ponto no I. Mas excelente professora. Eu tive grandes educadoras. Eu fui alfabetizado por uma senhora chamada Dona Filhinha, né? E eu, de vez em quando, chamava ela de Dona Senhora. Foi com ela que eu fui alfabetizado. O ensino era muito novo, 4, 5 anos. E depois eu fiquei sabendo que ela era mãe do homem que fundou o Centro Espírita lá em Irará, meu tio Rafael, chamava de tio. Então eu tive grandes professoras. Essa base do ensino fundamental naquele tempo, ensino primário, foi muito bom. Professora Lindinalva, professora Sônia, foi muito uma boa lembrança. Foi bom. Há muito tempo que eu não lembrava.
1: Muito bom, fazer essa pergunta. Gostou da pergunta, né?
3: Gostei da pergunta.
1: Então agora tem uma mensagem aqui. Boa tarde. Mensagem para o Dr. Cid. E bancada. É para nós todos, né? Sou nascido em Goiânia, tenho 73 anos, advogado aposentado, mas em atividade profissional. Se estivesse aí, colocaria na mesa a seguinte pergunta: vocês sabem o que é um banho só, a cara e os pés? Um abraço para vocês. Meu nome é Lídio Oliveira Santos.
2: Eu não entendi isso.
0: O banho só. Lavar sua cara e os pés?
1: Eu conheço o banho feijoada.
2: Não sabia disso.
1: O banho feijoada eu não vou poder falar todo, mas é orelha, pé, a linguiça. E tem mais uma. Bom, esse é o banho feijoada que eu acho que é o que o Eli queria perguntar aí pô, a gente aqui em apuro.
0: Agora que eu peguei os ingredientes da feijoada, o pé. Ah, entendi.
1: Bom, não é isso? Você queria pôr a gente em apuro, né, Eli? Conseguiu. Mas todo mundo ficou sabendo do banho feijoada. Bom, obrigado. Bom, tá terminando o programa, já passou quase uma hora. Quase uma hora. Eu já perguntei se tem alguma professora sua infância que você tem lembrança dela.
0: Muitos, mas vou resumir em 3. Uma professora da quinta série, professora Lélia. Um professor do ensino médio, professor Ademir Amu. E uma professora de faculdade, a professora Milka Severino. Professora Lélia, que eu muito tímida, sabe aquela redação que a gente escreve depois que volta das férias? Todos nós fizemos isso um dia, né? Só que eu escrevi 3 páginas. E aí quando ela viu, ela pediu para que eu lesse essa redação em voz alta para a turma. E eu, tremendo, né? Muito, muito envergonhada, li a história direitinho, com uma voz boa e pontuação. E aí a turma aplaudiu de pé. Foi aí que eu me tornei realmente escritora. Eu falei, olha, funciona esse negócio, hein? Escrever e ler, parece que é bom, né?
1: É.
0: Aí eu comecei a escrever mais e hoje 40 livros, né?
1: Agora eu vou abrir.
0: O segundo, Ademir Amu, no ensino médio, que me estimulou para a área da saúde. Ah. E a doutora Milka Severino, que me estimulou a continuar me aperfeiçoando, aí fui fazer doutorado, etc. Os 3.
1: Bom. Depois eu vou abrir aqui a pergunta pro meu meus assessores aqui, né? O meu guru e o outro, né? Isso, mas antes disso eu quero dizer que hoje é um dia muito triste para nós. Faleceu uma grande amiga nossa, uma médica, doutora Maria de Lourdes Puti Costa, e daqui um pouco ela vai ser enterrada, ela está sendo velada no Jardim das Palmeiras. E eu mando aqui os pêsames para a família, e realmente um momento muito triste o dia de hoje para nós. Mas de qualquer forma, o programa tem que continuar, né? E a gente vai fazer isso. Então vamos primeiro fazer uma pergunta aqui para a bancada.
4: Pergunta, vou fazer um comentário, doutor Cid, se o senhor me permite. O professor, o escritor, ele estava falando aí, enquanto ele falava de Irará, eu ia lembrando da minha infância. Eu morei lá na região, morei em Riachão do Jacuípe. E aí, o seu pai é alagoano, eu também sou nascido em Maceió, então o programa é muito bom. Como os ouvintes falam, né? A gente faz essas lembranças. E uma outra pergunta que tem ouvintes fazendo aqui é para o doutor Aguinaldo, se ele tem grau parentesco com o ex-governador, se é dessa família Caiado, pergunta dos ouvintes, doutor Aguinaldo.
2: Sim. A família Caiado é uma só, todos os Caiados são parentes. O avô do último governador Caiado, que é o Ronaldo Caiado, é o irmão mais velho do meu avô, que ele era o caçula. Meu avô também foi o governador mais novo que já teve no estado de Goiás, com 32 anos ele foi governador. Depois disso nós tivemos alguns outros parentes mais afastados, e tivemos o Leonino Caiado também, que para mim foi o governador que mudou a história de Goiás, com a criação do Goiás Rural. Ele fez grandes obras como Serra Dourada, o Autódromo, mas isso para mim não é tão importante tão grande a mudança que teve no Goiás, que foi o Goiás Rural que mudou o estado. Eu morava no Rio de Janeiro nessa época, inclusive eu ia para a faculdade com um grupo de amigos, sempre dividiam os carros lá cada semana aí com. Passava na casa do, era só a casa aí, casa do índio, né? Goiás era casa de índio. E ele mudou o desenvolvimento do estado de Goiás, foi a partir dele. Leonino Caiado, que é filho de um outro tio avô meu.
4: Aquele Brasil Caiado, que é médico do presidente
2: Caiado,
4: da família?
2: Brasil, tem o Brasílio Caiado, que foi deputado. E tem o Brasil Caiado, que é meu avô, que é o mais velho, que foi em 1923 ou 26, uma coisa assim. Ele foi governador do estado com 32 anos de idade.
1: E agora o César Nanini.
5: Doutor Cid, é sempre bom estar aqui na bancada, né? Com você, com os convidados ilustres nessa tarde e com os nossos ouvintes. A pergunta que eu deixo para a bancada, já estamos falando de histórias desde a infância, adolescência, chegando até os dias de hoje, eu quero deixar para a bancada responder se você já apanhou injustamente por alguma coisa que você não cometeu?
1: Conversa aqui.
2: Pra mim? Injustamente não, mas minha mãe, ela até me pedia desculpa demais, que ela era muito brava. Ela deitava você no chão, pisava em cima de você, ela era dureza. Agora do meu pai não, era sempre meu amigo, que acontecia as coisas eu contava pra ele falar com a minha mãe, né? Mas um dia, eu novinho ainda, eu saí com os amigos e naquela época a gente tinha 8, 9 horas, já tava em casa, né? Eu cheguei 1 hora da manhã. Eu tava só conversando, entramos ali dentro do liceu, inclusive tava por lá, tava fechado, era noite, que eu morava lá perto, aí levei uma surra do meu pai, foi a única que eu apanhei dele, depois botaram a banheira assim, que o pessoal mandou entrar dentro.
0: Meu Deus.
2: Mas não foi injusto, é que eles ficaram com medo, mas realmente eu estava de boa fazendo as coisas. Isso com os 14 anos, 13 para 14 anos.
1: E aí? Responde?
6: Que eu me lembre não, mas eu apanhei por causa da mentira. Porque às vezes minhas irmãs aprontavam, eu dizia que era eu, para elas não. E aí meu pai dizia, agora você vai apanhar porque você mentiu. cobertando as irmãs, né? Mas lá em casa era o seguinte, a gente tinha que escolher castigo ou palmatória. Existia palmatória, né? E o castigo era triste, era não assistir sessão da tarde na TV às 4. Então, papai, pode, eu ia lá, pode bater, eu não quero perder a sessão da tarde de jeito nenhum. O castigo era pior, e para mim era não ver televisão. Então eu preferia a palmatória pela mentira, ao dizer que eu que tinha quebrado alguma coisa quando foram minhas irmãs, né? Mas papai nunca foi de bater, nem minha mãe também não. Mas eu apanhei mais por causa da mentira, para cobertar o erro do outro.
1: Essa menina agora vai ter que responder também.
0: É. Que eu me lembre assim, eu não apanhei assim, não me lembro de levar assim varada, chinelada, mas teve uma agora perguntando assim, nós ganhamos uma bicicleta e assim, o que eu sempre fui chamada a atenção é por viajar demais na maionese. Então, no dia que eu ganhei essa bicicleta, eu peguei a bicicleta e fiquei dando voltas no quarteirão, gostei demais da bicicleta, mas eu tinha o quê? Uns 13, 14 anos. Dando voltas e pensando e viajando e dando voltas, só que eu demorei demais. E minha mãe não me via chegar. E aí, a hora que eu entrei portão adentro assim, ela só veio com a chinela assim, onde você tava? E foi, e aquilo pra eu apanhava, né? Aquilo pra mim, uma chinelada assim nas costas foi muita coisa. Eu tava andando de bicicleta, né? Acho que foi a vez que eu achei assim que. Mas eu acho que eu já corria antes, ou eu já ficava esperta, né? Minha irmã mais velha que apanhava mais.
1: A Zana, uma quer fazer alguma pergunta? Não vamos perguntar, mas está chegando o fim, já devia até ter terminado o programa. Eu vou saltar uma parte grande, e nós vamos assim perguntar uma coisa que não pode deixar de ser perguntado. Talvez vocês voltem para completar a juventude, o período mais recente também da vida de vocês, mas agora não. Agora, Aguinaldo, nós sempre temos em nós uma imagem, uma lembrança, alguma coisa do nosso pai que fica em nós. Às vezes é um gesto, uma palavra, um jeito de comportar e tudo mais. O que de seu pai ficou em você?
2: O meu pai me deixou o seguinte, a grande hombridade que ele tinha, lealdade e ser um cara super correto. Então, isso ele me deixou, aliás, isso é da família Parrode, tipo disso, não é nada escrito, a palavra é cumprida.
1: Bom. Emílio, o que do seu pai ficou em você?
6: Organização. Foi a pessoa mais organizada que eu já conheci. Não me acho organizado.
0: É muito organizado.
6: Todo eu engano bem, né? Mas eu não me sinto organizado. Mas ele foi a pessoa mais organizada que eu conheci. Ali, foi uma pessoa muito honesta, muito séria. Mas a organização era impressionante. Simples e muito organizado. Não era uma pessoa doente pela organização. Mas a organização dele vinha da simplicidade, do foco, da concentração, uma coisa de cada vez. Começa e termina o que começou. Pensar bem antes de prometer. Pensar bem antes de agir. Então, ele foi a pessoa mais organizada que eu já conheci. E eu luto bravamente para ter essa organização, para manter esse legado muito organizado.
1: Eu sei que as mulheres são muito focadas nos pais. Inclusive o Freud explica muito bem isso. E eu quero perguntar para essa, a nossa querida Marisley, brasileiro, que teve uma infância também muito rica, mas o que de seu pai ficou em você, Maricei?
0: Meu pai, ele era muito do diálogo. Meu pai era um homem bonito, elegante, nunca vi meu pai cometer qualquer ato de grosseria ou de violência. E eu sempre tentei me inspirar nele. Quando ele tinha um problema para resolver, ele sentava, esquecia que o mundo estava desabando, sentava, olhava nos olhos e falava: então, como é que nós vamos resolver isso? Isso é algo que eu e minhas irmãs pegamos muito dele. Essa tranquilidade diante dos conflitos, de ouvir a outra parte e de ser calmo. E no final tudo se resolvia. Era um lorde.
6: Doutor Cid, eu queria acrescentar uma coisa. A Mário Zé tem uma capacidade impressionante de solucionar problema. É impressionante a capacidade de acalmar o problemático, o problema. Como ela consegue articular de uma maneira brilhante, conciliar, realmente é algo que eu admiro muito nela. Essa capacidade.
1: Ó, o Marion está ligado conosco mesmo, viu? E agora ele está reportando aqui a uma pergunta anterior, está perguntando para alguém de vocês aí da bancada: já apanhou de espada de São Jorge, que é uma planta?
4: Não.
6: Também não.
1: Não, não. Ó.
0: Essa bate bem ao mesmo tempo.
1: Maria, eles escaparam dessa, viu? Ó, gente, infelizmente, nós temos que terminar o programa, porque o dono da rádio mandou.
0: Ah.
1: Isso, e eu preciso também dar um recado da Dama de Vermelho. Que se eu não der esse recado da Dama de Vermelho, vai ser ficar difícil voltar para casa. 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
0: Olha que beleza.
1: Não sei se recebe o resultado com alegria ou dependendo do resultado. Mas é isso. Eu só estou contando um episódio. 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Muito obrigado. Tá dando o recado, agora depois vem a musiquezinha, né? Gente, ó, não deu jeito, são 3 horas e 11 minutos. Né? Passamos o tempo que a gente começou. E com um sistema muito grande, a gente. Hoje não teve do exterior, né?
4: Teve.
1: Teve?
4: Oceânia.
1: Ah, é. Teve até do exterior, viu?
0: Internacional.
1: Boa tarde, doutor Cid, da bancada. Mais uma vez, um ótimo programa. Abraço. Luzinei Wagner, Atlanta, os Estados Unidos.
0: Oh, beleza.
1: Eu falei pra você que você ia ser vista.
0: Tá vendo?
1: Então, mais uma vez, vamos encerrar esse programa, prometendo voltar na próxima quarta-feira. E eu tenho a impressão que nós precisamos trazer esses mesmos convidados aqui pra fazer. E hoje, com uma inovação, né? Uma mulher que teve uma infância quase igual a de todo mundo aqui.
0: Foi uma honra.
1: Obrigado a todos. Uma boa tarde.
2: Obrigado, boa tarde.

0: do dia, esperando a sua opinião, é a seguinte: a segurança pública deve dominar o debate político nas eleições deste ano. Pelo menos é o que disse a pesquisa da Datafolha, que mostra que a área está entre as piores avaliações do atual governo e deve ser a principal pauta dos políticos nestas eleições. A gente quer saber, na sua opinião, qual deve ser o peso da segurança pública na hora de escolher um candidato? Você concorda que ela deve ser o principal tema discutido nas eleições de 2026? Será que segurança pública é uma prioridade? Mande pra gente a sua mensagem em áudio pro 998476110. A gente fica aguardando aqui a sua participação. Bandeirantes Acontece tem a produção de Diana Pimenta, reportagens de Gabriel Alves, Maria Tereza Lemes, Marcos Linhares, Vitória Farias, Luan Alves e Tiago Humberto. Os trabalhos técnicos são de Antônio Macedo e Vitória Farias. A direção-geral é de Dr. Cid de Oliveira Reis. E a apresentação é comigo, Maria Tereza Lemes, que vou com vocês até às 5 horas da tarde. Então vamos lá, que o Bandeirantes Acontece desta quarta-feira, 20 de maio, começa agora.
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0: Bom, e a gente só lembra que Goiânia recebe neste fim de semana, nos dias 23 e 24 de maio, o GP Triumph, segunda etapa do Moto 1000 GP, o Campeonato Brasileiro de Moto Velocidade. O evento acontece no Autódromo Internacional Ayrton Senna e reúne mais de 150 pilotos de 10 países, com provas em diversas categorias e atrações para toda a família. 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As propostas fazem parte do programa Goiânia Mais Limpa. Eu trago mais informações sobre estes projetos. Vamos ouvir.
2: Os projetos apresentados pelo prefeito Sandro Mabel serão encaminhados à Câmara Municipal e criam novas regras para responsabilizar pessoas físicas e jurídicas que descartarem lixo, entulho, móveis e eletrodomésticos em locais proibidos da cidade. As infrações serão classificadas por gravidade, com multas que variam de 1/3 até 2 salários mínimos, além da obrigação de reparar danos ambientais e fazer a retirada do material descartado irregularmente. Segundo o prefeito, a proposta também endurece as punições para pichações em patrimônios públicos.
3: A pichação, quando ela é arte, autorizada, fazer em alguns locais, ela é bonita. Ela não é pichação, é uma arte que está sendo feita. Você grafitar uma paisagem, uma pessoa, alguma coisa, tem de áreas permitidas. Ela é muito boa e nós queremos incentivar isso. Agora, pichação que são feitas em prédios públicos, em monumentos, em qualquer lugar, é uma sujeira que tem a cidade. Então isso daí nós vamos coibir e vamos agora aplicar então algumas sanções em quem faz pichação fora da autorização.
2: Atualmente, segundo a Limpagim, mais de 100 equipes trabalham diariamente no recolhimento de entulho e bens inservíveis descartados em locais inadequados em Goiânia. Outra novidade prevista nos projetos é a criação de uma recompensa para os moradores que denunciarem o descarte irregular de lixo ou pichação. A ideia é incentivar a participação da população na fiscalização da limpeza urbana.
3: Agora, a pessoa que denunciar efetivamente quem fez aquilo ali, um vídeo, uma foto, alguma coisa, nós vamos atrás da pessoa, vamos aplicar uma multa e do valor recebido, 20% nós vamos passar para o denunciante. A mesma coisa que quem descarta lixo irregularmente. A pessoa vai ser multada e quem denunciar também vai receber 20%.
2: O pagamento será feito apenas nos casos em que a multa for confirmada e quitada. O sigilo do denunciante será garantido. De acordo com a Prefeitura de Goiânia, os

0: recursos arrecadados com as multas por pichações serão destinados à área cultural. Já o dinheiro das penalidades por descarte irregular deverá ser utilizado na ampliação de lixeiras, ecopontos e ações de limpeza urbana na capital. Maria Tereza Lemes para a Rádio Bandeirantes.
1: Tá, e o projeto foi para a Câmara e agora deve passar por lá e, se for aprovado, volta para o prefeito sancionar. 3:29, a Polícia Civil de Goiás, por meio da Delegacia Estadual de Repressão a Furtos e Roubos de Veículos, realizou hoje a Operação Scan. A ação tem como objetivo desarticular um grupo criminoso que atuava em vários estados e é suspeito de furtar veículos e máquinas pesadas por meio de fraudes. Segundo as investigações, o grupo enganava as vítimas com contratos falsos de locação e utilizava empresas de fachada para retirar os veículos e os equipamentos como se a operação fosse legal. Depois disso, os rastreadores eram desligados e os bens levados rapidamente para outros estados. Bom, o delegado Alexandre Neto Moreira falou sobre a operação. Vamos ouvir.
2: Na manhã de hoje foi deflagrada a Operação Scan, Polícia Civil de Goiás, com apoio da Polícia Civil do Pernambuco, Polícia Civil de Rondônia, Polícia Civil do Distrito Federal. Deflagrou essa operação destinada a desestruturar a associação criminosa interestadual responsável por furto mediante fraude de veículos automotores e maquinários pesados com prejuízo estimado superior a R$2,5 milhões. Foram cumpridos ao todo 7 mandados de busca e apreensão e 4 mandados de prisão temporária, com alvos em Rondônia, onde foram presas 2 pessoas, Pernambuco, onde foi presa 1 pessoa, Distrito Federal, outro indivíduo preso. O cumprimento dos mandados contou com o apoio das polícias civis dos estados já mencionados. O grupo atuava mediante celebração de contratos de locação fraudulentos, utilizando empresas de fachada que retirava os bens das vítimas sob aparência de legalidade. Após a obtenção dos veículos e maquinários, os rastreadores eram deliberadamente desativados e os bens rapidamente escoados para outros estados, por meio de transporte interestadual com documentação fiscal adulterada.
1: Bom, entre os itens subtraídos estão 7 veículos e 4 máquinas pesadas, como motoniveladora, pá carregadeira, retroescavadeira e escavadeira hidráulica. Parte dos bens já foram recuperadas ao longo das investigações, inclusive alguns deles no estado de Rondônia. 3:31, a gente vai para um rápido intervalo e daqui a pouquinho a gente volta com mais Bandeirantes Acontece.
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2: 3:39, de volta com Bandeirantes Acontece. E agora a gente vai falar do pacote do Desenrola 2.0. Aqui comigo o economista Bruno Fleury, que vai falar um pouquinho pra gente sobre este novo Desenrola e principalmente sobre o Desenrola FIES 2026. Boa tarde, Bruno.
5: Muito boa tarde, uma boa tarde aos nossos queridos ouvintes da nossa Rádio Bandeirantes. Um grande abraço a todos.
2: Primeiro vamos falar sobre, de uma forma geral, sobre o Desenrola. O que é o Desenrola e agora esse 2.0? Trouxe novidades?
5: Novidade nenhuma, né? O que o governo fez? Em época de eleição, você vai ter que sempre soltar aí um pacote de bondades, né? Para um governo mal avaliado até então, soltar um pacote de bondades. Por que não fez isso antes, né? Então, de repente, no ano da eleição, começa a aparecer um tanto de bondades que o governo libera que a gente fica muito desconfiado. Mas quem é... já está vivendo esse mundo da política há muito tempo, sabe muito bem qual é o objetivo. Mas, de qualquer maneira, eu já falei sobre esse assunto em diversas oportunidades, que esse Desenrola 2.0 é uma enrolação. Por quê? Porque nós já tivemos o Desenrola 1.0. Uhum. Tá? O que o Desenrola 1.0 fez? Trouxe um alívio momentâneo para as pessoas, para as dívidas das pessoas, e daí não demorou um ano para que o endividamento voltasse ao mesmo patamar, aliás, ultrapassasse o patamar de 2 anos atrás, quando foi lançado 1.0. Ou seja, se o primeiro não resolveu, o segundo vai resolver? Provavelmente não. E aí nós vamos ter que, se esse governo conseguir se reeleger, provavelmente esse governo vai lançar o 3.0 daqui a um pouco, daqui um, 2 anos, um ano, alguma coisa, porque o endividamento vai continuar subindo. Qual a razão disso? O governo não está atacando a causa do problema, está atacando os efeitos, né? Por que as famílias estão se endividando nesse nível estratosférico que nós estamos vendo hoje, 85% de endividamento? Por que se chegou nesse nível? Então, isso é que precisa ser resolvido. Porque se não, enquanto a taxa de juros permanecer nas alturas...
2: Igual tá, né?
5: E ela está lá por um motivo simples. Porque a inflação não quer cair. A inflação não quer baixar. E o governo é um dos grandes culpados pela inflação. O Banco Central não conseguiu reduzir a inflação. Porque taxa de juros elevada... Ninguém quer, o Banco Central não quer, ninguém quer manter taxa de juros nesse nível, a segunda maior taxa de juros do mundo. Mas ele está lá porque ele é obrigado a manter a taxa de juros nesse padrão. Há uma meta de inflação que ele tem que perseguir, determinada pelo próprio governo. A inflação, ele tem que perseguir a inflação de 3% no final do ano. E a inflação vai fechar o ano talvez em 5%, muito acima da meta. Uhum. Então, ele não tem alternativa de reduzir. Começou aí a fazer uma pequena redução, mas a situação se agravou novamente pelo problema do que o Banco Central não contava, com o problema do Irã, né, da guerra no Irã, o problema do preço do petróleo que subiu assustadoramente, e isso evidentemente aumenta custos de produção, custos de comercialização, a logística toda é impactada. Então os preços dos produtos começam a subir, o preço do combustível começa a subir e aí isso gera inflação.
2: Uhum.
5: E se vai gerar inflação, o Banco Central não tem as condições necessárias para continuar reduzindo a taxa de juros. Taxa de juros elevada e o governo estimulando as pessoas a consumir, porque o governo está distribuindo aí uma série de benesses, né? As pessoas, primeiro, o desemprego está em baixa, todo mundo tem trabalho, todo mundo que eu digo assim, a maior parte da população, né? O nível de desemprego está muito pequeno, a economia continua funcionando, mas a demanda por produtos, ela precisa ser compatibilizada com a oferta. Se há mais gente querendo consumir com mais renda do que as empresas têm para oferecer, há um descompasso nisso aí, e isso vai gerar inflação. Então, assim, nós temos uma inflação de demanda, porque tem muita gente querendo consumir, e temos uma inflação de custos, que é o pior dos mundos, por conta do aumento dos custos dos produtos pela alta do petróleo.
2: Uhum.
5: Então, isso conjuminado é uma bomba com efeito retardado que vai explodir em determinado momento, nas costas do Banco Central. Então, olha só, quando o governo faz um programa desse...
2: Como desenrola, né?
5: Como desenrola, o que você faz com a pessoa? A pessoa que está endividada está sem condição de consumir.
2: Uhum.
5: Está com o nome sujo na praça, não sei o que e tal. Aí ela vai lá renegociar a dívida dela. Como essa pessoa não tem educação financeira, quando ela renegocia a dívida dela, o que acontece?
2: Ela se endivida novamente.
5: Ela volta a ter crédito, certo?
2: Uhum.
5: Porque limpou o nome dela, e aí aquele monte de prestação que ela tinha que pagar se reduz para uma prestação pequena. O que essa pessoa faz? Volta para o mercado de consumo. E como ela não tem educação financeira, ela vai consumir novamente até se endividar. E aí o endividamento, porque a coisa parece que é o seguinte, não, fica tranquilo que daqui a pouco o governo resolve o nosso problema.
2: Uhum.
5: Resolveu lá atrás, desenrola 1.0 e agora está com desenrola 2.0. Aí nós vamos ter um consumo aumentado, as pessoas se endividando com taxa de juros elevada, porque com essa taxa de juros o endividamento fica muito maior. Você compra qualquer coisa que você comprar parcelado hoje, o preço dobra,
2: uhum,
5: ou triplica às vezes. E aí o que acontece? Daqui a um ano, essas pessoas vão estar novamente no cadastro negativo do Serasa, do SPC, tá? E devendo...
2: O outro também.
5: O outro também.
2: Uhum.
5: Estão pagando...
2: Uma bola de neve,
5: estão,
2: né?
5: Pagando o desenrola 2.0, com a negociação que fizeram, e vão fazer um novo endividamento. Então, parece que o governo está fazendo bem, tá? Não está fazendo bem coisíssima nenhuma. Porque ele está levando as pessoas de novo ao caminho da dificuldade.
2: E o que as pessoas então têm
5: então,
2: que...
5: E mais uma coisa que eu acho que é grave. Porque toda vez que o governo lança esses programas de renegociação de dívida, está certo que tem muita gente que realmente passou por um momento de crise financeira, dificuldade, a pessoa teve alguma doença na família, teve uma situação, ficou desempregado, e essas situações específicas precisam realmente ter uma ajuda, mas não de forma generalizada, porque o que é que acontece? Hoje parece que se você der o calote, você vai ser muito mais feliz.
2: Uhum.
5: Tá? Então, assim, as empresas não pagam impostos, cidadão não paga IPTU, cidadão não paga IPVA.
2: Porque sempre vai ter
5: porque
2: um
5: vai vir um refis lá na frente para poder ajudar você a pagar isso tudo sem juros e sem multa. E eu que paguei em dia? E você que pagou em dia? Que não vai ter. Que uhum. foi lá e sendo um cidadão honesto e correto, pagou seus impostos, suas dívidas todas em dia. Aí você não vai ter benefício nenhum. Então quem paga em dia não tem benefício nenhum. Quem tem benefício hoje no Brasil é quem não paga em dia. Quem é devedor. Tá? Quem atrasa. Quem fica inadimplente. Então é o seguinte... É uma crítica que eu faço à forma como está sendo feito. Não estou criticando as pessoas que, por dificuldades efetivas, deixaram de cumprir seus compromissos. Uhum. Essas pessoas precisam ter um tratamento. Mas por isso que eu falo, o programa não pode ser um programa genérico. Tem que ser um programa que tenha critérios específicos para atender situações específicas.
2: Cada caso é um caso.
5: Porque senão as pessoas vão se acostumar com isso. E tem muita gente que já está esperando o Desenrola 3.0.
2: É que nem a gente vai falar agora do Desenrola FIES 2026. Eu já ouvi gente falar, não, entra pelo FIES e deixa. Uma hora
5: não
2: vai
5: paga,
2: negociar.
5: Não. Uai.
2: Como é que como que surgiu esse Desenrola FIES de 2026?
5: O governo resolveu fazer um Desenrola para Deus e todo mundo, de mamanda caducando. Então era um programa só para as pessoas que devem, para pessoa física que deve numa loja, num banco, né, que estava atrasado com as suas prestações. Aí o governo resolveu, falou, você quer saber? Nós precisamos beneficiar mais gente, porque o ano é de eleição. Uhum. Então vamos fazer um Desenrola para o microempresário, para o MEI, para o pequeno produtor rural. Vamos fazer um Desenrola. Ah, para quem mais? Quem é que tem dívida? Ah, o estudante que financia a sua faculdade. Vamos fazer um Desenrola para ele. Entendeu? Então, o programa que era um programa voltado para o cidadão comum, virou um programa extremamente abrangente.
2: Todo mundo
5: e
2: pode ter uma dívida.
5: O governo está numa situação financeira, uma crise fiscal violenta. Tá? Essa crise fiscal também gera inflação. Que o governo precisa buscar. Para financiar essa dívida, ele precisa buscar dinheiro no mercado e precisa pagar taxa de juros cada vez mais elevada. E essas taxas de juros que o governo paga pelos seus papéis, ela acaba influenciando as taxas de juros dos demais papéis no mercado. Então, o governo também contribui para a dificuldade do Banco Central de baixar a inflação. O governo não tem dinheiro, não tem caixa e está aumentando o rombo fiscal. Tendo que colocar dinheiro nesses programas que só surgiram porque nós temos eleição. Então o governo não quer resolver. Então assim, é um governo que diz o seguinte: nós temos que dever, não tem problema dever, fazendo o que nós precisamos fazer, nós vamos dever. Então assim, não tem responsabilidade fiscal nenhuma, zero, menor responsabilidade fiscal, não está nem um pouquinho preocupado se amanhã o governo vai as dívidas. O governo hoje está devendo quase 80% do PIB. Sabe o que é isso? 80% de tudo que nós produzimos no Brasil, se você pegar tudo que é produzido no Brasil hoje, o PIB brasileiro, 80% disso é o valor da dívida do governo brasileiro.
2: É muita
5: então,
2: coisa, né?
5: É assim, e isso, quando esse governo entrou, não estava nesse patamar, estava em torno de 40%, 50% estava sob controle, foi subindo, subindo, subindo, e hoje tem uma dívida incontrolável, quase que impagável. Mas o governo continua aumentando isso, criando vários programas, como está criando agora nesse ano eleitoral, para poder aumentar seu endividamento. Então, a questão do estudante é o seguinte: vai dar desconto de até 90%. E o estudante que pagou em dia? Qual é o desconto que ele vai ter? É, o estudante que pagou, às vezes está com muita dificuldade, mas foi pagando em dia, seu financiamento. E aí, o outro lá que não pagou, vai pagar muito menos do que ele. Então, quem foi correto, foi honesto, quem pagou seu financiamento da forma correta, agora está vendo aí que
2: Ser
5: correto com o governo não é a melhor ideia. Isso é que o governo está vendendo para as pessoas. Uhum. Então, um cara que vai começar a profissão dele agora, daqui a pouco, e tem que ter ética profissional, tem que entender que na profissão dele precisa ter um princípio ético e moral bastante elevado para atender seus clientes, os seus pacientes, se for um médico. Está vendo aí o que o governo está ensinando. Se o cara já entra na profissão, já desse jeito, o meu colega aqui do lado, esse é bobo demais, fica pagando FIES aí todo mês, eu não, eu vou levar vantagem nessa história, não pago e o governo vai me dar um jeito de eu sair dessa minha dívida.
2: Agora, Bruno, eles existem, não tem como fugir, é uma tentação, você tá com dívidas e vem um programa que pelo menos reduz aquele gasto mensal. O que as pessoas precisam ter em mente na hora de aderir ou não a um programa como Desenrola?
5: Eu aconselho todo mundo que tem dívidas a aderir, né? Ué, tá aí, o programa tá aí, mas assim, o que eu oriento as pessoas é que você organizou a sua dívida, né? Saiu do sufoco, né? Agora você vai dormir tranquilo, porque a sua dívida está organizada, está estruturada, que você, da agora para frente, tenha juízo. Tenha juízo. E aí, não gaste mais do que você ganha. Tá? A história do cobertor curto. Entendeu? Não faça mais do que aquilo que você dá conta de fazer. Então, organize, estruture a sua vida orçamentária, olha lá quanto que você tem de receita. Coloque isso num papel. Aliás, na internet tem inúmeras planilhas. Se você pesquisar lá como fazer um planejamento familiar, um orçamento doméstico, você vai achar um monte lá de modelos. Uhum. E aí você coloca lá toda a sua renda, coloca suas despesas fixas, suas despesas variáveis, para que você possa, inclusive, ir reduzir aquelas despesas que estão comprometendo o seu orçamento. Não, eu vou ter que diminuir a minha ida no restaurante, vou ter que diminuir as minhas idas aos bares, vou ter que reduzir um pouco o meu gasto com combustível. São despesas que você tem controle sobre elas, porque tem outras que você tem que pagar de todo jeito, aluguel tem que pagar, é fixo, luz, telefone, água, né? Uhum. Essas não tem jeito, a escola da criança, a sua faculdade, você vai ter que pagar. As demais, você que são variáveis, você pode controlar, mas para poder elas se encaixarem no seu orçamento e no final do mês você fechar 0 a 0, pelo menos. O ideal é que sobre alguma coisa para você fazer uma pequena poupança, que a gente chama de reserva de emergência, que é para quando você estiver passando por alguma dificuldade, você ter lá aquele recurso para te acudir, que sempre vai ter um momento em dificuldade na sua vida. Então as pessoas não se preocupam com o futuro. Hoje eu estava conversando, olha só, a pessoa quando ela tem uma certa consciência, uhum, não precisa a pessoa ter curso superior para isso. Hoje tinha uma pessoa fazendo contratei um pintor lá para fazer retocar uma parede lá em casa, e ele estava falando para mim: Bruno, você sabe o que eu faço? Eu falei: o quê? Eu preciso trocar meu carro, porque eu gostaria de fazer umas viagens, eu pago um consórcio, porque se eu for juntar dinheiro, eu nunca vou ter o dinheiro para comprar esse carro. Então, eu tendo um carnezinho, eu pago todo mês, está lá. Eu acho que esse ano eu consigo tirar o dinheiro e comprar meu carro. Ele foi previdente. E ele falou assim: e eu pago também uma outra aplicaçãozinha financeira, um Pix, um negocinho assim, que eu boto lá um dinheirinho lá, porque se tiver uma reserva, R$10, R$20 que sobra no mês, 30, vai pondo lá. Então, cidadão, tem só o primário, uhum, mas ele tem a percepção de,
2: né,
5: como você deve controlar o seu orçamento. Ele está tendo uma visão de futuro. Uhum. E tem muita gente que tem nível pós-graduação, essa coisa toda aí, e é um perdulário, gasta como se não tivesse amanhã, cheque especial, cartão de crédito, vai mandando pau, depois se enrola lá na frente.
2: Espera, desenrola.
5: Aí tem que pedir ajuda para os universitários, e no caso o governo, com desenrola, para poder tirar ele da situação difícil que ele se encontra.
2: Então, pelo que você comentou aqui, Bruno, o Desenrola é um programa que, na verdade, atende uma demanda ali momentânea. O certo seria um investimento em quê? Na causa do problema. E qual
5: Exatamente.
2: Seria isso?
5: Exatamente. O governo precisa trabalhar a questão da educação financeira. Isso você faz desde criança, desde pequeno. Segundo, o governo precisa trabalhar a questão de reduzir a redução das taxas de juros. Para isso, esse governo não vai colaborar mais, acabou. Porque esse governo é um governo gastador, perdulário, não adianta. Precisa um governo que venha e que reduza os gastos do governo, reduza as despesas do governo, para poder essa redução do déficit orçamentário impactar na redução da taxa, ajudar o Banco Central a baixar a taxa de juros. Entendeu? Então, o governo precisa atacar o cidadão, orientá-lo da melhor forma possível, e atacar. Fazer uma limpeza na sua própria casa, reorganizar suas finanças, para ajudar o Banco Central a reduzir a taxa de juros o mais rápido possível, para que o custo do dinheiro fique mais barato para as pessoas. Porque hoje, quem tem muito dinheiro consegue taxa de juros boa. Tá? O povão é que não consegue, uhum, que vai lá no crédito pessoal, lá não sei o quê, é a pessoa usando o cheque especial e às vezes fazendo o cartão de crédito como um instrumento de financiamento. Essa pessoa é que sofre mais. Então, é preciso fazer isso. Desenrola 2.0 e o 3.0 que pode vir por aí é uma medida curativa momentânea que não resolve o problema do endividamento do brasileiro.
2: Bruno, muito obrigada pela sua participação e pelo seu para os seus esclarecimentos. Fica a dica aí, ó, juízo, gente, faz o desenrola, mas tenha um juízo na hora de gastar o seu dinheiro. É difícil ganhar, viu? Mas sai que é uma beleza, né, Bruno?
5: Gastar é fácil, mas
2: tenha um juízo. Muito obrigada e boa tarde.
5: Um abraço a todos, uma boa tarde, fiquem todos com Deus.
2: 3:58, a gente vai para um rápido intervalo e daqui a pouquinho a gente volta.
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5: De volta, agora são 4:04. Eu converso agora com Herbert Mota, conselheiro da Câmara de Dirigentes Lojistas aqui de Goiânia, que vai falar do dia livre de impostos. Quem não gosta de ficar livre de impostos, hein? Imagina um dia sem imposto. Boa tarde, Herbert. Obrigada pela sua participação aqui no Bandeirantes Acontece.
6: Boa tarde, obrigado eu. Prometo trazer uma notícia um pouquinho ruim, mas depois eu já trago uma muito melhor que vai animar aí o pessoal que está ouvindo.
5: Então vamos começar com a notícia ruim. Hoje em dia a carga de impostos é muito grande, né? O que seria então esse dia D livre de impostos?
6: Não, até a gente teve agora recentemente Tiradentes, feriado, todo mundo descansou, né? E vocês vão lembrar aí na memória, o Tiradentes, ele morreu quando a carga tributária, o que que ele lutava? 1/5, né? Então, ou seja, é 1/5, 20%. A carga era mais ou menos 20% e ele foi capaz de dar a vida a lutar, porque era um absurdo, eles já se sentiam que isso, os governantes da época que eram reis, estavam exurpindo a população e que eles tinham que lutar, e assim ele deu a vida. Agora, a gente tem sobre o consumo uma média de 44%, dando sobre o nosso PIB uma média de 33%. Então, a notícia triste que eu quero trazer é que até hoje é dia 20 de maio, nós estamos trabalhando somente para pagar impostos. Então, hoje o brasileiro médio, a gente vai pegar aí, a gente trabalha uma média de 5 meses do ano para impostos, e aí sim a gente começa a trabalhar para nós mesmos, né? Então a gente está mais do que o dobro do que um homem que já deu a vida dele. Então a gente precisa que essa notícia triste sirva para gerar um pouquinho de indignação, para a gente dar uma cobrada aí em quem está governando quem está à frente, né, do nosso governo, do nosso país.
5: E o que vai ser, então, esse dia D livre de impostos?
6: Bom, o dia livre de imposto, ele é um dia pra gente entender isso. Porque como o imposto, tem horas que ele passa quase como invisível, né? A gente não percebe sobre ele, é um assunto chato, a gente não gosta de falar sobre ele, só vê notícias ruins. E ele vai ali, de forma invisível, acabando com o nosso poder de compra, e a gente não percebe. Então, nesse dia, no dia 28 de maio, que é quinta-feira, que vem para simbolizar aí mais ou menos os dias do final dessa liberdade, onde a gente para de trabalhar somente para pagar imposto e começa a trabalhar para nós mesmos, um dia em que empresários vão vender os seus produtos sem o valor do imposto. Então, como que vai funcionar? Eu vou dar um exemplo. Eu sou um empresário do ramo de ótica. E aí, eu vou fazer na minha loja uma promoção, um protesto, né? Onde eu vou dar 33% de desconto, que é essa média da porcentagem do PIB, nas lentes. Então, eu vou fazer isso só um dia, somente no dia livre de impostos mesmo. Ele acaba não sendo positivo para mim, mas o objetivo é mostrar para a população. Então, nesse dia, a gente vai consumir como se a gente tivesse, como se não tivesse os impostos. E é importante dizer, gente, o empresário paga o imposto normalmente. Então, realmente, é só ele estar abrindo mão disso nesse dia para mostrar para a população. Olha, o imposto que você paga, ele não é tão invisível assim. Olha quanto que seria o preço se a gente não tivesse esse imposto tão grande sobre o consumo.
5: É uma forma de conscientizar a população. Olha, tá vendo esse valor que você está pagando? Tanto é imposto. Se não tivesse o imposto, você pagaria apenas isso. Mas como que surgiu essa ideia, Herbert, de fazer um dia? Já, acho que você falou que já são mais de 20 edições, né? Como que surgiu essa ideia de fazer um dia livre de impostos para ter essa conscientização?
6: Olha, toda ideia, eu acho que ela surge de um problema, né? Então, nós brasileiros, que somos experts em fazer de um limão uma limonada, temos o jeitinho brasileiro de saber lidar com tudo. A gente chegou e falou assim, cara, o imposto está alto demais, só aumenta. Se a gente não estivesse fazendo esses pequenos protestos, o cenário estaria ainda pior do que o que está agora. O que, que a gente pode fazer para mostrar para a população que está alto? Porque fica muitas vezes uma imagem negativa de que parece que o produto é muito caro, o dono ganha demais. Nossa senhora, o lucro, esse empresário aqui é rico demais, ele ganha dinheiro demais. Mas na realidade, o principal sócio, quem tira a maior fatia, maior faixa de lucro, vai para os impostos. Então a gente pensou, um jeito, a melhor forma de mostrar é no bolso. Acho que todo mundo aí, quem não gosta quando vê uma promoção, um desconto, um Black Friday, né? Quem não aproveita esses momentos para poder consumir. Então a gente falou, olha, acho que se a gente fizer um dia que as pessoas sintam diretamente no bolso, pode ser que isso daí vai refletir na percepção delas como um todo, tanto da percepção do imposto, quanto de o que está embutido ali naquele produto, né? A gente tem produtos que impostos chega a 70%. Assim, um dos casos que eu acho mais chocante são os carros importados. Tem um modelo de carro importado que custa R$200 mil, que 60% dele é imposto. Então, assim, você fala 120 mil do carro foi para impostos e só 80 mil. Pensa se fosse, nem que não fosse o imposto, não fosse zerado, mas que fosse menor, seria muito mais acessível para a gente consumir.
5: Até, eu ia até falar isso, porque quando a gente fala em impostos, em tributos, as pessoas já vêm com esse pensamento, nossa. Não é nossa. O tributo, ele é importante, na verdade ele é socialmente importante, porque é por meio dos tributos, dos impostos, que são feitas as políticas públicas, educação, saúde, moradia. O grande problema é a alta incidência desses tributos, é muito grande a carga tributária e na prática a gente não tem esse retorno, né? Se a gente, por exemplo, tivesse talvez uma educação muito boa, que você não precisaria pagar uma escola particular para o seu filho, uma saúde excelente, não que o SUS não seja, mas que fosse, conseguisse acobertar todo mundo, ruas, moradia, segurança, aí tudo bem, mas não é o que a gente acontece na prática. A carga tributária é alta e não se vê o retorno.
6: Maria, tem até um meme que eu acho que fala bem sobre essa nossa situação, que é assim, o nosso governo, na hora de cobrar imposto, é um tigrão, e na hora de devolver os impostos, é um gatinho. Né?
5: É mais ou menos isso, né?
6: Dá pra relacionar, porque assim, esse é um dos problemas, eu acho que é um dos principais, nós pagamos uma porcentagem de impostos como se fosse um país europeu muito bem desenvolvido, onde a população tem acesso a todo esse tipo de benefício, né? Que retorna mesmo, a pessoa acha justo, fala ok, eu entrego muito do meu capital, mas realmente eu recebo isso de volta. Só que o nosso cenário aqui, pelo contrário, ele vem aliado de todos os dias a gente abre aí o Instagram, é uma notícia nova de mais um caso de corrupção ou de má administração do dinheiro público. Então eles caminham quase que em vias opostas, né? O que a gente está morrendo de trabalhar para pagar com o que a gente está recebendo de volta do nosso governo.
5: Agora, vamos falar do dia livre em especial. Você tem novidades? Você disse que esse ano alguns empresários vão aderir. Esses empresários ainda podem fazer parte deste dia? Como é que eles falam? Eu estou ouvindo aqui a Rádio Bandeirantes, eu sou um empresário, eu tenho um comércio e eu quero aderir. Como é que faz?
6: Perfeito. Então, eu vou fazer primeiro o convite para quem quer entrar e depois o segundo convite para quem quer economizar e aproveitar e ter o seu dinheirinho para poder comprar.
5: Vamos lá.
6: Primeiro, quem quer participar, dá super tempo, assim, é muito tranquilo. Esse evento, ele acontece no Brasil todo, então a gente tem um site que chama dialivredeimpostos.org.br. E é só você entrar lá, faz um cadastro super simples da sua empresa, lá tem toda a orientação, tem os materiais gráficos, o que a pessoa, quanto que ela tem que dar de desconto, tudo lá tá informado, é bem autodidata, assim, não precisa, mas eu tô à disposição, se quiser me achar aí no Instagram, quiser me trocar uma ideia, entender como que eu faço na minha empresa e como que você pode fazer na sua, eu me disponibilizo a ajudar sem problema. E o segundo é, e até quando, né? O empresário, ele pode fazer isso até 48 horas antes, então até na
5: terça-feira.
6: Da semana que vem, isso.
5: Que
6: obrigado.
5: É dia 26.
6: Até na terça da semana que vem ele consegue fazer o cadastro da sua empresa para participar.
5: O empresário que fizer o cadastro, que estiver participando, ele vai ter alguma identificação? Tipo, eu tô participando disso? Para o cliente que estiver andando na rua ver e falar, ah, esse aqui tá. É.
6: Nós temos, a CDL distribui esse banners, material, né? Para ele ativar a loja, mas não necessariamente vai ter, porque nós brasileiros também tem uma coisa de deixar tudo para a última hora, né? Então, o que que acontece muito? Quando o empresário vê que o vizinho dele entrou, que o concorrente entrou, ele entra ali nas últimas 72 horas, não dá tempo de buscar um material para ativar a loja fisicamente, mas o fácil para o consumidor é o site.
5: Uhum.
6: Então, assim, tanto o site, que é o Dia Livre de Impostos, tanto, muito fácil, só pôr no Google, nós somos o primeiro. Tanto o nosso Instagram da CDL Goiânia, a CDL Jovem de Goiânia, a gente reposta todo mundo que está participando. Então, tem esses três pontos de contato para o consumidor não ter dúvida. Ele entra lá, consegue comprar. Inclusive, nós estamos agora no mundo globalizado que você compra online. Você pode comprar também online de uma outra empresa. Então, assim, a gente vai ter mais ou menos por volta de uns 100 pontos de venda aqui em Goiânia que vão participar do Dia Livre de Impostos. E em Brasília, provavelmente mais uns 100. Em Anápolis, eu sei que tem mais uns 50. Então, a pessoa pode entrar no site e comprar de outras cidades. E isso tem, quase todos os estados do Brasil participam do Dia Livre de Impostos.
5: E o que temos de novidades para este ano?
6: Esse ano, legal, que a gente está indo para um shopping. Então, nós fechamos com o Shopping Bougainville, para ele ser um ponto focal. E antes que qualquer pessoa me pergunte, eu não sei se já saiu alguma coisa aí de pergunta, vai ter posto de gasolina.
5: Ah, isso que todo mundo quer, claro, né? Eu ia fazer, era a minha próxima pergunta, o que é que já tem aí para as pessoas? Eu já vou entrar no site para ver qual é o posto, cedinho eu vou estar lá. Sim.
6: Maria, teve um ano que a gente vem colocando postos de gasolina há alguns anos, e aí teve um ano que eu não coloquei, e aí eu fui quase apedrejado. Não eu, né? Não sou eu sozinho, mas assim,
5: a equipe,
6: não,
5: né?
6: Deu certo de colocar nesse ano, e fomos quase amordaçados de tantas perguntas e questionamentos por que que não teria posto. Então, sim, teremos postos. Lá vai ter direitinho no site o endereço. Os postos vão ser no horário cedinho, um começa pela manhã e o outro no horário de almoço. Não dá pra fazer escala, senão é SMT, que mudou de nome, né?
5: É.
6: Mata a gente, porque gera um caos no trânsito. Então a gente tem uma limitação, a gente pode fazer esse ano só em dois postos. Mas vai ter. Então quem quiser aproveitar.
5: E que mais que vai ter? Que já tem já?
6: O que que a gente vai ter de... Tem um pouquinho de tudo, assim. Vai ter algumas marcas dentro de joias, bijuterias, produto de maquiagem, loja de capinha de celular,
5: alimentação,
6: ótica, alimentação. Um que eu lembro, assim, pode citar os nomes das marcas?
5: Pode.
6: Um que eu lembro que acho que tá muito em alta, que topou, é o Milk Moo.
5: Uhum.
6: O Milk Moo entrou, os bolos do Cerrado também entrou, vai participar esse ano com a gente. É a primeira vez que eles vão participar com a gente esse ano, então é uma boa oportunidade.
5: E qual é a expectativa de vocês para movimentação do comércio goiano, né? Na verdade, é uma forma de conscientização, mas acaba que movimenta o comércio de uma forma geral.
6: Não, essa é a nossa ideia, inclusive, assim, o plano ao longo prazo é que, e isso vem acontecendo, ano passado foi muito legal que as principais lideranças, por exemplo, Natália Arcuri, Ricardo Amorim, pessoas que são referências, abraçaram a causa e passaram a divulgar o Dia Livre de Impostos. Então ele vem crescendo a cada ano e nosso objetivo é ter uma data que movimente o comércio, conscientizando as pessoas. Então, assim, se a gente tem uma Black Friday que a gente importa dos Estados Unidos, que não tem história nenhuma, que não, sabe, não tem narrativa, não,
5: não é da cultura, não é nossa, do brasileiro, a gente acaba que importou isso. E toma como se fosse nossa também, né?
6: Não, e nós somos um país tão bonito que consome a nossa própria cultura, né? O brasileiro, a referência dele é a pessoa da novela, que a gente produz muito mais do que do filme de Hollywood. Então, a gente, por que não ter esse dia cheio de história, cheio de conscientização de um tema tão importante, né? Que é essa questão dos impostos, a arrecadação, como que eles estão sendo empregados, como que está aí na sua cidade, seu vereador, ele fala disso, ele emprega bem os impostos aí no seu bairro, né? Então, é isso, a ideia é, vamos abrasileirar Black Friday, vamos trazer o nosso movimento com a nossa história.
5: E como você disse, né, o dia 28 foi escolhido porque esse dado até me chamou muita atenção, me chocou. Você trabalha os 5 primeiros meses do ano, por exemplo, só para pagar impostos. Depois é que o dinheiro que você ganha seria, teoricamente, para você poder usufruir e gastar com você, né, investir e tudo mais. Então, o dia 28 marca um dia livre, que é o dia que, a partir dali, você já pagou os impostos, teoricamente, né? Mas não é assim que funciona na prática, mas é só para chamar a atenção dessa quantidade de impostos que o brasileiro paga. Você já viu alguma mudança na prática, depois desses dias que vocês fazem, né, anos, todo ano tem o dia livre de impostos, você já viu alguma mudança na prática?
6: Olha, eu já vi diversas mudanças. Só que é tão engraçado que tudo que acontece na política brasileira é muito silencioso. A gente só escuta as notícias que são muito graves ou muito chamativas. Então, nós já conseguimos interferir numa série de casos. Vou dar um exemplo, assim, um vereador cria uma política porque ele acredita em alguma coisa, e só que isso, na verdade, vai ser péssimo para a população, vai gerar imposto, vai aumentar o preço dos produtos. Então, nós atuamos diretamente com eles, temos profissionais no Brasil todo para fazer esse meio de campo. E só que isso acaba sendo um trabalho silencioso. Você não vai ver uma notícia de um projeto que não passou, que foi alterado. Você só vai ver as notícias na mídia daquele polêmico, daquele que está lá gerando brigas, né? Então, acaba que existe, sim. É muito importante que a gente converse sobre isso, porque tem várias mudanças. A gente já conseguiu barrar muita coisa, principalmente. Acho que a gente vê que o cenário está ruim. Eu acho que ele estaria muito pior se não tivesse um grupo de pessoas lutando em prol dessa causa. Mas realmente ele é um trabalho que o resultado dele acaba que ele não chega assim na ponta da população.
5: Herbert, e o que os goianos então podem esperar deste dia livre de impostos que vai ser no dia 28?
6: Bom, eu acho que o que vocês podem esperar é essa oportunidade, né? A gente tem um sloganzinho que a gente fala: menos imposto, mais dinheiro no seu bolso, né? Então você ter mais poder de compra. A gente tá sentindo, quem não tá sentindo aí, você vai no supermercado, cada dia mais os mesmos 100 reais não estão dando para comprar. O dinheiro que levava para a feira, né? Eu fui na feira esses dias, fiquei um pouco chocado com o quanto eu gastei. Fui comprando ali de barraquinha em barraquinha. Então é esse dia pra gente ter um pouquinho desse sentimento de receber de volta esse poder de compra, conscientizar. E muito importante é a gente conversar sobre isso, né? Eu gostaria muito, é um sonho utópico, mas que no happy hour da quinta-feira que as pessoas estiverem fazendo aí, nos espetinhos, nos almoços de família, esse assunto fosse falado. Falando tipo assim, nossa, caramba, olha isso aqui. A maquiagem que eu comprei, metade do preço dela foi imposto. Olha que esse celular que eu dei pra minha filha, ele 45% foi imposto. Então, assim, a gente precisa tentar
5: falar
6: debater,
5: sobre,
6: precisa,
5: né,
6: falar sobre. O dia livre de impostos, a gente tenta deixar esse assunto à tona.
5: É, porque é importante você conhecer para onde vai o seu dinheiro. Não é só para compra do produto. Aquilo ali é o final, mas ele tem o lucro do empresário, tem o produto em si, tem os impostos. Então, é importante também. E nada mais do que É um ensinamento, é um conhecimento. E conhecimento nunca é demais, né?
6: Não, e o brasileiro está aprendendo demais, né? A gente pode ver. Antigamente a gente não falava de política direito. Hoje em dia todo mundo tem sua opinião, todo mundo está acompanhando, as pessoas sabem nome de ministro. Isso não existia. Então, assim, nós estamos evoluindo como população, e eu acho que entender os nossos impostos é mais uma etapa nessa evolução para a gente ter uma sociedade mas um pouquinho mais justa.
5: E qual a mensagem que a CDL Jovem quer passar tanto para os comerciantes quanto para os consumidores sobre esta campanha?
6: O objetivo principal aqui é para a gente se unir. Então, assim, normalmente as pessoas que vão tomar essas decisões sobre como, por exemplo, criar mais um imposto, eles estão muito bem articulados entre si. E nós, comerciantes, população, precisamos nos unir também. Então, mais uma vez, eu convido você, comerciante, vamos entrar com a gente no protesto. É importante, vamos participar. Você que vai consumir, entra no site, entra no Instagram, acompanha, participa, né? Dá essa moralzinha nesse dia.
5: No dia também, coloca, compartilha, mostra que você também está interessado em saber mais sobre este assunto. Para onde vai o meu dinheiro? O que é imposto? O que não é imposto? Seria isso, né?
6: Perfeito. Obrigado.
5: Herbert, muito obrigada pela sua participação aqui no Bandeirantes Acontece, pelos seus esclarecimentos.

0: você fique por dentro de tudo. Obrigada, Ebert, boa tarde.
1: Boa tarde, obrigado.
0: 4:24, a gente vai para um rápido intervalo e daqui a pouquinho a gente volta.
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3: 4:27. Condutores envolvidos em acidentes com vítimas fatais poderão ter a CNH suspensa por até 10 anos. Quem tem mais detalhes sobre este assunto é o repórter Luan Alves. Boa tarde, Luan.
4: Boa tarde para você, Maria Tereza, e para o ouvinte aqui da Bandeirantes Goiânia. As regras de trânsito no Brasil podem ficar mais rígidas para motoristas envolvidos em acidentes com mortes. A Comissão de Viação e Transportes da Câmara dos Deputados aprovou o projeto de lei 276 de 2026, que aumenta as punições para casos de homicídio culposo no trânsito, quando não há intenção de matar, mas a vítima perde a vida por imprudência, negligência ou imperícia ao volante. Pela proposta, a suspensão da Carteira Nacional de Habilitação passará a ser obrigatória por 10 anos. Hoje, o período varia entre 2 meses e 5 anos. O projeto também aumenta a pena de prisão, que atualmente é de 2 a 4 anos, para 4 a 8 anos de detenção. A autora do projeto, deputada delegada Ione, do Avante de Minas Gerais, afirma que a medida tem caráter educativo e preventivo. Segundo ela, o objetivo é retirar das ruas por mais tempo condutores que demonstraram não dirigir com segurança e também desestimular comportamentos de risco no trânsito. O relator da proposta na comissão, deputado Bebeto, do Progressista do Rio de Janeiro, apresentou parecer favorável ao texto. Ele destacou que muitos acidentes classificados como culposos revelam grave desrespeito às regras de cuidado.

0: cuidado no trânsito, especialmente quando a negligência termina em perda de vidas. Vale lembrar também que, apesar da aprovação na Comissão de Viação e Transporte, o projeto ainda precisa passar por outras etapas antes de virar lei. O texto será analisado pela Comissão de Constituição e Justiça, depois segue para votação no plenário da Câmara, além de passar também pelo Senado Federal e pela sanção presidencial. Somente após a conclusão de toda a tramitação legislativa, as novas regras poderão entrar em vigor em todo o país. Luan Alves para o Bandeirantes Acontece.
1: Obrigada, Luan, por suas informações. 4:30. O Goiás Social e a OVG abriram inscrições para voluntários que vão atuar no Centro de Apoio aos Romeiros. Quem tem os detalhes é Gabriel Alves.
2: Já estão abertas as inscrições para quem deseja trabalhar como voluntário no Centro de Apoio aos Romeiros, em Trindade, durante a festa do Divino Pai Eterno. A ação é realizada pelo Goiás Social e pela Organização das Voluntárias de Goiás, a OVG. Ao todo, estão disponíveis 840 vagas para atuação entre os dias 26 de junho e 5 de julho. Os participantes vão ajudar na entrega de lanches e no acolhimento dos romeiros que passam pelo local durante a caminhada da fé entre Goiânia e Trindade. As inscrições são gratuitas e podem ser realizadas pela internet, no site da OVG, na aba Seja Voluntário. Pessoas de todas as idades podem participar. No caso de menores de 18 anos, é necessário o acompanhamento dos responsáveis. A diretora de promoção social da OVG, Giane Abdala, destaca que o trabalho voluntário faz parte da história da instituição e reforça que qualquer pessoa pode participar da ação.
3: E hoje é uma referência na atuação de voluntários, e no CAR não é diferente. Essa ação, ela é um exemplo e super aberta e inclusiva. Qualquer pessoa da comunidade que queira participar e ajudar pode servir conosco nessa missão. Para se inscrever é bem simples. É só entrar no site oficial da OVG, que é o ovg.org.br, procurar pela aba Seja um Voluntário e preencher o cadastro por lá. É rapidinho e faz uma enorme diferença para a nossa gestão e controle e para que a gente consiga ter esse registro das pessoas que fazem parte dessa corrente do bem.
2: Os voluntários serão distribuídos em 4 turnos ao longo do dia e da madrugada. O Centro de Apoio aos Romeiros funciona de forma ininterrupta durante toda a festa e oferece estrutura de descanso, banheiro, atendimentos de saúde, capela e alimentação gratuita aos devotos. No ano passado, mais de 500 mil romeiros passaram pelo espaço durante a celebração. Foram distribuídos centenas de milhares de pães, além de leite com canela, café e sucos preparados no próprio centro de apoio.
3: O trabalho no Centro de Apoio ao Romeiro, ele é puro espírito de equipe. Os voluntários da UVG e também os bolsistas do Probem se revezam em turnos para preparar e entregar os lanches para os romeiros do Divino Pai Eterno. Quem estiver trabalhando como voluntário vai ajudar a servir aquele pão quentinho, o leite com canela tão tradicional da UVG, café e outras coisas gostosas que foram preparadas para dar energia e confortar os devotos durante a caminhada.
2: Mais informações podem ser obtidas pelo telefone 62-3201-9414. Gabriel Alves, para a Rádio Bandeirantes.
1: Obrigada, Gabriel, por suas informações. 4:32. A gente agora conseguiu arrumar o nosso WhatsApp. Peço desculpa aos ouvintes que até agora a gente não rodou nenhuma opinião, mas a partir de agora a gente vai rodar a opinião dos ouvintes da Rádio Bandeirantes.
4: Boa tarde, Bandeirante. Boa tarde, Maria Tereza. Quem fala por aqui é Marilano Damascena. Sobre a pesquisa aí, a segurança é importante, mas a saúde também está decadente, muito decadente. A prioridade de discutir, né? É a segurança e a saúde, educação e o anticorrupção, que o Brasil é contaminado, né?
5: Boa tarde, amigos da Rádio Bandeirantes. Quem está falando aqui é o Marcelo Amaral. Na minha opinião, acredito eu que o ponto principal nas eleições, deveria tratar exclusivamente a saúde. A segurança pública, cada estado toma o seu rumo e faz bem o que quer. Em São Paulo nós temos câmaras corporais, aqui em Goiânia não temos. Em Curitiba, nós temos também uma das capitais mais seguras do Brasil. Então, no meu ponto de vista, acredito eu que seria a saúde em primeiro lugar.
6: Boa tarde. É o Ademir aqui do Santos Dumont, Maria Tereza. Na minha opinião, Tem que ser um candidato firme, candidato que chega e bota ordem, porque tá muito bagunçado mesmo. Essa é a minha opinião, tá? Eu acho que a segurança, educação e a saúde, principalmente educação. Os moleques hoje estão só brigando nos colégios, fumando maconha, aprender a fumar maconha. Estudar mesmo, necas.
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1: 4:38, a Prefeitura de Goiânia amplia a lavagem em Rua do Lazer, aqui no centro da capital. O repórter Marcos Linhares traz mais informações. Boa tarde, Marcos.
2: Boa tarde, Maria Tereza Lemes. A Prefeitura de Goiânia, por meio da Companhia de Urbanização, a Comurg, ampliou os serviços de limpeza na Rua 8, conhecida como a Rua do Lazer, no setor central, com a inclusão da lavagem periódica das vias às sextas-feiras e às segundas-feiras. A medida prepara o espaço para os eventos que são realizados nos fins de semana e garante mais cuidado com uma das regiões mais movimentadas da capital. Tradicional ponto de encontro, lazer e manifestações culturais de Goiânia, a Rua 8, a Rua do Lazer, já recebe diariamente serviços de varrição e ensacamento de resíduos. Além disso, as equipes da companhia mantêm ações permanentes de jardinagem, poda das árvores, pintura de meio fio, manutenção dos bancos e lixeiras, além da retirada de resíduos. Com o novo cronograma, a lavagem das vias será realizada às sextas-feiras, antes da programação cultural, e às segundas-feiras, após os eventos, garantindo mais limpeza, conforto e organização para comerciantes, moradores e frequentadores da região. A ampliação do serviço atende solicitações que foram apresentadas por comerciantes e moradores da região, que pediram reforço na limpeza depois dos eventos que são realizados no local. Em resposta à demanda, a primeira operação com caminhões-pipa foi executada na madrugada do dia 16 de maio, das 2 às 4 da manhã. Marcos Linhares, eu volto com você, Maria Tereza Lemes, no Bandeirantes Acontece.
1: Obrigada, Marcos, por suas informações. 4:39, a guerra no Oriente Médio pressiona os custos e leva cooperativas do agro em Goiás a rever estratégias. O repórter Tiago Humberto traz mais informações.
3: O agronegócio goiano tem adotado medidas para aumentar a eficiência, a inovação e o planejamento estratégico antecipado, a fim de minimizar o forte impacto da guerra entre Estados Unidos e Israel contra o Irã. O conflito no Oriente Médio gerou alta nos preços dos combustíveis, especialmente o diesel, e dos fertilizantes, insumos fundamentais na cadeia produtiva. O presidente do sistema OCB Goiás, Luiz Alberto Pereira, afirma que a margem de remuneração das cooperativas é preocupante e exige a rápida adoção de medidas mitigadoras. Em entrevista a Bandeirantes, Sérgio Penido, presidente da Cooperativa Mista dos Produtores de Leite de Morrinhos, explica a situação de momento para esses produtores e o reflexo para a sociedade em Goiás.
4: Por que a guerra lá no Oriente Médio, a alguns milhares de quilômetros daqui, nos impacta aqui diretamente? Porque, principalmente, nós somos uma cadeia mundial. Nós estamos expostos ao mercado mundial. Nós exportamos, nós importamos, nós temos negócios com todos os países do mundo que queiram fazer negócios com o Brasil. E diretamente no agro, nessa cadeia importante para os alimentos. Aquela região do Golfo Pérsico, principalmente os países que têm petróleo, que exportam petróleo, primeiro, o petróleo encarecendo encarece frete, encarece combustíveis.
3: Ainda de acordo com o presidente Sérgio Penido, as mudanças cambiais também interferem no segmento.
4: Aumenta o valor do dólar, dificulta a entrada de produtos dentro do país, porque eu aumento a minha capacidade de compra. Quando o real tá desvalorizado, eu consigo ter menos capacidade de compra. Quando o real se valoriza, eu consigo ter mais competitividade de compra.
3: Em geral, a alta dos combustíveis e dos fertilizantes aumentou os custos operacionais das cooperativas do agro em toda a cadeia. O reflexo imediato, a necessidade de capital de giro, a alta do frete e o risco nas operações de crédito. E o noticiário internacional sobre a guerra no Oriente Médio é desanimador para esses produtores que esperam pela paz e que a normalidade volte ao meio. Tiago Humberto para a Rádio Bandeirantes.
1: Obrigada, Thiago, por participar aqui do Bandeirantes Acontece. 4:43, a gente ouve agora a participação dos ouvintes respondendo à enquete do dia.
5: Boa tarde, Maria Tereza, boa tarde a todos da Rádio Bandeirantes. Bom, Tereza, essa enquete aí, eu penso assim, que pesar pesa, né? Porque a segurança pública, igual nós estamos vendo aí, né? Esse negócio de PCC e Comando Vermelho tá tomando de conta do país, né? Então, isso aí pode ser uma das pautas, né? A nós ficarmos atentos, né? Porque essa turma do PT aí, isso aí pode esquecer. Essa quadrilha do PT, né? Que tem o PCC, né? O Comando Vermelho, agora a quadrilha do PT, né? Que só gosta de coisa errada. Então, eu acredito que pesa muito, sim. E temos que avaliar bastante os candidatos que tiver a fim mesmo de combater tanto a corrupção como a bandidagem, né? De todas as categorias. E ficarmos atentos, porque PT não pode ganhar mais não, porque já se tornou uma quadrilha já no nosso Brasil. Um abraço para vocês, é uma ótima tarde.
6: Maria Tereza, a respeito da enquete de hoje, aí falta mais é vontade política, né, Maria Tereza? Interlocução bem grande da Polícia Federal, Civil e Militar, né? Tem que haver vontade política, um mecanismo aí para tratar de crime cibernético, né, facções criminosas, né, já existe a delegacia de crime cibernético, mas tem que ter a vontade política urgente no Brasil, né, é minha opinião. Um abraço, Zé Pereira, Pedro do Rico.
1: Obrigada, daqui a pouquinho a gente volta com mais ouvintes participando da enquete do dia e daqui a pouquinho também a gente vai para São Paulo com o repórter Bandeirantes. E olha, gente, eu quero trazer aqui para vocês que Goiânia recebe neste final de semana, dias 23 e 24 de maio, o GP Trump, que é a segunda etapa do Moto 1000 GP, o Campeonato Brasileiro de Motovelocidade. 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Lembrando que acontece neste final de semana, dias 23 e 24, lá no Autódromo Internacional Ayrton Senna. Aliás, autódromo que deve passar por uma nova reforma. Pelo menos foi o que o governo do estado anunciou. A partir de junho, ele deve ficar alguns dias fechados para que esta reforma aconteça. O autódromo recebeu uma reforma de 250 milhões de reais para receber a etapa internacional do MotoGP de velocidade, mas a pista apresentou alguns problemas no asfalto. Houveram outras corridas nacionais aqui no autódromo, de caminhões, de carros e até de bicicletas, mas o asfalto mais uma vez veio com alguns problemas. E aí o autódromo deve ficar fechado para uma análise técnica preliminar e também esta reforma que deve durar um mês de junho todinho. O governo de Goiás também negocia junto com a Fórmula Indy de trazer uma etapa para o autódromo Ayrton Senna. A expectativa é que a Fórmula Indy venha para Goiânia só em 2027. Por isso, o circuito precisa atender todas as exigências técnicas da organização norte-americana. Então, tem que fazer todas essas adaptações. A pista tem alguns buracos na reta dos boxes que precisam ser fechados, precisa passar por reparos de emergência para continuidade de corridas, também deve ter ali alguns retoques nas curvas. Então, assim, ou seja, ele deve passar por mais uma reforma todinha antes de receber mais etapas. No último final de semana, como a gente disse, veio para cá Stock Car e aí foram identificadas irregularidades pontuais na curva 6. Então, é isso que vai acontecer. O autódromo, provavelmente agora, neste mês de junho, deve ficar fechado para novas reformas, para novos reparos. Bom, agora são 4 horas e 48 minutos. Com menos de 10 dias para o fim do prazo da entrega da declaração do imposto de renda, cerca de 37,5% das declarações ainda não foram enviadas aqui em Goiás. A expectativa da Receita é receber aproximadamente 1,5 milhão de documentos no estado até o dia 29 de maio, que é o prazo final para encaminhar a declaração. Mas até a tarde da última terça-feira, pouco mais de 930 mil declarações haviam sido transmitidas. Quem perder a data da declaração, que é dia 29, como eu disse, vai ficar sujeito a pagar uma multa mínima de R$ 165,74, podendo chegar até 20% do imposto devido. Dados da Receita Federal apontam que a maior parte das declarações que já foram entregues em Goiás terá valor a restituir, representando mais de 67% do total enviado até o momento. O uso da declaração pré-preenchida também cresceu este ano e já ultrapassa os 65%. De acordo com o Conselho Regional de Contabilidade de Goiás, os contribuintes que deixarem para os últimos dias podem enfrentar problemas, porque é um sistema, é internet, pode sobrecarregar, você talvez não conseguir enviar a sua declaração. Então, para que correr risco, né? Temos ainda 10 dias pela frente, 9, digamos assim, né? Hoje é dia 20, até o dia 29, 9 dias pela frente. Então, você pode ir preparando a sua declaração, seus documentos, ir atrás, você mesmo pode fazer, mas o correto é ir atrás de um contador para que ele possa também fazer da melhor forma possível, sem erros, e assim você não cai na malha fina. 4 horas e 50 minutos, vamos com ouvintes da Rádio Bandeirantes.
7: Boa tarde, Maria Tereza. Boa tarde, Rádio Bandeirantes. Boa tarde a todos. Antes de responder a pergunta do dia, eu quero deixar aqui minha indignação. O governo federal, ao invés de tirar impostos, ajudar o povo de alguma forma, está fazendo com que o povo se endivide mais. Uma pessoa vai lá, faz o financiamento, e tem 130 milhões aí para esse investimento. Eu acho que isso vai ter desvios. Isso aí é fazer o brasileiro ficar na mão do governo, endividado. Eu sou contra. E abre bem os olhos, brasileiro. E agora vamos à segurança pública. Eu acredito que poucos aí, ó, desses políticos, pensam em segurança pública. Teve um governador do Rio de Janeiro que fez uma limpeza e ele foi mandado vazar. Você tá entendendo? Então, o Brasil não tem cacife para limpar o a criminalidade. Porque quem pôde fazer, quem quer fazer, não faz. Boa tarde, Maria Tereza. Boa tarde, Rádio Bandeirante. Boa tarde a todos.
8: Boa tarde. É só o governo botar o CPF. A hora passou o nome agora, mas se você sujar mais uma vez, aí não tem como mais não. Aí acabou. Pronto, aí. Aí se você sujar de novo, já era.
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1: De volta com Bandeirantes Acontece. Olha, mutirão em Goiânia vai oferecer exames e consultas gratuitas sobre diabetes. A Vitória Farias tem mais informações.
2: Boa tarde, Maria Tereza. Boa tarde, você, ouvinte do Bandeirantes Acontece. Goiânia receberá no próximo sábado uma grande mobilização voltada à prevenção, diagnóstico precoce e acompanhamento do diabetes mellitus. A capital será sede da 11ª edição do Mutirão do Diabetes e Feira de Saúde, iniciativa gratuita que reunirá atendimentos multidisciplinares, exames clínicos e orientações médicas especializadas na Fundação Banco de Olhos de Goiás, entre 8 e meio-dia. Durante o evento, a população terá acesso a exames e atendimentos especializados, como teste de glicemia, aferição de pressão arterial, avaliação do pé diabético e cerca de 2 mil exames de fundo de olho, fundamentais para identificar a retinopatia diabética, uma das principais causas de cegueira evitável. O mutirão também contará com equipes de endocrinologia, oftalmologia, enfermagem, nutrição e educação em saúde, oferecendo orientação sobre alimentação saudável, controle da glicemia e hábitos de vida preventivos. Paralelamente ao mutirão clínico, a Feira de Saúde terá participação de equipes do Centro Estadual de Atenção ao Diabetes, vinculado ao Hospital Estadual Dr. Alberto Haas. O espaço será destinado à orientação da população sobre alimentação equilibrada, controle glicêmico, monitoramento contínuo da doença e hábitos preventivos relacionados à qualidade de vida. Segundo a Sociedade Brasileira de Diabetes, cerca de 20 milhões de brasileiros convivem com a doença, muitos sem diagnóstico. O diabetes ocorre quando o organismo apresenta deficiência na produção de insulina ou dificuldade na utilização adequada do hormônio, responsável pelo controle da glicose sanguínea. Especialistas alertam que identificar o diabetes precocemente é essencial para evitar complicações graves, como problemas cardíacos, insuficiência renal e perda da visão. Além da assistência direta à população, o mutirão também busca ampliar a conscientização sobre a prevenção, adesão ao tratamento e importância do acompanhamento contínuo dos pacientes diagnosticados. Vitória Farias, eu volto com você, Maria Tereza.
1: Obrigada, Vitória, pela sua participação e pelas suas informações aqui no Bandeirantes Acontece. 4 horas e 58 minutos. Quase 5 horas, faltam 2 minutinhos, daqui a pouco tem Bandeirantes Esporte Clube aqui na sua rádio 98,7 FM. Eu já estou indo embora, mas amanhã estou de volta aqui naquele mesmo horário, 3 horas da tarde, das 3 às 5, com mais Bandeirantes Acontece. Hoje tivemos um probleminha no nosso WhatsApp, peço desculpa aos ouvintes que mandaram a sua opinião da enquete do dia. Tivemos, bloqueou, travou, essas coisas de tecnologia que a gente não consegue saber de onde vem, de repente travou tudo, mas conseguimos arrumar, alguns ouvintes foram pro ar e eu peço desculpa se a sua mensagem não foi ao ar, tá? Bom, eu fico por aqui, amanhã tô de volta com mais Bandeirantes Acontece. Um abraço a todos, obrigada pela sintonia, pela audiência, a gente se vê amanhã, tchau.
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0: Em Goiânia, 5:03.
1: 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Gustavo
0: Ramos. Melhor ouvinte do Brasil, ótima tarde, bem-vindo, bem-vinda ao Bandeirantes Esporte Clube. Eu sou o Guga, estou ao lado de Mariana Rabelo e de Ivana Mamed. Vamos juntos até 7:30 da noite atualizando e trazendo as últimas dos nossos clubes goianos. Os clubes goianos, sim, eu falo do estado de Goiás e não só os da capital. Vamos falar hoje de Goiás, Vila Atlético, vamos ter entrevista especial com o treinador Evaristo Pisa, treinador da equipe do Anápolis e que vive já a expectativa da final da Copa Centro-Oeste, e vamos também passar, é claro, pelos clubes que disputam a Série D do Campeonato Brasileiro. Então fica à vontade, esta é a Rádio Bandeirantes Goiânia, maior do Centro-Oeste. Estou ao lado do Antônio Macedo, Macedão na mesa de áudio, da Vitória Farias na Live Bandeirantes, na produção do Luan Alves, com os serviços técnicos na área técnica de Joaquim Quirino, coordenação do João Batista, o Joãozão, diretoria comercial da Thaís de Paula, e a direção geral é dele, do Dr. Cid de Oliveira Reis. 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E além aqui da presença das nossas musas da Bandeirantes, eu convido você, torcedor brasileiro, a comentar, a participar conosco no 62998476110. Daqui a pouquinho eu revelo a enquete, porque antes eu quero aqui cumprimentar e abraçar a minha colega de trabalho, minha colega de bancada Bandeirantes. Oi, Mariana Rabelo, tudo bem? Boa tarde.
2: Oi, Guga, tudo bem por aqui? E você?
0: Tudo ótimo, graças a Deus, Mariana.
2: Quero saber da galerinha aí já no YouTube. Conversa aqui com a gente, como estão vocês, como passaram de ontem pra hoje, o que fizeram de bom. Eu fui pra pizzaria.
0: Nossa, e eu quase te bloqueei ontem na rede social, viu, Mari?
2: Eu fui pra pizzaria,
0: você,
2: passei
0: você
2: bem.
0: Você ainda avisou, né?
2: Mas deixa eu te falar, 4:40 da manhã eu estava de pé pra ir pro crossfit. Ah, e hoje tá. Foi 1,5 km, começando o dia antes das 7 da manhã.
0: Você comeu uns 12 pedaços?
2: 15?
0: Tá vendo, gente? Ó, eu falo, essas moças de hoje em dia, elas não têm tamanho, elas são ajeitadas, mas comem igual uma pedreira, né?
2: Se você me leva pra um rodízio de carne, eu não vou dar prejuízo, mas no de pizza eu faço valer cada centavo.
0: Então tá certo, então fica aí, Rumenica, a dica. Rodízio de carne, tá bom?
2: Não, prejuízo não, é menor.
0: 5:06. Ô Mari, e aí, e a enquete de hoje? Qual que é a nossa interação com o nosso ouvinte hoje aqui no Bandeirantes Esporte Clube?
2: Tô querendo saber da galerinha aí o que eles, cada um de vocês, acreditam que precisa melhorar no seu time do coração. Responde pra gente, manda o áudio, pode ser vídeo também,
0: pode,
2: né? Pode. No 629-9847-6110. Vou repetir, 629-9847-6110. A gente quer ouvir você. O que que precisa melhorar aí no seu time? Conta aqui pra nós.
0: Eu tenho certeza que muitos vão falar aí tudo, mas não, tudo não. Tem, com certeza, no seu time uma carência, né? Aquilo que, assim, que mais te incomoda, assim, por exemplo, o Goiás precisa muito melhorar o ataque, o Vila precisa melhorar muito a defesa, o Atlético precisa melhorar muito as laterais. Então, seja específico, no 629-9847-6110, você participa, você interage conosco, você é sempre muito bem-vindo aqui na programação da Rádio Bandeirantes. Mari?
2: Manda também aqui no chat, né? No YouTube, tô aqui já de olho em tudo, deixa o seu like, siga a gente, né?
0: Sim, claro.
2: E ativa as notificações aí pra ficar por dentro de tudo.
0: Se inscreva no canal, deixa o like.
2: Se inscreva no canal.
0: Vai lá no nosso Instagram, tem as nossas figurinhas da Copa. Você gostou, Mari, das figurinhas da Copa?
2: Eu gostei. Ontem eu tava ouvindo aqui o pessoal comentando à noite após o programa. Ficou bem bacana, achei
0: legal,
2: bom.
0: Legal, né?
2: Achei bom.
0: Foi bom demais. 5:08. 5:08. Vamos cumprimentar a musa?
2: Vamos. A outra, vamos. Né? Estávamos com muita saudade de você, Ivana. Como você está? tá?
3: Eu estou maravilhosa, sensacional.
2: Graças a Deus.
3: Uma ótima tarde pra você, Mariana, por Luan, pra Vitória Farias, por Macedo. Guga, eu só queria saber onde é que coube 15 pedaços de pizza. Eu gostaria de saber, porque...
0: Não queira saber, mano.
2: É porque em rodízio é fininha, pequenininha a pizza.
3: Eu tenho 1,70m, né? Eu como, se eu comer 3 pedaços de pizza, Guga, eu já fico empanturrada. Aí eu fico imaginando 15.
2: E deixa eu te contar, a minha filha, ela tem 7 anos. Ontem ela tava sentadinha aqui quietinha e eu trouxe ela pra gente poder depois ir pra pizzaria, né? Ela comeu 6 pedaços de pizza. Eu juro.
0: Não nega a raça, né?
3: Tem onde puxar,
2: tá,
3: mas
2: sai.
3: Uma ótima tarde, noite já, também para nossos internautas, né? Para os nossos ouvintes aqui da Rádio Bandeirantes 98.7. Um beijo no coração, já deixe seu like, já compartilhe aí a nossa live. Manda pro seu vizinho, pro seu amigo, pro seu pai, pra sua mãe. Não deixe. Vamos bater o recorde de like hoje no programa,
2: vamos.
3: Mariana? Vamos, bora.
2: Vamos fazer essa meta aí?
3: Vamos pedir pro pessoal, né? Vamos lá, nós queremos hoje 500 likes.
0: Nossa, 500 likes
3: no programa.
0: Likes.
3: Vamos lá. É. Aí se a gente bater a meta, a gente dobra a meta.
2: Uai. Confiamos,
3: é
2: confiantes.
3: Aí, gente, mas eu conto com a sua audiência, com o seu compartilhamento e com o seu like.
2: Ó, o Durval tá aqui já falando boa tarde a todos da mesa. 15 pedaços de pizza que você comeu. Me fala o tamanho de cada pedaço. Era assim, ó, não era... É porque pizza tem menos,
0: é?
2: Menos
0: mas,
2: recheio, assim.
0: Desse tamanho eu gosto. Eu como. Pizza, tá, gente? 5 horas mais 10 minutos.
2: Gustavo,
0: gente, pelo amor de Deus.
2: 17 horas da tarde, pelo amor de Deus.
0: Não,
2: calma.
0: Eu tô falando pizza, gente. Tá, vamos seguir o programa aqui.
3: É, dá pra comer mais mesmo.
0: 5 horas mais 10 minutos, tá rolando a bola, né? Na Liga Europa, é a final, inclusive, Freiburg e Aston Villa, e o time inglês tá ganhando o segundo tempo. Comecinho do segundo tempo, 4 minutos na grande final da Liga Europa, Freiburg 0, Aston Villa 2. O Aston Villa tá conquistando aí o título da Liga Europa, Mariana Rabelo.
2: Bora chamar os destaques?
0: Vamos de destaques então, vamos girar então o principal time de reportagem aqui. Não, na verdade o dia de reportagem não, vamos chamar os destaques do programa.
2: Exatamente.
0: Eu e Mariana Rabelo vamos trazer aqui o que é assunto do programa de hoje.
2: Guilherme Marques volta a treinar e deve reforçar o Dragão na próxima rodada da Série B.
0: Ramon Menezes e Lucas Lima cumprem suspensão e ficam à disposição do treinador Daniel Paulista para o duelo diante do Avaí.
2: Dentro do G6 da Série B, Vila Nova visita o Lanterna América Mineiro neste fim de semana.
0: Ainda hoje, daqui a pouco, tem Evaristo Pisa, treinador do Anápolis. Ele fala ao vivo aqui no Bandeirantes Esporte Clube.
2: E mais, você ouve também sobre o futebol brasileiro nas competições internacionais nesse meio de semana, Guga.
0: Tá certo, então, os destaques do Bandeirantes Esporte Clube. Daqui a pouquinho tem um giro de informações, as primeiras dos nossos clubes de coração. Mas eu quero ir aqui com a Ivana Mamed e a enquete do dia. Só que você tem a missão de falar sobre os três, tá, Ivana?
3: Ok.
0: Qual que é a principal carência na equipe hoje do Vila Nova, Ivana?
3: Do Vila Nova, pra mim, é um sistema defensivo, né? A gente vê que o Vila Nova ainda tá precisando ali de um zagueiro tipo Chapo. Até o Chapo estar, fazer dupla com o Pagno Sá, a defesa do Vila Nova era menos vazada. Então, assim, era uma defesa segura, tinha o Formiga, era o Elias na lateral direita. Então, assim, o sistema defensivo do Vila Nova era sensacional. Então, assim, o que Vila Nova precisa, hoje caiu um pouco o futebol do Elias, o próprio Formiga caiu, né? E hoje, você vê, o titular é o Igor. E o Elias precisa voltar a jogar o grande futebol. E até agora o Vila Nova não tem aquele zagueiro na qualidade de Chapo. Tem muitas, tem o Caio Marcelo, tem o Pagno Sá no time do Vila Nova, tem até o próprio Anderson Jesus. Esse aí até que vem melhorando bastante, vem, né, se desenvolvendo bem. Mas precisa reforçar no Vila Nova, para mim, o principal, precisa de outros reforços, cara, mas o principal é o sistema defensivo do time do Vila.
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0: Oi, Vana. E na equipe do Atlético Goianiense, hoje qual é a maior carência que o Adson Batista terá que trabalhar aí para poder resolver nesta temporada de 2026?
3: Olha, o que o Atlético precisa urgente resolver, até tem os atacantes, mas resolver é a finalização, é colocar a bola para dentro do gol. Isso que tá fazendo. O time do Atlético produz muito, tem um ótimo sistema defensivo, um bom meio-campo, que cria muito, mas chega na hora da finalização, eles não estão conseguindo colocar essa bola para dentro do gol. A gente vê aí a dificuldade. O que que aconteceu contra o jogo contra o Atlético Paranaense, né? Finalizou, gente, muito mais, mas não conseguiu converter em gols. Então, o que que precisa é treinar essa finalização para converter as oportunidades em gols, Guga.
0: Agora 5:14, 5:14, Mariana Rabelo.
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0: 5:14, na equipe Esmeraldina, Ivana, qual que é o principal ponto de atenção? Qual que é a principal carência hoje que o Daniel Paulista e o Michel Alves precisam resolver para o restante da temporada?
3: Olha, assim também como o Atlético, o Goiás precisa de atacantes, principalmente beirada. Você vê, o Jajá era tão criticado, né, Guga?
0: Muito.
3: Nossa, como esse Jajá era criticado na equipe do Goiás. Tanto, eu tenho certeza que todos os torcedores do Goiás sentem falta do Jajá.
2: Você sente falta do Jajá?
3: Demais da conta, sinto falta do Jajá.
0: Você imaginava que você ia falar uma
3: nunca,
0: coisa dessa hoje?
3: Nunca, até quando o Remo, né, falou que queria comprar e criou aquele embrólio todo, aquela dificuldade. Falei, gente, deixa aí. Não, o Jajá hoje faz muita falta. Mas por quê? Porque não contratou outro, né, de qualidade, com a mesma qualidade, ou até melhor, porque acho que o Goiás precisa de um até melhor, porque o Jajá, ele tinha aquela questão da finalização rápido demais, chegava, mas na hora de concluir também era aquela peleja, era aquela dificuldade. Jean Carlos precisa também melhorar. O Jean Carlos, ele caiu um pouco o rendimento dele. Então, assim,
0: Ivana, até criou-se a expectativa que o Jean Carlos fosse o substituto do Jajá.
3: Justamente, né? Só que ele não ele até correspondeu, mas nos últimos jogos vem caído muito, né? Ele tá muito individualista, precisa dele fazer, né, quando ele pega a bola, dispara, ele é muito bom no contra-ataque, mas na hora de finalizar, todo mundo já pegou o jeito do Jean Carlos jogar, né? Ele corre, né, vai pela direita e depois ele vai cortando pro meio para poder chutar, e aí ele já é marcado, aí já tem a marcação. O que que ele precisa? Ele precisa achar o Cadu que tá ali, né, tocar pro Cadu, e mais também pro Anselmo Ramon, que a gente sabe que o Anselmo Ramon tá ali para finalizar. O Anselmo Ramon é aquele centroavante que tá no lugar certo na hora exata, só mas a bola precisa chegar nele, ele não busca a bola. Tá, isso que precisa ter, esse entrosamento entre o Jean Carlos e o Anselmo Ramon. Então, para mim também, o time do Goiás, o sistema ofensivo tá pecando, precisando de duas peças ali, ó, primordiais para o ataque do Goiás.
0: 5:16, 5:16, Mariana Rabelo.
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0: Bora agora chamar a galera, nossos repórteres, para atualizar os seus torcedores aqui no Bandeirantes Esporte Clube, Mari.
2: Bora lá, bora girar as principais informações do seu clube do coração.
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2: No Atlético, quem chega é o repórter Igor Adorno. Boa tarde, Igor.
5: E aí, Mariana Rabelo, e aí, Gustavo Ramos, um abraço pra vocês, uma ótima tarde, é claro, também a todo mundo ligado aqui no Bandeirantes Esporte Clube. O Dragão está focado na Série B no próximo confronto contra o São Bernardo, e os ingressos já estão disponíveis para o torcedor atleticano através do ingresso SA. Vamos falar também do Dragãozinho, que entra em campo pelo Campeonato Brasileiro da Série B, categoria sub-20, contra o Paysandu, e ainda mais, vamos ouvir Everton e Giovani Soares, os destaques do último jogo do Atlético aqui no Bandeirantes Esporte Clube. Tudo sobre o Atlético, tudo sobre o Dragão, a partir de agora aqui no Bandeirantes Esporte Clube.
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0: E agora para falar do Goiás, as informações do Clube Esmeraldina com ele. Ótima tarde, fala Divino Lucena.
6: Um abraço para você, Gustavo Ramos, um abraço para Mariana Rabelo e para o amigo ligado aqui no Bandeirantes Esporte Clube desta quarta-feira. Verdão fez mais uma sessão de trabalho na manhã, lá no CT, na manhã desta quarta-feira, e o técnico Daniel Paulista terá jogadores disponíveis para escolher o melhor 11 para o confronto de domingo contra a equipe do Avaí, lá na Ressacada pela décima rodada do Brasileiro da Série B. Ele que daqui a pouquinho fala aqui no Bandeirantes Esporte Clube em relação às dificuldades esmeraldina em relação aos adversários, fechadinhos aí, respeitando muito o time esmeraldino. E tem jogador sendo oferecido ao time esmeraldino. Daqui a pouquinho, mais detalhes aqui no Bandeirantes Esporte Clube.
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0: Agora 5:19, 5:19, vamos às informações do Tigrão e tá chegando ela, a Tandara Reis, para falar do Vila. Oi, Tandara, boa tarde.
7: Boa tarde, Gustavo, Mariana, grande abraço para vocês, para os companheiros de trabalho aí no estúdio e, é claro, um abraço especial também para todos que nos acompanham aqui no Bandeirantes Esporte Clube. O Vila Nova se reapresentou ontem e deu início à preparação para o próximo jogo da Série B do Campeonato Brasileiro. A equipe colorada enfrenta o América Mineiro no domingo às 18h30 na Arena Independência, em Belo Horizonte. E a partida vai marcar um duelo de opostos, já que o Vila briga na parte de cima da tabela, enquanto o América Mineiro ainda não sabe o que é vencer nesta Série B do Campeonato Brasileiro. E hoje, aqui no Bandeirantes Esporte Clube, a gente vai ouvir o técnico Guto Ferreira, ele falando um pouquinho sobre a meta de pontos para conquistar o acesso à elite do futebol nacional.
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0: E pintou o gol, pintou o Unitintas na final da Europa League. Gol do Aston Villa, gol de Rodgers. Agora, segundo tempo, lá no continente europeu. Agora, Freiburg 0, Aston Villa 3. Aston Villa tá passeando e conquistando aí o seu primeiro título de Liga Europa. Em detalhe, o Aston Villa é bicampeão da Liga dos Campeões. Pra quem não sabe, o Aston Villa lá nos anos 80 conquistou aí a Liga dos Campeões e agora tá arrematando a Liga Europa. 5:21, tá chegando o Luan Alves, e se ele tá chegando, é porque tá chegando
8: informação.
0: E se pintou informação,
8: pintou Unitintas.
0: Fala, Luan, boa tarde, beleza?
8: Boa tarde pra você, Gustavo Ramos, Ivana Mamede, também Mariana Rabelo. Tem time aí de treinador novo.
0: Ah, é?
8: Até surpreendendo um pessoal aí, a Aparecidense anunciou ontem a rescisão em comum acordo com o Augusto Fascina. Ele que chegou na equipe de Aparecida de Goiânia no Campeonato Goiano, com o principal objetivo de salvar a Aparecidense do rebaixamento. Ele conseguiu esse objetivo e o que surpreende, Guga, é que a Aparecidense não fazia uma má campanha na Série D do Campeonato Brasileiro. A Aparecidense é a segunda colocada do Grupo J da competição, atrás somente do Gama. O Gama, que tá invicto na Série D do Campeonato Brasileiro, tem somente uma derrota até aqui na temporada. A Aparecidense é a segunda colocada, com 3 vitórias, 2 empates e 2 derrotas em 7 jogos. E aí quem assume o comando lá na equipe da Aparecidense é o Zé Carlos. Ele que é coordenador técnico da equipe há um certo tempo. Ele assume aí provisoriamente a equipe da Aparecidense. Então tá aí, Augusto Fascina não é mais treinador da Aparecidense, ele que sofre sua segunda demissão no futebol goiano na temporada de 2026.
0: E eu vou com a Ivana Mamede, até porque após a comunicação da demissão do Augusto Fascina, ele deixou um post na rede social Instagram e ele, né, vou dizer aceitando, né? Mas ele entendendo o movimento da diretoria pela sua saída, mas
8: mas ressaltando que no futebol algumas situações elas não são compreendidas, ainda mais pelo fato da Aparecidense estar agora nesse momento na segunda posição do Campeonato Brasileiro da Série D, fazendo uma boa campanha e vindo de um empate na última rodada.
3: É realmente assim, alguma coisa extra-campo aconteceu, porque não justifica. Um treinador fascina que veio, porque a Aparecidense correu, né, sério risco de ser rebaixada, né, no Campeonato Goiano, mas, né, conseguiu permanecer, trouxe o Fascina para que ele conseguisse fazer com que a time da Aparecidense permanecesse no futebol de elite, no futebol goiano, e isso aconteceu. E vinha fazendo um bom trabalho, né, na Série D. É, você vê, segundo colocado, atrás só do Gama. O Gama, a gente tá vendo aí a força do Gama no campeonato. Então, assim, para mim o Gama é um dos candidatos ao acesso à Série C, né, para o ano que vem. E a Aparecidense está ali colada no Gama. Então, assim, realmente não justifica essa demissão. É igual eu falo, alguma coisa extra-campo pode ter acontecido, porque dentro de campo não tem justificativa.
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8: Vamos ali tomar um cafezinho, Mariana? Daqui a pouco a gente volta.
2: Toma uma aguinha, bora lá.
8: Bora lá então, 5h24.
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3: 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Gustavo
4: Ramos. Beleza, estamos de volta, 5 horas 27 minutos, 5:27. Este é o nosso Bandeirantes Esporte Clube. Estou ao lado de Ivana Mamed e de Mariana Rapelo, trazendo aqui informações, interação e principalmente aqui a participação do nosso ouvinte, né, Mari? Já tem aí uma galera boa participando, né, Mari?
5: Tem muita gente participando aqui já. O Ricardo Oliveira tá falando que precisa tudo no Dragão, especialmente o Adson. O Edmilson Pereira tá falando, o doutor Edmilson, ele disse que o Vila precisa de um lateral esquerdo, um zagueiro experiente, um centroavante e o Vila vai subir. Vila Viana de Goiânia, que ele é. E tem também o Ricardo Oliveira, tá falando que o Goiás não tem ninguém.
4: Ó, então tá aí as primeiras participações. Você concorda com algum deles, Ivana?
6: É, você me perguntou a principal, né? Uhum. Eu falei, o Vila Nova, se a gente for trazer, precisa reforçar também o seu ataque. Mais um atacante beirada e seu meio campo também. Acho que precisa de um reforço ali, um cara à altura do Marquinhos Gabriel. Se Marquinhos Gabriel machuca, e aí? Não, então, assim, agora não tem ninguém. O time do Goiás, não. O time do Goiás tem um bom meio-campo, tem uma boa defesa. E só para mim, o problema do Goiás agora é o sistema ofensivo, é o ataque do Goiás, é onde que precisa atacar primeiro.
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4: 5:28, temos também participações via áudio no nosso Alô Torcedor e a gente já registra aqui as primeiras agora. Então, Macedão, chama aí a galera, Macedão.
7: Alô, é com você.
8: Alô, torcedor. Boa tarde, Guga. Boa tarde, Mariana.
4: Boa.
8: E aí, Mariana, ontem. Eu te falei, é o Ademir aqui do Santo Dumont. Tem razão de você ser ferinha, porque você é filho do Rabelo.
5: Ah.
8: Aí tem razão, né? E a Ivana tá aí também hoje. Mas que é, pessoa tanto que ficou bom esse programa.
5: Ô, Tremão!
8: Só coisa bonita, só mulher bonita aí. Ei, Guga, você tá feliz, hein?
5: Duas mulheres bonitas aí, hein?
8: Parabéns pra vocês. Eu tô ligando pra dizer pra vocês que tá ótimo o programa de vocês. Eu sou fã. Todos os dias, eu fico esperando a hora que dá 5 horas para ouvir vocês, viu? Um abraço, Deus abençoe vocês, é o Ademiro do Santos Dumont.
4: Valeu, Ademir.
5: Coisa
4: obrigado.
5: Boa, obrigada.
4: Um abraço a todos aí no Santos Dumont. Eu acho bom quando o pessoal
5: abraço,
4: fala assim,
5: Ademir.
4: Guga, você tá rodeado de gente bonita, né? Não, parabéns aí pras meninas e tem o Guga também, né?
6: É, não são só bonitas não, cheirosas também, né?
5: Ah,
4: é, não, eu não sei, né?
5: No rádio, no
6: você
5: YouTube
6: não tá
5: ainda não sai o cheiro, né?
4: Não, eu não fico olha cheirando.
5: É mentiroso que esse dia ele chegou aqui e falou, Mari, o que é isso que você passou no seu cabelo que tá cheirando?
4: Não, eu mas falei, tava forte,
5: é, eu falei, é o perfume da Virgínia.
4: Ah, tava forte, viu? 5:30.
9: Boa tarde, Gustavo. Boa tarde, Mariana Rabelo. Boa tarde, Ivana Mamed, a loira mais bonita do Goiás.
6: Tá.
9: Você tá falando do Gelson do Parque Ateneu? Rapaz, em relação a essa enquete aí, eu sou atleticano. Eu acho que tinha que mudar no Atlético a forma do Adson tratar os funcionários, os jogadores. Ele trata muito na risca, muito, sabe? Pressão demais. Ninguém consegue trabalhar sob pressão. Ninguém. Não existe ser humano que consegue trabalhar sob

0: coração. Pode trabalhar assim, tranquilo, sabe? Mas com responsabilidade. Mas agora o cara toda hora, se não quer, eu te mando embora. Ah, se não quer, quem que dá conta? Eu tô doido, motorista. Jailson Parque Ateneu.
1: Valeu, Jailson.
2: Um
1: obrigado.
2: Abraço, Jailson. Deus te abençoe, meu querido. Eu já discordo. Jailson, nossa, você fez um elogio tão lindo pra mim, mas eu vou discordar de você. O jogador, o tal do jogador de futebol tem que ser sob pressão. Isso aí eu já ouvi isso aí do Cacau, já ouvi isso aí do Wesley. Sou o Wesley, então, diz que jogador você tem que ser pressionado o tempo todo, porque se não tiver essa pressão, como é que consegue enfrentar uma equipe que é até mais qualificada? Foi assim contra o Atlético Paranaense, o Atlético nosso goianiense.
1: Mas essa pressão, ela cabe também pro treinador?
2: Cabe. Né? Você fala, Daniel Paulista não foi pressionado contra o Vila Nova?
1: Não, mas isso aí, eu me refiro à pressão que o Adson faz.
2: Não, assim, eu acredito que o Adson, eu sou fã do Adson, de carteirinha, todo mundo sabe pra mim, ele é um dos melhores dirigentes do Brasil, eu sou fãzaça dele, gosto, mas dele, eu só acho que o Adson, ninguém é perfeito, claro, ele só peca na hora que critica no microfone. Eu acho que essa pressão tem que ser feita tete a tete, olho no olho, porque quando ela vai para o microfone, aí já se torna uma coisa assim mais desagradável. Você tem que chamar atenção. Eu sou psicóloga, eu falo isso. Você nunca deve chamar a atenção de um funcionário seu na frente de outros. E ele vai para o microfone. Então, assim, nisso aí o Adson peca. Mas para mim, quem sou eu para criticar o Adson, né? Mas para mim é o melhor dirigente que tem, né, no estado de Goiás, quiçá do Brasil.
3: E o Durval tá aqui no chat falando que concorda com a Ivana no início, né, dos comentários, que o Dragão está precisando aprender a finalizar, Ivana.
2: Justamente, é no último terço ali, ó, a bola até tá chegando. Você vê o Gustavo Coutinho chegou com o know-how que ele chegou, né? A gente sabe da capacidade do Gustavo Coutinho, até agora ele só fez gol que é de pênalti. Até agora ele não finalizou, assim, fez aquele gol dele pegar a bola, né, e chutar o Marrone também. O Marrone deve tirar do goleiro, gente. Aquela bola, se ele tira do goleiro Santos, agora o Atlético estaria, né, na final, aliás, nas oitavas, né, da Copa do Brasil.
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1: 5 horas 33 minutos. Vamos de mais ouvintes aqui no nosso Alô, Torcedor.
4: Boa tarde a todos. Eu sou o Vandeir. Meu apelido de pacote mora em Acreúna, aqui no sudoeste goiano. Eu entendo que o Goiás precisa de melhorar, por exemplo. Precisa de, pelo menos melhorar a zaga, o meio campo, pá. O meio campo do Goiás marca muito mal. Às vezes o meio campo tem certa habilidade, mas marca muito mal e cria pouco. E um centroavante, precisa de um centroavante mais, com mais mobilidade, com mais raça. É, o Marcelo Ramon seria para ser um bom reserva, né? E dois jogadores de beirada, de beirada, velocidade, com velocidade. Nenhum time do mundo vencedor não tem no seu elenco, não vence no seu elenco se não tiver jogador de beirada rápido. A velocidade hoje em dia no futebol é muito importante. Então, acho que isso que precisa o Goiás melhorar e ter toda a condição e nossa confiança para subir para a Série A.
1: Valeu, Vandeir, tá em Acreúna, bela cidade do nosso sudoeste goiano, cidade riquíssima, viu, Ivana?
2: É, um abraço com o Vandeir, né? Bom, um abraço pra você, Vandeir. Você vê, o Vandeir tem muita lógica, ele fala, mas quando ele fala do Goiás, eu gosto do meio campo do Goiás, mas precisa sim, Vandeir tá certinho dos velocistas. Você lembra no começo do campeonato, quando o Goiás estava na liderança, tinha até 9 pontos, né, do quinto colocado, tinha um velocista ali, que era o Pedrinho, foi a melhor fase do Pedrinho. O Pedrinho, né, corria muito, assim, até ele machucar. E quantas bolas ele serviu ali pro Anselmo Ramon? Quando eu falo, gente, o Anselmo Ramon é o centroavante, aquele centroavante é moda antiga. A bola precisa chegar até o Anselmo Ramon. Se chegar, ele coloca pra dentro, Guga.
1: Oi, Fana, ainda sobre essa colocação do nosso ouvinte, quando ele cita o meio de campo e você acredita que é um meio de campo bom, eu te pergunto. Ele falou que o meio de campo não cria. O meio de campo cria pra você, então?
2: Pra mim, cria, principalmente com o Lourenço.
1: E cria muita oportunidade?
2: Cria muitas oportunidades com o Lucas Lima. Você viu, o Lucas Lima tem aquela habilidade de colocar a bola onde ele quer. Cria. Agora tá faltando aqueles jogadores, né, de beirada. Ele foi cirúrgico. Quando ele fala time nenhum, né, chega a ser campeão, chega com grandes resultados sem ter os atacantes de beirada. O Goiás não tá tendo. Você vê o Pedrinho, né? Caiu demais o futebol do Pedrinho. E o Jean Carlos, ele, o futebol dele caiu demais. principalmente nos últimos jogos, mas ele é aquele jogador. Eu nesse último jogo, né, contra o Botafogo, eu não teria substituído, ele era o único que estava tendo oportunidade ali do contra-ataque, mas na hora de finalizar ele não estava conseguindo, por isso ele foi substituído pelo Cadu Souza, tirou o Cadu e depois colocou no lugar do GG, Wesley Garcia, e o time melhorou, mas o time melhorou mesmo foi com a entrada do meia, que eu todo mundo fala que é o jogador da Ivana, que é o Brian. Aí o time melhorou.
3: O Ricardo Oliveira tá falando aqui no chat, no YouTube, que o Jean Carlos não joga nada. Já o Adair Oliveira tá falando que o Goiás tem que contratar dois jogadores de lado, um camisa 9 e um zagueiro, porque o Ramon Menezes até agora não jogou nada. O pessoal tá na bronca com o Verdão, hein, Ivan?
2: Não, eu tô gostando do Ramon Menezes. O último jogo, o Luizão vinha falhando muito, ele teve uma falha logo no início, mas depois ele se corrigiu. Foi um dos melhores jogadores em campo depois dessa falha. Lucas Ribeiro, eu gosto do Lucas Ribeiro, eu gosto também do Luiz Felipe. Então, assim, a zaga do Goiás, eu gosto do sistema defensivo do Goiás. O Goiás tem ali o Nicolas, né, que é muito bom ofensivamente, o lateral esquerdo, e agora chegou o Djalma, que é muito bom defensivamente. Então, assim, eu gosto do sistema defensivo do Goiás.
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1: E pintou informação, pintou Unitintas. E a gente traz aqui a situação do atacante Neymar, recém-convocado para a Copa do Mundo. O jogador, ele apresentou um edema na panturrilha e, segundo o jornalista Vene Casagrande, do jornal Hoje e também do SBT Esportes, ele traz aqui como informação que essa situação do edema na panturrilha do Neymar vai demandar atenção e pode até mesmo alterar a programação inicial da seleção brasileira. A informação segue aqui trazendo que a ideia era ter o craque 100% apto para os treinos a partir do dia 27, agora do mês de maio, e utilizá-lo como titular no amistoso contra o Panamá no dia 31. Porém, diante das informações de que o Neymar não deverá treinar normalmente em campo por conta da situação do edema na panturrilha, a seleção já organiza uma nova programação para que o camisa 10 possa treinar nos primeiros dias de treino na Granja Comari, em Teresópolis, no Rio de Janeiro, e também não há hipótese, né, de trabalhar hoje com uma possibilidade de corte do Neymar, porque o departamento médico da seleção entende que ele estará apto nas próximas semanas, na reta final da preparação para a Copa do Mundo. Já começa aí a situação, eita, do Neymar fisicamente a preocupar já de início, antes mesmo da apresentação dos jogadores, Ivana.
2: Pois é, e a gente, eu mesmo pensei, né, que acho que todos os torcedores da seleção brasileira, né, torcedor brasileiro, pensou que esse, e ele teria que 40 dias aí, não é, até a estreia?
1: 40, agora menos. 40, né, menos que 30, na verdade.
2: É.
1: Porque a estreia da seleção brasileira, eu vou confirmar, mas a Copa do Mundo começa no dia 11.
2: E ele teria esse tempo para poder, né, se preparar para essa Copa do Mundo. E agora, com esse edema aí na panturrilha, vai demorar um pouco, mas eu acredito que ele vai estar apto, né? Isso aí tem muita tecnologia hoje em dia para melhorar o jogador. E eles vão fazer de tudo para ter o Neymar na estreia.
1: Dia 13, então, a estreia da seleção brasileira. Dia 13 de junho. 5:39, Mariana Rabelo.
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1: Tem mais, alô, torcedor aí, Macedão, então põe no ar.
5: Ô, Guga. Oi, Mariana.
3: Oi.
5: E aí, Ivana?
2: Uai. Oi.
5: Tava com saudade de você, sumiu um dia, né?
2: Tava no estaleiro.
5: Pois é. O que o Goiás vai precisar de melhorar a zaga, que eu acho meio fraca, né? E o ataque. O meio de campo até está mais ou menos, mas o ataque está triste. Se a gente depender de ficar esperando o centroavante fazer gol, aí a gente está perdido. Porque ele faz gol de 5 em 5 jogos, né? Aí a gente está perdido. O Anselmo Ramon, ele fica paradão ali, se a bola chegar ele faz, se não chegar ele não faz, né? Aí a gente não tá tendo jogador pelas pontas para melhorar um pouco, né? Aí, então tá danado. Então, se ajeitar lá o ataque e a zaga, que a defesa melhora bastante. Falou, tchau.
1: Valeu, Pedro Baranda.
2: Ô, Pedro Baranda, eu gostei demais do comentário de Pedro Baranda, foi muito sucinto, né? E olha a inteligência dele, né? Quando ele fala do Anselmo Ramon, que o Anselmo Ramon, para ele fazer gols, ele precisa do quê? Dos atacantes de beiradas, fazer com que essa bola chegue até ele, porque ele é esse jogador que nós já trouxemos aqui, que fica na espera. Ele precisa que a bola chegue nele, ele não é aquele que busca o jogo. Mas ele foi muito bem, né? Muito feliz quando ele disse, precisa contratar esses jogadores para fazer com que a bola chegue até o Anselmo Ramon.
3: E aqui no chat, o Anderson de Paula tá falando que a alegria no futebol supera até a técnica muitas vezes. O Goiás só precisa encontrar um bom atacante com esse perfil e com fome. Esse é o Anderson de Paula. Ele tá falando com fome de ir pra frente, fazer tipo o Wesley Garcia.
1: Tá, pra resumir, ele pensa e acredita que o Goiás tá sem fome, tá sem aquela energia pra chegar ali na última bola e finalizar.
2: Não, eu acredito que essa energia o Goiás tem, se ficou provado no jogo contra o Vila Nova. Goiás mostrou, muitas pessoas, né, falaram que poderia estar rachado o elenco, e ficou claro que nada disso estava acontecendo. Então, assim, naquela comemoração, todos comemorando junto com o técnico, foi uma coisa assim muito bonita de se ver. E nesse último jogo também contra o time do Botafogo, né, na comemoração do Cadu foi linda. É o primeiro gol que o Cadu fez com a camisa do Goiás. Pensa, um menino que veio do interior, né, jogando pelo Anápolis, e aí vai para o Goiás, faz seu primeiro gol, e a comemoração de todos em volta do Cadu, do próprio Anselmo Ramon comemorando junto com ele, foi muita alegria.
3: E diferente do Goiás no final do ano passado na Série B, eu me lembro, eu tava lá na TV Serra Dourada, não me lembro o jogo, não me lembro qual rodada que foi, mas eu lembro que alguém fez um gol e assim, ele comemorou sozinho, ninguém se juntou a ele.
1: Foi.
3: Ninguém se juntou a ele. Eu lembro que eu falava pros meninos, eu falava, gente, o que tá acontecendo no Goiás? Tem alguma coisa muito estranha acontecendo aqui dentro.
2: Muita coisa foi falada, né? Depois que chegou, né, o Wellington Rato, né? Até nessa comemoração ficou muito estranho, né, Guga? Assim, o fato de ninguém ir comemorar. Aconteceram muitas coisas no Goiás que não poderia ter acontecido, né? Principalmente na segunda parte do campeonato ano passado.
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1: 5:43. A gente faz mais uma parada aqui no nosso Bandeirantes Esporte Clube. Na volta tem mais interação, mais informação, muito mais. Ivana Mamede, Mariana Rabelo e eu, Gustavo Ramos, aqui em FM 98,7. Goiânia, 5:43.
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4: Ramos. Estamos de volta, 5:47. Pra você que tá no carro aí, levando a Bandeirantes de carona no seu somzão, meu muito obrigado. Aumenta o volume aí do seu rádio, porque tá chegando o Bandeirantes Esporte Clube aqui de volta para mais um bloco e com muita informação a partir de agora. Você, torcedor do futebol brasileiro, do futebol goiano, fica muito bem informado aqui com a Bandeirantes, fechada com você, fechada com a verdade. E aqui já à minha frente, o menino prodígio de Goianésia City, para trazer mais informações. Fala, Luan!
5: Pintou informação, Guga?
4: Se pintou informação, pintou Nitintas.
5: E aí eu vou emendar duas, porque eu ia falar de uma informação internacional. Mas antes, até como no jornalismo correto, a gente trazia a versão também do Wilson Passarinho, ele que é presidente da Aparecidense. A gente trouxe aí o texto do Augusto Fascina nas redes sociais, explicando ali do lado dele, como foi essa demissão na equipe da Aparecidense. Segundo o Wilson Passarinho, eu acabei ligando pra ele, então é uma fonte oficial, ele mesmo disse isso pra mim, o problema é realmente desempenho. Ele acredita que a Aparecidense não estava desempenhando tudo aquilo que pode, alguns jogadores caíram de rendimento e aí acabou sobrando pro Augusto Fascina. Então, aí, pelo menos na versão do Wilson Passarinho, não teve nenhum problema interno, é somente problema de desempenho. Mas a informação principal que eu vim pra trazer, Guga, é sobre jogador brasileiro que também tem um novo time. O Casemiro, ele que é volante da seleção aí há um certo tempo, homem de confiança do treinador Carlo Ancelotti, está se mudando para os Estados Unidos. Ele que termina seu contrato aí com o Manchester United, vai ser o novo jogador do Inter Miami. Vai jogar juntamente aí com o Messi, com o Suárez. Ele que também tinha a proposta do Los Angeles Galaxy, só que ele escolheu o time do Messi, o Inter Miami. Dizem aí que é por conta da geografia mesmo, uma cidade mais no litoral, tem praia, uma cidade mais bonita. Então, Casemiro, muito provavelmente isso vai ser anunciado antes da Copa do Mundo, é o novo jogador do Inter Miami.
4: É talvez o principal fator, né, pela escolha do Casemiro, você não citou, né, Ló? Que é financeiro aí.
5: Também, mas aí lá na MLS pagam bem, né? Qualquer clube lá na MLS paga bem.
4: Não, mas o Inter Miami, ele é diferente. O Inter Miami, o salário do Messi paga todas as folhas dos clubes da MLS.
6: Meu Deus.
5: Mas é o Messi também, né, Guga?
4: Não, mas você acha que o Suárez, um Casemiro, um Busquets, eles vão lá pra jogar, pra ganhar pouco?
5: Não, ganhar bem, vai ganhar bem. E assim, acredito que em todos os clubes da MLS. A gente não tem ainda informação de quanto vai ganhar o Casemiro, mas provavelmente é uma grana boa também. E convenhamos, a cidade de Miami é uma cidade muito bonita, assim.
4: Verdade.
6: E que, sem falar, questão vai do turismo. Jogar com Messi.
5: Tem isso, ainda vai jogar do lado de Messi e Suárez, né? Que foram rivais dele muito tempo lá na Espanha, então, agora vão jogar juntos.
4: Vai ter o privilégio. O Casemiro, que sempre correu atrás do Messi, agora vai correr para o Messi.
6: Para o Messi. Oh.
4: Então tá certo aí. Então, Luan. Valeu, obrigado por mais um giro de informações aqui na Bandeirantes 5:50, Ivana Mamed.
6: Deixa eu só aproveitar a nossa audiência aqui, mandou uma foto, aliás, um vídeo, né? O Carlos José, que tá acompanhando, torcedor do Goiás, tá acompanhando aqui a Rádio Bandeirantes, mandou um abraço pra todos.
7: Valeu, um abraço. Qual é o nome dele?
6: Carlos José,
7: um abraço pra você, obrigado pela audiência.
4: Deixa eu mandar um outro abraço aqui, inclusive eu peço até desculpas pro Anderson e pro Anderson Júnior, pai e filho que ontem nos visitaram aqui na Bandeirantes.
7: Nossa, Guga.
4: E aí eles vieram aqui porque eles ganharam um par de ingressos para o Moto 1000 GP. E aí eles trouxeram de presente uma garrafa de 2 litros de suco de laranja. O pessoal
7: delicioso.
4: Eles são do Max Suco. fica ali na rua 5 com a 7, no centro de Goiânia. E aí a Mariana foi quem foi a contemplada e levou um suco pra casa.
7: Delícia. Hoje gostoso. Já, uma delícia.
4: Bom, já matou ele.
7: Esperei porque ontem eu fui pro rodízio de pizza, então levei pra casa, gelou hoje cedo, já fez parte do café da manhã lá em casa.
6: Quando eu tô aqui, não ganhamos nada, né, Gô?
4: Calma, Ivana.
6: Eu e você não ganhamos nada, até
7: Ivana,
6: agora.
7: E ele disse que ele faz suco de mexerica.
4: É o único produtor que, local que produz a mexerica e faz o suco de mexerica.
6: Nossa, deve ser uma delícia, meu Deus.
7: Aí, fica a dica, ó, traz depois o de mexerica pra Ivana.
4: Exatamente. 5h51, quero trazer também uma novidade. Você torcedor aí do Guanabara City, aqui na Rádio Bandeirantes a gente traz as atualizações e as informações do Guanabara City, que neste final de semana atuou, né, pelos campeonatos de base, acabou perdendo para o Pontalinense e perdendo a oportunidade de classificar para a próxima fase, as fases finais da competição, mas a informação que eu quero trazer, a grande novidade não é essa.
7: Diga.
4: Vocês viram recentemente aí que o Uberlândia, ele fez aí um contrato, né? Um naming right, né? Com a empresa Uber, né? O Uberlândia mudou de nome, sabia?
7: Não.
4: Sabe qual é o novo nome do Uberlândia? Uberlândia.
6: Ah!
4: É Uberlândia.
7: Entendi.
4: Mas esse não é o ponto. Onde eu quero chegar é o seguinte. O Guanabara City tá prestes a assinar e anunciar uma parceria, um acordo de patrocínio com uma empresa nacional.
7: Olha!
4: Nacional. Então, ouvinte, já fica aí, ó, naquela expectativa, naquela coisa, aquela curiosidade.
7: Jogando boas energias.
4: Né? E também tentando descobrir que empresa é essa. Não é uma empresa regional, não é uma empresa de Goiânia, é uma empresa nacional. Eu sei.
6: E por que você não fala?
4: Porque o clube vai revelar.
6: Ah, tá explicado.
4: Então, ó, entendo. Fica ligadinho nas redes sociais do Guanabara City, porque muito em breve aí o meu grande amigo, Éder Guimarães Júnior, que é o gerente de futebol, ao lado lá da diretoria e da equipe de comunicação, vai divulgar que parceria é essa. A parceria vai movimentar a cidade e, quiçá, o Brasil, porque vai chamar a atenção, viu?
7: Gente, eu lembro lá na TV Serra Dourada, Rafael Bessa fez uma matéria com os meninos. Que festa,
4: espetacular,
7: que show,
4: né?
7: Que foi.
4: E vale ressaltar que esses meninos que conquistaram uma boa campanha, uma boa posição na Copinha, vieram da temporada passada campeões do Campeonato Goiano. E por conta do Campeonato Goiano da categoria do ano passado, eles estão na Copa do Brasil, que será disputado no segundo semestre. Então a gente vai também aqui na Bandeirantes trazer as informações, os resultados, o sorteio, tudo que foi em relação ao Guanabara City, a gente traz, né? A gente cobre, vai trazer a cobertura
7: com
4: especial,
7: orgulho, né?
4: Assim, com muito prazer mesmo de ter o Guanabara City aqui como uma equipe parceira nossa aqui, que vai disputar a Copa do Brasil da categoria neste ano de 2026.
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4: Tá certo, agora 5h54, o Carlos José tá fazendo uma pergunta aqui, um abraço ele aqui e agradeço pela nossa companhia aqui de todos os dias, ele que é um ouvinte aqui fiel, ele perguntou sobre o Jorginho, né, aquele ex-atlético, e perguntou se ele parou de jogar. Não, ele tá no Figueirense de Santa Catarina, ele se transferiu pra lá no início dessa temporada, inclusive a pedido do Márcio Zanardi. E lá ele tá atuando, lá no Figueirense de Santa Catarina, por isso que a gente não ouve falar do Jorginho aqui no Atlético mais.
6: Olha, Gugu, o Fernando Maia, né, ele que tem a página Só Mochés.
7: Oi, Fernando!
6: Acompanha. Ele, amanhã, ele e a esposa estão fazendo aniversário, fazem no mesmo dia, Eliane Rodrigues, né, eles fazem aniversário no mesmo dia, mas são 2 anos de diferença. Então, olha, Fernando, um abração para você, você sabe o tamanho do caminho, do carinho e admiração que eu tenho por você, pelo seu trabalho, e quero ter o maior prazer de conhecer a Eliane também. Só dela te aturar, né, Fernando? Fala sério. Mas ele deu a dica aqui, viu, do patrocinador do Guanabara.
7: Ah, já tá por dentro.
6: É, deu a dica aqui. Eu quero ver a sua resposta. Ele disse que é só a dica dele. Pega o Guanabara e vem.
4: Será? Talvez seja.
6: Não, você falou do Uber. Lândia. Ah. Aí tem tudo a ver. Guanabara Cid. Pega o Guanabara e vem. Matou. Ó, eu, Fernando, você matou a charada.
4: É verdade. Vamos ver. O clube vai anunciar. Será que é? Oh. Guanabara e vem. Pega o Guanabara e vem. Será? Seria uma baita de uma sacada também, hein?
6: Seria. Com certeza.
4: Vamos aguardar então. Ó, fica então de olho lá nas redes arroba Guanabara City no Instagram pra gente conferir essa grande novidade que vai mexer aí com o futebol goiano. 5h56, em falar em futebol goiano, vamos chamar os meninos?
7: Vamos.
4: Então chama aí, Mari.
7: Com as melhores, as principais informações, quem tá chegando agora é o nosso time de reportagem.
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8: Meu Atlético, meu estandarte.
9: Já estão disponíveis os ingressos para Atlético e São Bernardo no próximo domingo às 4 horas da tarde no estádio Antônio Ascioli. O torcedor atleticano pode adquirir a sua entrada através do ingresso SA. Os valores são R$20 a meia entrada, R$40 a inteira. Torcedor com a camisa do Atlético tem direito à meia entrada. Até esse momento apenas as vendas online. Venda presencial e também a retirada de gratuidades apenas no domingo, dia do jogo. Lembrando que o sócio torcedor já tem a sua entrada garantida mediante ao check-in no sócio Meu Dragão.
10: Com 4 jogadores entregues ao departamento médico neste momento, no time esmeraldino, o goleiro Tadeu e também o outro goleiro Ezequiel, revelado nas categorias de base do time esmeraldino, ambos passaram por cirurgias recentemente e estão de fora do time e só voltam com previsão para o mês de agosto, a vestir novamente a camisa esmeraldina. Outros 2 jogadores, o Bruno Sávio, que no treino de sexta-feira recebeu uma bolada no rosto, onde acabou se contundindo em um dos olhos e deve ficar de fora do time esmeraldino aí das próximas rodadas. Ainda não temos maiores informações em relação ao que acabou acontecendo efetivamente com o Bruno Sávio. Um que deve retornar em breve, já começou essa semana na transição, é o atacante Cadu, aquele que veio do Atlético Mineiro, não joga no próximo domingo contra o Avaí e deve ficar à disposição do técnico Daniel Paulista já para o clássico goiano no Brasileiro da Série B, no próximo domingo, subsequente a este, contra a equipe do Atlético lá no estádio Antônio Ascioli.
11: O Vila Nova se prepara para voltar a campo no domingo diante do América Mineiro. E diferente da equipe colorada, o time mineiro não sabe o que é vencer na Série B do campeonato. O América é o lanterna da competição com 3 pontos somados, com 3 empates e 6 derrotas. Não é a primeira vez nessa Série B que o Vila Nova vai encarar um time que ainda não sabe o que é vencer. Na segunda rodada enfrentou o Sport, na terceira rodada enfrentou o Atlético Goianiense e na quarta rodada visitou a Ponte Preta, times que ainda não tinham vencido na Série B. Nessas ocasiões, o Vila Nova empatou com o Sport, venceu o Atlético e venceu a Ponte Preta, ou seja, somou 7 dos 9 pontos possíveis contra essas equipes que ainda não tinham vencido na Série B do Campeonato Brasileiro. E no domingo é a vez do América Mineiro na Arena Independência.
9: E o Atlético enfrenta hoje pelo Campeonato Brasileiro da Série B, categoria sub-20, o Paysandu, lá na Curuzu, em Belém do Pará. O Dragão, que é o atual quarto colocado da competição no Grupo B, em caso de vitória, pode alcançar a liderança desse mesmo grupo. O Papão, por sua vez, é o 7º colocado, o penúltimo do Grupo B. No Campeonato Brasileiro da Série B, categoria sub-20, os 4 melhores de cada um dos 2 grupos se classificam para as fases finais.
10: Em relação ainda à contusão do goleiro Tadeu, certamente noticiário correu aí não só no Brasil como também pelo mundo, fica de fora aí dos gramados cerca de 3 meses. E aí foi oferecido, a informação que nos chegou foi essa, oferecido ao Goiás o goleiro Felipe Maggiolaro. Jogador que estava no futebol japonês, no Yokohama, o seu último clube, mas nesse momento se encontra desempregado. Foi oferecido ao time esmeraldino. Jogador de 27 anos, 1,85m de altura e que teve 15 passagens com a camisa da seleção brasileira de base. Inclusive não sofreu nenhum gol. com a camisa amarelinha. Foi oferecida ao time esmeraldino, porém, ninguém do Goiás confirma essa situação, se o Goiás está ou não pretendendo contratar um goleiro para, pelo menos, compor o grupo de goleiros nesse momento, com a camisa esmeraldina à disposição do técnico Daniel Paulista. A prioridade neste momento, até onde a gente sabe, é que o Verdão precisa de contratar no mínimo três atacantes, e esse é o foco do diretor de futebol Michel Alves em relação aos possíveis contratados para a sequência do brasileiro da Série B.
11: O Vila Nova tem um desfalque certo para a partida contra o América Mineiro. O zagueiro Pedro Romano entrou no segundo tempo do jogo contra o Avaí e recebeu o terceiro cartão amarelo. Vai cumprir suspensão automática nessa rodada. No entanto, o jogador vinha como opção no banco de reservas, então não é uma ausência tão sentida assim, já que Guto Ferreira tem formado a sua zaga titular por Anderson Jesus e Thiago Pagnussá.
9: O meia Guilherme Marques retornou às atividades na tarde de ontem, terça-feira, no CT Dragão do Brasil. Ele, que tinha sentido uma entorse no tornozelo esquerdo, deve estar de volta à equipe já para o próximo jogo. Começou os trabalhos com bola e no decorrer da semana deve se desenvolver ainda mais até ter condições de atuar entre os relacionados para Atlético e São Bernardo no próximo domingo às 4 horas da tarde no estádio Antônio Scioli.
10: Para o confronto de domingo lá na Ressacada, jogou às 7 horas da noite contra a equipe do Avaí pela 10ª rodada do Brasileiro da Série B. O Verdão, técnico Daniel Paulista, fará ainda pelo menos mais 3 trabalhos visando este compromisso. Inclusive, ele terá à sua disposição 2 jogadores que cumpriram suspensão automática no jogo de sábado na vitória contra o Botafogo de Ribeirão Preto, o zagueiro Ramon Menezes e o meia Lucas Lima, jogadores que passam a ficar à disposição. Se vai ser titular ou não neste compromisso contra o Avaí seria outra história, depende muito da estratégia de jogo que o técnico Daniel Paulista vai colocar para este confronto contra o Avaí. Fora mesmo, a gente pode informar mais uma vez, o goleiro Tadeu e o próprio goleiro Ezequiel, além também do atacante Bruno Sávio, que fica ainda se recuperando no departamento médico em relação à lesão que sofreu em um dos olhos no treinamento da última sexta-feira. A possibilidade de retorno de Cadu é apenas para o jogo contra a equipe do Atlético na 11ª rodada lá no estádio Antônio Ascioli, contra um clássico goiano, mais um clássico no brasileiro da Série B.
11: João Vieira e Janderson estão de volta ao Vila Nova. Os dois jogadores cumpriram suspensão automática na última rodada, mas agora voltam a ficar à disposição da comissão técnica colorada. A tendência é que eles reassumam a titularidade no time no jogo contra o América Mineiro no domingo. O Janderson entrando na vaga do Bruno Xavier, que inclusive foi muito bem na última rodada, marcou um dos gols da vitória colorada, mas deve ficar como opção no banco de reservas. E no meio campo, fica a dúvida, quem vai sair para a entrada do João Vieira? William Maranhão o substituiu na última rodada, mas foi muito bem. Então o técnico Guto Ferreira pode optar também por tirar o Dudu e deixar o João Vieira ao lado do Marquinhos Gabriel e do William Maranhão. Essas respostas a gente só vai ter no domingo, diante do América Mineiro.
7: E esse foi o giro de informações com a melhor equipe de reportagem do Brasil. 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Vou dar uma passadinha aqui pelo chat, convidar o pessoal para mandar mensagem, mas para chamar a Ivana, vou ler aqui uns comentários. O Rubão tá falando: Ivana Mamed, a rainha do futebol goiano. A Ângela tá falando: Ivana Mamed, a nossa musa. E o Emerson Machado tá falando que é o melhor programa esportivo do Brasil. E a Ivana, a melhor comentarista. Então, Ivaninha, diz aí para nós, o que que você destaca aí do destaque dos meninos?
6: Primeiro, mandar um abraço aqui pra Ângela, né? Ângela, Vitória.
7: O Rubão Colorado.
6: Um abraço pro
7: Emerson.
6: O Rubão, que é vilanovense, o Emerson, que tá lá em São Paulo, né? Um abraço a todos vocês, obrigada aí pelo carinho. Vamos lá, vamos começar aqui pelo Atlético, né? O Atlético vai pegar o São Bernardo, né? No próximo domingo. E pedreira, Mariana, né? Um dos destaques, né? Que trouxe para nós o Igor, é uma pedreira, vai pegar o líder do campeonato, primeiro colocado com 17 pontos, mas vai ser dentro de casa. Então, assim, a oportunidade para o Atlético, né? Jogar, pegar o primeiro colocado e mostrar já serviço, né? Principalmente no ataque. É porque jogando dentro de casa o Atlético é muito forte. O Atlético tem duas vitórias, né, jogando dentro de casa, e um empate e uma derrota foi aquilo lá no começo. Mas a gente viu que o trabalho do Eduardo Souza já melhorou demais. E a boa notícia é a volta do Guilherme Marques. Guilherme Marques, né, que não vinha sendo titular, né, mas sempre que entrava, ou ele fazia gols ou ele dava assistência. Então, assim, é um reforço muito importante para o banco do Atlético.
7: 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Continuando com a Ivana.
6: Vamos lá, né? No Goiás, o Luciana trouxe pra gente, né, o retorno do Lucas Lima, Ramon Menezes, retornos, né, importantes para o Goiás, que para mim vem completo, né, no próximo jogo, né? O Goiás que agora, né, no próximo jogo ele vai enfrentar o time do Avaí. Vai ser lá, né? Mas o Goiás tá, assim, bem na frente. O Goiás é o sexto colocado com 13 pontos, enquanto vai o Avaí tem o 15º colocado com 10 pontos. E a gente sabe que o Avaí tá com muitos problemas, sabe, Mariana? A mesma coisa aconteceu ano passado, atraso de salários, mas isso é o que me preocupa, porque o Goiás, quando joga, né, Guga, gente, que esses times, assim, que estão com problema, que estão precisando recuperar.
7: Qual que é o apelido?
6: Campeonato, Viagra. Então, assim, mas, né, eu acho que o Goiás precisa dessa vitória, gente. O Goiás ainda não venceu fora de casa, pra você ter ideia, no fora de casa, o Goiás tem 1 empate e 3 derrotas.
7: É um absurdo.
6: Então, assim, quem vai pagar o pato dessa vez vai ser o time do Avaí. Outra notícia que o Luciano trouxe pra gente. Os meninos estão no DM, né? A gente sabe do Tadeu, Ezequiel, você vê dois goleiros, por isso, né, que foi oferecido para o Goiás, o Felipe Mediolaro, o nome dele. Então, ele estava no futebol japonês, parece que agora não está disponível, mas ele já foi convocado pela seleção sub-20, já jogou pela seleção sub-20, mas foi convocado também pela seleção principal, né, pelo Tite. Né? Então, assim, ele tem esse status, né, da seleção, mas a gente precisa ver dentro de campo. Eu acho que o Goiás vai lidar com muito cuidado com relação a essa contratação. E outro também que está no DM, o Bruno Sávio, que vinha bem, né? O Bruno Sávio começou mal no Goiás, mas foi tendo imunidade, foi crescendo, ainda não estava no seu melhor, né? Sofreu essa bolada aí no olho, tá no DM para se recuperar. Então, assim, lamentável, no momento bom do Bruno Sávio, ele foi pro Estaleiro também. E o Cadu também, que tá no Estaleiro. Então, assim, para mim o Goiás vem com força, vem forte com o retorno do Lucas Lima e do Ramon Menezes.
7: Agora vai decolar o foguete esmeraldino?
6: Já para mim o gigante acordou, né? Já tem 2 vitórias aí consecutivas, para mim o Goiás já decolou.
7: E aqui no chat a Ângela Vitória, tá, vou ler o comentário dela e perguntar para Ivana se ela acredita que vai ser igual, né? A Ângela acredita que o Tadeu volta antes do previsto, ou seja, antes de agosto. Você acredita?
6: Olha, a gente sabe do tamanho da eficiência, né? Do sistema dos meninos do departamento médico lá do Goiás. Eles recuperaram o Felipe Machado e também o Lourenço em, assim, tempo recorde, né? Isso pode acontecer com o Tadeu também. Acho que muitas orações. O Tadeu é muito dedicado. Ele vai se esforçar bastante para voltar o mais rápido possível, e voltando, ele volta como titular. A camisa de goleiro, a 23, é dele.
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4: E lembrando que daqui a pouquinho, aqui na Bandeirantes, a partir das 6:30, tem o Evaristo Pisa, treinador da equipe do Atlético. Do Anápolis, treinador do Anápolis aqui conosco no Bandeirantes Esporte Clube.
7: Continuando então com os comentários, a nossa musa Ivana Mamede.
6: É isso aí, Mariana, e o Vila Nova, né, que se prepara para enfrentar o América, que é o último, né, lanterna, tá segurando a lanterna, né, 20º colocado, só tem 3 pontos, Mariana, não tem nenhuma vitória ainda no campeonato, são 3 empates, 6 derrotas, então chance assim pro Vila Nova se distanciar ainda mais, né, chegar mais perto ali das primeiras colocações. O Vila Nova que vai ter que o desfalque só do Pedro Romano, volta aí João Vieira e Janderson. Pedro Romano que não vinha assim titular, mas para mim ele é um baita zagueiro, mas Anderson Jesus e Pagno Sá tem correspondido na zaga do Vila Nova. Agora, que a nossa querida Tandara trouxe, né? Que é a volta do João Vieira e do Janderson. Será que ele vai mexer nesse meio campo do Vila Nova? Maranhão, Dudu e Marquinhos Gabriel, sendo que esse meio campo trouxe a vitória, né? Para o time, né, do Vila Nova contra o Avaí. E ele não fez substituições, ele manteve o meio campo. Maranhão foi muito bem, foi até, olha, quem diria, escolhida aqui pelo Joãozão,
7: foi
6: como destaque, né, do jogo.
7: Foi.
6: Eu falo que eu vivi para ver o João escolher.
7: Eu tava acompanhando e vi.
6: E outra coisa, né, o Dudu jogou bem demais, chegou a marcar seu gol também, acho que foi o primeiro gol do Dudu com a camisa do Vila Nova, e Marquinhos Gabriel, né, arrebentou no jogo. Então, assim, eu não acredito que ele vai mexer nesse meio campo. Eu acredito que, com certeza, o João Vieira deve ficar no campo.
7: Aqui no chat, o Rubão Colorado tá falando que faltam apenas 4 jogadores pontuais. Aí sim, o Tigrão vai rumo à Série A. E o Severiano Castro tá falando: Vila, torcedores, vamos juntos confiar. Guto Guardiola, nosso professor, confiar e continuar fazendo o sócio torcedor lotar o Oba, que ele confia que vai dar certo.
6: Olha só, deixa eu só trazer o Pedro Aleixo, ele tá fazendo a pergunta aqui no chat para mim, né? Ivana Mamede, se o Thiago Rodrigues for bem, até o Tadeu recuperar, você acha que ele vai ser o titular? Ainda vai? A camisa de titular é do Tadeu, disso aí você pode ter certeza, sabe? Ele voltando agora, tomara que o Thiago Rodrigues, né, seja muito bem, que não aconteça nada com ele, que ele vá, né, até a recuperação do Tadeu.
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4: 6:13, 6:13. Faço uma rápida parada aqui no nosso Bandeirantes Esporte Clube. Na volta tem o Giro Nacional, o Giro dos Clubes aqui com o nosso Marcos Linhares. E também tem a entrevista com o treinador do Anápolis, o Evaristo Pisa, ao vivo e exclusivo aqui no Bandeirantes Esporte Clube. 6:13.
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11: Estamos de volta, 6:17, 6:17. Boa noite pra você que tá aí no seu carrão, levando a Bandeirantes de carona aí com Bandeirantes Esporte Clube. Estou ao lado de Ivana Mamed e também de Mariana Rabelo, juntos até 7:30, atualizando e deixando você muito bem informado das informações dos nossos clubes locais, os nossos clubes goianienses, nossos clubes goianos. E agora é hora também de trazer as informações dos clubes do restante do país. É o giro de informações dos clubes nacionais. E aí, Marquinhos? Boa noite, bem-vindo aqui ao Bandeirantes Esporte Clube mais uma vez.
12: Fala, Guga, boa noite pra você, pra Mariana, pra Ivana Mamed.
13: Ótima noite.
12: E pra galera que nos acompanha aqui na Bandeirantes Goiânia. Ontem foi noite de Libertadores da América, tivemos times brasileiros em campo. O Fluminense no Maracanã recebeu o Bolívar e aí conquistou a sua primeira vitória nessa Libertadores, 2-1. Com gols de Acosta e John Kennedy, mas o Flu tem que ligar o alerta. É o terceiro aí no grupo C, tem 5 pontos. Tá igualado com o Bolívar, que é o segundo, mas se não ganhar aí na última rodada, corre o risco de ficar de fora das duas vagas aí para as oitavas da Libertadores. E aí, na terceira posição, ele garante a fase de grupos da Sul-Americana. Cruzeiro também entrou em campo lá na Argentina contra o Boca Juniors, líder do grupo D, empatou em 1-1 com o Boca. Gol do Fagner, o primeiro gol do Fagner com a camisa do Cruzeiro, ainda teve o Gerson expulso aos 67 minutos de jogo. O Always Red recebeu o Mirassol, que faz uma campanha já histórica na Libertadores, líder do Grupo G, já está classificado para as oitavas e ontem venceu por 2-1 no estádio El Alto, na Bolívia. Hoje temos 2 jogos. O Palmeiras recebe o Cerro Porteño às 9:30 da noite no Allianz Parque e o Flamengo também às 9:30 da noite recebe o Estudiantes no Maracanã. Amanhã tem Peñarol e Corinthians, às 9:30 da noite. O Corinthians já está classificado para as oitavas, joga lá no Campeón del Siglo, em Montevideo, no Uruguai. Já pela Sul-Americana, ontem tivemos o São Paulo em campo. O tricolor paulista empatou em 1-1 com o Milionários lá no Morumbis. Luciano abriu o placar já aos 8 minutos de jogo. Aos 80, no finalzinho, Jorge Hurtado empatou para o Milionários. Milionários que ainda chegou a perder um pênalti nesse jogo aí. O São Paulo, então, empatado em 1-1, mas segue líder do Grupo C. 9 pontos, 2 vitórias e 3 empates até aqui. Hoje teremos, às 7 da noite, Olímpia e Vasco da Gama no Defensores del Chaco, no Paraguai. O Santos recebe o San Lorenzo, também às 7 da noite. E um pouco mais tarde teremos, às 9, Independente Petroleiro contra o Botafogo. E o Grêmio, lá na Arena do Grêmio, recebe o Palestino, também às 9 da noite. Amanhã temos Atlético Mineiro e Cienciano às 7 da noite na Arena MRV. O Galo, que tem que ficar ligado, é o último do seu grupo com 4 pontos. O Cienciano é o líder com 7 pontos. Portanto, o Galo tem um desafio duríssimo amanhã à noite lá em Belo Horizonte. E uma outra informação no cenário nacional é que o Santos pediu anulação daquela derrota pro Coritiba no último domingo pela substituição errada do Neymar. O Peixe entrou com ação no STJD alegando que houve um erro de direito na saída do Neymar. Na súmula, o árbitro Paulo César Zanovelli alegou que a comissão técnica do Santos autorizou a troca, mesmo que o número no papel que estava informado lá tivesse sido outro. Ele diz o seguinte na súmula: o quarto árbitro foi informado verbalmente pelo assistente do Santos que autorizou essa substituição e que seria a saída do número 10, que já estava fora do campo de jogo. E aí ele diz que o quarto árbitro até se vira ao assistente, pergunta novamente a substituição e recebe a confirmação verbal e gestual. Portanto, o Santos pedindo aí no STJD a anulação dessa partida contra o Coritiba, Guga.
11: Beleza, então, Marcos Linhares, com as informações dos clubes nacionais nas disputas da Copa Sul-Americana, da Libertadores da América, trazendo esse detalhe sobre a possibilidade de anulação do jogo Santos 0, Coritiba 3, o Ivana, por conta daquele erro do quarto árbitro.
13: Você já viu aí nas redes sociais que tá rodando, todo mundo colocando o quarto árbitro como um anjo?
11: Um herói,
13: um
11: né?
13: Um herói, uhum. Porque se não fosse ele essa, ter errado essa substituição, ele fez o quê? Ele, né, tirou o Neymar de campo, porque o Neymar poderia até se machucar. Continuasse em campo, se machucaria, e aí ele não iria pra Copa do Mundo. Então, tá muitas pessoas colocando esse árbitro como herói. Então, assim, como é que comete um erro desse, né, gente? Assim, é a arbitragem que brasileira tem que melhorar muito, viu, o Guga?
11: 6h22, e uma outra situação aqui que dá pra eu e a Ivana comentar, e eu fico muito feliz de verdade, é de ver os rendimentos dos jogadores Shailon, Carlos Eduardo e Alisson no Mirassol. Ontem pois eles jogaram demais, Ivana.
13: Que grande surpresa o Mirassol, né? Que grande campeonato que tá fazendo o Alisson. A gente já... O Alisson, olha, pra mim no Goiás, quando ele teve no Goiás, ele foi injustiçado.
11: O Alisson, né?
13: É, o Alisson, ele foi injustiçado. Depois ele foi para o Vila Nova, jogou demais a conta. Muito que o Vila Nova conquistou ano passado foi por conta do futebol dele. O Shailon. O Shailon lá no Atlético não jogava de jeito nenhum. O Shailon, ele sempre tocava a bola para trás. Parece que ele não tava feliz no Atlético. E hoje está jogando muito, muito. Parabéns ao time do Mirassol. Eu lembro em 2020 o Mirassol disputando com a Aparecidense quem ia subir para a Série C, né? Então a Aparecidense ficou e o Mirassol foi. No outro ano, né, a Aparecidense conseguiu subir e eles disputaram juntos também quem é que iria para a Série B.
11: Sim.
13: E aí ele foi para B, da B para A. Então, assim, ó, parabéns ao Mirassol, que vem fazendo, assim, história no futebol brasileiro.
11: E além dos citados, né, o Carlos Eduardo, o Shailon e também o Alisson, não dá pra também deixar aqui de citar o Rafael Guanais, treinador.
13: Com certeza, que foi demitido aqui do Atlético.
11: Foi demitido,
13: né?
11: Aqui
13: demitido
11: do Atlético.
13: Demitido aqui do Atlético, não, né, o Alisson não tava feliz com o campeonato que ele vinha fazendo, demitiu e lá no Mirassol tá se despontando.
11: Agora em Goiânia, 6h23. Vamos seguir ouvindo a galera, ô Mariana Rabelo?
14: Tem mais torcedores aí com a gente, Guga?
11: Vamos ouvir então no nosso Alô Torcedor.
15: Boa tarde, Guga. Boa tarde, Mariana. É Ruberson falando aqui de Zito Leste, Vila Nova, Goiânia. Olha, eu sou o torcedor esmeraldino. O que precisa ser melhorado no Goiás, sem dúvida, é o ataque. O ataque do Goiás, ele é um ataque inoperante, sem mobilidade. e nós necessitamos de no mínimo 3 atacantes para serem titulares, né? É, 2 extremas que façam gols e mais um centroavante com um pouquinho mais de mobilidade, aquele varador de gols. E também um zagueiro, mais um zagueiro. E vamos, dependendo da situação do Tadeu, mais um goleiro, né? Mas no mais é isso. E no geral é o espírito. É entrar com garra, com determinação, que os resultados virão. Obrigado, boa tarde.
11: Valeu, muito obrigado. Me chama a atenção, Ivana. Já é o segundo torcedor que fala que tá faltando espírito, tá faltando garra.
13: Pois é, e é uma coisa assim, eu acho que o torcedor empolgou com aquele time que jogou contra o Cruzeiro. Era o segundo tempo contra o Cruzeiro, que foi assim, gente, aquele futebol que o Goiás apresentou ali, né, assim, credenciou o Goiás a chegar no final desse campeonato, assim, pra, disputando Série A mesmo. Porque foi um time com garra, foi pra cima, não tomou conhecimento do time do Cruzeiro dentro do Mineirão. Então é esse mesmo espírito, tem que trazer pra esse jogo. Agora, uma coisa é você jogar dentro do Mineirão contra um Atlético, contra um Cruzeiro, e vir jogar contra o Botafogo, né? Claro que aí o ânimo do jogador diminui bastante, né? E é outro campeonato, Série B é difícil demais, Guga. Você vê o Botafogo recuou totalmente seu time, ficou fechadinho ali atrás. Você vê o Daniel Paulista teve que se reinventar para conseguir fazer um gol naquele time do Botafogo.
14: Na Série B, tem que garantir os 3 pontos. Não precisa jogar bonito, não, né, Ivana?
13: Não, tem que jogar bonito. Tem que ganhar, tem que

0: ficar nos seus espaços. E a gente vê hoje no futebol brasileiro, futebol feminino cresceu muito, né? Nós temos árbitra de futebol com um grande profissional, que é a Edna, outras que estão crescendo muito aí. E no nosso futebol aqui, a gente vê apresentadoras, comentaristas, pessoas de grande categoria. Parabéns para a Juliana, parabéns para a Ivana Mamed. Estou aqui em Nerópolis, assistindo você no YouTube da minha TV. Assisto todos os dias e sou atleticano. E o Atlético vai chegar, hein? Meu nome é Hélio Rocha, um abraço a todos vocês.
1: Oi, um abraço, Hélio, chamar de Juliana.
2: É Mariana, Hélio, mas tudo bem, pra você eu sou a Juliana, não tem
1: Juliana,
2: problema.
1: Juliana é o nome da minha filha.
2: Olha aí.
1: Minha primogênita, Juliana, deu saudade dela.
3: É a Marianinha.
2: Que honra, boa, muito obrigada.
3: Valeu, Hélio, obrigado pela participação.
4: Boa tarde a todos da Bandeirantes, Felipe Naves aqui falando, um abraço pra vocês e da bancada. Eu queria que vocês comentassem algo que pra mim foi meio que absurdo, né? A não convocação do Elton Leite, do Marquinhos Gabriel e do Rafa Silva, do Lancelotti, né? Ele levou o Neymar, que não tá fazendo nada nos últimos jogos, e deixou o Rafa Silva de fora, que tá fazendo gol, 1, 2, 3 gols todo jogo. O Elton Leite tá pegando tudo, é com uma defesa horrível, né? O Alisson ali, ele pega bem, mas pega porque a defesa é boa. Agora, quero ver catar mais com o Elton Leite com defesa ruim. Bota o Alisson aqui no lugar dele, TV. É, acho que deveria ter convocado esses três jogadores aí. Grande abraço a todos.
3: Explique, Ivana, por que, que o Elton tá fora da seleção?
1: Não, eu também não entendi, concordo com o nosso ouvinte aqui. Falo mais. O Tadeu, porque se contundiu lá contra o Cruzeiro, porque senão o Tadeu tava na lista aí do Ancelotti.
2: Ivana, você acredita que ontem o Joãozão, nessa cadeira aqui, sentiu falta do Elton Leite na lista e falou que ele deveria estar mais lá do que o próprio Tadeu?
1: Mas é nunca.
2: Você acredita?
1: Mas é nunca. Olha, o Elton Leite, com todo respeito, um grande goleiro, realmente tá fazendo a diferença ali no Vila Nova. Agora, o Tadeu é o Tadeu, né? O Tadeu é, pra mim, o Tadeu é um dos melhores goleiros do Brasil. E repito, se não tivesse machucado, naquele jogo que ele fez contra o Cruzeiro, tinha credenciado ele pra estar na lista do Ancelotti.
3: Vai, solta, eu tô rindo de um negócio aqui. Tarde, fora, que eu vou povo, mostrar pras meninas depois. Vai, solta aí.
5: Boa tarde, meu povo. É Jorge, cheinho. Discordado do amigo aí, Jailson, que mandou uma mensagem agora. Eu tenho um ditado que eu levo pra minha vida: ferro só dobra quente. Todo material que é importante hoje no mundo, ele é feito sob pressão. Então, a gente só extrai o melhor das pessoas sob pressão, meu amigo. Abraço, tchau, tchau.
1: É. Nossa, eu falo, aqui eu sou pressionado o tempo todo.
2: Eu tô sentindo, Mariana, também essa pressão aí.
1: É, Mariana, eu estudo muito. Você já deu pra reparar aqui.
2: Sim.
1: Eu anoto tudo, eu trago tudo anotado, eu vejo tudo, eu escuto tudo, eu busco informação. Eu acho assim, muitas vezes aqui eu mando pros repórteres, ó, fala com essa pessoa lá da cidade tal, falando tal. É ou não é, Guga?
3: É verdade.
1: Eu busco. Eu sempre tenho um correspondente em cada lugar quando vai jogar um time nosso goiano. Ali eu pego quem é o destaque, quem pode desfalcar o time. Eu pergunto tudo. Isso é o que? Pressão. Porque ó, você empunhar um microfone desse aqui...
2: É muita responsabilidade.
1: Olha, você tem que estar, mas é muito preparado. Ah, deixa rolar. Não, vou dormir até mais tarde, vou chegar lá. E, né, sem estar preparada, sem ter informação, mas é nunca.
2: O pessoal no YouTube que vê a gente, eles não conseguem acompanhar, né? Mas mostra aí, Ivana, suas poucas folhas pro pessoal.
1: Não, olha.
2: Só por cima, assim.
1: Não, olha só, olha só. Tem o caderninho aqui com tudo anotado. Não.
2: Os torcedores, quando eles mandam os próprios áudios aqui pra gente, a Ivana vai lá e anota pra saber comentar,
1: justo,
2: né? Certinho.
1: Justo, sem contar com Deus, né? A gente põe o Senhor na frente, eu sempre peço ao Senhor, não me deixe sem envergonhada. Mas pra isso eu faço a minha parte.
3: 6:30, mais uma rápida paradinha, na volta tem entrevista com o treinador do Anápolis, o Evaristo Pisa, aqui na Bandeirantes Goiânia. 6:30.
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3: Estamos de volta, 6h33. Boa noite. Este é o Bandeirantes Esporte Clube. Está ao lado de Mariana Rabelo, Ivana Mamede. Ao seu lado, aqui no nosso programa diário do seu fim de tarde, início de noite, Bandeirantes Esporte Clube no ar. Às 7h30 tem o Boleragem. Às 9 da noite tem o Apito Esportivo. Tô aqui com a Ivana Mamede, quero saber da Ivana sobre, né, a preparação dos nossos clubes para a 10ª rodada da Série B do Campeonato Brasileiro. Ainda tem muito trabalho pela frente, mas, né, já quero saber de você, Ivana, o que os clubes precisam aí trabalhar durante essa semana para seguirem vitoriosos na próxima rodada de Campeonato Brasileiro da Série B. Lembrando que o nosso futebol saiu quase que 100%. O Vila venceu, o Goiás venceu e o Atlético empatou com o Criciúma fora de casa.
4: Pois é, e o Atlético, né, poderia ter vencido se não tivesse sido garfado, porque foi roubado o time do Atlético. Aquele gol, né, do, se não me engano, quem fez o gol do Atlético foi o Everton fez o gol válido.
3: Giovani Soares
4: fez um gol válido também. Pegaram a câmera lá que convinha, né, para o pessoal da arbitragem, anulando o gol, sendo que a câmera que dava da televisão estava em posição legal. Então o Atlético poderia ter ganhado esse jogo. Eu vou até trazer uma questão aqui, o Guga. Para mim, o Eduardo Souza vem fazendo um bom trabalho. Prova disso são os números, né? Então, assim, os números dele, né, são que 7 jogos. 7 jogos até agora, né? E você vê de invencibilidade. Mas ele ainda não fez uma sequência de vitórias. Ele precisa fazer uma sequência de vitórias. Nessa sequência é vitória, empate, vitória, empate, vitória, empate. No último jeito, tomara que agora, nesse contra o São Bernardo, venha a vitória. Agora, para mim, né, eu vou trazer até uma questão aqui. Eu coloco, quando eu coloquei na conta dele, né, a eliminação do time do Atlético para o Atlético Paranaense, foi quando ele mexeu no time, ele fez as substituições. Eu te falo isso porque o Wesley aqui na mesa, ele trouxe um dado, e quando ele jogava no Atlético em 2006, ele tinha como seu técnico Arthur Neto. O Wesley, ele fala que estava morto, ele estava cansado, ele queria sair, Guga. Mariana, ele queria sair, ele estava cansado, só que ele olhava pro Arthur Neto pedindo a substituição, e aí o que que acontecia? O Arthur Neto virava as costas para ele. Não, para não substituir. E aí eu falo isso porque, né, o Gustavo Coutinho foi substituído aos 24 minutos, para mim era ele que deveria começar batendo os pênaltis e poderia ter até, porque quando começou a trocar o time do Atlético, ele foi caindo de rendimento, E aí eu falo, por que que manteve o Wesley no time? Foi na Copa do Brasil de 2006, contra o Fortaleza, lá em Fortaleza. Fortaleza e Atlético. Aí ele foi o último a bater o pênalti, foi até o final, ele foi o quinto batedor, né? E ele deu a classificação para o Atlético avançar de fase na Copa do Brasil. Então faltou experiência para o Eduardo Souza nessa questão. Mas ele é um técnico, sim, que vem crescendo. E eu acredito que agora, dentro de casa, jogando dentro de casa, diante da sua torcida, vai pegar uma pedreira, que é São Bernardo. Uma pedreira, um jogo dificílimo, porque o São Bernardo vem embalado. São Bernardo vem aí, ó, com 5 vitórias, 2 empates e 2 derrotas. Então, mas, e mais, fora de casa, ele não perdeu ainda. Eita. Ele é melhor visitante, você tá entendendo, do que para receber o time adversário. Então, olha só, como visitante, ele tem 3 vitórias e 1 empate. Então, não vai ser fácil, mas eu acredito que o Eduardo Souza vem trabalhando bem esses jogadores. Quem sabe trabalhou muito essa semana aí a finalização para que essa bola entre, Guga, e faça gols e tenha uma vitória assim, ó. Quando a gente fala contundente.
5: Aqui no chat, o Paulo Henrique está falando que o Vila tem o jogo mais difícil, mas vai ser o único dos goianos que vencerá nesta rodada. E eu pergunto para Ivana, quem tem o jogo mais difícil?
4: É o Atlético,
5: Ivana,
4: que é o primeiro, né, colocado. O Vila Nova vai pegar o América. O América, que até agora, olha só, não tem uma vitória no campeonato. Para mim é o jogo mais fácil do Vila Nova, mas isso é que preocupa, né?
5: Uhum.
4: Então o Vila Nova tem que entrar, vai jogar fora de casa, respeitando demais o time do América, o momento do América, né? Que não tem nenhuma vitória, são 3 empates, 6 derrotas, só 5 gols marcados. Sabe quantos gols? 17 gols que levou nesse campeonato. Então, assim, para mim o Vila Nova é que tem o adversário mais fácil, mas para isso tem que entrar respeitando demais o time do América.
3: Agora em Goiânia, 6:38, antes da nossa entrevista especial, entrevista exclusiva aqui com o treinador do Anápolis, quero convidar aqui também uma figura que é presente aqui quase que todos os programas de sábado. O doutor Fernando Maia, você que está presente aqui conosco aqui, eu quero convidá-lo para sentar aqui na nossa bancada para bater um papo conosco. Bem-vindo aqui à Rádio Bandeirantes. Já respondeu a enquete do dia, doutor Fernando, ele que é proprietário da página Só Mochés, faz aqui uma visita ilustre aqui para nós. Fernando, qual que hoje, sabendo que você torce pro Goiás, qual que hoje é a principal carência da equipe esmeraldina para que você vê aí que precisa mudar o quanto antes pro Goiás chegar no seu objetivo na temporada? Tudo bem? Boa noite.
2: Boa noite, Gustavo. Boa noite, Ivana. Boa noite, Mariana. Boa noite. Tô conhecendo a Mariana ao vivo hoje.
3: Sério?
5: Mas a conversa gente se conhece. Oh.
2: Boa noite, Macedão. A galera que tá aí atrás dos bastidores. E aos ouvintes, né? Já deixando aí o convite para quem não deixou o like, deixa o like aí no programa, que é um programa que eu acompanho há muito tempo. Então, Gustavo, o Goiás tem uma carência dos atacantes de lado, né? E também mais um sombra ali pro Anselmo Ramon. Vimos que o atacante Jean Carlos, ele tem assim uma boa velocidade, faz algumas jogadas, rabisca ali no ataque, porém as decisões dele são erradas. Geralmente no toque errado, a hora que é pra trocar ele chuta, a hora que é pra chutar ele toca, enfim. E no lado esquerdo a gente vê aquela carência que o técnico ainda não conseguiu decidir, se vai ser o Bruno Sávio, se vai ser o Wesley Garcia, se vai ser o Pedrinho, enfim. Tem ainda aquela indefinição quanto ao lado esquerdo. Então o Goiás precisa de dois pontas. E infelizmente a gente vê que ainda o Anselmo Ramon não tem aquele jogador que possa tanto incomodar. A gente achou que os dois Cadus fariam o primeiro, o Cadu que veio do Atlético, depois de tanta torcida pedir e o técnico ver também o empenho do Cadu do Anápolis, colocou ele também, mas a gente vê que ainda não. Não,
4: não é aquela sombra.
2: Não respondeu às nossas expectativas.
4: Mas você concorda comigo que o fato do Anselmo Ramon ter ficado um pouco no banco, e você fez bem pro Anselmo Ramon? Que quando ele entrou, ele já entrou com outro espírito.
2: Deu uma matada um pouquinho do bichinho da preguiça, né?
5: E aí eu te pergunto, você prefere o elenco do Goiás de 2025 ou o de 2026?
2: 2026, que é isso? 2025.
5: Bem melhor?
2: Não, a gente olha o meio de campo aí.
4: Gava no jogo. Joga nesse time.
2: Não joga.
5: Vai começar?
4: Melhores meio campo.
3: E o Marcão joga?
2: Deus que me livre, guarde. Marcão quer jogar ele lá pro time do setor universitário. Quiser ir pra lá, pode ir.
3: Ô Fernando, e alguns torcedores, inclusive, os que participaram aqui, alguns, foram dois, né? Eles citaram a questão da entrega, da raça, eles estão sentindo falta daquela energia. E eu te pergunto, você concorda com esses torcedores? Hoje você vê um time que tá um pouquinho com o pezinho no freio ali, não tá entregando igual entregou contra a equipe do Cruzeiro, ou você acredita que é coisa da Série B pela conta da dificuldade que é disputar essa competição?
2: Não, eu acho que é conta do campeonato mesmo, que é longo, vai ter algumas oscilações, teve a oscilação das quatro derrotas. Já deixar pontuado aqui, que eu vi vocês falando da questão do Goiás poder levantar o Avaí, eu até deixei uma charge no jogo passado. Aqui não, na farmácia do Goiás não tem mais Viagra Verde.
3: Acabou, né?
2: Acabou. O Goiás vai chegar lá, vai ganhar, enfim. Não, eu não acho que tenha o corpo mole. Eu acho que é uma oscilação normal do campeonato. Creio que vai sair essa oscilação, enfim. Vai acabar com isso aí. Eu acho que isso é normal durante o campeonato duríssimo. Eu até tinha comentado com um torcedor no estádio mesmo. O Jean Carlos tem que rever as jogadas dele, porque já tá manjado. Todos os times já sabem, os zagueiros já sabem que ele vai pegar a bola, vai cortar pra dentro e vai chutar. Então, assim, ou ele passa a ter uma percepção maior do campo, né? Da sua visão de campo, dos jogadores que dão ali um poder de passe pra ele, ou ele treina mais finalização. Agora a questão da jogada manjada tá difícil, porque a gente viu que várias tentativas foram frustradas. Por quê? Porque a zaga de todos os times já sabe, vai pegar a bola, vai pela esquerda, vai cortar pra dentro e vai chutar. Isso aí já ficou manjado.
3: Agora 6:42 em Goiânia, que como nosso convidado especial, nosso Dr. Fernando Maia, proprietário aí da Somochés, tava aqui passando aqui no Eldorado Business Tal, resolveu dar uma visitinha aqui e conferir de perto aqui a nossa programação. E aí eu faço uma outra pergunta, Dr. Fernando. Goiás, hoje surgiu a informação aí que estaria se movimentando, interessado na contratação de um outro goleiro, né? É o nome, como é que é o nome do goleiro mesmo? Ele tá vindo do futebol japonês.
4: É o futebol japonês, eu já trago aqui pra você. É o Felipe Mediolaro.
3: Felipe Mediolaro, de categorias de base da seleção brasileira e uma convocação também com, na era Tite. Goiás precisa realmente fazer, de fato, esse movimento do gol, uma vez que tá com o Tadeu aí encostado por um período que ainda não foi divulgado o prazo e também com o Ezequiel também no departamento médico?
2: Olha, eu acho que tem que ver a questão primeiro, ter um relatório médico mais assim, aprofundado, porque se for 2-3 meses, se o Tadeu vier voltar a agosto, eu não acho a necessidade tamanha nesse sentido, não. Eu acho que isso aí é uma oportunidade de mercado pro próprio empresário do jogador, que vai ver que o Goiás teve essa carência do seu principal jogador, capitão do time, Tadeu. E vamos lá oferecer ao Goiás, quem sabe a gente consegue emplacar isso aí. Não, eu acho que tem que dar uma chance aí pro goleiro da base e aguardar, porque o Tadeu deve voltar aí com um tempo mínimo, não creio nesses 4 meses, mas acho que uns 3 meses. Aqui, dá pra segurar.
5: Aqui no chat, o Carlos da Silva tá falando que as 4 derrotas do Goiás, pra ele, não foi oscilação, não. Foi ruindade mesmo. É time mal escalado nesse esquema 4-4-2, o Carlos falando.
4: Eu tô
5: falando.
4: Colocando aqui a sua charge aqui, ó.
2: Ah, sim.
4: Tem Viagra?
2: É, não tem mais.
4: Não tem mais. Acabou, chega.
5: Agora chega, é, né? Só subindo?
2: Sim, sim. Sobre essas 4 derrotas, também tem uma pitada do Daniel Paulista, as mexidas erradas, a leitura de jogo. Tanto é que a gente até criticou, a torcida criticou na questão da leitura de jogos. A demora da mexida, quando mexeu errado, enfim. E parece que as críticas surtiram efeito. Daniel Paulista passou a entender, não é que ele passou a entender, ele viu as críticas, acho que deve ter analisado, não, vamos ver o que está acontecendo aqui. E passou a fazer uma leitura mais adequada dos jogos, na questão de marcação, na questão de recomposição de jogador que foi expulso, enfim. Então acho que foi também uma questão de leitura de jogos do Daniel Paulista.
3: 6:45, ô querido Fernando Maia, para te acompanhar nas redes sociais, como eu faço, como é que é o arroba, já vende seu peixe aí, doutor Fernando?
2: @somochesoficial, tem também lá no TikTok, @somochesoficial, lá tem poucos. Também no Twitter, do mesmo forma, @somochesoficial. E é isso. As três redes, né, que a gente usa. Twitter, pouco, mas quando tem jogos de grandes pressões, quando maiores rivais e tal, aí tem aquela questão de pegar no pé, mas o papel principal mesmo é no Instagram.
3: Legal
4: Fernando
3: demais.
4: Maia, que é comentarista do Apito Esportivo, tá lá com o Nilton César, mão na mesa.
3: Bacana, e além de comentarista e corneteiro de rede social, você também é advogado, né, doutor advogado. Fernando?
2: Eu brinco, eu sou modelo, jogador de futebol, olha, pagodeiro e capa de revista.
5: E ele prevê o futuro também, tá, gente?
2: Essa questão que eu falei pra ela, que ela ia trabalhar aqui na rádio, né?
5: Foi, na época eu falei, não pense em trabalhar em rádio, não, onde eu tô aqui agora.
2: Eu atuo na área de família, consumidor também, e hoje eu tava lá no fora, vim direto pra cá. Inclusive eu passei antes no Color Print do nosso amigo Cabral e tal, pra ver algumas questões aí. Vai vir algumas novidades aí na questão do Somochés, do Chequito.
3: Bacana, então. Então, sempre bem-vindo aqui a Bandeirantes. Muito em breve aí a gente vai bater mais uma prosa aqui no microfone da Bandeirantes. Beleza? Obrigado, doutor Fernando.
2: Beleza, muito obrigado pela oportunidade.
4: Foi um prazer.
2: Prazer enorme. Sempre bem a Ivana. Ivana, que foi a primeira que me deu a oportunidade na transmissão de rádio. Ela pegou, me catou lá meio perdido no Oba, no Goiás e Vila. Não foi uma estreia, digamos, boa pra mim, mas assim, pra rádio, quando
4: Nossa,
2: a gente pega o microfone.
4: A maior audiência com a Apito Esportivo já teve até hoje. Goiás e Vila.
2: O Goiás levou um gol.
4: Perdeu
2: segundos
4: para o Vila Nova de 2-0. E foi a maior
3: passado
4: audiência.
2: Foi. E assim, eu agradeço demais a ela. a Mariana, que hoje eu tive o prazer de conhecer pessoalmente.
5: Sim.
2: Pessoa que estudou com as minhas primas, né? Então, desde pequeno, tenho uma ligação familiar. Trabalhei com os pais dela no Jaime Câmara. Lá eu era o Fernandinho, que era miúdo, bem magrinho, hoje tá aí.
3: Tá certo.
2: Obrigadão, gente. Obrigado um abraço, pela oportunidade.
4: Deus te abençoe. Ai, manda um abraço pra Eliane.
2: É, amanhã é aniversário meu e da Eliane.
5: A gente tá esperando um pedaço de bolo aqui depois de amanhã, tá bom?
2: Vamos ver assim. A Eliane que eu a conheci, pra quem tem descrédito ou falta de fé no tal do aplicativo do Tinder.
4: Sério?
2: Oh. Eu conheci ela no Tinder. Um mês depois de namoro, eu falei, eu vou dar uma olhada aqui no Facebook, ver que dia que é aniversário dessa mulher, me preparar. E quando eu olho, eu me deparo com a data de nascimento
5: igual.
2: Do mesmo dia. Igual.
4: Que coincidência.
2: Coincidência demais. E aí tá, a gente.
4: Quantos anos?
2: 2014.
4: Juntos?
2: 12 anos juntos.
4: 12 anos.
5: Aí, ó, Gustavo, você tá procurando a namorada? Fica a dica.
3: No Tinder?
5: No Tinder.
3: Sei, não, acho que o Tinder acho que não resolve meu problema.
2: O Tinder na época era um pouquinho mais sério. Hoje tá meio.
3: Tá meio bacalhado.
5: Vamos fazer uma reza braba pro Gustavo, gente.
3: Bater um tambor. 6h49, valeu, doutor Fernando.
2: Aquele
3: agora
2: abraço.
3: Aqui no nosso Bandeirantes Esporte Clube. Vamos seguindo a programação aqui, até porque estamos à véspera também de uma grande decisão, mais uma que envolve o Anápolis, o nosso tricolor da Boa Vista. Amanhã no Jonas Duarte tem o primeiro jogo da grande final da Copa Centro-Oeste. O Anápolis é o futebol goiano e enfrenta o Rio Branco do Espírito Santo. E comigo, ao vivo, já conectado, eu cumprimento, desejo aqui boas-vindas a Bandeirantes e pego aqui o primeiro destaque dele, treinador do Anápolis, Evaristo Pisa, que tá chegando e já tá chegando aí trazendo um resultado importante. Eliminou o Vila e vai amanhã para esta grande final. Evaristo, boa noite, bem-vindo aqui a Bandeirantes. É um prazer falar com você, aqui quem fala é Gustavo Ramos.
6: Boa noite, Gustavo. Prazer é meu estar participando do programa com vocês. À disposição para esse bate-papo.
3: Evaristo, primeiro fala desse momento em que você chega ao Anápolis. Você foi aí, né, uma chegada recente, né, no clube aí da cidade, após a troca no comando, chega, conquista a primeira vitória na Série C, posteriormente conquista uma vitória nos pênaltis contra o Vila Nova, que é um clube tradicional aqui do estado e consegue essa classificação na grande final da Copa Centro-Oeste. Como é que foi essa transição de trabalho e como é que tá sendo para você esse primeiro início, esse primeiro contato de trajetória aí na equipe de Anápolis, hein, Evaristo?
6: Confesso, está sendo bastante trabalhoso. Praticamente um mês tá completando a minha chegada, os jogos seguidos, né? Intercalando Centro-Oeste e Série C de Brasileiro. Cheguei na quarta rodada da Série C contra o Figueirense, consegui a estreia com o resultado. Depois tivemos o jogo da classificatória contra o Cuiabá. Aí, pela Centro-Oeste, conseguimos o resultado e conseguiu do Gama ganhar do Atlético Goianiense e nossa classificação. Então, confesso assim, jogos, quarto, domingo, sem muita base de treinamento, ajustando alguns comportamentos em jogos difíceis depois na Série C do Brasileiro. Ferroviária fora, Paysandu fora. Mas houve uma evolução da equipe nesses jogos, e aí o duelo da Centro-Oeste contra o Vila Nova, adversário, né, de uma dificuldade grande, fora de casa, aí no Oba, independente de não ser o principal, mas tinha uma base forte do G2, jogadores do G1 que estavam suspensos, o Guto junto com o Elenco, e a gente conseguiu essa classificação para a final, que é importante por o Anápolis nesse momento, né? Então, bastante feliz, mas está sendo bastante trabalhoso.
3: Imagino, né, Evaristo? E aqui comigo também a Mariana Rabelo, que traz perguntas da nossa audiência aqui pro professor Evaristo. Mari, pode ficar à vontade.
5: Boa noite, o pessoal aqui no chat está bem empolgado com a sua entrevista. O Anderson de Paula está desejando saudações ao galo mais poderoso do interior do Brasil e campeão da Copa Centro-Oeste. Tem também o Galo Tricolor falando que queria ouvir você. E olha, o Rorival está perguntando qual a estratégia para o Anápolis permanecer na Série C devido à grande dificuldade que se encontra o time no momento, Pisa.
6: Oi, mãe. Eu vejo assim, a importância de você ser muito forte dentro de casa. Eu acho que dentro da Série C se define muito isso, né? Vencer os jogos em casa, se impor e jogar um jogo constante fora, se não ganhar, não perder. Alguns projetos que eu tive na Série C antes do Anápolis, aconteceu isso. Eu disputei 3 acessos em 18, 21 e 24, 2 com o Botafogo da Paraíba e 1 com o Manaus, e foi nesse equilíbrio. Eu cheguei, vinha com 3 derrotas, consegui uma vitória e tivemos mais 2 derrotas. E agora um empate com o Barra. Eu acho que o divisor está sendo a derrota em casa para mim foi primeiro. A gente teve uma tabela de início difícil, em 6 jogos fizemos 4 pontos e isso acarretou nesse momento a gente se encontrar na zona do rebaixamento. Então agora a gente tem que virar a chave também, porque tem essa final, mas no domingo já tem uma decisão que cresce. E é onde a gente tem que recuperar o que a gente deixou escapar contra a Inter primeiro em casa. Esses 3 pontos da Inter, com 4 que a gente tem, a gente estaria com 7 pontos, em 15º, então é entender isso, recuperar mais o rápido possível essa derrota da Inter, buscar um resultado fora e ter uma regularidade aqui que em casa é muito positivo. Aí você não corre o risco do rebaixamento.
3: E até em relação à sequência do Anápolis na Série C, você citou aí o próximo adversário que é o Brusque, esse jogo acontece no interior de Santa Catarina e aí acontece o jogo da volta, né, professor? Acontece o jogo da volta em Cariacica, no Espírito Santo. Como é que fica a logística do Anápolis para poder conciliar essa sequência que vai ser pesada de 2 jogos jogando fora de casa, hein, Evaristo?
6: A diretoria está nos proporcionando uma logística muito boa. A gente joga amanhã, o primeiro jogo já viaja na sexta-feira pela manhã, chegando no final do dia em Brusque. Aí a possibilidade de um treinamento no sábado e um jogo no domingo. Domingo a gente permanece em Brusque, viaja na segunda já para Vitória, onde a gente tem mais um treinamento na sexta. E a final, o último jogo da final na quarta-feira. Então acho que ficou bastante adequado. A gente vai ter possibilidade de ficar esse período, né, fora, concentrado, participando de final e decisão de Série C. Eu vejo assim, contra o Brusque. Então são jogos de extrema importância. O meu grupo vai estar bem amparado, né? Com esse respaldo que foi proporcionado pela diretoria.
4: Oi, Evaristo, fiz aqui a Ivana Mamed, né? Eu trabalhei no jogo, né? Na transmissão do jogo entre Vila Nova e Anápolis pela Copa Centro-Oeste. Eu queria saber de você como foi a comemoração, como foi a preleção para esse jogo, porque o Anápolis armou um sistema defensivo muito eficiente. E mais do que isso, né? Assim, o Anápolis foi notório que o Anápolis desejou mais, que ele quis essa classificação. Como que vocês fizeram assim com essa preleção para armar esse sistema defensivo e como foi essa comemoração?
6: Boa noite, mano. Não sabia da dificuldade que é jogar no Over. Eu lembro, eu fiz um jogo contra o Vila Nova no Over 2020 pela Série C com o Botafogo da Paraíba, na época era o Bolívar ainda, o treinador, o Vila precisava de um resultado para a classificação, e a gente conseguiu o resultado. Nós ganhamos esse jogo de 1-0, e eu vivi um ambiente do estádio, da torcida, e aí acarretou da minha vinda para cá, no Centro-Oeste, né, para Goiânia, a competição, uma rivalidade que você começa a entender dentro do clube, né, uma perda no título, jogos acirrados, e eu me envolvi junto no ambiente, né? É, além de ser um jogo que te proporcionava a final, tinha também essa característica de um jogo que está sendo bem de rivalidade, né, pelos estaduais. Então, preparei uma equipe que marcasse bem, mas que não fosse aí as Goianas só para marcar. Eu busquei jogar, marcar alto, tanto que com 30 minutos ali, o Guto viu uma dificuldade ali nas construções de início do Vila ali. Ele fez duas mexidas com 30 minutos, a gente conseguiu 1-0. Sabia que ia ser difícil suportar uma pressão, mesmo assim segurando até a base do segundo tempo, ali uns 15, 20 minutos, até o gol do João Vieira. E aí eu perdi praticamente, eu tinha feito todas as minhas substituições e o Taliel praticamente arrastou quase 20 minutos do Vila Câmara, né? Aí eu tive que abrir mão de jogar e ser defensivamente muito forte. A gente conseguiu esse êxito, marcamos bem, duelamos bem os setores e daí nas penalidades tivemos a felicidade de conseguir a classificação para a final, que foi um fato assim, bastante importância e representatividade, né? Porque a gente eliminou um Vila Nova no Uruguai. Então isso significa bastante para a gente, para os atletas, da moral, aumenta a nossa moral para ir para essa final contra o Rio Branco.
5: Evaristo, aqui no chat, o Luiz Júnior Rodrigues está perguntando se os lesionados, principalmente da linha de defesa, se recuperaram e se vão para o jogo. E eu vou aproveitar para fazer outra pergunta. O Benite está perguntando o que aconteceu com o Vinícius, volante forte, ele gosta dele e está falando parabéns pelo seu trabalho.
6: Obrigado, agradeço. Alguns jogadores retornam, sim, para esse jogo. Eu tenho que entender, eu não posso precipitar, apesar de ser uma final, porque eu tenho jogo domingo e jogo quarto. Então, alguns jogadores voltaram hoje da transição do apartamento norte. Eles devem estar no jogo, não sei se com a titularidade, pensando na sequência, né, na viagem. Mas eles estão liberados para ir para o jogo e liberados para ir para a viagem. Né? Então, agora eu entendi. Se eu já precipito talvez uma escalação amanhã e por risco de perder eles para os outros dois jogos, ou eu preservo mais amanhã, um tempo maior até domingo, para que a gente não corra risco de ter uma recidiva, né, da lesão.
3: Ô Evaristo,
6: O Vinícius, desculpa. Sim. Sobre o Vinícius, o Vinícius está trabalhando bem. O grupo tá bastante composto no setor, principalmente de volantes, que é a função dele. Hoje a gente se encontra com 9 jogadores no setor, e diante do jogo eu tô ficando em uma base e tô satisfeito até então com o que está sendo apresentado, e alguns jogadores acabam não figurando, né, na lista de convocação. Mas é um menino que vem trabalhando bem, que tem força realmente, e já, talvez, consiga buscar o espaço dele.
3: Ô Pisa, e o fato do Anápolis estar envolvido em duas competições importantes e que as duas elas são prioridades para a equipe do Anápolis, tanto a Copa Centro-Oeste quanto a Série C, o fato da disputa dessas duas competições pode estar, né, eu não vou dizer forçando, mas, né, fazendo com que a equipe tenha um certo desgaste e venha aí a não conseguir e conquistar os resultados necessários na Série C?
6: Dá o desgaste, é natural, né? Você tá jogando domingo, quarta, domingo, viagem, logística para Belém, volta, daí você recupera, não treina, já joga, mexe com o emocional. É um jogo grande, mas você vai jogar contra Vila Nova fora, mexe, daí você já tem um jogo em casa. Aí, na hora que você vai ter um intervalo, você vai pra final. Joga final. Então, não é só a pista do jogo em si, é uma questão emocional também, né? Você na zona do rebaixamento, te dá um peso grande de jogar pra sair. Então vai mexendo, e o corpo acusa, né? Porque uma hora, às vezes a fadiga mental também ela te lesiona, né? Então a gente tá buscando equilibrar bem o elenco. Às vezes se a gente vê risco, a gente descansa, sem perder uma característica de jogo, ainda consegue o objetivo do Centro-Oeste, a gente ia ter 15 dias, porque daí joga com o Maranhão e ia parar 15 dias. Mas daí você tem a final da Copa Verde. Então vai ser uma maratona de jogos aí que a gente vai ter que estar bastante preparado. Tendo que buscar os títulos e sair do rebaixamento. Né? Então não vai ter refresco, não.
3: E a gente acredita e fica na torcida. Barista, a gente agradece demais aqui pela sua participação, pela disponibilidade. A gente inclusive agradece a comunicação do Anápolis, né? Na figura do Vitor Souza, que é o assessor da equipe, e convida a enorme nação do Galo que tá aqui, muitos mandando mensagem para acompanhar amanhã a final no Jonas Duarte entre Anápolis e Rio Branco. Evaristo.
6: Obrigado, Gustavo, que agradeço. Amanhã, Ivana, a todos os ouvintes aí, que participaram. Estou sempre à disposição aí para atendê-los. Espero que a gente seja forte aí nessa final e consiga trazer a competição, o título para o estado de Goiânia.
3: Estaremos na torcida, Barista. Bom descanso e amanhã bom jogo para você e para todos os seus comandados aí no estádio Jonas Duarte. Uma entrevista com o nosso Evaristo Pisa, direto lá do CT da Boa Vista. Conferimos aqui a fala do comandante do Anápolis. Valeu, Evaristo, obrigado pela sua participação. Vou com a Ivana Mamede agora, que comenta sobre aqui a entrevista do comandante, o professor tricolor, o Evaristo Pisa, que chegou, tá aí, ainda no início de trabalho, né? Mas já vindo com dois resultados importantes, uma vitória na Série C e também aí, né, a eliminação do Vila Nova, a conquista da vaga por parte do Anápolis para a final da Copa Verde, a Copa Centro-Oeste, melhor dizendo, a Copa Centro-Oeste, que é antes da final da Copa Verde.
4: Ele conseguiu um feito inédito, né, assim, para mim, classificar o time do Anápolis em cima do Vila Nova, dentro da casa do Vila, né? Eu trabalhei nesse jogo e vi que a estratégia que ele armou foi incrível. Né, ele jogou por uma bola, o Anápolis, se eu não me engano, fez o seu gol aos 12 minutos, né, após a falha do Dalberson, contou com a falha do Dalberson e fez o gol e depois se fechou totalmente, né, o Vila Nova não estava conseguindo, né, passar pelo sistema defensivo, tanto que ele trouxe essa questão, né, o Guto fez duas mexidas, duas trocas, né, tirou logo, né, o Samuel, que não estava muito bem, né, e tirou também foi o Juan Teixeira.
3: Juan Ribeiro,
4: colocou André Luiz, com isso deu mais movimentação, então assim, foi um feito muito grande que ele conquistou, e agora, com certeza, essa dificuldade que tá aí na Série C, porque duas competições, e eu tenho certeza que o Atlético vai jogar a vida nesse jogo amanhã para poder classificar para essa Copa Centro-Oeste. Afinal, a Copa Centro-Oeste, ele passando amanhã pelo Rio Branco, tem outro jogo. Aí depois vai para lá, não é isso, Guga?
3: Sim.
4: E aí ele passando, ele já tem a chance na Copa do Brasil, a vaga já?
3: É, caso ele passe pelo Rio Branco, ele garante a vaga na terceira fase da Copa do Brasil 2027 e não abre, né, a possibilidade de um goiano via Campeonato Goiano, porque o Anápolis não se classificou para a semifinal.
4: Então, eu tô muito confiante no trabalho do Pisa, eu vi o trabalho que ele fez junto com o Vila Nova, e assim que ele tiver mais um tempo ali, porque tá desgastando realmente muito o time para esse campeonato na Série C, agora precisa reagir, né, Guga? 20º colocado, só tem 4 pontos, só tem uma vitória, um empate, 5 derrotas, o time precisa reagir.
3: Agora 7:07, rápida paradinha no Bandeirantes Esporte Clube. Na volta tem mais informações no seu clube de coração.
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3: Ramos. Estamos de volta aqui ao Bandeirantes Esporte Clube. Deixa eu abraçar aqui uma audiência qualificadíssima, que é o do motorista de aplicativo Jefferson. Agora há pouco ele tava fazendo aí a viagem da nossa diretora Thaís de Paula, levou em segurança a nossa mamãe do ano pra casa. E o Jefferson, motorista de aplicativo, tá aqui ligadinho na escuta do Bandeirantes Esporte Clube. Sabia, Mari, que a nossa audiência entre os motoristas de aplicativo, taxistas e motoristas do transporte coletivo, ela é muito grande?
5: Eu imagino, porque assim, eu motorista, eu sempre, eu juro, sempre acompanhava vocês. Então eu imagino que seja. O pessoal gosta muito de futebol aqui no nosso
3: estado.
5: Legal
3: a vida, né? E a volta que o mundo dá, né? Antes ouvinte, agora apresentadora.
4: O Guga, deixa eu mandar um abraço também pro Charles Henrique, ele que mandou um abraço aqui, tava acompanhando a gente, né? Falando do Fernando, Fernando da melhor qualidade, ele também que tem uma página no YouTube que é Radar Esmeraldino, sempre eles fazem uma live para falar do Goiás Esporte Clube, e um cara sensacional, Charles, um abração para você, obrigada aí pela audiência.
3: Aproveitando também para abraçar aqui a Maravila, a Mara Almeida, que é torcedora do Vila, também ouvinte aqui nossa de todos os dias, inclusive ela, né, em parceria com o Vila Nova, a galera lá do Resenha Colorada, né, e outros apoiadores, eles estão aí promovendo uma pelada beneficente no próximo dia 31 de maio, domingo, 9 horas da manhã no Oba. É momentos antes da partida entre Londrina e Vila Nova. Londrina joga 11 da manhã com Vila Nova, sem ser nessa rodada, na outra, né, na 11ª rodada. Então eles vão promover aí essa pelada beneficente, vai ter feijoada, vai ter...
4: Pamonha não. Você lembra uma vez ela levou pamonha pra
3: lembro, turma? Lembro demais. Mas vai ter essa feijoada e aí todos os recursos, né, que eles conseguirem lá com essa feijoada e com esse futebol beneficente, eles estão revertendo aí pra ajudar famílias carentes. Então, para você que quer comprar o link e participar da feijoada, é no Instagram, @viladobem.oficial. Viladobem.oficial é uma parceria com o Vila Nova Futebol Clube e outras páginas, né, apoiadoras e torcedores aí do Tigrão. Então, tá feito o convite. É no dia 31 de maio, domingo, 9 da manhã, no Oba. Momentos antes da partida entre Londrina e Vila Nova, você vai comer uma feijoada top acompanhar o jogo do Tigrão e ainda vai ajudar uma família que tiver aí, né, necessitando da sua força, da sua ajuda. Tá feito o convite, então. 7:12, Mari Rabelo.
5: 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E agora?
3: 7:03 e agora, gente?
5: Nós vamos girar com os nossos repórteres que trazem um convidado, começando pelo Igor Adorno no Atlético.
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16: Beleza, Mariana, Gustavo, tô de volta aqui ao Bandeirantes Esporte Clube e eu trago convidados, os destaques do último empate do Atlético 1-1 contra o Criciúma. O lateral direito Everton, que na ocasião jogou como um ponta aberto pela direita, e o Giovani Soares, que também se destacou nessa partida. Vamos ouvi-los.
17: Quem sabia que o jogo ia ser muito difícil, né? A equipe muito bem treinada. Chega a agradecer só a Deus por esse gol, por dentro da minha equipe, né? É uma posição que eu ia jogar, mas tinha parado. Mas a equipe toda dá de parabéns. Um ponto fora de casa, super importante com essa competição. E agora é voltar e pensar pro próximo jogo.
18: A gente sabia a dificuldade que é jogar aqui em Criciúma. É uma grande equipe. É uma equipe que sempre briga pelo acesso. É um jogo muito difícil, mas a gente se comportou bem. A gente ia sair daqui com a vitória, mas felizmente não aconteceu. Mas feliz pela minha assistência, feliz pela evolução da equipe. Bora continuar trabalhando, tem uma semana cheia de trabalho pra gente fazer um grande jogo na semana que vem. No ponto, na série B é importante. Todo ponto é importante, todo ponto vai fazer a gente subir mais na tabela. E é isso, é trabalhar pra gente buscar o acesso pro Dragão.
16: Tá aí então Everton e Giovani Soares, jogadores que chegaram recentemente ao Dragão, ambos por empréstimo, o Everton com vínculo com a Portuguesa e o Giovani Soares com vínculo com o Barra de Santa Catarina. Esses jogadores vêm se destacando, o Everton com gol, Giovani Soares chegou a marcar um gol também nessa partida e acabou sendo anulado pelo árbitro de vídeo em lance bastante contestado, e o Dragão trabalha para que na abertura da janela de transferências possa contar com esses jogadores de maneira permanente, viu, Guga?
3: Viu então, Igor Adorno trazendo como convidados o Giovani Soares e também o Everton, os autores dos gols do Atlético. Um valeu, outro não. E quem comenta é a Ivana Mamede, destaca a fala dos dois jogadores aqui no Bandeirantes Esporte Clube.
4: Ambos, né, disseram da dificuldade, né, que é jogar lá em Criciúma, e realmente é muito difícil. Ele disse, né, principalmente o Everton, já sabíamos, né, que é o cara que fez o gol, né? Que seria um jogo muito difícil. Giovani Soares, né? Que fez o gol da vitória, a gente daria o gol da vitória, mas infelizmente, né, a arbitragem tirou o gol do Giovani Soares, que estava impedido e não estava. Grandes jogadores, né, dois jogadores que vêm se destacando demais aí no time do Atlético, Guga.
5: 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E agora quem chega com o convidado no Vila Nova é a Tandara Reis.
19: Beleza, de volta aqui no Bandeirantes Esporte Clube. Agora a gente vai ouvir um convidado, o técnico Guto Ferreira, que foi questionado na última entrevista coletiva sobre uma meta de pontos para chegar ao acesso no final da temporada. No entanto, ele fez mistério sobre esse número.
20: O senhor começou essa coletiva fazendo uma projeção do Vila Nova chegando na última rodada na zona de classificação para a Série A. E, historicamente, os clubes precisavam atingir 64 pontos para estar nessa zona de classificação e subir. Com um novo regulamento, 64. Com... É porque eu estou um pouco rouco.
21: 74
20: pontos. 64 pontos.
0: quiser fechar aqui comigo agora e me dar de presente 74 pontos, eu fecho agora.
20: 64 pontos. E agora com o novo regulamento? Quanto esse novo regulamento afeta o planejamento e essa questão dos pontos? E uma outra questão. Como é que o senhor observa o desempenho do Vila até agora? 9 rodadas, 16 pontos conquistados. O senhor está satisfeito com o desempenho?
0: Eu acho que em cima de tempo que nós estamos no clube, em cima de avanços que a equipe vem tendo, eu acho que a pontuação está de bom tamanho. Essa rodada vai fechar talvez por um, no máximo dois, mais dois times mais que a gente, isso? Mas tem assim mesmo, né? Não, critério de desempate, pontos. Pontos somados. Quem tem 17?
21: São Bernardo.
0: Mais algum em condições de somar?
21: O Sport.
0: Então, se o Sport somar, são dois. E nós estamos no bloco. Um ponto atrás de quem lidera e quem. Então, se acabasse hoje, a gente estava no bloco que disputaria entre o terceiro e o sexto para sair deles. Hoje, cada um todos equilibrados, né? Todos no mesmo nível ali, porque a pontuação somada é essa. Quem tira mais, chora menos. Aí vai a qualidade e o poder de chegada de cada um. Como o time vai estar montado, como o time vai estar amadurecido dentro da competição. É o trabalho no dia a dia, como ele vai estar desgastado pela competição. Porque a administração do plantel durante o ano também é importante. Você começa a perder jogadores por longo tempo no departamento médico, você tem que ter um tempo importante de recuperação, não. E aí ele perde aquele laço adquirido de jogos na sequência, tem que recuperar e fazer tudo de novo, né? E começando de baixo de novo, porque ele ficou muito tempo parado. Todo mundo acha que o cara, que ele está falando Neymar aí, né? E para a Copa e tal. Neymar ficou um ano parado e todo mundo acha que ele está jogando futebol que ele jogava quando ele parou. Dá uma olhada se é a mesma coisa. Culpa dele, não, culpa do tempo que ficou. E assim é cada jogador que fica um mês, dois meses parado. E a competição vai criar essas situações. Além de você estar sujeito a ter uma equipe desequilibrada por perder peças importantes dentro da estrutura, né? E de repente não encontrar outros que possam suprir, aquela quando volta também não volta no mesmo ritmo. Pode voltar no ritmo menor. Né? Então tudo isso faz parte do trabalho. A cabeça do treinador tem que estar pensando em tudo, da comissão técnica, tem que estar pensando em tudo e gerindo tudo isso para que as contusões não aconteçam, principalmente as musculares, né? As traumáticas não tem o que fazer. Porque você não vai pedir o cara a competir. Se ele não competir do jeito que ele tem que competir, você não vai ganhar também. Não tem o que fazer. Então é você tentar administrar da melhor maneira possível treinos, jogos e principalmente descanso, né? Alimentação, sono, para que tudo isso possa trazer um resultado final da melhor qualidade.
19: Esse foi o técnico Guto Ferreira, que preferiu não definir uma meta de pontos, né, para atingir o acesso no final dessa temporada de 2026. Lembrando que a Série B dá vaga direta somente agora para o primeiro e para o segundo colocado da competição. A quarta e a terceira vaga serão definidas no mata-mata após as 38 rodadas, que será disputado entre o terceiro e o sexto colocado da Série B do Campeonato Brasileiro. No entanto, apesar das mudanças, de acordo com o Departamento de Matemática da Universidade Federal de Minas Gerais, a meta ainda é 64 pontos para atingir o acesso de forma direta à Série A de 2027.
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3: Ramos. Estamos de volta, 7h24. Este é o Bandeirantes Esporte Clube. Daqui a pouquinho tem o Boleiragem. É aqui na sequência do nosso, da nossa programação da Bandeirantes Goiânia, aqui em FM 98,7. E a Ivana Mamede chega para comentar, né, sobre a fala do Guto Ferreira no bloco anterior com a Tandara Reis aqui na nossa programação, hein, Ivana?
4: Ele disse que o objetivo do Vila é chegar aos 64 pontos, né? E que o desempenho do Vila, pelo tempo que ele tá no clube, a pontuação está de bom tamanho. Ele falou que está muito equilibrado, que o Vila Nova está um ponto do primeiro colocado. Então, que cabeça de treinador tem que pensar em tudo, torcer para não acontecer as lesões musculares, viu, Guga?
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3: 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Quem tá chegando para atualizar o verde? É ele, o repórter Divino Lucena. Fala, Lucena!
6: Legal então, Guga, Mariana, retornando aqui novamente no Bandeirantes Esporte Clube para trazer o convidado, o técnico Daniel Paulista, em uma outra fala, onde ele aborda o assunto de muito respeito dos adversários com a camisa esmeraldina nesse brasileiro da Série B, até pelo que o time mostrou nos últimos jogos, não só no brasileiro da Série B, como também na Copa do Brasil, nos dois bons jogos realizados contra a equipe do Cruzeiro aqui no Serra Dourada e também no último, na desclassificação lá em Belo Horizonte, onde perdeu por 1-0, mas também teve muito perto de conseguir a classificação. Vamos ouvir então o Daniel falando a respeito desse respeito do adversário com a camisa esmeraldina.
7: Eu acho que eu vejo que as equipes têm respeitado muito a nossa equipe pelo futebol que o Goiás joga desde o início da temporada. As escalações dos adversários quando nos

0: se, isso aí não é problema nosso. Acho que o Goiás foi muito bem no jogo, se manteve concentrado mesmo com todo esse tempo parado e se manteve focado naquilo que interessa, que é dentro das quatro linhas, procurando fazer o seu jogo mediante as dificuldades que estavam acontecendo. E fez por onde conseguiu uma vitória, que é uma vitória muito importante pelo momento da competição, né? 9 rodadas, quarta vitória da equipe na competição, volta a crescer, volta a subir na tabela e demonstra que o Goiás vai continuar brigando, né? Ainda tem muito campeonato, mas está no caminho certo para continuar brigando pelas primeiras posições.
1: O Goiás tem um aproveitamento altíssimo como mandante na temporada, mas na Série B ainda não venceu como visitante. São 3 derrotas e um empate. O que você mira para tentar reverter já essa situação, pensando no próximo jogo, os 2 próximos jogos que o Goiás vai atuar como visitante?
0: Olha, eu miro muito trabalho durante a semana e que para que nós possamos focar em erros que aconteceram fora de casa, que também foram determinantes para que os resultados talvez não acontecessem. São Bernardo, nós tivemos várias finalizações, penalidade, tomamos um gol no último lance numa bola parada. Também foi determinante para não ter tido uma história melhor. Fortaleza, jogamos bem, mas perdemos. Então, assim, Juventude, 2 jogadores expulsos. Assim, nós fomos também impactados muito, né, em alguns jogos, impactados por situações que fugiram um pouco ao nosso controle. Mas a expectativa é que contra o Avaí, a equipe se porte novamente muito bem fora de casa, porque se você não se comportar bem, se você não for agressivo e não fizer aquilo que está planejado para ser feito, é claro que a sua chance diminui. E nós esperamos agora, durante esse período, ajustar bem a equipe, olhar bem a maneira como o Avaí joga para chegarmos lá fortalecidos e trazer um bom resultado para a Goiânia, que vai ser fundamental para que a equipe continue um passo de cada vez crescendo na competição.
2: Técnico Daniel Paulista falando aqui no Bandeirantes Esporte Clube desta quarta-feira. Confirmando mais uma vez, goleiro Felipe Maggiolaro foi oferecido ao time esmeraldino, que certamente está analisando a possibilidade de contratação. Mas o foco principal para o Verdão na próxima janela é em relação a jogadores de ataque. Time esmeraldino foca em jogadores de como na posição de centroavante e jogadores de beirada também para reforçar o Verdão, principalmente no segundo turno do Campeonato Brasileiro da Série B, onde o Verdão, claro, tem o objetivo de acesso à próxima temporada na Série A do Campeonato Brasileiro.
3: Beleza, então, valeu. Divino Lucena trazendo aqui para fechar o Bandeirantes Esporte Clube o Daniel Paulista, e aqui a gente aproveita e também traz a opinião final de Ivana Mamed.
4: Olha, ele disse que as equipes, né, quando vem jogar na Serrinha, tem respeitado muito o Goiás Esporte Clube. Por isso as escalações, né, que quando jogam, jogam por uma bola. Por isso a dificuldade que o Goiás teve para chegar até o gol do Jordan. E que fora de casa precisamos focar nos nossos erros, que até agora não venceu fora de casa, né, para que esses erros não voltem a acontecer, Guga.
3: Abraço, Ivana.
4: Um abraço e até amanhã, se Deus quiser, assim ele permitir.
3: Amém. Abraço, e Mariana Rabelo.
5: Tchau, tchau, Guga. Um beijo pra vocês.
3: Mariana
5: Mamed, quase. Até amanhã, se Deus quiser.
3: Até amanhã, e pra você também na audiência, o meu muito obrigado, eu volto amanhã, mas fique agora com Boleragem, Igor Adorno, Wesley Souza, Iago Vinícius e João Batista Joãozão trazendo mais do nosso futebol. Um abraço, tchau, fui, obrigado.
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0: 7:33, quarta-feira, dia 20 de maio de 2026, está começando mais uma edição do Boleiragem.
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0: Que prazer comunicar com você, melhor ouvinte do Brasil. Uma ótima noite, muito boa noite. Seja bem-vindo a mais uma edição do Boleiragem aqui na Rádio Bandeirantes Goiânia. 7:34. Hoje é quarta-feira, dia 20 de maio de 2026, meio de semana. Um grande abraço a você que está conectado conosco. Muito obrigado pelo carinho, pela audiência. Você que está dando a carona do Boleiragem aí pelas ruas de Goiânia. Você que está conosco aqui na nossa live do YouTube, através das mais diversas plataformas digitais. No Radiosnet, no aplicativo Bandeirantes Goiânia. Chega mais, chega pra cá, tá apenas começando o Boleiragem aqui na sua noite de quarta-feira. E olha, programa hoje recheado com muito assunto pra gente comentar lá no Goiás, hein? Tem goleiro podendo pintar no Goiás? Será? Será que é isso mesmo? E o Dragão, hein? Guilherme Marques tá de volta. Pode retornar aí contra a equipe do São Bernardo. Já no Tigrão, o Puskas fez um golaço na base e ó, e agora o Vila lança uma camisa em homenagem à seleção brasileira, exatamente. Tem isso e muito mais, tem o futebol internacional, tem os destaques, tudo aqui no Boleiragem, o que não falta aqui, hoje é pauta de qualidade. Já deixando um abraço aqui pro Francisco Ferreira, pro os nossos amigos que vão chegando aqui na nossa live do Boleiragem e muita gente chegando aqui no nosso programa. Um abraço para todos e é claro, a você também no rádio. Eu já vou começar aqui então rodando a nossa mesa com eles. Solta a vinheta desse povo aí, Macedão.
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0: Tem, é. Que isso? Esse é o Macedão, Wesley. Ele tá ligado, ele tá ligado. Boa noite, fala comigo, motor.
3: Boa noite, Igor Adorno, né? Um abraço a você, ao nosso Iago Vinícius, João Batista, Macedo. Macedo, ele tocou pra um lado e olhou pro outro, Macedo. Me rebentou e eu tô aqui, né? A vitória, grande vitória ali na live. Olha, temos muitos assuntos aí, né? Jogador que foi oferecido pro Goiás, goleiro foi oferecido pro Goiás. Cara, eu vinha de lá do meu trabalho, do meu outro trabalho, que eu sou personal, né? Você sabe disso, né, Igor? Então eu tava vindo pra cá e tava pensando. Cara, em outros tempos, Iago, nós já tínhamos jogadores que já estavam se destacando nos clubes. Eu, assim, eu já começo a identificar alguns jogadores já se destacando. No Goiás, eu vejo jogador destacando, no Vila e no Atlético. Vamos lá. No Goiás, cara, aquele assim, o renegado, ninguém nem viu jogar, Cadu. Cadu tá buscando o espaço dele. Eu já vi esse contrapeso virar jogador de verdade. Se eu começar a contar pra você assim, eu falo muitos contrapesos que chegaram aqui, ó, Iago. Não ri de mim, não. Você vai ver, no final vai ser verdade. Vejo o Cadu fazendo um bom futebol, né? Vejo ali o Lucas Rodrigues também fazendo um bom futebol. Lá no Vila. Rapaz, lá no Vila, esse Marquinhos Gabriel tá jogando demais. Tá jogando fino da bola. E com isso, ele vem alavancando ali outros jogadores que também conseguem ajudar o Tigrão. O Elton Leite, não é isso? Goleiro que vem fazendo muito, muito bem ali. Lá no Atlético, você tem o Giovani, né? Um desacreditado, desconhecido, tá jogando bem. Né? Então, eu vejo ali algumas, né? E o próprio Cristiano, rapaz. Alguns jogadores aí que vem chamando a atenção nessa Série B. É lógico que precisa demais. Todos os três clubes precisam demais para poder buscar no final do ano, quem sabe, um acesso à Série A do Campeonato Brasileiro. Tá bom assim pra você, Igor?
0: Tá maravilhoso, tá mais do que lindo. Essa jogadinha ensaiada aí foi ensaiada, eu e o Macedão, viu, Wesley? Foi jogada ensaiada, o Macedão. Ei, Macedão. 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
0: Boa noite, agora é pra ele, Iago Vinícius. Você tá bom?
4: Boa noite, Igor, boa noite a todos os ouvintes, boa noite Wesley, Joãozão, ao Macedo, né, a Vitória que tá aí no comando da live, boa noite a todos. Rapaz, tranquilo, hoje muitos assuntos aí, o motor já fez aí uma análise aí dos três clubes, né, algumas aí eu confesso que vou esperar um pouco mais, o motor jogou muita bola.
3: Não acredita não?
4: Não, o motor foi craque em campo, é craque também aqui nos microfones, mas eu vou esperar essa pra mim ver se eu truco ele depois. Quem é acostumado a jogar um bom truco, sempre tá com a cartinha na manga aí pra gritar um 6, né?
3: Isso.
4: Então esse Cadu aí eu vou esperar um pouco mais, é um menino que tá trabalhando, tá tentando seu espaço, mas acredito que ainda... Vou aguardar mais algumas partidas pra ver, né? Quem sabe ele possa queimar minha língua e espero que assim seja, né? Porque os clubes goianos vivem uma dificuldade financeira enorme, principalmente pra ir no mercado aí, reforçar seus elencos, né? Acredito que encontrar dentro do próprio elenco uma peça que talvez não tinha confiança, nem da própria diretoria, porque não vinha recebendo oportunidade, pode ser interessante, né? Os três clubes aí com jovens garotos aí que podem pintar aí. Hoje nós vamos falar muito sobre o Vila, sobre o Goiás, sobre o Atlético, um assunto também importante que hoje, que eu gostaria até de parabenizar o Joãozão pelo comentário muito assertivo hoje no debate, né, que foi a respeito dessa perseguição, né, cara, que vive esse pessoal aí das barraquinhas que trabalham aí na porta do estádio, que vem sofrendo muito aí, né, com essa perseguição, principalmente no Goiás. Eu não vejo esse tipo de perseguição no Vila, no Atlético, né? Mas no Goiás o pessoal não tem liberdade para trabalhar, né, cara? Já virou ali um símbolo do futebol goiano o torcedor chegar e procurar a barraquinha para comer um espetinho, né, antes de entrar pro estádio. Então o Joãozão foi muito bem nesse comentário, cara, e repercutiu demais da conta, né? Desde domingo a gente tá brigando por esse pessoal aí que tanto trabalha e merece ter o espaço e o direito de levar o sustento para suas famílias, e o Joãozão tá de parabéns. Recebi assim de políticos, de pessoas, principalmente do pessoal que trabalha lá nas barraquinhas, assim, muito satisfeito por essa fala do Joãozão. Espero que isso repercuta bastante, né? Que tem a sensibilidade do nosso prefeito Sandro Mabel, né, do próprio Policarpo, que é um cara que apoia pra caramba o esporte, seja Goiás, Vila e Atlético, é um cara que tá envolvido aí em todas as situações. Então, parabéns ao Joãozão e espero que essa fala dele possa repercutir e ajudar esse povo que tanto sofre aí, que só quer ter o direito de trabalhar.
0: É isso, e você pode ter certeza que a gente ainda vai falar muito disso aqui no Boleiragem, nessa edição de quarta-feira, porque é um assunto importante que afeta diretamente o torcedor do Goiás. Ô Iago, você falou de truco aí, será que o Daniel Paulista tem um zap guardado ainda? Será que ele tá guardando o zap dele lá pra frente?
4: Rapaz, não sei não, se eu fosse ele já começava a usar.
0: A usar,
4: porque,
0: né?
4: É, porque assim, o Goiás... Né? Principalmente no ataque ali, tá sofrendo pra caramba, né? Precisa.
0: Tem gente que quando sai com duas manilhas, já joga a primeira na primeira rodada e guarda pra outra.
4: Aí é guardar a carta é bobeira, doutor.
0: Isso, mas exatamente. Essa é a primeira lição que você aprende.
4: Morre com ela na mão.
0: Morre com. Eu não posso falar a palavra, né? Eu não posso falar. Mas você entendeu, é isso aí. 7:41. 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João Batista, Joãozão. Eu sei achar essa vinheta do João Massa, viu? Pra mim é uma das mais legais da história das vinhetas. Joãozão, legal demais sua vinheta, boa noite.
5: Mas eu sou massa.
0: Ah, entendi. Você é massa também.
5: Então tá bom, um abraço pra você, boa noite, um abraço Wesley, nosso querido Iago Macedo, tá ali conversando mais que um homem da cobra, grande Macedão.
0: Substituição
5: Renato,
0: agora.
5: Renato Mafra, Vitória, todos os ouvintes, obrigado pelo carinho, pela audiência. Olha, ô filhão, ontem o Cruzeiro foi lá em jogão, hein, cara?
0: Jogaço.
5: Jogão, hein, de bola. E parou, Boca mais uma vez corre o risco de ficar fora da segunda fase da Copa Libertadores. Esse é o melhor Boca dos últimos anos, né? Sim. E mesmo assim corre um certo risco. Vai depender muito do jogo de hoje. O time lá do Chile contra o Barcelona, é isso?
0: Pega aqui agora.
5: Daqui a pouco você pega aí. E o Boca corre esse risco. Claro que tem muitas chances ainda, né? Dependendo do resultado, vai depender apenas de suas próprias forças. Mas é um o futebol argentino aí tendo dificuldades. E o Cruzeiro né, melhorando. A cada rodada vai melhorando, vai ganhando mais força.
0: É a Universidade Católica e Barcelona.
5: Exatamente, Católica e Barcelona. Se a Católica vencer, aí o time do Boca não dependerá apenas de suas próprias forças, porque na última rodada, se eles vencerem, estarão na próxima fase. Mas fica aí, o campeonato realmente tá ficando legal, essa Copa Libertadores da América com grandes clássicos, grandes jogos. Mirassol ganhou, tá aí na próxima fase, agora Sul-Americana é que nós estamos fracos, né?
0: É.
5: São Paulo ontem mais uma vez decepcionado, é o São Paulo, é o Dorival que é
0: treinador. Dorival assumiu ontem, primeiro jogo.
5: Vai ter muito trabalho
0: vai lá
5: pra melhorar esse São Paulo. São Paulo. Você tá de São Paulo, Iago?
4: Não. Gosto de São Paulo, não.
5: Gosto não?
0: Ele é só verde.
5: Gosto do Corinthians.
4: Também não, cara, eu gosto do futebol goiano.
0: Ele gosta só do Goiás.
4: Fora do eixo aí, fora do eixo.
0: É como diria o nosso amigo nosso.
5: Mas eu tô falando do eixo.
4: Não, fora do estado, perdão.
5: Ó, o motorzinho torce pro Santa Cruz.
0: Eu gosto.
4: Não, o motor tem uma ligação com o Santa Cruz, né? O motor foi atleta, jogou lá, ele gosta do Atlético.
0: E o Santa Cruz não é do eixo, né?
6: Eu amo.
0: Não é do eixo.
5: Ele ama o Santinha.
6: Santinha tá no meu coração, hein? Tá doido?
5: Que dia que você vai pra lá, Wesley?
6: O dia 1º de novembro.
0: Vai ter aquele jogo lá?
6: É.
0: Rapaz... Diz que esse jogo pega fogo lá, né, Wesley?
5: Já pediu a folga já.
6: Não, mas o João já me deixou à vontade. O João falou, arruma suas férias, já vou ajeitar. Falei, então me coloca aí pro dia primeiro.
0: Rapaz, pra quem não sabe, o Wesley joga todo... É todo ano, né, Wesley?
6: Todo ano tem essa festa.
0: Todo ano o Wesley joga lá com a galera do Santa Cruz e diz, pega fogo o negócio lá, né?
6: Nossa senhora, tá louco. É comemoração aos 3 títulos pernambucanos, né? Aí a TT Coral, que é da torcida lá, eles fazem esse evento bacana, muito bom.
0: Tem transmissão?
6: Tem, é transmissão pelo YouTube. São ex-jogadores que marcaram história no Santa Cruz. Todo ano tem essa... No último ano aí tinha mais de 10 mil.
0: É no Arruda?
6: É, ué.
0: Mas agora com a Arruda nessa situação vai
6: ter. É, aí agora, né? Deve ser lá na Arena Pernambuco.
0: Ó, rapaz,
6: é mais. Deve ser na Arena Pernambuco.
0: Está de Copa, legal demais. Já que o Joãozão falou da Libertadores e falou do Mirassol, e o Shailon, hein? Rapaz, o Shailon, quem te viu, quem te vê,
6: Shailon? De Bruyne?
0: De Bruyne, do
6: De Bruyne
0: Cerrado.
6: Tá fazendo o quê?
0: Que eu não tô sabendo. Uai, tá fazendo gol na Libertadores lá, ontem tá ele fez, aí, ontem ele cravou o dedo.
6: Jogando pedra em mim.
0: E eu posso te falar? De Bruyne. Posso te falar? Não é só o De Bruyne, não. É o Alisson que tá jogando um bolão.
6: Ex-Vila.
0: E ex-Vila, e sabe quem, ô Iago? Tal de Carlos Eduardo aí, ó.
6: Também?
0: Também.
4: Tem um tal de Edson Carioca lá, não?
0: Tem.
4: Carlos Eduardo é
0: tem.
4: Bom, cara.
0: Não, mas eu tô citando assim, os que estão jogando...
5: Rompedor,
0: os que estão jogando bem, o Carlos Eduardo tá muito bem. Muito bem, o Alisson também. E o Shailon fez o gol ontem decisivo pra classificação do Mirassol.
6: Rapaz, olha aí pra você ver.
0: E o técnico, o Rafael Guanais.
6: Nossa, todo mundo que passou aqui no futebol
0: goiano. Todos. O Mirassol, ele é tipo um catadão dos 3 times goianos, entendeu? É. Pegaram, eles fizeram um draft, ouviu falar do draft?
6: Sim, lá na NBA.
0: Isso, eles draftou.
6: Do esporte americano.
0: Isso, eles draftou um do Atlético, um do Vila, um do Goiás e montou o time deles.
6: Que isso, tá vendo? Às vezes serve num lugar e outro não dá. Por isso que eu falo pra vocês, quem tem talento, às vezes num lugar não dá certo, em outro pode dar certo. Jogador de futebol, isso aí é tá certo como 2 e 2 são 4. Então, cara, às vezes o cara tá aqui num clube, sem já chegou num teto e agora vai pra outro, faz sucesso.
0: E é histórico, viu, a campanha do Mirassol, porque o Mirassol, além de líder do seu grupo, um grupo forte, hein? Um grupo aqui que tem a LDU de Quito,
6: nossa,
0: se eu não me engano.
6: Nossa, LDU é forte, velho.
0: É, ele tem a LDU, se eu não me engano, aqui no grupo. Ah, o Gustavo tá me dando um toque aqui, falou que o Mirassol ainda tem o Lucas Oliveira, que é ex-atlético também.
6: Lucas Oliveira, esse eu não
0: são
6: sei.
0: São 6, acho que são 6 com o treinador ex-futebol goiano que atuam lá no Mirassol. E aí eu tava falando da história, né? O Mirassol, 12 pontos, classificado com uma rodada de antecedência. Realmente, aí vai fazendo bonito.
6: Parece que não tá bem no brasileiro, não.
0: Não,
6: né?
0: Não está. Tá na zona de rebaixamento.
6: É aquela situação. Bem num campeonato, mal no outro. Então, é trazer o equilíbrio, né? O time do Mirassol precisa trazer o equilíbrio para as duas
0: tá
6: competições.
0: O Google tá falando aqui, ele era chamado só de Oliveira na época, zagueiro.
6: Oliveira,
0: é,
6: cara.
0: Oliveira jogou no Dragão também.
6: Tem que procurar saber. Isso aí não me vem na minha memória, não. Isso aí, não.
0: 7:47... 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Iago, ventilou aí durante o dia, durante a tarde, uma informação aí de que o Goiás poderia estar observando ou que teria sido oferecido ao Verdão o goleiro Felipe Mediolaro, de 27 anos. Claro, muito em decorrência do período que o Goiás estará sem o Tadeu. Primeiramente, é um bom nome e segundo, você tem essa informação? Existiu essa sondagem? Esse nome passou pelos lados do Goiás nessa tarde?
4: Cara, sim, hoje pela manhã eu sempre costumo gravar meus vídeos na minha rede social, no YouTube, e hoje de manhã eu falei sobre a possível contratação do Goiás de um goleiro. Né? O Goiás estava aí analisando, mas na verdade eu nem cheguei a falar o nome, né, por conta de apurar para ver se procede a informação, e aí eu fui lá atrás no Goiás para poder ver do departamento de futebol o que procedia e o que não procedia. Então vamos lá, o que procede? O Felipe Mediolaro, ele foi oferecido ao Goiás, teve uma reunião, o representante do atleta esteve no Goiás, conversou com o Goiás, né, o Goiás até achou interessante o nome, porém a informação, até bati um papo hoje com o Michel, falei: Michel, procede, não procede? A informação é que, assim, é um nome que interessa ao Goiás, mas neste momento o Goiás não deve avançar pela contratação do goleiro, não. Futuramente também não está descartado, mas nesse momento a preocupação do departamento de futebol é buscar dois atacantes. Então vão trabalhar, né, para que traga para essas posições. Mas sim, né, teve aí ofereceu, o Goiás não fez proposta, não tem nada assinado, não tem nada além do que uma boa conversa entre o representante do atleta, né, e ficou aí as portas abertas para quem sabe no futuro ele possa, né, vir ser goleiro do Goiás, mas neste momento não existe nada.
5: Vou te fazer uma pergunta, você sabe, você tem que responder, porque você sabe. Quais são os jogadores que o Goiás tá buscando aí pro ataque?
4: Cara,
5: são bons?
4: Não, eu não tenho nomes assim, né? Eu escutei um nome aqui, outro ali, que foi aquele Marcelinho lá atrás, que eu escutei,
6: do,
4: né?
6: Atlético, né?
4: Do Atlético.
6: Não
4: escutei,
6: foi pra frente,
4: esse,
6: né?
4: Oi, não escutei mais nada, né? Até porque ainda tá longe de abrir a janela e o Goiás precisa arrumar dinheiro, cara. Né? A verdade é que, assim, não vamos ficar iludindo o torcedor: ah, o Goiás vai contratar. Não, se não tiver dinheiro, não vai contratar, não. Daqui pra abertura da janela, pode ser que o Goiás consiga aí uma forma de trazer jogador, mas nesse momento...
5: É, mas assim, se não contratar, não esquece acesso. Aí se já tá difícil esse ano que vem, muito pior.
4: É, mas é porque, assim, às vezes a gente fica falando o tempo todo em contratação e a realidade do Goiás hoje é diferente. Se não tiver dinheiro, não traz, João. Difícil. É difícil trazer.
5: Não,
4: então,
5: é o que eu tô falando.
4: É complicado.
5: Se não tem dinheiro, não traz.
4: É,
5: beleza, tá certo.
4: Não sobe também.
5: Só que não sobe. Com esse time aí, não sobe. Com esse elenco aí, esquece. Não sobe. Então o Goiás terá que fazer negócios. Se tiver que vender alguém que venda. Se tiver que, porque vai ter que... Você ouviu falar aquele negócio do se vira nos 30? Se vira nos 30 do Faustão?
4: Sim.
5: O Goiás vai ter que se virar nos 30. No caso, o Goiás, o Michel. E aí alguém precisa dar respaldo pra ele lá dentro do Goiás, porque, Iago, com o Anselmo Ramon, o menino lá, o filho do Nilton, o bebê reborn, como é o nome dele?
6: Wesley Garcia.
5: E com o
6: Jean
5: Carlos, cara, convenhamos, eles podem resolver num jogo, mas faltando ainda quantas rodadas? 30? 30 rodadas?
6: É, 30 rodadas.
5: 30 rodadas.
6: É, 29, né, pra ser mais exato.
5: Precisa de um ataque. É assim, o Goiás precisa de um ataque.
4: Muito ainda.
5: São posições as mais caras do futebol.
4: É.
5: E as mais escassas do futebol, que tá todo mundo precisa de atacante. Todo time. Então não tem ninguém.
4: Não, nesse momento.
6: Por enquanto não.
5: Se o Iago tá descrente.
6: Se você não sabe, então. É porque não tem.
4: Cara, é porque é igual eu tô te falando. Às vezes a gente vai falar, vai passar uma informação, e às vezes eu vejo o torcedor do Goiás brabo. Ah, o cara fica falando que o Goiás não tem dinheiro. É porque o torcedor tem hora que gosta de ser iludido, quer escutar o que não é a realidade do clube hoje. Né? Então a realidade lá é difícil, cara. Pra contratar vai precisar acontecer algum movimento. O Goiás precisa arrumar dinheiro, o Goiás não tem dinheiro, né? Tá começando a se enrolar aí os cabelos da cabeça, precisa se organizar, até pra manter o atual elenco, precisa se organizar, pra não atrasar salário. E aí eu venho falando isso, e às vezes quem recebe as pancadas sou eu, como se eu que tivesse que arrumar o dinheiro pro Goiás. Não,
6: você que paga,
4: né? Eu que pago as contas, a gente fala a verdade. Então, assim, contratação lá no Goiás é o seguinte: você perguntar pro Michel, ele sabe, ele tem a clareza do que ele precisa contratar atacantes. Isso é a prioridade do Michel, a prioridade do Goiás, mas aí vai precisar aí, né, do conselho de administração, do Paulo Rogério, dar condições, e aí, aonde vai arrumar a grana? Então precisa dar o suporte, porque fazer assim, o Michel tem que contratar, beleza? O Michel falou, uma vez eu batendo um papo com ele, falei: Michel, mas você tinha que contratar assim? Ele falou assim: uai, eu tenho pelo menos 10 nomes, cadê o dinheiro? É. Se me der o dinheiro, eu vou trazer, sem dinheiro, jogador não vem.
6: Ele falou isso?
4: Sim. Eu tenho então pelo menos 10 nomes.
6: Claro, foi bem claro.
4: Eu tenho pelo menos 10 nomes. Se tiver dinheiro, eu vou trazer. Simples.
6: Ele falou a verdade.
4: É a verdade.
6: E deixou na condicional. Se tiver a grana, beleza. Se não, esquece.
4: Mas é porque às vezes o torcedor fica olhando a falta de atacantes no Goiás e pensa assim: ai, mas o Michel não trabalhou na janela. o Michel não fez isso, o Michel não fez aquilo. Ué, mas, cara...
6: Trabalhar sem dinheiro é brabo. Futebol é complicado.
4: Se não tiver dinheiro, não vem, meu amigo. Não.
7: Mas olha, ainda sobre o assunto do goleiro, né? O Iago falou aí que o goleiro foi oferecido, provavelmente nesse momento não vai pra frente, mas o Felipe Mediolaro, o Wesley, ele tem 27 anos de idade, teve algumas passagens pela seleção de base, 15 jogos na seleção de base, por último estava no Yokohama do Japão, atualmente está sem clube.
6: Yokohama é time grande.
7: É, não, na verdade o currículo dele é muito bom, Wesley. Ele é formado na categoria de base do Grêmio, vai por empréstimo ao Dallas dos Estados Unidos, depois ele vai pro Vissel Kobe. Lá no Vissel Kobe ele jogou, sabe com quem? Com tal de Iniesta. Jogou com tal de Iniesta lá, depois ele vai pro Yokohama, em 2025 ele tem apenas 6 jogos e atualmente está sem clube.
6: Aqui no Brasil ele jogou em qual clube?
7: Só no Grêmio.
6: Ele é da base do
7: da
6: Grêmio?
7: Da base do Grêmio, foi emprestado para o Dallas e do Grêmio já foi direto pro Vissel Kobe.
6: Ah, cara, é um jogador que passou por quase todas as categorias de base da seleção, o currículo dele é muito bom, eu não sei por que tá desempregado, tem que procurar saber.
7: Poucos jogos, eu tô vendo aqui poucos jogos.
6: Ele sai do Brasil, vai buscar carreira internacional, às vezes perde mercado, né? Perde o espaço aqui no futebol brasileiro. Mas... Por isso que você me falou esse currículo dele aí, cara, é interessante pelo currículo.
7: Sim, sim.
6: Não ouvi jogar, não ouvi atuar ainda. Eu ainda vou buscar algumas informações desse jogador atuando, mas pelo currículo ele não vai rodar em time grande à toa. Né? Então é um jogador que precisa retornar à vitrine. Aí esse, Iago, é oportunidade de mercado. Esse é aquela situação de você falar o projeto pro jogador. O jogador quer retornar ao mercado brasileiro e quer voltar à vitrine, aí sempre demonstra uma condição de que ele possa se adequar às condições do clube.
7: E detalhe, esse jogador viria de graça, né? Porque ele não tem clube. Ele está sem contrato.
6: Não, ele não ia gastar com... Se eu só ia gastar com...
7: Só com salário.
6: Só registrar, né? O jogador
7: talvez no máximo,
6: e pagar o mês
7: que
6: trabalhado.
7: Questão do empresário,
6: não,
7: luva.
6: Não paga não. Ali, aí o que que acontece? Você vai fazer um contrato moradia, você vai fazer o contrato com o jogador a moradia aqui em Goiânia, né, a condição contratual, vai receber mês, ou é por produção, aí é um contrato mais tranquilo pro cara, se ele conseguir jogar, se ele buscar e atingir, daqui a pouco ele começa a melhorar o contrato dele. Esse tipo de jogador tá com a geladeira vazia.
7: Sim.
6: Esse cara chega...
7: Idade boa.
6: Idade boa. Pra goleiro é a melhor idade que se tem. Goleiro com 27 anos já é um goleiro que já tem uma vivência no futebol e pode, eu penso que na necessidade desse goleiro, ele pode vir, quem sabe, ajudar o Goiás.
7: 1,85m de altura, ele também foi campeão da Liga Japonesa, na primeira divisão lá do Japão. Ô João, você acredita que se faz necessário a contratação de um goleiro ou o Thiago Rodrigues aguenta o tranco?
5: O Thiago é melhor que o Tadeu.
7: É?
5: É, o Tadeu agora não pode jogar, deixa o Thiagão lá, né? O Thiagão foi numa bola lá contra o Botafogo e ele não rebateu. Ele pegou, ele segurou a bola.
7: O negócio tem que agarrar, né, João?
5: É, tem que agarrar. Goleiro tem que agarrar a bola. Então, assim, deixa o Thiagão lá quieto lá. Vai precisar de atacante.
4: É só...
5: Se não tem dinheiro pra contratar atacante, vai contratar goleiro? Deixa o Thiagão lá, ó.
4: Só que tem uma preocupação com o Thiago. Eu recebi uma informação hoje que o Thiago, inclusive, tá fazendo um tratamento aí específico fora do clube, né? No tornozelo.
7: Ixi,
4: e aí talvez
5: joga,
4: seja
5: eles jogam.
7: Se o Thiago, numa ocasião, não puder.
4: É, aí o Goiás,
5: Paulo Ezequiel,
4: se eu não me engano, o Ezequiel.
5: Paulo Rogério era goleiro, sabia?
7: É?
5: Você sabia disso?
4: É, sabia.
5: Futsal, Paulo, ele fala que era atacante, mas ele era goleiro.
4: Eu acho que não prestava, não.
7: Paulo Rogério no gol.
5: Ah, ele é bom goleiro. Então, assim, põe o Paulo Rogério no gol. Se não der, deu o Fernando Lima. O Fernando Lima também é goleiro.
7: Ou, sabe quem? O Felipe Machado.
4: O Felipe Machado entrou na última partida.
7: Felipe Machado, tem cara que é esse cara doido, cara, sabe? Sempre é um doido, vai pro gol, né? Incrível.
5: Então, tem que recuperar como é que é o nome do goleiro de cabeça ruim?
6: Thiago.
5: O Thiago, cara, é o Thiago mesmo. Tem que arrumar dinheiro pra contratar atacantes. Né? Então tem o Ezequiel, que é o reserva do Thiago.
4: O Ezequiel também passou por uma lesão recente. O Goiás tem uma preocupação.
7: Mas tá difícil, né?
4: O Goiás tem uma preocupação.
5: Cadê o Zé?
7: Que isso?
5: O Zé tá lá na presidência, busca o Zé e coloca pra jogar. O Zé é o vice-campeão da Copinha, lembra dele? José o quê, hein, rapaz?
7: José
5: Catula.
6: Catula.
5: É o Zé Catula. Busca o Catula lá na presidência. Tá lá na presidência, agarrando tudo. Catula pega tudo. Precisa de contratar goleiro agora, não. Se apertar, coloca o Catula, coloca o Ezequiel.
4: Eu também concordo.
5: E busca atacante. Ô, Michel, pode confiar no Zé Catula. Busca ele lá na presidência lá e pode dar a camisa número 1 pra ele aí. Se o goleiro titular agora não tiver condições. E investe aí em 2, 3, 4 atacantes. Porque aí sim você estará fazendo um bom investimento. e necessário.
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6: Oi, Igor, agora eu recebi aqui do Fileseiro, acho que foi dele mesmo, né, a foto do Oliveira, rapaz, agora sim, eu sei.
7: Lembrou?
6: Quem é o Oliveira.
7: Xerifão, né?
6: Xerifão, zagueiro, ele foi pro Cruzeiro.
7: Isso.
6: Ele foi pro Cruzeiro, exatamente, depois Vasco e depois rodou. É. Obrigado aí, ó, meu amigo. É, esse aí.
7: E
6: esse
7: aí agora mesmo. Tá lá no Mirassol também.
6: Então é esse Oliveira, agora sim a pessoa, lembrou, eu sei, né? Quem que é. Valeu, obrigado.
7: Tá, então, registro, o Oliveira tá lá no Mirassol.
6: Não, foi o Aurélio da Cruz que me mandou, desculpa.
7: Aurélio, né?
6: É, ele que mandou aqui.
7: Beleza, obrigado, Aurélio, pela sua participação e por estar atento aqui no programa. Cadê também?
8: O povo? Não vai participar hoje, não?
7: Eu vou chamar agora, inclusive, já que a gente vai chamar o povo, eu queria pedir a opinião do torcedor esmeraldino nessa conversa. Você acha que o Goiás precisa de um goleiro? Será que precisa chegar mesmo? Manda lá no nosso 629-9847-6110. Eu tô com a Vitória Faria na nossa live, o Mafra aqui na nossa mesa de áudio, e eles vão colocar aí a sua participação. Amigo torcedor, você tá convocado pra participar do Boleiragem hoje. Assim que chegar, Mafra, você me dá um sinalzinho? Que aí, assim que chegar, a gente já vai colocar, beleza? 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Ô, João, para o próximo jogo do Goiás, já que estamos falando do Verdão, o Goiás vai ter de volta aí o Lucas Ramon e o Lucas Lima, né? Acrescenta.
5: Quem que é Lucas Ramon?
7: É o zagueiro, né?
6: Não,
7: Ramon.
6: Não, Ramon, moço. Ramon. Lucas não.
5: Não, Lucas, aí mais um Lucas aí você me deixa perdido.
6: Ramon Menezes.
7: Ramon Menezes.
5: É, tem o Lucas Oliveira e o Lucas Lima e mais o Lucas, o volante, como que é, gente?
7: Lucas Rodrigues.
5: Luquinha, Lucas. Isso. Rodrigues.
7: É o Ramon Menezes,
5: não,
7: me
5: Lucas
7: perdoa.
5: Lucas Rodrigues é o zagueiro. Lucas é o Luquinhas, Lucas Lima e o Lucas, é isso mesmo, pronto. São os três. Ah,
7: não, o Lucas Rodrigues é o Luquinhas.
5: E o zagueiro, como que chama?
6: Ramon Menezes.
5: Não, o zagueiro tem outro Lucas, joga de zagueiro, gente. É Ramon
7: Lucas
5: e Lucas.
7: Ribeiro.
5: Lucas Ribeiro.
7: Lucas então, Ribeiro.
5: Isso. Ribeiro. Esse, o Lucas zagueiro, o Lucas volante e o Lucas meia.
6: É. Exato. O Ribeiro, né? Rodrigues.
5: Pois é, mas eu vou chamar o Lucas zagueiro, o Lucas volante e o Lucas.
7: Pra facilitar.
5: O Lucas meia.
7: O Ramon Menezes.
5: O Ramon.
7: Ramon.
5: De Menezes.
7: Só Ramon.
5: O Ramon.
7: E ainda tem um Selma Ramon,
5: cara, ferrou. O Luizão até que não foi tão mal, mas eu voltaria, né? Daria mais uma chance aí pro
6: Ramon.
5: Pro Ramon. É. Deixaria o Ramon voltar.
7: Você acha que ele
6: o Luizão teve oportunidade demais, não teve?
5: É, teve assim. Não, mas até que ele não comprometeu contra o Botafogo, não.
6: Entrou bem.
5: Mas deixa o Ramon aí, que estava até sendo criticado, mas a fase do time melhorou, né? Contra o Vila não tomou gol. Contra o Botafogo também não tomou gol. Contra o Criciúma, contra o Cruzeiro, tomou um gol, né? Lá na. E a gente sabe que foi falta em cima dele, né? A bola bate na mão dele. Muitos estavam crucificando ele. Mas foi falta, a bola saiu. Foi uma série de irregularidades naquele gol do Cruzeiro, né? Que a arbitragem e o VAR deixaram passar. Então, assim, eu voltaria com o Ramon, né? Ao lado do Lucas ali. Pra mim, eles formam uma boa zaga. Eu só espero que o treinador possa voltar o Diego Caetano. Se ele tiver condições, está bem fisicamente, técnica. Cara, ele tecnicamente ele é melhor do que o Oliveira. É Oliveira?
7: Soares, né?
5: Soares.
7: Rodrigo Soares.
5: Então, assim, eu votaria o Diego Caetano. Nas demais posições, é isso mesmo.
7: E o Lucas Lima? Volta também.
5: Titular absoluto.
7: Titular?
5: Tá doido. A falta que esse cara fez contra o Botafogo. Titularíssimo.
7: Então,
5: você só vê quando o cara tá jogando bem, quando ele faz falta.
6: Quando ele sai
5: do time.
6: Coisa,
5: e o time.
7: Você percebe, né?
5: E o time
7: você
5: sente fala, a falta.
6: Essa bola que passava aqui.
5: Esse passe.
6: Ele não errava.
5: Então, assim, o Lucas Lima volta rapidão, hein?
7: Ô, motor, eu vou fazer a mesma pergunta pra você. O Ramon e o Lucas Lima acrescentam bastante nesse time do Goiás nessa volta?
6: Acrescenta. Retorna os dois jogadores. Eu penso que o Ramon, ele teve poucas oportunidades, mas ele errou. Não, mas errar, amigo, é diferente. Eu penso que ele ainda precisa ter mais oportunidades para, é lógico, para ter um entrosamento ali com o Lucas Ribeiro. Então eu vejo um Goiás com retorno de jogadores fortalecido para esse confronto.
7: 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Tem uma galera conosco aqui no chat, ó. O Eduardo tá perguntando aqui, João e Motorzinho, o Igor já foi batizado nas águas do Rio Piracanjuba? Tem que levar ele lá. Ainda não,
6: vai,
7: Eduardo.
6: Vai.
7: Mas eu vou.
6: Deixa só o degelo lá acabar lá, porque é.
7: Para a época, né?
6: É a época do degelo.
7: Tá na época.
6: Aí tem que esperar passar.
7: Degelo em Piracanjuba. É, tem degelo lá, ô, João?
6: Vai.
7: Em Piracanjuba?
6: Aí você vai ser batizado lá na.
7: Não, eu vou. Eu não vou me opor, não. Igual o Geninho tava querendo ser. E olha que o Geninho é de lá, hein? Olha que o Geninho é de Piracanjuba. Mas eu vou. Agora que vocês quiserem, eu vou lá pro Rio Piracanjuba também. Edson Moura, o Goiás, ele falou o seguinte: o Goiás não precisa contratar goleiros, e sim atacantes. Ele compactua com a opinião aqui do nosso Joãozão. O Silvio Deus falou: não quero mais goleiro da base. Qualquer coisa, busca o Catula de volta. É o mesmo que você falou, né, João?
5: É o Catula.
6: Catula.
5: O Catula só tem um nome, só o José Catula. Grande Catulinha. Gente boa, lá de Barreiras, da Bahia.
7: O Paulo Roberto falou: sou torcedor do Vila e o Goiás não precisa de goleiro. Tá aqui dando a opinião dele. O Edson Moura tá dando boa noite a todos da bancada. E o Geraldo Pires falou: não preocupa com goleiro. Tem que contratar dois atacantes, chegar e jogar. Tá na bronca mesmo com o ataque, né, o torcedor do Goiás. Tô vendo aqui que é geral, né?
6: Não, mas isso é normal, cara. Todo mundo sabe disso aí. O Goiás não tem uma reposição ainda no ataque, então precisa urgentemente reforçar esse time. Tem que buscar no mercado aqui, rapidamente.
5: Ó, o Catula tá no Goiatuba.
7: Ah, no Goiatuba.
5: Então, o Catula tá lá no Goiatuba. O Ezequiel passou por cirurgia no ombro esquerdo, previsão de retorno para agosto. E aí o Divino falou aqui que é o goleiro reserva, né? Divino, manda pra gente então o goleiro reserva do Goiás hoje, né? Pra informarmos aqui. Então, o Catulinha não tá aqui, ele tá jogando lá no Goiatuba. O Ezequiel passou por uma cirurgia, que o Iaco acabou falando, né, no ombro esquerdo, então também é outro que tá impossibilitado. Porque, como eles não jogam, né, goleiro, porque eu acompanho o Catula desde da base, desde muitos anos, é um menino muito gente boa, né, e parece que teve uma proposta para ele ir pra Aparecidense.
7: Certo.
5: Ou foi para, depois foi pro Gaí, acabou trocando aí pelo Goiatuba, mas é um bom goleiro. Bom goleiro. Só pro torcedor situar quem é o Zé Catula, é aquele goleiro da Copinha, né, que foi vice-campeão da Copinha. É um bom goleiro.
7: Nessa ocasião, me corrija se eu estiver errado, não era o Pedro Henrique, o que está no Atlético hoje?
5: O goleiro?
7: É, eu acho que era o Pedro Henrique, o que está no Dragão hoje. Desculpa, Paulo Henrique, me perdoa. Paulo Henrique que está no Dragão,
5: não,
7: Paulinho.
5: O Paulinho foi o primeiro. Eu falo que o Goiás perdeu pro Palmeiras agora.
7: Filho. Ah, mais recente, né?
5: Paulinho quase serve pra ser pai do Catula.
6: Paulinho foi lá atrás.
7: Sim, o Paulinho foi em 2013, né?
5: Paulinho é filho do meu querido amigo Paulão, né? Paulinho, gente boa pra caramba. Paulinho já foi na época da geração do Eric.
6: Túlio.
5: Né,
6: Túlio Volante. 2013.
5: Não.
6: É, o Túlio
5: não,
6: Volante, okay, não? O
5: motorzinho do céu. O Túlio serve pra ser pai do
6: não,
5: Paulinho.
6: Não, João, é outro Túlio.
5: Não, aquele é o que todo dia chegava aqui e falava: não, meu pai tá chegando pra renovar o contrato. Como é que era o nome dele?
6: Nós falamos do nome,
5: Rodrigo.
7: Volante, né?
5: Rodrigo,
7: né? Que foi pro
5: ele
7: Palmeiras
5: era baixinho
7: depois.
5: Também, exato, ele não, era baixinho igual
7: branquinho.
5: O Túlio.
7: É, o Rodrigo jogou muito também, hein?
5: Então é esse povo aí.
7: É, geração de 2013.
5: O Paulinho já é bem mais antigo.
7: Isso.
5: O Goiás perdeu pro Santos, no Pacaembu.
7: Isso.
5: Nessa copinha. Essa, tô falando, o Goiás perdeu a semifinal pro Palmeiras. O Palmeiras foi campeão.
6: Ele é da época desse Túlio aqui.
5: O Túlio Volante, exatamente. Ué,
6: esse também.
5: Tá
6: doido.
5: Túlio Volante.
6: Eu lembro.
7: Salvo engano, essa geração que o Goiás perdeu, 2013, a anterior, né? Salvo engano, acho que era o time do Gabigol que o Goiás perde.
5: Aqui, ó. O goleiro reserva é o Murilo Victorino, de 19 anos.
7: Ah, o Murilo da base, beleza.
5: Esse eu não conheço. Obrigado.
6: Você acabou de renovar o contrato dele.
5: Obrigadão aí, o Divino.
7: Beleza, obrigado. E um abraço, Divino Lucena, que tá aí na audiência do Boleiragem também. 8:06. Já tem áudio aí, Mafra? Tem uma galera? Então vamos chamar o Doente pra participar conosco. Fala, Doente!
8: Eu sou Goiás, mas sou Oliveira aí do Atlético, ele era reserva titular, ele fez um golaço de bicicleta no Olímpico, parece outro dia, na última vez aqui, e aí o gol foi anulado por um detalhezinho besta, mas ele era bom jogador.
7: Aí, o Oliveira, Wesley.
6: Não, eu lembrei, pô. Lembrei, a galera me mandou aqui foto dele.
5: Motorzinho com a cabeça ruim, tá igual
6: não, eu. Não, jogador
5: depois
6: demais.
5: Depois da Covid, tudo foi a Covid.
7: Já passou gente demais nesse futebol nosso, gente.
6: Vai esquecendo.
5: E sai, entra, jogador. Mas o motorzinho não gosta do Oliveira, não. Se falar do De Bruyne, ele lembra na hora, né, motor?
7: Lembro. Mas todo torcedor De Bruyne marcou gol ontem.
6: De Bruyne é marcante.
7: Ô, João, a gente fala... Ele teve uma passagem muito ruim no final, né? Mas o Shailon foi muito bom no Atlético.
5: Quem é Shailon?
7: De Bruyne. Shailon De Bruyne.
6: De Bruyne. Ô, que Shailon,
7: torcedor do Atlético, você que tá aqui. Eu quero que você manda aqui um chat. Você gostou ou gosta do Shailon? Tem saudade do Shailon? Vamos fazer um panorama rápido. Eu acho que a torcida do Atlético gosta do Shailon, no geral, assim.
6: É.
7: Eu acho que gosta.
6: É, eu também gosto.
7: Será que ele é ídolo do Atlético?
6: Ídolo?
7: É.
5: Não. Esse menino tá de brincadeira, né, rapaz?
6: Hoje vocês estão superando.
7: Eu deixei no ar, uai.
6: Ídolo?
7: Uai, vai que tem torcedor que considera o Shailon ídolo aí.
5: É. Ídolo é o Anailson.
7: Não, é outro Anailson. Patamar.
5: Outro patamar não, outro não existe outro patamar. Ídolo é só um.
6: Tá louco?
5: Ídolo é o Anailson.
6: Márcio.
5: O Motorzinho, o Robson, Pitu, que é timaço lá
7: na história recente do Atlético, não Márcio. Tem ninguém, será? Na história recente do Atlético. De 10 anos pra cá. De 10 anos pra cá. Será que tem algum jogador aí que você pode colocar nessa balança de ídolo?
6: Tinha um, mas faleceu, que é o Lino.
7: O Lino, é o Lino sim. O Lino,
6: esse
7: é,
6: eu considerava como ídolo.
7: O
6: Lino é ídolo.
7: E ainda, o Lino ainda é antes de 10 anos, né? O Lino é antes então, de 2016, né?
6: De lá pra cá não tem ídolo, não.
7: Rapaz, o Atlético tem 10 anos.
5: Mas não é o Atlético, não. O time futebol brasileiro hoje em dia, com essa rotatividade aí de jogadores, não tem como você se tornar ídolo de um time. É muito difícil. Porque que a maioria dos ídolos, você pode pegar aí nos times, são goleiros.
6: São.
7: O Tadeu é ídolo do Goiás?
5: É um dos.
7: Ah, então é um recente, é um ídolo
5: assim,
7: recente.
5: Mas é goleiro, assim, é o que eu tô falando. O Elton Leite, ele pode vir a ser um líder, um ídolo no Vila, porque o Vila é carente de goleiro. Né? O Vila vira aquele, ao longo, que o Max, né, foi goleiro do Vila, era um ídolo do Vila. Né? Então, assim, o Goiás, qual o último grande ídolo? Talvez tenha sido o Walter. Foi um ídolo, o Walter
7: é ídolo, eu concordo.
6: Bom, foi bem.
5: Não é, talvez eu esteja exagerando,
7: não,
5: né?
7: Eu acho,
5: mas
7: eu
5: assim,
7: concordo.
5: Ídolo, porque ídolo é um negócio, mas cara, tá tão pobre de ídolos nos times, porque a rotatividade é muito grande. É igual você pegar e falar assim, ó, a lei do ex, todo mundo é ex. Todo, na série B, os jogadores ficam perambulando ali, ó, na série B o tempo todo, aí eles, o time sobe pra área, eles ficam ali naqueles times intermediários da série A ou série B. Série A, Série B. Aí depois tem o escalão mesmo, fala?
7: É.
5: Um pouquinho abaixo.
7: É.
5: Então é assim, é o primeiro, segundo, terceiro escalão. Na Série A, o primeiro, exato, segundo, terceiro. Aí o quarto já é os principais da Série B. Aí o quinto já é aqueles times menores da Série B. O sexto já vai caindo para os melhores da Série C e assim vai. Porque o primeiro tá na Europa, o segundo tá na Ásia ali e tal. O terceiro são os dos principais clubes aqui do futebol brasileiro.
6: Exato.
5: Aí vem o segundo dos times ali intermediários, Vasco da Gama, hoje um Atlético Mineiro, blá blá. Aí o terceiro aí entra Mirassol, entram as apostas, né? Que às vezes são bem sucedidas, às vezes não. E aí do quarto escalão já são os principais da Série B. É o Lourenço, é o Elton Leite, como chama esse menino? O Marrone.
7: Os nossos aqui.
5: É
7: o nosso patamar.
5: É o terceiro. Aí vem o quarto. O quarto escalão é o Cadu, já é o Coutinho, né? O Maranhão. Aí vem o quinto escalão, que já são os jogadores que estão lá no Londrina, os caras que estão lá disputando lá
7: na Ponte.
5: Nossa. Dali pra Série C.
7: Então, na sua análise, então, o nosso padrão aqui é o terceiro?
5: Não é que o nosso padrão é alguns, falando de jogadores, tô falando de times.
6: Time não, né?
5: Os jogadores do terceiro escalão, nível, eles vão disputar a Série B com os principais clubes do futebol brasileiro. Que hoje é Goiás, Atlético, né? O próprio Vila Nova, Fortaleza, Ceará. Quem mais aí? O Sport, Criciúma. Então, eu falei Fortaleza e Criciúma, são mais ou menos esses 7 times da Série B hoje. Esses jogadores estarão disputando, esses times estarão disputando esses jogadores. Aí depois vem o outro escalão, que é o terceiro. E o quarto é Ponte Preta, Londrina, esses times aí que.
7: Ó, o Tiringa tá falando, o Igor tá bebendo a mesma água do Nilton. Qual que é? Eu queria saber qual que é a água do Nilton.
5: Água batizada.
7: É, ele falou que eu tô bebendo a mesma
6: água. Cadeira.
7: O Felipe Naves falou: o último ídolo do Vila é o Alan Mineiro, mas quando subir, teremos 30 ídolos novos. Acho
6: que ele tá querendo agora, dizer que. Falando até. Ó, pra você ver, tanto que é coincidência. Eu tô falando com o Alan Mineiro agora.
7: Ó, o Alan Mineiro, rapaz.
6: Tô falando com ele pra ver se a gente consegue trazê-lo aqui na sexta-feira.
7: É mesmo?
6: Ele tem um jogo lá em Trindade, na escolinha dele, Luiz Goiano, que é 4 horas da tarde. Aí terminando, vamos ver se a logística do Alan ele consegue.
5: É o Alan Mineiro?
6: É.
5: Grande Alan Mineiro. Opa, dá tempo, Alan?
6: Ah, ué.
5: Que horas que é o jogo?
6: 4 horas da tarde.
5: Aí acaba 6? Não, dá tempo de chegar tempo. Aqui. Se não chegar às 7h30, chega 7h35.
7: Isso. Até 8 horas dá tempo.
5: Não, o Alan Mineiro tem que ter velocidade, hein, Alan, agora, hein? Vamos ver agora se.
6: Vamos ver, acelerar
5: esse
6: acelera.
5: Grande, acelera. Alan,
6: vai lá do campo do Wilson Goiano e vem direto.
7: Então já vamos deixar.
5: Ah, vou dar uma sugestão, viu, Alan? Não vem pela. Você pode vir pela estrada mesmo, porque o pessoal tá indo pra Trindade, você estará voltando pra Trindade. Verdade. De Trindade, então
7: boa,
5: o trânsito vai te ajudar.
7: Boa, boa dica. Então já fica de sobreaviso aí pra galera do Tigrão.
5: E se quiser uma dica melhor ainda, é só passar ali por Abadia, tem aquele asfalto que vai aqui, ó, que chega na BR-060, entre Guapó e Abadia, ali você vai chegar aqui com muito tempo, ainda vai chegar tranquilo. Pra prosear com o motorzinho.
7: Boa demais, exatamente. Então talvez teremos aí o Alan Mineiro aqui na sexta, vai ser muito legal. Ô Wesley, a gente falou um negócio de ídolo.
5: Cadê o Wesley, fala em jogador, cadê o lateral direto que eu gosto dele lá, o Anão? É cabeça de Anão?
6: Cabeça de Anão, Rafael Cruz.
5: É o cabeça de Anão. Eu gosto dele, cara, fala bem.
6: Com ele, pô.
5: Ele fala bem pra caramba, cara, chamado. Eu acho que eu não conheço ele pessoalmente, eu não lembro.
7: Traz ele.
5: Cara, eu gosto dele, fala bem pra caramba.
7: Você sabe que o Rafael Cruz deu uma caneta no Neymar, né?
6: Deu.
7: Ele deu uma caneta no Neymar, esse vídeo roda até hoje.
6: Foi nesse jogo que deu aquela quebra
7: do Agenor?
6: Com o Neymar, com a Agenor.
7: Foi nesse jogo?
6: Jogo aí, lá na Vila
7: Belmiro. Rapaz, você sabia dessa, Iago? Que o Rafael Cruz passou, mas foi uma caneta, com C maiúsculo, no Neymar.
6: Eu tava perto do lance, eu falei pra ele que ele errou a passada, né?
7: Uh-huh.
6: Ele errou a passada, o quê? Eu quis foi dar uma caneta.
4: Foi sem
6: mesmo.
4: Intenção, moço.
6: Foi sem intenção, moço. Ele embaralhou na bola aí.
4: Cara, picou a bola passou.
6: Neymar, picou e passou.
5: O Neymar. Mas o Neymar levou uma caneta também de um garoto aí no treino.
6: Na seleção.
5: Aqueles meninos que não. Aqueles meninos que entram seleção. Pra inteira de treino.
7: É.
5: Dá uma caneta dele, puxa o moleque, fala aqui. Não, parceiro. Respeita o pai, ó.
7: Não, mas ó, em jogo oficial, assim, o Neymar deve ter tomado 3 canetas na vida, assim, em jogo oficial. E uma foi do Rafael Cruz.
5: É porque não dá bote também, né?
7: É
5: igual o Van Dijk. O zagueiro que não leva drible, mas não dá bote?
4: Não dá bote, vai lembrar como.
7: Ah, mas assim, é muito legal, cara. Você dá uma caneta no Neymar.
6: Zagueiro
7: porque,
6: tipo, Gamarra,
7: é o cara que caneta todo mundo, você vai lá e caneta ele. É muito legal, muito legal.
6: Zagueiro bom era o Gamarra. Você driblava ele, já tava na tua frente roubando a bola de novo. Ali era bom.
7: Exatamente. A gente falando de ídolo, Motor, só uma pergunta pra você. Que eu lembro, falando de ídolos recentes. O Jorginho é um ídolo do Atlético?
6: Jorginho, cara, eu gosto do Jorginho.
5: O que foi feito, Jorginho?
7: Tá no Figueirense.
6: Figueirense.
7: Tá no Figueirense.
5: Tá jogando?
7: Tá.
6: Tá.
7: Tá jogando.
6: Ele foi pro Figueirense.
7: Tá jogando na Série D.
6: O Jorginho, você pode.
5: Jorginho,
7: Série C, Atlético, desculpa, Série C.
5: Ele ajudou o Atlético, mas o Atlético ajudou o Jorginho.
6: Demais.
7: Eu considero o Jorginho ídolo.
6: Não, o Jorginho é.
7: Eu considero o Jorginho
6: ídolo. É. Ele fica no banco para Nails.
7: Sim,
6: ele
7: concordo.
6: Fica no banco para Nails.
7: Concordo. O Jorginho tem 5 passagens pelo Atlético.
6: Não, ele
7: o Jorginho
6: tem título brasileiro da Série B.
7: Tem acesso, tem Série B, tem Sul-Americana, Campeonato Goiano.
6: Pode colocar ele na prateleira.
5: Nesse retorno do Atlético, qual o ídolo como centroavante?
6: Aquele. Ah, João.
5: Tem aquele que jogou lá no Tumbiara?
6: Você fala o Fábio Oliveira?
5: Fábio Oliveira, tem o Marcão.
6: O Marcão é mais.
7: Mas o Júnior Viçosa também marcou bem o nome dele como centroavante no Atlético.
6: É, o Júnior Viçosa acho que não.
5: O Viçosa,
7: porque. Mas tem uma passagem muito boa também.
5: Mas ele veio pro Goiás, assim. Ele
7: é mais identificado com o Goiás, né?
5: Ele meteu bucha no Atlético.
7: Não, muito. É porque o Viçosa, ele foi muito bom no Goiás.
5: Então, assim, o Viçosinho. Viçosinho se brinca, ele é mais ídolo no Goiás do que no Atlético.
7: A torcida do Goiás vai puxar, mas ele jogou muito no Atlético também.
5: Jogou muito. Agora você pega o Fábio Oliveira, por exemplo.
6: O velho do Rio era bom.
5: Jogou lá no Atlético. O Marcão jogou bem pra caramba no Atlético.
7: Marcão é.
5: Você pega a ponta, cara, os pontas bons do Atlético.
6: O Juninho, o Maquininha.
5: O Atos chegou lá no Vila pra comprar o Vando. Cara, não queria tanto esse Vando no Vila, tal. Não, o Vando não libera, não. O capetinha da toca só joga aqui. Mas aquele lá, ó, aquele pode magrinho levar. Lá, pode levar. Pode levar. E o Atos eu queria era aquele magrinho mesmo, que era o maquininho.
6: Ele jogou, uma isca.
5: Chegou no Atlético, homem. No Vila, cara, ele não jogava o Juninho. Por que o apelido do maquininho? Porque chegou no Atlético ele jogava todos os jogos. Maquininha, Juninho Maquininha. Jogou demais, Juninho.
7: 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João.
5: Jairo foi fera.
6: Jairo Paulada. Quase gostar do tornozelo.
7: Se for puxar, tem muitos. O Thiago Feltri entra também,
5: não,
7: eu acho.
5: Não, porque não, tinha mais gente. Mas...
7: Moça, o Thiago Feltri foi ruim no Atlético?
5: Não, não é que Feltri foi bom, não, filho. O ídolo. Ídolo é igual o Goiás lá que o povo foi receber no aeroporto, como é que é o nome dele?
6: Galhardo!
5: Galhardo! Aí é ídolo, mesmo.
7: Tem que entender o critério, é de jogadores que marcaram história, elencos históricos.
5: Thiago Feltri marcou história no Atlético.
6: Marcou história em que?
7: Ué, ele participou de um bom elenco do Atlético,
6: não,
7: do Atlético.
6: Participou não, mas jogou uma série.
5: Ele é o motor, moço.
7: Aí não, não, aí é outro patamar de...
5: Ele tem pelo menos uma bandeira lá?
7: Não, não tem.
5: Então, não é ídolo mesmo.
7: Tem. Quem mais que tem lá? O Márcio tem, não, né?
6: Márcio?
7: É, o Márcio tem.
5: Ah, o Márcio é isso,
7: você
5: tem.
7: Não, a bandeira. A
6: coruja deve ter.
7: Deve ter, né? A do motor do Anaílson é certeza que tem.
5: A coruja tá quase do meu tamanho pra fazer uma bandeira. Tem que fazer um bandeirão.
6: Coruja esse dia me mandaram um vídeo dele tomando um café, ele não sabe. Eu vou mostrar aqui. Peraí. O Coruja, ele acha que ele tá se escondendo.
7: Manda
6: aí,
7: pra Vitória. Manda,
6: não, peraí.
5: O Marcelo é nosso mesmo.
7: Você tá procurando aí, ué?
5: Peraí. Não, mas o Marcelo é nosso aí.
6: Deixa eu ver. Vai falando aí.
7: O Wesley tá procurando.
5: Se não fosse amigo nosso, nós colocaríamos. O Márcio é amigo nosso.
6: É amigo,
7: e o Márcio, a gente convida também pra vir aqui daqui uns dias, né, Wesley?
6: É, exatamente. Vai falando aí.
7: O Márcio a gente combina. Ó, o Rogério Botelho tá falando que o Juninho não deu conta de jogar no Vila. O Tiringa tá falando de novo que eu bebi água do Nilton. Eu e o Nilton, nós somos parceiros mesmo. O Degmar tá falando do Neymar aqui, da Copa do Mundo. Achou aí, Wesley?
6: Não, depois... vou passar pro João.
7: Ah, vai mostrar pro João, então tá bom.
6: Olha aí, vai.
5: Que pegada é essa, hein? Ué, você não é o Joãozão, não?
6: Aí,
5: você é café da manhã?
6: É, oi.
5: Vai, tá no almoço, esse menino tá destruindo aí.
6: Tá valendo.
5: Que pegada, hein? Achei que era o João, é isso aí.
7: Márciozão tá bem.
6: Ele achou que ele tava escondido. Márciozão
5: tá bem. Não, mas ele tá bem, já aprendeu, né? Você é, vamos dizer, puta velha.
6: É.
5: Tá usando preto. Que preto.
7: Parça.
5: Ó, o Márcio já tá no nosso time. Já tá jogando no nosso time.
6: Já joga. Pode contratar.
7: 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Mudando um pouco de assunto e voltando um pouquinho lá no Goiás, ô Iago, tem uma pauta muito interessante,
6: agora
7: muito importante.
6: Agora, você voltar, o Túlio que eu falei aqui, João, hoje ele é treinador do sub-20 do Atlético. Túlio,
7: ele tá lá
6: volante, no... ele não sei se é do 20, acho que o...
7: Confesso que eu não sei, teria que ir atrás dessa
6: ele
7: informação.
6: Ele é da base Túlio, do Atlético.
5: Túlio. O volante do Goiás, volante. Daquela copinha.
4: Não, ele tá no Atlético.
6: Tá, ué. É, ué. É ele mesmo,
4: é exatamente. Ele mesmo.
7: É isso aí. Então, o que eu havia falando sobre o Goiás, ô Iago, uma pauta muito relevante que a gente precisa conversar aqui sobre essa questão das barraquinhas, né? Pra quem não entendeu, ou pra quem não sabe o que aconteceu, contextualiza pra gente, Iago, exatamente o que aconteceu nessa questão das barraquinhas de comida ali na porta do estádio.
4: Cara, a questão das barraquinhas aí é um caso antigo, né? É um caso antigo ali, o pessoal que trabalha ali aos arredores da Serrinha já sofre há muitos anos com isso. Primeiro eles foram retirados ali da lateral ali, né, do estádio, eles ficavam naquela rua
5: da,
4: ali.
5: Da rua, né?
4: S5. Rua S5, né, porque o Goiás mesmo já cansou de fazer denúncia, na época do Aledina, as denúncias partiram do próprio clube, né? O clube mesmo pedia pra tirar dali. Aí retiraram o pessoal, e aí então o Bep encontrou um lugar bacana, né, pra colocar o pessoal pra trabalhar, né, que é lá perto do Parque Areião, e fecha uma via ali.
7: Isso.
4: E aí o pessoal ficava ali, só que agora...
7: Perto da polícia ali, né?
4: Perto da polícia. Agora, teve uma recomendação do Ministério Público, e lá o BEP entendeu que seria o melhor lugar para as barracas ficarem, uma recomendação do Ministério Público com a preocupação que até dá para entender, que é a questão ambiental, com medo de, talvez, alguma fagulha pegar no parque, pegar fogo, né? A questão dos animais também que passam, né? a frequentar muito ali em dia de jogo, o pessoal acaba dando comida pros animais.
7: Acho que o pessoal deve descartar, né, muito lixo ali.
4: Descarta também, muito, né, lixo. Então, assim, aí teve essa preocupação. Aí eles foram proibidos de trabalhar ali também.
7: Certo.
4: Só que, assim, você não pode tirar o pessoal, você tem que proibir de trabalhar. Você precisa arrumar um lugar pra dar condição pra esse pessoal trabalhar. E aí, agora, no último jogo, agora, por exemplo, o pessoal tentou trabalhar de alguma forma, alguns ambulantes que ficavam nas barraquinhas tentaram levar a caixa de isopor, né, pra vender, porque o pessoal fica desesperado, cara. Eles dependem daquilo ali pra poder pagar as contas do mês.
7: Claro.
4: Um jogo que não faz ali, isso afeta a renda mensal desse pessoal, né? Então foram tentar, aí a prefeitura mandou um monte de fiscalização, foi segurança para prender quem estivesse trabalhando, como estivesse prendendo bandido.
7: Isso, né, no último jogo?
4: Isso no último jogo. Tinha as vans passando o tempo inteiro. Que então, isso, quem fosse, né, visto ali vendendo, trabalhando, teria sua mercadoria apreendida, né? Então, isso foi um assunto aí que repercutiu muito, porque nos outros clubes não tem essa dificuldade. Você não vê a dificuldade no Vila.
6: Na semana teve no Vila e teve no Atlético.
4: Teve no Atlético, no Goiás não tem. É sempre essa perseguição com o pessoal que trabalha ali no dia a dia do Goiás, ali nas barraquinhas, né? E aí o João hoje foi cirúrgico na hora do debate, quando ele cobrou uma postura, né? O Sandro Mabel precisa deixar o pessoal trabalhar, e eu acho que ele vai ter essa sensibilidade, né? Tem o Policarpo, que a gente vive citando o nome dele aqui, porque é um parceiro que sempre ajuda o pessoal também, né? Em arrumar um lugar pra esse pessoal trabalhar. Regulariza esse pessoal, gente. Coloca esse pessoal pra ter um espaço pra trabalhar. Por que tem tranquilidade nos outros clubes e só no Goiás que não? Por que que existe essa perseguição ali? E outra, né, segundo algumas informações que eu recebi, até o clube pode ajudar nisso.
7: Claro.
4: Né, o Goiás precisa também se movimentar, ajudar o pessoal.
7: E se interessar na causa também, né, claro.
4: Porque assim, os outros clubes não se importam. Por que que o Goiás fica a par da situação? Não precisa, né, o Mabel, precisa também o pessoal aí do Ministério Público tem um pouquinho de consideração com quem tá trabalhando, porque não estão ali roubando, né?
7: Não, pelo contrário.
4: Cara, não é impossível arrumar um local ali. Existem algumas áreas ali, inclusive já averiguaram algumas áreas para colocar o pessoal para trabalhar, regulariza esse pessoal, dá licença da prefeitura para esse pessoal trabalhar, e aí sim dá condição para esse pessoal, né? Então acredito que nós vamos ter a sensibilidade aí do Sandro, nós vamos ter a sensibilidade. Tive algumas conversas, eu fiz uma lista de todos os de todas as barraquinhas que trabalham ali na Serrinha, passei um e-mail pro pessoal da Câmara, pro Mabel também, com nome, tudo bonitinho. Se eles quiserem organizar, meu amigo, tá fácil. É só pegar e resolver o problema desse povo.
7: É muito importante, porque isso é uma questão do futebol, é claro, mas que transcende o futebol, né? A gente tá falando aí de famílias, né? De pais, de família que dependem disso, que trabalham com isso e prestam um serviço importantíssimo pra quem vai no estádio, cara. Não existe você ir no estádio e não ter nada pra você, uma água pra você tomar ali fora, um refrigerante, uma primeiro, cerveja, não existe isso.
6: E ainda tem um agravante, são eleitores do Mabel.
7: Claro.
6: É, são pessoas que com certeza devem ter votado nele, ué.
4: Cara, e a coisa mais deprimente que eu já vi na minha vida é o pessoal, né, sendo, tomando, né, as bebidas, tomando os carrinhos. Mas, cara, sim, é de doer o coração.
7: Não, bicho, dá, né, cara?
4: Não, porque se tivesse roubando, não falo nada não, o pessoal aí, tá, sim, ali trabalhando, cara. Ali tem filho, ali tem esposa que vai chegar dentro de casa, tem as contas pra pagar, tem o alimento pra levar pra dentro de casa. E aí, como é que faz? Aí depois, sabe o que acontece? Você proíbe o pessoal de trabalhar, começa a roubar, e aí?
7: O Fernando tá falando aqui, ó, quem tá enchendo o saco dos ambulantes são os moradores ao redor da Serrinha. Só que já tinha Serrinha antes de qualquer prédio em volta. É, realmente, a região da Serrinha,
4: jogo,
7: ela é muito
4: tem um jogo
7: densa,
4: por semana,
7: né,
4: cara? Um jogo por semana. A Serrinha tá ali há quantos anos?
7: E querendo
4: anos?
7: Ou não, que o Fernando falou uma verdade, né? Antes de ter os prédios, a Serrinha já estava lá, né? Pelo menos eu entendo, assim, que o Goiás já tá lá há muitos anos, então... Quando você vai comprar um apartamento, gente, serve pra qualquer estádio, né? Perto de um estádio, subentende-se, né, motor, que vão ter...
6: Não,
7: que vai ter pessoas um ali, né? É igual o bairro de Campinas é super movimentado sem jogo. Quando tem jogo, é a mesma coisa, né? Tá ali, é a movimentação das pessoas.
4: Ah, o João já falou que lá em Campinas é só de dia, só que funciona de noite, o pau quebrar, né? Tem essa vantagem. E o Vila hoje tem uma rua, cara. O Vila fechou uma rua.
7: O Vila criou uma rua, né, chamada Rua do Lazer do Vila ali, que inclusive é recente, né, Iago? E nessa rua ali, que na verdade era a rua que subia e descia sentido terminal Praça da Bíblia, correto?
6: Isso.
7: Terminal Praça da Bíblia.
6: Setor Leste Universitário.
7: Isso, exatamente. Aí o Vila, ele fecha parte dessa rua justamente pensando, primeiro, na mobilidade das pessoas. Lembrando que nessa rua também fica a loja do Vila Nova, né? Que os torcedores ali vão ali comprar as suas camisas, a bilheteria também e os ambulantes. Então ali ficou um espaço legal, com mobilidade bacana, o pessoal estaciona em cima, vem descendo a rampa, a pé, né? Já compra ali. No Atlético da mesma forma, né, o motor? A rua lateral, a 24 de outubro, certo. Ela também, ela é, vira uma espécie de rua do lazer ali também, em dias de jogos, fecham ela por completo, né, Wesley?
6: Ali não tem trânsito, então ali o...
7: Só gente andando.
4: Ali é mais fácil,
6: o vendedor, né, de ambulante, ele vai lá, monta sua barraquinha, não tem problema com ninguém, precisa também fazer uma situação como

0: para, tem... não, acima do tobogã? Não, é, não, aquela não é, não, não, aquela não, não sei o nome, não.
1: Edmundo é a de
2: baixo. T62, tô aqui olhando uma.
0: T62?
2: T62.
1: É, talvez dá pra fazer alguma coisa ali, porque assim, eu entendo que o melhor local é ali no Parque Areião, cara, porque você isola só uma via, ali o pessoal fica tranquilo, e aí, ah, mas se voar uma fagulha, sabe o que, que eu fico pensando? Eu já cansei de ver pessoal passeando ali no Areião, às vezes entra lá dentro, pitando cigarro,
0: fumando maconha
1: lá dentro.
0: Nego fumando maconha, será porém, não sem fagulha, não, isso aí faz mal pros bichos, não.
1: É, não, os maconheiros tá liberado.
2: Os bichos gostam.
1: Se bobear até os macacos lá, fuma maconha, agora a fagulha vai botar fogo.
0: Agora, no trabalhar não pode.
1: Não pode, não. Não, mas isso aí você vai ver, João. Essa, a repercussão, eu assustei com a repercussão.
2: Iago, acho que nós vamos ter e já que você tá falando de repercussão, olha, aqui, olha o comentário da Cris de Paula aqui, ó. Ela disse o seguinte, a Cris de Paula que torce pro Goiás. O cara que eu comprei amendoim estava escondido lá na ilha do outro lado e desabafou comigo. Ele disse, arrumei um emprego pro Mabel e ele tomou o meu.
1: Pesado.
2: Olha o relato da Cris aí.
1: Pesado.
3: Por isso que eu falei, são eleitores dele. Ele tem que atender os seus eleitores.
1: Cara, eu acho que eles vão dar uma resposta isso aí, porque não tem condição. Coisa absurda.
2: Até o momento, o Goiás pronunciou de alguma maneira em relação a isso, ou
1: não,
2: ainda não?
1: Não,
2: Iago?
1: Porque assim, de certa forma, o Goiás tem nada a ver com isso, né?
3: É porque só o que acontece dentro das dependências.
1: O Goiás é responsável pelo que acontece lá dentro. Hoje o Goiás não tem absolutamente nada a ver com a saída dos ambulantes.
0: Na verdade,
1: hoje é o Ministério Público, é o BEP.
0: Se for pro Goiás querer, ele não quer ambulante lá, porque menos ambulante, mais cerveja vendida por ele dentro do estado.
3: Ele tá pensando, tá tirando o dinheiro dele, né?
0: Então assim, agora, tem uma situação, gente, que a gente entende essa questão do parque, porque no Atlético lá não tem parque nenhum.
2: Não.
0: No Vila também não tem. Não. Então assim, a questão de meio ambiente hoje é um negócio que você precisa respeitar, né? Porque nós estamos vivendo a cada dia, né? Sentindo mais essa alternância do clima, né? Por exemplo, mês de maio, antigamente a pecuária era debaixo de chuva, né? Apesar que choveu essa semana, mas assim, era muito mais frio. Agora, quando você espera a chuva, vem frio, quando você espera frio, vem chuva, quando você espera a chuva, vem sol. Então assim, tá tudo descontrolado, né? O clima. Então essa questão do meio ambiente é um negócio que precisa ser respeitado, e também os animais silvestres. Ninguém tá aqui contra a medida do Ministério Público, muito menos da Prefeitura. O que precisa ser feito é a adequação dos trabalhadores. Isso eu estou falando porque no jogo do ano passado, acho que foi Goiás e Novo Horizontino, um dos últimos jogos, o prefeito ligou aqui na rádio através do Joaquim Edson. Joaquim Edson ligou, o prefeito falou comigo que todos os ambulantes que foram retirados naquela ocasião seriam cadastrados, teriam as permissões para continuar o seu trabalho na porta dos estádios. Então nós estamos falando de um jogo do ano passado para um jogo que aconteceu em maio. Essa é a cobrança. Por que que nesse ato não foi resolvido? Né? Simplesmente tiraram os trabalhadores da S5, jogaram pro parque. Será que não sabiam que no parque tinha mico, tinha macaco, tinha o risco de um incêndio? Ou só pegaram? Porque esse é o ponto que nós cobramos o poder público. Né? Não pode, porque as pessoas não são... Não é uma lata que você pega aqui e coloca ali, pega ali e joga pra... Não, eles precisam ter um local adequado, banheiros químicos, né? No Vila, no Atlético, no Goiás, banheiros químicos, né? Pro torcedor, pro cidadão que quiser comparecer ali, comer, beber, levar a sua família, fazer ali um lazer, porque o futebol também é um lazer. Então, por isso que eu falei e cobrei do Sandro, e tenho certeza que o Sandro vai fazer isso, porque talvez não tenha chegado ainda até o prefeito, e cobrei também do Policarpo, que é o presidente da Câmara Municipal de Goiânia e é o cara do esporte, é o cara que sempre está intercedendo a favor do Goiás, do Vila e do Atlético, até mesmo do Goiânia, né? Ele não tem nada a ver com isso, mas como ele é um cara do esporte e tem um poder, né, nas mãos, que é ser presidente da Câmara, ele pode muito bem levar essa demanda e encontrar uma alternativa boa para o Goiás, boa para principalmente para os ambulantes. Porque isso aí é questão de sensibilidade. É você tirar o direito do cara ter uma vida melhor. Porque será que ele é ambulante porque ele quer? Será que ele vende a sua cerveja, o seu espetinho debaixo de chuva porque ele gosta? Debaixo do sol, porque ele precisa, acha interessante, né? É porque ele precisa. Então, esse é o ponto. Então, por isso que toquei também no Policarpo, né? Para que ele possa pegar essa demanda, porque ele

0: ouve mais rádio e tem sensibilidade, né? E levar até o prefeito para que em conjunto eles encontrem uma solução. O que não pode é o pobre trabalhador, né? Não ter o dinheiro do leite no final do mês, ou o dinheiro para pagar sua água, sua energia, ou a taxa do lixo no final do mês.
1: Ô João, e você quer ver a importância da audiência da Rádio Bandeirantes? Vou te dar uma informação aqui, ó, acabou de chegar para mim. O Policarpo escutou hoje na hora do almoço a sua fala, escutou agora novamente e disse que já tá tomando providências para resolver e regularizar a situação desse pessoal das
2: barreiras. Legal.
0: Só
2: legal.
0: Temos que agradecer o Policarpo. Por isso que eu coloquei, porque assim, se você analisar bem a situação, não tem nada a ver.
1: Nada a ver com ele.
0: Isso é Secretaria de Meio Ambiente.
2: Isso transcende o futebol, né?
0: Secretaria
2: isso
0: de...
2: passa do futebol.
0: Isso é a prefeitura que resolve. Então a Câmara Municipal, ela legisla, ela faz as leis, né? Para serem executadas. Por que eu coloquei o nome do Policarpo? Porque é um cara sensível, é um cara do povo, é um cara que sempre está tomando medidas para ajudar o nosso esporte. Você sabia, Guga?
2: Igor.
0: Guga, bicho.
2: Menino de
0: grande Igor, o Iago, que lá no CT do Goiás, para ser clube formador, ele precisa ter todas as licenças, né? O Goiás, o Vila, o Atlético, mas em especial no Goiás, precisava de ter todas as licenças. E o Goiás não tinha uma licença, porque ele precisava de ter pelo menos 4.000 vagas de estacionamento.
2: Verdade,
0: lá no CT. Então, o que
3: doideira.
0: Era... o Goiás deveria fazer, tirar todos os campos e fazer vaga de carro.
2: Totalmente inviável.
0: Isso foi uma medida que o Policarpo, através da Câmara, eles mudaram a lei para que o Goiás pudesse ter todas as certidões necessárias para que ele pudesse continuar sendo clube formador. Aí quando eu estava falando aqui hoje, eu lembrei desse feito por ele, né? Que colocou a propositura na Câmara e acabou sendo aprovada e virou lei. Né, agora os clubes não terão essa obrigatoriedade de ter esse número exorbitante de vagas, né, mesmo porque lá não é um estádio de futebol, lá só vão pessoas para trabalhar e os pais que levam os filhos deixam na porta e vão embora. Então, assim, ele regularizou isso assim com uma lei. Então, por isso que eu tentei sensibilizar o Policarpo, porque se ele fez uma situação dessa que é muito mais complexa, ajudar as pessoas que estão na porta dos estádios, eu tenho certeza que isso aí ele faria assim, ó. Aí. Falamos de manhã, não é porque nós falamos, não. Tem nada a ver com isso. Mas é porque ele tá lá para fazer para desempenhar esse papel. Então, obrigado, Policarpo. Né? Por isso que você realmente é um cara que abraça a causa do futebol. Você só tem a ganhar, tenho certeza que as pessoas vão agradecer e muito por você ter tomado a iniciativa de amparo a essas famílias. Porque você não está fazendo apenas ali uma locomoção de 40 pessoas de um lugar para o outro. Você está amparando milhares de famílias. Então, do fundo do coração, o nosso muito obrigado aqui da Rádio Bandeirantes.
2: É isso, tá feito o registro aqui, importantíssimo aqui na Bandeirantes sobre essa questão. Ó, vamos fazer uma primeira parada aqui no nosso Boleiragem, mas ó, na volta tem o Vila Nova que lançou uniforme novo. É, você vai ver aqui no Boleiragem, uniforme novo do Vila, eu vou te falar, tá diferente, viu? Tem o Dragão também com a volta do Guilherme Marques e também do Bruno José. Não saia daí, o Boleiragem volta já, 8h35.
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2: 8:38, estamos de volta aqui no Boleiragem, na Bandeirantes, na maior, na melhor, na grande do Centro-Oeste, é meu amigo, é 98.7, e é sempre um prazer contar com a sua audiência, com seu carinho, audiência explodindo aqui nessa noite de quarta-feira no Boleiragem. Deixa eu mandar um alô aqui pra essa galera conosco, Silvio Deus, Felipe Pinheiro, um abraço pra você, querido, Paulo Roberto, o Felipe Pinheiro aqui novamente, Degmar, Kleber Rocha, quem mais tá conosco aqui é o Rodrigo Monteiro, Alexandre Oliveira, Wanderson Gomes, muita, mas muita gente ligado aqui no Boleiragem, aqui nessa noite de quarta. 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Bom, estamos em clima de Copa do Mundo, né? Inclusive, essa semana aqui no Boleiragem, a gente falou demais de Copa, hein? Falamos do Neymar, da convocação, do Ancelotti. O Neymar merecia ou não? Falamos demais, vamos continuar falando, afinal de contas a Copa do Mundo tá se aproximando. E sabe quem tá em clima de Copa também, ô motor? Sabe quem, sabe quem já tá respirando a Copa do Mundo?
1: Quem?
2: O Vila Nova.
1: É?
2: É, o Tigrão, o Tigrones. O Tigrão lança.
1: Tigrão?
2: É, o Tigraça tá vivendo a Copa do Mundo, viu, motor?
1: Que bacana,
2: e
1: muito bonito.
2: E hoje, através das suas redes sociais, o Vila Nova lançou o seu novo uniforme comemorativo.
1: Tem algum vídeo aí, Renato?
2: Vamos lá, é agora, ó. Deixa tá aí. Ver. Descrevendo pra quem tá no FM, olha, você vê agora as imagens do novo uniforme comemorativo do Vila Nova. Claro, para a Copa do Mundo, uniforme amarelo e também azul. Ali tem as 5 estrelas, né, do Brasil, referência ao Penta. Tem ali um escudo em branco e azul, na versão azul, e branco e amarelo na versão amarelo. Tem um detalhe ali, João, parece ser um tigre, né, na estampa ali da camiseta.
1: Se me der de presente, eu aceito.
0: Na seleção brasileira, na camisa azul, tem um dragão, né?
2: Agora
0: ele tem um tigre.
2: É mais ou menos um dragão, né? Aquele da camisa azul, né? Pode deixar rodando aí, Vitória, o loop do vídeo pra gente ir analisando aqui. E tem as fotos também. Essas camisetas.
0: Cara, eu acho que todo time tinha que fazer. Parabéns ao Murilo, que é o do marketing, né? Top, parabéns, bicho, ao Murilo.
1: O Goiás lança dia 7, viu, João?
0: Essa do dia 7. Mas a Copa começa dia 11, pô.
1: Agora. É porque o Goiás acabou de lançar a camisa da Romaria.
0: Lá é azul com o tigrão ali,
1: rapaz. É o tigre lá. Bonito,
2: ó. Só pra deixar a informação aqui, João, ó, a unidade, tanto amarela como azul, está em pré-venda, tá? É pré-venda no valor de R$270.
0: Mas por que tem aquelas caixas lá atrás?
1: Não,
0: lá?
1: Faz ali parte é da feira. É um
0: cenário.
1: Isso aí é a feira.
0: Ali é um cenário.
1: Foi feito na feira da Vila União, né?
0: Não? É um cenário.
2: Ah, lá na Vila União.
1: Ah, você é um
2: cenário, eu achei que ele tá falando sério.
1: Eu achei que era a caixa do Ceasa.
2: É cenográfico, rapaz. Não, cenográfico, exatamente.
1: Pensei que tinha sido feito no
2: ali,
1: Ceasa.
2: Ó, na camisa
0: seleção
2: azul.
0: Seleção do povo.
2: O Wesley, na camiseta azul que a moça tá usando, dá pra ver bem o tigre, fica mais evidente.
0: É isso aí, agora, achei bonito. É, assim, tu tem que reclamar, né? Mas poderia estar ali o Elton Leite, né? E o De La Torre.
1: Marquinhos Gabriel.
2: Você fala os jogadores, sendo modelo.
0: Fazendo esse pré-lançamento.
1: O Atlético faz isso.
0: Fazendo esse pré-lançamento, assim, faltou isso. Mas a iniciativa foi maravilhosa. Parabéns ao Murilo. vai vender muito essas camisas. O problema é que as camisas são caras demais, né, cara?
2: Eu ia
0: passar. Essa do Divino Pai Eterno, igual eu falo, o gordinho arrumou a camisa, chegou com a camisa aqui. Eu falei, camisa bonita, alusão a Divino Pai Eterno, sou devoto do Divino Pai Eterno. Né? E assim, quanto foi? 400 e quanto?
1: 470.
0: Isso porque ele falou que teve desconto. Falou,
1: então, não, eu paguei 430. Você me perguntou o valor, né?
0: Ah, mas 470, cara.
1: É caro.
0: É muito caro. Tomara que o Vila, né?
2: Deixa eu passar os valores aqui, João. Ah. Ela está em pré-venda no valor de R$269,90.
0: Ah, bem mais barato.
2: E olha o detalhe: o torcedor pode garantir as duas, a amarela e a azul, por R$499.
0: É, bem mais em conta. Então ele compra o valor de uma.
2: Gostei. Então as duas camisas.
0: Sim, é um preço mais justo,
2: né? É, mais justo, exatamente. As duas camisas para você, torcedor vilanovense, pode sair por R$499. E elas chegam no dia 10 de junho, tá? Então ela está em pré-venda e a previsão de chegada nas lojas na São Colorado, a loja oficial do Vila, é lá no dia 10 de junho.
0: E aí eu não sei, mas o torcedor que está nos acompanhando na live, eles podem nos ajudar. É, o sócio torcedor do Vila tem desconto?
2: Podemos ver essa informação aí.
0: Acredito que sim. Mas deveria, nos produtos oficiais, aí cabe pro Goiás, pro Vila e pro Atlético. Nos produtos oficiais, eu acredito que eles tenham.
2: Não, o do Atlético
0: mas,
2: tem.
0: Mas dá um desconto maior. Mas dá um desconto maior, entendeu? Por quê? O cara já paga ali sua mensalidade, lançou uma camisa dessa aí, ó, 30% de desconto pra quem é sócio. Você entendeu? Pro cara, não é, motor?
2: Exato. Lá no Atlético, cara, o sócio torcedor comum, ele tem 10% e o sócio premium tem 30%.
0: Pois é, estimula o torcedor.
2: Em todos os produtos.
0: Em todos os produtos,
10: Goiás, exatamente. Goiás
1: vai, o que você fala?
10: Promoção. Desconto,
0: promoção pro sócio torcedor.
10: Tem, na loja tem oficial.
0: Mas é porque 5%?
1: Não,
0: tem que dar 30%, 20%.
1: É, 470, ela saiu por
10: 430. Essa camisa aí do Divino Pai Eterno também é bonitona. Nossa,
2: é, o Goiás bonito. Também lançou uma camisa nova recentemente, né, Iago?
1: Goiás ficou muito
10: bonita mesmo.
1: Muito bonito. Pra quem é católico, pra quem gosta de coleção, é uma camisa que repercutiu talvez no Brasil inteiro. Muito Goiás.
10: Bonito.
1: Goiás conseguiu, saiu da bolha com essa
10: muito
1: casinha.
10: Muito bonita mesmo.
2: Então tá aí o registro da nova camisa do Tigrão, como eu disse, né, vai chegar no dia 10, então você pode adquirir em pré-venda e aí no dia 10 você pode aí curtir a Copa do Mundo, o torcedor colorado vestido de Vila Nova. É uma ideia bacana pra movimentar, né, Wesley? Mas
10: maravilha, eu também gosto dessas ideias que os times fazem, né, o pessoal aí do marketing que promove muito bem esse tipo de situação, essa do Vila. Essa amarela é azul, eu gostei da azul.
2: Coloca Tigrão, de novo lá, Vitória, pra gente
10: a foto. Tigrãozão na frente, assim, ó, destacando. Se me der de olha presente aí, essa azul aí do Vila, eu aceito.
2: Tá aí na tela. Tá aí na tela.
10: Muito bonita essa azul aí, gostei demais. Parabéns aí quem fez essa campanha, vai vender muito. Daqui a pouco nós veremos aí muitas camisetas dessas aí, torcedor vilanovense na rua.
2: 8 horas e 45 minutos, mudando a página pro Dragão, o Atlético entra em campo, hein, no final de semana. E, motor, a gente teve informação essa manhã que o Guilherme Marques deve retornar ontem lá no CT Dragão do Brasil. Ele voltou a participar dos treinos, ele que tinha tido uma entorse no tornozelo esquerdo, voltou a jogar e, pelo que tudo indica, vai ter condição.
0: O Toshio manda mensagem aqui que o sócio torcedor do Vila também tem
2: desconto. Aí, tem, tá vendo? Bacana.
0: Grande Toshio, tá lá no Japão.
2: Legal.
0: Lá. Nesse momento lá, 8 horas e 45 minutos. Da manhã.
2: Legal, da manhã. Tá feito o registro aí, então. E o Guilherme Marques, hein, Wesley? Acrescenta pro Atlético aí, ele tá voltando.
10: Cara, tornozelo é a coisa mais chata do mundo. Eu tive uma lesão, a minha pior lesão foi de tornozelo. Cara, eu passei, demorei voltar, viu? Vou falar pra vocês.
1: Joga com dor.
10: Ficava com medo, doendo toda hora. A bola vinha pra dividir, eu segurava. Então é muito... tem que ter muito cuidado nessa parte.
2: Os jogadores falam muito da tal da confiança pra pisar, né? O cara não pisa com aquela mesma confiança,
10: né? Não é nem
2: a
10: pisada, é a mudança de direção.
2: Uhum.
10: Porque se você muda de direção e utiliza o ligamento que foi machucado, cara, é complicado, é treino, é tempo pra ele voltar a jogar. A Série B, ela requer muita intensidade, muita pegada. Não sei se o Guilherme ajuda pra esse jogo, não.
0: Você acha que uma contusão dessa... Ele que já vinha assim, não vinha sendo titular. Claro que ela atrapalha.
10: Demais.
0: Mas fisicamente, assim.
10: Ele já não tem um bom físico.
0: Exatamente.
10: Um físico bom.
0: Será que ganha um pezinho assim a mais ou não?
10: Se não for profissional, ganha.
2: Ele ficou.
0: Mas como que você. Aí é a refeição?
10: Não, por exemplo, o cara que
0: tá com problema no tornozelo. O que você vai fazer? O que você faz pra manter o.
10: Pedalar, ué.
0: Ah, mas eu.
10: A bicicleta não. Tornozelo imobilizado, vai pedalar, ué.
0: Dá pra fazer?
10: Dá, ué.
2: Pode pôr impacto. O Guilherme Marques, ele tá. Essa recuperação foi rápida, acho que em torno de 7 dias, eu creio. 7 a 10 dias que ele acabou se lesionando e voltando às atividades. Eu lembro que no dia que ocorreu, eu tava até lá no CT, ele senta num daqueles banquinhos ali perto, e aí eu até pergunto pra ele, né? E aí ele fala que doía um pouco, mas que tinha até a expectativa de jogar o jogo contra o Atlético Paranaense, né? O que acabou não acontecendo, não deu certo.
10: Tornozelo daquele tamanho, mas, que eu vi o tornozelo.
2: Ele falou, olha, ontem tava bem inchado, ele falou pra mim, ontem tava bem inchado, hoje reduziu, talvez eu jogue amanhã, naquela ocasião, o Atlético Paranaense, acabou não acontecendo. Esperamos que não seja nada mais grave, porque existem os níveis da torção também, né, Wesley?
10: Agora tem um porém, ele tá perdendo espaço, a abertura da janela tá aí, o homem falou assim, ó, tem gente que vai chegar, mas tem gente que vai sair. Uhum. Então ele já começa a dar o jeito dele.
1: O Atos não manda ele embora.
2: O Guilherme Marques é um, não sairia pra você,
1: Iago? Ah, eu acho que não.
2: Por quê?
1: Acho que é um jogador ali diferenciado.
0: Ele ajuda.
1: No campo, ajuda bastante.
0: Ele pode não ser titular, mas ele ajuda.
2: Ele vinha entrando bem, João. Ele vinha entrando, marcando alguns gols, até assistências.
1: Quem que o Atlético tem que vai fazer o que ele faz hoje? Mas não tem ninguém.
2: Ele
1: com a visão de jogo, a
10: traz outro, dele.
0: Não, mas vai trazer, o Atlético vai contratar o meio.
1: Eu acho que não traz um muito melhor que o Guilherme, não, você acha?
10: Oxente, que isso, tem que claro trazer, traz, ué. Melhor que o Guilherme?
1: Lá no
10: o Atlético. Assis é melhor que o Guilherme, ué. Nossa senhora.
1: Vamos aguardar, né?
2: Tem que trazer, e o Watson já falou que vai trazer.
0: Vai trazer no meio.
10: Tem, vai trazer, mas escuta o que eu tô falando, um meio e três atacantes.
2: Exato.
10: Dois de beirada e um de centro.
2: E por falar em retorno, o Guilherme Marques volta pra esse jogo, provavelmente, e quem retorna também é o Bruno José, né?
10: Fez aí já muda, né? Pra você ver como é que é o futebol, né? Hoje todo mundo
2: engraçado, né?
1: O Bruno José, o criticado Bruno José.
10: Não, eu falo.
1: Pelo motorzinho.
10: Eu desci o cacete dele.
2: Foi muita gente, João, criticou o Bruno José.
10: Não, só
2: o motorzinho.
10: Não, era só eu mesmo. Eu chamo pra minha responsabilidade.
2: Não, mas muita gente, até os torcedores, velho. A torcida tava aqui, ó, com o Bruno José, mas pra arregaçar esse homem.
10: Eu quero incomodar jogador,
0: pra ele dar. Fez até uma pergunta, falei, mas Bruno José, parece que ele lá no Novo Horizonte, ele jogava.
10: Jogava, João.
0: Talvez contra os jogos, contra os nossos times, né? Chegou no Atlético, nada.
2: Ô, João, não, o Cruzeiro subiu com o Bruno José titular.
10: Lembro, o Cruzeiro do Ronaldo, né?
2: O Cruzeiro do Ronaldo, era o Bruno José, se não me engano, o Rafa Silva também.
10: Bruno José na direita, o Rafa Silva na esquerda.
2: Isso, e subiu aquele time do Cruzeiro.
10: Era esse time aí, velho.
2: Aí é aquela história, o cara não pode desaprender, né?
10: Não, tem que saber o que aconteceu. Parece que ele chegou meio acima do peso, sem ritmo, lá no Novo Horizonte não conseguia jogar.
0: Agora, mas o Atlético, o maior reforço do Atlético até agora foi o Robson Gomes. E esse cara ele vai arrumar o físico do Atlético.
10: Ele é muito
0: Os caras bom. Vão correr mais. Por isso que eu elogiei tanto aqui a chegada desse cara. Ele vai melhorar muito. Time de Série B precisa correr. Ter saúde, o Atlético não tinha saúde.
10: Série B.
0: Bom, Robson, vocês podem observar aí, ainda mais nesse. E por que que ele foi importante ter chegado agora? Melhor seria no início, né? Que teria feito uma pré-temporada mais adequada. Mas com os jogos agora, motorzinho, toda semana tendo 5, 6 dias para trabalho, 5 dias, pode forçar mais no início, descansar mais no final, cara, o Robson, em pouco tempo, esse time.
2: Vai deslanchar,
0: sim, né? Será outro Atlético em termos físicos.
10: Exatamente.
2: E aí concordo. A gente soma isso.
0: E aí até o Guilherme pode vir a ser um jogador interessante, porque o Guilherme, tecnicamente, ele é muito bom. O que ele deixou a desejar é que ele tá lento, parece que tá pesado. De repente, o Guilherme, bem preparado, pode ser um reforço pro Atlético.
10: Mas eu levantei essa situação porque o Atlético trouxe um cara bom, mas o cara é bom, um profissional de muita qualidade. Você pega uma preparação física que não cobra tanto do jogador. Jogador, o que ele puder descansar, segurar, não treinar forte, ele faz. E quando ele pede uma preparação física que não tem, sabe? Você olha pro Robson. Pô, peraí, cara, o cara não dá pra dar migué com ele, não. Não dá pra dar migué com ele. Aí você pega aí um cara que nunca participou, isso e aquilo. Por isso que melhorou. Você vai lá no Vila. Você pega aí que tem um cara que tem muita capacidade. Por isso que o Vila tá voando do jeito que tá voando aí, com o mesmo time competindo na Série B. Porque trouxe um cara, né, o Jorge Sota, de uma condição que não é muro baixo na preparação física. O jogador fala muito disso, Iago. Quando vê um preparador físico assim, treinador, não vai não. Então penso que fez bem o Atlético em trazer o Robson Gomes.
0: Manda um abraço aqui pro Rodrigo Monteiro. Grande Rodrigo, manda um abraço pro Rodrigo Monteiro. Grande Rodrigão, um abraço pra você. Lá do Shop Octus. Grande, Rodrigão. Um abração. Fique com Deus, torcedores esmeraldinos.
10: Ainda tá com aquele ônibus dele ainda?
0: Eu nunca andei nesse ônibus. O Rodrigo é sacana.
10: Rapaz, esse ônibus é bonito, é bom.
0: Marcelo Borges tá chegando aí agora. É. Aí, com o Marcelo Borges, aí coloca o Marcelo Borges pra andar
2: você
0: lá.
2: Você já anunciou, ônibus, já, João? Janelinha. Você tá anunciando agora?
0: Mas você não sabia, não?
2: Não, não, eu quero saber se você já anunciou ou se você tá anunciando agora.
0: Não, não, eu anunciei? Não
2: fala. Uai, você acabou de falar.
0: Tá chegando aqui na rádio, gente. Ué, pra ele, o Monteiro gosta do Rodrigo, gosta dele.
2: Ah, tá, né? Porque eu achei que você tinha feito
0: através do Borges. Capaz que nós estaremos lá no